0: Linhas cortadas com notas suspensas. Os casos são muitos, como foi escutando a Antena 1 na reportagem durante esta noite. E nesta altura há também um pedido urgente para o Ministério da Educação para que formalize o método de contagem dos prazos para recurso das notas dos exames. Faz este pedido Rodrigo Queiroz e Melo, presidente da Associação de Estabelecimentos de Ensino Particular e Cooperativo.
1: É absolutamente fundamental haver uma comunicação formal às escolas, mas ao país, para que todos saibamos como é que se vão contar os prazos para recorrer da nota, quer dizer, os alunos que têm as notas suspensas, enfim, quando é que começa a correr a possibilidade de ver o resto do exame. Neste momento é importante garantir que não entramos no caos administrativo ao nível de prazos. Já vamos deixar aqui o pedido urgente que o Ministério da Educação tem que formalizar contagens de prazos para que todos saibamos se devemos considerar, quer dizer, pautas que são fixadas às 9:30 da noite, se isso significa que foram fixadas na sexta ou que significa que foram fixadas na segunda. Tudo isso é uma logística muito grande que precisamos de segurança jurídica quanto a prazos e esse é neste momento um dos nossos pedidos importantes.
0: E ainda não há informação oficial sobre a quantidade de notas por dar nas pautas que foram afixadas esta noite. No comunicado que enviou antes das 19:30 esta sexta-feira, o EDUCA, Instituto de Educação, Qualidade e Avaliação, referia apenas que essas notas suspensas se referem a casos de exames em consulta, reapreciação ou reclamação. Na Escola José Gomes Ferreira, em Benfica, esta noite a repórter Inês Martins conversou com uma aluna do 12º ano que se deparou com essa situação. Mas primeiro o momento da fixação das notas.
2: Primeiro, uma sensação de alívio por estarem cá fora as notas. Depois, à saída, uns celebraram, ligaram aos amigos a contar a novidade, outros saíram mais nervosos do que quando entraram. É o caso de Marta Jesus, aluna do 12º ano do curso de Ciências e Tecnologias. Viu a nota de português assinalada como suspensa, ou seja, um exame sem nota.
3: Eu não faço ideia, a diretora disse que eu tinha de ir assinar um papel, mas eu não me disseram nada, não sei como é que eu vou... Não, exato, não tenho informação nenhuma, só me disseram que eu tinha de ir assinar um papel para depois irem ver outra vez o meu exame. Mas eu não sei se me posso inscrever na segunda fase, não sei nada.
2: Resta-lhe esperar e enquanto Marta espera, a ansiedade cresce, já que esta era uma nota importante para entrar na faculdade.
3: Estou péssima porque eu preciso mesmo da nota, preciso mesmo de ir buscar a ficha EN, preciso de me inscrever na faculdade.
2: Portanto, era uma nota importante para o teu acesso à faculdade?
3: Sim, essa é mesmo a nota do exame, é mesmo português que eu preciso. É só com português que eu quero entrar na faculdade.
2: Como Marta, vários alunos pelo país vão ser surpreendidos com uma nota suspensa. Nos próximos dias vão ser decisivos.
0: Também em Coimbra, o repórter Joaquim Reis esperou à porta da secundária Avelar Brutero até que pais e alunos pudessem entrar para consultar as notas dos exames afixadas esta noite.
4: Já passava uma boa meia hora das 21 desta sexta-feira quando a secundária Avelar Brutero abriu os portões. Sorriso nos lábios, a diretora Conceição Costa viu a avalanche de alunos e pais a entrar escola adentro.
5: Finalmente há notas. Esperámos o dia todo, mas valeu a pena, as notas estão aí.
4: A acompanhar um filho após um dia inteiro de espera, um pai só tem uma observação.
6: Acho que isto não tem jeito nenhum. Perdão? Não tem jeito nenhum. Mais valia ser para a segunda-feira.
4: Rodrigo quer ser engenheiro e está contente com a nota de matemática.
7: Está bem, era o que eu esperava, 11.
4: O amigo Filipe também quer ser engenheiro e também está contente com a nota à matemática.
8: Tive 15. Satisfeito. Está assim muito, muito, muito mesmo.
4: Por entre sorrisos e algumas lágrimas, há quem, como esta mãe, tenha a desilusão estampada no rosto.
9: O meu filho é um dos que não tem nota. A disciplina principal, que é português, o que aparece é suspenso, ele não tem nota.
8: O que é que vai fazer agora?
9: Recorrer, mas de facto a desilusão é muito grande. É muito triste que estejamos até esta hora à espera de uma nota. É muito triste e acho que tem que ter consequências do ponto de vista desta governação.
4: Para a memória de todos os que estiveram à espera, de acordo com os comentários por entre positivas e negativas, quem merece um chumbo rotundo é, afirmam, o próprio Ministro da Educação.
0: A reportagem de Joaquim Reis em Coimbra esta noite sobre a abertura das escolas durante a noite por causa dos atrasos no lançamento das notas dos exames. Na SIC Notícias, o Ministro da Educação, Fernando Alexandre, lembrou que os diretores escolares têm essa obrigação. O Presidente da República lamenta a forma como decorreu o processo de classificação dos exames do secundário. Diz que a estabilidade deu lugar à ansiedade de alunos pais e professores e que o Governo tem de aprender com os erros para não se repetirem.
10: É reconhecido por todos que o processo de avaliação não correu bem. E onde deveria haver estabilidade, existe ansiedade e preocupação por parte de alunos, de famílias e também de professores. E o meu desejo é que rapidamente se estabeleça uma relação de confiança com o processo de avaliação e que as famílias possam terminar estes momentos de ansiedade. Aliás, quero deixar uma palavra de compreensão e de solidariedade para as famílias, para os alunos e para os professores. Pois é importante que a segunda fase, que vai começar na próxima semana, ocorra sem nenhum problema e que as conclusões da auditoria que o Governo já anunciou que vai mandar fazer possam extrair conclusões para perceber o que se passou, mas fundamentalmente para evitar que no próximo ano ocorram situações desta natureza que são a todos os títulos indesejáveis.
0: O Presidente da República à margem da reabertura do Museu da Fundação Gulbenkian em Lisboa durante a tarde. Por causa desta polémica com os exames do secundário e também de outras a envolver nomeadamente o Ministro da Administração Interna, o especialista em Ciências da Comunicação, Luís António Santos, refere que o Governo mostra não ter resposta eficaz para o dano na reputação dos governantes que são envolvidos em polémicas.
11: Situações que nenhum assessor experiente aconselharia um político ou um gestor ou alguém com responsabilidade pública a fazer. Leva-nos até a questionar a eficácia da central de comunicação, leva-nos a questionar quem gera a central de comunicação e que tipo de estratégia está por trás de uma gestão de comunicação que, de alguma forma, permite que estas coisas aconteçam. É verdade que os políticos têm vontade própria, mas que, mais do que permitir um conjunto de situações como estas, não parece ter resposta eficaz para as situações de dano reputacional que ocorrem na sequência destes casos.
0: A Central de Comunicação do Governo pode não estar a trabalhar bem. O académico Luís António Santos é especialista em Ciências da Comunicação e investigador na área. E há mais um desenvolvimento nas polémicas que atingem o ministro Luís Neves. O Jornal Público avança na sua publicação deste sábado que bidões com químicos para droga estavam na posse do empreiteiro Luís Peixoto, amigo do ministro da Administração Interna.
12: Vários bidões com químicos destinados a processar cocaína estavam na posse do empreiteiro João Carvalho, amigo de Luís Neves e dono da Constro Barcelos. Escreve o Jornal Público que, além do outro lado, que tinha sido apreendido na Operação Pacoba, também bidões com acetona e outros produtos para processar droga foram encontrados nas instalações da Constro Barcelos. No comunicado divulgado na sexta-feira, a Polícia Judiciária dava conta de que o outro lado, que estava no Seixal e que apareceu em Barcelos, já tinha sido recuperado, assim como os produtos que carregava. No entanto, há um pormenor, segundo o Público, que é omitido. Os bidões para processar a droga não foram encontrados dentro do veículo, estavam sim armazenados dentro da empresa Constro Barcelos. Recorde-se que Luís Neves, atual ministro da Administração Interna, terá assinado documentos, de acordo com a TVI, que permitiram retirar um atrelado apreendido numa operação relacionada com o tráfico de droga das instalações da PJ para as instalações da empresa de João Carvalho, a Constro Barcelos. A Direção Nacional da Polícia Judiciária anunciou, entretanto, que determinou a instauração de um inquérito para apurar as circunstâncias da transferência que podem confirmar a prática de ilícitos criminosos.
0: Mais um detalhe no caso do amigo empreiteiro do ministro da Administração Interna na edição deste sábado do Jornal Público. A fechar, a notícia de uma fuga de amoníaco nas docas de Leixões causou pelo menos um ferido ligeiro. De acordo com as informações da Proteção Civil, deveu-se a uma fuga no sistema de refrigeração numa altura em que decorria um evento nas docas de Leixões. A esta hora as pessoas já foram retiradas. Há cerca de 50 operacionais no local, apoiados por várias dezenas de viaturas.
13: Edição da jornalista Cláudia Almeida. 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
1: 1:10 em Portugal Continental e na Madeira, menos 1 hora nos Açores.
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Olá, eu sou a Joana Almeida, guitarrista e compositora, com 33 anos, e desde 2020 vivo em Amsterdão, nos Países Baixos, e hoje estou aqui na Digressão Mundial.

0: Olá, Joana. Bem-vinda sejas a esta digressão mundial. Estamos a fazer esta conversa não contigo nos Países Baixos, mas aproveitando uma vinda a Portugal para uns concertos, para um concerto com a Mara Quartet. E estás no Porto, eu estou em Lisboa. É mais pertinho, apesar de tudo, do que os Países Baixos, não é? Tu, aliás, tu vens muitas vezes ao Porto, imagino, porque tu és daí perto, não é? Vila do Conde.
1: Sim.
0: Exato.
1: Sim, Vila do Conde, exatamente.
0: Tens aí a tua família.
1: Tenho aqui a minha família, é verdade. Olá, João. Muito obrigada pelo convite.
0: De nada.
1: E com certeza que nos Países Baixos temos que ir de bicicleta para todo lado. Portanto, pois, aqui sim. Em Portugal e do Porto a Lisboa de carro é um tirinho.
0: Se fosse bicicleta era mais complicado.
1: Era bem mais difícil.
0: E tu vens cá muitas vezes, não? Não?
1: Sim, pelo menos dois em dois meses venho cá, porque felizmente as Amaras são um grupo residente aqui em Portugal e vão tendo várias atividades e concertos. E portanto ajuda-me a vir cá várias vezes e aproveito para visitar a família.
0: Claro. Já agora explica o que são as Amara Quartet, já que começámos por falar nelas.
1: Pois, as Amara são um grupo que para mim são muito especial, estão mesmo no meu coração, que iniciou em 2020, precisamente quando eu decidi sair de Portugal, senti que devia ter cá um projeto. E são um grupo de fado só com mulheres. E para além disso, há aqui uma identidade muito diferente e muito única.
0: Porque vocês não têm instrumentos convencionais no fado, diria assim.
1: Pois não. Temos, em vez da guitarra portuguesa, temos um acordeão. E temos um violoncelo.
0: Quem é que toca essas coisas? Agora diz.
1: Portanto, o acordeão é Sónia Sobral, que é uma música de outro mundo. No violoncelo é Susana Castro Santos, que está no ambiente do fado há muitos anos. E toca no restaurante típico Fado. E depois na voz temos a Laura Rui, que é uma cantora exímia. Só quem vai ver os concertos é que consegue saborear o poder daquela mulher.
0: E tu na guitarra, não sei, clássica se de fado, clássica?
1: Sim, é a guitarra clássica. No fado nós chamamos de viola de fado.
0: Sim, chamo de viola de fado. Mas é a mesma coisa.
1: É a mesma coisa.
0: Aliás, essa ligação tua à guitarra clássica, a acompanhar fadistas e fados, já vem de há muito tempo, não é? Foste assim das primeiras senhoras a fazê-lo.
1: Sim, é assim, eu comecei com 11 anos, portanto já vem há 20 e poucos anos.
0: Pois, já há 22?
1: Já são uns anitos. Exato, era só agora ter cabeça para fazer contas.
0: Há 22.
1: Eu durante 15 anos só toquei no fado tradicional, no ambiente de fado tradicional. E portanto eram só homens. Tirando as fadistas, claro. No Porto, essencialmente no Porto. Fiz alguns concertos em Lisboa, mas o meu dia-a-dia era no Porto. Porque há uma atividade de fado no Porto. Muito,
0: as pessoas
1: muito
0: não têm essa noção
1: ativa.
0: Às vezes, pois.
1: Exato. Eu tinha entre 2 a 3 concertos por dia. Sim. Portanto, que isto é o normal no fado. Não era nada de outro mundo para nós. É verdade.
0: E como é que olhavam para uma menina ou uma jovem a tocar fado ali ao lado dos homens? Sentias alguma diferença nisso ou não?
1: Ah, sentia, claro que sim. Porque há um processo como música de aprendizagem, não é? E quando se é mulher às vezes esquece que esse processo também existe. E às vezes vê-se as fragilidades de um músico que está a começar pelo género. Não sei se me faço entender. Portanto, sim. As minhas fragilidades não seriam só por eu estar a iniciar, seriam também por eu ser mulher. E pronto, com os homens não acontecia dessa forma. Acontecia, está a começar, pronto, ainda comete aquele erro assim. É alguma das diferenças que vamos passando, mas felizmente também fui muito bem acolhida sempre.
0: Sim. Mulheres a cantar era pacífico, agora a tocar guitarra já não era.
1: Não, eu lembro-me de começar, até vinha a pensar nisso quando vinha aqui para a entrevista, e eu lembro-me de começar de ter 11 anos e ir pelas primeiras vezes ver umas sessões de fado badio. E da minha cabeça pensar, eu é que não tenho assim muito jeito para cantar. Depois isso até mudou. Mas pois, como eu não tenho os trajeitos naturais do fado, aquilo de inicialmente foi acabou por ser uma limitação, mas uma bênção, porque abriu-me horizontes para o resto que estava a acontecer ali. Se eu tivesse um jeito muito natural de simplesmente cantar fado, com certeza que teria ido para a voz, porque era aí que estava a representação feminina.
0: Claro. Mas tu hoje também cantas.
1: hoje também canto, porque como é que se diz? A necessidade aguçou o engenho.
0: Exatamente. Não, eu gostava, estavas a falar nisso de tocar guitarra e estava a lembrar-me, há mais exemplos, estava a lembrar-me, por exemplo, da Marta Pereira da Costa, que ainda há pouco tempo eu fui ver ao vivo, e que é fabulosa,
1: e não é por ser
0: mulher que não lhe dá ali forte e feio na guitarra portuguesa. Mas tu, para além deste projeto, também tens aí uma veia jazzística, entre outras coisas. Respiras uma data de influências.
1: Sim, felizmente, apesar de ter tido um início no fado durante 15 anos, felizmente fui tendo outras influências e fui-me deixando influenciar. Eu estudei jazz durante 4 anos, mas o repertório de jazz não domino de todo. Uhum. Conheço auditivamente, mas não domino. Mas foi interessante porque eu consegui mais tarde, uns anos depois, ir buscar aquele conhecimento que adquiri para colocar nas minhas composições. Uhum. E eu não acho que as minhas composições são em jazz, mas a abordagem harmónica que depois vou ter ali é diferente da que é tradicional no fado, não é? Uhum. Portanto, já fui ali beber outros vasos.
0: Então, tu, quando estavas em Portugal a viver, já te dedicavas exclusivamente à música ou fazias outras coisas?
1: Portanto, eu tirei o curso de enfermagem.
0: Sou enfermeira.
1: Exatamente, no qual trabalhei.
0: Sabe alguém que se magoou lá nas tuas bandas?
1: Ainda dá mais jeito de outras formas. Se calhar vamos descobrindo durante a conversa. Porque eu além disso, sou o quarto da de karaté. Sou cinto negro. Eu consigo fazer as duas partes.
0: Tu magoas a pessoa e depois vais curá-la. Vais tratar dela.
1: Exato.
0: Ainda bem que eu estou aqui e estás no Porto. Já estava com medo de levar um gol.
1: Eu acho que foi a minha vida a tentar criar um equilíbrio.
0: É muito engraçado. Mesmo uma pessoa é enfermeira, faz karaté e toca guitarra.
1: É verdade, é verdade. Só não falo francês para agora.
0: Nem tocas piano.
1: Nem toco piano, foi para outros lados.
0: Então, mas dizias tu, pronto, então cá, fazias karaté, exercias a profissão de enfermeira?
1: Exerci durante 2 anos. Eu, quando terminei o curso, aliás, logo no início do curso eu sabia que não era bem aquilo para mim, mas depois, como o curso no Porto é muito bom, fui-me apaixonando pelas cadeiras, pelos assuntos que nós íamos abordando ali, e deixei-me ir até ao fim, e depois cheguei ao fim e percebi que queria estudar música. Então estive a trabalhar como enfermeira durante 2 anos, até que parei quando percebi que só estava a tentar ganhar dinheiro para comprar guitarras.
0: Estavas no hospital aí do Porto?
1: Estava a fazer colheitas de sangue e a trabalhar na Cruz Vermelha.
0: Ok. Colheitas de sangue. Sim. Foste logo falar de uma coisa que eu... Enfim.
1: Que gostas, não é?
0: Não, nada, exato. Só de ver uma agulha. Só de ver uma agulha, preciso de...
1: Eu era meiguinha.
0: Não havia grandes problemas. Sim, então, e depois de passar 2 anos achaste, não é isto que eu quero.
1: Não, já estava. Mal acabei o curso, eu fui logo inscrever-me na Academia de Música Valentim de Carvalho, porque já sabia, já tinha, pronto, agora que tinha tempo livre, já sabia que queria estudar música e comecei a investir nesse lado. Mas realmente, depois de 2 anos, estava a perceber que só estava a tentar juntar dinheiro para comprar guitarras, e então já estava a trabalhar no fado, além disso, e percebi que não era muito conciliável, porque o fado ia até 1, 2 da manhã, eu tinha que me levantar à volta das 6:30 para ir fazer colheitas de sangue.
0: O horário
1: era bastante puxadinho.
0: Essa coisa do fado e da música vem de família? Como é que isso nasceu em ti?
1: Isto nasceu em mim através do meu pai, que o meu pai tem um gosto pela música tradicional portuguesa muito grande. E eu tenho memórias, lá está, eu comecei a fazer karaté por causa dele, porque ele também faz. E nós íamos para os treinos, eu tinha 3 anos, ia no banco de trás do carro. E era a altura que dava os programas de fado. E ele ia sempre
0: a ouvir,
1: e eu ia a controlar as músicas. E foram anos disto. Exato. Então o repertório de fado entranhou-se ali sem saber.
0: Olha, vamos então, já estamos só a falar, também convém ouvir uma musiquinha tua, precisamente a Zamara Quartet. Vamos ouvir um dos temas do disco de estreia, que saiu já este ano, em maio.
1: Maio, exatamente.
0: Que é o Leonor. E já voltamos à conversa.

0: Joana Almeida é a nossa convidada de hoje da Digressão Mundial. Ela que em 2020, recorda-me, foi para os Países Baixos. 2020.
1: Exatamente, 2020.
0: E porquê é que tu foste para os Países Baixos? Primeiro, porquê é que emigraste e depois porquê os Países Baixos?
1: Primeiro, eu nunca tinha imaginado sair de Portugal. Lembro-me até de fazer uma entrevista para a RTP1.
0: Isso foi, desculpa, são parentes. Isso foi na altura, sim, da pandemia, mais ou menos?
1: Exato, exato. Okay. Foi tudo
0: então,
1: na música.
0: Conta lá, conta lá.
1: Então, eu lembro-me de fazer uma entrevista para a RTP1 sobre imigrantes, enfermeiros que queriam imigrar. Na altura foram lá à universidade e apanharam-me. E eu não queria imigrar. Toda a gente dizia que sim e eu era a única que nunca tinha pensado nisso. E o que aconteceu foi, em 2019, eu fui a um festival de fado no Uzbequistão com um fadista daqui do norte, que é o Miguel Bandeirinha.
0: Olha, mas não é a minha família, apesar de ser
1: vai, pois exatamente, exato. Bandeirinha. E aquilo foi fascinante, porque de repente viajei para o outro lado do mundo e os festivais, este tipo de showcase, juntam grupos de diferentes países. E o sítio era Samarcande e era a coisa mais bonita de sempre que eu já vi. E eu lembro-me de sentar na cadeira para iniciar o showcase. Aquilo era uma noite com os monumentos à volta e uma plateia enorme. Pensar, poças, é isto que eu quero. É isto que eu quero fazer. E depois toda aquela junção de culturas no mesmo espaço, quando estamos a

0: E não, se eu quero experimentar outras coisas, agora é o momento, porque eu estou há 15 anos a tocar fado, tenho que me pôr noutras águas para fazer, para abrir horizontes. E assim foi. 2020 caiu o Covid e eu estou a sair de Portugal para a Holanda. Foi uma transição, quer dizer, acabou toda a gente estar a passar por um período difícil, não é? Eu tive que reconstruir a minha carreira, mas teria que a fazer mesmo que a vida estivesse normal. E eu tive que a fazer no momento em que toda a gente teve que
1: Teve
0: reconstruir e
1: recurso.
0: rever a sua vida, não
1: Sim,
0: é?
1: sim. Mas tu não foste para lá como enfermeira.
0: Não, fui com
1: Com
0: música.
1: música.
0: Aí já estava totalmente na música.
1: Mas tinhas algum convite já? Já sabias que ias estar ligado a alguma coisa? Ou chegaste lá tipo, vamos ver o que é que vai acontecer daqui para a frente e foste assim um bocado à sorte? Não.
0: Tinha mais ou menos, porque eu tinha o meu companheiro que estava lá a viver.
1: Ah, ok.
0: Ele é de lá.
1: Pronto, tinhas uma
0: E
1: razão.
0: sim, ele também é músico.
1: Ah, ok.
0: E na altura fez sentido essa mudança.
1: Ok.
0: Mas foram 10 anos de muita luta, porque realmente eu estava
1: Pois.
0: num cenário de fado, de música tradicional, não é?
1: E lá
0: Que
1: foi.
0: há um networking que é muito específico e depois tenho que sair e chego à Holanda e não há fado a acontecer. O que
1: Pois,
0: há são
1: pois.
0: duas fadistas, uma delas até muito boa, que se chama Maria de Fátima Travassos, se não estou
1: Olha,
0: enganada.
1: tens que me dar o contacto para eu convidá-la.
0: Boa,
1: Continua,
0: boa, boa, boa. Mas elas já estão habituadas a trabalhar com músicos fixos, porque os músicos de lá não são portugueses, alguns, a maior parte não são
1: Sim.
0: portugueses, e como não são portugueses, acabam por só conseguir estudar um determinado repertório, e portanto não há este ambiente de troca de músicos, como existe em Portugal.
1: Pois.
0: E então quando eu cheguei lá não havia este espaço para mim.
1: E como é que resolve esta coisa?
0: Eu já estava a compor e na altura convidámos uns músicos para se juntarem e fazer tipo um quarteto. E depois o que aconteceu foi, ok, alguém tem que cantar estas músicas, mas para termos um cantor é mais um músico para caber no carro.
1: Então decidiste cantar
0: Com um
1: tu.
0: instrumento, exatamente. Então decidi experimentar cantar eu e começou a correr muito bem.
1: Estás a falar do Caixa Mundinho.
0: Dos Caixa Mundinho, exatamente.
1: Já vamos falar neles, mas primeiro deixa-me perguntar-te. Chegaste aí, e também gosto de dizer a Holanda, mas pronto, os Países Baixos.
0: Os Países
1: E
0: Baixos.
1: como é que foi? Foi-se um choque grande, os primeiros dias, as primeiras impressões, ou pelo facto de teres lá já uma pessoa que estava à tua espera, foi mais fácil ambientar-se e não sentiste assim um grande choque?
0: Assim, foi mais fácil, com certeza, mas imagina, era aquelas alturas de confinamento em que nós não podíamos sair de casa e que não havia cafés abertos.
1: Pois.
0: Portanto, na verdade, aquilo que eu passei ali era o que toda a gente estava a passar.
1: Em todo lado.
0: Em todo lado,
1: Se tivesse
0: portanto
1: chegado, tinhas passado
0: foi
1: pelo
0: um mixed
1: mesmo. Pois,
0: feelings.
1: pois, pois,
0: Foi.
1: pois, pois. Exato, exato, exato.
0: Foi não perceber muito bem o que é que era daquela transição própria de se mudar de um país e o que é que era do que estava a acontecer, porque estava a acontecer com toda a gente.
1: Então
0: Mas
1: foi.
0: eu acho que para quem estava, por exemplo, quem estava em ambientes de conservatório e universidade, sentiu muito mais, porque estavam habituados a ter uma comunidade muito específica e de repente começam a ter aulas online porque não podiam ir aos conservatórios e ficam muito isolados. Essas pessoas eu acho que foram das que sofreram mais.
1: Pois. Então ninguém andava de bicicleta, que deve ter sido uma depressão coletiva.
0: Exatamente, as bicicletas a ganharem ferrugem
1: E
0: nas
1: estar
0: ruas.
1: em Amsterdão fechado em casa quando há ali tantas coisas bonitas, aqueles riozinhos todos que passam, as
0: Ah,
1: pontezinhas
0: exato,
1: todas, e
0: exato.
1: deve ser uma frustração. Mas pronto,
0: Sim.
1: mas pronto. Olha, formaste os Caixa Mundinho com músicos, todos eles, cada um do seu país, não é? Cada
0: Cada
1: um.
0: um do seu
1: Então
0: país,
1: conta lá
0: sim.
1: como é que são. Quem
0: Portanto,
1: são e o
0: vou
1: que é que
0: dizer a
1: fazem?
0: formação atual, porque aquilo já foi sofrendo algumas transformações, mas atualmente temos a Mari Pepa Contreras, que é da Espanha, que é uma música excelente no oboé. E ela faz um trabalho incrível porque ela é uma das primeiras oboístas a colocar o oboé no jazz ou influências jazzísticas. E é uma música incrível. E toca duduk, que é outro instrumento de sopro tradicional da Arménia, e o corno inglês. Ela traz os três elementos para o grupo também. Depois tenho do Brasil o Pedro Ivo Ferreira, que co toca contrabaixo, que também é um músico muito, muito bom. E depois tenho o meu companheiro, que é o Shaheen During, que está na percussão e que tem, como ele diz, há uma expressão em inglês, que é a cozinha dele, que é o conjunto de instrumentos que ele escolhe para ter em palco, é muito única. Muito
1: Ok.
0: única.
1: E ele tem dupla nacionalidade?
0: Sim, ele é holandês e turco.
1: E turco. E como é que tu reuniste essas pessoas todas? Foi através dele, se calhar, não?
0: Inicialmente sim.

0: Realmente foi através dela. Até que a formação inicial tinha outros músicos. Tinha o Félix, que infelizmente já faleceu, e tinha o José Soares, que é um músico português, saxofonista, muito bom, que está aí a dar cartas em Lisboa, e pelo mundo fora.
1: Como é que é a cena musical em Amsterdão? É viva, não é? Há assim muitos concertos, muitos clubes para se ir, muita atividade, como é
0: É vivíssima, é
1: que é? É?
0: muito, é. Para já porque lá está, é uma cidade pequena, mas que tem muita gente, e tem muita gente de vários países, isso na parte da música, ainda mais, tem muitos músicos lá.
1: E tudo.
0: E vários para além daquelas rodas maiores que a gente conhece, né, de jazz, música clássica, tem muitos específicos de músicas tradicionais de cada país.
1: E tu,
0: E é uma riqueza muito grande.
1: imagina, e tu também não tens cortinas nas tuas janelas?
0: Não. Sabes que isso foi um trauma para mim.
1: É uma coisa estranha. Eu já estive em Amsterdão, adorei a
0: Sim.
1: cidade lindíssima, mas achei tão estranho porque nós vimos as pessoas, às vezes até
0: Opa.
1: com pouca roupa e sei
0: Sim,
1: lá, e
0: sim,
1: coisas
0: sim.
1: assim um bocado mais estranhas para se estar a ver da rua. Estava-me a sentir um bocado
0: Exatamente.
1: voyeur. Sentia-me assim, mas.
0: Isso foi. Eu tentei essa luta durante 2 anos, tentar pôr cortinas, depois desisti, habituei-me.
1: Então,
0: Agora até gosto.
1: não podes esquecer que se virar para fora, então tens que andar com mais cuidado dentro de casa.
0: Pois, pois, fica-se com menos privacidade, mas ganha-se mais sol, e como o sol é muito
1: Claro.
0: raro lá.
1: Então, e o Red District?
0: Oh, é outra coisa, não é? Eu
1: Estranho,
0: acho que
1: não é?
0: fui lá, mesmo assim, nas horas de ponta, quando os meus pais me foram lá visitar, porque toda a gente tinha curiosidade
1: Em
0: em
1: ver,
0: ver,
1: claro, toda a gente vai lá.
0: claro, eu tinha passado lá algumas vezes, mas mais. Porque calhava em trabalho e pós-trabalhos ou assim, durante o dia, e aquilo não tem o mesmo movimento. E é outra coisa. Não sei, não, acho que os portugueses quando lá vão acham muita piada, mas se
1: Não
0: o
1: achei
0: mesmo
1: piada
0: conceito
1: nenhuma.
0: fosse trazido para aqui,
1: Não, exato.
0: não iria
1: Olha,
0: correr bem.
1: eu não achei muita piada, confesso.
0: Não.
1: Só o cheiro que está no ar.
0: Ah, pois é.
1: Ui, muita droga, muita porcaria. Mas
0: É
1: pronto.
0: um, neste momento é um ponto turístico, não
1: Exato,
0: é
1: aquilo é
0: mais
1: um ponto
0: nada.
1: turístico. Mais nada do que. É uma curiosidade, pronto. Para a
0: Exato,
1: fotografia. Para a fotografia para o
0: exato, exato.
1: Instagram. Olha, já voltamos à conversa, porque convém ouvirmos também este Caixa Mundinho. É um projeto muito,
0: Sim.
1: muito interessante, que junta sonoridades de vários pontos do mundo, não?
0: Exato, e todos os pontos que tiveram ligação com Portugal.
1: Ok.
0: Isso é que é o interessante desta música, que vai sofrendo. É como se a música portuguesa se deixasse influenciar pelas culturas por onde foi passando. É esta a proposta do projeto.
1: Então vamos ouvir.
2: Não.

0: Estamos com a Joana Almeida, uma guitarrista que tem vários projetos nos Países Baixos, onde vive desde 2020. Ela é a nossa convidada de hoje da Digressão Mundial. E ela, este amor pelo fado e este gosto pelo fado, levou-a a estar ligada também a uma casa de fado.
1: Sim, à casa da Mariquinhas, precisamente.
0: Mas aí é Amsterdão.
1: Ah, aqui em Amsterdão.
0: Em Amsterdão.
1: Certo, certo, certo. Aqui em Amsterdão é um grupo diferente, que chama-se Casa de Fado Amsterdão, e que muitas vezes nós recebemos e-mails e mensagens no Instagram, porque as pessoas acham que nós somos um sítio.
0: Mas não,
1: um sítio que dá fado. É um grupo. E trouxemos esse nome precisamente porque a ideia do grupo é construir uma comunidade de músicos. Um bocadinho como existe aqui em Portugal, mas claro, numa escala muito mais pequena. Mas para colmatar aquela necessidade que eu senti de quando cheguei lá, não havia uma comunidade de músicos, havia grupos fechados. E o fado, pronto, essa parte é interessante, mas o fado acontece de troca entre músicos. Isso não era possível, porque não havia músicos suficientes reunidos. E foi muito interessante porque eu conheci uma guitarrista lá, que se chama Raquel Lima, que mora a 15 minutos, aqui em Portugal, mora a 15 minutos de mim, e que nós nunca nos tínhamos cruzado. Ela também, na altura, ainda estava, quando eu estava cá, ela estava muito no início a aprender guitarra. E quando ela foi para Amsterdão, ela foi para lá estudar saxofone clássico. O professor dela mandou-me uma mensagem a dizer que tinha uma aluna que tocava muito bem a guitarra portuguesa, que ia para lá para a Holanda, né? Passado uns tempos, ela aparece-me lá em casa com um amigo que estava a começar a cantar fado, que é o Afonso Costa. E eles tinham aqui os seus 18 e novinhos ali na Holanda, e de repente eles vieram com aquela energia toda, porque queriam tanto estar ligado às suas raízes, que queriam desenvolver o lado do fado. Então vieram cheios de energia. E foi muito giro, e começou assim a Casa de Fado a Amsterdão começou assim com eles. E depois lá juntei com outro projeto que estava a acontecer, que era com a Sofia Pedro na voz e o Juan, que é da Colômbia, na harpa, a tocarmos fado. E pensei, pronto, isto é giro, é juntarmos todos e começar a criar assim uma comunidade.
0: Ainda não gravaram nada, ainda é só...
1: Ainda não gravámos, mas não deve estar para muito longe.
0: Então quero ouvir isso. E tu andas muito de bicicleta?
1: Tive que aprender a andar, que eu era muito tosca a andar de bicicleta.
0: Tiveste que aprender a andar e tiveste que arranjar uma bicicleta.
1: Sim, isto vai acontecendo várias coisas.
0: Faz parte. Olha, tu aí na, em Amsterdão, se calhar noutras cidades aí dos Países Baixos, não sei, costumas reunir-te com portugueses, aquelas associações que às vezes há de portugueses que se juntam para fazer encontros e festas e não sei o quê, ou não estás muito ligado a esse movimento associativo, digamos assim?
1: Agora até estou um bocadinho, mas não, eu própria criei as minhas festas.
0: Ok.
1: Basicamente, mas há, por exemplo, a Associação de Portugueses de Amsterdão, que é o APA, que vai organizando umas atividades e que agora está ainda mais em contacto connosco por causa deste grupo de fado, e a dar todo o apoio de divulgação que podem. E é muito giro ver. Mas lá está, eu também, se quisesse estar reunida só com portugueses, estava aqui.
0: Pois, claro.
1: Eu gosto é da mistura.
0: Diversidade.
1: Exatamente.
0: E música portuguesa, ouve-se lá ou não?
1: Ouve-se muito.
0: É?
1: Muito. O fado então nem se fala. Mas é assim, infelizmente, acaba por ser o mais conhecido, não é? Porque a música portuguesa é muito rica.
0: Muito rica, muito variada.
1: É só que o fado foi realmente o que conseguiu viajar mais.
0: Claro.
1: E as pessoas, quando veem fado nos cartazes de concerto, aderem muito.
0: Mesmo sem perceberem nada.
1: Sim. Mesmo sem perceberem nada, porque a emoção chega ao coração. Aliás, quando agora criei uns concertos com a Casa de Fado, que começámos nós a organizar uns concertos também, com a proposta de ter uma tertúlia ao fim desses concertos. E a minha surpresa foi, primeiro, que se reuniram cerca de 10 fadistas, do nada, pareciam cogumelos, a saltar. E dentro destes 10, 4 ou 5 eram holandeses a cantar em português.
0: Ai, que giro. Que giro.
1: Sim.
0: O fado, de facto, é uma coisa. Basta até a guitarra portuguesa para deixar logo as pessoas em delírio, né? Que é um instrumento único.
1: Sim.
0: Que não tem comparação. Eu já fui a Amsterdão, mas vou fingir que nunca fui.
1: Certo.
0: Apanhei um avião, vou ter contigo, passar um dia contigo. Onde é que tu me levas? Sem ser o Red District e sem ser.
1: Não, nem te levava por aí,
0: exato.
1: Porque aí tu vais lá ter só pelos sites, vais lá.
0: Exatamente. Coisas que não sejam assim muito, se calhar, muito anunciadas nos roteiros turísticos.
1: Sim, olha, logo é perdermos-nos na cidade, andar a pé, andar a pé e estar a ouvir o som daquela cidade, que é totalmente diferente das outras, porque tens muitos menos carros. Os carros só podem andar a 30.
0: Exato.
1: Portanto, as pessoas desistem de andar de carro ali.
0: E ter muito cuidado que as bicicletas atropelam-nos sem problema nenhum. Não param.
1: O que tu ouves não são buzinas de carros, é as campainhas das bicicletas.
0: Sim, sim.
1: E tem sempre multidões de gente a andar por ali. E andarmos ali pelo meio dos canais, sabes? Os canais de Amsterdão são.
0: Maravilhoso.
1: E depois vês uma série de. Como é que se diz? Barcos a remos.
0: Sim, sim, sim.
1: Às vezes
0: sim.
1: As pessoas a fazerem corridas e assim.
0: E pessoas a viver dentro de barcos.
1: E pessoas a viver dentro de barcos. E barcos flutuantes. Casas flutuantes, barcos flutuantes.
0: Restaurantes flutuantes, é muito giro. Sim,
1: sim, sim, sim. Sim, sim.
0: E mais?
1: E depois, olha, eu levava-te ao Eye Museum. Que é do lado norte, onde eu vivo, que tem uma das melhores vistas da cidade, porque tu ficas a ver, é quase estás em Gaia e vês o Porto. Ali ficas do lado norte a ver o centro de Amsterdão.
0: Okay.
1: E o Eye Museum é um café e museu e cinema, que é todo em vidro, portanto é a melhor luz que tens naquela cidade.
0: E onde é que íamos almoçar?
1: Onde é que íamos almoçar?
0: Hoje
1: não. Já sei. Olha, levava-te ao Semai, que é um restaurante da Etiópia.
0: Ah, sério?
1: Para comeres com as tuas mãos, porque aquilo come-se com as mãos, não é de faca e garfo. E aquilo vem tipo, olha, imagina uma panqueca gigante com borrego, com bife, salada e como é que se diz? Abóbora.
0: Ei,
1: pronto, vê lá esta mistura e como é que isto resulta. Mas resulta.
0: Experimentante.
1: É muito bom.
0: E comida portuguesa, apanha-se aí ou não?
1: Apanha-se. Tens alguns restaurantes portugueses cá e que têm sempre muito sucesso, muito sucesso.
0: É?
1: Mas a comida portuguesa
0: mas
1: é muito
0: português ou de holandeses?
1: Neerlandeses? De portugueses, sim.
0: Até depois à noite não íamos assim ouvir uma musiquinha lá de nenhum?
1: Íamos à Beam House, se eles tivessem concerto ou jams. Íamos à Beam House lá ouvir uma das seleções
0: gems.
1: Que eles têm para aquele dia, sim.
0: Isso
1: sim,
0: é
1: sim.
0: Tu participas assim em jams também, não?
1: Sim, de vez em quando. Sim, mas como as jams são sempre muito direcionadas para o jazz e eu não domino o repertório, tentámos nós criar as nossas próprias jams com, lá está, com as diferentes culturas a conversarem.
0: Para quem nos está a ouvir e não percebe nada de jams, é uma ação de improviso, vai lá músicos que de repente sobem para o palco e juntam-se uns com os outros até sem se conhecerem e começa cada um ali a tocar e criam-se ali às vezes coisas, até às vezes nascem composições interessantes até.
1: Sim,
0: muitas
1: sim,
0: vezes,
1: sim.
0: Muitas vezes nascem obras muito interessantes.
1: Muitos músicos vão para a gems e gravam no telemóvel a gem, porque depois dali surge a ideia da melodia ou da harmonia para um novo tema.
0: Joana Almeida, estamos a chegar ao fim, isto é muito rápido,
1: Pois
0: sei.
1: Pois é.
0: Aquela pergunta tradicional, e projetos para o futuro? Ou seja, tu agora, pronto, tens o disco da Mara Quartet, já me disseste que se calhar vais ter um disco da Casa de Fado, que é Amsterdam. Se calhar também, não sei se o Caixa Mundinho está a preparar alguma coisa.
1: O Caixa Mundinho, como gravou há um ano e pouco, dois anos,
0: sim,
1: ainda estamos na onda desse.
0: Mas vais ter um
1: ano. Mas as novas composições já estão a começar a sair.
0: Vais ter um ano de... trabalhoso.
1: Mas acho que tem sido sempre assim, felizmente.
0: É?
1: Felizmente, sim.
0: E dá para viveres da música só lá nos Países Baixos?
1: Dá.
0: Aquilo não é barato. A ideia que eu
1: não
0: tenho
1: é nada
0: que
1: barato.
0: Puxa um bocadinho para a carteira.
1: Assim, para qualquer outra área ganha-se muito bem. Como músico, é sempre mais complicado, não é? Tem que se dar muito da perna para pagar as despesas.
0: Qual foi assim, o sítio mais giro que tocaste lá, assim, mais fora do normal?
1: Para mim foi a Beam House. Não foi fora do normal, mas foi a primeira sala de concerto que eu fixei quando lá cheguei, de pensar, eu queria tocar aqui. E felizmente aconteceu e tínhamos a sala esgotada.
0: Tu já tens três projetos, já são mais do que muitos, diria eu, mas estás a pensar em algum quarto ou não?
1: Não, é só que estes projetos às vezes têm ramificações. Por exemplo, a Casa de Fado vai ter uma ramificação no próximo ano. Agora acabámos de estrear um concerto com Fado e Katak Dance, que é uma música, é uma forma de dançar indiana. Que foi uma combinação muito gira, porque o fado é um bocado pobre de ritmo, não é? Não tem mal nenhum, é o que é a característica da música. E depois a parte indiana traz essa parte rítmica.
0: Okay.
1: E fica uma junção
0: e
1: incrível.
0: E no fim dos concertos oferecem-te tulipas ou qualquer coisa, não?
1: Por acaso, não. Há coisas bastante diferentes entre Portugal e Holanda. Uma delas é que nunca temos fotógrafos nos concertos. E em Portugal temos sempre. E a outra é que aqui em Portugal temos quase sempre flores. E na Holanda
0: não.
1: É só de vez em quando.
0: Mas não são tulipas, são mais rosinhas.
1: Sim, em Portugal, em Portugal, pois é.
0: Olha, tive um imenso, imenso prazer em estar contigo, em receber-te.
1: Eu também, muito obrigada, João.
0: E como é que se diz obrigado, até à próxima, em neerlandês, sabes?
1: Thank you, Vel.
0: Ah, é, já falas bem? Já dominas a língua?
1: Não, não falo nada bem, não falo nada bem. Aquela língua é muito difícil.
0: É mais o inglês, não é?
1: É
0: a linguagem, é a língua universal.
1: Exatamente, é o que me safa ali.
0: Beijinho, João. Muito gosto,
1: beijinho, muito obrigada.

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1: Duas horas no continente e na Madeira. Uma hora nos Açores. 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
2: Noite feliz para uns e de desilusão para outros. Os alunos encheram as escolas secundárias do país na expectativa de finalmente verem as notas dos exames nacionais. Ainda não há informação oficial sobre a quantidade de classificações que ficam por atribuir. Na escola José Gomes Ferreira, em Benfica, a repórter Inês Martins acompanhou o momento tão aguardado.
3: Primeiro, uma sensação de alívio por estarem cá fora as notas. Depois, à saída, uns celebraram, ligaram aos amigos a contar a novidade, outros saíram mais nervosos do que quando entraram. É o caso de Marta Jesus, aluna do 12º ano do curso de Ciências e Tecnologias. Viu a nota de português assinalada como suspensa, ou seja, um exame sem nota.
4: Eu não faço ideia, a diretora disse que eu tinha de ir assinar um papel, mas eu, não me disseram nada, não sei como é que eu vou... Não, exato, não tenho informação nenhuma. Só me disseram que eu tinha de ir assinar um papel para depois irem ver outra vez o meu exame, mas eu não sei se me posso inscrever na segunda fase, não sei nada.
3: Resta-lhe esperar e enquanto Marta espera, a ansiedade cresce, já que esta era uma nota importante para entrar na faculdade.
4: Estou péssima porque eu preciso mesmo da nota, preciso mesmo de ir buscar a ficha EN, preciso de me inscrever na faculdade.
3: Portanto, era uma nota importante para o teu acesso à faculdade?
4: Sim, essa é mesmo a nota do exame. É mesmo português que eu preciso. É só com português que eu quero entrar na faculdade.
3: Como Marta, vários alunos pelo país vão ser surpreendidos com uma nota suspensa. Nos próximos dias vão ser decisivos.
2: A repórter Inês Martins, na escola José Gomes Ferreira, em Benfica, esta noite. É urgente que o Ministério da Educação formalize o método de contagem dos prazos para recursos das notas dos exames. O apelo é de Rodrigo Queiroz e Melo, presidente da Associação de Estabelecimentos de Ensino Particular e Cooperativo.
5: É absolutamente fundamental haver uma comunicação formal às escolas, mas ao país, para que todos saibamos como é que se vão contar os prazos para recorrer da nota, quer dizer, os alunos que têm as notas suspensas, enfim, quando é que começa a correr a possibilidade de ver o resto do exame. Neste momento é importante garantir que não entramos no caos administrativo ao nível de prazos. Estávamos a deixar aqui o pedido urgente que o Ministério da Educação tem que formalizar contagens de prazos para que todos saibamos se devemos considerar, quer dizer, pautas que são fixadas às 9:30 da noite, se isso significa que foram fixadas na sexta ou significa que foram fixadas na segunda. Tudo isso é uma logística muito grande que precisamos de segurança jurídica quanto a prazos e esse é neste momento um dos nossos pedidos importantes.
2: Rodrigo Queiroz e Melo pede que os serviços administrativos do Ministério da Educação formalizem com urgência a contagem dos prazos para recursos das notas dos exames. É mais um desenvolvimento das polémicas que atingem o ministro Luís Neves. O Jornal Público avança esta noite que bidões com químicos para droga estavam na posse do empreiteiro amigo do ministro da Administração Interna, Luís Peixoto.
6: Vários bidões com químicos destinados a processar cocaína estavam na posse do empreiteiro João Carvalho, amigo de Luís Neves e dono da Constro Barcelos. Escreve o Jornal Público que, além do outro lado, que tinha sido apreendido na Operação Pacoba, também bidões com acetona e outros produtos para processar droga foram encontrados nas instalações da Constro Barcelos. No comunicado divulgado na sexta-feira, a Polícia Judiciária dava conta de que o outro lado, que estava no Seixal e que apareceu em Barcelos, já tinha sido recuperado, assim como os produtos que carregava. No entanto, há um pormenor, segundo o Público, que é omitido. Os bidões para processar a droga não foram encontrados dentro do veículo, estavam sim armazenados dentro da empresa Constro Barcelos. Recorde-se que Luís Neves, atual ministro da Administração Interna, terá assinado documentos, de acordo com a TVI, que permitiram retirar um atrelado apreendido numa operação relacionada com o tráfico de droga das instalações da PJ para as instalações da empresa de João Carvalho, a Constro Barcelos. A Direção Nacional da Polícia Judiciária anunciou, entretanto, que determinou a instauração de um inquérito para apurar as circunstâncias da transferência que podem confirmar a prática de ilícitos criminosos.
2: Mais um detalhe para juntar à polémica a envolver o ministro da Administração Interna. O secretário-geral do PS considera que Luís Neves deve explicar de forma clara todos os atos e fundamentos das decisões que tomou, considerando, José Luís Carneiro, que os factos noticiados são muito graves. Uma fuga de amoníaco no Porto de Leixões levou esta noite à evacuação de uma festa popular onde estavam milhares de pessoas. O alerta foi dado por volta das 11 da noite. Não há registro de feridos, como indicou na última hora a diretora do Departamento da Proteção Civil de Matosinhos, Susana Gonçalves.
7: No âmbito desta ocorrência não temos registro de feridos. A festa foi evacuada tranquilamente, ordeiramente. Todas as pessoas respeitaram quer o plano de segurança da festa, quer as nossas indicações. Os feirantes estão a terminar os trabalhos que têm de terminar para poderem deixar o local também. A fuga continua, ainda não conseguimos cortar o abastecimento do produto, por isso a fuga continua, no entanto está contida com uma cortina de água feita pelos bombeiros, que mantém o produto mais confinado naquele local.
2: Fuga contida, o local da festa popular junto às docas de Leixões foi evacuado por segurança, mas já não há risco para a população. No plano internacional, dois petroleiros foram atingidos por minas no Estreito de Hormuz. Avança a Guarda Revolucionária do Irão que as duas embarcações tentaram atravessar uma rota minada e que acabaram depois por explodir e incendiar-se. Não há por agora informação sobre vítimas. Esta noite os Estados Unidos retomaram os ataques contra o Irão pelo sétimo dia consecutivo.
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4: A Terra-média não gosta de muralhas, de cercas, nem de obstáculos intransponíveis. Há sempre loucos ou sonhadores que conseguem encontrar o caminho para os lugares mais inexpugnáveis deste vasto continente. No território mais obscuro e sombrio da Terra-média, há portais, artefactos mágicos e passagens secretas. E tudo o que lá nasce vai, mais tarde ou mais cedo, encontrar uma rota para as grandes cidades, praças e bazares. O bom, o mau e até o péssimo. Vejamos. Esta semana, analisamos um novo filme, que todos dizem ser mau, ou muito mau, de um realizador mau, talvez péssimo, e que apela à violência contra imigrantes. Citizen Vigilante é o seu título. E que este filme caiu nas graças de quem? Sr. Elon Musk, que decidiu oferecê-lo na sua plataforma, o X, continuando assim também a sua luta nas guerras culturais, usando de todo o seu gigantesco poder. Entretanto, falamos também de uma nova era para a mítica consola PlayStation, que vai passar a existir só no mundo digital. Quem não tem ou quem não jogou numa consola destas? Que se acuse. A sua dona, a Sony, anunciou que os discos físicos dos seus jogos para PlayStation vão deixar de existir fisicamente. Uma tragédia para fãs, colecionadores e até para o mercado que os tem vendido. Tudo se esfumaça no éter digital. E claro, temos novidades e recomendações. Juntem-se a nós, peregrinos, para mais uma incursão atribulada pelos caminhos físicos e gasosos da Terra-média.
5: The medium is not something neutral. It does something to people. It takes hold of them, it roughs them up, it massages them, it bumps them around.
4: Carlos Peregrinos, Álvaro Costa, em castelhano, el guru radiofónico.
6: Quanto de ordem, estou inocente em relação a nossa viagem pelo mosquismo.
4: Não foste tu a trazer Elon Musk desta vez. Francisco Merino, és o culpado.
7: Sim.
4: Professor de média. Kénia Nunes, ministra da Juventude. Eu, Gonçalo Madail, da RTP. Não queríamos, ninguém queria, mas afinal o senhor Elon Musk está de volta ao nosso programa. Não é só Elon Musk, obviamente. Elon Musk surge como uma espécie de consequência que depois produz um efeito brutal.
8: O Francisco toma.
6: Exato.
4: Bactéria ou vírus? Fica a dúvida. Francisco, trazes um título para isto que lembra um filme de Peter Greenaway, que já vamos lá ver se eu sei dizer, o cozinheiro, a mulher e o amante
7: ladrão,
4: dela.
7: O ladrão, a mulher e o amante dela.
4: Sim. Exatamente. O cozinheiro, o ladrão, a mulher e o amante dela.
6: Veja no YouTube, tem um trailer do senhor, magnífico.
4: É, do senhor grande realizador Peter Greenaway. Neste caso, tu colocaste assim, Cidadão X. Imaginem quem seja, o realizador, o trilionário e a plataforma dele.
7: Sim, e aqui o trilionário é sempre aquela velha questão do trilionário em português ou trilionário americano, não é?
8: Milionário.
4: Nós às vezes traduzimos para zilionário, não é? Que resolve tudo e mais alguma coisa.
7: Ora, no fundo, já introduziste mais ou menos o tema aqui na abertura do programa. De certa maneira é um filme, já vamos ver que tipo de filme, até porque ainda não vimos o filme, estaremos aqui a comentar, mas nenhum de nós viu o filme. Que graças, ou seja, um filme em princípio mau, por um realizador em princípio péssimo, mas que de alguma maneira conseguiu ocupar espaço nos mídias em geral e em jornais um pouco por todo o mundo, inclusive até aqui em Portugal, precisamente pela intervenção do Sr. Elon Musk. Que isso é que acho que é mais relevante para nós percebermos como é que funciona todo o processo de negociação na cultura contemporânea, não é?
8: Tudo começa precisamente com este artigo que tu trazes da Variety, que diz isto mesmo, o filme Citizen Vigilante garante distribuição mundial após intervenção.
9: Dramática intervenção.
8: Queres só explicar, portanto, há aqui um filme...
7: Estamos a começar pelo fim, não é? Ou seja, esta foi a consequência, de certa maneira, da intervenção do Sr. Elon Musk, ou seja, o Sr. Elon Musk, pela sua intervenção, como a própria Variety aqui assinala, e que é a opinião geral, ou seja, foi esta intervenção
8: porque se trata
7: do Musk.
8: De um realizador que já demonstrou várias falhanças. Isso.
7: Olhando agora para cada um deles, comecemos pelo realizador. E o realizador é um senhor chamado...
6: Arnie Hammer.
7: Não, isso é o ator.
9: Esse é o ator principal.
7: O realizador é um senhor chamado Uwe Boll, que disputa um campeonato muito próprio, que é o campeonato do pior realizador de todos os filmes. Sim, ele disputa com o Ed Wood, disputa com o Tommy Wiseau, disputa com uma série deles esta
9: posição. Sendo que ele é um bocadinho mais intenso na ideologia que também transporta.
7: Compete
9: para
7: neste filme, mas há dois filmes dele em que ele é famoso sobretudo por ser incompetente.
9: Muito
7: apenas.
9: Mal,
7: um deles é o Alone in the Dark e o outro também é baseado num videojogo, que é o Blood Rain. Estes dois são baseados em videojogos e têm a singularidade de não terem apenas um dígito no consenso da crítica no Rotten Tomatoes. E atenção, no caso do Alone in the Dark, não é apenas um dígito, é 1%. Ele tem 1%.
8: De aprovação pela crítica.
7: Então, é um mau realizador, tanto que a determinada altura ele chegou mesmo a anunciar que ia acabar com a carreira dele. Não foi propriamente um grande choque, não deixou grandes saudades, mas ele anunciou que iria acabar com a carreira dele.
9: Há 10 anos, em 2016.
7: Há 10 anos, portanto, exatamente.
8: Peço aqui para porem, porque a segunda imagem que trazemos é precisamente de um artigo da BBC que diz precisamente isso. O Uwe Boll, ou Uwe Boll, não sabemos bem, realizador do pior filme de todos os tempos, diz que se vai apresentar. O que depois não aconteceu.
7: Não aconteceu. Este filme é recente, não é? Ou seja, 2026. E para este filme, um outro ingrediente é o regresso de um senhor chamado Armie Hammer, não é? Ora, o Armie Hammer não era propriamente uma grande estrela de Hollywood, mas era um tipo que era bastante promissor até há uns anos atrás, quando subitamente se envolveu num caso mais ou menos sórdido, que envolve violência sexual, assédio canibalismo.
9: E repara,
7: o toque do canibalismo.
8: Logo, o toque do canibalismo é a cereja no topo do bolo.
7: Ninguém, não há nenhuma carreira consiga dar a volta depois de uma acusação de canibalismo.
9: Sendo que o filme que ele fez logo a seguir, que foi O Morto no Nilo, do Kenneth Branagh, sofreu imenso com essas... Eu acho que eles estavam a filmar para em 2019, o filme saiu em 2022, mas nessa altura já o Armie Hammer era conhecido como o canibal de Hollywood.
7: Portanto... Ele apresentou muitas justificações, a determinado outro jogo, que até foi fazer um tratamento, mas entra aqui, ele está a tentar regressar, e este foi precisamente um dos filmes que ele escolheu para regressar.
8: Mau realizador. Com um ator, não vou dizer
9: polémico.
8: Mal, mas muito
7: polémico. Sim, e polémico aqui é um understatement, como dizem os americanos.
8: Apesar de canibalismo e outras coisas, que resolvem produzir um filme, aparentemente não muito bem sucedido e com uma mensagem muito, muito controversa, não é? Porque há ali uma espécie de justiça.
7: Essa é a grande questão. Ora, o filme é um chamado filme vigilante, não é? Que é todo um género.
6: As milícias populares.
7: E é um filme, o mais conhecido será provavelmente o Dirty Harry e do Clint Eastwood, que toca mais ou menos. Ora, os filmes de vigilantes tendem a estar sempre muito próximos de uma linha muito fina, às vezes quase invisível, que é entre a ideia do vingador e a apologia pura e simples da violência. Neste caso, parece-me que o filme ultrapassa várias vezes a apologia e circulou muitas imagens do filme, algumas delas muito gráficas e muito violentas. Numa delas, o Armie Hammer executa uma família. O alvo principal são as comunidades migrantes e o que aconteceu aqui foi a Alemanha, que é um país mais sensível do que se calhar a generalidade dos outros a estes temas, a entidade certificadora não certificou o filme.
8: Sequer.
7: E então ele ficou com um problema. O filme foi acusado de instigar a violência contra migrantes. O filme é baseado, ou é uma interpretação a partir de um caso verídico em Hamburgo, em que uma série de pessoas foram absolvidas
9: Foi o caso dos três adolescentes.
7: Exato,
9: que participaram de uma violação.
7: E que foram absolvidos depois. Exato. E o filme tem parte dessa premissa para uma orgia de violência. Com um toque muito engraçado, porque depois o Armie Hammer é americano e então é um expat, não é sequer um alemão que anda a executar as violências.
9: É ele próprio. Que vai salvar a Europa das.
6: Mas tem um ar germânico.
7: Permitam-me avançar. Sim.
8: Este filme não teve saída por todas estas razões que tu deste.
7: Não, Então ele estreou, no X.
8: Pô-lo no X.
7: Ele próprio pôs no X e chegou aos ouvidos do Elon Musk. Ora, o Elon Musk tem andado a tentar intervir em tudo o que é causa da extrema-direita na Europa, há 3 ou 4 anos para cá. Casos mais recentemente o caso de Belfast, por exemplo. Que ele normalmente verbaliza uma série de acusações, dá origem, de certa maneira promove a visão da extrema-direita, não é? Em geral. E aqui o que ele fez foi agarrou neste filme e transformou-o numa causa, de certa maneira. Durante, eu julgo que foram 48 horas.
9: Foram 48 horas.
7: Ele disponibilizou a título gratuito na plataforma dele. E agora aqui, repara o peso. E repara a diferença, por exemplo, um Zuckerberg controla a plataforma, mas atrás do pano. O Jack Dorsey raramente tinha uma intervenção direta na plataforma. Aqui não. Ele, de certa maneira, cavalga a onda do ponto de vista do discurso que a plataforma dele produz. Ele tem 240 milhões de seguidores. É um número gigantesco. E o que ele fez foi disponibilizou o filme no X.
6: Isso
7: veio, de certa maneira, tornar o filme num assunto de notícias em todos os mídias em geral, ou seja, em todos os países.
8: Como tens aqui este artigo do Guardian, precisamente.
7: Sim, neste caso,
8: existe, não é?
7: Sim, até aqui em Portugal, julgo li um no Observador, também sobre o assunto, ou seja, de certa maneira conseguiu que o filme adquirisse uma notoriedade.
9: Criou-se discurso à volta do filme.
7: E mais uma vez ele cumpriu o desígnio dele quando comprou esta plataforma, sim. Não é?
9: E usa muito aquela falsa expressão destas culturas, das guerras culturais,
6: liberdade,
9: não é?
6: Expressão,
9: que na verdade é isso, a questão deste filme estar a ser censurado.
6: Exatamente.
9: De alguma forma.
6: Liberdade,
9: não é assim?
6: São mesmo sendo assuntos absolutamente.
9: Sim, sendo que o Ebol ele tem um podcast, eu depois fui averiguar, tem uma página de YouTube, sim. Um podcast onde normalmente os convidados tendem muito para a direita, não diria extrema-direita, mas muitos dos convidados dele são bastante conservadores e, enfim, têm uma ideia até do próprio cinema independente como uma espécie de veículo para conseguirem, através desses filmes que normalmente não passam nos grandes estúdios, conseguir passar uma mensagem bastante mais conservadora, problemática. E é bastante interessante porque depois a estética tanto do filme como dos vídeos do Ebol é sempre uma coisa muito carregada, quase abjeta. Enfim, acho que tem tudo a ver com aquilo que ele tem.
7: Sim,
9: com
7: e
9: que
7: a crítica desencou o filme até agora.
9: Claro.
7: E não apenas por questões ideológicas. O desenho
9: não, o filme
7: parece mau,
9: não é? Esteticamente, então,
8: por
9: os
8: falar
9: filmes
8: nisso,
9: dele...
8: vamos pedir que ponham aqui um bocadinho o cartaz do filme, mas nada como, aqui está o Citizen Vigilante, nada como pelo menos termos um bocadinho do trailer para ter aqui direito à voz dos visados. Citizen Vigilante, assim se chama, ia dizer que é da Sony ou da Paramount ou da Amazon ou daqui, não é de nada.
6: X-Films.
8: É um X-Film.
7: Tem um estúdio, mas o distribuidor principal neste momento é o X, não é?
8: Neste momento é o X. Ouçamos aqui um trecho, ou vejamos também um bocadinho deste trailer.
10: You are all being used.
11: The vigilante citizen is delivering a brand of justice that some believe the authorities have failed to provide, targeting both criminals and those in power accused of allowing crime to flourish unchecked.
12: There's been a lot said about me, so I thought you should hear directly from me.
8: Aqui fica um cheirinho, aqui está o
6: e
8: tal
6: chega,
8: herói das
6: isto.
8: Ruas, justiceiro das ruas, que escolhe e decide, obviamente, quem atacar.
7: Sim, e aqui ele executa
8: considera...
7: mesmo muita gente que não está diretamente relacionada ao filme.
8: Ou quem considera
7: é bastante...
8: ser uma ameaça, sim, para possíveis crimes, que até o texto diz isto, não é só os criminosos, mas quem possa fazer florescer o crime. Traz outro artigo que, no fundo, vem confirmar isto tudo, da Salon, que diz precisamente isto. É claro que Elon Musk adora o péssimo filme do regresso de Armie Hammer.
7: Sim, eu até fui buscar este artigo do Salon porque eu pensava que o Salon já nem existia. Há uns anos atrás era provavelmente
9: um
7: dos episódios mais conhecidos.
9: Já é um bocadinho anacrónico.
7: Sim, e quando fiz esta busca surgiu-me e pensei, olha, deixa-me lá trazer o Salon para aqui. Chegou a ser um site marcante no início da internet. E acho que em jeito de conclusão também é percebermos sobretudo este peso, não só este peso que tipos como Elon Musk têm, como também esta estratégia que tu falavas, Kenia, de uma certa escola conservadora de cinema independente que não tem acesso aos estúdios e que eu diria que desde o famoso filme da Paixão de Cristo do Mel Gibson descobriu, de certa maneira, esta estratégia. Há um ou dois anos falámos de um filme também protagonizado pelo Jim Caviezel, que são filmes que correm fora do circuito normal, mas que de alguma maneira, como tem uma mensagem que apela a estes grupos e depois são patrocinados por figuras como o Elon Musk, conseguem de alguma maneira concorrer, às vezes com bilheteiras espetaculares. Não acho que seja o caso deste, em termos de bilheteira, e parece-me aqui, neste caso, não há nada de subtil no discurso, ao contrário da
8: é muito evidente, sim. Aliás, o statement do trailer dizia logo isso, não é?
7: E as imagens que andam a circular na internet, e andam vários certos do filme a circular na internet, são bastante violentos, bastante gráficos, e é quase inquestionável.
9: O Armie Hammer, se calhar, ressurge, pode ser uma espécie de estratégia para ressurgir enquanto uma figura adorada por este.
7: E tornar-se uma espécie de Jim Caviezel, não é?
6: Sim. É um comeback bastante estranho, mas tens razão. Ele tinha um nome que estava a crescer em Hollywood. E de repente,
8: alguém,
6: tchau.
8: Como um trilionário como Elon Musk, consegue de um produto que tem tudo para ser um flop, com uma mensagem absolutamente questionável e controversa, agressiva
6: e uma nova,
8: e, além disso, violenta, consegue com o seu poder pô-lo na sua plataforma e fazê-lo nascer ao mundo
6: nova
8: de uma forma absolutamente incrível, com milhões de downloads
7: e todos os números travestido, e travestido com o discurso da luta contra a censura.
8: Sim, e fica, Francisco, a dúvida se haverá depois disto, porque acabou por haver aqui um sucesso, porque é inegável que houve um sucesso.
7: Comunicação
8: público.
7: Para já, sim.
8: Se haverá alguma plataforma de streaming, toda a gente ignorou isto, se agora não se vai querer aproveitar, vampirizar e colocá-lo disponível.
7: A ideia é que neste momento já o filme está em discussão, um lançamento internacional. Não quer dizer que chegue a todo lado depois. Ou que, eu acho que neste caso é bastante extremo. Ao contrário do que acontecia, por exemplo, da Paixão de Cristo, que era. A Paixão de Cristo não é um filme mau, ou seja, do ponto de vista cinematográfico,
9: etc.
7: É um filme bastante competente, não é? Tem aquela mensagem.
8: Não,
7: aliás,
8: é que o caso.
7: O outro filme, Apocalíptico, também do Mel Gibson, são filmes extremamente violentos, têm uma mensagem muito clara, mas são, do ponto de vista cinematográfico, são, não estão entre os meus filmes favoritos todo, mas não lhes daria 1% no Rotten Tomatoes, não é? Aqui estamos perante um filme que está a concorrer para 1%, 2% nos Rotten Tomatoes, a menos que haja uma intervenção, mais uma vez, do Musk ou de alguém que garanta que o filme
9: tem. Não deixo de ver a ironia do Armie Hammer ter, na altura, tido mais sucesso com um romance gay, que era o Chama-me pelo Teu Nome, o Call Me By Your Name, e de repente ressurgir com este, que é o extremo oposto, não é?
8: Nada tem a ver.
6: O que está aqui em causa é que é a mensagem, não é?
8: Exato.
6: Media is a mensagem.
8: Media is a mensagem, e tudo ao abrigo dessa suposta ideia de liberdade
6: de expressão, não é?
8: Por aqui ficamos. Vamos para outro, que é o fim de uma era. Kenia, traz aqui uma notícia que para muitos. Primeiro, eu acho que nos toca a todos, porque a PlayStation hoje em dia é um, eu diria, quase um eletrodoméstico de trazer por casa como uma batalha. Não há geração que de alguma maneira não tenha passado pela PlayStation, que tenha jogado, que tenha filhos, que tenham jogado, mesmo quem não tem jogou, né, dos amigos, toda a gente de alguma maneira participou. E portanto o gestozinho de pegar no comando e fazer os jogos é algo que até os jogadores de futebol, em alguns casos, celebram com
6: Diogo
8: este
6: Jota,
8: gesticular.
6: O Diogo Jota
8: como
6: fazia
8: o caso
6: isso.
8: Diogo do Diogo Jota, exatamente. Ora, neste caso, a Sony, detentora da PlayStation, vem com um anúncio que vai marcar o fim de uma era. Os jogos da PlayStation que se compravam nas caixinhas com discos famosas, que exato, estavam nas lojas de todo o lado, os jogos vão deixar de ter edição física, vão passar a ser uma licença digital, como outros produtos digitais que temos.
9: Sim.
8: É o fim de uma era.
9: Diria que sim, pelo menos para pessoas que colecionam e que gostam de ter esse formato físico disponível. É verdade, a partir de 2028 já não vai haver, sendo que a PlayStation já tinha feito algo semelhante há uns anos, em 2021, creio, tinha acabado com os jogos físicos para a PS Vita e para a PS3, creio e correu mal. Eles depois até voltaram atrás, na altura depois da pandemia, e portanto acho que mostra uma certa vontade das pessoas que jogam e que continuam a jogar, de quererem essa questão física.
8: Querem o disco, querem a caixinha, colecionam, não é?
9: Sim.
8: É um produto que nos habituámos a ver nas prateleiras dos retalhos, de diversas lojas.
6: Mas olha, ao regresso dos leitores de CD portáteis, comprei um.
9: Eu acho que há aqui recuar um bocadinho, porque no início do ano eu falava e uma das tendências que se avizinhava era o retorno ao analógico.
6: Exato.
9: Isto vai contra tudo aquilo que nós falámos no início
8: do
9: ano.
8: São fugazes de esperança que vão aparecendo.
9: Sim, que eu acho
8: movimento.
9: Que são também bastante performativos. Acho que aquela questão de comprar agora um MP3 ou comprar um leitor de discos.
8: Que regressaram também.
6: Eu tenho muitas, milhares.
9: É uma coisa que é um pouco difícil se és de uma geração em que isso já não é tão comum. Sendo que para a PlayStation em específico há aqui algumas questões, nomeadamente a questão dos arquivos digitais da Sony, o facto de teres a licença comprada no digital não garante que ela será tua para sempre. Até já há casos de pessoas que compraram filmes, por exemplo, dentro da PlayStation, e que depois esses filmes saíram do catálogo da Sony e, portanto, já não conseguem aceder e, portanto, aquilo que tu pagaste não é reembolsável, porque já está feito.
8: Pelo menos a versão física, que provavelmente tem um preço ligeiramente superior, e depois perdemos a versão física.
9: Sim, ou seja, se tiveres a versão física é um garante que tu podes aceder a ela. Agora, se tiveres só uma licença digital que tu compras a partir da aplicação, isso deixa de ser verdade.
6: Olha uma coisa, eu tenho milhares de CDs, também tenho vinil, tenho uns 20 mil, quer dizer, não vou para a feira vender, não é? E de repente, comecei a ler em todo lado o regresso dos CD portáteis, do Walkman. Quem não tem o Walkman?
8: Discman.
6: Não digo que é a mesma coisa, mas é parecido, no sentido que as tecnologias vão surgindo, vão desaparecendo, vão regressando, e acho que a malta mais nova que não teve acesso a cassete, olha, a onda média e a onda longa na rádio, se calhar acha piada.
8: Pode até ser uma manobra, ninguém sabe, é? Tentar fique tudo virtualizado e só digital, para que depois possam fazer umas coleções especiais físicas
7: também
8: e cobrar
7: um pouco essa ideia, não é?
9: Sim, sim. Sempre que também é engraçado, porque imagina, o disco muitas vezes já não significa que o jogo esteja ali. Por exemplo, o caso do GTA 6, que vai sair agora em breve, aquilo que se diz é que as expansões do mapa do GTA 6 não estão incluídas no disco, e portanto o disco é meramente um objeto que não diz muito. O disco deixa de ser uma coisa essencial para que o jogo exista, porque o jogo existe na licença digital que tu acedes a colocares o disco na consola.
8: Mas é um compromisso e é o fim de uma era, porque não deixa de ser um objeto pop. Porque
9: exato,
8: é um objeto da cultura pop, que fica aqui ameaçado, não é? Com o timing. A Sony diz que há aqui um tempo, não é?
9: Sim.
8: Um tempo previsível para descontinuar isto e habituar os utilizadores a comprarem só a licença digital.
7: Mas há uma diferença de há uns anos para cá. É que o computador já fez este percurso há mais tempo. Hoje em dia, por exemplo, é raro comprar um jogo de computador. Vais ao Steam, que será provavelmente a plataforma.
8: Compras.
7: O que tem essa desvantagem, que é ficas com o jogo alojado, quando trocas de computador, é uma chatice para apanhares e trazeres o jogo. Outra coisa também é, lembras-te do que queres jogar, jogo que tens no teu computador, e assim que o ligas ele vai-se pôr a fazer uma instalação que vai durar uma atualização qualquer esquisita, que é aquele misto do é teu e não é teu ao mesmo tempo. A Sony, a PlayStation em geral, tinha mantido este vínculo ao disco, não é? Muito porque a PlayStation foi de certa maneira quase o que definia o ritmo das mudanças tecnológicas. Por exemplo,
8: marcava o passo.
7: Quando passaste para o CD, depois quando passaste para o DVD, quando passaste para... Ou seja, cada vez que tinhas uma mudança de formato significativo, a PlayStation era de certa maneira quase o porta-estandarte dessa mudança.
8: Que, aliás, serviu para mais do que jogar, porque há gente que obviamente podia usar a PlayStation ligando.
7: Muita gente comprou o DVD, a primeiro DVD, o primeiro leitor, Blu-ray. O primeiro leitor de Blu-ray que comprou foi por causa
9: PlayStation.
7: Da PlayStation, né?
9: Sim,
7: a PlayStation, claro, assumia essa função, não é?
8: Bom, Kenia, trazes um youtuber que parece ser uma estrela nestas leads da tecnologia e dos jogos, não é?
9: BRKSDU.
8: Deve ser o Edu.
9: Vamos supor
8: que será o Edu.
9: É o Edu.
8: Que precisamente anunciava, não é? Retratava um bocadinho este anúncio da Sony. Vamos ouvir um pouco.
13: A primeira coisa que eu vou mencionar é que, em teoria, a durabilidade da mídia digital é infinita. Na prática, ela não é. Por exemplo, mais de uma vez, PlayStation removeu compras digitais das bibliotecas dos seus usuários.
9: É aquilo que nós falávamos, o facto,
8: Kenia,
9: de podermos deixar de usufruir de algo que compramos, não é? E eu acho que aquilo que se fala muito na internet, e pelo menos vi muito no X, é, ou seja, se eu compro e não posso usufruir, a pirataria também não é bem pirataria, não é? E, portanto, eu acho que isso também vai fazer ressurgir muita gente a recorrer aos torrents da vida.
7: Mas sabes, também os mais velhinhos daqui lembram-se da PlayStation da pirataria chipada, com o chip, que tu tinhas que meter o disco e retirar, ou melhor, ter um disco original, retirar o disco original,
8: física,
7: meter,
8: não é?
7: Todo um processo super complexo.
8: Okay. Como havia nos jogos que entravam em cassetes, com gravadores de cassetes, que afinavas com uma chave. Fendas, um parafuso, o parafusinho da cabeça, e giravas e regulavas para que o jogo entrasse melhor. Tanto coisa.
7: A história da pirataria daria um bom documentário.
6: Em 2026 voltamos a falar da PlayStation.
8: Muito provavelmente. Também dizer, e não deixa de ser a mensagem final, Kenia, o alerta que deixa aqui o Edu, BRK, Edu, que é esta ilusão de que se é digital é eterno e não se perde, o que não é
9: verdade. Os catálogos estão sempre a reformular e a renovar, e portanto basta que um contrato não seja renovado, que aquilo pode deixar de estar na plataforma.
7: E deixa-me dizer também, do ponto de vista do que é digital, o suporte físico no DVD também não é. Eu tenho uma relação amor-ódio com o DVD e com o CD, porque volta, lembro-me de procurar um DVD ou um CD, enfiá-lo no player e já não lê.
9: Dá,
7: na altura, lembro-me, não sei se vocês se lembram, quando surgiu o DVD e o CD, iria durar gerações, três gerações. Sim. E eu tenho alguns deles que não sei se duraram 5 anos ou 6 anos.
9: E repare,
8: e degrada-se

0: ser altamente seguro e robusto.
1: Interno, e aberto a campo
0: também. Não vamos dizer para já a paz à sua alma, não sabemos.
2: Ainda
0: é cedo, não, sim. Não. Mas ficaremos atentos a esta, a este... É um objeto com algum carinho para muitas gerações já, que é a PlayStation. Também, Álvaro, te rigos e javas de que não foste tu que trouxeste o Elon Musk, mas trouxeste a inteligência artificial.
1: Tens
0: sempre culpado de alguma
2: forma. Zero dias sem falar sobre inteligência artificial.
1: Sobre o Elon Musk.
0: Eu chamei-lhe IA avança, IA recua, mas eu acho que é um pouco mais do que isso e o significado traz alguma esperança.
1: É isso, é o significante da notícia.
0: É uma peça da BBC, um artigo.
1: Nós temos, obviamente, nós somos um espelho, não é? Uma vez falei numa entrevista com David Bowie, ele disse I'm mirror, sou um espelho. E nós somos, de alguma forma, um espelho daquilo que se passa, não é?
0: Uhum.
1: E muitas coisas...
0: Sem dúvida.
1: Não serão propriamente as nossas opiniões, não é? É um disclaimer, como se diz.
0: Sim, claro.
1: O que achei interessante foi a ideia da BBC dizer que, e estamos agora também a ver
0: o
1: artigo, para quem está a seguir-nos visualmente, que afinal os seres humanos ainda contam. Quer dizer, ainda são, olha, ainda são úteis, não é?
0: Sem dúvida.
1: E a Ford em Detroit percebeu que deixar a fábrica completamente black, não é como se chama, ainda não.
0: Ou seja,
1: ainda não.
0: O controle, a área de controle de qualidade da Ford começou a revelar falhas drásticas, aparentemente, e a Ford decidiu então, e é muito bonito este termo, que é recontratar engenheiros humanos.
1: Humanos.
0: Porque há os outros engenheiros. Por exemplo, os engenheiros vegetais são tão caros nesta fase. Okay, da vida.
1: Engenheiros humanos, não é?
2: Sim.
0: E portanto, é uma notícia de esperança, não é? E uma ironia do destino.
1: Foi por isso que eu trouxe e achei interessante.
0: Fica a esperança de quantas mais.
2: Isto foi uma profecia do Francisco, não é? Verdade, porque há uns tempos, quando falávamos da substituição de humanos por IA, tu disseste logo, eles vão perceber eventualmente que vão ter de ir buscar, sim, outra vez o.
3: Pelo menos
2: o
3: numa primeira
2: humano.
3: Fase, não é? Sim. Depois, entretanto, tu em crer que a máquina vai acabar por corresponder aos
1: aqui a um ano.
2: Na verdade, se calhar os humanos foram recontratados para treinar melhor a IA, para que depois o controle de qualidade.
0: Olha, vem cá de novo para ver se aprimoras isto para eu te poder despedir outra vez, pois. Não é? Fica à espera, ainda assim, não deixa de ser uma notícia.
1: Vamos ser úteis por menos mais algum tempo.
0: Exatamente. Muito bem. Vamos para as recomendações, e aqui na TV e no streaming, já cá tínhamos falado uma vez, mas o Álvaro quis trazer de novo esta marca enorme da comédia norte-americana,
1: Saturday Night Live.
0: Que é o Saturday Night Live, tem uma versão no Reino Unido.
1: Ou seja, o Saturday Night Live é um clássico da TV mundial, eu era um fanático.
0: Nova Iorquino.
1: Continua a existir, tem mais de 50 anos.
0: Lançou milhares de nomes, queres dar alguns para as pessoas terem noção? Mas
1: John Belushi.
2: Billy Crystal.
1: Isso era,
0: é toda uma geração. E é
2: mais recente, Tina Fey, Amy Poehler, não esquecer, o Adam Sandler.
3: Jimmy Fallon.
2: Sim, todos os grandes nomes da comédia americana acabaram a passar.
0: Alimenta gerações e é ainda hoje icónico e uma honra um artista ser convidado para ir ao Saturday Night Live.
1: E abrir o monólogo e tudo mais. Ora bem, eu tinha lido há tempos, há um ano atrás, que iria acontecer uma versão britânica. Ah, lá está. Isto está a correr muito bem, segundo as fontes que consultei.
0: Já tem temporadas, sim, ou seja, está a ganhar lastro, não é?
1: Porque não o Saturday Night em Lisboa, já agora?
0: O Saturday Night Live Lisbon, SNLL.
3: Acho que é um formato difícil de produzir, muito caro, difícil de produzir. E chegou a haver várias tentativas de coisas não muito distantes.
0: É porque é um programa em direto,
3: mas nunca funcionaram muito bem.
2: É muito interessante, nas biografias, tanto da Tina Fey como da Amy Poehler, elas escrevem muito bem o processo da semana antes
0: é uma loucura,
2: antes do Saturday
0: Night
2: Live. E portanto, eles praticamente dormem lá a semana toda para depois no sábado conseguirem entregar o produto. E portanto, segunda, terça e quarta, eles a escreverem sketches, quinta e sexta a provar, e depois aquilo vai
1: e
2: para adereços, maquiagem. Sim, e depois no dia é o Lorne Michaels, não é? Que agora não deve ser ele que aprova-se, bem que acredito que pela mística ele ainda tenha a palavra.
0: Era o curador Mora.
2: Exato. Sim. Iam lá naqueles papelinhos dos post-its na parede, a alinhar tudo e, portanto, 5 minutos antes de ir para o ar. E, aliás, há um filme que eu sugeri aqui há uns tempos, que é mesmo o Saturday Night Live, que é uma espécie de recriação com cada ator a fazer mesmo de Billy Crystal, de John Belushi, enfim, sobre uma das vezes em que eles foram para o ar, que é muito interessante também.
1: Uhum. E lembram-se os Blues Brothers.
0: Também, o Belushi, os irmãos.
3: Há uma série de personagens que saíram diretamente do Saturday Night Live para o cinema.
0: É que tem imitações, tem a vertente musical, letras escritas para a hora. Portanto, é um processo que dura uma semana muito intenso e é como tu dizes, é um pormenor engraçado. Veja-se a qualidade de produção. O elenco da semana dorme e fica todo junto, porque senão não há tempo para fazer.

0: que vai para o ar em direto, todos juntos.
1: E há gags a caírem no dia.
2: Sim. Às vezes com horas, não é?
1: Sim, sim, é traumático.
3: Pronto.
0: Já está quase. Ou em Porto. Nunca sou, nunca, porque não.
3: Ficava a SNL, ficava igual.
0: Exatamente.
3: Só por isso.
0: Está, na, neste caso, na Sky. E aqui o Álvaro trouxe-nos um pouco de trailer só para vermos a pinta de um Saturday Night Live.
3: British.
0: British. Neste caso, não correm pelas ruas de Nova Iorque até ao estúdio, mas correm pelas típicas ruas londrinas. Aqui fica.
4: Live from London, it's Saturday night. The new faces of Saturday Night Live UK have arrived on Sky.
0: Uma plataforma que lança talentos, ácida, com esta opção de ter Chemical Brothers na banda sonora, para pôr aqui uma Londres vibrante e andar para a frente. Aqui fica esta sugestão do Saturday Night Live.
2: Eu ainda sou cética quanto ao Saturday Night Live UK, mas pronto.
0: Porque estás habituada à linguagem americana, não é?
2: Sendo que eu sou uma grande fã de comédia britânica e uma recomendação muito pequenina, que é o Last One Laughing.
0: O Último a Rir.
2: E basicamente eles colocam 10 comediantes britânicos numa sala e o objetivo é que não se podem rir ao longo de 6 horas. É ótimo. Tem o Bob Mortimer, Richard Iowati, Filomena Kank, a Diane Morgan. Exatamente.
0: Já vi, aliás, com algo que não dá bem para explicar na rádio o que é que está a acontecer, mas com partidas
2: com
0: feitas
2: várias rubricas,
0: humoristas,
2: é
0: para ver
2: bom.
0: Se eles se descompõem e se repartem a rir ou não. Ora, vamos para outra. Esta é uma coisa muito mais decente e digna, chamada The Freak Brothers.
3: Para mim, Freak Brothers é uma instituição, enfim, norte-americana. Estamos aqui a vê-los.
0: É uma série de animação.
3: Mas tinha muito a ver com a cultura hippie, que tinha muito a ver com...
0: E beatnik, não é?
3: Alucina os génios, pronto. E é um cómics também,
2: uma banda desenhada.
3: A gente coleciona isto, digamos, como algo
0: religioso.
3: E havia, jogou duas séries na HBO, se não sou um erro, e de repente eu descobri uma terceira, que é que está agora.
0: Uma temporada 3, é
3: agora, diz muito, porque aqui toda uma estrutura de loucura americana, enfim, pós fumaram, um cigarrito.
0: É um disco com o arranque da Guerra Fria, mas é um bocadinho aquela cultura que eu acho que vem dos anos 60.
3: Do crime, do underground, San Francisco.
0: Mas depois desta tal ideia de que nós já vimos em bandas, Francisco, estou-me a lembrar de banda desenhada, por exemplo, latino-americana e argentina.
1: Sim, é mais ou menos a mesma.
0: Cultivava este tipo de figuras, muito americanas, diga-se de passagem, não é? Que são estes tipos que sobreviveram ao momento, enfim, das grandes drogas e que ficaram a viver mais ou menos em Marte, mas com os pés no chão.
1: Se não me falha a memória, o pai do Leonardo DiCaprio é de um destes grupos deste tempo da contracultura da banda desenhada americana dos anos 60, 70, não é?
3: Agora poderia lançar o Cheech and Chong.
0: O Cheech and Chong.
3: E voltamos a esse.
0: Este não dá para descrever para quem nos está só a ouvir, mas é uma bonecada muito engraçada, muito colorida, muito estridente, muito histriónica e com histórias que não lembram ao Menino Jesus. São os Freak Brothers, que estão na Tubi, uma plataforma streaming, também ela própria um bocadinho underground, pelo menos na Europa não tem reconhecimento, mas o trailer chega-nos cá e quem conseguir escavar até chegar à temporada 3 de Freak Brothers, pois que o faça. Fica aqui um pouco de trailer. Save the world. I'm a movie star, bitch. We're brothers from... Got that right, Frankie Dick Dick. I don't feel anything. I think doing tons of cocaine completely reverses the effects of a bullet wound. Nope. Main title this shit. Temos
3: como
0: festa. O Álvaro gosta de dizer, fricalheira completa.
2: E o Woody Harrelson, o John Goodman, também do, se não me engano, do SNL, o John Goodman.
1: Também. A equipa, se era daqueles que aparecia.
0: Vozes conhecidas a dar vida a este desenho animado.
3: Freak,
0: não é?
3: Brothers.
0: Muito bem, fica a sugestão. Vamos para o Instagram, Kenia, a tua especialidade, o desporto.
2: Sendo que é isso mesmo, é uma conta chamada Sportsball, que é um rapaz que desenha estatísticas sobre desporto. Portanto, eu cruzei-me com ele mais recentemente por causa do Mundial e ele tem um vídeo em específico sobre o facto como é que tu te tornas viável para jogar para uma seleção. imigração, ou seja, pode ser por teres nascido num lugar, ou pelos teus pais terem nascido nesse lugar, ou então por nacionalidade adquirida. E depois comecei a fazer o scroll e ele tem desenhos magníficos, ele vai desenhando.
0: É muito curioso as ilustrações, não é?
2: À medida que vai falando sobre esses dados, mas ele tem, por exemplo, vídeos sobre a vitória dos Knicks recentemente, sobre golfe, enfim.
0: Mas sempre numa ótica de explicador, bem disposto, muito agir, mas com dados concretos.
2: Sim, exato. Achei muito interessante. Trazer.
0: Então, vamos ouvir aqui um pouco, penso que poderá ser com voz, neste caso, a dar meia dúzia de explicações.
2: Sim, exato.
0: Aqui fica.
5: Over 1,200 players are competing in the World Cup this year, and nearly one in four of them were not born in the country they represent. There are a few different ways you can play for a team in the World Cup, and you could think of it like three doors. 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The second door is family, where you can play for a team if your parent or grandparent was born there, even if you've never lived there yourself. Finally, the third is residency, where you move somewhere, live there long enough, and earn citizenship the long way. 23% of players are doing so via the second two doors this year.
2: Exato.
0: Fica um dado curioso, que aliás tem tudo a ver com o momento que estamos a viver com o Mundial, que é a quantidade de equipas e de seleções que têm jogadores que são de nacionalidade adquirida ou que não nasceram no próprio país e têm descendência familiar. E ele, no fundo, faz aqui um bocadinho esta explicação, porque a par desta voz são ilustrações animadas.
2: Muito
0: giras e muito claras.
3: Até o LinkedIn serviu para um jogador
0: do caso de Cabo Verde.
3: Joga no Shamrock Rovers.
0: Na Irlanda e foi contactado. Sim, foi contactado via LinkedIn e não respondeu. Deu que achou que era técnico inicialmente para o chamarem à seleção. Fica a dica da Kenny então para este Sports Data. Está no Sports Ball, está no Instagram. Também trazes uma outra, Kenia. Neste caso,
2: até uma pessoa. Queria recomendar uma pessoa.
0: O Instagram é sobre várias pessoas, segundo percebi, mas tu queres recomendar um dos conteúdos.
2: Eu queria recomendar a doutora Carissa Velis. Ela é uma professora de ética na inteligência artificial, que acho que é uma cadeira da Universidade de Oxford, e de repente tem-me aparecido imensas vezes. O algoritmo conhece-me
1: também.
2: Também
1: tem acontecido o mesmo. Se calhar o teu algoritmo contaminou o meu.
2: Talvez.
1: Tu deste um like e apareceu no meu.
2: É possível.
1: Mas também tem parecido,
2: eu vi a primeira vez numa daquelas conversas do Nexus Institute, que tem imensas conversas sobre filosofia, sobre agora inteligência artificial também, e ela aqui neste Wonderstruck Pod fala sobre a questão da inevitabilidade da IA, que ela acredita que não existe, que os mais poderosos é que criam essa inevitabilidade. Nós já falámos sobre isto aqui inclusivamente, e fala também sobre o facto de a democracia e este ambiente altamente tech dos bilionários tecnológicos não conseguem conviver, e é por isso que passamos uma das fases mais frágeis para a democracia atual. Ela tem-me aparecido, enfim, em diversos reels, tem sempre tem sido convidada para imensos podcasts e
0: enfim, uma figura do momento.
2: É uma figura do momento e é muito interessante, ela é super, enfim, eu adorava ter uma aula com a doutora Carissa Velis.
0: Vamos convidá-la para vir à Terra mesmo.
2: Era ótimo. E pronto, eu trouxe um bocadinho dela neste Wonderstruck Pod.
0: É, o Wonderstruck Pod é então a plataforma, a página de Instagram, que fala, que, enfim, traz pelo menos o testemunho de várias figuras. Sim. E tu destacaste esta, a doutora Carissa Velis. Vamos ouvir um pouco.
6: Don't think it's a coincidence that democracy is struggling at the same time that digital tech is on the rise. It is not a coincidence, and there are two reasons for this. One, code tends to be very authoritarian. If your car says this is the speed limit and it's coded in, there's no leeway, there's no emergency, there's no negotiation, there's no paying a fine. Code rules. And who is making the rules of that code? It's not your political representative, it's a couple of white guys in Silicon Valley. Sim.
0: Muito interessante.
2: Code rules é uma perspectiva que eu não...
0: Vamos traduzir para facilitar. Sim. Ou seja, o que ela nos diz aqui é que, de facto, a tecnologia e o avanço tecnológico, esta loucura digital, obviamente que não condiz com a democracia, porque ela é baseada em código.
2: Em código.
0: O código não é negociável, não é subjetivo, não relativiza, é puro código.
2: Exato.
0: E como nós temos regras, ela dá o exemplo, não é? De
3: velocidade.
0: A velocidade do automóvel tem um código que vai até aos 120 e dali não passa, não há discussão, não há relativização.
1: É prescritivo, não é? Prescreve um conjunto de normas às quais tu...
0: E dá para mais, tem quem é que escreve estes códigos? Este bando, desculpem, malucos, a palavra é minha, o adjetivo é meu, este bando de malucos com muito, muito poder.
3: O cultura digital está no meio de nós.
0: E impositiva e
2: impõe-se,
0: com toques de autocracia.
3: Por vez em quando,
2: não é? De autoritarismo, não é? Em tudo. Exato. O código passa a ser autoritário, não é?
0: Nem mais. É uma excelente reflexão. Fica a dica então desta doutora Carissa Velis aqui nesta página de Instagram, Wonderstruck. Álvaro, creio que és tu que trazes. Ah, sim, é um alerta, neste caso também invertido, está na Variety. A Netflix em França, recomenda-se um artigo em que a Netflix já pede ao Estado francês que modere um pouco as exigências de investimento.
3: Estamos a ver aqui uma guerra comercial, seja, Europa e Estados Unidos, e ponto 1, ponto 2 a questão cultural, ponto 3, digamos a influência, eu diria, demasiada das plataformas. A Netflix já financia muito do cinema francês.
0: 20% ter... pelo menos.
3: Agora, o governo de Macron e companhia querem aumentar a parada. E esta é uma notícia interessante porque vai certamente mexer com o processo de produção europeu nos próximos tempos. Não?
1: E ao mesmo tempo é uma reivindicação clássica dos americanos ao investirem na Europa, que é não terem que cumprir estas regras, que no caso português, por exemplo, elas são muito mais flexíveis do que são em França.
0: Aqui o artigo tem várias ironias e tem muitas camadas interessantes. Exato. Eu também li o artigo com calma e vai muito além deste tema. A Netflix, este tema da Netflix com França surge como mote para um artigo mais profundo, mas que a Netflix também usa aqui de uma diplomacia meio fraca, porque diz que estamos a investir aquilo que o governo francês nos obriga.
3: Nos filmes.
0: Sim, nos filmes e na ficção em geral. Só que é tanto que depois não há consumo possível para tanta coisa. Portanto, estão a tentar virar o bico ao prego a dizer, governo francês, se calhar é melhor ser menos do que isto, porque não há quem veja tanta coisa.
1: E a ideia aqui é reivindicar de alguma maneira, é abrir a porta para uma negociação maior que eles se calhar pretendem fazer em
0: quase toda a
1: Europa.
0: Até porque há algum destratamento, segundo eles acusam, por exemplo, entre eles e a Disney Plus em França. Uns podem estrear mais cedo, outros têm, digamos, períodos de nojo maiores, enfim, alegam aqui uma série de reivindicações. Mas gostei desta ironia do não há público para tanta coisa, se calhar o governo francês pode ser um pouco menos.
3: E a consequência para outros países europeus, eventualmente?
0: É em cascata, seguramente, para outros países da Europa. Em Espanha está muito presente também, no Reino Unido e nos nórdicos também.
1: Na generalidade da Europa há regras muito sólidas, mas, em relação a cotas, claro, de produção.
0: Agora, o investimento da Netflix em França acho que ronda os 250 milhões. É uma loucura de dinheiro, obviamente, para esta ficção, documentário, mas particularmente para a ficção. Fica também esta recomendação do Álvaro Costa. Depois, Francisco, recomendas tu, neste caso, um outro, também da Variety. E a Variety hoje esteve cá muito presente
3: no
0: um programa de variedades.
1: Portanto, é o facto também de não ter paywall, ou seja, não cobrar, o que permite também nós divulgarmos. Não obrigamos os nossos ouvintes.
0: E tu falas aqui de um tema que cá trouxemos. Recomendámos o filme a semana passada, da Supergirl. A Supergirl, não é? Não dá como traduzir.
2: Supergirl, o título em português também.
0: Super rapariga, depois os nossos queridos ouvintes brasileiros.
1: E ele tem andado a causar uma intensa celeuma. Isto aqui é basicamente este artigo. É um convite para algo que é a ponta do iceberg, porque deu asa a uma discussão tremenda e não é muito comum hoje em dia que a crítica tenha esta relevância, que deu origem a uma discussão tremenda nas redes sociais. E este artigo em particular, um senhor chamado Owen Gleiberman, que já é um senhor entradote, deverá andar na casa dos 50 ou 100 anos, mas claramente
0: escreve
1: mais...
0: Escreve uma
1: crítica bastante arrasadora, mas que de alguma maneira suscitou uma intensa polémica e veio a expor uma guerra fria entre os críticos tradicionais que trabalham em jornais e os críticos influencers, que está aqui no subtexto deste artigo. E este é basicamente o pontapé de saída para essa confusão. Se depois quiserem, podem percorrê-la pela internet fora. E então, o que está a passar é o seguinte. Ele terá sido muito duro, claramente, e mesmo algumas pessoas tendem a ter uma visão benevolente em relação à posição dele, acham que ele foi bastante duro a analisar o filme. Aliás, ele desanca o filme de cima a baixo, mas de qualquer maneira reconhecem-lhe uma legitimidade diferente daquela que encontram nos influencers. Em compensação, os influencers, e é o que está a criar todo este problema, são altamente financiados pelos estúdios. E então, sempre que sai uma crítica destas, espera-se que os influencers de cinema venham imediatamente atacar o autor. E então a crítica terá sido um pouco dura, confesso. Acho que a crítica é um bocado exagerada. Não sendo um filme bom, não acho que seja
2: não
1: sequer
2: é
1: o pior.
2: Horrível,
1: sim,
2: como
1: não
2: ele
1: é o pior
2: diz.
1: Filme de super-heróis.
0: Não era preciso tanto.
1: Há um manifesto exagero. Porém, ele apresenta argumentação e não é totalmente descabida a crítica que ele faz. Agora, a guerra mundial que ela causou prova uma diferença muito... atesta uma diferença muito significativa entre dois tipos de críticos neste momento.
0: O
1: crítico clássico em extinção, como é o caso deste Gleiberman, ele muitas vezes foi acusado de ser um dinossauro, um velho.
0: Estes novos
1: estão altamente comprometidos com os próprios estúdios. E de alguma maneira são mais ferramentas de marketing.
2: A própria palavra crítico raramente se pode aplicar a estes casos, não é? Até por isso que o Nolan proibiu os críticos influencers dos visionamentos.
0: Recomendadores.
1: Sim, já me parece que é mais um passo nesta guerra. claro. Nolan proibiu completamente estes influencers, não quer financiá-los.
2: Exato.
1: Atenção que muitos destes influencers já vêm na secção de críticos dos agregadores, como Rotten Tomatoes, e alguns dos críticos vieram mesmo defender, mesmo atacando a crítica que ele faz ao filme, vieram defendê-lo e sobretudo a legitimidade deste tipo de crítica em relação a uma defesa mais... Então isto é basicamente um convite apenas, é pegar neste artigo e tentar ver a vida que ele foi ganhando depois na internet, porque é muito significativo.
0: Ficou, revelou uma ferida aberta e que agora é uma batalha a céu aberto entre gerações de críticos, recomendadores
1: e que estala de cada vez que surge uma crítica destas. Isso é que é pertinente.
0: Fica a dica, muito bem. E depois, para terminar, o Álvaro, achei que era bonito neste artigo da New Yorker que tu trouxeste, que diz: o meu cérebro finalmente
3: fritou.
0: Fritou.
3: E é um artigo que não é novo, já tem algum tempo.
0: Sim, sim.
3: É agora, digamos, reciclado.
2: A Gia Tolentino, curioso, que é uma grande escritora, para além de cronista.
3: Reparem na data, e o nosso editor de rádio, 3 de maio de 2025.
0: Sim, foi o ano passado. Sim.
3: Só que este artigo faz mais sentido agora, ainda mais sentido do que na altura. Vem com
0: uma ilustração,
3: um grafismo que mais parece uma viagem alucina Eugénios, volto a dizer.
0: Mas remete também muito para esta ideia slop que temos cá trazidos, de um mundo onde se exploram hoje o bizarro e a bizarria e até o aspecto tosco
3: nada
0: das
3: real,
0: construções.
3: Nada.
0: É artificial.
2: Sim, a Gia Tolentino tem um livro muito interessante que é o Trick Mirror, que mostra que como aquilo que acontece nas redes sociais raramente...
3: É um espelho, não é?
2: Mas é tricky, não é?
3: Manhoso,
2: é enganoso.
3: Manhoso.
2: E, portanto, eu acho que este artigo acaba por refletir, passo a redundância, muito daquilo que ela diz no livro, que é: a nossa vida real, às tantas, é premiada por tudo aquilo que vai acontecendo também no digital, tanto que ela diz que está na rua e começa a ler os letreiros e confunde-os de repente.
0: Sim, está tudo muito pouco real, é verdade.
2: Exato.
0: Muito bem, fica esta dica, e o cérebro do Álvaro fritou, mas para a semana volta a aparecer cá.
3: Está lesionado, mas vou voltar a pô-lo no sítio.
0: Nem mais. O programa teve a produção da sempre incrível Cristina Condinha, aos cuidados sonoros de Jorge Almeida, tivemos connosco o Fábio Vieira Fernandes na manipulação vídeo, estamos onde todos os podcasts podem e devem estar, todas as nossas referências estão também na Nave Mãe, a RTP Antena 1, com este bracinho visual para mostrar quão bonitos somos na RTP 2. Até para a semana.
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0: 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Três horas no continente e na Madeira. Duas horas nos Açores. Edição da jornalista Ana Fernandes Silva.
1: Está controlada a fuga de amoníaco na Doca Pesca, em Matosinhos, que levou à evacuação de uma festa popular onde estavam milhares de pessoas. O alerta para a ocorrência foi dado por volta das 11 da noite. Não há registro de feridos, como indicou ao início da madrugada a diretora da Proteção Civil de Matosinhos, Susana Gonçalves.
2: No âmbito desta ocorrência não temos registro de feridos. A festa foi evacuada tranquilamente, ordeiramente, todas as pessoas respeitaram quer o plano de segurança da festa, quer as nossas indicações. A fuga continua, ainda não conseguimos cortar o abastecimento do produto, por isso a fuga continua, no entanto está contida com uma cortina de água feita pelos bombeiros, que mantém o produto mais confinado naquele local.
1: A fuga de amoníaco num depósito de refrigeração na Doca Pesca em Matosinhos está controlada. No local permanecem mais de 40 operacionais. Noite atípica nas escolas do país. Vários alunos encheram estabelecimentos de ensino na expectativa de finalmente conseguirem saber os resultados dos exames nacionais. Em Coimbra, o repórter Joaquim Reis esperou, tal como centenas de pais e alunos, pela chegada das notas, o que só aconteceu

0: aconteceu já depois das 9 da noite.
1: Já passava uma boa meia hora das 21 desta sexta-feira, quando a secundária Avelar Brotero abriu os portões. Sorriso nos lábios, a diretora Conceição Costa viu a avalanche de alunos e pais a entrar escola adentro.
2: Finalmente há notas. Esperámos o dia todo, mas valeu a pena, as notas estão aí.
1: A acompanhar um filho após um dia inteiro de espera, um pai só tem uma observação.
3: Acho que isto não tem jeito nenhum. Perdão? Não tem jeito nenhum. Vai valer até para a segunda-feira.
1: Rodrigo quer ser engenheiro e está contente com a nota de matemática.
4: Está bem, era o que eu esperava, 11.
1: O amigo Filipe também quer ser engenheiro e também está contente com a nota à matemática.
5: Tive 15.
6: Satisfeito.
5: Está assim muito, muito, muito mesmo.
1: Por entre sorrisos e algumas lágrimas, há quem, como esta mãe, tenha a desilusão estampada no rosto.
7: O meu filho é um dos que não tem nota. A disciplina principal, que é português, porque parece é suspenso, ele não tem nota.
6: O que é que vai fazer agora?
7: Recorrer, mas de facto a desilusão é muito grande. É muito triste que estejamos até esta hora à espera de uma nota. É muito triste e acho que tem que ter consequências do ponto de vista desta governação.
1: Para a memória de todos os que estiveram à espera, de acordo com os comentários por entre positivas e negativas, quem merece um chumbo rotundo é, afirmam, o próprio Ministro da Educação.
0: E sobre a abertura das escolas durante a noite, por causa dos atrasos na publicação das notas, o Ministro da Educação, Fernando Alexandre, lembrou em entrevista à SIC Notícias que os diretores escolares têm essa obrigação.
8: Um diretor é uma pessoa que é nomeada, não é um funcionário que trabalha das 9 às 5. E por isso, ele tem, ele tem essa obrigação,
0: Os problemas no sistema digital de classificação e exames e a gestão política do caso é mais um exemplo neste governo em que os ministros erram na comunicação de crise, considera o especialista em ciências da comunicação, Luís António Santos, que lembra que este não é um caso isolado, já que Luís Neves e Luís Montenegro também estão debaixo de fogo.
9: Quando a realidade é tão avassaladora com indicadores negativos, há um limite para aquilo que a chamada comunicação de crise pode fazer. E eu acho que o governo tem muita dificuldade em gerir múltiplas situações que, aos olhos da opinião pública, não lhe foram favoráveis. Estamos a falar da situação de dois ministros, neste momento, um pouco mais fragilizados, mas estamos a falar também, por exemplo, de um primeiro-ministro que vai 3 vezes ver jogos da Seleção Nacional, que depois da primeira vez que aparece em público está num festival de música, já de volta a Portugal.
0: O professor da Universidade do Minho, Luís António Santos, considera que o governo não mostra ter resposta eficaz para o dano na reputação dos governantes envolvidos. É mais um desenvolvimento nas polémicas que atingem o ministro Luís Neves. O Jornal Público avança esta noite que bidões com químicos para droga estavam na posse do empreiteiro amigo do ministro da Administração Interna, Luís Peixoto.
10: Vários bidões com químicos destinados a processar cocaína estavam na posse do empreiteiro João Carvalho, amigo de Luís Neves e dono da Constrobarcelos. Escreve o Jornal Público que, além do outro lado, que tinha sido apreendido na Operação Pacoba, também bidões com acetona e outros produtos para processar droga foram encontrados nas instalações da Constrobarcelos. No comunicado divulgado na sexta-feira, a Polícia Judiciária dava conta de que o outro lado, que estava no Seixal e que apareceu em Barcelos, já tinha sido recuperado, assim como os produtos que carregava. No entanto, há um pormenor, segundo o Público, que é omitido. Os bidões para processar a droga não foram encontrados dentro do veículo, estavam sim armazenados dentro da empresa Constrobarcelos. Recorde-se que Luís Neves, atual ministro da Administração Interna, terá assinado documentos, de acordo com a TVI, que permitiram retirar um atrelado apreendido numa operação relacionada com o tráfico de droga das instalações da PJ para as instalações da empresa de João Carvalho, a Constrobarcelos. A Direção Nacional da Polícia Judiciária anunciou, entretanto, que determinou a instauração de um inquérito para apurar as circunstâncias da transferência que podem confirmar a prática de ilícitos criminosos.
0: É mais um detalhe para juntar à polémica a envolver o ministro da Administração Interna. O secretário-geral do PS considera que Luís Neves deve explicar de forma clara todos os atos e fundamentos das decisões que tomou. José Luís Carneiro considera que os factos noticiados têm muita gravidade.
11: Edição da jornalista Ana Fernandes Silva. 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

0: começa o Movimento das Coisas na RTP Antena 1 com a Joana Bertolo, o David Erlich e o Pedro Levi Bismarck. Eu sou a Mariana Oliveira. Na segunda parte do programa vamos falar de uma medida europeia acerca do direito que as plataformas e as grandes tecnológicas têm de passar em revista as mensagens privadas dos utilizadores. É o regresso em força do debate segurança versus privacidade. Mas para começar olhamos para outro fenómeno do nosso tempo.
1: Do you consider yourself a misogynist?
2: I love women and I actually understand them.
1: You think you know better than they do?
2: They want a guy that can lead them and dominate them.
0: Passa-se qualquer coisa com os homens e com a masculinidade. Não sabemos se é uma tendência, se é um movimento, se é um fenómeno amplificado pelas redes sociais ou se é uma transformação social mais profunda. Mas certo é que há uma cultura muito popular entre gente muito nova que glorifica uma certa ideia do homem misógino, que defende o regresso das mulheres ao papel de cuidadoras do lar e da família. Esta religião tem as suas figuras sagradas, influências de longo alcance, como Andrew Tate, sobre quem aliás recaem acusações de violação e tráfico humano, e nós também cá temos os nossos subprodutos nacionais desta cultura, figuras digitais cuja principal atividade é exibir estilos de vida luxuosos, uma cultura do corpo hipersexualizado, do eu autocentrado, vendem uma ideia de sucesso e dinheiro fácil, e aqui também uma ligação ao tema do jogo online, que falámos aqui há umas semanas, que financia muitas destas figuras. Há uma derivação disto também para a lógica do evento, com combates de boxe, por exemplo, a ocupar algumas das maiores salas de espetáculo no país nos últimos tempos. E há uma palavra para isto, manosfera, do inglês man, ou machosfera, se preferirmos a palavra em português. O som que ouvíamos no início é do documentário da Netflix Por Dentro da Manosfera, do jornalista britânico Louis Theroux. Joana, há alguma coisa nova debaixo do sol ou são as mesmas pulsões que sempre existiram, agora exponenciadas pelo efeito rastilho das redes sociais e da vida online?
3: A minha posição vai ser tentar defender que não, ainda que percebemos que estamos perante um fenómeno complexo com muitas manifestações, algumas delas bastante preocupantes, sobretudo quando envolvem rapazes muito, muito novos e ainda em formação. Esse é o lado talvez mais preocupante disto tudo. Mas tu elencavas...
0: Cérebros em formação, não é?
3: Exatamente.
0: Cérebros ainda a formar.
3: E que absorvem tudo, não é? Ainda estão a montar as suas regras do mundo e as suas regras do mundo já vêm tão contaminadas, por assim dizer. E tu elencavas, eu não tirei todos. Será uma tendência? Será um movimento? Será... Eu acho que é um mercado e acho que é essa a sua força antes de qualquer coisa. Mas como fenómeno, como movimento, e apesar do seu lado preocupante, eu acho que às vezes ele é tratado como se fosse excepcional, uma espécie de excrescência máxima deste nosso tempo louco. Mas eu acho que ajudaria a ver como um movimento repetitivo que tem havido sempre, de retrógrado ou de contraposição aos movimentos progressistas ou de emancipação. Ao longo das diferentes ondas do feminismo sempre houve este tipo de resposta. Ou seja, quase como sempre que há avanços, há recuos, uma espécie de regra de simplificação. O que realmente muda, e parece que estamos a dizer isto um bocado a cada programa, não é? Dissemos no do jogo e das apostas, é que a dinâmica é a mesma, mas agora há internet, mundo digital, smartphones e capitalismo tardio. Os exemplos históricos há vários, ou seja, as diferentes ondas do feminismo tiveram as suas respostas. Há até um livro importante dos anos 90 de Susan Faludi chamado Backlash, que fala destas repetidas retaliações sempre que há um passo para a frente na conquista de direitos. Mas, por exemplo, se pensarmos no final do século XIX, na entrada do século XX, como a industrialização trouxe muitos homens do campo e das oficinas para os escritórios e trabalhos mais sedentários, e isso convergiu ou estava a acontecer ao mesmo tempo que as sufragistas batalhavam pelo direito ao voto, e depois que os homens indo para a guerra as mulheres ocuparam lugares no mercado de trabalho que ainda não tinham ocupado, ou seja, uma série de mudanças sociais. E na altura a resposta também foi um discurso contra a leniência e a moleza e uma instauração de uma ideia de virilidade muito mais agressiva. Uhum. Portanto, parece que tem as características similares ao que estamos a ver, mas o que dá muita força a esta machosfera mulher, a manosfera, é de facto ser um mercado muito lucrativo. E eu acho que antes de falarmos de homens magoados e revoltados e a perder direitos, é importante ver primeiro quem é que está a enriquecer e muito monetizando a raiva destes homens, que sim, é verdade, perderam estatuto, muitas vezes perderam narrativa social, muitas vezes sentem-se perdidos. E eu talvez aqui tenha que te soar um pouco condescendente, talvez vá sê-lo, mas acontece também que muitos destes homens parecem não ter encontrado as ferramentas ou não têm a maturidade emocional para perceber que estão, no fundo, muito assustados. E eu acho que estão legitimamente assustados, porque, de facto, é um mundo em turbulência em que é legítimo estar-se assustado. Também tenho muitas reservas a falarmos da crise da masculinidade, que é uma expressão que se associa muito à manosfera, porque isso é uma concepção da masculinidade como se ela... Ou seja, haver crise parece que houve algo para ser desmontado.
0: Estava tudo bem e de repente...
3: Exato, que é a masculinidade é um lugar fixo e desejável que não pode ser desmontado. E isso é o contrário. Ser homem e ser mulher ao longo da história do mundo e das civilizações foi sendo uma negociação com muitos fatores, não é? Ou seja, a masculinidade está hoje em crise no sentido em que sempre esteve. Ou seja, não está em crise, está no seu processo habitual de adaptação e modelação e nem sempre crescer é fácil neste sentido. E por isso é que, a meu ver, a manosfera deve ser lida antes como um modelo de negócio do que como uma ideologia, porque pensemos, e tu já disseste alguns, Mariana, membros, cursos, subscrições, workshops, tratamentos de looks maxing, suplementação. O estilo de vida destes influencers é sempre à volta de grandes casas e grandes carros, portanto trata-se sobretudo de um fenómeno de consumo. Quem é que é prejudicado? Eu acho que homens, mulheres e quem é que é favorecido? Todos aqueles que perceberam que conseguem ganhar muito dinheiro à custa da fragilidade de rapazes e também de homens.
0: David, aqui há uns programas trouxeste uma referência à Blue Pill, Red Pill do Matrix, de que esta cultura se apropriou. De regresso ao tema, o que é que torna estas figuras e este discurso tão magnéticos para quem ouve? E são jovens, rapazes, adolescentes, cada vez mais novos.
4: É verdade, trouxe isso, estava agora a pensar sobre isso, nós não tínhamos falado sobre isso, portanto elogio a tua grande atenção e a tua memória. Eu posso começar pelo que tu disseste, partilhando que um dos motivos pelos quais este fenómeno da manosfera me deixa particularmente frustrado e preocupado é o facto de se apoderarem conceptualmente três ideias que eu considero que têm um potencial muito belo e muito de emancipação, que é a ideia da fraternidade. Ou seja, acho que pode haver manos, e às vezes na minha adolescência tratávamos por mano. Homens que são manos podem ser homens progressistas, podem ser homens feministas. Essa apropriação da palavra, da ideia da fraternidade. A apropriação do Matrix, que eu trouxe aqui. Caro ouvinte, que caso não tenha ouvido, vá ouvir os primeiros episódios. E também o estoicismo. Há alguma literatura online que procura desconstruir o pseudo-estoicismo de alguns destes influencers do estoicismo verdadeiramente. Eu comecei a ver, depois fiquei muito frustrado e parei de ver, mas comecei a ver o documentário do Louis Theroux. E logo no início há duas ideias, até tenho algum pudor em chamar de ideias, pelo influencer Harrison Sullivan. Ele desde logo...
0: Que é uma das grandes figuras.
4: Que é uma das grandes figuras da manosfera. E o Louis Theroux chega à casa dele e ele diz: olha, aqui está a minha máquina de lavar a louça. E na verdade está a falar da sua namorada. Isso leva-me a uma primeira reflexão, que é da patetice violenta. Ou seja, estes influencers não têm um corpo de ideias estabelecido. O que eles veiculam é patetice violenta. A patetice violenta é constitutiva do humano. Basta olhar para todo o património da psicanálise, por exemplo, para a ideia do id, ou seja, a patetice violenta constitui o humano. Todos nós, por exemplo, no trânsito já mandámos uma asneirada ou um palavrão a alguém que se calhar não merecia. A patetice violenta compõe-nos. O que acontece é que nós vivemos na era de comunicação de todos para todos. Isto é, antes da era das redes sociais, se eu queria comunicar com o mundo, havia filtros, jornalistas, editores de revistas, quanto muito eu podia enviar uma carta do leitor para um jornal. Agora, há uma democratização, uma massificação da possibilidade de todos comunicar com todos. E, portanto, discursos como o terraplanismo ou de que Bill Gates é que é o responsável pela Covid ou o discurso da manosfera, subitamente estão alavancados no fenómeno da atenção. E a meu ver, a manosfera é um dos fenómenos que revela a tragédia de todos podermos comunicar com todos sem o filtro da curadoria. E a meu ver, combater a manosfera e combater outros fenómenos de desinformação tem de passar por refletirmos sobre o algoritmo, e nós até já temos conversado sobre isso aqui. Porque reparem, por exemplo, na imprensa, estive a ver, para ver uma rádio, para ver RTP Antena 1, tem de haver um estatuto editorial, é obrigatório, e tem de haver, por exemplo, um conselho de redação. E ninguém diz, as rádios em Portugal não têm liberdade de expressão porque são obrigadas a ter um conselho de redação e obrigadas a ter um estatuto editorial. Não, as regras, pelo contrário, podem até funcionar para termos um melhor exercício da liberdade de expressão. A verdade é que no algoritmo isso não acontece, os algoritmos são secretos, funcionam pela pura base capitalista da atenção, e eu acho que as democracias, eu tenho a esperança que evoluam, isto só pode ser regulado, por exemplo, a nível da União Europeia, para um modus operandi em que haja, por exemplo, comitês editoriais independentes que façam alguma curadoria do algoritmo, porque conteúdos deste tipo deviam ter uma pontuação mais baixa no algoritmo. Conteúdos virais, por exemplo, de malta que está na rua e de repente faz uma surpresa a alguém, há conteúdos virais que puxam para o lado mais positivo, para o lado da esperança, para o lado da verdadeira fraternidade, podiam ter uma pontuação diferente no algoritmo. Ou seja, a manosfera só sobrevive e só se afirma porque deixámos de ter mediadores, deixámos de ter jornalistas, editores que fazem a mediação e dizem não, isto é patético e violento, não vamos divulgar.
0: Mas aí ia haver o problema do quem é que decide o que é uma coisa válida, não é? Ou o que é violência pateta, não é?
4: Essa é a grande questão. Se é possível regular o algoritmo sem haver atropelos à liberdade de expressão e sem haver doutrina. O que há, que é o domínio do anárquico e do insondável, porque os algoritmos não são divulgados, ninguém sabe como é que funciona, uma espécie de caixa negra intocável. Acho que a situação que existe é pior do que tentarmos refletir desde um ângulo democrático sobre como os regular. Em segundo lugar, outra frase que o Harrison Sullivan diz logo no início é: eu ensino os rapazes a ser rapazes. E aqui eu quero dizer algo que pode ser polémico, não é a minha intenção ser polémico, mas quero dizê-lo sem rodeios. Um identitarismo à esquerda, nos últimos anos, e muito bem, preocupou-se muito bem com as raparigas, preocupou-se muito bem com os rapazes homossexuais, preocupou-se e muito bem com os adolescentes trans, mas o rapaz da etnia minoritária, seja em que país for, porque também há manosfera em países não ocidentais, hetero, cisgénero, este rapaz tem sido deixado um pouco para trás, a meu ver, na discursividade daquele que precisa cuidado, daquele que é vulnerável. E a verdade é que algumas estatísticas falam por si. Os rapazes são muito, quando digo rapazes, digo adolescentes e jovens adultos. Isto é válido para os Estados Unidos da América e para a Europa. São muito mais vítimas de homicídio do que as raparigas. São muito mais vítimas de suicídio do que as raparigas. Têm muito menor sucesso escolar do que as raparigas. Há muito mais rapazes com necessidades educativas especiais do que raparigas. E há muitas mais overdoses em rapazes do que em raparigas. E as duas verdades podem ser ambas verdadeiras em simultâneo. Existem estruturas de machismo cultural que precisam de ser superadas e podemos ser feministas. Ao mesmo tempo podemos olhar para o rapaz adolescente e para o rapaz jovem adulto e dar-lhe o cuidado que ele merece. E a meu ver, esta manosfera vem preencher este vazio. E nós precisamos de refletir sobre como ensinar rapazes a ser rapazes sem ser através da manosfera. E perguntar-nos se é possível refletirmos em conjunto sobre apoiar os nossos rapazes para uma masculinidade não tóxica. Porque às vezes parece que estamos condenados entre uma masculinidade tóxica ou uma não masculinidade. E sobretudo perceber que o rapaz, o jovem adolescente, o jovem adulto, homem, cis, hetero, caucasiano, não é apenas um perpetrador de violência, como muitas vezes tem sido pintado pelo wokeismo mais radical, é também alguém que tem vulnerabilidades. E se nós não ouvimos estas vulnerabilidades, outros farão isso da maneira violenta como a manosfera faz.
3: Só acrescentar a ironia máxima desse red pill, não sei se foi por isso que o evocaste, né? Desse, na realidade, ser o produto de duas autoras trans, duas pessoas trans, uhum, e ter sido apropriado por uma cultura altamente misógina.
4: É verdade, não tinha pensado nisso, é um belo paradoxo.
0: Pedro, também te parece que o problema é que os homens andam à procura de um sentido de pertença e comunidade e não encontram?
5: Esta questão da manosfera, da machosfera, é um daqueles temas que condensa no mesmo ponto toda uma série de movimentos que atravessam o nosso tempo. Eu acho que há aqui três questões. Há a lógica do digital, que o David de alguma maneira já explanou aqui. há a lógica propriamente dita do masculinismo e depois há uma lógica política do identitarismo, não é? Mas eu acho que aquilo que está em causa não é apenas um certo retorno patriarcal desse culto da masculinidade através das novas esferas digitais, mas também porque há uma instrumentalização e a construção de uma identidade e de uma subjetivação política a partir dessa masculinização. Isso parece-me importante e, neste sentido, o masculinismo, neste sentido, é um dos cavalos de Troia utilizados hoje pela política mais à direita. Portanto, primeiro, no que diz respeito ao círculo das redes sociais, que talvez devêssemos chamar redes associais, temos esse problema que já aqui falamos muitas vezes, de comunidades online, construídas a partir de uma extrema solidão, de um tribalismo, que longe de serem espaços de espontâneos de interação social, são lugares mediados por um algoritmo, como também estava o David a dizer, que nos dá não apenas aquilo que queremos ver, mas também aquilo que alguém decidiu que viemos ver, não é? Portanto, o problema não acho que tenha a ver um pouco como o David estava a dizer, de uma comunicação direta, mas porque esse algoritmo de facto é um mediador, é um curador, para além de todo este círculo dopamínico da economia da atenção, que também está aqui presente, e obviamente também a questão que a Joana também levantou em torno de um consumo, de um negócio e de um consumo mercantilista que está aqui em jogo e que se alimenta de figuras tipo, não é? Heroicas, míticas, idealizadas, perfeitas, como a Joana também estava a referir, muito próximas de um certo estatuto e de uma ascensão social, não é? E, portanto, reforçando sempre ou impondo sempre, na verdade, uma relação também de frustração e da socialidade. O segundo aspecto tem a ver com essa ideologia do masculinismo, não é? Portanto, ela, em primeiro lugar, liga-se indiscutivelmente a um movimento que responde e, simultaneamente, subverte as próprias lutas emancipatórias do feminismo e dos movimentos gays e transexuais das últimas décadas, colocando-se agora na posição de vítima de uma repressão que é naturalmente inexistente e imaginária. Eu não concordo nada com o que o David estava a dizer, quer dizer, é muito difícil fazer esta espécie de equiparação em que o aumento da visibilidade de todo um conjunto de políticas emancipatórias do feminismo conduziu diretamente a uma posição de uma certa sentimento de frustração ou de abandono. Agora, há de facto uma crise de um ideal, não é? De um papel tradicional do homem na estrutura patriarcal da sociedade. Isso temos que assumir, que há essa erosão. Agora, o masculinismo tem essa reivindicação social, ou parece associada a essa reivindicação social, de uma vontade de poder, baseada na exaltação da força, da violência, da virilidade, mas é igualmente a expressão, e isso é o que me interessa, de uma revolução conservadora que há muito está em marcha, em que o culto do individualismo e a dissolução dos laços sociais é acompanhada também por uma exaltação da família e do lugar tradicional do homem e da mulher, numa clara ordenação hierárquica, não é? Portanto, a frase de Margaret Thatcher, que já aqui citei, penso eu, que é um programa político, não há sociedade, apenas homens e mulheres individuais e as suas famílias, exprime muito bem esta ordem social ou associal do neoliberalismo, que exalta a liberdade, mas o que quer mesmo é o retorno da ordem conservadora e patriarcal da família. De qualquer modo, o que me interessa realçar é isso. Se o masculinismo é inerente ao neoliberalismo e à extrema-direita, isso tem tanto a ver com o sonho dessa ordenação patriarcal como uma mobilização da própria violência. Isso é importante, porque, reparem, a social-democracia foi, sobretudo, o instrumento de pacificação das massas revolucionárias, foi a promessa do conforto social contra a violência revolucionária. Mas o problema da social-democracia, em certa medida, é que ao limitar essa violência, colocou em causa a natureza do próprio capitalismo, reduzindo as suas margens de lucro. A crise da Europa de hoje é uma crise de mais-valia, porque o capitalismo, na verdade, precisa de violência, precisa daquilo que o Walter Benjamin chamou uma vez o caráter destrutivo, ou a destruição criativa, nas palavras de um economista neoliberal bastante importante, que é o Joseph Schumpeter. Portanto, o neoliberalismo, assim como a extrema-direita, podemos dizer, são movimentos que procuram voltar a inscrever na sociedade esse caráter destrutivo, essa violência, esse desejo de violência, que são motores fundamentais da acumulação de capital. Portanto, o masculinismo é, portanto, a expressão dessa vontade de poder, daquilo que pode submeter e exercer todo o seu poder. E se a família é aqui o modelo, é porque o pater familias, portanto, o homem, pai, masculino, é justamente o tirano, aquele que pode exercer o poder de forma discricionária e colonial. O terceiro aspecto que eu queria referir, vou tentar ser sucinto, é essa lógica identitária que rege a nossa política. O problema não está apenas nessa instrumentalização que estamos aqui a falar do masculinismo, mas é também a condição de uma política que vive permanentemente da captura e da produção permanente das identidades individuais e coletivas. Portanto, aquilo que está em jogo na nossa política é sempre a definição do que é ser sujeito, de como é que se é
6: sujeito, é a definição permanente das suas identidades individuais, coletivas, de forma sempre a transformá-las em sujeitos, ou em transformá-los em sujeitos representáveis, identificáveis, controláveis pelo poder, mas também sujeitos produtivos, altamente rentáveis para a economia. E, em certa medida, o segredo e o sucesso das redes sociais está no facto destas serem mais do que redes sociais, são redes identitárias, são poderosos instrumentos onde aquilo que está em causa é justamente a produção incessante da nossa própria identidade individual e coletiva, e que de hoje ocorrem cada vez mais fora do espaço tradicional de controle centralizado que pertence ao Estado e às suas instituições. Uhum. E, portanto, em certa medida, este fascismo, que é um fascismo que parece ligado a um desejo de uma hiperidentidade pura e dominante, constrói-se muito molecularmente, rizomaticamente, através de todo esse novo conjunto de dispositivos digitais. O Mussolini dizia nos anos 30 que o cinema era a arte mais forte, isto é, mais forte no sentido de propaganda fascista e na produção desse novo sujeito fascista. E hoje podemos dizer que este novo mundo das redes sociais parece ser hoje a arma mais forte da produção de todo o novo fascismo.
0: Ora, e fechamos o tema da masculinidade. Eu gostava de deixar uma sugestão para terminar. Um álbum do Luca Argel, um músico nascido no Brasil, a viver em Portugal há vários anos, lançou no início deste ano um disco justamente a refletir sobre a questão ou as questões da masculinidade. Chama-se O Homem Triste.
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0: Na segunda parte do Movimento das Coisas, falamos de controlo, mais precisamente de chat control. A designação não é oficial, mas é usada pelo lado crítico desta medida. Resumidamente, a questão é intrincada, mas vou tentar desemaranhar os fios. Mantenham-se desse lado, por favor. Ora bem, na semana passada o Parlamento Europeu aprovou uma medida que prolonga um estado de exceção que tinha sido concedido às plataformas digitais, que lhes permite a elas, às plataformas, detectar, denunciar e remover conteúdos relacionados com abuso sexual de crianças. O prolongamento desta medida, enquanto a legislação mais definitiva ainda está em discussão, já tinha sido proposto pela Comissão Europeia e chumbada pelo Parlamento em março, mas agora regressou, digamos, por outra porta legislativa, que tornou mais fácil a aprovação. Na prática, este Chat Control 1.0 permite que as plataformas continuem voluntariamente a denunciar estes conteúdos criminais e, para já, esta parte é importante, estão excluídas desta vigilância as comunicações protegidas por encriptação ponto a ponto, que no fundo impede que as mensagens pessoais sejam lidas por alguém sem ser emissor e destinatário, como acontece, por exemplo, no WhatsApp ou no Signal. Já na tal legislação definitiva, que também está a ser discutida, está em cima da mesa, sim, que as plataformas possam ter acesso às nossas mensagens pessoais. Ora, esta embrulhada pode resumir-se no debate ou no embate entre segurança e privacidade, e até onde é que estamos dispostos a ceder de um lado para ganhar no outro. Pedro, vigiar as mensagens privadas de milhões de pessoas pode ser uma questão de segurança?
5: Pois, eu acho que essa é de facto a questão fundamental. Eu acrescentaria só aquilo, portanto, à leitura que tu fizeste e à síntese que tu fizeste relativamente àquilo que está em causa, que aquilo que este chat de controle 2.0 permite é justamente tornar obrigatória, não apenas opcional ou possível, essa vigilância e estabelecer a possibilidade de um rastreamento total de todas as comunicações, independentemente do conteúdo estar associado diretamente com o abuso sexual infantil, não é? E, por outro lado, reforçar também a ideia de que há aqui plataformas que usam comunicações encriptadas, não é, como o WhatsApp e o Telegram, que foram deixadas de fora. Por outro lado, também, esta vigilância

0: busca sem mandato judicial, não é? Sem qualquer acusação. Há também uma generalização de uma vigilância em massa das comunicações online privadas e realmente isso parece pôr em causa direitos fundamentais da privacidade, mas também numa altura, como sabemos, em que os nossos dados e informações pessoais também já circulam em bases de dados e alimentam as máquinas de publicidade para nos manter capturados nas diversas aplicações que utilizamos. Portanto, está também em causa o nosso direito a não ver a nossa informação pessoal ser vendida e disponibilizada online e o nosso direito a circular, quer seja na internet ou na rua, sem o controle invasivo de multinacionais, Tech Big Brother, que observam todos e registam todos os nossos passos. Portanto, devemos ficar assustados com este novo mundo digital, mas ao mesmo tempo também devemos ficar preocupados com a disseminação de tecnologias cada vez mais sofisticadas de vigilância e controle da nossa vida que hoje existem, não é? Portanto, desde as tecnologias que registam e guardam os nossos dados biométricos às tecnologias de reconhecimento facial, nunca hoje o nosso corpo e a nossa mente estiveram tão capturados pelo poder. E na verdade, eu não sou um especialista da internet, mas eu até gostaria de saber a que nível da internet estas redes de prostituição infantil que realmente trabalham, porque não será certamente na simples troca de mensagens por iPhone ou por e-mail que elas operam e fazem o seu negócio. Portanto, parece-me que no fundo disto tudo há mais a moralidade do panótico, a moralidade da ordem pública, o desejo de poderem controlar os seus cidadãos, que é isso mais que está em causa do que propriamente encontrar formas de combater redes de prostituição infantil que devem ser efetivamente combatidas e desmanteladas. Agora, a pouco e pouco tenho a sensação de que em nome da segurança, de toda uma retórica em torno do medo, estamos cada vez mais dispostos a assentar um controle da vida privada que há poucos anos seria absolutamente impensável.
1: Joana, um dos argumentos de senso comum de quem não se importa com este aperto na vigilância, a ideia de que se não tenho nada a esconder, então também não tenho nada com que me preocupar. Onde é que te encontras entre esta ideia e a distopia da vigilância em massa?
2: Justamente, eu esta semana, por acaso, mas também por interesse, porque estava com isto na cabeça, acabei por ter este debate, como isto tudo aconteceu na quinta-feira, com diferentes grupos de amigos, em diferentes contextos, em diferentes situações, acabámos por estar a falar sobre isto que está a acontecer. E em algum momento de todas as conversas, aparece essa pessoa que diz: ah, podem escanear à vontade o meu e-mail que eu não tenho nada a esconder. Ora, eu acho esta forma de pensar perigosíssima. O nosso direito à intimidade e à privacidade não pode estar correlacionado com a ideia de comportamentos ilícitos ou criminosos. Não é que queiramos esconder, é que não somos obrigados a mostrar. E esta diferença é essencial. Há motivos pelos quais as paredes da minha casa não são de vidro ou eu fecho a porta do quarto. E não é porque esteja a fazer coisas sórdidas lá dentro. É só porque chama-se o meu espaço pessoal. E às vezes ajuda a concretizar. Mesmo as coisas mais inócuas da nossa comunicação do dia-a-dia, pensemos lá, os nossos registros de saúde, os exames que fomos fazer, onde é que vamos de férias, de quem é que somos amigos, hábitos de consumo, crenças religiosas e práticas políticas. Tudo isto não é criminalizável, isto são só perfis, isto é no fundo quem eu sou. Eu não tenho nada a esconder em nenhum destas alíneas, mas facilmente é fácil pensar. E não é uma paranoia totalitarista do que vem aí, que é muito fácil pensar que esta informação pode ser mal utilizada, pode ser vendida. Não sabemos que regimes nos esperam, não sei se em Portugal, mas nos outros Estados-membros, porque também estamos a falar a nível europeu, não é? Já temos uma Hungria, temos uma Polónia, ou seja, já temos formas muito diferentes de tratar informação nos diferentes Estados europeus. E eu acho que simplesmente não é que ao evitarmos a infraestrutura estejamos certos que vem aí um regime totalitário brutal. É. Porque é que simplesmente recusamos a infraestrutura e não nos metemos nesse risco? E nesse sentido, achei preocupante, eu não sei como é que funciona o Parlamento Europeu, mas aquela tua tentativa muito boa de resumir a intrincada, eu estive a tentar perceber o que é.
1: É preciso ler muitas vezes para perceber as voltas.
3: É um puzzle complicadíssimo.
2: Sim, e fiquei, do que eu consegui perceber, fiquei um pouco assustada com o Parlamento Europeu e os seus mecanismos, porque na realidade esta lei passou mesmo quando a maioria dos deputados votou contra. E esta lei já tinha sido rejeitada em duas votações prévias, mas a resposta institucional foi ir insistindo até ter o resultado almejado, que era este. E como é que isto foi garantido? Marcando a votação para um dia que já era um início de férias, ou seja, não, faltava muita gente no hemiciclo, e para esta lei ser refutada era preciso uma maioria absoluta. Ou seja, a maioria dos deputados que lá estava votaram contra, mas como não conseguiram a maioria

0: maioria absoluta, porque estavam muitos deles já de férias, a lei passou. Ou seja, aqui já me parece que estamos a lidar com outras coisas que não têm a ver com o interesse da segurança das crianças. E há também só... O meu último ponto é quem se sente esse dilema de, mas se eu vou defender a minha privacidade, posso estar a pôr em causa a segurança das crianças. Os 5 anos em que esta versão 1.0 esteve já operacional mostraram que não é sequer um procedimento eficaz. E é fácil listar outros procedimentos mais eficazes, por exemplo, um policiamento mais ativo e proativo na Deep Web e na Dark Web, que são faroestes deste tipo de material. E uma coisa que me impressionou muito aprender, que é, quando se encontra este tipo de material, ele não é eliminado. Portanto, muitos destes scans, uma grande percentagem do que estes scans encontram, é material já identificado. Ou seja, encontra-se uma foto desta natureza e ela volta a ser alimentada no sistema. Isto, por exemplo, é uma coisa que tinha que ser erradicada já. Esse material tinha que ser apagado no momento em que é encontrado. Portanto, parece-me que há muitas coisas que podemos ainda fazer para proteger as crianças antes de abdicarmos da nossa privacidade.
1: Até porque a pergunta aqui, como dizias, Joana, é o que é que as plataformas vão fazer com a informação que obtêm quando ela não tem nada a ver com detecção de conteúdos criminais e que maneiras é que temos de garantir que essa informação não é usada para fins comerciais, por exemplo, sabendo que os dados são coisas muito valiosas neste mundo em que todos existimos digitalmente. David, que ideia tens sobre isto e onde é que se traça a fronteira, não é? Até onde é que cedemos?
2: Eu desde logo sinto necessidade de fazer novamente uma síntese. Comecemos pelo início. 2002, Diretiva e-Privacy. E o Chat Control 1.0 faz uma suspensão temporária de algumas cláusulas desta diretiva, que é uma diretiva que vem desde muito antes da era das redes sociais. E suspende temporariamente algumas cláusulas da diretiva de 2002, precisamente com o único objetivo de combater o tráfico, o abuso sexual de crianças e o veicular de mensagens pedófilas. Tudo isto enquanto se negocia o chat de controle definitivo, o chat de controle
1: da legislação duradoura.
2: Exatamente. Ora, o chat de controle 1.0 está em vigor desde 2021 e, como tem sido muito difícil chegar a um consenso para a versão definitiva, ele teve uma primeira prorrogação. Ele começou a vigorar em 2021 e supostamente vigoraria até agosto de 2024. Como não se consegue chegar a um consenso face à solução definitiva, houve uma primeira prorrogação até abril de 2026. E é interessante ver aqui as vagas mediáticas, porque em abril de 2026 ele expirou e neste momento ele não está a ser aplicado, e houve toda uma vaga de notícias que era um pouco no sentido oposto ao que estamos a ver hoje. Eram notícias de pessoas muito preocupadas, de organizações muito preocupadas com a questão do abuso, o abuso infantil. E ele expirou porque houve uma falha da segunda prorrogação, ou seja, a segunda prorrogação até abril de 2028 falhou, o Parlamento Europeu não a passou. O que é que acontece, e é importante compreender isto, é que o poder legislativo na União Europeia é um poder bicameral. Ou seja, uma parte do poder legislativo está no Parlamento Europeu, outra parte está no Conselho da União Europeia, que tem representantes dos governos e que é um órgão intergovernamental e que faz na União Europeia as vezes de um Senado. Aliás, os federalistas até defendem que o Conselho da União Europeia e os seus poderes deviam passar para um Senado. Ou seja, o Conselho da União Europeia retomou a prorrogação do chá de controle na 1.0 e o que é que acontece? O Parlamento Europeu, em segunda leitura, para rejeitar uma resolução do Conselho da União Europeia, a rejeição tem de ser por maioria absoluta. Então, os tratados foram respeitados, mas houve um acelerar do processo, porque alguns comissários da Comissão Europeia pressionaram e disseram: não está a acontecer nada, as organizações estão-se a queixar, todo o sistema que estava montado para prevenir o abuso infantil não está a decorrer, e houve aqui alguma pressão para acelerar o processo que a Presidente do Parlamento Europeu, em certo sentido, aceitou. E o que aconteceu no Parlamento Europeu, a 9 de julho, e por isso é que estamos a discutir isto aqui, não conseguiu rejeitar a prorrogação por maioria absoluta, mas ainda não está em vigor. O que acontece é, agora vai voltar...
1: Ainda falta um passo, é verdade.
2: Vai voltar ao Conselho da União Europeia, e o Conselho da União Europeia ou aceita as alterações, porque o Parlamento Europeu não conseguiu rejeitar, e ao não conseguir rejeitar decidiu introduzir alterações. Por exemplo, continuar a deixar de fora as comunicações encriptadas ponto por ponto, como acontece no WhatsApp. Agora há duas hipóteses. Ou o Conselho da União Europeia aceita esta versão do Parlamento Europeu e o chá de controle 1.0 volta a vigorar, ou então não aceita e tem de ir para conciliação. Ora, Frente a isto, eu tenho uma completa suspensão de juízo relativamente ao chat control 2.0, não o estudei, estive muitas horas a estudar isto e até aqui cheguei, e assumo aqui a minha epoquê, assumo aqui a minha suspensão do juízo. Não sei como votaria se estivesse no Parlamento Europeu. Precisaria de estudar ainda mais esta legislação, porque eu, por exemplo, não fui ler a Directiva e-Privacy, e é um assunto bastante exigente. Agora, eu queria em primeiro lugar elogiar o europeísmo, porque este tipo de questões, ao tráfico humano, às alterações climáticas, à regulação das redes sociais, as questões de imigração, têm de ser debatidas pela União Europeia como um todo. Há questões em que mesmo na Alemanha ou a França unilateralmente já não resolvem nada. Em segundo lugar, elogiar o europeísmo e elogiar este debate especificamente. Esse é um dos debates mais interessantes a nível de teoria política, que é a oposição entre privacidade e segurança. E por último, ambas as situações extremas são indesejáveis. A meu ver, a situação de termos uma força tipo Leviathan do Thomas Hobbes a vigiar todas as nossas comunicações é indesejável, mas também é indesejável estar onde estamos agora, que é numa completa ausência, e alguém neste momento pode estar a trocar 20 DMs por dia no Instagram com conteúdos pedófilos, e neste momento, como o chat de controlo 1.0 está em suspenso, isso passa. E eu queria, mantendo a minha epoquê, eu queria só ler, porque agora estamos na vaga noticiosa a favor da privacidade. Mas há uns meses, quando o chat de controle foi suspenso, estávamos na vaga noticiosa a favor da segurança. E eu quero ler aqui uma notícia muito brevemente, e diz o seguinte: 2.464 organizações alertam para consequências devastadoras do fim do controle de abuso sexual online. Em causa, a lacuna profundamente alarmante na proteção das crianças com o final do regime europeu de proteção das crianças. São 2.464 organizações que não são nem fascistas, nem do totalitarismo stalinista, são organizações de proteção das crianças e das vítimas. Por exemplo, entre estas quase 2.500 organizações está a APAV. E estas organizações em abril vieram queixar-se de que sem o chat de controle 1.0 é muito difícil monitorizar. E uma delas disse, ou seja, no comunicado dizem, a coligação de organizações de proteção da vítima, dizem que quando o enquadramento jurídico esteve inativo em 2021, porque ele teve alguns meses inativo em 2021, as denúncias sobre abuso sexual de crianças online caíram 58%. O que é que eu quero dizer com isto? Eu não tenho uma posição definida sobre o assunto, mas acho que é importante não incorrer numa falácia do boneco de palha e não dizer que quem defende o chat de controle 1.0 está automaticamente a defender a censura. Porque acredito que estas quase 2.500 entidades de proteção das vítimas a nível europeu não estão interessadas em censura, estão interessadas em que se possa voltar a uma fiscalização. Confesso-vos, é o tema do movimento das coisas que mais estudo exigiu da minha parte e aquele a que eu menos consegui chegar a uma conclusão. Estou como os céticos da antiga Grécia, suspendo o meu juízo.
0: É um dilema, de facto.
1: Ficamos na dúvida e terminamos na dúvida, quase no final do programa, o Movimento das Coisas. É o tempo do nosso segmento As Coisas em Movimento. Pedro, a tua coisa em movimento está parada no mesmo sítio, uma livraria?
3: É verdade, e está muito bem parada. Eu estive no passado domingo na livraria Inquietação, em Cabeceiras de Basto, na apresentação, peço desculpa por dizer isto, do livro que escrevi recentemente, O Mito de Israel, O Ocidente da Política, A Morte. Eu não estou a dizer isto para divulgar o meu livro, mas estou a referir porque queria deixar a minha homenagem a estas pequenas livrarias que, mesmo em sítios que são, apesar de tudo, pequenos, encontram as condições para sobreviver e para construir um ambiente intelectual e cultural absolutamente estimulante e muito participado. E confesso que fiquei surpreendido, não só com a participação, mesmo com a concorrência feroz da Feira do Vinho Verde, que se realizava logo ali ao lado.
1: Na verdade, podia ser um consórcio, não é?
3: Podia ser, e na verdade tinha todas as condições para o ser, é verdade. Mas fiquei não apenas surpreendido com a participação, mas também com a qualidade do debate que se gerou na apresentação. E temos falado aqui, tem-se falado muito dos festivais literários, mas é pena que se falte um pouco destes pequenos projetos, quer seja em Cabeceiras de Basto ou no Porto, como é o caso de um outro projeto excepcional que é a Livraria Trama, e cujo contributo para a dignificação da nossa vida social e da nossa vida cultural é bem maior que o espetáculo, às vezes, perdoem-me a expressão, um pouco kits destes festivais literários que servem apenas para encher o olho. Portanto, já sabem, vale a pena visitar a Cabeceiras de Basto, ir ao Café Livraria Inquietação, no número 288 da Praça da República.
1: Joana, vamos à Hungria. para falar de rádio e televisão públicas, não esta onde estamos a falar, mas nesta Europa a que também pertencemos.
0: Exatamente, ouvimos Béla Bartók. Isto foi o que os ouvintes da Rádio Pública Húngara ouviram na terça-feira, quando foram à procura do habitual noticiário. Ao mesmo tempo, a televisão pública fez o mesmo, interrompeu a emissão. Nesse caso não havia áudio para vos mostrar, porque era simplesmente um quadro preto com letras brancas em que se lia: os meios de comunicação públicos não podem mentir. Pedimos desculpas por o termos feito durante tantos anos. Não sei se houve na história, não me lembro de outra televisão pública a pedir desculpas aos seus espectadores, mas isto vem de quê? De como sabemos, Peter Madiar venceu as últimas eleições, derrotando o Viktor Orban, e uma das suas promessas de campanha era justamente terminar com aquilo que ele chamava a grande fábrica de mentiras, e foi isso que ele tentou fazer ou fez na terça-feira. Claro que Viktor Orban já veio reagir, chamou a isto, cito, a tirania do partido Tisza, e aconselhou os húngaros a procurar, e cito de novo, a verdade, num outro canal ligado ao seu próprio partido. Portanto, a luta entre informação e desinformação vai continuar na Hungria e em todo o lado.
1: E David, para terminar, sobre a novela Exames Nacionais, sabemos que há técnicos a tentar digitalizar exames.
4: À procura das respostas em papel que desapareceram. É basicamente isso.
1: Basicamente, o que é que aconteceu?
2: Na noite de domingo para segunda-feira, portanto há duas noites atrás, foram convocados 40 funcionários de um dos organismos do Ministério da Educação para ir à procura das folhas de resposta perdidas. Este é o grande paradoxo. O processo anunciado como moderna digitalização acaba com 40 pessoas, numa noite de domingo para segunda-feira, num velho armazém em Mãe Martins, à procura de papéis perdidos.
1: É um romance policial. E assim acaba este Movimento das Coisas. Comigo, Mariana Oliveira, com a Joana Bertolo, o David Erlich e o Pedro Levi Bismarck. Cuidados técnicos de Filipe Pinto e Fábio Abreu. O Movimento regressa para a semana, terças-feiras, a partir das 7 da tarde, sempre em RTP Play e plataformas de podcast. Até para a semana.

0: 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Quatro horas no continente e na Madeira. 3 horas nos Açores. Edição da jornalista Ana Fernandes Silva.
1: É mais um desenvolvimento nas polémicas que atingem o ministro Luís Neves. O Jornal Público avança que bidões com químicos para droga estavam na posse do empreiteiro amigo do ministro da Administração Interna. Um caso que parece estar longe do fim, Luís Peixoto.
2: Vários bidões com químicos destinados a processar cocaína estavam na posse do empreiteiro João Carvalho, amigo de Luís Neves e dono da Constro Barcelos. Escreve o Jornal Público que, além do outro lado, que tinha sido apreendido na Operação Pacoba, também bidões com acetona e outros produtos para processar droga foram encontrados nas instalações da Constro Barcelos. No comunicado divulgado na sexta-feira, a Polícia Judiciária dava conta de que o outro lado que estava no Seixal e que apareceu em Barcelos já tinha sido recuperado, assim como os produtos que carregava. No entanto, há um pormenor, segundo o Público, que é omitido. Os bidões para processar a droga não foram encontrados dentro do veículo, estavam sim armazenados dentro da empresa Constro Barcelos. Recorde-se que Luís Neves, atual ministro da Administração Interna, terá assinado documentos, de acordo com a TVI, que permitiram retirar um atrelado apreendido numa operação relacionada com o tráfico de droga das instalações da PJ para as instalações da empresa de João Carvalho, a Constro Barcelos. A Direção Nacional da Polícia Judiciária anunciou, entretanto, que determinou a instauração de um inquérito para apurar as circunstâncias da transferência que podem confirmar a prática de ilícitos criminosos.
1: É mais um detalhe para juntar à polémica a envolver o ministro da Administração Interna. O secretário-geral do PS considera que Luís Neves deve explicar de forma clara todos os atos e fundamentos das decisões que tomou. José Luís Carneiro considera que os factos noticiados são muito graves. Outra polémica, mas que parece estar mais perto do fim, é a correção dos exames nacionais. O Ministério da Educação anunciou que o Educa e o Júri Nacional de exames vão esclarecer este sábado as situações dos alunos que viram nas pautas a palavra suspenso. Vão ser dadas soluções e orientações para resolver os casos identificados. Os resultados dos exames nacionais começaram a chegar às escolas, mas há centenas sem classificação. Foi uma noite feliz para uns e de desilusão para outros. Os alunos e pais encheram as escolas secundárias do país na expectativa de finalmente verem as notas dos exames. Na escola José Gomes Ferreira, em Benfica, a repórter Inês Martins acompanhou o momento tão aguardado.
3: Primeiro, uma sensação de alívio por estarem cá fora as notas. Depois, à saída, uns celebraram, ligaram aos amigos a contar a novidade, outros saíram mais nervosos do que quando entraram. É o caso de Marta Jesus, aluna do 12º ano do curso de Ciências e Tecnologias. Viu a nota de português assinalada como suspensa, ou seja, um exame sem nota.
4: Eu não faço ideia, a diretora disse que eu tinha de ir assinar um papel, mas eu não me disseram nada, não sei como é que eu vou... Não, exato, não tenho informação nenhuma. Só me disseram que eu tinha de ir assinar um papel para depois irem ver outra vez o meu exame. Mas eu não sei se me posso inscrever na segunda fase, não sei nada.
3: Resta-lhe esperar e, enquanto Marta espera, a ansiedade cresce, já que esta era uma nota importante para entrar na faculdade.
4: Estou péssima porque eu preciso mesmo da nota, preciso mesmo de ir buscar a ficha EN, preciso de me inscrever na faculdade.
3: Portanto, era uma nota importante para o teu acesso à faculdade?
4: Sim, essa é mesmo a nota do exame. É mesmo português que eu preciso. É só com português que eu quero entrar na faculdade.
3: Como Marta, vários alunos pelo país vão ser surpreendidos com uma nota suspensa. Nos próximos dias vão ser decisivos.
1: A ansiedade dos alunos que ainda não receberam a classificação dos exames nacionais. É urgente que o Ministério da Educação formalize o método de contagem dos prazos para os recursos das notas dos exames. O apelo é de Rodrigo Queiroz e Melo, presidente da Associação de Estabelecimentos de Ensino Particular e Cooperativo.
5: É absolutamente fundamental haver uma comunicação formal às escolas, mas ao país, para que todos saibamos como é que se vão contar aumentar os prazos para recorrer da nota, quer dizer, os alunos que têm as notas suspensas, enfim, quando é que começa a correr a possibilidade de ver o resto do exame, neste momento é importante garantir que não entramos no caos administrativo ao nível de prazos. Estávamos a deixar aqui o pedido urgente que o Ministério da Educação tem que formalizar contagens de prazos para que todos saibamos se devemos considerar, quer dizer, pautas que são fixadas às 9:30 da noite, se isso significa que foram fixadas na sexta ou se significa que foram fixadas na segunda. Tudo isso é uma logística muito grande que precisamos de segurança jurídica quanto a prazos e esse é neste momento um dos nossos pedidos importantes.
1: O presidente da Associação de Estabelecimentos de Ensino Particular e Cooperativo, Rodrigo Queiroz e Melo, pede que os serviços administrativos do Ministério da Educação formalizem com urgência a contagem dos prazos para recursos das notas dos exames. No plano internacional, dois petroleiros foram atingidos por minas no Estreito de Hormuz. Avança a Guarda Revolucionária do Irão que as duas embarcações tentaram atravessar uma rota minada e que acabaram depois por explodir e incendiarem-se. Não há por agora informação sobre vítimas. Esta noite os Estados Unidos retomaram os ataques contra o Irão pelo 7º dia consecutivo.
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Olá, sejam bem-vindos de volta ao bairro. Estava combinado e vai mesmo levar-se por diante, na próxima hora, um propósito simples. O de assinalar, ainda com alguns dias de antecedência, os 80 anos passados sobre o nascimento da dona de uma das vozes mais reconhecíveis e mais carismáticas do panorama da francofonia. Há quem defenda que a protagonista se deixou prender a um estilo de arranjos e de interpretação. Pelo contrário, há quem argumente a coerência e a perene pujança da sua voz. Seja qual for o juízo de cada um, aí fica, de imediato, a presença inconfundível de Mireille Mathieu.

Foi com esta Prend le temps, que tem a particularidade de ser uma das muito poucas canções compostas e escritas pela própria intérprete ao longo de uma longuíssima carreira, que abrimos o palco a Mireille Mathieu, que dentro de poucos dias, mais propriamente a 22 de julho, estará a festejar 80 anos. Nasceu em Avignon, numa família invulgarmente numerosa. Mireille é a mais velha de um total de 14 irmãs e irmãos. O pai era pedreiro de profissão e o agregado viveu em grandes dificuldades, facto que acabou por levar a que Mireille se empregasse com apenas 14 anos numa fábrica de envelopes. A jovem apaixonou-se pela música em função de um nome que nunca escondeu servir-lhe de inspiração e modelo, o de Edith Piaf. Nem sempre essa escola assumida e as inevitáveis comparações decorrentes foram simpáticas para Mademoiselle Mathieu. Um caso extremo foi o de Léo Ferré, que chegou a defender isto: tudo o que era natural e sublime em Piaf é artificial e mal amanhado nesta outra, uma falsa herdeira que só vai dar cabo da memória daquela que diz seguir. Convenhamos que talvez haja aqui algum exagero, felizmente pouco partilhado por outros pares da cantora. Como veremos ao longo desta emissão número 533 do Bairro Latino, programa de João Goberno para a Antena 1, com produção de Joana Jorge e hoje com o cuidado técnico de Rui Fonseca. Ora, um dos que não teve problemas em apadrinhar Mireille Mathieu foi mesmo Charles Aznavour, que já colaborava como compositor, como autor ou em ambas as condições no primeiro álbum da cantora. Aznavour está de resto omnipresente nas canções do próximo bloco, funcionando até, ocasionalmente, como adaptador.

Follement Amoureuse, uma versão francófona para um clássico internacional, Un Monde Avec Toi e esta Une Vie d'Amour, três exemplos de um estilo que Mireille definiu logo nas investidas iniciais e que não terá sentido necessidade de mudar. Nunca. Mathieu estreou-se na televisão a cantar ainda antes de gravar e editar discos. Quando estes chegaram, percorridas agora as 6 décadas exatas, 1966, parecia munida do toque de Midas. Os 3 primeiros singles passaram todos pelo primeiro lugar de vendas no seu país natal. Algo que, em boa verdade, só aconteceria por mais uma vez, logo no ano seguinte, e lá está, com uma versão de um original anglófono. É algo comum a muitos intérpretes destes anos, em França, a transformação de matéria-prima vinda de outras paragens. Mathieu não foi exceção, de Engelbert Humperdinck aos ABBA, dos Bee Gees a Burt Bacharach, cantou um pouco de tudo, mas mesmo tudo. No seu mais recente álbum, editado em 2018, abordou os clássicos com letras a encaixar em composições de Tchaikovsky, Brahms, Fauré, Mozart, Handel e Verdi, entre outros. Não é para todos, reconheça-se. Esticou o seu património, próprio ou requisitado, a mais de 1.200 canções, com gravações em francês, naturalmente, espanhol, italiano, inglês, mas de forma ainda mais vincada, em alemão. Isto porque a sua popularidade na Alemanha só era ultrapassada quando jogava em casa, ou seja, em França. E mesmo assim, esteve longas temporadas sem subir aos palcos gauleses, apresentando-se muito mais fora de portas, até em destinos inesperados como a Lituânia, ou o Líbano, a Polónia ou a Letónia, a China ou a Rússia, algo que já vinha dos tempos da União Soviética. Foi, aliás, condecorada por 3 estados diferentes, a Alemanha, a Rússia e, por 2 vezes, a sua França. Voltamos às canções, em 4 etapas.

No On S'Aimera, como melodia do compositor clássico Claude Bolling, Pont de Paris, en chantant French Music, de talvez inesperado Serge Gainsbourg, também andou por aqui, e esta Made in France com as palavras inspiradas de Pierre Delanoë, tantas vezes parceiro de Gilbert Bécaud, juntaram-se neste segmento. Ainda vale a pena recordar que Mireille Mathieu nunca quis mais do que passagens esporádicas e pouco marcantes pelo cinema, onde chegou a trabalhar às mãos de Claude Lelouch e de Jacques Demy, mas fazendo sempre de si mesma. A sua biografia mais conhecida já vem do ano distante de 1987, foi escrita em colaboração com Jacqueline Cartier e chamou-se Oui, je crois qu'une vie commence avec un mot d'amour, que é como quem diz, sim, eu acredito que uma vida começa com uma palavra de amor. Se nunca mudou a abordagem às canções, manteve outra constante, a do corte de cabelo, curto e com franja. Não apanha sol diretamente, protege-se com uma sombrinha e veste de forma clássica, conservadora, modelos de Chanel e, sobretudo, de Pierre Cardin. Nunca casou. E os rumores de romances apontaram, acima de todos, para o seu empresário Johnny Stark, que morreu em 1989. Mais recentemente, houve quem tivesse descoberto um desgosto irreparável quando faleceu Diego Armando Maradona, que teria sido seu amante secreto. Sabe-se que eram bons amigos, mas tirando a circunstância de serem ambos baixinhos, ele com 1,65m, ela com 1,53m, o resto parece demasiado fantasista, não por causa dos 14 anos de diferença, ela mais velha do que ele, mas por vidas e estilos de vida incompatíveis. Não tem filhos. Pode assim dizer-se com propriedade que se dedicou por inteiro às canções, como esta.

Paris en colère, primeira canção que ouvi a Mathieu, e é um original de Maurice Jarre, parte da banda sonora do filme Paris já está a arder. La Marche de Sacco et Vanzetti, parceria de Ennio Morricone e Georges Moustaki. Quand fera-t-il jour, camarade, de Paul Mauriat. E esta Adieu à la nuit, outra vez de Jarre. Isto quase no final desta emissão número 533 do Bairro Latino, programa de João Goberno para a Antena 1, com produção de Joana Jorge e hoje com o cuidado técnico de Rui Fonseca. Mireille Mathieu, futura octogenária, foi dona e senhora do palco e ainda volta para as despedidas, com outro original de Ennio Morricone, com quem gravou um disco notável em 1974. Na próxima semana partimos de Nápoles para chegar a Sines. Ou seja, vamos antecipar uma parte do que se poderá ouvir à italiana Laninha, que vai fortalecer e muito o elenco artístico do festival Músicas do Mundo. É uma emissão especial de hoje a 8 dias. Até lá. Fiquem bem. Fiquem por aqui.

0: 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Cinco horas no continente e na Madeira. 4 horas nos Açores. Edição da jornalista Ana Fernandes Silva.
1: O Irão ameaça retaliar caso os Estados Unidos não parem com os ataques nos próximos dois dias. Os Estados Unidos lançaram ataques contra o Irão pelo sétimo dia consecutivo. Dois petroleiros explodiram ao serem atingidos por minas no Estreito de Hormuz. Em resposta, Teherão diz ter atacado países aliados dos Estados Unidos na região do Golfo. Na Ucrânia, pelo segundo dia consecutivo, milhares de pessoas saíram à rua em Kiev contra a demissão do ministro da Defesa por decisão do presidente Volodymyr Zelensky. Os manifestantes opõem-se à última remodelação do governo, Luís Peixoto.
2: Os protestos em Kiev e noutras cidades ucranianas acontecem já pelo segundo dia consecutivo. O que começou com indignação pela saída do ministro da Defesa, Mikhail Fedorov, transformou-se em reivindicações mais amplas. Os manifestantes, além de contestarem a saída do ministro, pedem mudanças de fundo no Comando Superior Militar. O ministro da Defesa demitido era visto como um reformista ligado às tecnologias e com um vasto apoio no seio das Forças Armadas. Na quinta-feira, dia em que foi consumada no Parlamento a remodelação do governo, Mikhail Fedorov não poupou nas palavras na conferência de imprensa e acusou o chefe do Estado Maior, Oleksandr Sirski, de bloquear a reforma militar, alimentar divisões e partir o país ao meio. Na remodelação do governo anunciada a 12 de julho por Volodymyr Zelensky, houve uma mudança no cargo de primeiro-ministro, mas foi a substituição de Mikhail Fedorov por Yevgeny Kmara na defesa que gerou protestos. Com as eleições nacionais suspensas pela lei marcial e a guerra em curso com a Rússia, a remodelação do governo tem sido um instrumento de renovação política utilizado pelo presidente da Ucrânia.
1: Protestos em Kiev contra a demissão de Mikhail Fedorov, ministro da Defesa. Por cá, as classificações dos exames nacionais não ficaram conhecidas na totalidade esta sexta-feira, como estava previsto. O Ministério da Educação anunciou que o Educa e o Júri Nacional de Exames vão esclarecer hoje as situações dos alunos que viram nas pautas a palavra suspenso. Vão ser dadas soluções e orientações para resolver os casos identificados. Os resultados dos exames nacionais começaram a chegar às escolas, mas há centenas sem classificação. O secretário-geral do PS, José Luís Carneiro, considera que o ministro da Educação devia assumir responsabilidade política deste caso. José Luís Carneiro garante que os socialistas não vão travar a comissão de inquérito no Parlamento aos exames nacionais.
3: Aquilo que disse o líder parlamentar foi algo que todos compreendem. Sendo o ministro um defensor do mérito e da meritocracia, se fôssemos aplicar esse seu critério àquilo que se tem passado com os exames, ele não mereceria estar no lugar em que estava naquele dia na Assembleia da República. Nós não impediremos, nós não bloquearemos nenhuma comissão de inquérito.
4: Não vão impedir, mas não partirá do PS.
3: Nós não bloquearemos a comissão de inquérito.
1: No entender do Partido Socialista, o governo foi imprudente ao alargar todos os exames nacionais a um modelo de correção digital. Está controlada a fuga de amoníaco na Doca Pesca, em Matosinhos, que levou à evacuação de uma festa popular esta noite, onde estavam milhares de pessoas. O alerta para a ocorrência foi dado por volta das 11 da noite. Não há registro de feridos, como indicou ao início da madrugada a diretora da Proteção Civil de Matosinhos, Susana Gonçalves.
5: No âmbito desta ocorrência não temos registro de feridos. A festa foi evacuada tranquilamente, ordeiramente. Todas as pessoas respeitaram quer o plano de segurança da festa, quer as nossas indicações. A fuga continua, ainda não conseguimos cortar o abastecimento do produto, por isso a fuga continua, no entanto está contida com uma cortina de água feita pelos bombeiros, que mantém o produto mais confinado naquele local.
1: A fuga de amoníaco num depósito de refrigeração da Doca Pesca em Matosinhos levou à evacuação de um recinto de uma festa popular, mas, entretanto, a fuga está controlada e não há qualquer ameaça para a população, segundo as autoridades nas últimas horas.
0: Edição da jornalista Ana Fernandes Silva. 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

0: isso é uma motivação, digamos, deste conflito político. Uhum. E Afonso Henriques ganha a sua mãe e, portanto, a partir daí assume a sua ambição. Teve sempre...
1: É aí que é aquela célebre cena de que o filho bate na mãe, não é?
0: Sim, exatamente. Isso é uma história... Enfim, isso é uma anedota.
1: Claro.
0: Não é? Mas que...
1: De facto, ele ganha uma batalha à mãe, não é?
0: Sim. E era uma justa medieval. É uma pequena peleja, não é verdade? Uhum. E não é uma daquelas batalhas de grande morticínio que nós vemos às vezes no cinema.
1: Sim.
0: Em Constituição Histórica. Bom, teve grande significado político porque claro. Ele adquire a posse e o exercício do seu título.
1: Título de Conde do Condado.
0: Mas teve sempre uma ambição, ele já tinha a ambição de ser rei.
1: Ora viva, sejam bem-vindos ao Serviço Público Bloco de Notas. Estamos com o José Ribeiro e Castro, é advogado de profissão, foi presidente do CDS, partido que ajudou a fundar logo a seguir ao 25 de Abril, deputado em várias legislaturas, foi eurodeputado, é atualmente presidente da Sociedade Histórica da Independência de Portugal e é precisamente, Sr. muito obrigada por ter aceitado este desafio da Antena 1 de ajudar quem está nos últimos anos do secundário, mas também quem se interessa por saber mais. E este país é um país que se faz por vontade de um homem que é meio francês, meio espanhol.
0: Sim.
1: É, não é?
0: Acontece assim. Bom, Jesus Cristo também era judeu, não é? E, portanto, normalmente quem funda, quem cria, é filho de alguém. Enfim, todos os independentistas antes eram de uma forma...
1: Portanto, geral, um meio francês e um bocado espanhol dá português.
0: Bom, deu nesse caso, poderia ter sido outro, não é? Uhum. Mas essa história de facto tem a ver um bocadinho com a razão da gente de Portugal. A formação de Portugal tem a ver com a formação dos reinos cristãos no contexto da Reconquista. Portanto, os árabes...
1: Da Reconquista cristã.
0: Cristã.
1: Não é?
0: Portanto, os árabes tinham invadido a Península Ibérica no século VIII, tinham tido avanços notáveis, até sul de França, na Batalha de Poitiers, onde são parados, e na Batalha de Covadonga, no norte de Espanha atual, ali nas Astúrias, onde são parados, e portanto ficou uma pequena faixa resistente colada à França e no norte da Península, de que depois foram emergindo
1: reinos.
0: Ao nosso tempo existia o Reino da Galiza, Leão, uhum. de Castela, já existiam, até cerca de metade da Península, portanto do lado português até Coimbra, uhum. e do lado de Espanha também cerca dessa linha, se prolongarmos um paralelo. Portanto, uhum. continuavam árabes, Granada, Córdoba, Algarve, o Sul. Até Lisboa, né? Bom, portanto, até Lisboa. Até Coimbra, sensivelmente, uma linha entre Lisboa e Coimbra. Nessa altura, passa por estas terras o Conde Dom Henrique, francês, cruzado, bom, e que vem participar naquilo que os historiadores chamam, alguns historiadores, a Cruzada do Ocidente. A Cruzada do Ocidente era a reconquista cristã da Península Ibérica. Que muito apoiada pelo Papado e pela Santa Sé, e portanto, enfim, digamos, na Europa, a sociedade das nações da altura eram os reinos cristãos. Não é? Portanto,
1: sim.
0: O Império Romano tinha desaparecido e, portanto, havia um conjunto de reinos cristãos em que reportavam a autoridade espiritual do Papa e, em alguns casos, também temporal.
1: Nós estamos a falar quase há mil anos.
0: Sim,
1: não é?
0: Há mil anos. Uhum. Sim, há 900 anos.
1: Há 900 anos,
0: para ser exatos, estamos a caminho de comemorar 900 anos. Bom, o Dom Henrique é-lhe atribuído o condado portucalense, portanto...
1: Que é aquela parte,
0: parte
1: de cima?
0: Do norte, portanto, corresponde entre Douro e Minho, Bragança, uhum. Beira Alta, Beira Litoral, portanto, até Coimbra. O Dom Afonso Henrique nasce, este rei, este conde, casa com Dona Teresa, filha do rei de Leão.
1: Portanto, o pai do Dom Afonso Henriques.
0: Sim, exatamente, uhum. o pai do Dom Afonso Henriques.
1: Que é o Dom Henrique.
0: Tem um filho, o Afonso Henriques, que nasce, diz-se que em Guimarães, enfim,
1: há outras teses,
0: enfim, ali naqueles territórios. E também o ano não é certo, portanto, uns dizem 1106, 1109, 1111. Uhum. Bom, se foi 1111, quando há a primeira batalha, que é a Batalha de São Mamede, ele teria 17 anos de idade. Bom, enfim, é uma justa medieval,
1: sim.
0: mas enfim, é uma data muito celebrada. Nomeadamente por vimaranenses, é o feriado claro. Municipal, e que os vimaranenses, genuínos, devotos de Afonso Henriques, consideram a verdadeira data de fundação de Portugal. Não é? Porque, enfim, tinha morrido o Conde Dom Henrique, pai de Dom Afonso Henriques, Ele sucede no título, mas com, enfim, se nasceu em 1111, tinha um ano de idade em 1112, quando morre o conde Dom Henrique, e, portanto, a mãe ficou como regente. E, enfim, ele,
1: mãe, Dona Teresa.
0: Dona Teresa. E ele queria assumir o governo do seu condado, e essa batalha justamente para... enfim, mas a mãe não queria largar esse governo. Entretanto, tinha relações com um fidalgo galego.
1: A mãe.
0: A mãe, uhum. Que não perstrava, o que beliscava
1: a
0: as pretensões... Não, não, beliscava a independência.
1: A independência. Para lá da honra da senhora.
0: Não, pois, não. Essas coisas não são muito relatadas.
1: Exatamente.
0: Este Fernão Pérez trava. E, portanto, isso é uma motivação, digamos, deste conflito político.
1: Uhum.
0: E Afonso Henriques ganha a sua mãe e, portanto, a partir daí assume a sua ambição. Teve sempre...
1: É aí que é aquela célebre cena de que o filho bate na mãe, não é?
0: Sim, exatamente. Isso é uma história... Não, não, enfim, isso é uma anedota.
1: Claro.
0: Não é? Mas que...
1: De facto, ele ganha uma batalha à mãe, não é?
0: Sim. Bom, e era uma justa medieval. É uma pequena peleja, na verdade.
1: Uhum.
0: E não é uma daquelas batalhas de grande morticínio que nós vemos às vezes no cinema.
1: Sim.
0: Em reconstituição histórica. Bom, teve grande significado político porque,
1: claro,
0: ele adquire a posse e o exercício do seu título.
1: Aí, título de
0: conde
1: do condado.
0: Mas teve sempre a ambição, ele já tinha a ambição de ser rei, isso é claro, há manifestações. Bom, e torna-se mais claro a partir da Batalha de Ourique, que é também um facto lendário. Portanto, nós comemoramos
1: Ourique,
0: a Batalha
1: Alentejo.
0: De Ourique. Não sabemos onde é que foi esse Ourique. Há várias
1: não terá sido em Campo de Ourique.
0: Ourique aqui em Lisboa.
1: Pois.
0: Vila das Chãs de Ourique tem, aliás, um pequeno monumento ali no Cartacho, e Ourique no Alentejo. Há uma batalha muito lendária contra vários reis mouros. Uma batalha brava, esta, uma batalha brava, não uma pequena peleja, uma batalha muito dura, abençoada por um milagre, o aparecimento de Jesus Cristo de Dom Afonso Henriques. As cinquinas, aliás, vêm de simbologia dessa batalha. É uma grande vitória sobre os mouros. E é a partir daí que ele passa a usar publicamente o título de rei, o que era corrente já em 1140.
1: Bom, uma intervenção do Papa, não é?
0: O dia, nem o ano. E há até quem pusesse em dúvida a sua existência, não é? Teria sido uma simples lenda. Mas isso não. Há fontes suficientes,
1: documentais, não é? Históricas,
0: contemporâneas, quanto à existência desta batalha. Embora para os estudiosos e historiadores não são precisas, não são absolutamente determinantes quanto à data, como acontece em muitos factos históricos, nomeadamente a data de nascimento de Afonso Henriques, e também o seu local. Isso é, enfim, não havia televisão na altura, não havia registro civil na altura, não havia um jornal.
1: Não havia rádio sequer.
0: Publicasse essas coisas.
1: Nada.
0: Portanto, às vezes a fragilidade das fontes é bastante compreensível. Mas, portanto, esta é o segundo grande momento da fundação, é a Batalha de Ourique, porque daí usa o título de rei. Isso depois é reconhecido pelo seu primo, Dom Afonso VII, de Leão e Castela, pelo Tratado de Zamora, que é a terceira grande data da fundação. Em 5 de outubro de
1: 1515. 5 de
0: outubro. E que os monarcas usam com muita graça para aborrecer
1: os republicanos.
0: Estamos a comemorar o 5 de outubro, mas é o de Zamora. De 1143. E, portanto, aí é celebrado o tratado.
1: Essa é a data que nós temos para a Fundação Portugal.
0: É que nós
1: Portugal,
0: na história
1: é?
0: Mais estudamos, porque, digamos, é a data em que o reino de que provimos reconhece a separação do condado e o seu título de reino. O seu título de reino. E, portanto, é um reconhecimento entre primos. Tinha havido uma batalha importante, em 1137, Batalha de Cerneja, mas, enfim, a batalha decisiva, de facto, para a afirmação de Dom Afonso Henriques, como um grande rei cristão, e, portanto, e que projeta até a sua fama internacional no contexto europeu, é a Batalha de Ourique. Todavia, o Tratado de Zamora tinha um pequeno gancho, não é? É que o rei de Leão e de Castela auto-intitulava-se e era reconhecido como imperador da Espanha, portanto, era o suzerano supremo dos reinos da Península.
1: A Espanha era tudo, era a Península.
0: O Império da Espanha era tudo. Mesmo,
1: portanto, era a Península, era Portugal também.
0: Sim, e Aragão. Então, portanto,
1: certo.
0: Ele era, digamos, era rei da altura de Leão e Castela e
1: imperador da Espanha.
0: E, portanto, Portugal, o reino de Portugal, continuava formalmente vassalo do imperador, não do rei, mas do imperador da Espanha. E, portanto, isso não tinha efetividade prática, mas tinha este valor simbólico. Isso deixa de acontecer a partir de 1179, 23 de maio de 1179, com a bula Manifestis Probatum, do Papa Alexandre III, que é uma bula.
1: Então foi
0: muito
1: o Papa
0: bonita.
1: Que nos livrou dos espanhóis.
0: É. O Papa, como autoridade máxima dos reinos cristãos na Europa, reconheceu a nossa entidade internacional, fez o Dom Afonso Henriques diretamente vassalo da Santa Sé.
1: Claro.
0: Tendo nós que pagar, aliás, um tributo para isso, e, portanto, ao sermos diretos vassalos do Papa, deixámos de ser vassalos de qualquer imperador entre nós e o Papa. E, portanto, a nossa independência plena consagra-se em 1179. Portanto, este é o quarto momento. Por isso eu costumo dizer que Portugal, talvez por isso, aliás, isto surgiu. Quando foi da questão do 1 de dezembro, as pessoas perguntavam, então...
1: Do feriado, não é? Que iria ser eliminado.
0: Foi eliminado e restabelecido. Essa é que é a verdade jurídica da coisa. Bom, mas, porquê que não, porque não a Fundação? Na Fundação é um pouco difícil encontrar uma data assim. Quer dizer, não há um 1 de dezembro na Fundação. Há vários.
1: Certo.
0: Portanto, é como se fosse uma gestação que não teve propriamente um parto. A criança foi gerada, estava, e às tantas a criança já estava a andar. Mas não, é muito difícil dizermos foi em São Mamede, foi em Eurique, foi em Zamora, foi em Roma com a Bula Manifestis Probatum. Quer dizer, foram todas as, como marcos, são estes quatro marcos que valem a pena, na minha opinião. Não é? E creio que os devemos celebrar a todos e pô-los na memória agora para os 900 anos. Não é? Teve sempre essa missão de expandir o território controlado pelos reinos cristãos. Isso, aliás, é manifestamente reconhecido pelo Papa na Bula Manifestis Probatum. É feito um cumprimento pela sua bravura e pela sua ousadia. E essa bula é assinada 6 anos antes de Dom Afonso Henriques morrer. Portanto, Dom Afonso Henriques ainda viveu para o último cumprimento da independência do seu reino, e é justíssimo título que nós o chamamos Dom Afonso Henriques, o fundador. De uma forma
1: portanto,
0: geral,
1: um meio assim, francês e um bocado espanhol dá português.
0: Bom, deu nesse caso, poderia ter sido outro, não é? Bom, mas essa história, de facto, tem a ver um bocadinho com a razão da gente de Portugal. Por isso eu costumo dizer que Portugal, talvez por isso, aliás, isto surgiu, quando foi da questão do 1 de dezembro, as pessoas perguntavam, então...
1: Do feriado, não é?
0: Do
1: que feriado, foi isso. Iria ser eliminado.
0: Foi eliminado e restabelecido. Essa é que é a verdade jurídica da coisa. Bom, mas, porque não a Fundação? Na Fundação é um pouco difícil encontrar uma data assim. Quer dizer, não há um 1 de dezembro na Fundação. Há vários.
1: Certo.
0: Portanto, é como se fosse uma gestação que não teve propriamente um parto. A criança foi gerada e às tantas a criança já estava a andar. Mas não é, é muito difícil dizermos foi em São Mamede, foi em Eurique, foi em Zamora, foi em Roma com a Bula Manifestis Probatum. Quer dizer, foram todas as, como marcos, são estes quatro marcos que valem a pena, na minha opinião. Não é? E creio que os devemos celebrar a todos e pô-los na memória agora que caminhamos para os 900 anos. Não é? Portanto, nós temos 4 900 anos decisivos, não é? O de São Mamede, 2028, o de Eurique, 2039, o de Zamora, 2043, e o de Manifesto e Probatum, 2079.
1: Portanto, temos aí muitas datas para festejar. Em relação à nossa fundação, quando é que Dom Afonso Henriques não conseguiu logo Portugal inteiro, não é? Não é que Portugal seja muito grande, mas não conseguiu logo Portugal inteiro. Como é que foi isso? Veio até Lisboa, 1147, se a memória não falha.
0: Antes, Santarém.
1: Sim, claro, Santarém.
0: Ele conseguiu também uma grande mobilização daquilo que era os portugueses na altura, que se foram forjando. Nomeadamente pelos judeus. Havia uma comunidade judaica importante. Tinha um líder que, aliás, veio do lado Moro e que se tornou amigo de Dom Afonso Henriques, o Yahya Ben Yahya, ou Ben Yais, que foi o primeiro rabino que ele fez, salvo o recuperador de impostos, era uma espécie de ministro das finanças. E como veio do lado Moro, ele conhecia muito as vulnerabilidades do território ocupado pelos mouros. Portanto, foi uma pessoa que deu conselhos e ajudou na conquista de Santarém. E terá morrido numa tentativa de conquista da Alcácer do Sal, nos anos 50 desse século, mas também não é certo, há quem o dê que viveu mais tarde, mas normalmente várias dessas batalhas eram ganhas e perdidas. Não é? Alcácer do Sal, nós travámos
1: várias páginas para ganhar.
0: E acabámos por ganhar. Noutras voltou para trás. Uhum. Em Santarém, que ganhámos, mercê de um ardiz que Dom Afonso Henriques ganhou, depois teve em risco de se perder. Os ardiz, habilidades, truques.
1: Ardiz, truque.
0: Foi, portanto, um feito militar. Dom Afonso Henriques, aliás, teve um desastre numa tentativa de conquista de Badajoz, em que partiu a perna ou feriu a perna à saída. A sorte estava-nos a correr bem, mas a cidade de Badajoz, por um tratado entre Castela e Leão, ficaria para os castelhanos, não é? Para o lado, ou para os leoneses, agora não me recordo, e portanto eles não gostaram que nós estivéssemos a tentar conquistar Badajoz e interferiram quando nós estávamos nessa luta, e isso fez-nos perder, não é? E na fuga Dom Afonso Henriques feriu seriamente a perna na porta de lá das portas e ficou preso pelo rei Dom Fernando de Leão durante alguns anos. Alguns anos ficou lá a recuperar. Portanto, enfim, mas sempre em grandes lutas para expandir o território para sul. Que nós viríamos a ser, aliás, os primeiros a conseguir, já no reinado de Dom Afonso III, a meados do século XIII, com a conquista do Algarve.
1: Que era
0: quando os espanhóis
1: só
0: conquistaram o sul, enfim, já no século XV, com a vitória sobre Granada. Não é?
1: Isso foram já os reis católicos, só muito mais tarde.
0: Exatamente. O Dom Afonso Henriques teve sempre essa missão de expandir o território controlado pelos reinos cristãos. Isso, aliás, é manifestamente reconhecido pelo Papa na bula Manifestis Probatum, é feito um cumprimento pela sua bravura e pela sua ousadia. E essa bula é assinada 6 anos antes de Dom Afonso Henriques morrer. Portanto, Dom Afonso Henriques ainda viveu para o último cumprimento da independência do seu reino, e é justíssimo título que nós o chamamos Dom Afonso Henriques, o fundador.
1: E o primeiro rei de Portugal. Da fundação, há figuras desta fundação, além do próprio Dom Afonso Henriques, há outras figuras que talvez valha a pena olhar para elas com algum cuidado. Por exemplo, Egas Muniz
0: é considerada uma grande figura moral. Não é? Foi uma espécie de tutor ou educador de Dom Afonso Henriques, portanto era um homem que tinha por ele um grande carinho, e vice-versa. E ele teria, pronto, numa altura de grande pressão e intriga política, teria jurado fidelidade ao rei de Leão e que, em caso nenhum, Portugal se separaria, etc.
1: Ele, Egas Muniz.
0: E, portanto, quando acontece o contrário, ele apresenta-se na corte com a sua família, vestido...
1: Na corte leonesa.
0: Uhum. Vestido modestamente de branco, com a sua família, de corda ao pescoço. Mas, enfim, é mandado bem em paz. Mas é uma grande figura moral. Há também, enfim, na conquista de Lisboa, a figura de Martim Muniz.
1: Aliás, há um largo de Martim Muniz, ainda hoje.
0: Morre entalado numa porta, não é verdade? Portanto, morre entalado na porta da fortaleza da cidade para impedir que os mouros conseguissem fechar a porta e impedir a entrada dos cavaleiros e soldados portugueses.
1: E conseguiu impedir.
0: Sim. Bem, e outras figuras, Dom Foz Roupinho, que é um grande herói militar, são figuras lendárias. O Geraldo Sem Pavor.
1: Geraldo Sem Pavor, que era
0: a conquista de Évora.
1: A Praça do Geraldo, precisamente.
0: Geraldo Sem Pavor. Era um militar bravo, um combatente. Portanto, há vários. Então, mas a maior figura é Dom Afonso Henriques. De facto, parece que era um homem grande, um homem imponente e com uma capacidade de liderança extraordinária, um carisma grande. E só isso, se quiser, só uma figura desse perfil é capaz de fundar um reino, enfim, um país que teria a sua língua, que se afirmaria em 1214. A nossa língua fez 800 anos em 2014. O seu primeiro documento oficial em que aparece é o Testamento de Afonso II. É bom que a gente tenha, não são muitas as línguas que a gente pode dizer que tem 800 anos, não é? E que se pode ter ali um documento de batismo. Isso também é uma curiosidade interessante para apreciarmos a nossa língua, que é um dos nossos maiores capitais nacionais. Estes conjurados foram crescendo e procurando convencer, era preciso um rei, não é? Portanto, convencer o Duque de Bragança a assumir esse papel. E Dom João IV, Dom João I de Bragança, torcia o nariz, não é? Isso faz-me lembrar uma anedota que se contava antigamente, que se perguntava, então, no regime republicano, o que é preciso para fazer um golpe de Estado? E responde, bom, é preciso um general e uma pistola. E a pessoa diz, mas eu o general percebo, mas a pistola é para quê? É para obrigar o general. E portanto, Dom João IV não foi propriamente obrigado, mas houve uma pressão contínua.
1: É da restauração que vamos falar, deste 1º de dezembro de 1640. É a data em que Portugal recuperou a sua independência depois de 60 anos de domínio espanhol. Conseguimos só estar 60 anos sob o domínio espanhol, mas já foi muito, não é?
0: Sim, foi muito, ainda que fosse um domínio especial, não é? Portanto, essa interrupção, digamos, do rei português, ou do rei apenas português, é disso que se tratava. Filipe I de Portugal, Filipe II de Espanha, falava, aliás, bem português, e tinha legitimidade para ser sucessor.
1: Portanto, o primeiro dos Filipes que foi para cá.
0: Exatamente, mas não era um rei apenas português. Era também um rei castelhano, um rei de Castela. E essa ascensão deveu-se a uma crise profundíssima da sociedade portuguesa, aberta com a morte de Dom Sebastião e na batalha de Alcácer-Quibir, que deixou, enfim, sem sucessão direta. Dom Sebastião era muito novo, não tinha filhos, não tinha descendência. Portugal entra num período de sucessão muito crítica com o tio cardeal Dom Henrique. Bom, e o seu exército,
1: que não consegue, não é? Que não consegue segurar o reino.
0: Dizimada na batalha de Alcácer-Quibir, que foi um grande desastre militar e político. E, portanto, Portugal estava numa grande fragilidade e o rei de Espanha, Filipe II, candidatou-se e, portanto, instalou-se no trono. O primeiro, segundo os historiadores, o primeiro reinado dos Filipes é relativamente pacífico.
1: Eles mantêm a língua, não é?
0: O regime, político era o que chamamos em direito internacional público um regime de união pessoal, isto é uma união de dois reinos com o mesmo rei, mas os reinos...
1: Nem sequer era a união de facto, não é? Nessa altura não havia esse conceito.
0: Depois há a união real, que é a mesma fusão dos estados, mas portanto os estados mantiveram-se formalmente separados, e as suas instituições, e portanto foi sempre assim, aliás, até ao fim. Não é? O que é que, como sempre acontece nestas coisas, houve uma derrapagem progressiva para a integração na política espanhola, um grande descontentamento popular, sobretudo com o último dos Filipes, já que tinha começado um pouco no anterior, mas com o último, Filipe III, Filipe IV de Espanha, agravou-se, o aumento dos impostos, também descontentamento ao nível...
1: É sempre. A questão dos impostos, desde a independência dos Estados Unidos, é sempre.
0: Uma revolta em 1637 em Évora, do Manuelino de Évora, portanto um sinal forte, próximo do que tinha acontecido na crise do século XIV, com o Dom João I, aclamado como mestre de Avis, aclamado rei, e também uma quebra da dinastia para defender a independência. Portanto, também houve aqui uma justificação popular e também da nobreza, não é? Porque havia um envolvimento crescente, uma tentativa de envolvimento crescente de forças portuguesas e a convocação de soldados para as guerras espanholas, as guerras castelhanas, nomeadamente com a Holanda, enfim, na Guerra dos 30 Anos. Bom, e também houve aí um momento de vulnerabilidade, com derrotas que Castela teve nos conflitos com os holandeses, nomeadamente a derrota da Batalha Naval das Dunas, no Canal da Mancha, e depois a Revolta da Catalunha. A Revolta de Catalunha justificou uma grande concentração dos esforços e, portanto, uma certa fragilidade na relação com Portugal. O Duque de Olivares procurou controlar a nobreza portuguesa descontente, não conseguiu, foi falhando, mas mesmo assim Dom João IV, portanto Dom João, que era o Duque de Bragança, resistiu o mais possível, e, portanto, quer dizer, não resistiu. Não estava muito convencido, portanto ele estava em Vila Viçosa, uma vila
1: não estava muito convencido
0: De assumir a coroa. Estava muito convencida de, portanto, isto foi liderado por um grupo de conjurados.
1: Sim, os 40, não é?
0: Sim, enfim, foram efetivamente mais, mas enfim, o número histórico e o número popular são os 40 conjurados.
1: E este grupo forma-se como?
0: Digamos, é um desenvolvimento da nobreza que nunca tinha sido totalmente favorável ao domínio dos Filipes e que foi crescendo ao longo destas décadas.
1: Pois, porque esta revolta, o retomar do poder para Portugal, não é? Do retomar da coroa, foi uma revolta dos nobres.
0: Sim, portanto, uma volta da nobreza.
1: O que não é costume.
0: Uma volta da fidalguia. Bom, enfim, é preciso compreender o contexto da época. Enfim, também na crise de 1385, também, enfim, é uma fratura, sim, da nobreza. Enfim, no Novas Pereira, que foi o nosso contestável e santo, o seu irmão morreu na Batalha de Aljubarrota, enfim, a seguir com os ferimentos. Né? Portanto, estava do lado lá, estava do lado espanhol. E, portanto, estas divisões...
1: Então voltemos aos 40 conjurados.
0: Portanto, esses conjurados foram crescendo nos 38, 39, 40, e procurando convencer, era preciso um rei, não é? Portanto, convencer o Duque de Bragança a assumir esse papel. E Dom João IV, Dom João I de Bragança, torcia o nariz, não é? Isso faz-me lembrar uma anedota que se contava antigamente, que se perguntava, então, no regime republicano, o que é preciso para fazer um golpe de Estado? E responde, bom, é preciso um general e uma pistola. E a pessoa diz, mas eu o general percebo, mas a pistola é para quê? É para obrigar o general. E portanto, Dom João IV não foi propriamente obrigado, mas houve uma pressão contínua.
1: Mas doutor Ribeiro e Castro, vamos lá explicar. Porquê é que falamos Dom João IV e Dom João I e é a mesma pessoa?
0: Não, Dom João I de Bragança.
1: Certo.
0: O Duque de Bragança, portanto, é o primeiro Duque João, Duque de Bragança. E portanto, Dom João IV é o rei de Portugal, enfim, o anterior tinha sido Dom João III, a seguir a Dom Manuel, grande rei dos descobrimentos, Dom Manuel I. A seguir a Dom João II.
1: Aliás, tudo isto passa-se depois dos descobrimentos.
0: Sim, tudo isto passa-se depois dos descobrimentos. E afetando os efeitos dos descobrimentos, porque o domínio espanhol sobre Portugal fez atrair sobre as colónias portuguesas, sobre as posições ultramarinas, os inimigos de Espanha, portanto os holandeses, os franceses, etc., que atacaram no Oriente, que atacaram no Brasil, que atacaram em Angola, portanto, sobretudo. E, portanto, a Guerra da Restauração, a guerra da Aclamação, como então se dizia, da Aclamação de Dom João IV, rei de Portugal, que é uma guerra prolongada, é uma guerra de 28 anos, é uma guerra, enfim, não é contínua, tem várias batalhas passadas, mas é um período político e militar muito crítico e muito difícil, muito exigente, portanto...
1: Porque Espanha já naquela altura era maior que nós.
0: Bastante, muito maior, não é? Portanto, isso... A Espanha só seria depois da Guerra da Sucessão, no princípio do século XVIII,

0: e mesmo assim dizendo que só viria depois da Revolução ganhar. E ele, de facto, seria aclamado no Terreiro do Paço uns dias depois do 1 de dezembro. Portanto, no 1 de dezembro, enfim, sai a conjura do Palácio da Independência, ou do que hoje o Palácio da Independência, na altura o Palácio dos Condes de Almada, que era um dos conjurados, e vão, enfim, ao Paço da Ribeira, onde hoje é o Terreiro do Paço, um dos torreões do Terreiro do Paço, e defenestram o Miguel de Vasconcelos, que era o secretário de Estado, que depois
1: que era o traidor, não é?
0: Assassinado, sim, era o representante do rei. Não, havia uma.
1: Uma espécie de uma comissão isto.
0: Mas era uma Duquesa de Mantua.
1: A Duquesa de Mantua, sim, que era a vice-rainha.
0: A vice-rainha cá. E que, pronto, ficou presa no seu gabinete. O que rezam as histórias, acho que não foi maltratada, mas ficou. Enfim, foi
1: e o seu gabinete era onde?
0: Era também lá no Paço da Ribeira. Era também,
1: portanto, estou ali no Terreiro do Paço, sim, hoje.
0: No Terreiro do Paço, era tudo.
1: Na Praça do Comércio.
0: E o, portanto, Miguel Vasconcelos é morto no Palácio.
1: É defenestrado.
0: E depois é tirado pela janela como sinal de triunfo. E, portanto, em poucas horas a Revolução termina. A Revolução, é uma Revolução.
1: Sim.
0: Triunfa em Lisboa. Triunfa em Lisboa e são mandados emissários para todo o país. Para procurar adesões. A adesão no território continental português é praticamente total, não me recordo de alguma resistência, assim como também no território ultramarino, isso leva mais dias, não havia telemóveis, as comunicações eram mais lentas.
1: Exatamente, estamos no século XVII.
0: Apenas Ceuta e Tânger mantiveram-se do lado
1: espanhol.
0: Filipino, do lado espanhol. E aí perdemos Ceuta, não é?
1: Pois,
0: Ceuta ainda hoje tem
1: hoje é espanhola.
0: As armas portuguesas.
1: Exatamente.
0: E tem as armas portuguesas.
1: Mas Ceuta ainda hoje é espanhola.
0: Sim, exatamente, ainda hoje é espanhol.
1: Mas as armas de Ceuta são portuguesas.
0: E que é, digamos, a primeira aquisição da expansão ultramarina portuguesa. Portanto,
1: 1415.
0: Antes, portanto, dos descobrimentos. Portanto, Ceuta ficou do lado de lá, por fidelidade à coroa. É uma questão difícil do ponto de vista jurídico, porque, para todos os efeitos, Filipe I, não é, tinha sido consagrado rei de Portugal nas cortes, não é? Portanto, tinha sido reconhecido
1: nas cortes portuguesas.
0: E, portanto,
1: de tomar, não é?
0: Sim, tinha sido reconhecida a legitimidade do seu título, não é? E Dom Filipe IV, de Espanha, terceiro de Portugal, até à hora da morte, portanto, jamais aceitou perder Portugal e dizia sempre a todos os seus próximos que, portanto, houve sempre uma resistência tremenda de Espanha junto à diplomacia europeia, que era bastante ativa, e, portanto, uma grande resistência para internacionalmente ser reconhecido o novo rei de Portugal e, portanto, a separação, porque Dom Filipe IV nunca se rendeu a essa evidência e aliás, creio que, se não estou em erro, que o tratado que põe termo a esta guerra, em 1668, Tratado de Madrid e de Lisboa, é já feito com o seu sucessor.
1: Em 1668,
0: 28 anos depois da Restauração. E ele dizia sempre, não, eu herdei este reino de meus pais, e onde passaram os meus filhos e herdeiros, de juro e herdado. É assim. Mas foi um período muito prolongado e muito difícil da vida portuguesa. É um daqueles períodos em que tudo podia ter corrido mal, não é? Às vezes nós esquecemos da sorte que temos. Enfim, a Batalha de Montes Claros podíamos ter perdido. Ganhámos. Mas e se perdêssemos, tivéssemos perdido, não é? O 1 de dezembro teria fracassado, não é? Portanto, o destino das nações nessas alturas jogava-se às vezes num só exame final, numa só prova.
1: É da restauração que vamos falar, deste 1 de dezembro de 1640. É a data em que Portugal recuperou a sua independência depois de 60 anos de domínio espanhol.
0: Em poucas horas a Revolução termina. A Revolução é uma Revolução.
1: Sim.
0: Triunfa em Lisboa. Triunfa em Lisboa e são mandados emissários para todo o país para procurar adesões. A adesão no território continental português é praticamente total, não me recordo de alguma resistência, assim como também no território ultramarino, isso leva mais dias, não havia telemóveis, as comunicações eram mais lentas.
1: Exatamente, estamos no século XVII.
0: Apenas Ceuta e Tânger mantiveram-se do lado
1: espanhol.
0: Filipino, do lado espanhol. E aí perdemos Ceuta, não é?
1: Pois,
0: Ceuta ainda hoje tem
1: hoje é espanhola.
0: As armas portuguesas.
1: Exatamente.
0: E tem as armas portuguesas.
1: Mas Ceuta ainda hoje é espanhola.
0: Sim, exatamente, ainda hoje é espanhol.
1: Mas as armas de Ceuta são portuguesas.
0: E que é, digamos, a

0: a primeira aquisição da expansão ultramarina portuguesa.
1: Portanto, 1415.
0: Antes, portanto, dos descobrimentos. Portanto, Ceuta ficou do lado de lá, por fidelidade à coroa. É uma questão difícil do ponto de vista jurídico, porque, para todos os efeitos, Filipe I, não é, tinha sido consagrado rei de Portugal nas cortes. Não é? Portanto, tinha sido reconhecido.
1: Nas cortes portuguesas.
0: Nas cortes portuguesas.
1: E, portanto, de tomar, não é?
0: Sim, tinha sido reconhecida a legitimidade do seu título. Não é? E Dom Filipe IV, de Espanha, terceiro de Portugal, até à hora da morte, portanto, jamais aceitou perder Portugal e dizia sempre a todos os seus próximos que, portanto, houve sempre uma resistência tremenda de Espanha junto à diplomacia europeia, que era bastante ativa, e, portanto, uma grande resistência para se, internacionalmente ser reconhecido o novo rei de Portugal e, portanto, a separação, porque Dom Filipe IV nunca se rendeu a essa evidência e, aliás, creio que o tratado que põe termo a esta guerra, em 1668, Tratado de Madrid e de Lisboa, é já feito com o seu sucessor.
1: Em
0: 1668, 28 anos depois da restauração. Ele dizia sempre, não, eu herdei este reino de meus pais e onde passaram os meus filhos e herdeiros, de juro e herdade. É assim que
1: sim.
0: Se diz. E, portanto, ele dizia sempre com grande, e era bastante tenaz nisso. A última grande batalha é a Batalha de Montes Claros, perto de Borba, que é uma batalha muito importante, a seguir às linhas de Elvas. E, passado pouco tempo, então, há condições finalmente diplomáticas para fazer, enfim, o reconhecimento da independência de Portugal do ponto de vista internacional. Mas um irmão de Dom João IV, que estava na Alemanha, foi preso e morreu em Itália, em instâncias de Dom Filipe IV da diplomacia espanhola. Portanto, como um rebelde, né? E, portanto, um pária.
1: Castela
0: foi dura.
1: Não ficou satisfeita com perder este pedaço aqui da península.
0: De todo. Este período é muito difícil. Muito difícil da diplomacia portuguesa, e também o padre António Vieira teve aí um grande desempenho, mas com muita, muita dificuldade. E, portanto, eu creio que o melhor...
1: 60 anos ainda são duas gerações, sim, mais ou menos, não é?
0: Mas o padre António Vieira, que era, enfim, muito amigo e próximo de Dom João IV, foi incumbido, tendo vindo do Brasil, para essas missões diplomáticas na Europa, e o padre António Vieira advogou várias vezes uma linha mais branda, nomeadamente com os holandeses, porque considerava que nós não tínhamos capacidade para enfrentarmos a Espanha, Castela e, simultaneamente, os holandeses. E, sendo essencial a restauração da coroa portuguesa em Portugal,
1: precisávamos de outras
0: lutas que tínhamos com os holandeses, nomeadamente o Brasil, deveríamos ceder. Enfim, os feitos militares no Brasil assim não quiseram, foram-nos mais favoráveis e, portanto, acabámos por vencer tudo isso, mas foi um período muito prolongado e muito difícil da vida portuguesa. É um daqueles períodos em que tudo podia ter corrido mal, não é? Às vezes nós esquecemos da sorte que temos. Enfim, a Batalha de Montes Claros podíamos ter perdido. Ganhámos. E se perdêssemos, tivéssemos perdido, não é? O 1 de dezembro teria fracassado, não é? Portanto, o destino das nações nessas alturas jogava-se às vezes num só exame final, numa só prova.
1: Mas é muito interessante o lado de facto perdemos a independência, mas não perdemos completamente. Havia uma autonomia.
0: Sim.
1: Quase que nesta altura os espanhóis quase que tentaram, ensaiaram aquilo que depois veio a ser as autonomias espanholas.
0: Há quem diga, aliás, que se o Dom Filipe I, II de Espanha, tivesse feito aquilo que alguns dizem que ele defendia, que era passar a capital
1: para Lisboa,
0: que teria consolidado.
1: Pois.
0: Manteria consolidado essa posição.
1: Isso aí, aqui já estamos a falar espanhol.
0: Sim, mas Lisboa seria a capital da península e, portanto, seríamos menos continentais do ponto de vista da exuberância e mais na frente, digamos, da expansão ultramarina, quer portuguesa, quer espanhola, não é? Portanto, ambos partilhámos essas navegações para destinos diferentes do mundo, porque dividimos o mundo pelo Tratado de Tordesilhas, e, portanto, até poderia ter sido a sorte, e talvez os portugueses estivessem mais contentes, e essa união pessoal tivesse durado prolongado, não sabemos até quando.
1: Sim, há muitos iberistas.
0: Aliás, este regime às vezes acontecia, não é? E sabemos que reis portugueses também alimentaram esse sonho. Várias vezes alimentaram a ideia de casar filhas suas com o rei de Castela para que na sucessão ficassem com o trono também de Castela, ou vice-versa, através dos seus filhos. Portanto, essas ideias existiram no casamento de Dom Manuel com a princesa de Aragão, filha dos reis católicos. Quer dizer, essas, de lado a lado, digamos, essa ideia existiu sempre até surgir com uma força irreversível a identidade popular portuguesa, que eu creio que é forte desde relativamente cedo. Não é? Nós, de facto, somos, podemos ligar só um bocadinho à fundação, não havia português antes de haver Portugal.
1: Claro.
0: É? Nós somos um povo feito a partir de um reino, a partir de uma língua que foi identificada como uma língua própria e língua de Estado e de um país. E depois essa língua navegou e fez-se universal. E, portanto, é essa um pouco a nossa história.
1: Deixa-me só fazer-lhe uma pergunta, talvez politicamente incorreta, neste sentido. Há alguma coisa de bom a retirar destes 60 anos espanhóis? Valeu de alguma coisa ou foi tudo mal?
0: Não digo que tenha sido tudo mal, não é? Mas não há assim nada de bom que possamos celebrar, porque o que houvesse não é propriamente nosso. Existe uma ideia mais benigna do rei de Filipe II, não é?
1: Do primeiro Filipe.
0: O nosso primeiro Filipe, que é considerado um grande rei, não é? Grande rei, quer de Espanha, quer de Portugal. É uma grande figura, indiscutivelmente. Sim. Mas não me lembro assim de nada.
1: Mas depois a dinastia degrada-se.
0: O segundo e o terceiro, nomeadamente o terceiro, quarto de Espanha, não é muito bem visto, em particular o seu primeiro-ministro, o Duque de Olivares. Portanto, não há assim nada. E há queixas porque sofremos nas posições ultramarinas, não é? Portanto, sim, nós tivemos que suportar nas posições ultramarinas a cobiça e os ataques de inimigos que não eram nossos, mas dos espanhóis, não é? Bom, e também perdemos boa parte da nossa armada como parte da invencível armada, que foi vencida, não é? Partiu, aliás, aqui de Lisboa para uma batalha que seria trágica, não é? Portanto, nós suportámos alguns custos e prejuízos dadas as ambições imperiais da Espanha, não é? A Espanha teve muitas ambições imperiais, como a Alemanha e a França, nós menos, não tínhamos propriamente, ninguém se chamou imperador, não digamos isso. Quando usámos o império, enfim, um bocadinho um pouco platónico, nunca tivemos propriamente essa noção do British Empire ou mesmo da nossa expansão ultramarina. Eles tinham essa pujança, esse poder, e nós sofremos um bocadinho com isso.
1: Doutor Ribeiro Castro, muito obrigada por esta nossa conversa. Os cuidados de emissão são de Guilherme Marques, a produção é da jornalista Ana Fernandes, com a ideia e a edição de Maria Flor Pedroso. 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

0: 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Seis horas no continente e na Madeira. 5 horas nos Açores. Edição da jornalista Ana Fernandes Silva.
1: É mais um desenvolvimento na polémica relação do ministro da Administração Interna com o amigo empreiteiro de Barcelos. O Jornal Público avança que, além do atrelado desaparecido das instalações da Polícia Judiciária no Seixal, o empreiteiro tinha também bidões com químicos para droga, Luís Peixoto.
2: Vários bidões com químicos destinados a processar cocaína estavam na posse do empreiteiro João Carvalho, amigo de Luís Neves e dono da Constro Barcelos. Escreve o Jornal Público que, além do atrelado que tinha sido apreendido na Operação Pacoba, também bidões com acetona e outros produtos para processar droga foram encontrados nas instalações da Constro Barcelos. No comunicado divulgado na sexta-feira, a Polícia Judiciária dava conta de que o atrelado que estava no Seixal e que apareceu em Barcelos já tinha sido recuperado, assim como os produtos que carregava. No entanto, há um pormenor, segundo o Público, que é omitido. Os bidões para processar a droga não foram encontrados dentro do veículo, estavam sim armazenados dentro da empresa Constro Barcelos. Recorde-se que Luís Neves, atual ministro da Administração Interna, terá assinado documentos, de acordo com a TVI, que permitiram retirar um atrelado apreendido numa operação relacionada com o tráfico de droga das instalações da PJ para as instalações da empresa de João Carvalho, a Constro Barcelos. A Direção Nacional da Polícia Judiciária anunciou, entretanto, que determinou a instauração de um inquérito para apurar as circunstâncias da transferência que podem confirmar a prática de ilícitos criminosos.
1: É mais um detalhe para juntar à polémica a envolver o ministro da Administração Interna. O secretário-geral do PS considera que Luís Neves deve explicar de forma clara todos os atos e fundamentos das decisões que tomou. José Luís Carneiro considera muito graves os factos que têm sido noticiados nos últimos dias. É uma polémica que parece estar mais perto do fim, a correção dos exames nacionais. Os resultados começaram a chegar às escolas na última noite, mas há centenas de provas ainda sem classificação. O Ministério da Educação anunciou que o Educa e o Júri Nacional de Exames vão esclarecer hoje as situações dos alunos que viram nas pautas a palavra suspenso. Vão ser dadas soluções e orientações para resolver os casos identificados. O Presidente da República lamenta a forma como decorreu o processo dos exames do secundário e diz que a estabilidade deu lugar à ansiedade de alunos, pais e professores. António José Seguro considera que o Governo tem de aprender com os erros.
3: É reconhecido por todos que o processo de avaliação não correu bem. E onde deveria haver estabilidade, existe ansiedade e preocupação por parte de alunos, de famílias e também de professores. E o meu desejo é que rapidamente se estabeleça uma relação de confiança com o processo de avaliação e que as famílias possam terminar estes momentos de ansiedade. Aliás, quero deixar uma palavra de compreensão e de solidariedade para as famílias, para os alunos e para os professores. Pois é importante que a segunda fase, que vai começar na próxima semana, ocorra sem nenhum problema e que as conclusões da auditoria que o Governo já anunciou que vai mandar fazer possam extrair conclusões para perceber o que se passou, mas fundamentalmente para evitar que no próximo ano ocorram situações desta natureza que são a todos os títulos indesejáveis.
1: Na onda de reações a esta polémica com os exames nacionais, o secretário-geral do PS, José Luís Carneiro, considera que o ministro da Educação deve assumir responsabilidade política. Carneiro garante que os socialistas não vão travar a comissão de inquérito.

0: inquérito no Parlamento aos exames nacionais.
1: Aquilo que disse o líder parlamentar foi algo que todos compreendem. Sendo o ministro um defensor do mérito e da meritocracia, se fôssemos aplicar esse seu critério àquilo que se tem passado com os exames, ele não mereceria estar no lugar em que estava naquele dia na Assembleia da República. Nós não impediremos, nós não bloquearemos nenhuma comissão de inquérito.
2: Não vão impedir, mas não partirá do PS.
1: Nós não bloquearemos a comissão de inquérito.
0: Para o Partido Socialista, o Governo foi imprudente ao alargar a todos os exames um modelo de correção digital. Ricardo Jorge Pinto, comentador de política da RTP, considera que a demissão de Fernando Alexandre é um cenário pouco provável.
3: Luís Montenegro já tinha dito que mantém confiança no ministro. O ministro veio hoje dizer que se haver alguma alteração ela teria que partir de Luís Montenegro e, portanto, não haverá consequências políticas. Atirou a responsabilidade para cima do Júri Nacional de Exames e de escolas que aparentemente não terão feito o esforço que agora vai ser de novo exigido para esta segunda fase, onde Fernando Alexandre garante que tudo desta vez vai correr bem.
0: Bem ou mal, uma remodelação do governo é um cenário inevitável a curto prazo, no entender do comentador de política da RTP, Ricardo Jorge Pinto. No plano internacional, o Irão ameaça retaliar caso os Estados Unidos não parem com os ataques nos próximos dois dias. Os Estados Unidos lançaram ataques contra o Irão pelo sétimo dia consecutivo. Dois petroleiros explodiram ao serem atingidos por minas no Estreito de Hormuz. Em resposta, Teherã diz ter atacado países aliados dos Estados Unidos na região do Golfo. França e Inglaterra defrontam-se hoje para tentar segurar o terceiro lugar do Mundial de Futebol na luta pelo bronze. O encontro acontece às 10 da noite.
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0: bom dia. Cá estamos para mais um programa da Aliança Evangélica Portuguesa. Num mundo cheio de tantos ruídos, de agitação, hoje queremos trazer-lhe uma frequência que transmita tranquilidade, calma, paz. Para começar, vamos escutar o que Jesus disse e que está escrito no Evangelho de João.
1: Deixo-vos a paz, a minha paz vos dou. Não vo-la dou como o mundo a dá.
0: Hoje, queremos convidá-lo a respirar fundo e a trocar a ansiedade pela serenidade que só o Príncipe da Paz nos oferece.

0: muitas vezes buscamos tranquilidade em tudo, menos onde ela existe. Em contas bancárias, em silêncio, nas festas, nas férias. Mas a verdade é que a paz tem um nome, é uma pessoa. Jesus é tudo o que precisamos, o nosso príncipe da paz. A sua paz não é a ausência de problemas, mas a presença dele no meio das dificuldades. Como diz o apóstolo Paulo, em Filipenses, no capítulo 4, versículo 7, está escrito o seguinte:
1: e a paz de Deus, que excede todo o entendimento, guardará os vossos corações e os vossos pensamentos em Cristo Jesus.
0: Talvez possa estar a perguntar como, onde é que pode encontrar esta paz hoje? Pela entrega, deixando as preocupações aos pés de Jesus. Pela oração, trocando o "e se" pelo "ele é". Jesus é o príncipe da paz, o que nos sustém, o que nos escuta, o que nos abençoa, o que nos perdoa, o que nos sara, o que tem tudo sob o seu controle. E também pode encontrar esta paz hoje pela confiança, sabendo que mesmo no barco agitado pelas ondas, Jesus está lá. Jesus está connosco, ele tem poder para acalmar a tempestade. Então, hoje, talvez no seu lugar secreto, ouça também esta doce voz de Jesus, com o seu Santo Espírito a falar ao seu coração.

0: que a paz de Cristo, que não depende das circunstâncias, seja a sentinela do seu coração durante todo este dia. Aproveitamos para o convidar a estar connosco na Igreja Evangélica mais próxima e também temos para lhe oferecer um devocional. Quer recebê-lo?
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0: Até ao próximo programa, se Deus quiser.

Porque Deus amou o mundo de tal maneira que deu o seu único Filho, para que todo aquele que nele crer não morra, mas tenha a vida eterna. João capítulo 3, versículo 16.

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1: Olá, bom dia. É o programa da Igreja Católica que escuta por esta hora na RTP Antena 1. Fique connosco. Estamos neste tempo de verão a conhecer projetos e experiências missionárias que em dias distendidos congregam pessoas em torno do serviço ao outro. Conhecemos hoje a Associação dos Leigos Voluntários de Onianos, fundada no final dos anos 90, nascida no carisma do Padre Leão Deon, fundador também dos Sacerdotes do Coração de Jesus. Esta Associação de Leigos está apostada a intervir em situações de necessidade, cooperar em regime de voluntariado na formação humana, social e cristã nos países em desenvolvimento. Quer também aprofundar a vocação missionária e laical e atuar de acordo com o espírito dos leigos dionianos. Vamos perceber, junto de Vera Pinto, presidente da direção da associação, e também de Hugo Nunes, como é que estes objetivos se tornam prática. Bom dia, fique connosco. Bom dia, Vera Pinto. Bom dia, Hugo Nunes. Obrigada por estarem na nossa companhia a dar conta desta ação que a Associação Leigos Voluntários Dionianos desenvolvem. Ou se calhar, Hugo, com a sua autorização, começava pela Vera, não porque ela é presidente da associação, mas também porque é mulher. Vera, queria primeiro perceber a sua ligação a esta associação. A associação nasce no final dos anos 90, salvo erro, em 99. Como é que surge a sua ligação a esta associação e esta ligação e missão enquanto leiga?
2: Olá, muito bom dia a todos. Então, eu conheço a Fundação desde a sua fundação, basicamente, porque para além da LVD, os padres de Onianos sempre tiveram um trabalho muito bom feito com os jovens, nomeadamente a juventude uniana.
1: E foi aí que
2: havia muitos encontros, nós fazíamos com os jovens, e aí eu consegui também conhecer as pessoas que faziam parte da Fundação da LVD.
1: Sim, da associação, sim.
2: E entretanto, eu sempre desde muito pequenina também fui ouvindo os testemunhos dos voluntários que passaram, e então sempre fiquei com este bichinho também de querer fazer missão. E sempre fui às preparações, fui assistindo às reuniões. Eu tive este desejo já com 16 anos. Na altura, o padre Derek, que foi o fundador da LVD, disse que eu devia de esperar mais um bocadinho até ganhar mais idade, não é? Até aos 18 anos. E lá cheguei aos 18 anos, não foi na altura que fui com 21. Ou seja, foi mesmo com vontade, fiz aqui um projeto de formação, ou mesmo com vontade de ir para a missão. E acabei por ir por um ano. Pronto, ao contrário dos outros voluntários que muitas vezes vão por um, dois, três meses.
1: Exatamente.
2: Eu resolvi ir por um ano.
1: Para Moçambique, concretamente, sim.
2: Exatamente.
1: E porquê decidiu logo ir por um ano?
2: Eu tinha muita vontade de ir e lembro-me de uma mensagem de um dos voluntários mais antigos que disseram que tu com um mês vais sentir muito pouco. Vai ser muito pouco para ti. E então havia este projeto de um ano, também era novidade, se bem que já tínhamos voluntários que já tinham ido também por seis meses. Então houve esta oportunidade e agarrei e fui, e não estou nada arrependida.
1: Sim, isto foi quando exatamente? Quando é que foi?
2: Foi em 2007, 2008.
1: Muito bem, muito bem. E o Hugo Nunes, como é que chega à Associação Leigos Voluntários de Onianos?
3: Olá, bom dia, muito obrigado pelo convite.
1: Obrigada por estar aqui.
3: Eu comecei o meu percurso voluntariado na comunidade de Vida e Paz, e lá reuni um grupo de pessoas com muito valor, que depois de eu sair da comunidade mantivemos essa amizade. E essas pessoas foram à LVD ter uma experiência de voluntariado, pensavam elas, e acabaram por ficar ligadas à associação.
1: Sim.
3: E então um dia disseram-me: Hugo, tens que fazer voluntariado internacional porque é a tua cara. Eu pensei: ah, ok, mas ainda há tanto por fazer cá em Portugal. E então o bichinho foi crescendo, o tempo foi passando e surgiu a oportunidade. O meu objetivo inicial era Moçambique, porque o meu pai esteve lá noutras circunstâncias, nomeadamente enquanto ex-combatente.
1: Ex-combatente na guerra colonial.
3: Sim, e então havia aquela necessidade, digamos, de vamos conhecer este país com um olhar completamente diferente.
1: Conhecer
3: vamos
1: um bocadinho a história do seu pai também,
3: sim,
1: entendo.
3: Sim. Não se proporcionou, porque eu tinha mesmo muito pouco tempo, e a LVD, e hoje reconheço e bem disso, é necessário mais preparação, o mundo lá é muito diferente. E então pronto, esse tempo passou e fui para Angola, também tive lá outro familiar, também nas mesmas circunstâncias. E então agora que estive em Angola, quero continuar e ir a Moçambique cumprir.
1: Sim. Sim, mas o que é que o manteve ligado a esta associação? Foi de facto o desejo da missão ou identificou um percurso formativo que também fazia sentido para si?
3: A experiência dos voluntários eu acho que traz muito valor acrescido, porque as pessoas falam sem ser um PowerPoint, sem ser uma coisa bonita escrita a algures, falam com o coração aberto, como costuma dizer, e nós percebemos se há ali algo genuíno ou não, e eu sempre senti isso, e isso manteve-me ligado. E agora que estive lá, vamos para países que têm muitos problemas e somos muito bem recebidos. Temos excelentes condições. É quase insano pensarmos a segurança que temos. Temos água corrente, eletricidade, quando grande parte da população não tem. São luxos que nós podemos pensar que são realmente luxos, mas somos bem, bem a pensar. Temos que pensar de outra maneira, que é, alguém sai de uma outra ponta do mundo para vir aqui fazer algo. Temos que receber bem estas pessoas.
1: O que é que isso significa? Ir de uma ponta do mundo para ir encontrar e estar com pessoas durante um mês e meio. O que é que isso significa?
3: Eu creio que aí a experiência pessoal pode ir, há várias valências, pode ir em várias direções. Eu só posso mesmo falar por mim. Quando nós ouvimos numa aldeia remota, 50 km do sítio mais perto com pessoas, alguém gritar branco, branco, branco, e esse branco, branco, branco sou eu, mexe connosco. Mas passados 5, 10 minutos, quando a criança se abraça a nós de uma maneira indescritível, nós sentimos conseguir furar aquela ideia pré-concebida que o branco é mau, por exemplo, ou que passou aqui há muitos anos e deixou estragos, e afinal há amor universal e uma linguagem em que nos conseguimos comunicar. E só por aí já valia a pena a viagem.
1: E o facto de haver esta viagem fornece a quem o recebe lá uma outra dimensão do mundo. Há alguém do outro lado do mundo que eu estou a ver hoje pela primeira vez, que me dá uma consciência de que nós estamos mais próximos do que inicialmente eu poderia pensar, que o outro branco, branco, branco que está lá do outro lado do mundo se preocupa comigo.
3: A Igreja é agregadora, não haja dúvidas em relação a isso. Enquanto nós em Portugal, entre aspas, queixamos que as igrejas estão semi-vazias, lá há três cerimónias antes do meio-dia e estão a abarrotar. E a abarrotar significa filas e filas de pessoas fora da igreja. Portanto, lá é um mundo completamente diferente. A questão é que os voluntários trazem algo de novo, porque são sempre voluntários diferentes ao longo dos anos, trazem uma certa frescura que acho que faz bem a toda a comunidade. E passa da igreja, passa o tempo da cerimónia propriamente dita, nós ficamos lá fora, depois no dia a seguir combinamos alguma coisa, vamos trabalhar para o campo onde estão as pessoas. É preciso estar misturado com as pessoas, fora daquela hora, duas horas, três horas.
1: A Vera estava a dizer, um mês e meio vais sentir que é pouco. O que é que o Hugo sentiu?
3: Se tenho que voltar, acho que concordo.
1: Gostaria de lá ter continuado mais tempo a desenvolver. No sentido em que o trabalho que realizou, havia ainda mais para fazer, havia mais acolhimento para fazer, havia mais estar acompanhado, escutar.
3: Eu não quero quebrar corações, mas por mais que façamos, será sempre uma gota no oceano. Nós não vamos salvar ninguém, não vamos mudar o mundo dessas pessoas, nem sequer podemos ter essa pretensão, porque são dinâmicas próprias, é uma cultura muito diferente. Nós vamos fazer o possível com o que temos, e muitas vezes não há ferramentas, por exemplo, não há água, quer dizer, se não há água nem há luz, o que é que nós às vezes podemos fazer? Não muito, mas a esperança é algo inato, e ou temos ou não temos. É por isso que a seleção tem que ser feita antes, os projetos têm que ser bons, as pessoas têm que ir com a energia certa. Se vão lá para tirar uma foto para o Instagram ou para ganharem competências sociais para pôr num currículo, se calhar não é exatamente a energia certa. Se vão lá para se despir de concepções e, como costuma dizer, por mais que seja um lugar comum, o amor ao próximo, sem preconceções, então é um bom ponto de partida.
1: O que é que fez lá, concretamente, nesta localidade Luau, em Angola?
3: Bem, se eu fosse jogador de futebol, chamar-me-iam Trinca. Porquê? Porque eu conheci os projetos todos, os voluntários todos, e ainda tive a oportunidade de andar um bocadinho por lá. No Luau há vários projetos neste momento, que acredito que seja um bocadinho diferente do tema que a Vera lá esteve, porque aquilo é uma mini-organização a serviço da comunidade. Tem desde o Infodion, que basicamente é uma escola em que dão capacitação aos jovens que lá estão para trabalhar com as tecnologias, com os computadores, porque para nós é um dado adquirido, mas para lá é uma novidade. Há uma biblioteca, que atualmente está fechada. Há um serviço de disponibilização a um preço incrivelmente ridículo, diria, até de serviço de água, porque a comunidade não tem água e a comunidade fornece isso. Está obviamente junto da comunidade, junto daqueles, por exemplo, das pessoas que estão feridas, vai ter com elas a casa. Os voluntários trabalham, para quem tem essa capacitação, no hospital do Luau, que é um hospital que é novo, mas depois o lavatório não tem água, o relógio está embrulhado no papel celofane de fábrica. Pronto, o voluntário no fundo faz um bocado isto. Tenta ir ao máximo de sítios. Está sempre a andar de um lado para o outro. Quando o sol se põe é quando para.
1: É quando para, sim. E mesmo assim, se calhar tem ao lado alguém ainda com quem conversar, ainda quem escutar.
3: Temos de ter cuidado para saber quando parar também, porque se não estivermos nós bem, e há desafios biológicos, não estamos habituados àquela água, não estamos habituados às vezes àquela comida, às vezes não, a comida não abunda, porque se vamos para um dia inteiro fora, temos que nos sujeitar, também temos que saber parar, mas tudo se faz.
1: Tudo se faz. Vera, e como é que se sustenta uma associação desde o final dos anos 90? No seu entender, o que é que permite continuar a sustentar esta associação, a formar pessoas, a enviá-las em missão?
2: É muito ao encontro do que está a dizer, é o passo a palavra. Esta genialidade que nós temos dos nossos voluntários que vão em missão, também serem um pouco testemunhos nas formações para os voluntários que vão a seguir. E mais do que grandes publicidades, é mesmo este amor genuíno que temos para com a missão, para com as pessoas e a amizade que se vai construindo.
1: O Hugo partiu por um mês e meio, mas houve um tempo grande de preparação. Fale-nos disso.
2: Então, na associação, por norma, temos uma preparação de 1 a 2 anos. Temos um ano inteiro de formação, uma vez por mês. E depois, após esta formação, temos a parte do planeamento dos projetos. Estes projetos, nós temos, temos pessoas em campo, em Angola e Moçambique, neste caso os padres que lá estão a viver em missão.
1: Que a dar continuidade e a sustentar, de alguma forma,
2: sim,
1: o projeto em curso.
2: Durante o ano inteiro e vão-nos passando também aqui as necessidades que acham que são prioritárias. E então, dentro destas necessidades, tentamos ver, dentro das possibilidades dos voluntários que estão a fazer formação, qual é que é a área que melhor se adequa, ou na área da saúde ou na área da educação. Então, os projetos depois são elaborados consoante estas necessidades que vão aparecendo.
1: Mas são prioridades, digamos assim, da associação, a educação e a educação e a saúde, ou são prioridades que vos chegam do terreno?
2: São ambas, mas primeiro damos valor às prioridades que estão no terreno.
1: E neste momento, por exemplo, têm quantas pessoas em formação?
2: Neste momento temos até em missão, temos neste momento em Angola, no Luau, 3 voluntárias que estão a trabalhar na área da saúde. Vai partir também no próximo mês mais 3 voluntárias também para Angola. E estão neste momento 3 voluntárias também em São Tomé e Príncipe, que é um país que está a começar agora este ano. Elas estão a fazer um projeto.
1: É uma missão nova.
2: Uma missão nova. Foram agora pioneiras. Estão agora a tentar conhecer este país e as necessidades que existem para tentarmos desenvolver um projeto agora mais.
1: Todas estas voluntárias que me descreve são voluntárias portuguesas que foram acompanhadas pela associação cá.
2: Sim, sim. A associação está dividida por 3 núcleos, tanto no Porto, em Lisboa e na Madeira. Estas voluntárias deste ano que partiram

0: enviávamos para lá professores. Eu, no ano em que estive no Alto Moca, que foi uma das primeiras a ir para esta localidade com a minha colega Sónia Barbosa, e o que nós fomos lá fazer foi montar uma biblioteca e montar um centro de juvenil. Pronto, o nosso trabalho basicamente neste ano foi não só montar a biblioteca como pô-la a uso. Foi desde irmos às escolas fazer visitas de estudo para que eles possam vir à biblioteca e depois começámos a dar também aulas de português e matemática. Foi ali um ano em cheio.
1: Sim.
0: Sim, também criámos aulas de teatro. Foi um ano muito intensivo.
1: Isso, durante o ano que lá esteve.
0: Clássico, sim.
1: Estes projetos continuam, tempo depois da Vera lá ter estado?
0: Não por um ano. Ainda chegaram a estar mais. A minha colega Sónia esteve lá por 2 anos. Também depois esteve com outra colega. Não houve mais ninguém que tenha ido por este tempo, mas tem sido, o projeto tem dado continuidade através dos voluntários que vão durante o verão.
1: Certo.
0: Para dar continuidade ao Centro Juvenil. A biblioteca continua aberta e para nós é um grande orgulho, porque está a ser dinamizada também por pessoas locais. Isso para nós é uma grande conquista.
1: No fundo vão procurando deixar sementes, mesmo que fiquem menos tempo nesta altura, procuram deixar sementes que possam ser replicadas e continuadas pela população lá. Esse será o objetivo?
0: Sim, é sempre o nosso objetivo. Até no ano em que nós tivemos, também tivemos um grupinho de jovens em que nós trabalhamos bastante competências sociais, a formação de professores e tentar tentar fazer com que eles também tomassem conta do centro juvenil, no contexto da biblioteca, serem autónomos, poderem depois explicar aos mais novos como é que funcionava.
1: Sim. A missão seduz pessoas, Vera?
0: Sim.
1: Vai sentindo isso na associação, depois de tantos anos ligada a esta associação, vai sentindo que a missão continua a chamar de pessoas?
0: Eu penso que sim, porque é sempre uma realidade diferente. Ainda, apesar do mundo hoje em dia ser uma ervilha, como eu costumo dizer, ainda é uma realidade que não está ciente na mente de muitas pessoas. E é verdade que as pessoas que nunca passaram por esta experiência e que às vezes vêm pela televisão, não estando lá, não conseguem perceber bem o impacto. E às vezes há sempre esta vontade de se conhecer mais e de estar presente, o que é muito bom. No entanto, também enquanto voluntária, enquanto nós também fazemos aqui as entrevistas para os voluntários quando vêm para a associação, é sempre importante refletir que nós não vamos salvar o mundo, nós estamos a ir porque queremos, e ninguém nos está a pedir, ou seja, a população não nos está a pedir que nós estejamos lá. E também é preciso ter muito cuidado da maneira com que entramos num contexto
1: novo.
0: Porque nós é que somos os intrusos, nós estamos a entrar, então temos que respeitar e temos que entrar dentro da comunidade e dentro da cultura. Por isso é importante este ano de formação, porque falamos em várias temáticas, desde a parte de parte formativa sobre o que é os donianos, até à parte de como estar, a parte da cultura. É muito importante toda esta parte.
1: Essa experiência missionária mudou, até porque aconteceu cedo na sua vida, não é? Ainda era uma jovem de 18 anos quando queria tanto ir. Moldou a sua vida, até, por exemplo, as suas escolhas profissionais?
0: Sim. Na altura estava em artes, estava a tentar entrar em arquitetura, e quando fui em missão, estava no ano zero, antes de entrar na faculdade, e quando regressei percebi que não, queria trabalhar na área social. E daí ter mudado o curso e ter entrado na animação sociocultural.
1: Sim. E depois quis novamente ir para Angola.
0: Sim.
1: Onde esteve um mês e meio.
0: Sim.
1: A experiência de um ano, de alguma forma, não era suficiente, ou era o entusiasmo de conhecer uma outra realidade?
0: Eu acho que esqueci-me de referir. Eu tive no ano em que regressei a Portugal, eu voltei a ir lá mais um mês. Tive mais um mês noutro contexto. Foi na cidade de Nampula, também na casa das irmãs consagradas. Também estive lá um mês.
1: Sim.
0: E só depois é que estive em Angola. No ano em que fui em Angola, supostamente eu estava só a dar a formação, mas envolvi-me tanto com os voluntários que estavam em preparação que acabámos por decidir que eu também ia. E ainda bem que sim.
1: Sim.
0: Porque tive mais uma experiência de mais um país diferente.
1: E é uma realidade muito diferente, Moçambique de Angola?
0: Sim. São mesmo totalmente diferentes. O calor, a recepção, tudo igual, porque somos todos pessoas, não é? Mas a cultura é diferente. Mesmo a maneira de falar, a maneira de estar, é diferente. Sim.
1: É diferente, sim. Hugo, teve o ano passado, nesta experiência de missão em Angola, na missão de Luau. O que é que trouxe? O que é que trouxe de lá?
2: Ui. Acho que acima de tudo uma percepção diferente das coisas. Para já estou mais sereno e mais grato. E acho que preciso de menos coisas para me sentir bem. Quando estamos com pessoas que não têm nada, ainda assim arranjam um pauzinho para nos dar como recordação, para que não nos esqueçamos delas, eu acho que isso é uma oportunidade só de si, de humanidade.
1: esse Paulo

0: passa a valedor.
1: Continua guardado, sim, com muito gosto e com muito orgulho.
0: Sim.
1: Sim, muda. Eu acho que acima de tudo o voluntariado e resumindo tudo o que disse a uma frase, é uma oportunidade de abrir o coração. E ou agarramos ou não. E a LVD dá essa possibilidade.
0: Mas é um voluntariado muito diferente daquele que fez nas ruas noturnas em Lisboa.
1: Sim, problemáticas diferentes, público diferente, receptividade diferente, a vontade de fazer o bem, eu acho que de alguma maneira. Eu sei que isto é um lugar comum, eu sei que nós lemos isto em todos os livros de autoajuda que estão em promoção, eu sei isso tudo. Mas a verdade é que há uma linguagem universal que nós ou aproveitamos ou não aproveitamos. E se quisermos resumir isso, é amor, é bondade, é o que se quiser. Não porque sejamos ou mais inteligentes ou mais capacitados, mas porque nos colocamos à prova. Ok, eu vou fazer isto. Podia fazer outra coisa, escolhi isto. Talvez resulte, talvez não. Esse já não é o meu papel avaliar.
0: No fundo, a formação também, antes do tempo, ou no tempo de preparação, antes da partida, é fundamental também para perceber o nosso lugar no processo de construção, no processo da missão. Perceber que somos um grão de areia numa coisa maior, mas que tem importância.
1: Não reduzindo de toda a importância da formação, mas a formação ajuda-nos muito a perceber o contexto e como nos posicionarmos. Porque se entrarmos mal, no sentido em que aqui estou eu, sei o que é que eu vou fazer, a nossa ação não vai durar nem muito tempo, nem vai ter um grande alcance. Acima de tudo, o respeito é muito importante. E isso nós aprendemos na formação. Como chegar, aprender a estar calado e a ouvir e perceber as regras que mudam de povoação para povoação, respeitar o soba, quem é a pessoa que manda na aldeia, mostrar humildade, nunca mostrar que sei mais ou que sou mais qualquer coisa. Isso não. E depois estar lá, é misturar-nos um bocadinho, que as coisas de alguma maneira também se autoguiam. Eu sei que isto pode parecer um bocadinho caótico, mas lá está. Há muita coisa que não é preciso dizer, é só sentir e ir com cuidado, naturalmente, mas perceber as regras.
0: Portanto, mais do que levar projetos ou ideias a desenvolver, o importante é ir de coração aberto e estar disponível para os encontros.
1: O projeto vai ser tudo menos aquilo que está no PowerPoint, porque chegamos lá e não há as ferramentas, chegamos lá. Exemplo, vamos construir uma igreja em um dia. Tens 20 voluntários para trabalhar contigo, só homens. Eu, ok, chego lá, são 20 crianças de 5, 6, 7 anos. Ok, isto não era nada do previsto, mas as paredes foram construídas na mesma. É
0: Como é que foram
1: perfeito.
0: construídas?
1: Basicamente são tijolos de adobe uns em cima dos outros, são tijolos de barro, a coisa é que quando chove aquilo abre, mas pronto, isso é outra história. E as crianças, pronto, estavam a fazer aquilo. Claro que temos que esquecer tudo quando são regras e concepções que nós temos de crianças a trabalhar descalças com perigos iminentes, mas ou era eu ficar com as minhas ideias e não contribuir absolutamente nada para aquela comunidade, ou é engolir em secos, esquecer momentaneamente muitas das coisas que estou a ver, mas entrar naquela onda e perceber, ok, eu estou aqui hoje, não é amanhã, não foi ontem, ou eu sou útil a esta comunidade, ou eu não estou aqui a fazer nada.
0: E dessa construção também se pode tirar uma lição para o Hugo e também para as crianças. Elas participaram na construção de algo em conjunto e o Hugo conseguiu, reavaliar, reorientar os seus objetivos.
1: Eu chorei, não sei se respondo, porque eu fui para Angola com uma mala cheia de canetas. E, por exemplo, nesses meninos, dei uma caneta a cada um e comecei a ver que eles estavam a desmontar as canetas. E começaram a soprar para brincar. E eu comecei a perceber que eles não iam à escola, nenhuma daquelas crianças. Claro que isto muda. E então, ok, esquece, esquece. Vai na onda. E foi o que aconteceu, brincámos um bocadinho e depois.
0: Deixe-me trazer aqui a sua formação. Antes de começarmos a gravar, o Hugo tinha-me dito que tem formação em psicologia, que neste momento não exerce. De que forma é que ir à Angola e passar um mês e meio também com o ser humano em Angola, o que é que isso contribui também para a forma como o Hugo está aberto e procura conhecer o ser humano? O que é que veio acrescentar, o que é que veio descobrir esta dimensão do ser, do conhecer o ser humano em Angola?
1: Eu acho que se os angolanos não tivessem fome, iriam rir-se de muitos dos problemas que nós levamos para o consultório. Os chamados problemas do terceiro mundo. Não tenho rede suficiente, ou o meu telemóvel é antigo. Para quem não tem água, não tem luz, é quase inconcebível. E nós vivemos numa bolha de privilégios, porque somos europeus, somos caucasianos, etc. E pronto, vivemos com os problemas dessa bolha. Mas essa bolha é só uma ficção da nossa cabeça. porque há pessoas que, pelo simples azar de ter nascido no outro lado, nunca vão conhecer o mundo, nunca vão vê-lo como nós o vemos. Se isso não mexer connosco, então se calhar a nossa definição não é bem ser humano e teria que ser outra coisa qualquer, mas eu não estou pronto para abdicar dessa designação.
0: Sim, claro, e desse sonho também, não é?
1: Sim.
0: A missão converte-nos humanamente, converte a nossa sensibilidade, converte o nosso olhar sobre o mundo e também a nossa capacidade de continuar a construir a sociedade.
1: Não responder diretamente, mas é propositado. Há muito trabalho a fazer em Portugal. Há muita gente necessitada, há muita fome, há muita miséria, mais ou menos declarada. Portanto, não é preciso ir para Angola, esta é a realidade, para sermos um bocadinho algo mais na nossa dimensão humanista. Portanto, haja vontade, associações existem. Que isso não seja desculpa. Agora, se converte, como eu disse, e não me querendo repetir, é uma oportunidade. E às vezes o nosso vizinho do lado precisa de ajuda e nós não sabemos. Porquê é que não sabemos? É ele que não mostra ou somos nós que não perguntamos? Eu gosto de fazer perguntas e não é por ser psicólogo, é por ser pessoa.
0: Sim. Vera, projetos para a associação. Assume a liderança desta associação Voluntários Leigos de Unianos. Como é que perspectiva agora os próximos trabalhos à frente da associação?
2: Eu agora, este ano, tivemos agora um momento de reestruturação também no plano de formação, mas tenho a ambição, o desejo de voltar a colocar os três núcleos em funcionamento, voltarmos a receber mais voluntários e no próximo ano, ou em 2027, estaremos também aqui prontos para continuar a nossa missão.
0: Acolher voluntários, enviá-los, formá-los e enviá-los.
2: Enviá-los e talvez também começar a ter mais países para irmos à descoberta.
0: Esse é um pedido que vos chega da realidade local, nomeadamente de Angola e de Moçambique, é o desejo de que voluntários continuem a partir de Portugal para dar continuidade aos projetos lá.
2: Sim, porque os padres que lá estão em missão muitas vezes são poucos face às necessidades que existem e a missão pode não ser só num mês de verão, pode ser em qualquer altura do ano e é sempre há uma mais ajuda às pessoas que lá estão. E o facto também dos voluntários chegarem e estiverem em contacto com estes padres também os ajuda neste trabalho que é contínuo, não é? Acaba por ser também verem mais pessoas, terem mais contacto com alguém que faz parte da realidade deles, que se possa também dar ali um empurrão e uma ajuda noutras áreas, nomeadamente a saúde ou a educação.
0: E inseri-los nos projetos que estão a acontecer,
2: sim,
0: não é?
2: Sim, sim,
0: sim, sim.
2: Não vamos mudar o mundo, vamos incluir no que está e continuar a fazê-lo.
0: Quem quiser conhecer esta Associação dos Leigos Voluntários de Unianos, como é que o pode fazer, Vera?
2: Pode fazer através do nosso site ou então através das nossas redes sociais. Temos a página do Facebook e a página do Instagram.
0: Atualizadas, com informações de quem vem de fora e de quem está a participar nestes projetos também, com fotografias, com testemunhos e com convites também para se deixarem inquietar.
2: É isso mesmo, basta mandar uma mensagem e um de nós irá responder.
0: Muito bem. Vera, muito obrigada.
2: Muito obrigada
0: por terem vindo aqui ao programa Eclésia falar das atividades e destes projetos que a Associação dos Leigos Voluntários de Unianos desenvolve. Muito obrigada.
1: Obrigado.
0: Continuamos consigo mais uns minutos. O programa da Igreja Católica recebe agora o Padre Manuel Barbosa. Ele está connosco a cada sábado. Fica com algumas reflexões provocadas pelas leituras que este fim de semana se pode escutar na Eucaristia.

A liturgia da palavra deste 16º Domingo de Tempo Comum apresenta Deus paciente e cheio de misericórdia e convida-nos a assumir essa mesma atitude na nossa vida. Em concreto, a primeira leitura da sabedoria fala-nos de um Deus indulgente e misericordioso, que convida os seus filhos a serem humanos, a terem um coração tão misericordioso e tão indulgente como o coração de Deus. A segunda leitura sublinha a bondade e a misericórdia de Deus. Afirma que o Espírito Santo, Dom Deus, vem em auxílio da nossa fragilidade, guiando-nos no caminho para a vida plena. Neste ritmo da vida moderna tão estonteante, com exigências profissionais, problemas familiares, necessidade de ganhar a vida diante de crescentes dificuldades, em que andamos a correr quase sempre ocupados e cansados, prisioneiros de uma máquina que nos desumaniza e que não nos deixa centrar a nossa atenção no essencial, neste ritmo frenético há que encontrar tempo e espaço para refletir e redefinir o sentido da nossa existência, para perceber se estamos a conduzir a nossa vida segundo o Espírito. O Evangelho garante a presença do Reino de Deus no mundo, um reino que não é um clube exclusivo de bons e santos. Todos encontram a possibilidade de crescer, de amadurecer as suas escolhas, de serem tocados pela graça, até o momento final da opção definitiva. Três belíssimas parábolas indicam-nos o caminho: o trigo e o joio, o grão de mostarda, o fermento. Na parábola do trigo e do joio, Jesus garante-nos que os esquemas de Deus não prevêm a destruição do pecador, a segregação dos maus, a exclusão dos culpados. O Deus Jesus Cristo é um Deus de amor, de bondade e de misericórdia, sem pressa para castigar, que nos dá todo o tempo do mundo para crescer, para descobrir o dom de Deus e para fazer nossas escolhas. Não percamos nunca de vista a paciência de Deus para com os pecadores. Talvez evitemos carregar sentimentos de culpa que oprimem e amarguram a nossa breve caminhada nesta terra. A palavra de Deus convida-nos a moderar a nossa dureza, a nossa intolerância, a nossa intransigência e a contemplar os irmãos nas suas falhas, defeitos, diferenças e comportamentos religiosos ou socialmente incorretos com olhos benevolentes, compreensivos e pacientes de Deus. A partir daí, podemos colher a mensagem das outras parábolas: se a grande mostarda e fermento no meio de situações que não deixam espaço para a interioridade e o sentido da vida, para a paciência e bondade, para a misericórdia e compaixão. Eis um enorme desafio para quem quiser continuar a ser discípulo de Cristo neste domingo e ao longo da próxima semana.

A reflexão que o padre Manuel Barbosa aqui deixa no programa Eclésia pode também encontrá-la na página da internet da Conferência Episcopal Portuguesa. Está também disponível no portal dos Sacerdotes do Coração de Jesus em dionianos.org. Tempo para me despedir, agradecer-lhe ter estado na nossa companhia neste sábado de manhã. Amanhã o jornalista Otávio Carmo espera por si bem cedo novamente pelas 6 horas aqui na RTP Antena 1. 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Eu sou Lígia Silveira, tenho então um excelente sábado, um ótimo fim de semana. Aproveite as férias, se for o caso. Até amanhã, se Deus quiser.

0: James Taylor, há 56 anos, 1970, este Fire and Rain a fechar a hora. Muito bom dia na companhia da Antena 1. Sou o Rui Alves Sousa, estou cá até à 1 da tarde. Vamos atualizar as notícias a seguir.
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0: Muito bom dia, 7 horas no continente e na Madeira, 6 nos Açores. Ana Fernandes Silva, as notícias a esta hora.
2: Foi uma noite feliz para uns, mas de desilusão para outros. Os resultados dos exames nacionais chegaram a conta-gotas. O Ministério da Educação promete esclarecer ainda hoje os alunos que ainda não receberam as notas. Polémica atrás de polémica, o amigo empreiteiro do Ministro da Administração Interna guardava bidões com químicos para droga.
0: E estão a esta hora 19 graus no Porto, em Lisboa e em Ponta Delgada, e 21 graus em Faro e no Funchal. As notícias às 7, edição de Ana Fernandes Silva.
2: Chegaram a conta-gotas as notas dos exames nacionais do secundário. As pautas começaram a ser afixadas já depois das 8 da noite na maioria das escolas. Há centenas de provas ainda sem classificação. O Ministério da Educação anunciou que o Educa e o Júri Nacional de Exames vão esclarecer hoje as situações dos alunos que viram nas pautas a palavra suspenso. Vão ser dadas soluções e orientações para resolver os casos identificados. Foi uma noite feliz para uns, mas de desilusão para outros. Os alunos encheram as escolas secundárias do país na expectativa de finalmente verem as notas dos exames. Ainda não há uma informação oficial sobre a quantidade de classificações que ficam por atribuir. Na escola José Gomes Ferreira, em Benfica, a repórter Inês Martins acompanhou o momento tão aguardado.
3: Primeiro, uma sensação de alívio por estarem cá fora as notas. Depois, à saída, uns celebraram, ligaram aos amigos a contar a novidade, outros saíram mais nervosos do que quando entraram. É o caso de Marta Jesus, aluna do 12º ano do curso de Ciências e Tecnologias. Viu a nota de português assinalada como suspensa, ou seja, um exame sem nota.
4: Eu não faço ideia, a diretora disse que eu tinha de ir assinar um papel, mas eu não me disseram nada, não sei como é que eu vou... Não, exato, não tenho informação nenhuma. Só me disseram que eu tinha de ir assinar um papel para depois irem ver outra vez o meu exame. Mas eu não sei se me posso inscrever na segunda fase, não sei nada.
3: Resta-lhe esperar e enquanto Marta espera, a ansiedade cresce, já que esta era uma nota importante para entrar na faculdade.
4: Estou péssima porque eu preciso mesmo da nota, preciso mesmo de ir buscar a ficha EN, preciso de me inscrever na faculdade.
3: Portanto, era uma nota importante para o teu acesso à faculdade?
4: Sim, essa é mesmo a nota do exame. É mesmo português que eu preciso. É só com português que eu quero entrar na faculdade.
3: Como Marta, vários alunos pelo país vão ser surpreendidos com uma nota suspensa. Nos próximos dias vão ser decisivos.
2: A reportagem de Inês Martins na Escola José Gomes Ferreira, em Benfica. O Presidente da República lamenta a forma como decorreu o processo dos exames do secundário e diz que a estabilidade deu lugar à ansiedade de alunos, pais e professores. António José Seguro considera que o Governo tem de aprender com os erros.
5: É reconhecido por todos que o processo de avaliação não correu bem. E onde deveria haver estabilidade, existe ansiedade e preocupação por parte de alunos, de famílias e também de professores. E o meu desejo é que rapidamente se estabeleça uma relação de confiança com o processo de avaliação e que as famílias possam terminar estes momentos de ansiedade. Aliás, quero deixar uma palavra de compreensão e de solidariedade para as famílias, para os alunos e para os professores. Pois é importante que a segunda fase, que vai começar na próxima semana, ocorra sem nenhum problema e que as conclusões da auditoria que o Governo já anunciou que vai mandar fazer possam extrair conclusões para perceber o que se passou, mas fundamentalmente para evitar que no próximo ano ocorram situações desta natureza que são a todos os títulos indesejáveis.
2: Na onda de reações à polémica, o secretário-geral do PS considera que o ministro da Educação deve assumir a responsabilidade política. José Luís Carneiro garante que os socialistas não vão travar a comissão de inquérito no Parlamento aos exames nacionais.
6: Aquilo que disse o líder parlamentar foi algo que todos compreendem. Sendo o ministro um defensor do mérito e da meritocracia, se fôssemos aplicar esse seu critério àquilo que se tem passado com os exames, ele não mereceria estar no lugar em que estava naquele dia na Assembleia da República. Nós não impediremos, nós não bloquearemos nenhuma comissão de inquérito.
7: Não vão impedir, mas não partirá do PS.
6: Nós não bloquearemos a comissão de inquérito.
2: Para o Partido Socialista, o Governo foi imprudente ao alargar a todos os exames nacionais num modelo de correção digital. É mais um desenvolvimento na polémica relação do Ministro da Administração Interna com o amigo empreiteiro de Barcelos. O Jornal Público avança que, além do outro lado desaparecido das instalações da Polícia Judiciária no Seixal, o empreiteiro tinha também bidões com químicos para a droga, Luís Peixoto.
8: Vários bidões com químicos destinados a processar cocaína estavam na posse do empreiteiro João Carvalho, amigo de Luís Neves e dono da Constro Barcelos. Escreve o Jornal Público que, além do outro lado, que tinha sido apreendido na Operação Pacoba, também bidões com acetona e outros produtos para processar droga foram encontrados nas instalações da Constro Barcelos. No comunicado divulgado na sexta-feira, a Polícia Judiciária dava conta de que o outro lado que estava no Seixal e que apareceu em Barcelos já tinha sido recuperado, assim como os produtos que carregava. No entanto, há um pormenor, segundo o Público, que é omitido. Os bidões para processar a droga não foram encontrados dentro do veículo, estavam sim armazenados dentro da empresa Constro Barcelos. Recorde-se que Luís Neves, atual Ministro da Administração Interna, terá assinado documentos, de acordo com a TVI, que permitiram retirar um atrelado apreendido numa operação relacionada com o tráfico de droga das instalações da PJ para as instalações da empresa de João Carvalho, a Constro Barcelos. A Direção Nacional da Polícia Judiciária anunciou, entretanto, que determinou a instauração de um inquérito para apurar as circunstâncias da transferência que podem confirmar a prática de ilícitos criminosos.
2: O Correio da Manhã acrescenta na edição de hoje que o outro lado em causa estava inicialmente nas instalações da Marinha, no Seixal. No verão do ano passado, a Marinha pediu à Polícia Judiciária para retirar o outro lado em causa. O impacto do calor dos produtos químicos, o empresário de Barcelos, João Carvalho, terá aceitado levar o outro lado e encontrar uma empresa para destruir os produtos químicos. Uma fuga de amoníaco na Doca Pesca, em Matosinhos, obrigou à evacuação das grandiosas festas do mártir São Sebastião. O alerta ocorreu por volta das 11 da noite. A fuga de amoníaco aconteceu num depósito de refrigeração, mas já está controlada e não representa nenhum perigo para a população. Não há feridos a registar deste incidente. Dois petroleiros foram atingidos por minas no Estreito de Hormuz. Avança a Guarda Revolucionária do Irão, que as duas embarcações tentaram atravessar uma rota minada e que acabaram depois por explodir e incendiar-se. Não há por agora informação sobre vítimas. Esta noite, os Estados Unidos retomaram os ataques contra o Irão pelo sétimo dia consecutivo. Mais logo, França e Inglaterra defrontam-se para tentar segurar o terceiro lugar do Mundial de Futebol. O encontro na luta pelo bronze acontece às 10 da noite.
0: As notícias às 7, edição de Ana Fernandes Silva, simultâneo RTP Antena 1 Açores, Antena 1 Madeira e RTP Mundo. 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
0: E passam 9 minutos das 7, vamos ficar com a primeira hora do Melhor da Semana com o José Candeias, já a seguir.
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0: dia, Armando Silva.
1: Bom dia, amigo José Candeias.
0: Puebla de Sanabria?
1: Exatamente.
0: Onde és Puebla aqui, de Sanabria?
1: Já muito pertinho do nosso Portugal.
0: Ah, então isso soa melhor.
1: Isso... Ah, pois.
0: A A52 vem de onde para onde, Armando?
1: Começa em Benavente e termina em Vigo.
0: Viagem de onde?
1: Venho de Paris, como hábito. É sempre o meu itinerário. Fiz uma pequena pausa na zona de Burgos para carregar as baterias, para chegar a casa em Amares,
0: Amares.
1: Distrito de Braga. Com a maratona quase a terminar, para conseguir satisfazer os pedidos dos nossos amigos imigrantes. Nesta altura, lembram-se todos de mandar as suas bagagens para as férias. De tudo um pouco, desde mobiliário, malas, uns champanhezitos, alguns móveis daqueles que vêm de vez, que é o caso. Tenho algumas pessoas que estão a regressar definitivas. Uma boa salada russa dentro da minha caminhonete.
0: Ainda bem que você ri.
1: É um dia especial em que eu decidi fazer esta viagem extra para conseguir estar cá antes da meia-noite de hoje para amanhã, porque graças à nova lei que vai entrar em vigor a partir de amanhã, dia 1 de julho, vamos estar limitados a poder fazer essas viagenzinhas com alguma rapidez, porque entenderam que também somos obrigados a usar tacógrafo, coisa que eu detesto e que nunca irei querer na minha vida. Por isso esta caminhonete termina o reinado dela hoje a chegar a Portugal e não voltará mais lá acima a Paris, senão noutras condições de futuro. Porque não há condições para viajar com carro sujeito a horários e regras e etc. Em que é o carro que manda no chanfer e não o chanfer no carro.
0: Tem a consciência de que a situação de tacógrafos e horários é também para salvaguardar o descanso do motorista, não é, Armando?
1: Compreendo perfeitamente, amigo José. Mas eu, nestes 33 anos que faço esta vida, felizmente sempre geri os descansos à minha maneira, conforme as necessidades, umas vezes mais folgado, outras vezes menos, mas sempre com as condições de poder andar mais 50, 100 ou 200 quilómetros, chegar a um restaurante para comer, ou um hotel para poder dormir, e não ser vítima de ter que dormir num banco de uma carrinha que não tem sofagem de parque, que não tem uma cama para dormir, que não tem um frigorífico para poder ter alimentos, para que, sendo obrigado a parar, não importa onde, o que é que vai comer ou dormir.
0: Frio ou calor, exatamente, tudo isso que você descreveu e que se subentende, mas lembrei-me de outra coisa, que acontece também aos outros e assim então, meu Deus, ficar mais exposto. Roubos.
1: Exatamente.
0: Ou seja, quando eu digo roubos, portanto, expondo-se à situação, até nisso o meu amigo procura um local para se resguardar e estar em segurança.
1: Exato. Eu saí ontem de Paris às 8 da manhã, já em início de viagem, embora me tenha levantado mais cedo para terminar a carga num cliente, mas andei até às 8:30 da noite, fiz cerca de 1000 quilómetros, mas parei, jantei, dormi 5 horas bem dormidas numa cama de hotel, com as devidas condições, que e
0: até,
1: agora
0: até retempera melhor
1: até a casa. Portanto, agora, com as condições que vão impor, não são os que as impõem que andam aqui na estrada, porque se andassem, tenho certeza absoluta que não o iriam fazer. Mas como é mais fácil mandar do que executar, então vamos fazer-lhe a vontade, mas trocando de caminhonete para que tenha outra categoria, turismo e não transporte de mercadorias.
0: Agora quer mudar-se para essa versão de turismo, é?
1: Exatamente. Trocamos as voltas, amigos José Candeia.
0: Ah, está bem, já percebi. Diga-me se... Está engraçado. Ouça lá. Você, então, tem sido a mais-valia, a grande ajuda para os imigrantes, seja levar ou trazer, mas principalmente nesta altura é mais carga para baixo do que para cima, não?
1: Exatamente, exatamente. E... foi vazio completamente para cima. E a lista que tinha de clientes para carregar garantia-me a carga completa do carro, então não hesitei, teve que ir mesmo para que fiquem satisfeitos com o meu trabalho.
0: E quando cá chegarem, porque as pessoas aproveitam, obviamente, esta viagem e este transporte, porque assim vem tudo e rapidamente também vêm numa viagem de avião, chegam cá, já cá está a tralha toda, só trazem a malinha com o essencial, não é?
1: Exatamente, exatamente.
0: Ah,
1: temos que mudar, adaptar o transporte,
0: claro,
1: ao jeito do cliente, e... porque... Como é que podemos transportar umas frutinhas da época, umas coisinhas que tanto gostam os nossos amigos imigrantes, se temos que fazer 2 dias praticamente de viagem com paragens desnecessárias de 9 e 10 horas?
0: Mas isso,
1: aí no caminho.
0: Armando, isso depois já são as coisas que principalmente naquelas alturas festivas de inverno é aí que é a família de cá que lhe manda e que manda para lá, então, não é?
1: Exatamente, exatamente.
0: Boa, boa, boa. Você, grande parte dos seus clientes já o conhecem de longa data ou pode dar-se o caso de alguém ligar e dizer... Senhor Armando Silva, eu sou fulano ou cicrano, deram-me o seu nome e o seu contacto e eu tinha aqui umas coisas para levar para Portugal. É muita coisa que surge assim.
1: Tantas vezes que acontece, o meu número está fácil de identificar nas minhas publicações. Posso dizer 90% do trabalho que faço, já estamos a falar no mínimo de 3 gerações.
0: E,
1: que já estou... a trabalhar nestes 33 anos e que é um grande prazer e orgulho.
0: Oh, Armando.
1: Muitos casos.
0: Oh, Armando. Você já é tipo uma pessoa de família. Olha, aí veio o primo Armando que leva as coisas para baixo. E, epá, o tio Armando que nos vai levar as coisas para cima.
1: Isto é mesmo.
0: Começou nisto. E quem é que o segue quando um dia quiser terminar?
1: Amigos, já estou aposentado desde outubro do ano passado. Embora me tenha aposentado com 1 ano de atraso, porque não meti os papéis a tempo. Já vou fazer 70 anos em fevereiro que vem, como está a ver.
0: Portanto, já estou aposentado. Já vai pedindo descanso.
1: Mas parar é morrer.
0: Eu sei, mas
1: e quando trabalhamos com gosto e com prazer em servir os amigos, não há fatiga que vença, porque a satisfação é a que prevalece.
0: Mas, já são longas distâncias, eu sei que você leva isso em consideração, mas a idade também não perdoa. Olhe, meu amigo, vá resistindo e que São Cristóvão ande consigo. Ouça, a tu fazemos desta forma. Estou a falar com o senhor Armando. Olha, tenho uma carga para levar de Portugal para Paris. A carga anda à volta de 68 quilos. Quanto é que isso me custa?
1: Pode custar 70 euros, mais ou menos. Atenção, dependendo do local onde se encontra, porque... Se tiver que fazer uma
0: deslocação... A carga é de Lisboa para Paris.
1: De Lisboa, tenho que recorrer à colaboração de colegas meus.
0: Quanto é que custa? Quanto é que isso poderá custar? Então, quanto é que isso poderá custar?
1: Pode custar 100 euros para poder partilhar com o colega que me traz de Lisboa até Braga.
0: Está bem, sim, senhor.
1: Posso, se o senhor permite... Posso fazer a publicidade, que é Transportes Rodislog, que é um grande amigo.
0: A ti como é que chama a sua empresa?
1: Eu trabalho em nome individual há 33 anos.
0: Diz que tem publicações, é que é Armando quê? Armando Silva?
1: Armando Silva. transporte.
0: Isso vem na internet assim?
1: No Facebook encontra-me, no WhatsApp também.
0: Ah, boa.
1: Tenho uma página, digamos, semi-profissional, que é Transportes e Diversos.
0: Isso fica à volta de 100 euros e pode ser ir e volta de 200 euros. Está bem, ok. Não se importa de levar um ser vivo, pois não?
1: Em alguns casos, depende, se for um animal, não posso.
0: É, ah, mas este é um animal de duas patas, sou eu.
1: Ah, isso pode.
0: Muito engraçado. Oh, Armando, olha, amigo, obrigado por esta conversa. Deixo um cumprimento, porque há muita gente que o conhece e que o está a gostar de ouvir. E então essa gargalhada. Força, amigo, você tem uma alma e um coração grandes, amigo.
1: É mesmo, pode crer.
0: Duas viagens.
1: Ok, obrigado, amigo José Candeias. Um abraço para todos os colegas que me escutam e que partilhem a mesma opinião relacionada com os tacógrafos, porque tenho ouvido muitos comentários e lido nas páginas dos amigos caministas que dizem que é muito bem feito, mas bem feito para
0: vamos
1: eles.
0: Ver, vamos ver como é que isto fica, colhendo a opinião técnica de cada um. Um abraço, amigo.
1: Obrigado,
0: boa viagem. Venha bem.
1: Adeus.
0: Até a Mares.
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0: Paulo Pedrosa, que está em Londres. Bom dia, Paulo.
3: Bom dia, Zé. Estou na M20 a caminho do Dartford Bridge, mas ainda não estou em Londres.
0: E já está mais fresco?
3: Ah, sim. 16 graus à posição neste momento. Acabei de entrar há cerca de 40 minutos em Inglaterra, através do Uber, ali pela casquinha de nós, bem de França. A semana passada em França é que apanhei lá uns escaldões valentes, ali 3 dias pelo menos, com 42, 43 graus.
0: Isso quase que nem na Amarleja.
3: É verdade, amigo, nem na Amarleja a gente tem coisas dessas, homem.
0: Mas aí em Inglaterra também se viram com calores. Os ingleses também estiveram aí num fornozinho, não foi, Paulo?
3: Parece que sim. Até nas pontas d'água eles andavam a chapinhar. Todos lagos, tudo o que é riachos, ribeiras, fontanários e fontes públicas servia. Até se houvesse água, era uma alegria.
0: Era só ducks a boiar, não?
3: Era só nec-nec,
0: patinhos. Oh, grande Paulo, então e a vida? Isso vai correndo? Isto, estamos, entramos no verão, férias estão planeadas, como é que vai ser o seu verão por cá ou por outro lado, amigo?
3: Sim, senhora, faltam duas semanas para as minhas férias.
0: Vem até cá?
3: Sim, dia 17, se Deus quiser, apanhar ali o pássaro de ferro ali a Dublin, direcionado ali ao cantinho do Sobato.
0: E aqui em Portugal, onde é que é o seu pouso de férias, Paulo?
3: Eu moro em Leiria, moro ali nos arredorzinhos ali, às bordinhas de Leiria. Normalmente nas férias faço sempre uma viagem grande com a família, uma viagem de férias para o estrangeiro, uma vez que irmos para o Algarve gastamos mais do que se vamos para o estrangeiro. E então, normalmente nas férias vamos sempre fazer uma viagem para um destino fora de Portugal. Às vezes o que acontece é juntamos ali quando há assim uns feriados, ou às vezes um saltinho que eu venho à casa, então aí já vamos dar umas voltinhas por Portugal, aí por aqueles cantinhos mais escondidos e belos que Portugal tem, também porque também gostamos muito do nosso país, não é? Mas no verão normalmente fazemos sempre uma viagem grande em família.
0: Aí em Inglaterra os preços, conseguem-se preços muito vantajosos. A procura pode ser grande, mas a oferta também é imensa, não é, Paulo?
3: Eu neste momento estou em Inglaterra, mas eu não trabalho nem vivo em Inglaterra. Eu trabalho para uma empresa irlandesa.
0: Ah, ok.
3: Muitos trabalham em Inglaterra, porque é um país de passagem. País de passagem e destino final, temos muitos clientes também aqui em Inglaterra.
0: Uhum.
3: Mas normalmente eu compro sempre as viagens através de Portugal, através de uma agência de viagens com quem já trabalhamos há muitos anos.
0: Ah, pronto, ok.
3: E também se conseguem bons preços.
0: E quando escolhe um destino com a família, cinge-se a um gosto, a um objetivo, ou também o facto de levar a família, isso limita os objetivos e os destinos também?
3: Não. Felizmente já basta a distância que nos separa durante o ano todo, já basta o sacrifício que fazemos, eu cá fora e eles lá, porque as saudades são muitas, porque tudo isso implica que quando estamos juntos vamos usufruir normalmente de destinos que nunca fomos, vamos conhecer pela primeira vez, mas gostamos muito de conhecer pelo mundo fora.
0: Boa.
3: E vamos lembrar a descoberta de novos destinos, novas gastronomias, novas culturas.
0: Que bom. Então, Paulo, desculpe, quantos sois?
3: Neste momento somos só três. Até há pouco tempo éramos quatro, porque o outro acabou o curso de piloto há pouco tempo e agora já está.
0: Oh, esse já tem outros voos em todas as dimensões, então, não é, amigo?
3: Sim, exatamente. Esse agora já vive por conta própria, mas tenho um porta-chaves com 13 anos.
0: Tenho um par de chaves com 13 anos, é muito bom. Isto é lindo, um par de chaves. Olha, amigo.
3: Foi um grito dos aflitos, já não estava previsto, mas pronto, olha.
0: Ai, olha, veio se calhar trazer-lhe impulso às vossas férias também, porque os putos agora também gostam de aventura e isto os pais às vezes perfilam-se nisso também, não é, amigo?
3: É, e ele é o próprio às vezes a picar-nos em determinadas situações.
0: É?
3: É, exatamente.
0: Eles sabem-na toda agora. Então, posso saber para onde é que vai?
3: Vamos ali agora. O último destino que tivemos foi no Egito e agora vamos até ali à zona das Maldivas.
0: Ouviu aqui o Armando falar de tacógrafos, da sua experiência, do seu conhecimento. O que é que quer dizer sobre isso? Rapidamente, Paulo Pedrosa.
3: Eu também ando há 32 anos na estrada, desses 32, 18, aliás, são de internacional. E o senhor diz que por causa do tacógrafo, que agora vai ter que alterar toda a vida dele. É assim, ainda bem que os tacógrafos vão entrar, porque é um fator de segurança acrescido para toda a gente. O tacógrafo dá para dois motoristas, portanto, se ele verifica que com um motorista não consegue realizar os seus objetivos, pode dar trabalho a mais uma pessoa. Pode continuar a descansar nos seus hotéis, nos seus residenciais, a fazer as suas estadias como para descanso, uma vez que a carrinha não tem condições. Mas o tacógrafo é essencial para toda a gente. E ainda bem que esta lei vai entrar em vigor agora a partir do dia 1, e as pessoas, se forem verdadeiros profissionais, que eu penso que o senhor que falou é, garantidamente que é, não duvido disso, porque aos anos que ele anda na estrada e nunca teve nenhum acidente, e se calhar evitou dezenas, centenas deles, garantidamente, ele só tem que se adaptar e continuar com a vida para a frente. Se tem coisas frescas para levar, há carrinhas que podem ser adaptadas, meia carga a temperatura normal, meia carga com um espaço refrigerado para poder... Eu, por exemplo, eu trabalho na Irlanda e eu não trago nada na minha mala de cabine, porque não é permitido. Há uma transportadora dos portugueses que trabalham na Irlanda, fizeram uma empresa, marido e mulher, com umas carrinhas e todos vão duas vezes por mês a Portugal, sobem e descem duas vezes, e vão fazer exatamente isso que o senhor faz, só que fazem com mercadorias. E eu, quando quero as minhas coisinhas, eu mando vir um caixote com várias coisas, pago aquilo que tenho que pagar, como é lógico, mas também tenho as minhas coisinhas de Portugal ao pé de mim, e dou a ganhar isso a outra pessoa. Portanto, não há drama nenhum. O drama é aquilo que existia agora. Muita gente, infelizmente, na estrada, nessas carrinhas, que não descansam, que se enfaixam nas traseiras dos cenerbocos, que muitas vezes até estão parados fora da estrada, eles despistam-se e enfiam-se debaixo dos cenerbocos. Portanto, não percebo porque é que as pessoas às vezes têm este tipo de reações. De certeza que ele é um excelente profissional, ele vai se adaptar como todos nós tivemos de nos adaptar, porque eu também ainda sou do tempo dos discos. Eu sou do tempo que ali em Vila Formoso os discos voavam pela janela e entrava um disco novo. E fazíamos Portugal-Holanda, Holanda-Portugal, que aquilo eram bestavias.
0: Pois é. Paulo, desejo umas boas férias e felicidades, meu amigo. Foi um gosto. Tudo bom para si.
3: Bom abraço para toda a gente. E não se esqueçam, carga atrasada é aquela que fica na estrada. Obrigado.
0: Um abraço, amigo. Boa viagem.

0: Bom dia, José Oliveira.
1: Bom dia, mais uma vez, amigo Candeia.
0: José Oliveira, que trata a vinha inteira.
1: Fazemos por isso.
0: Oh, meu amigo, com estes calores aí na Suíça, isto qualquer dia vocês estão o quê? A produzir vinho como no sul de França, não?
1: Eu acho que daqui, com estes calores daqui a pouco estamos a diminuir na mesma altura que aí no Alto Douro.
0: Pois, exatamente. Aliás, já há estudos e já há provas de que, por exemplo, no sul de Inglaterra já estão a fazer vinho que até combate um pouco com Bordeaux. Então, trabalho no campo, logo pela manhã. Como é que é uma manhã aí na zona de Lausanne?
1: Uma manhã que começou às 5:30 da manhã e vai terminar também à volta das 4 horas, porque está muito calor. A semana tem sido complicada e também não há certos serviços que não se pode fazer depois com o calor. Está-se a preparar para mais um dia de 30 e muitos graus.
0: Para quem já está aí há algum tempo na Suíça, temperaturas destas nesta altura do ano é uma novidade, não?
1: Sim, ao mesmo tempo não. É um bocadinho complicado.
0: O que é que quer dizer com isso?
1: Porque já apanhei temperaturas mais altas que isto em Portugal, mas não com o nível de umidade e com as características aqui.
0: Mas aí é pior?
1: É, só em termos de exemplo, não, às vezes é um nível de umidade também.
0: Ah, é? Como isso é, portanto, é interior?
1: Na semana passada fui ao Cantão do Valé, estavam aqui 39 graus, lá estava 34 e lá estava mais a respirar que aqui.
0: Isso é ver os suíços todos nos lagos, não?
1: Muitos fecham-se em casa e não saem de casa.
0: Ah, suíços, portugueses, essa gente toda, tão português é o que não falta por aí agora também. O problema na Suíça é que vocês não podem boiar. Na água não tem sal, portanto é tipo prego, vão ao fundo.
1: Exatamente.
0: Ô José, o meu amigo trabalha no campo, portanto é a sua atividade, desde que está por aí, portanto, ou seja...
1: Desde que está aqui, sim.
0: É?
1: Há 12 anos, já.
0: E ligado ao campo porque já sabia disso, já tinha conhecimento, foi uma entrada assim fácil?
1: Sim, nós já falamos duas ou três vezes. Eu quando vim para aqui, eu venho da zona do Alto Douro.
0: Pois, já deu para notar.
1: O Alto Douro, neste caso, não é bem do Alto Douro, mas encostado ao Alto Douro. Eu venho de Rezende, por isso a gente tem um bocadinho de conhecimento.
0: Uhum.
1: E embora em Portugal raramente trabalhasse na vinha, a não ser na vinha da família e nas vindimas...
0: O meu amigo, ao fim e ao cabo, Rezende, Suíça, isto é agricultura de serrania. É sempre lá no alto.
1: Exatamente.
0: É sempre lá no alto.
1: Sempre com a água como pano de fundo. Em Rezende, com o redor e aqui com o lago.
0: A esta hora, como é que você descreve o que os seus olhos veem? Pinte lá aí o quadro.
1: Olha, tudo completamente verde, menos a árvore de chão. Está a ficar sem nada.
0: E vacas?
1: Aqui nesta zona não há muito.
0: Mas vê algumas lá ao fundo?
1: Não, aqui à beira não. Eu estou numa zona em que eles terminaram com o gado bovino já em 98, 99 aqui na vila.
0: E essa extensão de vinha é de quantos hectares?
1: Ao todo temos 20 hectares a nosso encargo, mas nossos mesmo são 3 hectares.
0: Seus?
1: Sim, depois temos 7 hectares que fazemos o serviço de mecanização para fora.
0: Ou seja, este trabalho, estamos a falar em produção de vinho?
1: Sim. Estamos a falar em 3 hectares e 8 hectares que encavamos nós mesmos, na nossa casa.
0: O meu caro, por produção própria, também faz vinho, vende, tem rótulo, como é?
1: Sim.
0: É, então como é que chama o seu vinho?
1: Isto, neste caso, está marcado como Cabo das Abessas, ou bem, Tuareizinho, que é o nome da empresa, nome dos padrões.
0: Muito bem, José, muito bem. A esta hora, o que é que a vinha lhe pede de trabalho? Está aqui, está aí a dar aí alguns tratamentos? Como é, amigo?
1: Neste momento andamos praticamente a cortar pontas.
0: Desbastar aí um bocadinho os ramos, é isso?
1: Desbastar o que tem excesso.
0: Okay.
1: Aquilo que antigamente, há alguns anos atrás, por exemplo, no Douro a gente não fazia. Era mais fácil eles andarem com as equipas a chamá-lo enrolar, vamos dizer assim. Ou seja, as pontas estavam mais altas, enrolava-se no último ramo. Mas como aqui a nível de maturidade é diferente do nosso em Portugal, derivado às próprias temperaturas.
0: Pois.
1: É mais simples a gente cortar e deixar somente o necessário para alimentar a planta e deixar as uvas o mais descobertas possível para que o sol possa fazer o seu trabalho também.
0: Isso ainda está em bago de ervilha?
1: Sim, exatamente.
0: Espero...

0: Ah, ok, pois agora trabalho, complicado. Exatamente, está bem. Estamos aí sozinhos a trabalhar ou temos aí mais gente ao seu lado?
1: Neste momento ando sozinho.
0: É?
1: Trazemos outra equipa, trazemos uma equipa de 4 ou 5 homens que andam a aquilo que a gente também chama em Portugal, onde parar, a passar os ramos que estão fora dos arames, passar para dentro, claro. E a desfolhar.
0: Ok. Que bom ouvi-lo aí no seu trabalho, aí no campo. Venha aquele abraço da Suíça Bonita.
1: Tal e qual como eu lhe disse na mensagem, cá, quero deixar aqui um abraço àquele amigo que falou de Braga há bocadinho dos transportes. Vem como outros, e um deles que esta semana também fez o favor entre aspas, que a gente paga, é para isso que eles andam na estrada, de nos trazer e levar as nossas bagagens. E eu ainda esta semana usufruí desse serviço. Esse senhor não deve estar a ouvir porque ele foi onde a verdade está a descansar, porque entina. Fica aqui o meu preço por essa gente, bem como a ministra e toda a gente que anda na estrada. Pai, fica aqui aquele grande abraço para a minha terra. Embora eu neste momento tenha casa e esteja a viver na conhecida terra, não sei se já andei já algum dia ouvir dizer a terra das gajas boas.
0: Qual é a terra das gajas boas?
1: É Irmezinde.
0: Ah, o que um gajo aprende.
1: Há um homem, uma figura pública que conhece isso.
0: Ok, pronto.
1: O Araújo Pereira sabe onde é a terra das
0: gajas. Ai, então sabe onde é que é. Olha, ok, exatamente. Ora bem, meu caro.
1: Fica aqui aquele abraço para a malta da Razeiro, porque será sempre a minha terra.
0: Um abraço, amigo. Bom trabalho.
1: Um abraço a todos os imigrantes.
0: Foi um gosto. Obrigado por ouvir a RTP Antena 1.
1: Como sempre, mais uma vez, já falamos várias vezes, mas mais uma vez falar consigo é sempre um prazer.
0: Para mim é um privilégio ter-vos aqui.
1: Grande abraço.
0: 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Estou a falar com o Sr. André.
2: Sim.
0: Bom dia.
2: Bom dia.
0: As férias?
2: Hoje estão a começar, José Candeias.
0: Olha, estão a começar, José Candeias. Onde é que você anda?
2: Já estou a sair de casa, França.
0: Eu digo assim, ó satélite. Epá, fisguei o André. E... pum, está saindo de casa. Até quer dizer, bati certo, não?
2: Estou a sair, sim. Estou precisamente a sair.
0: Ficou aborrecido?
2: Não estava a ir à espera. Isso. Não estava a ir à espera da chamada. Não estava de todo à espera da chamada. Não.
0: Então, mas você já não me conhece?
2: Conheço, sim. Sim, conheço.
0: Sabe
2: conheço.
0: Que eu sou dado a estas avarias?
2: Pois é verdade. Estou a ver que sim. Não estava à espera que acontecesse comigo.
0: Quem é que me falou há dias que vinha de férias hoje?
2: É verdade.
0: A gente não esquece.
2: É verdade.
0: Ora, isto prepara-se a viatura?
2: A viatura já está preparada, estamos a caminho.
0: Então...
2: Minha esposa está aqui ao lado a ouvir, está tão chocada quanto eu, porque...
0: Está tão chocada quanto eu.
2: É só para... É a rádio também.
0: Bom dia, minha senhora.
3: Bom dia.
0: Como está a senhora?
3: Estou bem, eu tenho a dormir.
2: Nós saímos há cerca de meia hora e ela, pronto, nós levantamos muito cedo e ela já ia dormir novamente.
0: Ah, então, e como é que se chama a senhora?
3: Liliana.
0: Olá, Liliana. Por esta é que não esperavam e o mundo inteiro aí a escutar-vos. Então...
3: É verdade.
0: Liliana, são as merecidas férias, não é, Liliana?
3: Finalmente.
0: E quantos dias vêm gozar até Portugal?
3: Vamos duas semanas.
2: Duas semanas e meia, mais ou menos, até o final do mês.
0: E para onde? Você na altura falou, mas eu já esqueci. Eu só me lembro das coisas fulcrais, que é liga ao André. Então, onde é que vão ser... Olha lá, rir. Onde é que vão ser os dias?
2: Vai ser entre Mira e Conselho de Vagos, que praticamente é ao lado, onde a minha esposa mora, onde nós estamos quando estamos de férias. Pronto.
0: E vocês vão pôr o pé na praia, Liliana?
3: Com certeza. Há 10 minutos.
0: Oh, Liliana, mas a água em Mira é um bocadinho fria.
3: Não há problema.
0: É, toma lá que é para aprender, Zé. Isto é gente rija, está habituada a... Olha, que bom. Ouçam, vêm nas calmas, vem só a Liliana e o André.
2: Não, aqui a Benedita ouvir também.
0: Quem é? A Benedita é a vossa filha?
3: É, sim.
0: Que é rapariga para que idade?
3: Tem 6.
0: Olá, Benedita.
2: Olá, filha.
0: Fala, filha, fala.
2: Ela está cheia de vergonha.
0: Está cheia. Então vai ouvir os papás.

0: saem propriamente de onde, André?
1: É do Luxemburgo.
0: Luxemburgo. Ei, vocês...
1: Neste momento estamos a caminho de Verdun. Nós este ano vamos modificar aqui um bocadinho. Por ser feriado em França, as estradas estão um bocadinho mais calmas e nós vamos tentar um trajeto diferente.
0: Isso no Luxemburgo, mal sai de casa, passado um bocadinho, você já está em França?
1: É, nós vivemos a 2 km da fronteira com França.
0: E vous parlez français?
1: Bien sûr.
0: Benedita, alô, ça va, Benedita? Nem esse. Ela, eles
2: para ela, você tem que falar em luxemburguês.
0: Luxemburguês. Meus caros.
2: Oi,
0: meus caros, eu queria dar este impulso, o desejo de boa viagem, vindo com calma, têm sempre muito tempo. Mira está à vossa espera. Liliana, qual é a primeira coisa que a senhora gosta de fazer quando chega a Portugal?
2: É ir ver os meus pais, pois claro.
0: Isso é um dado adquirido. E a seguir?
2: E a seguir é ir comer um pastelzinho de nata.
0: Vê, vê como já estamos a falar a mesma língua. E o André?
1: Eu não é só um, é para se puder ser dois, eu coloco dois.
0: E é muito
2: o André, gosta de comer o seu coraçãozinho com o café. Mini coração da pastelaria Arcada.
0: Onde é que...
1: É bom que também se faça um bocadinho de publicidade, porque o meu pai trabalha na pastelaria Arcada, em Porto Mar, faz parte do Conselho de Mira, e nós também, assim que chegamos, vamos lá ter com ele, e é aquele regalo. Pronto.
0: Aquele regalo. Então, o seu pai como se chama?
1: João.
0: João. E está, provavelmente, a trabalhar a esta hora, não?
1: Não, ainda não.
0: Ah, ainda não.
1: Não. Ele não trabalha à parte do fabrico, só do fabrico é capaz de estar a trabalhar, mas ele não.
0: Pessoal da Arcada, olha, tem aqui o conterrâneo, é? À espera de dois pastéis. Dois? Então, mas que é isto? Meia dúzia.
2: Não,
0: meia dúzia, então.
2: Tem que ser três.
0: Quantos?
2: Três. A bendita também come.
0: Até quer dizer, e eu vejo-os passar, não?
2: Ah!
1: Mas nós prometemos que a próxima vez que fomos a Lisboa, vamos os pastéis de nata.
0: Meu amigo. Ouça lá. Isto. De se falar da Arcada, isto não vale meia dúzia de pastéis?
1: Sim, para a equipa toda. Assim,
0: não. Ouça, vocês comem os três e repetem.
1: Ah, sim, ok, pronto.
2: Vem-me a pensar em vocês.
0: Ah, muito obrigado. Meus caros, então vá, olha, cheguem bem, boa viagem, um abraço a toda a família, umas magníficas férias e descansem.
2: Obrigada.
0: O país está à vossa espera e aí para a linda Benedita vai um beijo grande aqui do Zé. Está bem, Benedita?
1: Manda um beijinho ao Zé. Ela está admiradíssima, porque como é que é possível alguém ter ligado esta hora? E eu estava à espera, porque nós falamos na ocasião do Caminho de Santiago, né?
0: Sim.
1: E agora estava completamente, não estava lá. Não, eu vi a chamada Lisboa, não estou a perceber porque é que me está ligado Lisboa esta hora.
0: Oh, André!
1: Fui completamente apanhado de surpresa.
0: Oh, André! Espera pela pancada, que isto aqui serve-se como aos pastéis de nata. Vai um
1: é verdade.
0: Seguir pode vir o outro. Está bem, André?
1: Está tudo.
0: Venha dê um abraço para Portugal. Vá lá, meus caros.
1: Um abraço a todos e até
2: já. Estamos a caminho.
0: Tão lindo.
1: Estamos a caminho. Obrigado por ter ligado, José.
0: Boa viagem, um abraço, tudo bom?
1: Um abraço,
0: André, Liliana e a linda Benedita.
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0: Estou a falar com o Sr. Tiago Silva?
4: Sim, é o próprio.
0: Que é da Covilhã?
4: Sim.
0: E como é que está a Covilhã?
4: Eu penso que está tudo bem por lá, apesar de eu não estar por lá.
0: Em direção à Covilhã ou cada vez está mais longe da Covilhã?
4: Eu cada vez estou mais longe da Covilhã.
0: Então para onde é que você vai?
4: Vou até uma cidade que é Oyonnax, em França.
0: E neste momento está na zona de Bordeaux.
4: Exatamente, acabei de passar agora. Entrei na Nacional 10, sentido ao destino, claro.
0: Oh, Tiago, o meu satélite não me engana. Estou-te a ver?
4: Pois, eu estou a ver que sim.
0: Então, o sol até já nasceu em Bordeaux?
4: Pois já, por acaso, eu agora até estou a ficar assim um bocadinho, porque já estou a conhecer pela voz com quem estou a falar. Até estou a ficar um bocadinho nervoso.
0: Oh, Tiago, levas óculos escuros?
4: Não.
0: Oh, Tiago, já mas o sol de frente, isso ofusca.
4: É verdade, a gente tem aqui uma cortina que dá para puxar um bocadinho abaixo e já facilita, e não, ainda não há necessidade de meter os óculos.
0: Por esta é que o Tiago não esperava. Está tudo bem, amigo?
4: Não, está tudo bom. E pronto, e eu ouço regularmente ligar, nunca tive coragem para ligar, e pronto, acho que não fosse assim com uma surpresa, que ainda não seria hoje. Muito satisfeito por acaso, muito satisfeito.
0: O Tiago é mesmo da cidade, da Covilhã?
4: Eu moro lá, já desde que me casei, já há uns aninhos, mas eu não sou de lá, eu sou de uma aldeia pequenina, do Conselho de Belmonte, que se chama Carvalhal Formoso.
0: Que se chama Carvalhal Formoso?
4: Exatamente.
0: Muito bem, bom dia, Carvalhal Formoso. Olha o Formoso aí do vosso conterrâneo. Oh, Tiago, andamos na estrada há quantos anos?
4: Eu desde os 21 que ando na estrada, com 42, portanto, já são alguns aninhos a fazer a internacional.
0: E lá por casa, quem é que o espera cada vez que regressa?
4: Olha, quem me espera sempre é a minha esposa, a Eliana, e tenho os meus pequeninos, uma minha princesa, que é a Maria Clara e o Tomás.
0: E a Maria Clara e o Tomás, os príncipes lá de casa. E como é que disse que se chamava a rainha?
4: A rainha Eliana.
0: Eliana! E como isto fica tudo na internet depois das 8 da manhã, vão todos ouvir. Olá, Maria Clara. Olá, Tomás. Olá, Eliana. Tem dois filhos tão bonitos. Muito bem. E aqui um marido grande profissional e na estrada a falar aqui na rádio. Oh, Tiago, e que bom, meu amigo. Chega aí ao destino e depois é o regresso que se marca para eventualmente vir passar o fim de semana à Beira Baixa, é ou não?
4: Exatamente, olha, sempre assim a nossa vida, lá vamos fazer esta viagem, efetuar este transporte e depois tratar de fazer outro congresso à nossa origem, à nossa casa, porque é sempre esse o nosso objetivo em todas as viagens, fazer a viagem o melhor possível e chegarmos bem, claro.
0: Todos os dias liga para casa para ver a cara dos meninos, não é? E da senhora.
4: Claro que sim, obviamente.
0: Que idade tem a Maria Clara?
4: A Maria Clara tem 13. Vai fazer 14 em dezembro.
0: E o Tomás?
4: 9.
0: É um casal tão bonito. Ó, meu caro Tiago, quis desejar-lhe boa viagem, quero agradecer o facto de ouvir aqui o programa, mandar as suas mensagens e diga lá, logo, se está assim longe, onde é que vai ver ou ouvir o jogo?
4: Pois eu... Onde vou ficar hoje, não tenho ainda bem a certeza, que isto da estrada é sempre relativo, mas provavelmente vou escutar aqui o relato e ver no caminhão através do telefone e pela internet. Não vou ter a possibilidade. Pode acontecer, mas é muito difícil que possa ter a possibilidade de ir a algum local e ver o jogo. Por isso, será aqui no caminhão e pronto.
0: Ok, RTP, RTP Play, está lá.
4: Exatamente, é isso mesmo.
0: Ó, Tiago, boa viagem, um grande abraço, até uma próxima e a despedida fica por sua conta. Força, Tiago!
4: Ok, muito obrigado e gostei muito da surpresa, não estava a contar e sou efetivamente um ouvinte regular e por ver se vou mandando as minhas mensagens para dizer que estou por aqui também e pronto, e agradecer muito a chamada, pronto, fiquei muito satisfeito.
0: Um abraço, meu amigo. Uma boa viagem, amigo. Tudo bom e felicidades para todos lá por casa. Está bem, Tiago?
4: Ok, claro que sim. Muito obrigado.
0: Tiago Silva, da Covilhã.
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0: Bom dia, custódio cénico.
5: Aqui 1427/77.
0: Até onde é que você andou nessa altura?
5: Opa, olha, fiz a volta ao mundo, a maior que o navio Escola Sagres fez até hoje. Foi, abalámos em 1978 e chegámos em 1979.
0: Um ano?
5: Então, não chegou bem um ano.
0: Foi a primeira grande viagem que a Sagres fez, não foi?
5: Precisamente, Zé Candeias. Entramos pelo canal do Panamá e saímos pelo canal de Suez. Demos mesmo a volta completa. Portanto, levámos...
0: Ainda bem que vocês, na altura, não passaram no Estreito de Hormuz.
5: Exatamente. É verdade.
6: Se andasse um bocadinho mais para trás, até passava por lá quando aquilo era nosso.
5: Tal e qual, tal e qual. Em vários sítios, olha, tivemos em Angola, que foi nosso, em Angola da Mão-Idivo. Fizemos, pronto, o início foi com cadetes, futuros oficiais da Marinha. Falámos daqui até San Diego. Foram eles, pronto, em escola, né? A fazerem eles a parte toda do navio. Pronto, em escola, sempre.
6: Qual era a sua posição no, na Sagres?
5: Era marinheiro, marinheiro manobra.
6: Marinheiro manobra, sim.
5: Manobra porque o navio escola Sagres é composto com muitos marinheiros manobras.
6: Exatamente, pois, exatamente. É. Subir lá acima nos mastros velas, isso não era consigo?
5: Era.
6: Também!
5: Ferrapano, quando havia tempestade em alto mar, a gente tinha que, havia a FAI no geral, e a gente tinha que ir todos, cada um tinha o seu lugar, não é? A gente sabia, e era forrar o pano, enrolar o pano, para ficar o pano enroladinho para, enquanto a tempestade estava a passar, não é?
6: E ouça, aquela subida, cesta, vergas, aquilo ia tudo a poder, aquilo ia tudo a poder de apito, não era?
5: A gente, aquilo tem, o navio Escola Sagres tem dois mastros, tem o grande e tem o traquete. E pertencia ao traquete, ao mais pequeno, felizmente.
6: E eram os apitos que definiam os trabalhos, não era?
5: Era por meio de apitos, exatamente. Era um apito, a gente sabia aquilo tudo. Em princípio, começámos a estudar aquilo logo, né, de início. Era o sargento de serviço é que fazia esse dito apito para a gente, para a faina geral.
6: E o trompete dava alvorada às 6 da manhã. Isto para quem não tinha estado de quarto, não?
5: Exatamente, que tinha estado de quarto, saía e entrava outro. Aquilo, a gente não parava, né? Aquilo era noite e dia sempre a andar.
6: Já na altura havia o fute convés.
5: O convés, exatamente.
6: O convés eu sei que havia, mal seria. Pois. Eu digo é o futebol com as meias.
5: Ah, sim, então fazíamos no convés, exatamente. Fazíamos aqueles jogos, eu não estava a perceber. Fazíamos aquelas várias brincadeiras, né?
6: Ouvi dizer que você era muita malandreca para jogar partidas aos mais novos, ou não?
5: Tentava.
6: Também, ai, Sénica, devias ser fresco, devias. Engana malandrão. Amigo, ouça lá.
5: Foi uma das coisas melhores da minha vida.
6: Olhando para trás, o que é que recorda?
5: Olha, recordo passar, fiz a Califórnia toda, portanto, São Francisco, São Diego, Seattle, depois fizemos a parte do México, Acapulco, gostei muito de Acapulco também. Tivemos no Canadá uma cidade bonita que me ficou na memória, foi Vitória. Epá, espetáculo, bonito.
6: Você
5: bonito,
6: fez
5: bonito,
6: a viagem bonito da vida, ia, meu Deus.
5: É verdade.
6: Que maravilha.
5: Fomos ao Havaí também, né? Olha, 20 e tal países que a gente foi, só não encontrei portugueses num. Sabe qual foi?
6: Qual?
5: Sri Lanka.
6: Não.
5: Não encontrei um português em Sri Lanka.
6: Ah, mas devia lá ver. Eu, Sri Lanka, eu adorei o Sri Lanka, pá.
5: Eu não gostei muito, sinceramente.
6: Ah, porque você não conheceu aqui.
5: Pois,
6: É que eu estive naquela. É que veja, você esteve no Sri Lanka. Eu, quando lá estive na Taprobana.
5: Pois, não. Na vez que a gente estava sempre, era, pronto, nos portos mar, não é? Depois, também estávamos 4, 5 dias, o máximo. Não dava para conhecer. Onde havia portugueses, epá, iam buscar a gente e mostravam tudo o que eles
6: tinham. Tudo o que era, exatamente.
5: Claro.
6: Olhe, Custódio, continua a reunir-se com camaradas?
5: Não, perdi. A gente, ao fim de 20 anos, fizemos uma coisa espetacular. O comandante fez uma saída no navio Escola Sagres e um almoço. Saímos à barra e voltámos. Epá, perdeu-se com isto dos telemóveis, fui perdendo os contactos.
6: Então, ouça lá, diga-me lá os seus dados, para na eventualidade de camaradas seus quiserem falar consigo. Até eu era conhecido na Marinha como...
5: Era o 1427/77, Alentejano.
6: De onde? Montemor-o-Novo.
5: Montemor-o-Novo, Custódio Sénico.
6: Ouvintes, se este for um seu camarada... Nós damos e não tardaria muito estarem aqui a dizer que se vão encontrar e para mim era uma alegria. Está combinado, Custódio?
5: Está tudo.
6: Um abraço, foi um gosto, amigo. Tudo bom para si.
5: Adeus.
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6: Esta foi a primeira hora do Compacto. Depois das notícias das 8, retomo, trazendo as participações que vêm à RTP Antena 1 de segunda a sexta, entre as 5 e as 7 da manhã.

0: Instantes finais da primeira hora do compacto do José Candeias com o melhor da semana. Há mais depois das notícias, vamos atualizá-las a seguir.
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0: Muito bom dia, 8 horas no continente e na Madeira, 7 nos Açores. Cláudia Aguiar Rodrigues, o que nos dizem as notícias a esta hora?
2: Preocupado com a gravidade do caso Luís Neves, o líder socialista José Luís Carneiro pede ao ministro da Administração Interna uma explicação clara e inequívoca sobre as ligações ao empresário de Barcelos e à empresa Constru Barcelos. É hoje inaugurada a Bienal Internacional de Arte Cerveira e que quer lançar um exercício de reflexão sobre a ideia de fronteiras, exílios e identidade. Vamos ouvir mais à frente neste noticiário alguns dos destaques que a Bienal vai trazer.
0: 19 graus no Porto e em Ponta Delgada a esta hora, 20 em Lisboa, 21 graus no Funchal e 22 em Faro. Notícias às 8, edição de Cláudia Aguiar Rodrigues.
2: O líder do PS pede uma explicação clara e inequívoca ao ministro da Administração Interna. José Luís Carneiro considera que os factos que têm vindo a público e que revêem as ligações de Luís Neves a um empresário de Barcelos e à empresa Constru Barcelos são graves e por isso apela ao ministro da Administração Interna que esclareça o assunto.
3: É evidente que o Dr. Luís Neves, ministro da Administração Interna, tem o dever de explicar de forma clara e inequívoca todos os atos e os fundamentos dos atos e das decisões que tomou. São factos que têm gravidade e que verifiquei que as autoridades judiciárias procederam à abertura de inquérito. Aquilo que eu desejo é que as autoridades esclareçam e que todas as responsabilidades sejam assumidas. Esse é naturalmente o dever e creio também que seja a própria vontade de quem é titular de tão importante órgão de soberania.
2: O líder socialista pronunciou-se pela primeira vez sobre o caso ontem à noite na SIC Notícias. O caso Luís Neves e as ligações ao empresário de Barcelos e à empresa Constru Barcelos merecem preocupação por parte de José Luís Carneiro. Além do atrelado desaparecido das instalações da Polícia Judiciária no Seixal, o empreiteiro Luís Peixoto tinha também bidões com químicos para droga. É o que avança hoje o Jornal Público.
4: Vários bidões com químicos destinados a processar cocaína estavam na posse do empreiteiro João Carvalho, amigo de Luís Neves e dono da Constru Barcelos. Escreve o Jornal Público que, além do atrelado que tinha sido apreendido na Operação Pacoba, também bidões com acetona e outros produtos para processar droga foram encontrados nas instalações da Constru Barcelos. No comunicado divulgado na sexta-feira, a Polícia Judiciária dava conta de que o atrelado que estava no Seixal e que apareceu em Barcelos já tinha sido recuperado, assim como os produtos que carregava. No entanto, há um pormenor, segundo o Público, que é omitido. Os bidões para processar a droga não foram encontrados dentro do veículo, estavam sim armazenados dentro da empresa Constru Barcelos. Recorde-se que Luís Neves, atual ministro da Administração Interna, terá assinado documentos, de acordo com a TVI, que permitiram retirar um atrelado apreendido numa operação relacionada com o tráfico de droga das instalações da PJ para as instalações da empresa de João Carvalho, a Constru Barcelos. A Direção Nacional da Polícia Judiciária anunciou, entretanto, que determinou a instauração de um inquérito para apurar as circunstâncias da transferência que podem confirmar a prática de ilícitos criminosos.
2: E hoje o Correio da Manhã acrescenta que o atrelado estava nas instalações da Marinha, no Seixal. No verão do ano passado, a Marinha pediu à Polícia Judiciária para retirá-lo devido ao impacto do calor nos produtos químicos. O empresário de Barcelos, João Carvalho, aceitou, na altura, levar o atrelado para destruir esses mesmos produtos. Mais de metade das vagas do concurso para médicos de família ficaram por preencher. Dos mais de 700 lugares disponíveis, só 273 foram ocupados. Os dados da Administração Central dos Sistemas de Saúde revelam que este ano o Serviço Nacional de Saúde conseguiu contratar mais 42 novos médicos de família do que no concurso do ano passado. A Unidade Local de Saúde do Litoral Alentejano não conseguiu ocupar nenhuma das 24 vagas que tinha. Em maio, o país tinha 1 milhão e 600 mil pessoas sem médico de família. O Presidente da República lamenta a forma como tem estado a decorrer o processo de classificação dos exames nacionais e diz que a estabilidade deu lugar à ansiedade dos alunos, pais e professores. António José Seguro considera que o Governo tem de aprender uma lição com os erros.
5: É reconhecido por todos que o processo de avaliação não correu bem. E onde deveria haver estabilidade, existe ansiedade e preocupação por parte de alunos, de famílias e também de professores. E o meu desejo é que rapidamente se estabeleça uma relação de confiança com o processo de avaliação e que as famílias possam terminar estes momentos de ansiedade. Aliás, quero deixar uma palavra de compreensão e de solidariedade para as famílias, para os alunos e para os professores. Pois é importante que a segunda fase, que vai começar na próxima semana, ocorra sem nenhum problema e que as conclusões da auditoria que o Governo já anunciou que vai mandar fazer possam extrair conclusões para perceber o que se passou, mas fundamentalmente para evitar que no próximo ano ocorram situações desta natureza que são a todos os títulos indesejáveis.
2: As preocupações do Presidente da República manifestadas à margem da reabertura do Museu Gulbenkian em Lisboa. Fronteiras, deslocações, exílios, pertença, casa e identidade são os temas que envolvem este ano a Bienal Internacional de Arte de Cerveira, que Ana Gonçalves vão trazer a Cerveira, a diferença do mundo.
6: São quase 200 obras de criadores de 22 países com exposições, residências e homenagens, como explica Mafalda Santos, diretora da Bienal de Cerveira.
7: Temos uma merecida homenagem ao artista Silvestre Pestana, que além de ser um artista muito pertinente e muito ativo, tem uma ligação histórica e muito próxima com a Bienal, tendo participado na Bienal de Cerveira desde a sua primeira edição. Temos o habitual concurso internacional, e a exposição que apresentamos resulta da seleção de 36 projetos. Temos a secção dos artistas convidados, com um projeto curatorial que tem como título De que casa eres, que lança uma reflexão sobre questões de identidade e de pertença, de migração.
6: Territórios sem fronteira é o tema da edição deste ano, um convite à reflexão sobre o conceito de fronteira enquanto construção geográfica, política e social.
7: Vivemos um momento em termos geopolíticos, sociais, de grande volatilidade, as fronteiras marcadas por migrações, e ao mesmo tempo procuramos expandir esta reflexão, pensando territórios sem fronteira também a nível dos processos artísticos, com a presença cada vez mais forte no nosso cotidiano da inteligência artificial, esta nova ferramenta que veio ocupar tanto espaço nas nossas vidas, criam-se aqui novos mapas.
6: O Presidente da República inaugura a edição deste ano.
2: Inaugurada hoje a 24ª edição da Bienal Internacional de Cerveira, dedicada ao tema Territórios Sem Fronteira.
0: As notícias às 8, edição de Cláudia Aguiar Rodrigues, simultâneo RTP Antena Açores, RTP Antena Madeira e RTP Mundo. 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
0: 8 horas 9 minutos, segunda hora do melhor de José Candeias, já a seguir.
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16: Olá, muito bom dia, sou o José Candeias. Esta é a segunda hora do Compacto com as participações da rádio entre as 5 e as 7 da manhã, de segunda a sexta-feira. Falo pela primeira vez com Rodrigo Costa. Bom dia.
21: Bom dia, Sr. José Candeias. Muito obrigado pela oportunidade. Estou assim um bocadinho emocionado, porque é a primeira vez que falo para o vosso programa. É um programa que eu adoro sempre que entro em Portugal, ou melhor, neste caso, na FCC de entrar em Portugal, porque nós apanhamos a rádio portuguesa a partir de Benavente, já apanhamos a frequência da rádio portuguesa. Então, eu faço sempre questão de pôr na Antena 1, porque eu adoro o vosso programa e gosto muito de vos ouvir, falam de temas importantíssimos e é um orgulho e é um prazer muito grande estar a falar com o Sr. José Candeias.
16: Assim já somos dois emocionados. É desse lado e eu também. Oh, meu caro Rodrigo, e é motorista desde quando?
21: Olha, desde 2017.
16: Não tem muito tempo.
21: Há
16: 9 anos.
21: Sim,
16: há 9 anos.
21: Eu tive emigrado 21 anos, tive 6 anos na Alemanha, 15 na Suíça. Então regressei em 2015. Era um sonho que eu tinha já de muito jovenzinho, era ser motorista de transportes internacionais. Só que infelizmente as condições financeiras não permitiam na altura e quando regressei da Suíça, pronto, foi um sonho que eu realizei.
16: Ei, fica. Nem na Suíça, nem na Alemanha teve então a oportunidade de ser camionista.
21: Não, na Alemanha trabalhava num restaurante, na cozinha de um restaurante, era ajudante de cozinha. Na Suíça trabalhava nas obras, era gruista, trabalhava com gruas e máquinas de terraplanagem.
16: E você já tem uma experiência de vida desde a máquina à comida.
21: Graças a Deus.
16: O homem trabalha bem e alimenta-se melhor, não é, Rodrigo?
21: Graças a Deus.
16: Meu amigo, e então, cumpriu o seu sonho e como é que foi a adaptação, como é que foram os primeiros momentos? Isso correspondeu ou tem vindo a corresponder ao seu sonho?
21: É sim, no início não é fácil no início porque pronto, é como em tudo na vida, não é?
16: Pois claro, então.
21: É como em tudo na vida. Mas quando se anda por gosto, já disse, vai evitar, quem anda por gosto não cansa.
16: É sim.
21: Então era uma coisa que eu queria muito. E foi fácil a adaptação, é assim, em termos de rotas, de estrada, já tinha muitos quilómetros de estrada por essa Europa fora. Portanto, não foi assim tão difícil como isso.
16: Okay.
21: Depois há aqueles momentos mais difíceis um bocadinho, que é quando se vai a determinadas zonas com um caminhão de 16 metros de comprido, não é a mesma coisa que entrar numa rua qualquer com um carro ligeiro, não é?
16: Exato, exatamente. Aí é que se vê a perícia.
21: Exatamente.
16: Sendo motorista e está a falar-me desde Espanha, só faz Península Ibérica ou vai para mais longe?
21: Não. É assim, eu ia dizer Europa toda, mas não é o caso. A nossa empresa faz, o forte é Itália, Alemanha, França, Espanha e assim vai, mas Bélgica... Okay. Holanda.
16: E você vai para esses países todos então?
21: Sim, neste momento estou a regressar de Itália. Temos portanto, um cliente fixo. É um cliente dos melhores clientes que temos.
16: Okay.
21: Tem dois armazéns. Tem um armazém na Alemanha, em Düsseldorf, e outro armazém em Itália.
16: Ah, esse
21: que é uma multinacional.
16: Quando você vai à Alemanha, sente-se em casa, não?
21: Sim. E em Itália também, porque também falo muito bem italiano.
16: Então quer dizer, você percebe os truques deles todos.
21: Sim, porque eu na Alemanha, quando trabalhava na cozinha, era num restaurante italiano. E é um idioma que eu gosto muito de falar italiano. Portanto, eu sinto-me à vontade, tanto na Alemanha como na Itália.
16: Mas aprendeu, porque é que aprendeu italiano? Esteve na Suíça, no cantão italiano, foi?
21: Não. Na Alemanha, o restaurante onde eu trabalhava era italiano.
16: Ai, capito.
21: Os meus patrões eram italianos.
16: Até nisso se desenrasca aí nas viagens, portanto, comidinha só você prepará-la, não é?
21: Sim, graças a Deus. Só para ter uma ideia, eu falo 6 idiomas. Português, francês, espanhol, italiano, alemão e inglês. O meu inglês é que está um bocadinho perro porque aprendi na escola e nunca mais pratiquei por isso. Mas percebo bem quando Esse dia
16: não pode liglota. Ei, ó Gana Rodrigo, você vai lá, vai. Ouça, quer dizer que você, quando trabalhou, e o que fez, e onde? Hoje um homem que viaja, não está parado, cumpre o seu sonho, fala as línguas, adapta-se bem. Você é um homem do mundo, é um cidadão do mundo, é isso, Rodrigo?
21: Em 2012, uma pequena história da minha vida, em 2012, concretizei um sonho que tinha, que era fazer um cruzeiro nas Caraíbas. Nessa altura ainda estava na Suíça. Portanto, fui de Zurique para Miami, depois em Miami apanhei cruzeiro e fiz um périto por aquelas ilhas. E então, pronto, eu assim, bem, ora bem, vou agora a Miami, aos Estados Unidos, vou aplicar um bocadinho do meu inglês, vou praticar um bocadinho do meu inglês.
16: Sim.
21: Olhe, tive azar. Em Miami toda a gente fala espanhol.
16: Pois, exatamente. Aliás, o espanhol é a segunda língua nos Estados Unidos. Em todo lado se vê uma tradução, mas onde você foi logo parar? Pois aí então é espanhol, pois, não haja dúvida.
21: Muito bem. Até no aeroporto de Miami.
16: É.
21: Quando viram o meu passaporte português, era espanhol, sim. Pronto, não, praticamente só com os passageiros no barco é que falava alguma coisa em inglês, porque de resto, tanto no hotel como nos hotéis, como no cruzeiro, a tripulação e tudo, falava tudo em espanhol.
16: É verdade, eu quando entrei perguntaram-me se eu era, pronto, se era da América Latina, qual foi o país, Costa Rica, ainda bem, olha, porque o pessoal da Costa Rica é bem porreiro. Carlos Rodrigo, você é de onde? Onde é que nasceu?
21: Guimarães. Nasci criado.
16: Ah, por isso explica a aventura deste homem. Ai, você traz Henrique no corpo. Ah, está certo, Henrique, neste caso. Rodrigo, é lá que é a sua base, adoro. Portanto, cada vez que regressa e vai em Guimarães, que tem a sua casa, é amigo?
21: Sim. Na mesma freguesia, que agora é uma vilazinha, na mesma vilazinha onde nasci, ali me mantenho. A empresa onde trabalho é da Póvoa de Lanhoso, também é pertinho.
16: É ali pertinho, exatamente, mas joga tudo em casa.
21: Sim, exatamente. Mas graças a Deus, mantenho-me pela minha terra natal.
16: E faz você muito bem. Está a chegar a Portugal, presumo, não é?
21: Sim, faltam-me 80 quilómetros.
16: Muito bem. E o tempo já vai amanhecer, não tarda muito. Está você a pisar ou a rodar solo português e ouça lá. Você é daqueles que, como muitos colegas seus, mal chegam a Portugal, querem sentir um sabor de um cafezinho de cá ou não?
21: Claro que sim. A primeira paragem é na área de serviço de Hidalgo, onde tomo sempre um cafezinho português.
16: Se quiser água, vá à fonte, que lá é de borla. Ai, você,
21: você
16: está a entrar por Chaves ou por Bragança?
21: É assim, depende da rota para onde é que é a descarga. Por exemplo, se for descarregar para a zona de Aveiro, Espinho, por aí, Coimbra, entramos por Bragança. Ou então se for mais para baixo, por exemplo, para a zona da Figueira da Foz, entramos por Badajoz.
16: Ah, por Badajoz.
21: Exatamente, por Badajoz. Portanto, neste caso, vou para a base.
16: Já vem pelo norte, já vem cá por cima.
21: Exatamente.
16: Rodrigo, foi a primeira conversa, agora viram mais, da próxima que você falar comigo vai tirar o senhor, e agora eu desejo a continuação de grandes viagens. Muito obrigado pela fidelidade e o cumprimento final é seu, dirigido a quem quiser.
21: Um abraço grande a todos os ouvintes da Antena 1 e a todos os colegas de profissão, de camionistas, e a toda a malta em geral, que tenham saúde e paz, que é o mais importante. É o mais importante da vida.
16: Foi um gosto ouvi-lo, as maiores felicidades. Muito obrigado por estar com a rádio, com a sua rádio.
21: Muito obrigado, amigo. Muito obrigado.
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16: Vamos até Vilar Formoso para falarmos da 5ª edição da Feira da Diversidade. Muito bom dia, Clotildo Rodrigues.
4: Olá, bom dia, José Candeias, como está? Tudo
16: estou bem.
4: Ô,
16: Clotilde, satisfaça a minha curiosidade. É a quinta vez que eu falo consigo sobre isto?
4: É verdade, é a quinta vez.
16: Eu disse que
4: tem
16: queria,
4: toda a razão.
16: Eu disse que queria sempre apoiar-vos e quero cumprir.
4: E eu agradeço imenso, porque é uma grande ajuda para nós essa divulgação da Feira da Diversidade. Sabe que aqui em Vila Formoso estamos muito longe da capital e nem sempre temos a mesma divulgação, mas agradeço imenso a vossa divulgação, sim.
16: Ora bem, e a feira ao longo destes anos tem vindo a afirmar-se como um dos principais ou um dos mais importantes eventos sociais, culturais e transfronteiriços do interior raiano. Clotilde, descreva rapidamente o que é a Feira da Diversidade.
4: Então, a Feira da Diversidade é uma feira, neste momento, essencialmente de artesanato, mas entre artesanato tem arte, tem cultura, tem economia, tem saúde. Tem, no fundo, a palavra diversidade diz tudo. E esta feira tenta trazer aqui até Vila Formoso muitas pessoas de todo o país. Neste momento já poderemos considerar que a feira é uma feira a nível nacional, porque temos expositores de todo Portugal. Também dá vida aqui um bocadinho à nossa vila, Vila Formoso.
16: Temos sempre, em cada ano, um tema forte. Qual é o tema deste ano, Clotilde?
4: Exato. Este ano repensámos muito e resolvemos fazer um tema que está muito falado e é extremamente importante chamar a atenção para este tema, que é a inclusão de pessoas com alguma deficiência na sociedade. É tentar mostrar às pessoas, à sociedade, que essas pessoas também podem ser inseridas e são capazes de fazer qualquer coisa como todas as outras. Portanto, este ano o tema é inclusão e multiculturalidade.
16: Muitas vezes vocês sentem isso, fala-se dos problemas do interior. Esta feira mostra também aquilo que o interior tem de melhor. Como é que ela se mostra?
4: A feira mostra através de um grande pavilhão, não é? Onde estarão parte da exposição de artesanato, com mais frequência, mas também há outros produtos, há produtos regionais, etc., mas principalmente o artesanato. Depois, nós temos este ano já, temos uma área de restauração, que não temos tido, mas temos este ano uma área de restauração, onde todos os expositores, e eu faço aqui uma referência, porque este ano já são 64 expositores, portanto, já é muito. Então, tem a própria área da restauração e temos, inclusive, também uma área destinada às crianças com insufláveis.
16: Boa.
4: Temos o palco, temos três palcos a funcionar. O palco do auditório, o palco exterior e um no chão para danças. E depois decorrerá durante 3 dias, também é uma novidade. Ou seja, a Feira da Diversidade normalmente é 2 dias, sábado e domingo, e este ano serão 3 dias, dia 17, 18 e 19.
16: Começar a sexta-feira. Clotilde Rodrigues, o que é que isso representa? Vila Formoso é a maior porta de entrada e toda a gente conhece e associa o nome a uma fronteira. Para além da importância da fronteira, o facto de vocês estarem nesse território, qual é a ligação transfronteiriça que têm, por exemplo, com os vizinhos espanhóis?
4: Esta feira tem sido organizada, quer pela parte de Espanha, pelo Ayuntamiento de Cidade Rodrigo, quer aqui por nós, temos o apoio do município, né, da Câmara de Almeida e da Junta de Freguesia de Vila Formoso. Portanto, passa a ser uma feira transfronteiriça. O nosso objetivo, estando aqui, como dizem muito bem, aqui nas portas da Europa, é que em 2027, por exemplo, já consigamos ter mais parcerias com outras associações do lado lá de Espanha e trabalhar um pouco em conjunto, mesmo através de associações, sem serem através de municípios ou através dos ajuntamentos, mesmo associações privadas.
16: Quando o tema deste ano é inclusão e multiculturalidade, que presenças locais, regionais e da zona possam também estar presentes? E eu arrisco-me até a perguntar, às vezes, imigrantes que queiram também mostrar um pouco da sua cultura, afinal, isto é que é a séria inclusão.
4: Exatamente. Nós temos aqui, por exemplo, este ano temos aqui um grupo de dança que é o Pé Coxinho, que é de uma associação aqui onde é uma associação virada para a inclusão. Esta dança do Pé Coxinho será cantada por... A associação é Arsa, não sei se já disse, mas disse, volto a repetir, que é daqui da nossa região. Temos também o Quempo, que é uma associação AIAMA, que é da Guarda, também traz um grupo de pessoas, eu também tenho com um grupo grupo de pessoas de inclusão, além dos jovens com quem eles trabalham, mas também trabalham com esse. E temos também que vem de uma performance de dança pela inclusão, também é um grupo que vem também esse. Portanto, temos aqui três atividades relacionadas com a inclusão, sim.
16: A senhora tem noção que passados 5 anos, a projeção, a divulgação, o impacto que esta feira tem é um somatório de êxito, uma grande responsabilidade, portanto, é um sumário que a senhora faz destes 5 anos de verdadeiro sucesso, com trabalho sim, mas isto assim resulta, não?
4: É verdade, José Candeias, é assim, é preciso na realidade muito trabalho, mas felizmente, e o que nos leva ano após ano a continuarmos com este projeto, é aquilo que nós trazemos cá, que é muito importante, não é? E é também importante todo este sucesso e todo este reconhecimento, quer da população civil, quer das instituições, IFP, CCDRC, etc., todo esse reconhecimento por esta feira leva-nos a que ano após ano nós tenhamos coragem e vontade de pegar nela. Logo começamos a trabalhá-la em janeiro, fevereiro, a preparar esta feira e para que tenha um bom resultado e um crescimento ano após ano.
16: Para além das participações, da colaboração, daqueles que se envolvem, quem é que organiza uma feira da diversidade de Vila Formoso?
4: Quem organiza, as pessoas, temos as instituições que nos apoiam, como eu já disse, a Câmara Municipal é muito importante, por toda a parte de logística, montagem de stands, etc., é da Câmara Municipal. Temos a Junta de Freguesia também, juntamente, exatamente. E depois nós temos então a Campo Integra, que é a detentora da Feira da Diversidade, que está também na organização. A Virraia, né, que é a associação a qual eu pertenço, que é aqui de Vila Formoso. E depois temos os colaboradores aqui de Vila Formoso, o povo de Vila Formoso, que assim que nós chegamos e que eu digo preciso de gente para me ajudar a montar isto tudo no local, eles estão sempre de braços abertos. Bem. E estão sempre prontos a ajudar.
16: Clotilde, numa frase, ou pelo menos para terminar, que convite com a sua emoção de Beirã faz ao meu auditório para, a partir de sexta-feira e até domingo, visitarem Vilar Formoso na Feira da Diversidade, inclusive, às vezes, imigrantes que estejam a vir para Portugal e que estão a escutar e que ao passarem por Vilar Formoso, às vezes lhes possa dar para, deixa-me aqui comprar umas coisinhas boas já que entrei em Portugal. Convide o auditório, Clotilde.
4: Então eu deixo aqui o meu convite a todas as pessoas que, imigrantes, passem aqui por Vilar Formoso, pessoas da região e não só, visitarem a Feira da Diversidade, porque na realidade existe muita possibilidade, inclusive de comprar, já a pensar no Natal, comprarem muito, muito artesanato, muitas peças muito bonitas.
16: Ótimo, pois.
4: Que, exatamente, eu acho que fazendo compras com antecedência, depois não há um bocadinho o hábito dos portugueses comprarem tudo em cima da hora. E depois, essencialmente também, durante o dia nós temos muita, muita, muita atividade. Temos cinema, temos teatro, temos danças, temos workshops. Temos depois, no sábado, uma banda que é o Ex-Votos, com certeza José Candeias conhece.
16: Sim.
4: Temos o Vance, temos um workshop de Kizomba. Temos tanta variedade, temos de Espanha, os tambores.
16: Apareçam e são surpreendidos sempre com qualquer coisa, porque não para nestes dias, então.
4: Exatamente, exatamente. Seja a hora que apareçam cá, têm sempre o pavilhão aberto para os receber com uma imensidade enorme de coisas que podem comprar, e têm também a parte da diversão, que é muito importante, a toda a hora, dentro destes 3 dias, sim, senhora.
16: Muito bem. Clotilde Rodrigues, muito obrigado. Mais uma vez, parabéns pelo afinco. A 5ª Feira da Diversidade em Vilar Formoso. Foi um gosto e que sejam uns magníficos dias. Muito obrigado, um abraço.
4: Obrigada, José Candeias. Obrigada a todos.
16: Adeus, bom dia.
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16: Está lá?
7: Muito bom dia.
16: É o António?
7: Sim, senhora.
16: O que é que você está aqui a fazer?
7: Estou a trabalhar.
16: Eu também.
7: Ah, e eu já ouvi hoje.
16: Então onde é que você está?
7: Eu estou em Massamá.
16: Gosto mais é de massa bem. O António, então porquê é que você me ligou?
7: Não, a senhora que me ligou a mim.
16: Ai, desculpe. Eu é que lhe liguei?
7: Pois sim, senhora.
16: Então, mas se há coisa que eu detesto é incomodar as pessoas quando estão a trabalhar e você se sente tão simpático e atendeu-me assim?
21: Pois é, tem que ser assim. Tem que ser simpático para as pessoas simpáticas, não é?
16: Ah, oh, António. Então, isso lá, o que é que você anda a fazer a esta hora?
21: Já estou sentado no meu cockpit.
16: Ah, você tem um cockpit?
21: É.
16: Então, e de que tamanho é esse cockpit?
21: É 3 ecrãs, 2 televisões.
16: Então, o que é que você faz propriamente?
21: Sou administrativo numa empresa de remodelação e pintura.
16: O que é que faz um administrativo numa empresa de remodelação e pintura com 3 ecrãs? Define as cores, os espaços, as linhas, é isso?
21: Não, mas temos 50 colaboradores e compras e vendas e colaboradores é comigo.
16: Portanto, funcionam a nível de compras e vendas de quê? De materiais?
21: Sim, a gente temos na Grande Área de Lisboa, temos 20 carrinhas aí na Grande Área de Lisboa.
16: Mas com tintas?
21: Remodelação.
16: Ai, como fazem remodelações também?
21: Pinturas de edifícios, sim.
16: Epá, você é cá...
21: JSM Pinturas Limitadas.
16: Isso é seu?
21: Não, sou empregado.
16: E o patrão como é que se chama?
21: Jorge Marques e Luís Martins.
16: São irmãos?
21: Não, são colegas de infância.
16: Colegas de infância?
21: Juntaram-se há 25 anos e olha...
16: É, já aqui tivemos um exemplo também a esse nível, na primeira hora, de colegas de infância que se juntam para uma peregrinação. Olha que engraçado. Uiça!
21: Nasceram juntos no mesmo bairro, fomos vizinhos.
16: Isso é que é uma amizade que se fortalece até no negócio. Verifico o meu amigo também, se calhar, define o seu trabalho bem cedo, porque a esta hora você já está aí no trabalho, então.
21: Sim, eu normalmente às 6:30, 7 horas estou sempre aqui. Estas 2 horas antes de chegar o pessoal para começar a ir para as obras, eu, para preparar o dia, tenho que ser assim.
16: Então o meu cara é que define o que vai para ali, o que vai para acolá e também, digamos...
21: Não muito.
16: Okay.
21: Isto, cada encarregado já sabe o que é que fazer e vem só aqui ao armazém buscar o material que é preciso para o dia, né? Só que eu gosto de estar sempre aqui quando eles cá estão também, que é para ajudar numa situação de guias de transporte.
16: Ok.
21: Hoje em dia tem que andar tudo...
16: Eu gosto de saber essas coisas, como é que se constrói o dia e até nessa filosofia de acordar bem cedo, ainda na calma, define-se melhor todo o trajeto do dia. Portanto, não é, António? Ah, boa. Sim, senhor.
21: Tem a cabeça mais diverta ainda, a dar o andamento ao dia.
16: Oh, António, posso tratar por tu?
21: Pode, claro que sim.
16: Então onde é que pagas o almoço?
21: Hoje pode ser aqui no Cacém.
16: Porquê?
21: Porque é onde eu almoço todos os dias.
16: E porquê é que pagas o almoço?
21: Porque hoje é 7,77.
16: Querias que fosse 7,77, era?
21: Nasci no ano da Revolução.
16: Parabéns.
21: Obrigado.
16: Tu faz anos hoje?
21: Sim, senhora.
16: Quantos?
21: 52.
16: E a grande idade? Muito bem. Então, mas tenho razão ou não? Quem é que almoça com o António? É o António com o António, ou o Zé com o António, ou o António Zé e muitos mais?
21: Normalmente deve ser para um grupinho que a gente junta-se à hora do almoço, também para relaxar um bocadinho do trabalho.
16: Okay.
21: E vai ser com estas pessoas, não vou fazer nada de especial.
16: Que prenda é que você quer que a gente lhe dê?
21: Quero dar um beijo ao meu afilhado.
16: Ao seu afilhado?
21: E ao Ricardo.
16: Oh, António! Então, já que você está aí assim com essa onda, então ouça lá, ouça!
2: Parabéns, padrinho!
21: Obrigado!
16: Oh, Ricardo! Muito bom! Isto é lindo!
2: É difícil!
16: Oh, Ricardo, bom dia!
21: Ricardo, somos iguais, certamente!
2: Bom dia, Sra. Candeia, tudo bem?
16: Tudo! Tira lá o senhor, senão não almoças comigo! Oh, Ricardo, que padrinho é este, amigo?
2: Opa, é um padrinho que é o meu segundo pai. Felizmente o meu pai também ainda é vivo, mas o meu padrinho é o meu segundo pai. Há uma ligação muito grande entre nós.
16: Que idade tem o Ricardo?
2: Eu faço agora, tenho 39, faço agora 40 em setembro.
16: Uma diferença de idade que apanhou ainda jovem. Ó, padrinho António, então o que é que me dizes sobre isto?
21: É que não tem explicação.
16: Você não esperava por...
21: Temos gostos, temos... Embora a diferença de idade seja um bocadinho, mas pronto.
16: Por esta é que você não esperava, António. Ei, António! Oh, Ricardo, o padrinho é apenas padrinho ou também há outro laço familiar?
2: É meu tio, ele é irmão da minha mãe.
16: Ai, ainda por cima é tio. Então, a família é de onde? Essa família bonita, jeitosa, engraçada.
2: Fulgosa do Douro.
16: Ai, vocês são de Fulgosa do Douro.
21: Sim. Foi sempre Armamar, distrito de Viseu.
16: Então, a vida do aniversariante é feita cá por Lisboa, então, não é?
21: Sim.
16: E a do Ricardo?
2: Eu ando cá e lá, sou motorista internacional. Neste momento estou aqui na zona de Tours, em França.
16: Ah, ele está em França. E vocês encontram-se na terra? A vossa vida é feita distante? Como é que é? Estando o António em Lisboa, onde é a base do Ricardo? É lá no Douro?
2: Sim, eu neste momento estou a habitar na zona de Tarouca, ali perto de Lamego. E a gente vê-se quase todos os meses. O meu Pedrinho vem cá, praticamente todos os meses vem cá à terra. E a gente fazemos sempre questão de almoçar ou jantar juntos, temos sempre juntos nessa altura.
7: É sempre uma grande festa.
16: É sempre uma grande festa.
7: Pois.
16: Meus caros, terminar um programa com esta alegria e esta comoção, isto é muito bom. António, tendo assim um afilhado e provavelmente agora no verão, se calhar é quando vocês se juntam mais em família lá na terra, não?
7: Sim, normalmente é todos os meses, como o Ricardo disse, eu todos os meses vou à terra. Nunca cortei os laços, vou lá todos os meses. E pronto, a gente quando vai, temos sempre juntos. É, só se não houver mesmo possibilidade, mas normalmente temos sempre juntos, ao almoço ou ao jantar.
16: Muito bem. Ricardo, quem é que pode estar a ouvir esta conversa, esta surpresa?
2: Opa, em segredinho está a minha tia Fernanda, a mulher do meu padrinho. Está o nosso primo Rafael, também está a ouvir. A minha mulher, a Susana, também está a ouvir. O meu primo Fábio, mandei-lhe de última hora a mensagem, não sei se ele já se conectou à Antena 1, mas também deve estar. E tenho dois amigos meus também, o Bruno Fonseca e o Marquitos, que vão aqui em viagem comigo, aqui perto de mim. Assim, as pessoas mais chegadas, pronto. O meu pai também é camionista, não sei se neste momento está em viagem, mas ele não respondeu à mensagem, deve estar ainda a dormir, de certeza.
7: É um motorista mais antigo, já tem mais, já não é preciso acordar tão cedo.
2: Mais só.
16: Claro, claro. Meu caro António, eu espero que tenha gostado da surpresa. Parabéns pelo seu aniversário. Foi a prenda que lhe quis dar. Meu caro Ricardo, fiel aqui também à rádio, um abraço.

0: bom dia, Dário Coelho.
1: Bom dia, como estás, Zé Candeias?
0: Eu estou muito bem e assim agradeço-lhe vir à Antena 1 pela primeira vez, portanto, magnífica estreia.
1: É verdade, eu de vez em quando entro mais cedo, ouço o seu programa e gosto de ouvir. Vou ouvir.
0: Muito obrigado.
1: E portanto... acho que é interessante, foi recomendado, eu sou ali da zona de Alcobaça e até foi um colega que é padeiro lá na zona de Alcobaça e me recomendou ouvir este programa já há uns tempos e agora ouço, sempre vou em viagem mais cedo para me deslocar para o local de trabalho.
0: Como é que se chama o seu amigo padeiro?
1: É o Lérias.
0: Portanto, o Lérias é seu amigo e meu amigo também, porque isto quem recomenda amigo a amigo, amigo se fica. Muito bem. Tá bom. É... meu caro Dário Coelho, o que faz um técnico de manutenção da SONAI?
1: Faço um pouco de tudo, olha. O meu objetivo é manter todos os equipamentos do edifício em bom estado.
0: E você é o único a fazer isso tudo?
1: Eu, por exemplo, tenho seis continentes.
0: E você é o único a fazer isso tudo?
1: Sim.
0: Valha-me Deus.
1: Eu, por exemplo, o que não consigo arranjar, mando arranjar. Epá, e as coisas que eu consigo arranjar e que vejo que tenho tempo no meu dia de trabalho, vou resolvendo.
0: Dário, você não deve dar mãos ao trabalho, porque estamos a falar de estruturas gigantescas, estamos a falar de equipamentos que têm que manter a sua fiabilidade e estarem sempre ali garantindo todo o produto. Isto é uma avaria de um lado, é um problema do outro. O seu dia quantas horas tem?
1: Tem 8 horas, mas temos um programa que é muito bem organizado, onde tem tem ali uma checklist grande que envolve todos os equipamentos, para termos uma maneira de controlar e de ver e de controlar. Hoje, por exemplo, vou testar o gerador já de manhã, que tem uma periodicidade de teste, e é assim nos meus seis, para controlar sempre tudo de forma correta, pronto.
0: Quando falo em geradores, e porque já tivemos a experiência da falta de eletricidade, eu imagino para manter tudo aquilo em frio, por exemplo, isto é um teste que vocês têm que fazer regularmente.
1: Isso já existe há muitos anos.
0: Pois.
1: Faz-se muito esse teste sempre, para garantir que está tudo bem, alguma falha, alguma coisa, é mesmo uma obrigação que se tem de garantir que está tudo bem, desde baterias.
0: Ó Dário, na falta de energia, há uma ativação automática desses geradores, então?
1: Sim, correto.
0: Como acontece aqui connosco.
1: Em modo automático.
0: Exatamente, portanto, nos serviços como os hospitais, por exemplo. Dário, e a nível, então, da sua parte técnica, estamos a falar das máquinas, das estruturas, isto vai, por exemplo, vamos imaginar, um balcão frigorífico avaria, é consigo ou estamos a falar de outras pessoas?
1: Passa por mim, mas temos a questão de empresas próprias para esses fins. Pronto, é um bocado por aí, mas passa por mim o processo de dar o arranque, de acompanhar cada um dos processos nas avarias de frio, da vaca, tudo.
0: Então, nesses seis hipermercados, tudo o que seja um problema técnico chega a si e você é que depois distribui consoante a pessoa e a localização.
1: Ou temos uma plataforma própria que passa pelo meu telemóvel, por exemplo. Temos uma plataforma que em qualquer um dos locais fazem um pedido, até podem fazer diretamente para o fornecedor e eu consigo fazer um filtro, dar um apoio, editar, pronto, fazer assim um bocado um check-up para controlar e para ajudar na eficácia, né?
0: Já alguma vez você disse que nunca mais isto me aconteça?
1: Eu não gosto de dizer muito isso, porque eu sou uma pessoa muito positiva. Gosto de ver tudo, pensar para a frente.
0: O que eu quero dizer o que eu quero dizer também é, há aquele problema, há aquela situação que você, obviamente, como técnico e profissional, pode antevê-la, mas Deus queira que não aconteça. O que é que mais preocupa um técnico como o senhor?
1: Ah, é um edifício ficar sem luz ou sem água.
0: Ok. Já agora, e se ficarem sem água?
1: Sem água também parece que não, mas é uma coisa muito chata, desde casas de banho, lavagens, parece que é uma coisa banal.
0: Coitada,
1: faz muita falta.
0: Coitada da senhora do peixe, que ao escamal não pode lavá-lo.
1: Pois é. O chato é muito isso.
0: Mas vocês, Dário, vocês têm gerador, mas depósitos de água para essa situação têm também ou não?
1: Também, depende dos casos, mas a maior parte sim.
0: Epa, está tudo muito bem montado.
1: Isto é...
0: Há quantos anos trabalha como grande profissional, Dário?
1: Já é há 19.
0: Bem, você então já é o dono daquelas coisas também, não?
1: Não sou o dono, mas vejo como se fosse a minha casa.

0: Gosto, tenho muito gosto
1: de
0: e vejo como se fosse a minha casa, é um bocado assim.
1: E é assim que os patrões acreditam nos seus trabalhadores, ou seja, ao depositar neles vem a extensão também da preocupação e também do desenrolar da empresa. Assim eles também os recompensem a todos vós. Quer dizer, você de vez em quando acorda cedo, isto porquê? Por causa do compromisso? Por causa de ter mais trabalho?
0: Eu, por exemplo,
1: Dário?
0: Vou estar ao gerador e é um pouco mais longe da minha casa e venho sempre, gosto de ir sempre mais cedo para fazer o trabalho descansado, pode algo correr mal e assim tenho tempo para reagir e tudo mais. Acho que quando é assim prefiro vir mais antecipar o dia. Vá.
1: Então reside na zona de Alcobaça, é?
0: Sim.
1: Muito bem, é mesmo ali, daquela zona?
0: Sim, é mesmo dali, natural dali, tudo.
1: Portanto, boa zona, aquela região, aquilo é bom demais, até tem um gana paveiro, então não há de ser bom, para além da fruta, não é?
0: Sim, ali há, é fruta, e há um mosteiro, mexe ali um pouco ali com a...
1: Isto agora, e agora durante o verão, Alcobaça tem uma grande programação cultural, em que o mosteiro é o grande cenário, mas muitas outras coisas, muitos outros acontecimentos, marcam o verão naquela região, não é?
0: É, o São Bernardo lá é a grande festa da Alcobaça, né? Fazem o circuito de ciclismo, costumam lá ir cantores de renome, né? Acho que este ano já está confirmado David Carreira, e eles agora fazem uma coisa diferente, há uns anos para cá fazem esses concertos da cidade, fazem mesmo em frente ao mosteiro, ou seja, eu considero aquilo que se torna como um coliseu ali ao ar livre, porque aquilo cria ali um bom ambiente, tem um mosteiro e tem as outras casas ali em frente, né? Cria ali um ambiente muito bom.
1: Então aquilo tem um terreiro enorme, tem uma praça enorme, o cenário é magnífico, o som até, por assim dizer, bate ali num mosteiro, aquilo até amplia. Olha, e depois se nos der a fome é só uma questão de irmos ali àquele lado da rua, pastelarias não faltam, não é?
0: Pois não, está lá aquela mais antiga, a pastelaria Alcoa, e agora entretanto...
1: Porquê é que você... Ouça lá uma coisa, mas quem é que o mandou falar de cornucópias?
0: Pois, porque é a pastelaria mais antiga lá de... É das mais antigas lá de Alcobaça.
1: Oh, meu cara, é um símbolo, então não é? Exatamente. E aquela cornucópia toda bonita, ali a Marlinha a rir para nós, o que é que a gente faz dela?
0: Aquilo é para devorar logo, pronto.
1: Ai, meu Deus, não, aquilo é muito bom. Oh, meu caro Dário...
0: sendo... ali é uma zona muito, muito boa, está perto da praia, está perto de tudo, é muito porreira aquela zona.
1: Exatamente, ali é Nazaré, é a grande praia do pessoal de Alcobaça, não é? Aquela zona,
0: e
1: Nazaré,
0: São Martinho
1: do Porto.
0: São Martinho pertence... Ainda ontem saí do trabalho, fui para as Caldas, trabalhar para as Caldas e depois ainda fui para a praia. Estive lá na praia quase até às 9.
1: Que idade tem?
0: 38.
1: Era muito mais novo que você. Quando nós íamos passar fins de semana e férias lá ao para São Martinho do Porto ou para a Nazaré, sabe onde é que o pessoal se divertia? Não sei se ainda existe. Em Alcobaça. Deixa-me cá ver. Sunset, estou a dizer bem?
0: Ah, sim.
1: E ainda existe?
0: A Sunset ainda existe e só abre na altura do Carnaval. Nos 5 dias do Carnaval.
1: Oh...
0: Aquilo é uma discoteca que só abre mesmo no Carnaval. Ah, ou seja, começam os DJs e as músicas a partir da meia-noite e é todos os dias do Carnaval até às 8. 8 não, 8 da manhã ou 9 da manhã, aquilo está sempre aberto.
1: E depois fecha?
0: E depois está fechado o ano inteiro.
1: E é o que eu me diverti. E é como as coisas mudam. Portanto...
0: Mas aquilo ainda se mantém, o espaço por fora está tudo igual.
1: E lá dentro era uma...
0: Ou seja,
1: aquilo
0: não,
1: é enorme.
0: Não tinha grandes alterações nem nada, mas aquilo é uma loucura no Carnaval.
1: E era uma loucura na minha altura, nem lhe digo nem lhe conto. Porque senão isto então, brado aos céus.
0: Naquelas alturas do... Naqueles dias do Carnaval, se passar lá em Alcobaça, tipo às 8 da manhã, às 9 entre Alcobaça e a Sunset, há pessoas todas mascaradas a pé na rua, com para a cidade a pé.
1: E...
0: Depois da noite na Sunset.
1: Depois nessa altura a gente fala, está bem, Dário?
0: Está bem.
1: E até fala com o padeiro, que é para ele, quando a gente vier da discoteca, ele nos dar um pãozinho para a gente aconchegar o estômago, que isto ao final da noite até sabe bem, não é, meu amigo?
0: É.
1: Diz ele, é. Grande Dário Coelho, que bom falar consigo. Parabéns pelo seu desempenho. É isto que eu puxo à antena. O que é que falta dizer, meu amigo? É a primeira vez. Cumprimento quem quiser, mano. Um abraço para os seus amigos todos, meu caro. E para os seus colegas, que muitos estão a entrar a esta hora e já a manter tudo.
0: Alguns sim, devem também estar lá do norte, se calhar alguns mais cedo. Pronto, é para desejar aí bom trabalho a todo. Toda a gente me conhece, eu não quero estar a especificar ninguém.
1: Claro.
0: Eu dou-me bem com toda a gente e...
1: Bom.
0: E um símbolo de esperança para toda a gente, que é o que importa. E pensarmos nos pontos positivos e não nos negativos. que é para nos dar ânimo todos os dias.
1: Exatamente, que é isso, que é esse o lema da sua vida, para seguir todos os dias, enfrentar toda uma situação e continuar no seu desempenho, ano após ano, sempre com essa firmeza profissional. Parabéns, Dário, foi um gosto falar consigo. Olha, boa viagem.
0: Muito obrigado. Muito obrigado, fico muito agradecido.
1: Venha sempre, um abraço para Alcobaça, quem passa sem lá voltar. 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Gavião volta a afirmar-se este fim de semana como uma das capitais da gastronomia e da tradição do Alto Alentejo. A 32ª Mostra de Artesanato, Gastronomia e Atividades Económicas decorre a partir de sexta até domingo no Jardim do Cruzeiro e reúne produtores, artesãos, associações e milhares de visitantes. Em direto comigo tenho o Presidente da Câmara Municipal de Gavião, o Engenheiro António Severino, a quem dou as boas-vindas. Sr. Presidente, bom dia.
2: Bom dia, bom dia.
1: Oh, Sr. Presidente, e que já estamos a falar na 32ª edição, o que é que isto diz sobre a capacidade de Gavião preservar as tradições e ao mesmo tempo continuar a atrair as gerações?
2: Sim, bom dia novamente, bom dia ao José Candeias e a todo o auditório. É um gosto estar aqui em direto neste programa e falando um pouco daquilo que é o meu conselho, neste caso de um evento que para nós é o maior evento do nosso território e que irá decorrer no próximo fim de semana. De facto, a Feira de Artesanato e Gastronomia e Atividades Económicas é muito mais do que um certame, é uma afirmação daquilo que é a nossa identidade, das nossas tradições, da criatividade dos nossos artesãos, dos nossos produtores e também da nossa gastronomia, termos a capacidade de transformar aquilo que somos num fator de desenvolvimento para este território do interior. É o que pretendemos com este certame.
1: O Sr. Presidente, falam da gastronomia e para que isto até tenha um impacto maior, posso-lhe garantir que um dos melhores ensopados de borrego que comi foi na sua terra, em Gavião.
2: Bem.
1: Vinha de Castelo Branco e disse, vou conhecer Belver e vou parar em Gavião. Em Gavião, no Gavião, para poder almoçar. Fiz-me às ruas, vi, estava um calor, mas comi num restaurantezinho familiar, pequenino, lá ao pé da igreja, assim no cimo, via-se até a paisagem. Ó, Sr. Presidente, até afinal, que pratos é que Gavião, o Alto Alentejo, apresenta num festival destes? O que é que me destaca?
2: Este evento vamos ter três restaurantes e depois as famosas tasquinhas que vai ser dinamizadas pelo nosso movimento associativo. E em todos estes restaurantes podemos saborear quer o peixe do rio com a açorda de ovas, quer a sopa seca, um prato muito tradicional e muito característico aqui do nosso concelho, quer as migas de couve com feijão com bacalhau ou com petinga, quer o famoso ensopado de borrego. Portanto, são todos pratos que todos aqueles que nos visitarem podem encontrar e podem degustar e podem ficar com algo na boca de voltar cá a Gavião.
1: Ah, pois eu estou a ver que sim. Ó, Sr. Presidente, então quero dizer, de uma forma mais formal, há restaurantes que sentam as pessoas à mesa e que se associam ao evento. Mas depois, pronto, para o pessoal que gosta de andar a rolar de um lado para o outro, são as tasquinhas que dão os petiscozinhos que também se gosta de comer, não é?
2: Sim, este evento também serve para juntar aqui aquilo que é o nosso, também um dos nossos motores deste concelho, que é o movimento associativo, e queremos também dar aqui uma oportunidade a eles de financiamento, e eles sabem como ninguém desfrutar deste evento e sobretudo expor aquilo que também que bem fazem, que é os famosos petiscos, quer o pica-pau, quer o choco, quer as bifanas, quer o caldo verde. Portanto, são tudo atrativos que eles também tentam, de forma alguma, chamar pessoas e que bem que sabe, ao final do dia, estar ali a petiscar ou uns ovos rotos, ou uma alheira, ou um peixezinho frito com alho. Portanto, isso mostra um pouco daquilo que temos e que tivemos com este certame, que é afirmar cada vez mais o nosso conceito.
1: Para já dou parabéns às vossas associações, porque isso é uma forma de visibilidade, é uma forma de estarem no terreno, claro. E claro, convidar sempre outros elementos para se associarem, porque isto, quanto maior, distribui-se também muito melhor. Sr. Presidente, e noto que, por exemplo, até na forma como o senhor descreveu esse receituário fantástico, que isto também é um ponto social muito forte. As pessoas convivem, às vezes podem nem se conhecer, mas, olha, está a gostar, está bom, então é de onde? Sou de Lisboa, é a primeira vez que vem cá. Olha, então vá ali conhecer o castelo, vai ver que é uma das coisas mais bonitas. Vá ver como o Tejo se entala dentro deste concelho. É depois um potencial, um social. Isso é um concelho que se pode mostrar num fim de semana com muitas virtudes, não é, Presidente?
2: Sim, portanto, é como disse, esta feira também é um local de encontros e de convívio,
1: pois.
2: De todos nos juntarem, porque muitas vezes as famílias aproveitam para se deslocar novamente a Gavião. Infelizmente vamos perdendo cada vez mais população e de facto as famílias tentam regressar às suas origens, tentam estar com os seus familiares e aproveitam também estes eventos para regressar ao concelho e, neste caso, à vila de Gavião e desfrutar um pouco daquilo que, de facto, temos. Temos um concelho com um potencial enorme naquilo que é a vertente turística.
1: Exatamente.
2: Quer os nossos espaços museológicos, quer as nossas praias fluviais, quer o nosso único monumento nacional, como há pouco referiu, e bem, o Castelo de Belver.
1: É lindo, tá?
2: Quer um museu que abrimos portas o ano passado, que é um museu de arte e atrelagem, que vai comemorar o primeiro aniversário.
1: Uau.
2: Com um grande evento que é um primeiro fórum ibérico relacionado com a arte da atrelagem, onde vamos ter aqui no sábado, ao final do dia, um desfile de 15 viaturas e palmóveis, 15 carros de atrelagem, que vai percorrer as ruas de Gavião. Portanto, isto é tudo ingredientes para que visitem Gavião no próximo fim de semana.
1: Sr. Presidente, eu também sou um daqueles defensores e insisto com o meu auditório para se fazerem à estrada, comam, bebam, divirtam-se, mas tragam, comprem qualquer coisinha para trazer, porque quem traz artesanato traz uma obra de arte, ou quem pode comprar uns produtos genuínos daí traz qualidade para casa. Assim, rapidamente, que artesanato, que coisas é que o senhor pode aqui anunciar para as pessoas lhes despertar o interesse?
2: Nós temos ainda, felizmente, algum artesanato que era direcionado com pinturas ainda a barro, pessoas que fazem pinturas. Temos talvez um dos poucos, se não o único, latoeiro, não só aqui da região, mas de Portugal, portanto, que ainda vai com as suas mãos moldando aquilo que é a lata e fazendo aqui peças únicas. Depois, algumas pessoas... Quer os doces regionais, temos ainda muita gente a fazer aqueles doces ainda regionais, aqueles doces muito antigos, que muitas vezes as cavacas, quer o bolo seco. Isto é tudo um motor essencial naquilo que é a economia local e, no fundo, aquilo que é tentarmos promover aquilo que é a nossa identidade deste Alto Alentejo, com estes sabores, com estas tradições e com este artesanato de excelência e, sobretudo, também com grandes concertos musicais que vão decorrer.
1: Quer dizer quem vai estar aí a animar, Sr. Presidente?
2: Sim, portanto, nós, este certame é de entrada gratuita e vamos ter logo na sexta os Descendentes e o Vítor Clay, depois no sábado vamos ter para o público mais jovem os Wet Bad Gang.
1: Boa.
2: E depois no domingo vamos ter os Némanos. Também para animar aqui
1: já
2: a malta.
1: Já é a terceira festa, Sr. Presidente, que hoje divulgo os Némanos. Eles estão a dar.
2: Boa,
1: é bom sinal, é bom sinal. Então, portanto, se não os virem ali, vão ver acolá.
2: Depois temos também os nossos grupos musicais, que era a nossa banda juvenil, que também vai abrir o certame, vai fazer a abertura oficial. Vamos ter também um concerto dedicado às crianças, sobretudo aos mais novos, um espetáculo da Bia Alegria, que é sempre também um motivo de juntar todas as crianças no nosso Cine Teatro Francisco Ventura, portanto, estão reunidas as condições para quem, para todo o auditório se deslocar aqui ao Alto Alentejo e a este concelho maravilhoso, que situa no Alto Alentejo, com uma população que sabe bem acolher. E depois descobrir aquilo que é produzido neste território é sobretudo o convite e o repto que deixo para virem até Gavião, que está portas abertas para receber. É um concelho de excelência, é um território de bem receber, desfrutar um pouco daquilo que é este Alentejo diferente, porque temos aqui também esta particularidade que é estarmos aqui no Alto Alentejo, no Alentejo, e depois termos aqui muito perto o Ribatejo.
1: Exatamente.
2: E a Beira Baixa.
1: Exatamente, vocês ficam aí numa...
2: Afluência.
1: Exatamente, há umas influências, o que faz de vós uma riqueza Frente. Muito eclética, exatamente.
2: É verdade. Ouvintes,
1: está tudo dito, vai-se comer bem, há tasquinhas, há restaurantes, ir ao Gavião em um instante, há A23, depois virar à direita, sentido sul-norte, se vier da zona de Castelo Branco, vira à esquerda.
2: É verdade,
1: não é? Portanto, a cortiça pode ser artesanato, a madeira e o mobiliário tradicional também pode aparecer, o ferro, há pouco já aqui o Sr. Presidente falou, portanto, quem trabalha a nível do metal, a cestaria, ouça, e até há pessoas que ainda apresentam coisas antigas relacionadas com bordados e rendas.
2: Portanto, sim, também temos.
1: Ora, Sr. Presidente, olha, parabéns a todos vós. Isto não se faz apenas consigo,
2: obrigado.
1: Com a Câmara. É uma união das pessoas todas, sejam elas mais associadas, seja de um caráter mais individual, representando a arte de cada um, logo a arte de Gavião. Presidente António Severino, um grande fim de semana, tudo bom,
2: obrigado.
1: E felicidades para o seu concelho, um bom verão.
2: Obrigado e felicidades também para vocês aí e obrigado por esta oportunidade, porque de facto nós também precisamos destas pequenas oportunidades de divulgação, porque estamos aqui no interior e às vezes é muito difícil também termos essas oportunidades, e obrigado à Antena 1 e a toda a equipa por darem esta oportunidade ao nosso Gavião.

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1: 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Bom fim de semana.

0: Bom dia, 9 horas no continente e na Madeira, 8 nos Açores. Cláudia Aguiar Rodrigues, as notícias para esta hora.
1: O presidente da Associação de Diretores dos Agrupamentos de Escolas Públicas, Filinto Lima, diz que faltam explicações do Júri Nacional de Exames. As escolas ainda não receberam indicações sobre como vai ser resolvido o caso dos alunos que ficaram sem classificação na primeira fase de exames. O som do trânsito pode ser música? É esta a pergunta que um compositor responde através do diálogo entre o piano e uma orquestra e o som produzido dos automóveis que atravessam a ponte 25 de Abril. A obra chama-se Ponte Varoli e vamos escutá-la mais à frente neste noticiário.
0: E a esta hora estão 20 graus no Porto e em Ponta Delgada, 21 graus em Lisboa, 22 no Funchal e 23 em Faro. As notícias às 9, edição de Cláudia Aguiar Rodrigues.
1: As escolas ainda não sabem como vai ser resolvido o caso dos alunos que ficaram sem classificação na primeira fase de exames. Há centenas de alunos que nas pautas no lugar da nota têm indicação suspenso. O presidente da Associação de Diretores dos Agrupamentos de Escolas Públicas,

0: Filinto Lima, diz que faltam explicações da parte do Júri Nacional de Exames.
1: Ainda não está tudo esclarecido. Ainda hoje sabemos que o EDUC, através do Júri Nacional de Exames, vai informar o país qual é a solução para a menção que aparece às centenas, disse o ministro, em algumas pautas, em algumas disciplinas, a menção suspenso. Ou seja, não tem lá uma nota, um número, tem uma palavra. As escolas que receberam depois das 7 da tarde e ontem foi a indicação que essas situações da menção suspenso iriam chegar às escolas e iríamos ser informados. Até o momento não fomos. Estamos também na expectativa de saber qual é a solução que tem o Júri Nacional de Exames para este problema, para este constrangimento.
0: A Antena 1, Filinto Lima, diz que espera que os problemas registados na primeira fase de exames fiquem resolvidos e que a segunda fase seja mais tranquila.
1: Era muito mal, e a segunda fase começa já para a semana, que os professores classificadores que vão classificar as provas, claro que em número diminuto da segunda fase, não podem passar as patas do Algarve que passaram na primeira fase. Isso era inconcebível. Portanto, espero que a plataforma, que é um método que eu acho que veio para ficar, funcione a 100% e o processo de digitalização não funcione de uma forma deficitária, como aconteceu, de facto, durante a primeira fase dos exames nacionais de secundário.
0: E ontem os alunos estiveram nas escolas, na expectativa de encontrarem os resultados dos exames nas pautas. Em Lisboa, na escola José Gomes Ferreira, em Benfica, a repórter Inês Martins acompanhou o momento tão aguardado.
2: Primeiro, uma sensação de alívio por estarem cá fora as notas. Depois, à saída, uns celebraram, ligaram aos amigos a contar a novidade, outros saíram mais nervosos do que quando entraram. É o caso de Marta Jesus, aluna do 12º ano do curso de Ciências e Tecnologias. Viu a nota de português assinalada como suspensa, ou seja, um exame sem nota.
3: Eu não faço ideia, a diretora disse que eu tinha de ir assinar um papel, mas eu não me disseram nada, não sei como é que eu vou... Não, exato, não tenho informação nenhuma. Só me disseram que eu tinha de ir assinar um papel para depois irem ver outra vez o meu exame, mas eu não sei se me posso inscrever na segunda fase, não sei nada.
2: Resta-lhe esperar e enquanto Marta espera, a ansiedade cresce, já que esta era uma nota importante para entrar na faculdade.
3: Estou péssima porque eu preciso mesmo da nota, preciso mesmo de ir buscar a ficha N, preciso de me inscrever na faculdade.
2: Portanto, era uma nota importante para o teu acesso à faculdade?
3: Sim, essa é a mesma nota do exame. É mesmo português que eu preciso. É só com português que eu quero entrar na faculdade.
2: Como Marta, vários alunos pelo país vão ser surpreendidos com uma nota suspensa. Nos próximos dias vão ser decisivos.
0: As dúvidas dos alunos, hoje em comunicado às redações, o Ministério da Educação, Ciência e Inovação dá conta que o instituto responsável pela avaliação destes exames, o EDUCA, vai explicar ao longo do dia as situações dos alunos que encontraram a palavra suspenso nas pautas. Ele compromete-se a dar as soluções e as orientações que devem adotar. O Presidente da República lamenta a forma como tem estado a decorrer todo este processo de classificação. António José Seguro alerta para que o Governo aprenda com os erros.
4: É reconhecido por todos que o processo de avaliação não correu bem. E onde deveria haver estabilidade, existe ansiedade e preocupação por parte de alunos, de famílias e também de professores. E o meu desejo é que rapidamente se estabeleça uma relação de confiança com o processo de avaliação e que as famílias possam terminar estes momentos de ansiedade. Aliás, quero deixar uma palavra de compreensão e de solidariedade para as famílias, para os alunos e para os professores. Pois é importante que a segunda fase, que vai começar na próxima semana, ocorra sem nenhum problema e que as conclusões da auditoria que o Governo já anunciou que vai mandar fazer possam extrair conclusões para perceber o que se passou, mas fundamentalmente para evitar que no próximo ano ocorram situações desta natureza que são a todos os títulos indesejáveis.
0: O lamento do Presidente da República, que esteve ontem na reabertura do Museu Calouste de Gulbenkian em Lisboa. José Luís Carneiro está preocupado com a gravidade do caso Luís Neves. O líder do PS pede ao Ministro da Administração Interna uma explicação clara e inequívoca. Carneiro considera que os factos que têm vindo a público e que revelam as ligações de Luís Neves a um empresário de Barcelos são graves.
5: É evidente que o Dr. Luís Neves, Ministro da Administração Interna, tem o dever de explicar de forma clara e inequívoca todos os atos e os fundamentos dos atos e das decisões que tomou. São factos que têm gravidade e que verifiquei que as autoridades judiciárias procederam à abertura de inquérito. Aquilo que eu desejo é que as autoridades esclareçam e que todas as responsabilidades sejam assumidas. Esse é naturalmente o dever e creio também que seja a própria vontade de quem é titular de tão importante órgão de soberania.
0: O apelo deixado por José Luís Carneiro ao Ministro da Administração Interna, o líder socialista pronunciou-se pela primeira vez ontem à noite na SIC Notícias sobre o caso de Luís Neves e as ligações ao empresário de Barcelos e à empresa Constru Barcelos. Mais de metade das vagas do concurso para médicos de família ficaram por preencher. Dos mais de 700 lugares disponíveis, só 273 foram ocupados. Os dados da Administração Central dos Sistemas de Saúde revelam que este ano o Serviço Nacional de Saúde conseguiu contratar mais 42 novos médicos de família do que no concurso do ano passado. A Unidade Local de Saúde do Litoral Alentejano não conseguiu ocupar nenhuma das 24 vagas que tinha. Em maio, o país tinha 1 milhão e 600 mil pessoas sem médico de família. O som do trânsito pode ser música. É isso mesmo que prova o novo trabalho do pianista e compositor Simão Costa. Chama-se Ponte Varoli e é um diálogo entre piano, orquestra e o som produzido pelos automóveis que atravessam a Ponte 25 de Abril em Lisboa. É apresentado pela primeira vez este fim de semana no Teatro São Luís. A jornalista Sandy Gageiro foi espreitar o ensaio.
6: Vamos fazer o 5, quadro 5.
7: Estamos numa sala de ensaios da Orquestra Metropolitana de Lisboa. Ouvimos ao fundo o maestro Pedro Neves, assistimos à preparação da peça Ponte Varoli, obra inovadora criada pelo pianista e compositor Simão Costa.
8: Sempre tive um fascínio, talvez desde a adolescência, com os sons que vêm da Ponte 25 de Abril. Lá está, entre esse fascínio pela ponte e a orquestra, comecei a pensar, seria mesmo bom ter esta sonoridade da ponte e a orquestra numa peça para a orquestra e ponte, vamos dizer assim.
7: Junta piano, orquestra e os sons dos carros na Ponte 25 de Abril, celebra a liberdade e os 60 anos da icónica Ponte Lisboa. E é também um manifesto.
8: Quase um manifesto antipolarização, vamos dizer assim. Porque durante muitos milénios, atravessar com rodas o Tejo era uma coisa considerada impossível. Quando a ponte inaugurou com o nome Ponte Salazar, também muita gente imaginava que ela seria impossível um dia ela chamar-se 25 de Abril.
7: Um elogio à liberdade e à necessidade de criar ligações entre margens.
8: Acredito, pessoalmente, que é sempre possível colocar em perspectiva, é sempre possível criar pontes com aqueles que estão do lado de lá, com outra margem.
7: O ensaio prossegue, a peça prepara-se para subir ao palco do Teatro São Luís.
0: Este sábado e domingo no Teatro São Luís em Lisboa e hoje há uma conversa com o público. E no distrito de Viana do Castelo, as fronteiras, deslocações, os exílios, a pertença, a casa e a identidade vão ser os temas da Bienal Internacional de Arte de Cerveira, que abre hoje as portas, Ana Gonçalves.
9: São quase 200 obras de criadores de 22 países com exposições, residências e homenagens, como explica Mafalda Santos, diretora da Bienal de Cerveira.
10: Temos uma merecida homenagem ao artista Silvestre Pestana, que além de ser um artista muito pertinente e muito ativo, tem uma ligação histórica e muito próxima com a Bienal, tendo participado na Bienal de Cerveira desde a sua primeira edição. Temos o habitual concurso internacional e a exposição que apresentamos resulta da seleção de 36 projetos. Temos a secção dos artistas convidados, com um projeto curatorial que tem como título De Que Casa Eres, que lança uma reflexão sobre questões de identidade e de pertença, de migração.
9: Territórios sem fronteira é o tema da edição deste ano, um convite à reflexão sobre o conceito de fronteira enquanto construção geográfica, política e social.
10: Vivemos um momento em termos geopolíticos, sociais, de grande volatilidade, as fronteiras marcadas por migrações, e ao mesmo tempo procuramos expandir esta reflexão, pensando territórios sem fronteira também a nível dos processos artísticos, com a presença cada vez mais forte no nosso cotidiano da inteligência artificial, esta nova ferramenta que veio ocupar tanto espaço nas nossas vidas, criam-se aqui novos mapas.
9: O Presidente da República inaugura a edição deste ano.
0: É inaugurada hoje a 24ª edição da Bienal Internacional de Cerveira, que é dedicada ao tema Territórios Sem Fronteira e que pode ser visitada até o final do ano. França e Inglaterra jogam hoje para tentar garantir o terceiro lugar do Mundial de Futebol. O encontro acontece em Miami, nos Estados Unidos, hoje às 10 da noite, hora de Lisboa.
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11: Passam 13 minutos das 9, vamos agora ficar com Teresa Dias Mendes. Sou pessoa para isso, o convidado de hoje é Mário Lúcio Sousa. Afrocalipse, ou Afrocalipse, é uma travessia pelo horror através do olho da poesia. O novo livro do escritor caminha pela denúncia e pelo ridículo do poder em África, desafiando o limite do verosímil. Sou pessoa para isso, já a seguir.
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0: Desde pequeno que as suas redações eram lidas na sala de aula. Muito antes de se imaginar escritor, já as professoras lhe pressentiram o talento e a prosa criativa. A música das palavras é talvez parte do segredo, ou não fosse também ele um músico reconhecido e o mais internacionalmente premiado dos escritores cabo-verdianos. Escreve sentado na cama, sem inspirações divinas, mas confiando no universo que lhe faz descer a frase a partir da qual todo o romance começa. Nasceu no Tarrafal, na pequena aldeia de Montiria, viveu no quartel instalado no campo de concentração, foi também ministro da Cultura de Cabo Verde, é uma voz singular, senhor de um humor inimitável que nos faz rir ou sorrir, mesmo quando transforma a desumanidade e o horror em parágrafos que são pinturas para os nossos olhos. A Frocalipse é a oitava ficção editada em Portugal, um livro que Maria do Rosário Pedreira, a sua editora, descreve como o mais político e o mais corajoso ao mostrar, sem medo, que os ex-colonizados conseguem, afinal, fazer pior do que o colonizador. O autor oferece-nos uma bússola de eventos antes de se lançar na aventura da escrita, enumerando vários líderes africanos, do Zaire a Angola, da Guiné-Bissau ao Ruanda, Libéria, República Centro-Africana, Congo. E depois mergulhamos não num país nem num ditador, mas na soma de uma realidade que desonrou o povo e a riqueza dos lugares em benefício próprio, capaz das maiores atrocidades e dos gestos mais extravagantes. Lídia Jorge já veio dizer outro livro incrível, celebrando esta nova obra de Mário Lúcio Sousa. Bem-vindo.
1: Obrigado. Eu gosto muito da Lídia Jorge. Agradeço que ela escreveu sobre o livro, porque eu tenho uma relação com os meus livros de muito afeto, mas felizmente não tenho uma apreciação do seu valor para o outro. É o único apreço que eu tenho. É chegar ao final da última leitura, quando o livro sai, leio como se fosse pela primeira vez, e no final dizer para mim, está bem escrito. É a minha salvação.
0: E até se ri das próprias coisas que escreve, muitas
1: Sim,
0: vezes. Eu falo do riso porque o sentido do humor é
1: Sim.
0: uma marca d'água da sua escrita, da sua pena.
1: Porque eu me descubro, eu, quando escrevo, não me dou por mim a fazer humor, eu não tomo notas, não tenho nada sobre a mesa, e não sei o que é que eu vou escrever a seguir e não me lembro do que acabei de escrever. Por isso, quando termino um livro, há um tempo que eu preciso para descer à terra assim, e depois esqueço do livro durante alguns anos. E quando vou retomar o livro para reler, editar e fazer poucas coisas, eu leio como um livro do outro que eu estou a ler. E eu gosto porque leio, o outro tem que me surpreender, o outro tem que ser muito melhor do que eu. Eu tenho que aprender com o outro. Por isso, a uma certa idade também, a leitura fica uma coisa muito seletiva. E eu estou nessa fase.
0: E esse jogo do Mário Lúcio a ler o Mário Lúcio, qual é a ginga desse...
1: Tem dois sentidos. Tem um sentido de gratidão, que eu digo, muito obrigado, eu não sou capaz de escrever isso em estado consciente, diríamos assim. E fico surpreso de onde vêm essas coisas. Depois vejo em sentido prático que 29 anos de meditação abre alguns canais e dá pequenas frestas assim, de acesso à supraconsciência. E eu, quando sou surpreendido pela supraconsciência, eu, no meu estado mortal, digo que incrível, porque eu sou incapaz de pensar isso ou escrever isso. Então tem isso. Depois tem se o livro é bom ou não. Eu sou o primeiro a dizer, é médio, é bom, é muito bom. Digo isto como o terceiro, para dizer, gosto desse autor, posso aprender com ele, e ele pode continuar a escrever assim, poderá escrever melhor. Enfim, há uma relação de terceiro mesmo com o meu livro.
0: Há pouco falei na Maria do Rosário Pedreira, Sim. que na apresentação deste livro em Lisboa, falava da coragem, dessa característica política, como não, e sublinhava a capacidade do Mário Lúcio Sousa conseguir transformar em belo coisas tão más, tão horríveis, algumas de facto tão ridículas, que nos fazem rir porque nos abstraímos daquele mundo que está ali. Vamos começar pelo princípio. Quando é que decidiu escrever este livro sobre este tema, 51 anos depois das independências, que é o que celebramos este ano? Refletir Em escrita alta, vou dizer, nós costumamos dizer em voz alta, vou dizer em escrita alta, não é? Para nos confrontar a todos com essa realidade, sobre aquilo que são as responsabilidades dos ex-colonizados no estado atual dos seus países e dos seus povos. Era algo que já vinha de trás?
1: Isso vem do decorrer do livro. Isto é, eu sempre fui fascinado pelo patético do poder. Sempre fui fascinado pelo surreal de quando as pessoas perdem o chão. E eu vi as histórias de alguns desses presidentes que mandavam comprar pães em Paris para tomar o pequeno almoço.
0: Os corações, não é?
1: Os corações. Desses presidentes que tinham uma coleção de carros de luxo, enquanto o povo não tinha um transporte público coletivo. E também de pessoas que eram presidentes e com faixas, tarjas presidenciais, mas no fundo não sabiam ler nem escrever. E eu achava tudo isso um ridículo em que se podia escrever para denunciar sem qualquer esforço de criar personagens ou inventar. Essa foi a premissa. Mas à medida que eu escrevi também ia ver as ações desses indivíduos. E isso levou a que o livro fosse assim, porque esses indivíduos todos deram um golpe de Estado ou sofreram um golpe de Estado. Levaram a nação ao ridículo de já não haver diferença entre o Parlamento, o Governo, a Presidência, as Forças Armadas e o Banco Central. Era a mesma confusão. E depois ao ridículo de colocarem as etnias umas contra as outras, de chegar a um genocídio
0: do Ruanda, sim.
1: Sim, implacável. Essas responsabilidades advêm de contar os factos. E ao se contar os factos como escritor, nós temos algumas balizas. Então, primeiro é fixar. Nós fixamos o passado, porque o passado tem a tendência de ir numa direção do tempo que vai na mesma direção do esquecimento. Então nós fixamos o passado. Depois, quando fixamos o passado, esse passado é sempre presente no livro. Todas as gerações vão poder ler e saber o que é que se passou. Porque quando se esquece, a tendência é a repetição. Nós denunciamos. E a denúncia é o que está acontecendo no presente. Os genocídios continuam em vários lugares do mundo, a pobreza, a miséria, as mortes, e nós denunciamos.
0: A perpetuação no poder, não é?
1: Isso.
0: Do poder pelo poder.
1: O poder é o autoritarismo, as corrupções, as ditaduras, continua isso. O foco dessas ações é a desvalorização humana. Em todos os lugares onde isso exerce o seu ofício, há uma desvalorização da condição humana, dos direitos humanos. Então, ao contar, já estamos a denunciar. Agora, qual é o papel? Para mim, é transformar o horror em beleza. Todos os dias, a todo momento. O meu ofício é colocar poesia para o outro, ver o horror através do olho da poesia. Nós temos o dever de revelar o seu ridículo. Então, por isso, não é nenhum esforço, bastou um olhar atento, uma pesquisa direcionada e contar as coisas.
0: Há algum esforço? Para além do talento, com certeza, haverá, senão andávamos todos a escrever livros e a denunciar com esta magnífica prosa literária. Teremos outros talentos, mas não este. Não sei se a meditação nos ajudaria a chegar lá. Folhendo um pouco deste livro e deste jogo de palavras em que o Mário Lúcio segue o seu não processo criativo, porque diz que não o tem, não é?
1: Não tem.
0: A tal primeira frase, sem a qual não há personagens, não há nada. Nem folhas em branco existem, não há livro. Não há livro. Esta primeira frase, eu vou agora ler. O presidente, com a autoridade de uma criança que tateia os seus primeiros vocábulos, disse afrontado ao motorista, para, quero ir no mato fazer cocó. E o condutor, habituado a essas elaborações mentais desconhecedoras de quantos eufemismos, acostou o veículo blindado na berma da estrada e abriu a porta. O chefe de Estado desceu a correr com a barriga na mão e agachou-se como um desvio de lamaçal. Quando voltou ao Estado de Supremo, chamou o chofer com um assobio afiado, traz-me o jornal, ordenou-o, e ali, acocorado no seu desdém, exerceu o sarcástico e diário prazer de se limpar no próprio retrato estampado na primeira página. É o meu desprezo pelos jornalistas, dizia. Não resistia a contar logo aqui este comecezinho. Isto parte de um episódio que ouviu contar.
1: Sim. contar um episódio. Desde o início sabia que não ia colocar o nome de nenhum dos presidentes, porque não merecem. Tanto é que o único nome que aparece é da
0: Presidente.
1: De uma mulher da Presidente. O resto não aparece nenhum nome. Então contar uma história desse indivíduo que foi chefe de um Estado africano e que tinha esses comportamentos. Ia à festa, no carro blindado, com a bandeirinha da nação, tomava os seus copos e comia aquelas comidas graxas e depois vinha pelo caminho e mandava parar à beira da estrada. Pronto, é um bom começo. E a partir dali eu já sei quem é, como é, o que é que aconteceu ao personagem, e vou contando todas essas coisas.
0: Disse no início que este presidente, este líder, este supremo,
1: sim,
0: é uma soma das características de vários, em vários pontos do globo africano.
1: Uhum.
0: Porquê que o continente africano padece destas criaturas?
1: Pelas investigações, pelas observações, pelas leituras, isso tem a ver ainda com uma relação quase clandestina com a Europa. Assim como os ditadores da América Latina dos anos 70, 80, era uma relação clandestina com os Estados Unidos. A CIA colocava e tirava presidentes no Guatemala, El Salvador, Nicarágua, por todo o lado, como fizeram agora com a Venezuela, por exemplo. Com a África, são os países antigos colonizadores que continuam a querer indivíduos que são marionetes no poder. Isso acontece para os primeiros grandes líderes africanos pós-independência. Foram todos assassinados ou morreram no exílio. O caso de Kwame Nkrumah, do Ghana. O Amílcar Cabral foi assassinado antes de ver a independência. Congo, o Patrício Lumumba, enfim, vários casos. Porque a relação com a metrópole era uma relação muito azeda. Tanto no caso da Guiné-Conakry, por exemplo, em que os franceses propuseram um referendo e Sékou Touré ganhou, o povo quis a independência, e eles levaram até as lâmpadas dos candeeiros. Foi uma ordem, não deixar nada. Mas logo é o Patrício Lumumba que dizia, a partir de agora vamos nacionalizar, é evidente. E a Bélgica não queria nacionalização. Então, a polícia política mata o presidente e quem entra? Um dos figurões deste livro. Isso acontece. Portanto, com a Guiné-Bissau aconteceu a mesma coisa e vamos vendo isso nos Camarões, no Uganda, em que convém presidentes que dizem sim à França, à Bélgica, à Inglaterra, a Portugal, muito menos nesses casos.
0: Sim, pois eu ia falar da questão de Portugal.
1: Não, felizmente não é o caso, sinceramente, nem com Portugal, nem com a Espanha, felizmente. Mas nos outros casos é ou obedece a uma relação com a metrópole, digamos que a França é especialista nisso, ou tiram o presidente. E quando há um que vem com força e consegue fazer frente, não dura muito. Mas quando tiram um presidente, normalmente aquele que vem é aquele menos capacitado para gerir uma república. Essa é a doença atual. Portanto, os golpes de Estado são dados por sargentos mal formados e são ajudados por esses países, porque não querem de novo um intelectual no poder, uma pessoa que tenha percepção e que queiram uma relação de igualdade. Isso não é admissível. E é por isso, então, que a África é prenhe desses sujeitos que são colocados ali para...
0: Estas marionetas...
1: Eu acho que a causa é, essencialmente, essa relação perversa, de certo modo, que vários países africanos têm com a Europa. Mas a causa é que, se nós olharmos para a história, muitas destas nações têm apenas um décimo de tempo do que eles sofreram da desconstrução do caminho que vinham fazendo. Isto é, até o século XV, vários lugares em África, falo do Mali, do Congo, da Etiópia, vários lugares, ou a própria Guiné, que tinha suas estruturas horizontais, democráticas, de funcionamento. E isso foi interrompido pela colonização. A colonização ditou novas regras e depois há um tempo em que já não se pode voltar atrás. Tenta-se adaptar a novas regras, até no contexto de que é que o mundo virou. E ali, 50 anos é muito pouco. Ainda é pouco tempo para se adaptar a este jogo. Porquê que em Cabo Verde funciona bem? Porque exatamente não houve desconstrução do que havia, só houve construção. Essa é a grande marca. Isto é, Angola não existia, foi criada uma Angola para facilitar a colonização. Quando se fala no Congo também, como se Angola não fosse Congo, mas houve um rearranjo, e nesse rearranjo para a divisão do mundo, do continente africano, para os reinados europeus, que se atropelou tudo. E nesse atropelo, o povo viveu 5 séculos. E agora tem 50 anos para reparar. E nem sabemos, às vezes, como lidar com isso. Entretanto, no século XV, enquanto se desconstruíam nações antigas, estava-se a construir uma nova, que se chama Cabo Verde. Cedo em Cabo Verde, nós começamos a ter administradores cabo-verdianos, professores, padres, juízes. E a relação com a diversidade. Cabo Verde nasceu como uma síntese, enquanto outras nações nasceram de conflitos étnicos. E ainda, a guerra do Ruanda é um caso, é utilizar uma etnia contra a outra para alguém se perpetuar no poder. Outro caso também é o luto. Luto de esquecer o passado, a dor do passado. Como não havia população autóctone em Cabo Verde, nós partimos para o presente. Nós, tudo aquilo que nos aconteceu, do bem ou do mal, veio sempre em linha ascendente. E temos que saber o que fazer com isso. Não podemos pegar só a parte boa e culpar os outros pelas partes más, tudo isso. Já nas outras colónias, antigas colónias africanas, haviam populações autóctones, populações que sofreram
0: ocupação.
1: Então, esse tempo de esquecimento leva mais tempo. Daí a instabilidade em várias dessas regiões. É a nossa responsabilidade.
0: Mas a empatia pelo outro e a responsabilidade de usar a ferramenta do poder para o bem, para a causa pública.
1: Isso é o que eu chamo a atenção. Isto é, pode haver 1000 causas da nossa desgraça. Cabe-nos a nós saber o que fazer com a nossa desgraça. E não fazer pior do que a desgraça que nós herdamos. Portanto, a minha postura em relação a isso é, sim senhor, nós sofremos a escravatura, depois sofremos a colonização, agora somos independentes. Então, nós cortamos, lutamos e vencemos em várias fases. E é para fazer melhor. Qualquer dessas etapas, se nós fizermos pior, não faz valer a pena o esforço dos outros. Porque não é aceitável que nós lutemos para acabar com a colonização, com a exploração, e depois mandamos exterminar os nossos opositores. Isso é que desconstrói hoje também, de certo modo, a África. Eu acho que quando o indivíduo chega ao poder e tem que defender a sua família, os seus interesses comerciais e também cumprir com o que já se estabeleceu para ele continuar a ter as mordomias que tem, uma das primeiras coisas que se perde ao chegar ao poder é a empatia. O cultivo da empatia deve ser uma viagem à contramão diária daquele que está atento, daquele que se fiscaliza. É preciso uma fiscalização diária.
0: É o quero aproximando.
1: Sim, é muito fácil perder a empatia.
0: Já vou a uns pormenores mais caricatos de tudo isto, mas seguindo aqui esta linha mais séria, deixa também, ou pelo menos eu li assim, um alerta num momento da história em que falamos tanto e bem da reparação, não é? das compensações e das reparações, sim. Algumas que já tiveram início em vários países. O Mário Lúcio deixa também aqui um alerta sobre o tal da mão na massa, não é?
1: É. Porque isso tem sido uma reflexão minha de há muitos anos. Até já fui muito atacado por apenas falar disso, porque há pessoas que não querem falar do assunto, ou não querem ouvir mais do que isso. Eu cheguei mais ou menos à minha elaboração de que, sim, é preciso uma reparação, como justiça histórica. Essa reparação está calculada, mas a minha posição é a reparação também deve ser um acordo de cooperação, de dar mais espaço nas universidades europeias aos antigos colonizados para poderem recuperar o tempo em que não podiam ir à escola, muitas vezes por falta de acesso. A reparação é criar condições de tratamento de saúde para as pessoas que viveram a colonização e ainda os seus países não têm condições de lhes dar uma velhice digna. Agora, não deve passar em monetizar a reparação. Uhum. E não deve passar para encher as finanças dos países. Porque ali sim, o governo que, por coincidência, estiver no poder quando esse dinheiro chegar,
0: vai esfregar as mãos.
1: É como disse o ditador do livro, com essa pipa de massa, nunca mais largamos o poder. E é verdade.
0: O Mário Lúcio fala a miúde e já contou várias vezes da forma como vai depurando ou decantando, porque a palavra é como um bom vinho, não é? Nós temos que deixar respirar e encontrar o ritmo certo, a música da palavra, da frase. E neste livro não deixa esses seus créditos, nem por mãos, nem por voz alheia, desde o assessor branco, que por acaso se chama Preto.
1: Sim.
0: À importância dos mortos nas eleições e nas campanhas eleitorais. É uma urna, não é? E a urna tem esse duplo significado.
1: É.
0: Tomei nota de algumas frases, trocadilhos, dessa sua forma de dançar com as palavras. Tudo voltou ao estado zero, desta vez não me vou apanhar com as calças de anão, entre a escada e a parede, matar dois coentros de uma cajadada. É quando está nesse estado de supraconsciência que este balanço...
1: Sim, porque não eu sou surpreendido.
0: É porque nós conseguimos imaginar aquelas pessoas a dizer isto mesmo assim.
1: Pois é, porque também
0: tem que ser credível.
1: Tem que ser credível. E a verossimilhança é o coração de um romance. E não podemos sair por aí a inventar, porque isso é a coisa mais fácil que existe. Agora, criar no limite do verosímil, esse é o grande desafio de um romancista. É uma coisa

0: dizem, mães não podem desistir. E tomaram uma decisão por unanimidade. Mães à obra. É mãos à obra, a mente pensa uma coisa e há um espaço mental que já ganhou a sua liberdade de conexão e sabe, e vai lá buscar essas coisas sujas.
1: E sabe quais são os limites. Sim. Há uma espécie de fio de prumo que permite ver, mesmo isto.
0: Tem que ter uma dose, portanto, se tomasse notas, eu nunca tomei notas, nunca tenho um caderninho, nada, podia buscar um lugar para encaixar as coisas e ali sentiríamos algum esforço. É como aquele cachorro, o cão solitário. E o cão está onde há desgraça, abandono, há um cão a vigiar qualquer coisa. E esse cão, que vai mijar as calças do presidente e depois já tinha visto o presidente no meio de genocídio, e o presidente manda buscar o cão. E eu estou a escrever sobre isso. E eu não sei o que vai acontecer com o cão. Mas ele precisa unir a nação. Vem o nome do cão, cão institucional. Eu também, nesse momento, desato-me a rir, porque nunca tinha pensado nisso até aquele segundo. E depois daí, então, já tens o cão institucional, depois ele vence por consenso. E mesmo assim, falta mais uma vírgula. A partir dessa vírgula já fica um lugar comum, muito previsível. E acho que a imprevisibilidade dessas coisas que me surpreende a mim também surpreende o leitor, não é?
1: Sim, sim, sim, com certeza. E agora até estava a imaginá-lo sentado, continua a escrever sentado na sua cama.
0: Sim.
1: Estava a imaginá-lo sentado na cama e a rir-se, como descrevia agora, com a sua liberdade criativa. Poder observá-lo enquanto escreve deve ser um exercício também com a sua graça. Vou fechar o livro porque tenho mais de três ou quatro perguntas que gostava de lhe fazer. Porque as mulheres voltam a ser talismã para criar horizonte e possibilidade e esperança e futuro. Na verdade, o Mário Lúcio, no Novíssimo Testamento, já dava um ar de graça em relação à figura da mulher, não é?
0: Verdade,
1: criando uma Jesus. A questão do género e o papel da mulher. Era óbvio que terminaria assim ou é daquelas coisas que vai acontecendo em construção também? Enquanto
0: foi acontecendo em construção, igual que quando eu escrevi O Diabo Foi Meu Padeiro.
1: Sim.
0: Naquele horror que é o campo de concentração de Tarrafal, eu dizia, como é que eu vou terminar este livro? Começa com a morte e vai terminar com a morte. Sempre foi assim. Ou vai terminar com a liberdade dos presos, mas que esperança traz? E então há aquele prisioneiro que engravida a mulher dentro da prisão e nasce a filha Rosa, estando o prisioneiro ainda ali, mas ele já sente que já está livre.
1: Está a semente, não é?
0: É, já está livre. E neste livro, e há um momento que eu tinha que chegar à Libéria, porque foi na Libéria que aconteceu o ato mais... O desumano já é afrontar alguém, mas mais cruel da deposição de um presidente na história da África. Acho que Patrice Lumumba e Samuel Doe foram esses assassinados. Também há muitos congoleses que participaram nesse massacre. O Samuel Doe foi o próprio Charles Taylor, digamos, a esquartejar um presidente vivo. E isso está no YouTube, as imagens são violentíssimas. E é no meio disto que a senhora Ellen Sirleaf ganha as eleições. Aí eu disse, eu vou terminar com uma série sobre as mães. E depois ela ganha apoiado pelas Mães pela Paz, essa grande organização que recebeu o Prêmio Nobel da Paz junto com ela em 2011. Mas eu não sabia o que ia acontecer com as mulheres, aquela cena de as mães e as avós dominarem seus filhos generais, coisa que apareceu simplesmente e que é verosímil porque as mães fazem isso em África, tem-se poder, não é? Esses generais fazem o que quiserem, excepto obedecer às mães. E muitas vezes as mães são cúmplices também, por isso a presidenta usa isto. E não é tanto pela questão do género em si, porque não tenho uma ideia de...
1: Certo, de que se as mulheres ocupassem mais
0: não,
1: os isso poderes
0: eu tenho.
1: Do mundo
0: não, isso eu tenho. Isso eu tenho a certeza. O que eu não tenho é previamente criar uma moral para alguma coisa. Eu quando escrevo, eu dou a possibilidade que cada um aprenda perante o seu espelho, como eu aprendo quando estou a escrever ou a ler. Na verdade, a imagem feminina é marcada pela minha avó, a Nhanhinha. A minha mãe tinha 8 filhos, 4 rapazes e 4 meninas, numa casa muito pequena. E eu, que era uma criança precoce, mas ninguém

0: sabia o que era precoce, então eu era conotado com espírito e era sempre um cuidado, aquelas coisas. E então a minha avó tomava conta de mim. Então a imagem que eu tenho é da ternura de uma mulher. O livro Novíssimo Testamento apareceu, deu a olhar para a fotografia da minha mãe, falecida, e eu, como tenho saudades, a minha mãe faleceu, eu tinha 15 anos, eu dizia, e se ela falasse comigo? Mas assim mesmo, ver a fotografia falar, gostaria muito. Anos depois sonhei com ela, viva, a falar comigo, envelhecida, foi o sonho mais lindo que eu já tive. As mulheres aparecem por causa dessa vivência entre a minha mãe e a minha avó. Há um sufi indiano, hindu, chamado Mahada Maharshi. E ele serve de base a muitas meditações budistas, porque ele criou o conceito de si mesmo, que nós podíamos chamar de Deus. Nunca teve antes dele, nem haverá depois, porque é o si mesmo. Com o tempo a desenvolver isso, o cérebro consegue captar, não dá para visualizar, captar o si mesmo. E ele ensina-nos na meditação, regularmente, a perguntar-nos: quem sou eu? Quem sou eu? E no início começamos a olhar para o nosso ego, a dizer, eu sou bom, sou mau, sou isso. Não, não é isso que ele está a dizer. É quem sou eu com si mesmo. Neste universo enorme que nós não temos capacidade de alcançar. E é nisso que enquadra a minha ideia de mulheres. Quem é essa mulher, a entidade de si mesma? E essa mulher,
1: A cuidadora
0: ela é a essência.
1: porque dá vida.
0: Dá, é uma qualidade, mas se pegarmos a natureza da mulher e a natureza do homem, macho e fêmea, e não só no reino da
1: Humanos,
0: espécie humana,
1: sim.
0: mas das espécies em geral, até nas flores, vemos que há missões que cabe a uma natureza e há outras missões que cabe a outra. E a natureza do cuidado tem muito a ver com a natureza feminina. Mas também a natureza da poética, mais do que a poesia, a poética. Há uma hipersensibilidade que as mulheres têm em relação a várias coisas.
1: Instinto.
0: Não, instinto é um desenvolvimento, evidentemente, que é uma coisa quântica, o coração sente o instinto, é a sua ligação com as coisas, com o que está a acontecer, ou que vai acontecer, ou já está a acontecer, mas ainda não chegou. E nessa relação com a própria natureza e com o universo e com tudo, a mulher tem uma sensibilidade do conjunto que o homem não tem. Reparemos que as sociedades já foram matriarcais lá longe. Uma natureza essencial entre o homem e a mulher é que até hoje uma pode gerar um ser igual dentro de si e o outro não. Vamos pensar que essa é a natureza fundamental. E por gerar,
1: Que distingue.
0: por distinto, carregar um ser igual 9 meses dentro da barriga. É evidente que isto muda a natureza daquela criatura em relação ao outro. O cuidar
1: Em relação a si
0: a si
1: mesmo,
0: mesmo,
1: também, não
0: a si
1: é?
0: mesmo. Os antropólogos dizem que a humanidade surgiu quando nós aprendemos a cuidar. Quando descobriram uma tíbia partida e reparada. Assim. É esse o momento. Se alguém tirou um tempo para reparar, aprendeu a cuidar, isso aí, se a humanidade não existiria, senão alguém caía na estrada e deixaríamos ali a pessoa. Então, eu julgo que a mulher tem uma sensibilidade. E que no livro se resume a que os homens barrigudos vão ao médico com medo de estarem grávidos por causa dessa epidemia de prenhez em solidariedade a essa mulher presidente. E eles vão crentes, porque nas culturas africanas as coisas não acontecem só neste mundo terreno, porque dizem talvez, depois de tudo o que já fizemos, Deus esteja a mandar uma ordem a dizer, vocês também vão ficar grávidos. Para saber a dor do parto e a dor de criar. Assim nunca mais vão matar os filhos dos outros. Então eu julgo que sim, que no dia em que o planeta for governado, na sua maioria, por mulheres, haverá um equilíbrio melhor, haverá uma compreensão melhor do que um planeta e não cada um com a sua soberania, a sua fronteira. Haverá mais cuidado com as coisas subtis da vida, com a infância, com a velhice, julgo que sim.
1: Até porque temos muitas mulheres de líderes africanos, sendo parceiras, assumem um papel que na realidade não têm, porque o povo não votou nelas.
0: Sim, sim.
1: E que muitas vezes parece que um diz mate e o outro diz fola, que elas ainda fazem piores.
0: Sim, existe, existe. Porque chega a um estado de
1: loucura,
0: de corrupção mental. Mas isso existe desde há muitos milénios.
1: Sim, sim,
0: havia
1: sim,
0: uma
1: sim,
0: rainha de Madagascar.
1: Isso é um livro novo que está a escrever.
0: Sim,
1: não é?
0: Cujo prazer era mandar matar uma pessoa todos os dias para ela ver. É um livro sobre as viagens internas e externas. O que é que nós somos capazes de fazer viajando e o que é que nós somos capazes de fazer desviando das viagens. Então, o mesmo homem que viaja para conhecer plantas e animais e mundos, ele mesmo é capaz de matar. Esse paradoxo. Mas
1: é sempre o equilíbrio que está vai procurando, não é? Também quando escreve. Lá no fundo está sempre essa procura de equilíbrio do mundo.
0: Mais do que procura, eu acho que hoje é uma manifestação de mim.
1: Uma manifestação de si mesmo?
0: Sim. Quando nós praticamos algo, como os atletas de alta competição, nós tornamos a nossa prática. E só ali podemos nos dar por felizes. É quando, fazendo qualquer coisa, para além da palavra, essa qualquer coisa já leva um pedaço de nós. Então eu acho que escrevendo normalmente, há de haver o equilíbrio no que eu escrevo, sem eu nunca pensar nisso. Trabalho para eu me tornar o meu próprio equilíbrio, não é?
1: um dos diálogos, pergunta e resposta, que assenta nestas últimas palavras que ouvimos dizer agora e nos últimos minutos desta nossa conversa, é precisamente depois da eleição. Quando o assessor lhe pergunta: senhora, qual vai ser a sua primeira medida eleitoral? Arriar a bandeira nacional e lavá-la. Nesta frase diz-se muito.
0: Sim, esta frase é uma dos achados dessa escrita. Porque um minuto antes não tinha pensado. Eu só sei que a mulher é eleita. E é lógico, há essa pergunta da praxe. Qual vai ser a sua primeira medida presidencial? Depois de anos de guerra civil, o que é que se vai fazer? E eu nesse momento disse: vou responder o quê? Sabe? Não. Então essa frase é uma mulher. Que resposta daria uma mulher que já viu tudo isso? Realmente a frase desce, arriar a bandeira nacional e lavar, resume tudo, porque ela está preocupada com a limpeza em tudo. O homem não seria capaz de dar essa resposta. Mas a mulher sim, porque lavar fraldas, lavar filhos, lavar é uma coisa tão cotidiana. E não é na mulher doméstica, estou a dizer no seu íntimo mesmo, que essa frase só podia sair dela. E resume.
1: Sim, e também nos cria a imagem de que as mulheres sempre lá estarão para lavar,
0: sim,
1: e para levar, sim, a bandeira, neste caso,
0: com
1: não
0: certeza.
1: É? Como porta-estandartes da comunidade, de quem não hesita em assumir a liderança para cuidar não só dos seus, como
0: sim,
1: dos restantes. Já falou de um novo livro que aí vem, portanto este já está na prateleira.
0: Esses são os livros que eu vou escrevendo. Acho que para o ano será um outro livro que eu já...
1: Que já escreveu, é isso?
0: Sim, sim, já está escrito e nesse momento já estou na fase das releituras e do saborear.
1: Como é que consegue essa organização? Ou o universo lhe está sempre a fazer descer frases, pelos vistos sim...
0: Sim.
1: Que não inicia o romance, porque depois quando desce a frase, aquilo que vai tunga, tuca, tuca, tuca, tuca.
0: É isso.
1: É o único momento em que concentro uma certa disciplina na escrita.
0: Eu felizmente tenho uma disciplina que vem da infância. Eu com 10 anos fui adotado pelo,
1: sim,
0: Estado de Cabo Verde, fui crescer num quartel.
1: Eu falei nisso aqui há pouco,
0: sim,
1: sem explicar muito.
0: Eu me impus a minha própria disciplina, lavar a roupa à noite, acordar cedo, preparar a roupa para ir para a escola, isso com 10 anos. Tomar aquele banho frio, de caneca, ir sozinho para o refeitório, tomar o meu pequeno almoço.
1: Isso não tinha nada a ver com disciplina militar.
0: Não,
1: apesar
0: nunca,
1: de estar a viver
0: nunca,
1: num quartel.
0: Não, era a minha disciplina pessoal. O quartel era onde eu tinha pequeno almoço, o almoço, o jantar.
1: E onde tinha acesso a uma atenção especial.
0: Isso, tinha as minhas instalações. O comandante militar era o meu tutor e ele era fiscalizado pelo Presidente da República. Ele tinha que fazer relatórios sobre como é que eu estava e tal, aquele menino. Bom,
1: sim, mas... porque ficou embasbacado quando o viu sozinho.
0: Sim, a ler poesia na rua.
1: Pela rua, a ler poesia e recitou um livro do princípio,
0: sim,
1: ao fim.
0: Sim, da memória, tinha
1: o livro fechado.
0: Essa disciplina, eu escrevo todos os dias. Todos os dias, 8, 10 horas, todos os dias. Então, às vezes estou a escrever livro novo. Às vezes estou a rever os outros 4 ou 5 que já estão prontos, assim, gosto de ir, vir, e às vezes abro dois livros ao mesmo tempo. E às vezes digo, esse livro não está bom, volto a meter na gaveta, esqueço e continuo a trabalhar sobre um. Assim não temos a pressão de... Temos que escrever um livro para publicar. Os livros estão lá.
1: E vem sempre em português? As frases vêm sempre. Em português?
0: Sempre.
1: Até que distingue e costuma dizer que quando os versos vêm em crioulo é uma música.
0: É uma música.
1: Quando vem em português é um livro.
0: É um livro. É. Ser bilíngue é isso. É muito engraçado. O cérebro sabe distinguir rapidamente. E começamos logo a cantarolar quando é em crioulo. E quando é em português, normalmente já temos no universo uma história ou uma ideia para escrever. Normalmente nem tenho a história, só tenho a ideia do que, sobre o que é que eu gostaria de escrever. E quando vem a frase já dá mote. Qual é o ritmo que o livro vai ter, qual vai ser o conteúdo. E então, pronto, durante 3 meses é ali... 8, 10 horas.
1: Não, que escreve à mão no computador.
0: Não, escrevo no computador. Só escrevo à mão letras de canções.
1: Portanto, só escreve à mão em crioulo, é isso?
0: Em crioulo. É engraçado isso, sim.
1: Mas o processo é o mesmo? Há um verso que desce?
0: Com a música, não. A música desce inteira. Vou pensar no Mar de Tarrafal, por exemplo. Eu estava a caminhar do cais até esta parte que chamamos Pontono, tem a rocha. Na ir e vindo, e comecei a... Fonte de água, boca de espuma, ronco acordado, fervura, frio. Esse agora para aqui, vai repetindo essas 4 para não esquecer. Até memorizar e depois mais 4. Mas vem já o verso e a melodia, vem inteira no lugar onde nos apanhar, é assim.
1: O mundo precisa, porque eu não sei se continua a escrever poesia,
0: sim,
1: para além da música, porque não temos tido o gosto de o poder ler em verso, pelo menos nos últimos anos.
0: Sim, é.
1: Portanto, eles estão guardados, se eles continuam a acontecer, estão guardados.
0: Sim, sim.
1: E eu ia perguntar-lhe se tem alguma dessa poesia que queira partilhar. Agora acabou por nos brindar aqui com um cantarolar, com essa voz doce e essas palavras sempre tão bonitas. Para além da música, dos livros, quando quer espairecer, o que é que o...
0: É engraçado, eu estou sempre espairecido. Às vezes até fico aborrecido, digo, não tenho nada para fazer, mas isso é ótimo.
1: O tédio é criativo.
0: Sim, eu disse isso, mas eu não tenho isso. Eu realmente o que tenho, às vezes sobra-me tempo. E quando sobra-me tempo, eu fico quietinho num lugar a não fazer nada. E isso se aprende. É o momento de descansar a mente e tentar olhar para o mar sem fazer juízo do mar. Olha, está bonito ou está... Não, só olhar. Olhar para o céu e só ficar a olhar, sem pensar como é que as nuvens se formam. Não? Tentar tirar a atividade mental, que é difícil. Mas eu tenho as minhas estações. Eu tenho a estação da escrita, de produção do livro novo, porque senão eu escrevo todos os dias. Tenho a estação da música, que é um momento diferente, onde eu preparo o meu violão, preparo o computador, o gravador ou no estúdio, e vem uma catadupa de canções. Vem um disco, 2 discos, 10 músicas, 30 músicas nessa época, e de repente vai-se embora. E depois tenho a estação da leitura, em que eu quero ler coisas e preparar-me para o que vem ali. E isso, tenho essa estação intermediária que me deia todas as coisas, que é a estação de não fazer nada. Vou à praia, vou tomar um grog ou uma cerveja com os amigos, saio com a minha namorada, saio com os sobrinhos, saio, enfim, uma vida de um comum mortal.
1: Não diria isso. Mário Lúcio optou pelo Sousa?
0: Sim, a Sousa é a minha mãe.
1: Pronto.
0: A história do meu nome dá um filme, porque eu, quando nasci, a minha mãe colocou-me o nome de Lúcio, e que era um irmão dele, eles eram muito amigos. Mas tinha o mesmo mau feitio, mau gênio, calado, mas muito bom humor. Eles eram muito amigos. Pôs-me o nome de Lúcio. Então, quando meu pai foi registar, o conservador era outro irmão da minha mãe, chamado Matias, e que era ainda mais humorista, era um brincalhão. E disse, pôs o nome de Lúcio. Esqueceu que o notário sou eu, lá acrescentou o Matias. Ficou Lúcio Matias. E a minha mãe tinha um outro irmão que... felizmente tinha pior gênio do que os três juntos, com os outros três irmãos, foi a casa visitar a irmã e perguntou pelo nome do menino, contaram a história. Chama Lúcio, mas agora é Lúcio Matias. E ele foi-se embora e nunca mais falou com a minha mãe. Então a minha avó, para arranjar ali um jeito, colocou-me o nome de Mário, que é o nome de casa.
1: É uma espécie de nominha?
0: Nominha, é. Então, eu fiquei registado Lúcio Matias Souza, que é o apelido da minha mãe, e Mendes, do meu pai. Toda a vida. Até o dia em que eu fui tomar posse como Ministro da Cultura.
1: Sim.
0: E estava no livro de posse Mário Lúcio Matias de Souza Mendes. Esse nome não é meu. Eu sou Mário, nome de rua. E depois juntou-se com o Lúcio e deu o nome artístico Mário Lúcio. Mas o Mário não faz parte da minha documentação oficial. E então eu tive que assinar. Na hora não dava para não assinar. Mas imediatamente nós introduzimos no conservatório, junto do tribunal, um processo de alteração do nome. E a partir de 2011 passei a chamar oficialmente Mário Lúcio Matias. E Sousa é uma comunidade única em Cabo Verde, quase são todos família. E também é uma homenagem à minha mãe. Somos muito parecidos e normalmente é o nome de pai que vem no final. Eu escolhi o da mãe.
1: Também há de querer dizer muita coisa sobre a sua obra, a sua pessoa. Obrigada por ser pessoa para isso. Mário Lúcio, este programa teve o cuidado técnico do Tiago Vaz, a produção da Cristina Condinho. 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Desafiei-o para uma poesia. Tem algo que queira partilhar connosco seu? Não? Nada?
0: Estou noutro hemisfério.
1: Está noutra estação, é isso?
0: Estou noutra estação.
1: Então, fica para uma próxima conversa e muito grata.
0: Eu é que agradeço. Obrigado, querida.
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1: Uma ótima manhã de sábado na companhia da Rádio que Liga Portugal. Na próxima hora, depois das notícias, há a Destacável. A primeira duas horas de Destacável com a Aurélio Gomes. Mas antes vamos a isso, atualizar a informação já a seguir.
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1: Bom dia, 10 horas no continente e na Madeira, 9 nos Açores. Cláudia Aguiar Rodrigues, as notícias para esta hora.
2: O presidente da Associação de Diretores dos Agrupamentos de Escolas Públicas pede explicações ao Júri Nacional de Exames. As escolas ainda não receberam indicações sobre como vai ser resolvido o caso dos alunos que ficaram sem classificação na primeira fase de exames. O Museu Carlos de Gulbenkian reabre hoje, depois de um ano e meio de obras. A Fundação celebra 70 anos e tem entrada gratuita até o próximo domingo. Neste jornal vamos conhecer o dia-a-dia de um músico da Orquestra Gulbenkian.
1: 20 graus no Porto e em Ponta Delgada a esta hora, 21 graus em Lisboa, 22 no Funchal e 23 graus em Faro. Notícias às 10, edição de Cláudia Aguiar Rodrigues.
2: No dia em que centenas de alunos continuam sem notas nas pautas, o diretor da Associação de Agrupamentos Escolares, Filinto Lima, alerta que as escolas ainda não receberam indicações sobre como vai ser resolvido o caso dos alunos que ficaram sem classificação na primeira fase de exames. Filinto Lima diz que faltam explicações da parte do Júri Nacional de Exames.
3: Ainda não está tudo esclarecido. Ainda hoje sabemos que o EDUC, através do Júri Nacional de Exames, vai informar o país qual é a solução para a menção que aparece às centenas, disse o ministro, em algumas pautas, em algumas disciplinas, a menção suspenso. Ou seja, não tem lá uma nota, um número, tem uma palavra. As escolas receberam, depois das 7 da tarde de ontem, foi a indicação que essas situações da menção suspenso iriam chegar às escolas e iríamos ser informados. Até o momento não fomos. Estamos também na expectativa de saber qual é a solução que tem o Júri Nacional de Exames para este problema, para este constrangimento.
2: Filinto Lima espera que tudo fique resolvido e que a segunda fase de exames seja mais tranquila.
3: Era muito mal, e a segunda fase começa já para a semana, que os professores classificadores que vão classificar as provas, claro que em número diminuto da segunda fase, não podem passar as patas do Algarve que passaram na primeira fase. Isso era inconcebível. Portanto, espero que a plataforma, que é um método que eu acho que veio para ficar, funcione a 100% e o processo de digitalização não funcione de uma forma deficitária, como aconteceu, de facto, durante a primeira fase dos exames nacionais de secundário.
2: E ontem os alunos estiveram nas escolas, na expectativa de encontrarem afixados os resultados dos exames. Em Lisboa, na escola José Gomes Ferreira, em Benfica, a repórter Inês Martins acompanhou o momento tão aguardado.
4: Primeiro, uma sensação de alívio por estarem cá fora as notas. Depois, à saída, uns celebraram, ligaram aos amigos a contar a novidade, outros saíram mais nervosos do que quando entraram. É o caso de Marta Jesus, aluna do 12º ano do curso de Ciências e Tecnologias. Viu a nota de português assinalada como suspensa, ou seja, um exame sem nota.
5: Eu não faço ideia, a diretora disse que eu tinha de ir assinar um papel, mas eu não me disseram nada, não sei como é que eu vou... Não, exato, não tenho informação nenhuma. Só me disseram que eu tinha de ir assinar um papel para depois irem ver outra vez o meu exame, mas eu não sei se me posso inscrever na segunda fase, não sei nada.
4: Resta-lhe esperar e, enquanto Marta espera, a ansiedade cresce, já que esta era uma nota importante para entrar na faculdade.
5: Estou péssima porque eu preciso mesmo da nota, preciso mesmo de ir buscar a ficha EN, preciso de me inscrever na faculdade.
4: Portanto, era uma nota importante para o teu acesso à faculdade?
5: Sim, essa é mesmo a nota do exame. É mesmo português que eu preciso. É só com português que eu quero entrar na faculdade.
4: Como Marta, vários alunos pelo país vão ser surpreendidos com uma nota suspensa. Nos próximos dias vão ser decisivos.
2: E hoje, em comunicado às redações, o Ministério da Educação, Ciência e Inovação dá conta que o instituto responsável pela avaliação dos exames, o EDUCA, compromete-se a explicar ao longo do dia o que devem fazer os alunos que encontrem a palavra suspenso nas pautas. O Presidente da República lamenta a forma como tem estado a decorrer todo este processo de classificação. António José Seguro alerta para que o Governo aprenda com os erros.
6: É reconhecido por todos que o processo de avaliação não correu bem. E onde deveria haver estabilidade, existe ansiedade e preocupação por parte de alunos, de famílias e também de professores. E o meu desejo é que rapidamente se estabeleça uma relação de confiança com o processo de avaliação e que as famílias possam terminar estes momentos de ansiedade. Aliás, quero deixar uma palavra de compreensão e de solidariedade para as famílias, para os alunos e para os professores. Pois é importante que a segunda fase, que vai começar na próxima semana, ocorra sem nenhum problema e que as conclusões da auditoria que o Governo já anunciou que vai mandar fazer possam extrair conclusões para perceber o que se passou, mas fundamentalmente para evitar que no próximo ano ocorram situações desta natureza que são a todos os títulos indesejáveis.
2: O lamento do Presidente da República, António José Seguro, esteve ontem na reabertura do Museu Gulbenkian em Lisboa. José Luís Carneiro está preocupado com a gravidade do caso Luís Neves. O líder do PS pede ao Ministro da Administração Interna uma explicação clara e inequívoca. Carneiro considera que os factos que têm vindo a público e que revelam as ligações de Luís Neves a um empresário de Barcelos são graves.
7: É evidente que o Dr. Luís Neves, Ministro da Administração Interna, tem o dever de explicar de forma clara e inequívoca todos os atos e os fundamentos dos atos e das decisões que tomou. São factos que têm gravidade e que verifiquei que as autoridades judiciárias procederam à abertura de inquérito. Aquilo que eu desejo é que as autoridades esclareçam e que todas as responsabilidades sejam assumidas. Esse é naturalmente o dever e creio também que seja a própria vontade de quem é titular de tão importante órgão de soberania.
2: O apelo deixado por José Luís Carneiro ao Ministro da Administração Interna, o líder socialista pronunciou-se pela primeira vez ontem à noite na SIC Notícias sobre o caso Luís Neves e as ligações ao empresário de Barcelos e também à empresa Constru Barcelos. Mais de metade das vagas do concurso para médicos de família ficaram por ocupar, por preencher. Dos mais de 700 lugares disponíveis, só 273 foram ocupados. Os dados da Administração Central dos Sistemas de Saúde revelam que este ano o Serviço Nacional de Saúde conseguiu contratar mais 42 novos médicos de família do que no concurso feito no ano passado. A Unidade Local de Saúde do Litoral Alentejano não conseguiu ocupar nenhuma das 24 vagas que tinha. Em maio, o país tinha 1 milhão e 600 mil pessoas sem médico de família. Para celebrar os 70 anos da Gulbenkian, está a ser preparado um concerto para sábado, para hoje. A orquestra é um dos pilares mais importantes da Fundação, mas também do panorama da música nacional e internacional. A jornalista Sandy Gageiro foi conhecer o dia-a-dia de um músico que cria sons na Gulbenkian.
8: Estamos aqui na última fila da plateia do nosso grande auditório e estamos a ver os meus colegas que já estão a aquecer, aos poucos estão a chegar ao ensaio. Daqui a 10 minutos vamos iniciar o ensaio, então as pessoas estão aos poucos a chegar. Olá, sou Martin Henneken, sou violoncelista da Orquestra Gulbenkian. Agora vamos fazer 16 anos, eu cheguei aqui em 2010.
9: Como é que é o dia de um músico de orquestra aqui na Gulbenkian?
8: Obviamente nós temos de preparar as nossas partituras antes de chegar ao primeiro ensaio e foi efetivamente uma parte do meu dia. Hoje já foi estudo e hoje, por exemplo, vão ser 6 horas de ensaio em total, com intervalos. Portanto, é muito importante estar em forma.
9: Ver um ensaio é sempre interessante. Cada um vem com a sua roupa, ou seja, não estão com o seu...
8: Nós estamos com farda, que o tipo que normalmente estamos sempre de fraco ou de fato, mas agora estamos todos de t-shirt e calções, como é um dia de verão.
9: Uma caixa branca.
8: Aqui é a minha caixa branca de violoncelo. Aqui posso dar uma limpezazita às cordas, com um pano. Agora vamos para o palco.
2: A Fundação celebra 70 anos, a orquestra ainda não, mas não falta muito. Nasceu na década de 60, este sábado sobe ao palco do Grande Auditório para um concerto que passa, por exemplo, pelas obras de Bizet, Puccini e Verdi.
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1: E passam 10 minutos das 10, agora na RTP Antena 1 vamos ficar na companhia do destacável, a primeira hora do programa de Aurélio Gomes, que hoje traz 21 lições de filosofia com David Erlich e também o Pedro Miguel Ribeiro. Nesta primeira hora foi à reabertura do Museu Carlos Gulbenkian. É já a seguir.
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Estamos a começar a folhear mais um destacável, o magazine de fim de semana da RTP Antena 1 e RTP Mundo, como sempre comigo, Aurélio Gomes, nas próximas duas horas. E hoje vamos ter tempo para falar de filosofia, com algum tempo. Convidámos o David Elrich, que tem publicado o seu segundo livro, chama-se 21 Lições de Filosofia, para viver uma vida quase boa. Há tantas perguntas para fazer. Mas neste destacável vamos também visitar o renovadíssimo Museu Gulbenkian. O Pedro Miguel Ribeiro foi lá visitar e vai contar-nos tudo ainda nesta primeira hora. E na segunda, vamos tentar perceber o que é uma floresta terapêutica e como é que o buçaco se mistura com isto. Deixo tudo no ar para descobrir na próxima hora do destacável de hoje. Quanto à música, vamos dar os parabéns a Martha Reeves, porque ela faz hoje 85 anos, e para os mais distraídos, Martha Reeves, porque sim, ela nos anos 60, juntamente com as Vandellas, teve alguns sucessos, entre os quais este Dancing in the Street.

0: Estávamos aqui a dançar, não na street, mas no estúdio, com Martha Reeves and the Vandellas. O tema é de 1964, o ano em que eu nasci. E estamos a ouvir isto, primeiro porque é bom e é divertido, e segundo porque a senhora Martha faz hoje 85 anos. E vi por aí na rua, dê-lhe os parabéns. E seja mais uma vez bem-vindo ao Destacável. Hoje vamos falar de filosofia e tudo à volta, com o David Ehrlich. Mas podia ser Alma Ehrlich.
1: Pode ser de vários modos, sou um pluralista, okay. Inclusivamente quanto ao meu apelido. Mas se fosse, seria Idisha, porque o meu apelido é de origem Idisha, que cruza o alemão com o hebraico.
0: Exatamente. O David deixa qualquer insinuação sobre isso, não é?
1: Claro,
0: é uma primeira insinuação.
1: Exatamente. Nem todo o David é de origem judaica, mas no meu caso batem certo.
0: Sim.
1: Bate certo.
0: Casa tudo. Tu acabas de editar o teu segundo livro.
1: Correto.
0: O primeiro foi sobre o Kant, não é? Não, é o Kant alentejano, atenção.
1: O primeiro, Kant protagonizava um dos capítulos e acaba por dar nome
0: depois espera este.
1: Exatamente.
0: Este tem um título muito interessante, porque se chama 21 lições de filosofia, e aqui é que vem a parte que eu diria interessante, porque isto é bom, mas o título é apenas quase descritivo, para viver uma vida quase boa. E, antes de ir à vida boa, porquê quase?
1: Esse quase está aí como que para relembrar que desde um ângulo filosófico, ou seja, desde um ângulo de algum compromisso, de muito compromisso com a profundidade, o horizonte da vida boa é algo de, em certo sentido, inalcançável, mas que nós não deixamos de procurar.
0: Uma luta de uma vida, no
1: sim,
0: fundo.
1: Sim, exatamente. O escritor argentino Cortázar, o Julio Cortázar, tinha uma frase que é: hay que vivir combatiendo-se, ou seja, temos de viver em combate connosco próprios. E nós vivemos numa época em que há muitos livros sobre a arte de viver, muitos deles legítimos, muitos deles até de ângulos científicos, mas muitos deles...
0: Outros nem tanto.
1: Outros nem tanto, e prometem soluções imediatas. Tenha os abdominais de sonho em um mês, seja rico em 2 meses, melhora a sua relação conjugal em 3 meses.
0: Posso fazer aqui já?
1: Interrompa-me à vontade.
0: Não, vou-te interromper uma razão. Eu sou da psicologia. E tu estás, a revelar muito do teu inconsciente. Foste para os abdominais, foste para a riqueza e foste para o...
1: Obrigado, Dr.
0: Para
1: Aurélio.
0: Para o lado privado.
1: Assim, eu já faço a minha psicoterapia semanal, mas não me importo fazê-la contigo. Há aí algum divã em como posso deitar?
0: Eu só tirei o curso, nunca existiu.
1: Não, então esse quase está aí, por um lado, para satirizar e brincar com aqueles que defendem a possibilidade de chegar à perfeição, e deixar claro que este livro não pretende isso, não pretende alcançar a perfeição. Esse quase, a meu ver, também tem a ver com, normalmente, esse tipo de publicações às vezes tem o tom heróico de quem já fez um caminho e ensina outros a fazer esse caminho consigo.
0: Com alguma condescendência e paternalismo.
1: Exatamente.
0: Vezes,
1: voltando aos abdominais, eu já tenho o meu six-pack, faço este caminho que vai ter exatamente o mesmo six-pack. E muitas vezes são pessoas sem autoridade epistémica, ou seja, que não têm formação na área. E
0: olha, quase... que não se ouve muita palavra epistémico em rádio.
1: É pá, vou dizê-la mais uma vez, só porque é epistémico.
0: A primeira vez que eu vi foi lá, está, numa aula de história da psicologia, em psicologia.
1: Não, para, se alguém em casa estiver a perguntar se epistémico tem a ver com episteme ou conhecimento, e sim, o que acontece nas redes sociais é que em muitos casos há autoridade digital e também há autoridade epistémica, ou seja, há médicos que têm páginas de Instagram, pediatras, nutricionistas, e isso é o lado bom das redes sociais, mas outras vezes o que acontece é um divórcio entre a autoridade digital e a autoridade epistémica, ou seja, pessoas que têm muitos seguidores e que são muito ouvidas online, e que partilham soluções, por exemplo, de desporto, sem ter nenhum curso específico. E muitas vezes partilham isso não apenas como, olha, esta é a minha experiência, pode ser que dê para ti ou não, mas partilham como se tivessem esse estudo, ou seja, vivemos numa época em que... estudar 5 anos de fisionomia, anatomia, tudo isso que se estuda no desporto ou não estudar vai dar ao mesmo.
0: Ora, esse uma quase... vez, deixa-me só dizer, até para sublinhar o que estás a dizer, uma vez vi um comentário de alguém que dizia: para uma pessoa que estava a dar conselhos de nutricionismo ou de alimentação sem ser nutricionista. E a certa altura alguém comenta lá por ali abaixo qualquer coisa: pois, gostava-te muito tirar um curso de 3 ou 5 anos, é muito mais fácil vir para aqui dizer o que te vai na alma. Ou seja, queres ter a mesma autoridade e alguém que estudou um assunto, mas não quiseres ter o trabalho e estudar.
1: Claro, e normalmente até quem estudou o assunto é mais modesto nas opiniões que dá, porque sabe das limitações da ciência, sabe das limitações das generalizações.
0: E as pessoas hoje não gostam nada disso, das hesitações, sim, dos terrenos cinzentos.
1: Sim, as pessoas querem certezas, não é?
0: A vacina é boa ou é má?
1: Sim, e o pensamento binário. Sim. E portanto o quase no título está um bocadinho para espicaçar o pensamento sobre isso. Ou seja, não é um livro que prometa soluções rápidas, não é um livro que promete chegar a um estado de felicidade do qual não saímos. É um livro que tem um objetivo mais modesto de cruzar temas do cotidiano com os quais todos já nos confrontámos. Sim. O amor, a solidão, a rotina,
0: que são temas filosóficos também.
1: Sim, são temas,
0: os grandes temas da filosofia.
1: Exatamente. E cruzá-los com a reflexão filosófica. A filosofia não se prende apenas com esses temas. Há discussões, claro, filosóficas que são marcadamente teóricas e não
0: salvo
1: tem
0: erro, não tens aqui sobre estética nada.
1: Tenho um capítulo sobre estética,
0: tens.
1: Mas mesmo dentro da estética poderá haver, por exemplo, reflexões mais teóricas sobre, por exemplo, na estética nós temos uma tradição mais analítica, mais anglo-saxónica, que procura definir arte. E temos uma tradição mais continental que procura retratar o que é a experiência estética. Bom, no meu livro está, sobretudo, esta segunda parte destacada.
0: Sim.
1: Porque é uma parte mais relacionada com a nossa vivência. Ou seja, a filosofia não se limita ao tema da vida boa, mas o tema da vida boa ocupa uma parte importante da filosofia e eu quis trazer isso para o livro.
0: É um dos temas nobres, especialmente dos mais antigos. Aliás, quem ler as meditações do Marco Aurélio, que se dizia que era estoico, ou era grande fã dos estoicos.
1: Era estoico.
0: Exatamente. Como viver a vida bem era o grande tema das meditações dele. Passava por quase todas, não é?
1: Claro.
0: Como encarar a doença, como encarar o poder, como encarar tudo.
1: Claro. Nós hoje em dia pensamos na filosofia, e isso não é problemático por si só, como algo que é marcadamente teórico e separado da arte de viver e separado da vida prática. Mas, na verdade, se nós retrocedermos à antiguidade, nas origens da filosofia, há uma preocupação muito importante sobre como é que eu vivo bem a minha vida, como é que eu faço.
0: Isso evolui muito. Hoje em dia, o que tu possas entender como filósofo, como uma boa vida, é muito diferente, sei lá, do que um Platão, um Epicuro poderiam pensar? Ou no centro está sempre a mesma pergunta?
1: No centro parece-me que está sempre esta pergunta, que também tem como pressuposto uma capacidade nossa, que é nós temos a capacidade de imaginar futuro e imaginar cenários. E, portanto, é inevitável para o humano esta pergunta: se eu estou a fazer a opção correta, se eu estou a fazer aquilo que é certo,
0: em direção a uma boa vida.
1: Sim, se eu poderia estar a investir o meu tempo, as minhas preocupações noutro caminho. E, portanto, essa é uma pergunta central da filosofia. E na filosofia antiga havia uma ligação, sobretudo, por exemplo, nas correntes da filosofia helenística, o estoicismo que aqui trouxeste, o epicurismo e também no ceticismo, havia uma preocupação teórica. Os estoicos, por exemplo, que hoje em dia são conhecidos marcadamente através da sua ética, fizeram muitas investigações em lógica e em física, mas tudo desembocava, as suas investigações lógicas e as suas investigações físicas desembocavam nesta tarefa prática de como viver, como diria Sócrates, uma vida que vale a pena viver. E portanto, nós hoje em dia
0: Aliás, desculpa, falaste em Sócrates, é uma dúvida que tenho. Este que está aqui na capa com um boné, um charuto e uma camisa tipo havaiana, é o Sócrates? É o Aristóteles?
1: Essa é uma questão maravilhosa.
0: Porque eu estive a comparar, eu olhei para aqui e disse: eu diria Aristóteles.
1: Estou a adorar este momento.
0: Fui googlar os bustos que existem. Sim. E eu acho que este é o Aristóteles. Já que falaste dele, olha,
1: eu partilho da tua perspectiva. Eu também acho, e sublinho aqui a palavra acho
0: isso
1: que é Aristóteles. Eu não fiz a capa, eu adoro a capa, e de propósito não perguntei quem era. Parece-me Aristóteles. Há quem diga que é Sócrates, há quem diga que é Platão. E devo dizer-te que a inteligência artificial, conforme os dias, muda a resposta.
0: O que é normal. Sabes que já vamos falar de inteligência artificial, porque de repente anda por aí nas notícias: ser filósofo é ter um belo emprego numa dessas empresas Silicon Valley. Não sabias?
1: Já
0: é estavas a olhar para mim muito sério.
1: Não, já estava a pensar onde é que irias. Sim, não me surpreendo, ou seja, a ideia.
0: Não vamos desenvolver já, porque vamos ouvir uma das tuas músicas, mas termino o que ias a dizer.
1: Por qual é que vamos começar?
0: Vamos começar pela Vida Boa, do Slow J, porque tem a ver com o teu livro.
1: Exatamente, e tem a ver, é engraçado que nós aqui na nossa conversa temos falado de Vida Boa e Boa Vida, mas eu gosto muito do Slow J, e essa música particularmente, eu lembrei-me dela quando comecei a divulgar o livro, e vivemos no século XXI, e as redes sociais, para além da poluição aditiva, para além de tudo o que trazem de problemático, de angústia, de ansiedade, de comparação social, também vão servindo para as pessoas divulgarem o seu trabalho, essa parte boa das redes sociais, que é como uma espécie de permanente troca de cartão de visita. E ao fazer stories, no século XXI tudo o que existe tem de ter uma story, e pensei, ok, vou pôr esta música, e revisitei a música. E a música é interessante, porque a música no refrão recorre a uma figura de estilo que eu acho que é um quiasmo. Que é,
0: meu não... Deus, ele sabe o que é um quiasmo.
1: Figuras de estilo.
0: Tem os nomes mais maravilhosos para dar a filhas ou filhos.
1: Sim. Vou ter como filho um rapaz chamado Quiasmo.
0: Exato. Quiasmo Erlich já para a mesa.
1: Sim, Quiasmo Erlich já para a mesa. E o quiasmo do refrão, se me lembro, é: não quero uma boa vida, eu quero uma vida boa. Isso é muito interessante, não é? Nós há pouco falávamos da boa vida e não lhe estávamos a dar o sentido que está neste quiasmo, porque um dos temas recorrentes do livro, e que coincide com o refrão do Slow J, é que a vida boa não é necessariamente a boa vida.
0: Então
1: não.
0: Fica aí, porque isso é um belo gancho para ficar pendurado e pegarmos, depois de ouvirmos o Slow J, exatamente nesse quiasmo. Hoje connosco o David Erlich, com 21 lições de filosofia para viver, aliás, uma vida quase boa. Ele traz-nos A Vida Boa, do Slow J.

0: Estávamos aqui a ouvir a Vida Boa, Boa Vida, do Slow J, escolha de David Ehrlich, que está aqui hoje no Destacável, também com o mais recente livro 21 Lições de Filosofia para Viver uma Vida Quase Boa. Mas vamos pegar no tal quiasma que tu sublinhaste há pouco do Slow J: uma vida boa não é necessariamente uma boa vida e vice-versa.
1: Uhum.
0: O que é que te falta dizer sobre isso? O que é que te apetecia dizer mais sobre isso? Porquê é que uma coisa não é equivalente à outra?
1: Eu diria que a vida boa, que é um mistério aquilo que é, ou seja, talvez seja da ordem daquilo a que Kant chamava o númeno, a coisa em si, que nós não terminamos de saber o que é, apenas nos aproximamos. Mas, a meu ver, a vida
0: parece
1: boa...
0: Parece da matemática aquelas funções que tendem para o infinito,
1: claro,
0: mas não chegam lá. Exatamente.
1: E a vida boa, a meu ver, exige vigilância relativamente à boa vida. Vigilância porque a boa vida, ou seja, a boa vida, e curiosamente as neurociências, por exemplo, através da descoberta dos neurotransmissores, têm corroborado cientificamente algumas hipóteses da ética e da filosofia helenística, que é a boa vida é pulsional. Eu bebo uma caipirinha e depois posso querer beber mais duas ou três. A boa vida pode ser pulsional.
0: No
1: pode
0: sentido
1: ser
0: de gratificação mais imediata.
1: De uma gratificação imediata, de uma gratificação que depois conduz a uma espécie de...
0: má vida.
1: De ressaca e de dependência,
0: sim.
1: A uma certa alienação e também a uma certa ideia de conforto. E o conforto nem sempre é amigo da significação. Muitas vezes alcançar algo com significado, seja a criar uma empresa, seja uma relação conjugal a longo prazo, seja a ficar melhor num desporto, seja a conduzir um programa radiofónico, muitas vezes aquilo que tem significado exige desconforto.
0: Exige esse trabalho,
1: sim. Exige esse desconforto
0: para depois ter o ganho.
1: Exatamente, e a boa vida, a ideia da boa vida é precisamente a ideia do conforto. Também é importante não cair no extremo oposto, às vezes aí o estoicismo é um pouco distorcido, de ter uma postura hipervigilante com a boa vida e de recusar todo e qualquer prazer e de recusar todo e qualquer descanso.
0: Um epicurismo aqui e ali não faz mal a ninguém.
1: E o próprio epicurismo, curiosamente, valorizava...
0: Eu sou um grande adepto, se puder.
1: Eu também, mas repara que o epicurismo, na verdade, é muito mais próximo do estoicismo do que nós achamos.
0: Eu sempre achei isso e nunca percebi porque é que nunca se juntaram, literalmente. Porque não é a mesma coisa, mas anda lá tão próximo, não é?
1: Eles eram rivais e frequentemente nas escolas filosóficas rivais muitas vezes partilham de modo invisível muito mais do que aquilo que as separa. Curiosamente, no estoicismo tardio da era antiga, o estoicismo romano, há uma aproximação ao epicurismo. Séneca, nas suas cartas,
0: era isso que eu estava a pensar, o grande educador, que não resultou do imperador Nero.
1: Sim, e Séneca, que é um estoico, ele cita nas cartas a Lucílio, nas primeiras 15, 20 cartas, ele cita o epicurismo. E mesmo o epicurismo, por exemplo, que valoriza os prazeres, vem alertar para a importância de não ficarmos reféns dos prazeres.
0: Sim.
1: Mesmo Stuart Mill, por exemplo, que recupera o epicurismo no século XIX...
0: Porque acabas por perder a liberdade. Quando dependes daquilo para chegar sempre a um outro lado, estás refém.
1: Exatamente. E esse é o perigo da boa vida. A boa vida, em doses certas, não é problemática. Eu gosto de ler um bom livro, sentado na minha cadeira de praia, enquanto bebo uma caipirinha. É uma das coisas que gosto de fazer no verão. Agora, a boa vida, se não for gerida com uma certa vigilância, se não for gerida com uma certa sabedoria prática,
0: acaba em 10 caipirinhas e tu a poderes vir a ser um alcoólico, que já não dá vida boa.
1: Exatamente, ou então mesmo antes das 10 caipirinhas eu beber suficientes caipirinhas que já não me permitem ter um prazer mais elevado, mas mais trabalhoso, que é compreender o que está a dizer.
0: Isso leva-nos direto para uma outra área que tu também trabalhas aqui muito bem, que é a liberdade. E a liberdade hoje em dia às vezes é exercida de uma maneira ditatorial. para não dizer de outra maneira.
1: Isso pode levar-nos aqui para reflexões mais políticas, mas...
0: Mas muitos setores que defendem a liberdade, muito curiosamente, fazem-no com, às vezes, tantas regras, tantos interditos, tantas obrigações, que eu pergunto, onde é que está a liberdade no meio disto?
1: Eu acho que estás a tocar num ponto fundamental, que é, e refiro isso no
0: meu livro...
1: E
0: às vezes com a melhor das intenções, atenção, sim. Nem estou a pôr em causa as intenções.
1: Claro. Eu refiro isso no meu livro, no meu livro o capítulo sobre a liberdade é um dos capítulos que se divide em secções, portanto divide-se claramente em duas secções, numa delas aborda aquilo que podíamos chamar, num vocabulário do século XIX, a liberdade da vontade, o livre-arbítrio, uhum. E na outra parte desse capítulo foco-me na liberdade de expressão.
0: Não resisto a fazer um desvio, que na volta vai ser um grande desvio.
1: Desvia, vamos a isto.
0: Pois é, a filosofia é isto mesmo. É. Acreditas no livre-arbítrio?
1: Esse é um desvio que curiosamente...
0: Quanto mais velho fico, menos acredito.
1: Esse desvio é tão, tão profundo que corre o risco de depois não conseguirmos chegar ao tema.
0: Então continua no outro e fica este.
1: E eu queria pegar no que disseste, que é hoje em dia uma certa tradição à esquerda, uhum. Parece que inverteu o moto do Maio de 68. O moto de Maio de 68 é proibido proibir. E hoje em dia um certo pensamento purista, higiênico, do identitarismo à esquerda, vem dizer o oposto, é proibido não proibir.
0: É curioso que digas isso, porque mesmo a ideia de coletivo, que é uma ideia muito da esquerda, de repente atomizou-se em muitas letras, por exemplo, na luta LGBT. Nada contra a luta, atenção, isto não é uma crítica, mas é curioso como de repente o coletivo passou a individualidades.
1: Sim, há uma...
0: Que também é uma espécie de contrassenso com o esquema clássico da esquerda, não é?
1: Claro, e nesse identitarismo a liberdade de expressão está a ganhar um novo adversário, porque a liberdade de expressão tem um adversário que não...

0: de características de pessoas que compraram um bilhete para ir ver o espetáculo e que não está ligado a nenhum movimento violento. Felizmente foi ilibado, mas teve um processo e enfrentou uma acusação de 8 anos em tribunal. Sim. Nós, há cerca de 2 ou 3 anos, tivemos um espetáculo teatral interrompido aos gritos depois de ameaças telefónicas. Uhum. E, portanto, a liberdade de expressão hoje vê-se ameaçada, como sempre se viu ameaçada, pelos movimentos que estão mais à direita no setor político. Mas, curiosamente, também se vê ameaçada por aqueles que acham que a liberdade de expressão só é boa para quem concorde comigo.
1: Sim, isso
0: é. E isso, a meu ver, é oposto ao espírito filosófico.
1: Claro, exatamente. Ainda temos uns minutinhos para, se quiseres, falar do livre-arbítrio. Não são muitos, são para aí 2 minutos.
0: Então, o livre-arbítrio, eu diria que é uma daquelas questões mais profundas da filosofia.
1: Até porque mexe no limite, por exemplo, com justiça. A pessoa tem ou não mão nas suas decisões, não é?
0: E mexe connosco próprios quando nos olhamos ao espelho antes de sair de casa de manhã, e mais do que olhar apenas para a camisola que vestimos e para aquilo que decidimos vestir naquele dia, olhamos também para quem somos e o que é que eu vou fazer com o meu dia.
1: Claro, claro.
0: E, portanto, é muito provável que, se me perguntares daqui a 5 anos, eu se calhar não pense exatamente o mesmo. A leitura mais fecunda que fiz nesse aspecto foi uma leitura da Patricia Churchland. Ela está no, sim, livro. A Patricia Churchland trabalha numa área da filosofia muito interessante, que é a neurofilosofia. Ou seja, ela procura fazer a ponte entre as neurociências e a filosofia. Como é que as descobertas mais recentes nas neurociências nos permitem pensar alguns problemas da filosofia? E o que ela diz é: o livre-arbítrio, no sentido tradicional, no sentido de teres uma alma, algures em ti, que decide de modo completamente independente, parece ser uma quimera e uma fantasia. Ainda assim,
1: temos graus de liberdade. A
0: proposta da Patricia Churchland é exatamente isso: é substituir a questão binária, se temos ou não temos livre-arbítrio, por um debate mais interessante, que é os graus de autocontrolo.
1: Vamos ter que ficar por aqui, infelizmente, mas fica no ar esta reflexão. Daqui a pouco convido a vir comigo e com o Pedro Miguel Ribeiro até à reabertura do Museu Gulbenkian, que está novinho. O Pedro esteve lá há 2 dias, na reabertura para a imprensa, e, portanto, vamos conhecer isso muito melhor. E depois, voltamos à filosofia contigo, David Ehrlich. Ele está aqui hoje no Destacável com o seu último livro, 21 lições de filosofia para viver uma vida quase boa. Para já, ficamos com Malu Magalhães, de há uns anos este Vai e Vem. Também é bom e tem a ver com o que estamos a falar.

0: Estávamos aqui a ouvir Malu Magalhães, Vai e Vem, no Destacável de hoje, que tem como convidado especial o David Erlis e o seu livro mais recente, 21 lições de filosofia para viver uma vida quase boa. Já voltamos à conversa com ele, mas agora vamos falar da reabertura do Museu Carlos de Gulbenkian, que acontece este sábado, mas o nosso Pedro Miguel Ribeiro teve a sorte e o privilégio de ir à abertura para a imprensa na última quinta-feira, portanto já lá esteve, e agora vai contar-nos tudo o que de novo se pode ver no Museu Gulbenkian. Pedro, vamos a isso.
1: Estão abertas as portas do Museu Carlos de Gulbenkian, neste feliz dia que marca 70 anos da criação da Fundação Carlos Gulbenkian. Uma das primeiras coisas que notamos aqui logo no hall de entrada, um espaço amplo com algumas das esculturas da coleção Gulbenkian, é esta frase gravada aqui na parede: tenho plena consciência de que é tempo de tomar uma decisão sobre o futuro das minhas obras de arte. Posso dizer sem receio de exagero que as considero como filhas e que o seu bem-estar é uma das preocupações que me dominam. Esta frase aqui plasmada data de 10 de fevereiro de 1953 e pertence ao próprio Carlos Gulbenkian. É este o espírito que orienta a criação deste museu e a partir deste momento vamos mergulhar nele e ver que novidades ele encerra.
2: Bom, bem-vindos a todos. I'm afraid I'm going to speak in English, sorry. O meu português é muito fraco at the moment, so...
3: A voz é de Xavier Salomon, o diretor do Museu Carlos Gulbenkian. Vai guiar-nos por uma visita neste museu que foi renovado para ficar o mais parecido possível com o que era quando abriu em 1969. Parece um paradoxo? Olhe que não é. Eu gostaria de começar por vos recordar do quão extraordinário é este museu. Esta é uma coleção que é única em Portugal. Nenhuma outra vai desde o Antigo Egito ao Impressionismo. Mas o que é mais extraordinário deste museu a nível mundial é que é uma conjunção entre uma coleção de obras de arte e uma obra de arte de arquitetura.
1: A visita começa pela Galeria das Antiguidades. Entre o lioz no chão e o granito nas paredes, tudo em tons claras, de creme claro, a sensação que temos é de entrar quase numa pirâmide. E de um lado temos o Antigo Egito e depois já temos a Mesopotâmia e a Grécia Antiga. Carlos Gulbenkian colecionava os objetos por questão de beleza, mais do que propriamente por ordem cronológica. Não fazia como um arqueólogo faria. E por isso mesmo os objetos que aqui estão são todos singulares e muito belos. Eu destaco o baixo relevo assírio de volta do século VIII a.C., que está iluminado de uma forma que eu diria quase mágica. De repente quase que parece uma projeção de ecrã, mas é a própria peça. A iluminação está de facto fantástica. Ele mudou de sítio, ele antes estava numa área de passagem e agora está localizado numa opção de destaque. Também há uma novidade aqui nesta sala: um antigo gabinete de serviço passou a ser uma coleçãozinha de numismática, porque Carlos de Gulbenkian gostava muito de colecionar moedas.
3: Este museu abriu em outubro de 1969, mas há que imaginar que nesta altura muitos outros grandes museus modernos estavam a ser construídos, por exemplo o Guggenheim em Nova York, por Frank Lloyd Wright, ou a Neue Nationalgalerie em Berlim, de Mies van der Rohe, entre muitos. Mas nenhum desses outros museus tem a relação entre arte e natureza que encontramos neste aqui. Nenhum.
1: A Galeria de Arte Islâmica é a única que tem todo o comprimento do museu, é muito ampla, e nela se espalham os vários tapetes persas, com vários séculos em estrados, mas é também uma área que mostra muito como este museu se funde tanto com a natureza como com a própria obra de arte. No fundo, trata-se de uma fusão perfeita entre arquitetura, museologia e paisagem. Os jardins da Gulbenkian está permanentemente presente através das grandes janelas. À medida que caminhamos na enorme galeria, todos os objetos parecem estar um pouco dispersos, mas se repararmos estão todos alinhados com as linhas mestras do teto e todos os objetos são extraordinariamente visíveis agora. Um dos truques é o vidro, que é antirreflexo, e portanto, de facto, desde a ponta da galeria até ao fim nós conseguimos ver desde logo todos os objetos.
3: O vidro antirreflexo é um dos muitos elementos de tecnologia mais avançada que permitiu que esta renovação fosse um pouco um regresso ao passado, como nos explica a arquiteta Teresa Nunes da Ponte.
4: A ideia foi fazer uma renovação para voltar aos princípios e às regras do projeto original, suportadas por uma nova tecnologia até porque todas as infraestruturas foram atualizadas, para além da arquitetura.
3: E que tipo de referências foram consultadas? Para além, imagino, da memória que a própria arquiteta ainda tinha do edifício.
4: Uma memória muito longínqua, se calhar já não me lembrava bem. Mas através de desenhos e fundamentalmente de fotografias, e de fotografias que conseguimos recuperar com a ajuda das curadoras do museu e da fotógrafa, fotografias a cores, e conseguimos perceber os ambientes que existiam e a forma como, de facto, este museu prolongava a serenidade e a consistência desta arquitetura.
1: Entramos na Galeria Chinesa, onde se destaca, por exemplo, o biombo de laca de Coromandel, um enorme biombo, bastante alto e bastante largo, que está exposto totalmente aberto, mostrando cenas da corte chinesa. Os objetos chineses aqui expostos eram colecionados por Carlos Gulbenkian para decorar a sua própria casa em Paris. Portanto, até estes próprios objetos já foram de uso pessoal, digamos assim, de Carlos Gulbenkian.
3: Os materiais são nobres, das madeiras raras à seda que forra algumas paredes. E só nesta caminhada senti-me dentro de uma pirâmide, de um palácio iraniano e de um dojo japonês, tudo ao mesmo tempo. Qual é o segredo, Teresa Nunes da Ponte?
4: Como eu digo, eu acho que houve uma grande fusão entre arquitetura e museografia, e este invólucro arquitetónico tem uma qualidade que permite, de facto, esta incrível distribuição da coleção.
1: O contraste entre as galerias islâmicas e a galeria chinesa e japonesa e a parte europeia é enorme, desde logo pelos materiais, não só a alcatifa no chão, mas o uso das madeiras e da seda que forra algumas das paredes de exposição, torna logo o espaço um pouco mais confortável até e mais próximo. Também porque as obras de arte aqui expostas são de arte sacra, são objetos mais pequenos em muitos casos e que, portanto, convidam mais à contemplação. Entretanto, avançamos, passamos a parte medieval, com uma galeria de arte sacra, para a parte da pintura renascentista, começamos com os mestres italianos, como Carpaccio ou Moroni, e avançamos até algumas das peças mais importantes deste museu, nomeadamente quadros de Rembrandt e de Rubens. No caso de Rembrandt, a figura do velhote, o Old Man with a Stick, a figura de ancião, que está aqui em grande destaque, o ancião a contemplar vagamente o horizonte, agarrado à sua bengala, e enquadrado neste espaço onde a iluminação é cuidada e onde os materiais quase que dão um tom mais quente a estas pinturas.
3: A luz do jardim e a visão da natureza acompanham-nos quase sempre, pois são muitos os pátios e jardins interiores. É caso para perguntar a Teresa Nunes da Ponte, foi aberto mais algum janelão?
4: Não, não foi aberto. O que acontece é que tem filtros e histórias cada vez mais performativos e, portanto, podemos ter as janelas cada vez mais abertas.
3: Xavier Solomon, o diretor do museu, está evidentemente orgulhoso. E na galeria dedicada ao século XVIII, dá destaque a um dado surpreendente. Alguns destes objetos são únicos no mundo. E creio que posso dizer que, no que toca ao mobiliário francês do século XVIII, nós temos uma coleção melhor que a de Versailles. Porquê? Claro, porque houve a Revolução Francesa, durante a qual Versailles perdeu grande parte da sua mobília. Muito do que voltou para lá mais tarde foi através de ofertas e aquisições posteriores. Por sorte, Gulbenkian viveu num tempo em que muitos destes móveis estavam no mercado e assim adquiriu algumas peças de vital importância.
1: De facto, nós temos a sensação agora de estar a andar pelo próprio Palácio de Versailles, simplesmente com uma roupagem mais moderna, porque de facto a arquitetura é moderna, mas os objetos estão aqui todos dispersos, quase como que em salas, desde o longo canapé de salão de baile ali ao fundo com a tapeçaria por trás, até às estantes com livros junto às secretárias de escritório. Tudo isto está de facto organizado de forma a que pareça que estamos numa casa, num palácio, onde a mobília é do século XVIII. O espaço, bem, o espaço é intemporal.
3: O grande desígnio aqui foi mesmo restabelecer isto, olhar para a essência do edifício e melhorá-lo em aspectos práticos. Iluminação, segurança, serviço aos visitantes, climatização, esse tipo de coisas.
1: A caminho da Galeria do Impressionismo, que fecha esta exposição, temos um detalhe lindíssimo, que é a estátua de mármore da deusa Diana, de Jean-Antoine Houdon, que está enquadrada numa área de destaque com uma janela que dá para um dos pátios interiores do jardim mesmo ao lado. Ela contempla o jardim quase como se, de flecha na mão e de arco na outra, se preparasse para sair, para caçar no meio da floresta com o cair da noite.
3: O museu tem uma verdadeira aura de intemporalidade, como a verdadeira arte tem sempre. Teresa Nunes da Ponte faz um balanço positivo.
4: Eu estou muito contente. Eu acho que se conseguiu recuperar a imagem e o ambiente original, embora refrescado em muitas situações, mas que eu penso que foi uma grande conquista.
3: Esta foi uma visita exclusiva, mas agora o museu está aí para todos poderem ver. No fundo, como o próprio Calouste Gulbenkian sempre quis.
0: Muito obrigado, Pedro Miguel Ribeiro, no Museu Calouste Gulbenkian, renovadíssimo, ou como eles dizem, de novo como novo. A abertura é este sábado, 18 de julho, e eu deixo aqui esta informação. Até ao domingo da próxima semana, ou seja, até 26 de julho, a entrada é gratuita. Vamos em direção às notícias com o último de Joana Alegre, na minha concha, e depois voltamos à conversa com David Elrich, neste Destacável.
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1: Um ótimo fim de semana na companhia da rádio que liga Portugal. Para hoje, no continente, prevê-se céu pouco nublado ou limpo, pode aumentar a nebulosidade durante a tarde, há uma subida de temperatura registada no norte, especialmente no interior, nos Açores, céu muito nublado com abertas em todo o arquipélago previsto para hoje e aguaceiros fracos mais frequentes ao longo desta manhã nos grupos ocidental e oriental e à tarde no grupo central. Na Madeira, períodos de céu muito nublado para hoje e pequena descida da temperatura na vertente sul da Ilha da Madeira e uma pequena subida nas terras altas prevista para este sábado ainda na Madeira, vento fraco a moderado de nordeste. Eu sou o Rui Alves de Sousa, o Filipe Pinto e o Pepe Jorge estão no som, estamos ligados ao longo deste sábado à destacável para ouvir na próxima hora para mais conversa do Aurélio Gomes com o David Erlis e está na hora, vamos atualizar a informação.
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1: Bom dia, são 11 horas no continente e na Madeira, 10 nos Açores. Cláudia Aguiar Rodrigues, o que é que nos conta as notícias a esta hora?
2: Centenas de alunos continuam em suspenso, ou seja, não têm a nota fixada dos exames nacionais. Por isso, o presidente da Associação de Diretores dos Agrupamentos de Escolas Públicas quer explicações do Júri Nacional de Exames. As escolas ainda não receberam indicações sobre como vão ser resolvidos os casos de alunos sem notas. O Museu Carlos Gulbenkian reabre hoje. Depois de um ano e meio de obras, a Fundação celebra 70 anos e tem entrada gratuita até o final deste mês. Neste jornal, vamos conhecer o dia-a-dia e os sons de um músico da Orquestra Gulbenkian.
1: 20 graus em Ponta Delgada a esta hora, 23 no Porto e em Lisboa, 24 graus no Funchal e 25 em Faro. Notícias às 11, edição de Cláudia Aguiar Rodrigues.
2: No dia em que centenas de alunos continuam sem notas nas pautas, o diretor da Associação de Agrupamentos Escolares alerta que as escolas ainda não receberam indicações sobre como vai ser resolvido o caso destes alunos que ficaram sem classificação na primeira fase de exames. Filinto Lima diz que faltam explicações do Júri Nacional de Exames.
3: Ainda não está tudo esclarecido. Ainda hoje sabemos que o EDUC, através do Nacional de Exames, vai informar o país qual é a solução para a menção que aparece às centenas, disse o ministro, em algumas pautas, em algumas disciplinas, a menção suspenso. Ou seja, não tem lá uma nota, um número, tem uma palavra. As escolas receberam depois das 7 da tarde e ontem, foi a indicação que essas situações da menção suspenso iriam chegar às escolas e iríamos ser informados. Até o momento não fomos. Estamos também na expectativa de saber qual é a solução que tem o Júri Nacional de Exames para este problema, para este constrangimento.
2: Filinto Lima espera que tudo fique resolvido e que a segunda fase de exames seja mais tranquila.
3: Era muito mal, e a segunda fase começa já para a semana, que os professores classificadores que vão classificar as provas, claro que em número diminuto da segunda fase, não podem passar as patas do Algarve que passaram na primeira fase. Isso era inconcebível. Portanto, espero que a plataforma, que é um método que eu acho que veio para ficar, funcione a 100% e o processo de digitalização não funcione de uma forma deficitária, como aconteceu, de facto, durante a primeira fase dos exames nacionais de secundário.
2: E a Iniciativa Liberal acusou hoje o Ministério da Educação de incompetência e teimosia. Mariana Leitão diz que não percebe como é que as falhas encontradas no processo de classificação de exames não foram imediatamente corrigidas.
4: Teimosia e incompetência, não há dúvida nenhuma. Neste processo todo é óbvio que houve muita incompetência e houve inclusivamente falhas identificadas que não foram corrigidas. Não há outro nome para isso do que incompetência. E isso tem de ser dito. Agora, é preciso é perceber onde é que estão os focos dos problemas? Onde é que eles ocorreram? O Sr. Ministro disse que vai ser feita uma auditoria. Eu estou muito curiosa para perceber o que é que vai sair nessa auditoria, mas acima de tudo para perceber o que é que o Ministério vai fazer para corrigir as falhas. O processo não vai retroceder. O sistema de avaliação vai passar a ser feito desta forma. As correções vão passar a ser feitas desta forma. Que garantias é que vamos ter de que daqui para a frente o processo corre com normalidade?
2: E hoje em Coimbra, a líder da IEL pediu também explicações ao Ministro da Educação pelos atrasos e pela falta de classificações em alguns exames nacionais.
4: Esta informação, e o Sr. Ministro alertou que isto iria acontecer, não foi dada uma explicação, uma informação a estes alunos. Como é que isto é possível? Como é que é possível numa situação que já deixou toda a gente numa extraordinária ansiedade e alguns neste momento olham para uma pauta, veem um menos 13 ou uma coisa do género e nem sabem o que é que aquilo significa. E portanto, se tivessem sido estas informações dadas atempadamente, certamente essa ansiedade tinha sido certamente atenuada, coisa que não aconteceu e portanto neste momento continuamos com um alvoroço.
2: E também o Presidente da República, António José Seguro, já veio lamentar ontem a forma como tem estado a decorrer todo este processo de classificação. Seguro pede ao Governo que aprenda com os erros. A realidade de muitos alunos é hoje, então, de notas suspensas. Não há uma informação oficial sobre a quantidade de exames sem notas. Ontem, em Coimbra, o repórter Joaquim Reis acompanhou a espera de alunos e pais junto à porta da escola secundária Avelar Brotero.
5: Já passava uma boa meia hora das 21 desta sexta-feira quando a secundária Avelar Brotero abriu os portões. Sorriso nos lábios, a diretora Conceição Costa viu a avalanche de alunos e pais a entrar escola adentro.
6: Finalmente há notas. Esperámos o dia todo, mas valeu a pena, as notas estão aí.
5: A acompanhar um filho após um dia inteiro de espera, um pai só tem uma observação.
7: Acho que isto não tem jeito nenhum. Perdão? Não tem jeito nenhum. Mais valia ser para a segunda-feira.
5: Rodrigo quer ser engenheiro e está contente com a nota de matemática.
8: Está bem, era o que eu esperava, 11.
5: O amigo Filipe também quer ser engenheiro e também está contente com a nota à matemática.
9: Tive 15. Satisfeito. Está assim muito, muito, muito mesmo.
5: Por entre sorrisos e algumas lágrimas, há quem, como esta mãe, tenha a desilusão estampada no rosto.
10: O meu filho é um dos que não tem nota. A disciplina principal, que é português, o que aparece é suspenso, ele não tem nota.
9: O que é que vai fazer agora?
10: Recorrer, mas de facto a desilusão é muito grande. É muito triste que estejamos até esta hora à espera de uma nota. É muito triste e acho que tem que ter consequências do ponto de vista desta governação.
5: Para a memória de todos os que estiveram à espera, de acordo com os comentários por entre positivas e negativas, quem merece um chumbo rotundo é, afirmam, o próprio Ministro da Educação.
2: Alunos e pais em Coimbra a partilharem com o repórter Joaquim Reis a insatisfação com todo o processo. O líder do PS está preocupado com a gravidade do caso Luís Neves. José Luís Carneiro pede ao Ministro da Administração Interna uma explicação clara e inequívoca. Carneiro considera que os factos que têm vindo a público e que revelam as ligações de Luís Neves a um empresário de Barcelos são graves.
11: É evidente que o Dr. Luís Neves, Ministro da Administração Interna, tem o dever de explicar de forma clara e inequívoca todos os atos e os fundamentos dos atos e das decisões que tomou. São factos que têm gravidade e que verifiquei que as autoridades judiciárias procederam à abertura de inquérito. Aquilo que eu desejo é que as autoridades esclareçam e que todas as responsabilidades sejam assumidas. Esse é naturalmente o dever e creio também que seja a própria vontade de quem é titular de tão importante órgão de soberania.
2: O apelo deixado ao Ministro da Administração Interna, o líder socialista, pronunciou-se pela primeira vez ontem à noite na SIC Notícias sobre o caso Luís Neves e as ligações a um empresário de Barcelos. Para celebrar os 70 anos da Gulbenkian, está a ser preparado um concerto para hoje. A orquestra é um dos pilares mais importantes da Fundação, mas também é do panorama da música nacional e internacional. A jornalista Sandy Gageiro foi conhecer o dia-a-dia de um músico que cria sons na Gulbenkian.
12: Estamos aqui na última fila da plateia, do nosso grande auditório, e estamos a ver os meus colegas que já estão a aquecer, aos poucos estão a chegar ao ensaio. Daqui a 10 minutos vamos iniciar o ensaio, então as pessoas estão aos poucos a chegar. Olá, sou Martin Henneken. Eu sou o violoncelista da Orquestra Gulbenkian. Agora vamos fazer 16 anos. Eu cheguei aqui em 2010.
13: Como é que é o dia de um músico de orquestra aqui na Gulbenkian?
12: Obviamente nós temos de preparar as nossas partituras antes de chegar ao primeiro ensaio. E foi efetivamente uma parte do meu dia hoje já foi estudo E hoje, por exemplo, vão ser 6 horas de ensaio em total, com intervalos. Portanto, é muito importante estar em forma.
13: Ver um ensaio é sempre interessante. Cada um vem com a sua roupa, ou seja, não estão com o seu...
12: Não estamos com farda, que o tipo que normalmente estamos sempre de fraco ou de fato, mas agora estamos todos de t-shirt e calções, como é um dia de verão.
13: Uma caixa branca.
12: Aqui é a minha caixa branca de violoncelo. Aqui vou dar uma limpezazita às cordas, com um pano. Agora vamos para o palco.
2: A Fundação celebra 70 anos, a orquestra ainda não, mas não falta muito, nasceu na década de 60. Hoje sobe ao palco do Grande Auditório para um concerto que passa, por exemplo, pelas obras de Bizet, Puccini e Verdi.
1: As notícias às 11, edição de Cláudia Aguiar Rodrigues, simultâneo RTP Antena 1 Açores, Antena 1 Madeira e RTP Mundo. 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
1: E passam 11 minutos das 11, um bom sábado na companhia da Antena 1. Vamos agora ter a segunda hora de Destacável. O Aurélio Gomes vem já a seguir.
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Voltamos a folhear o Destacável, o magazine de fim de semana da RTP Antena 1 e também RTP Mundo. Comigo, Aurélio Gomes, estamos na segunda hora. Hoje, como convidado especial, David Elris, professor e também filósofo. Ele que tem segundo livro editado, chama-se 21 lições de filosofia para viver uma vida quase boa. É disto e de muito mais que estamos a conversar e vamos continuar a conversar. E quando se diz que uma floresta é terapêutica, o que é que se quer exatamente dizer com isso? E porquê é que a mata do Bussaco foi considerada uma das únicas quatro no mundo como mata terapêutica? Tem dias esta distinção e você tem um mês de férias, se tiver um mês, para ir lá visitar, porque vale a pena. Vamos descobrir isso tudo nesta hora. Para já, lembramos uma grande balada do final dos anos 70, só porque nos apetece. Chris Rea, Fool If You Think It's Over.

0: Decidimos hoje lembrar uma grande balada, um grande clássico. Infelizmente ele já faleceu, mas é sem dúvida sempre bom relembrar o Chris Rea com este Fool If You Think It's Over. E digo-lhe mesmo assim, se julgava que a conversa com o David Erlis tinha terminado, Fool If You Think It's Over, porque ela vai continuar
1: ainda
0: aqui.
1: Ainda estou aqui.
0: Ainda estás aqui. Trouxeste debaixo do braço o teu último livro, 21 lições de filosofia para viver uma vida quase boa. Nós, na primeira hora, tínhamos deixado pendurado aquilo que está a acontecer na área da IA, da inteligência artificial. Muitos dos gigantes, a OpenAI, a Google, Anthropic e por aí fora, estão de repente a dar emprego, muito bem pago, a filósofos, para, de algum modo, é o que eu tiro desta notícia, como é que eu ia dizer? Darem maneiras de, ou seja, ajuda-me tu. O que é que faz um filósofo? Eu estava a tentar responder, não sei porquê.
1: Isso é uma questão muito interessante. Há duas tradições, há mais do que duas, mas costuma arrumar-se a filosofia a partir do século XX em duas tradições. Eu sou eclético, sou um intelectual curioso, movo-me entre as duas, portanto, se alguém me estiver a ouvir, não atire pedras. Mas uma tradição muito mais literária, que é a tradição continental, e que tem como grandes referências...
0: Continental europeia.
1: Sim, continental. Sim. Embora, na verdade, a filosofia analítica associa-se muito ao mundo anglo-saxónico, mas também começa com Frege, por exemplo, e que é continental. Portanto, esta divisão... As duas, geograficamente, se formos ao ponto zero das duas, elas são continentais, mas depois a filosofia analítica tem muito mais uma vertente anglo-saxónica. Para simplificar, e isto vai responder à tua pergunta, parece que não, mas eu vou chegar à resposta.
0: Parecendo que não.
1: A filosofia continental é uma filosofia muito mais associada ao literário, nem sempre valoriza a clarividência lógica, nem sempre valoriza por A mais B chegar ao ponto C, e estamos a falar do existencialismo, Sartre, Heidegger...
0: O divino estrábico.
1: Sim, e estamos a falar aqui de grandes... Exatamente. Estamos a falar de uma filosofia que muitas vezes é amiga da expressividade literária. Isso por um lado, okay. A filosofia continental. Por outro lado, temos uma filosofia analítica,
0: que é mais fria, menos...
1: Sim, os seus textos são muito mais lógicos, os seus textos são muito mais áridos.
0: E chatos.
1: Por vezes chatos.
0: Desculpa.
1: Não, por vezes chatos, ou sim. Seja, o que é, são condições necessárias para P, A, B, C.
0: É quase matemática escrita, não é?
1: Sim, é uma lógica aplicada aos grandes debates, claro, conceptuais. Claro, claro. Isto significa que quem percorre um currículo de licenciatura em filosofia, com alguma formação em filosofia analítica, ou em escolas que sejam marcadamente da filosofia analítica, tem uma competência muito elevada para a análise linguística e para o pensamento crítico e para o raciocínio, o bom raciocínio lógico. Ou seja,
0: e aí
1: para o
0: que estamos a chegar à inteligência artificial.
1: E aí, a meu ver, não me surpreende que, sendo a inteligência artificial profundamente lógica, porque há toda uma lógica por trás da IA, ou seja, quando a IA nos apresenta um resultado, há uma lógica que leva até aí. Em alguns casos, fala-se da black box, da caixa negra, ou seja, em alguns casos é uma lógica que nem sequer se consegue reconstituir. Nós não conseguimos explicar porque é que a IA deu aquele resultado, mas há uma lógica. Só que é uma lógica relacionada com a linguagem. Ora, filósofos que tenham uma boa formação em filosofia analítica estão precisamente aí. Estão com um pé na lógica puramente formal, mas com outro pé na linguagem, porque eles não são, alguns podem ser, mas não são matemáticos, não estudam lógica pura, sim, não aplicada. Estudam lógica para debater a justiça, a arte, o bem, o livre-arbítrio. Então não me surpreende
0: a ética,
1: não me surpreende isto que tem acontecido, que é contratarem filósofos para trabalhar em IA.
0: Mas não deixa de ser muito interessante que num mundo que decretava a morte da filosofia como um bom emprego para a vida, uma boa opção profissional, de repente são os filósofos que estão a ter bons empregos. Acho que nos Estados Unidos, os filósofos quiserem ter um emprego, não é preciso soar assim tanto como isso.
1: Sim,
0: agora,
1: sim.
0: Não sei se será temporário.
1: Se nós olharmos para essas sentenças, ou seja, decretou-se o fim dos jornais em papel e já houve um grande periódico em Portugal que deixou de ter papel e depois voltou ao papel. Decretou-se decretou-se o fim do fado e eis que temos fadistas.
0: Dás um pontapé numa pedra.
1: Ou seja, a cada 10 anos decreta-se o fim
0: ou de qualquer coisa. Olha, até aqui da rádio também já teve o seu fim anunciado.
1: Sim, decretou-se o fim. Video kill the radio star. E de repente temos a grande afirmação.
0: A MTV morreu primeiro.
1: É verdade, mas temos uma grande afirmação do áudio através dos podcasts. Portanto, a mim parece-me que quando alguém diz, para usar aqui um vocabulário mais analítico, quando o sujeito X, vou usar um vocabulário analítico, até estive de manhã numa formação dada por um filósofo analítico, e portanto venho aqui com este vocabulário.
0: Quando alguém propõe...
1: Sim, quando o sujeito X afirma a morte do fenómeno Y, isso diz muito mais do sujeito X do que do fenómeno Y.
0: Sabes uma coisa interessante? Eu hoje interroguei a minha Gemini, que é uma inteligência artificial, acerca exatamente disto. O que é que poderá fazer? A pergunta foi mais ou menos esta. Qual é a utilidade de ter um filósofo a tentar criar inteligências artificiais como tu? Interpeleia como se fosse quase uma entidade, uma pessoa.
1: Sim.
0: E ela deu-me um grande relambório, todo ele muito bem elaborado, mas houve lá uma parte que eu fixei, que foi esta. Por exemplo, questões de lógica e ética são muito importantes. Por exemplo, para uma inteligência artificial, dizia a Gemini, se lhe pedirem para pôr a humanidade num estado de profunda serenidade e paz, nós, inteligências artificiais, poderíamos propor pôr toda a gente em coma induzido. Ora, como é bom de ver, isto não é um bom destino para a humanidade. Eu lembrei-me da conversa que iria ter contigo. Isto não é uma boa vida.
1: Ah, claro, claro.
0: Mas percebes, uma inteligência artificial já aqui a pôr uma camada de problematização e de ética na coisa que eu fiquei surpreendido.
1: Claro. Em certo sentido, acho que isto, a valorização da filosofia no mundo da inteligência artificial e a valorização de pessoas formadas em filosofia, também tem a ver com um certo caráter holístico da pessoa formada em filosofia. Ou seja, nós vivemos no tempo...
0: Holístico no sentido de mais total, na abordagem, no olhar.
1: Uma visão...
0: 360,
1: sim,
0: tá.
1: O Richard Rorty falava do filósofo como um polipragmático.
0: Okay.
1: Ou seja, nós vivemos num tempo das hiperespecializações. Contrariamente, por exemplo, a filósofos como Heidegger, que odeiam a era da técnica, eu adoro a era da técnica. A era da técnica dá-nos evolução a nível de saúde, vivemos mais tempo, vivemos melhor, temos melhor qualidade de vida, conseguimos erradicar doenças. Mas a verdade é que há um aspecto paradoxal do grande progresso de conhecimentos possibilitado pela ciência nos últimos 300, 400 anos, que é, temos de ser cada vez mais especializados. Ou seja, dá para ver isto nos médicos. Os médicos agora não apenas têm a sua especialidade, por exemplo, dermatologia, mas depois ao longo da carreira especializam-se em dois ou três problemas de dermatologia. Obviamente podem dar consultas gerais de dermatologia e até qualquer médico pode dar uma consulta de medicina geral. Mas de repente temos um médico que ele é muito especialista num órgão, é muito especialista em estômago. E ainda bem que é assim, porque se eu tenho um problema no estômago eu quero ter uma
0: consulta... funcionar em rede com outros pluridisciplinar. Não é?
1: E o filósofo ou a filósofa, ou seja, a pessoa formada em filosofia é alguém que obviamente pode ter a sua área de especialização, mas é alguém que toca vários instrumentos, que tem uma noção do todo, que até pode ter a sua área de especialização. Não é qualquer filósofo que vai trabalhar com IA, tem de ser um filósofo com uma sólida formação em lógica, com uma sólida formação na componente cognitiva, que portanto tenha uma boa adesão à tradição analítica, que compreenda algo da ciência que está por trás, porque essa é outra questão muito interessante. Hoje em dia, quem trabalha em filosofia e se especializa numa área, quer dizer, das duas uma, pode não perceber nada da ciência relativa à sua área, e ok, mas eu diria que convém não estar de costas voltadas para a ciência. Ou seja, o filósofo que, por exemplo, pensa sobre...
0: Daí as neurociências há pouco, por
1: exatamente,
0: exemplo.
1: E portanto, esse caráter holístico da pessoa formada em filosofia, acho que pode conferir à pessoa formada em filosofia um papel interessante na era das hiperespecializações.
0: Eu percebo isso perfeitamente. E para uma resposta mesmo muito rápida, isto do tempo, a ditadura do tempo é terrível. A introdução de filósofos na geração de modelos de inteligência artificial poderá levar a coisa para próximo da senciência? Quando de repente uma inteligência artificial está em contacto com as grandes questões do humano e é obrigada a elaborar sobre isso, não a torna muito mais próxima de nós? Vês isso com que tipo de olhar? Eu bem sei que é horrível dizer que tens 30 segundos, mas podemos deixar para o próximo bloco.
1: Eu diria
0: também
1: que tenho algumas dúvidas de que a senciência ou a consciência possa estar num modelo linguístico separado de um organismo. Ou seja,
0: Um organismo biológico.
1: Um organismo biológico ou algo muito parecido a ele. Ou seja, tenho dúvidas sobre isso. Parece-me que não devemos confundir o que é a sofisticação linguística com a consciência. E a consciência, a meu ver, remete-nos para o corpo.
0: Literalmente, confundir a beira da estrada com a estrada da beira, o que estás a dizer. Olha, uma palavrinha rápida para a felicidade, segundo Helder, o rei do Kuduro, que é a tua segunda opção de música que nos trouxeste.
1: Esta música marca as festas dos anos 90 na minha escola, Nuno Gonçalves.
0: Eras tão
1: miudinho. É de Helder, o rei do Kuduro. Creio eu, com featuring de outro grande nome do Kuduro, que se não me engano é o Sebem. Muito interessante, porque a letra desta música é muito insistente, não tem uma letra muito diversificada, mas é uma letra que insiste nesta ideia. Todos queremos a felicidade. E há um direto paralelismo entre esta letra e alguns trechos de Aristóteles e alguns trechos de Stuart Mill, e sobretudo esta letra remete-nos para isto, que é: todos queremos a felicidade, mas é difícil de alcançar, e portanto nós podemos retratar o humano como: o ser humano é aquela espécie para quem a felicidade não é apenas necessidade, mas também tarefa.
0: Muito bem, melhor dito do que isso não podia ser. David Elrich, hoje Elrich, não sei de onde é que eu fui buscar isto.
1: Há várias maneiras, Elrich. E gosto desta maneira assim, Elrich.
0: Um bocadinho mais teutónica.
1: Sim, sim, sim.
0: 21 lições de filosofia para viver uma vida quase boa. Vamos agora ouvir uma das sugestões musicais. Felicidade, Helder, o rei do Kuduro, aqui no Destacável.

0: Estávamos aqui a ouvir uma das escolhas do nosso convidado principal hoje no Destacável, o David Erlich, com 21 lições de filosofia. É o livro, mas aqui também com a felicidade, que é um dos temas dele. Mas aqui, segundo o Helder, o rei do Kudur. Mas agora vamos falar de um conceito com o qual me deparei esta semana. Floresta terapêutica. Isto a propósito da notícia de que foi entregue ontem, sexta-feira, à Mata Nacional do Bussaco, este título de floresta terapêutica. Ora, se temos uma dúvida, nada melhor do que tirá-la com quem sabe. E por isso convidei o Gonçalo Breda Marques, que é o presidente da Fundação Mata do Bussaco, que está nos nossos estúdios em Coimbra, da RTP Antena 1. Já agora, Gonçalo, bem-vindo ao Destacável e muito obrigado por ter aceitado o nosso convite.
1: Olá, Aurélio Gomes. Em primeiro lugar, agradeço o convite que me fez e à Antena 1 para falar aqui um bocadinho sobre o Bussaco nesta qualidade de presidente da Fundação.
0: Então, diga-me lá, o que é que define este conceito? Floresta terapêutica. Eu sei que são termos que se explicam quase automaticamente, mas o terapêutico aqui tem uma qualidade interessante.
1: Sim, antes de chegar aí, ia só tentar fazer aqui um pequenino enquadramento, se
0: sim,
1: for possível.
0: Claro que sim.
1: O Bussaco é já um monumento nacional e é candidato a património mundial. Uhum. Agora há um facto novo. Esse facto é que o Bussaco passa a ser oficialmente a primeira floresta terapêutica da Península Ibérica e também confere-lhe um estatuto global. Este selo, entre aspas, atribuído pelo Gabinete Internacional de Certificação de Florestas Terapêuticas, integra a mata num grupo restritíssimo de apenas 4 florestas certificadas em todo o mundo.
0: Sendo
1: uma na Áustria e 2 na Alemanha.
0: E era isso que eu ia dizer, sendo a do Bussaco a 4ª. Portanto, é um grupo restritíssimo do Bussaco e mais 3. E o que é que isto representa ser uma floresta terapêutica?
1: Primeiro, esta certificação causa aqui um grande impacto, porque confere-nos um estatuto mundial, mas traz consigo uma enorme responsabilidade em matéria de preservação da natureza e na promoção da saúde.
0: Uhum.
1: Os fatores científicos de diferenciação da mata, que estava-me a perguntar,
0: sim,
1: estão relacionados com a biodiversidade excepcional. Nós temos 105 hectares com uma história botânica de mais de 400 anos, com espécies únicas, temos o maior adernal do mundo, mas foram avaliados também os diversos cursos de água, a qualidade do ar e da acústica, o ar é de extrema pureza e uma envolvência sonora clinicamente propícia ao relaxamento. Ou seja, não se trata apenas de contemplação, mas sim de turismo de saúde e bem-estar validado por estudos científicos internacionais.
0: Eu diria, pelo que me está a dizer, que alguém que tenha problemas na área da ansiedade e por aí fora, que beneficie muito de uma estadia de uns dias por essa zona.
1: Sim, estamos convencidos que sim. Este gabinete deu-nos esta informação, a base destes estudos científicos dizem-nos que sim, sobretudo que pode diminuir a tensão arterial e a ansiedade, pode reforçar o sistema imunitário e as funções cardiovasculares, ou seja, esta será sempre boa, muito bom para a saúde.
0: Sim. Pois imagino, eu já estou com vontade de ir aí.
1: A redução do stress,
0: claro.
1: Há muitos benefícios associados ao bem-estar humano.
0: Ainda para mais agora que estamos quase em férias, muita gente até já está em férias, pode ser uma excelente ideia passar pela Mata do Bussaco e experimentar esse lado terapêutico em primeira mão. Diga-me, o facto deste ser um título tão restrito e que só 2 florestas na Alemanha e outra na Áustria têm, o de floresta terapêutica, tem algum receio de que o turismo possa invadir a floresta do Bussaco, a mata do Bussaco, e que possa de algum modo até destruir um pouco deste lado, sei lá, terapêutico, para usar a palavra?
1: Este processo resulta de vários anos de trabalho, ou seja, com especialistas nacionais e internacionais. Uhum. Essa também foi uma das preocupações. Ou seja, nós já criámos um trilho próprio para esta área. Vamos ter guias profissionais especializados e vamos ter muita atenção à carga que se vai fazer. Como
0: ou
1: é
0: seja,
1: óbvio.
0: Vai haver limitações, pelo que está a dizer, ao número de pessoas que podem estar num dado momento na mata. É isso?
1: Sim, sim, sim. Vamos ter isso muito em consideração. Sim.
0: Vale a pena dizer que, como dizia há pouco, esta mata tem uma história de cerca de 400 anos e muito deve aos monges carmelitas descalços. Por um lado, pelo que percebi, eles não só preservaram a floresta autóctone, típica da zona, mas também introduziram e plantaram espécies novas ao longo dos séculos, imagino. Que espécies é que estamos a falar?
1: O saco, só para tentar dar uma ideia, os monges carmelitas tiveram no Bussaco mais de 200 anos.
0: Uhum.
1: E conseguiram fazer a maior coleção de espécies dendrológicas da Europa. Okay. Uma das maiores, certamente, do mundo. Ou seja, a floresta é muito primitiva e isso também é um dos fatores que conta.
0: Sim.
1: Tem a maior concentração de adernos, provavelmente, do mundo. Estima-se que tenha entre 500 a 600 anos.
0: Oh.
1: Para ter uma ideia, sim, nós temos lá o convento dos Carmelitas, que faz daqui a 2 anos 400 anos.
0: Uhum.
1: Há imensos países que não têm 400 anos de história.
0: Nomeadamente os Estados Unidos fizeram agora 250, não é?
1: Exato.
0: Estou a perceber. Como é que depois, quando se deu, no século XIX, a extinção das ordens religiosas, isso teve algum efeito na Mata do Bussaco? Algum efeito até negativo?
1: Felizmente, houve sempre a preocupação de preservar aquele espaço.
0: Uhum.
1: E o espaço é murado, tem 5 km de muro, tem 105 hectares, mas todo murado. Portanto, houve aqui um cuidado ao longo dos anos em manter este espaço. Felizmente, é um espaço cheio de história, entretanto foi construído lá o último palácio em monarquia, albergou lá reis e rainhas.
0: É o hotel? Seja, está a falar do hotel?
1: Sim, do hotel.
0: Okay. Hoje o hotel, o Palace Hotel,
1: hoje
0: do
1: hotel,
0: Bussaco, não é?
1: Mas foi fundado, foi construído em tempo de monarquia.
0: Sim.
1: E depois transformado em palácio, em hotel.
0: Sim, sim, sim, exatamente. De qualquer modo, diga.
1: E a explicar também que temos, por exemplo, e as pessoas provavelmente não saberão, uma via sacra

0: aumentar um bocadinho o número de visitantes, porque é importante dar a conhecer este espaço.
1: Sem estragar, frequente, não é?
0: É, sem estragar, obviamente. Nós temos que ter aqui as melhores práticas de gestão do mundo. Não podemos facilitar. E por isso tem que ser tão bem cuidado, porque claro, de facto merece.
1: Vamos ser práticos, até porque o nosso tempo está a terminar. Gonçalo, uma pessoa que me esteja a ouvir e que decida ir visitar a Mata do Bussaco tem que fazer alguma coisa, tem que marcar, é só aparecer, há horas, como é que é?
0: Não, pode aparecer, nós temos uma portagem, não, temos várias portagens.
1: Sim.
0: A pessoa pode dirigir-se, se entrar a pé não paga nada, se entrar de carro tem um custo,
1: uhum,
0: mas depois dentro do Bussaco também tem a possibilidade de ir visitar esse convento, tem guias que fazem guias turísticos,
1: vale a pena dizer que
0: falam
1: que
0: um pouco da mata.
1: Há capelas, há ermidas, há fontes, há miradores, portanto, há
0: sim,
1: lá disso.
0: Sim,
1: há
0: sim.
1: Isso
0: e há a parte florestal que, que é lindíssima. Temos uns carrinhos elétricos que também que transportam as pessoas com mais dificuldade de mobilização.
1: Sim.
0: Ou seja, tem ali um conjunto de coisas que pode ver e que merece a pena ver. E estava há pouco a dizer, conhecemos muitas vezes o Brasil ou a Europa toda e não conhecemos uma coisa que temos aqui ao lado.
1: Que é uma joia.
0: Que é das coisas melhores que há em Exatamente. Portugal e no mundo, sem qualquer dúvida.
1: Gonçalo Breda Marques, muito obrigado por ter vindo. É o presidente da Fundação Mata do Bussaco. Muito obrigado por ter vindo ao Destacável, Gonçalo. E espero tê-lo um dia destes para voltarmos a falar disto.
0: Muito bem. Eu agradeço imenso, Aurélio Gomes. É sempre um gosto falar da Mata do Bussaco. Espero ter a oportunidade de que vá visitar o Bussaco para conversarmos mais um bocadinho.
1: Não espero sentado, tarde, porque eu vou aproveitar as férias para provavelmente passar mesmo por aí. Muito Acho obrigado muito e até uma próxima oportunidade. Estivemos aqui a falar da floresta terapêutica do Bussaco, já se pode dizer assim. É a única na Península Ibérica e apenas a quarta, só há mais três, em todo o mundo. É uma ideia para as férias, por que não? Daqui a pouco voltamos à conversa com o David Elriche, aqui no nosso Destacável de hoje, mas agora, en français, s'il vous plaît, Carla Bruni, quelqu'un m'a dit.

0: Carla Bruni. Decidimos lembrá-la naquela que foi a sua estreia discográfica em 2002, Quelqu'un m'a dit, quer álbum, quer tema. Na altura ela estava a sair de uma grande carreira como modelo e poucos anos depois, numa grande carreira, ao lado também de Sarkozy, que depois a coisa não correu lá muito bem, mas eles continuam juntos e aparentemente felizes. Portanto, estamos aqui hoje com o David Elrich, é filósofo, tem 21 lições de filosofia para nos dar, isto entre aspas, claro, no seu último livro, Para Viver Uma Vida Quase Boa. Já lá vamos, só para fechar depois a nossa conversa, mas agora queria pegar numa coisa que nós debatemos aqui há pouco, de microfone fechado, que é, eu estava a sondar-te sobre o que te intriga em termos de grandes debates no futuro, filosóficos e éticos e por aí fora. E tu falaste-me de uma certa eugenia que vai ser possível fazer, ou seja, escolhas de melhores, coisa tão simples, tenho aqui vários óvulos, meus e da minha mulher, se for heterossexual, e vou escolher aquele que tem melhor perspectiva genética de dar uma pessoa que eu quero que seja, por exemplo, um bom jogador de basquetebol. Uhum. Isto já não estamos longe de poder fazer isto.
1: Eu não sou um especialista em
0: eu dei este exemplo, mas claro, pode haver outro.
1: Não sou um especialista em bioética, mas esse é, quer dizer, sabe-se, e quem trabalha na área da filosofia, mesmo não sendo um especialista em bioética, esse é um dos grandes temas éticos deste século e que nos vai confrontar com decisões importantes, porque já tem havido muita evolução, e ainda bem que assim é, para a manipulação genética em termos de cura de doenças. Uhum. Portanto, a manipulação genética para evitar certas doenças, mas é realista pensar a médio e longo prazo que o mapeamento genético chega ao ponto de se conseguir perceber o potencial para certas características, e utilizando a palavra inglesa, ela ser utilizada para enhancement, ou seja, para melhoria.
0: Sim, sim.
1: Isso levantará novamente, porque esta é uma velha questão, uma velha e novíssima questão, que é a questão da classe, a questão do poder económico, ou seja, de cada vez que há evoluções, são evoluções para quem? São evoluções ao serviço de quem? Está ao alcance de todos? E portanto,
0: e a pergunta é, para além disso, é desejável?
1: Há a pergunta sobre a desejabilidade. Uhum. E há a pergunta depois sobre a acessibilidade.
0: Exato.
1: São duas perguntas diferentes, tens toda a razão, é a belíssima observação. Ou seja, pode haver algo que seja desejável, por exemplo, curar uma certa doença, e depois perguntamos é pela sua acessibilidade. E depois ainda há a pergunta da própria desejabilidade. Ora, o ser humano não está longe de conseguir que o si próprio deixe de ser algo do domínio do insondável. Uhum. E passe a ser algo em certa medida mapeado.
0: A palavra é eugenia?
1: A palavra eugenia, se formos...
0: Nos leva para a memória eugenia, para os nazis,
1: sim, a palavra,
0: por exemplo,
1: eugenia, etimologicamente, parece-me que a primeira parte da palavra remete para os bons genes. Ela tem uma conotação negativa, eu creio que os especialistas não a usam, mas posso não estar certo.
0: Mas a história da coisa é que mata a palavra, não é?
1: Precisamente devido à história, à trágica história da pseudociência, porque todo o nazismo se apoiava numa pseudociência. A verdade é que o ambiente cultural atual, muito assente na ideia de uma máxima liberdade do indivíduo em gestos de autodeterminação, o ambiente cultural atual não é muito amigo. Uhum. da importância da genética. Mas os psiquiatras, os neurocientistas, os biólogos sabem que a genética é importante.
0: Eles estão calados porque senão são muito criticados, é o que me parece.
1: Falar da genética
0: hoje não é nada politicamente correto.
1: Sim, falar da genética tem uma carga, tem uma história.
0: E eu percebo porquê. Eu entendo perfeitamente.
1: Tem uma carga trágica, sim. Tem uma história trágica. Muito facilmente pode ser aproveitado, como foi no início do século XX, para conversas de superioridade racial.
0: E é por isso que se fecha a sete chaves hoje em dia, não é?
1: Sim, mas a mim parece-me que a genética deve entrar no debate público. Aquilo que os especialistas em bioética Ou seja, seja os especialistas na parte mais técnica, seja os especialistas na parte da reflexão ética sobre isto, devem trazer isto para o debate público mais vezes. Nós devemos estar atentos, porque tirando-lhe conversas sobre superioridade racial, convém sabermos o que é que vamos fazer nos próximos 100 anos com as evoluções tecnológicas no campo da manipulação genética do humano, até onde é que queremos ir. Estes dois debates, e um deles, tu introduziste muito bem, o debate da desejabilidade e o debate da acessibilidade. E é uma das grandes questões com que o ser humano se vai confrontar neste século.
0: Já falámos aqui da liberdade, que é um dos assuntos que tu tratas no teu livro, e eu até tomei nota da frase, lição 5, liberdade, acho que é 5, e entra nisto. Uma das frases que tu usas, que eu acho que é, não tenho a certeza de quem é, portanto vais-me dizer, controla-te a ti, não aos outros. É tua a frase, não?
1: Esta frase é minha.
0: É
1: esta
0: tua,
1: frase
0: ok.
1: É minha. Ou seja, okay. Alguns dos capítulos...
0: Mas eu acho uma frase brilhante. Controla-te a ti, não aos outros. Melhor definição de liberdade, não é?
1: Agradeço, sim, e precisamente esse repto, ou seja, cada capítulo tem um repto, tem
0: sim,
1: um mote.
0: São 21 capítulos, podiam ser mais, mas são 21, já chega também, é muita coisa. É muita lição.
1: e cada um tem um mote, sim. A maior parte dos motes são da minha autoria.
0: Há alguns... lá um do Almada, não é?
1: Há lá
0: do Belo.
1: Do Rui Belo, administra sabiamente a tristeza e aprende a reparti-la pelos dias. Há do Mário Cesarini.
0: Mário Cesarini,
1: Ama como a estrada começa.
0: Sim, sim, sim, sim.
1: Ou seja, há dois ou três capítulos cujo repto que lhes dão título são emprestados e a citação,
0: claro,
1: é assumida no corpo do capítulo.
0: Mas este é teu.
1: Este é meu. E tem a ver com aquilo que é controla-te a ti, remete para toda a parte do capítulo que tem a ver com o livre-arbítrio, onde eu abordo um pouco o trabalho da Patrícia Churchland e refletir sobre o livre-arbítrio como uma capacidade de autocontrolo. E a outra parte do capítulo, que é controla-te não aos outros, esta parte do não aos outros, eu vou ao pensamento de Stuart Mill, que curiosamente Stuart Mill era um pensador progressista, era um homem feminista, defensor da igualdade de género, sim, dos direitos das mulheres, das classes trabalhadoras, mas era também um fervoroso defensor da liberdade de expressão. E nós temos de
0: seguir isto mesmo daquela que me ofende.
1: Exatamente. Aliás, Stuart Mill entra numa tradição de pensamento que é também aquela de Voltaire, a célebre frase de Voltaire, que não foi dele, foi da sua biógrafa. A sua biógrafa é que lhe atribuiu esta frase de não concordo com o que dizes, mas lutarei até à morte para que tenhas direito,
0: claro,
1: de dizê-lo. E a verdade é que o ambiente progressista hoje em dia muitas vezes assenta, infelizmente, numa ideia de silenciamento. E na verdade é importante que as opiniões homofóbicas, por exemplo, venham ao de cima para podermos provar a sua patetice. Nós não
0: provar
1: podemos...
0: até a sua existência e sabermos onde estão e onde está para podermos mais eficazmente combater.
1: Exatamente.
0: Com melhores ideias.
1: Sim, isto não significa, e o Stuart Mill é muito claro nisso, que se houver um dano objetivo
0: não,
1: e injustificável,
0: isso é um crime.
1: Portanto, se alguém diz temos de sair à rua amanhã e espancar as pessoas com
0: não,
1: característica
0: isso é crime.
1: Y,
0: isso é incitação
1: crime,
0: ao ódio.
1: E deve, exatamente, continuar a ser.
0: Claro.
1: Agora, se alguém diz, e estou propositadamente a usar uma letra para tirar isto da polémica,
0: sim,
1: da espuma dos dias e pensarmos nisto em termos conceptuais. Se alguém escreve um texto num blog a dizer que as pessoas com a característica Y são naturalmente mais parvas e que isso é uma patetice, mas deve poder ser dito para poder ser debatido.
0: Muito bem. Para terminar, trouxe isto porque achei piada. Em quase todos os textos que tentam fazer uma mini biografia tua, ou um resumo de quem tu és,
1: sim,
0: aparece esta formulação que eu acho maravilhosa. Onde é que está? Nasceu no bicentenário da Revolução Francesa. Porquê é que tu gostaste de, no fundo, te catalogar como filho da Revolução Francesa?
1: Olha, nunca me fizeram essa pergunta. Curiosamente...
0: É por isso que deves cá voltar mais vezes?
1: Epá, porque... Primeiro há uma espécie
0: Todo
1: de...
0: Um minuto.
1: Ok, faz-me uma dessas. Okay,
0: faz uma pergunta maravilhosa e depois dá-me 30 segundos.
1: Então,
0: okay,
1: vou tentar ser sintético. Revejo-me em partes da Revolução Francesa, liberdade, igualdade...
0: Menos na guilhotina.
1: Menos na guilhotina, ou seja, sou muito mais amigo intelectualmente da Revolução Inglesa, 100 anos antes.
0: Sim.
1: Nós pensamos sempre na Declaração Francesa de 1789, a Declaração dos Direitos do Homem e do Cidadão, mas não nos devemos esquecer um século antes a Bill of Rights da Inglaterra, sou mais amigo, ou seja, eu sou mais anglo-saxónico nesse aspecto, mas sempre foi um lugar comum da minha infância, que eu nasci 14 de julho de 1989. A declaração, a Revolução Francesa traz, depois, logo a seguir, derrotados pela violência e pelo fanatismo, mas traz um certo compromisso iluminista com a razão e com a dignidade intrínseca do humano.
0: Temos que preservar.
1: E depois também há uma questão que é as biografias nas abas dos livros às vezes são chatérrimas, são aquilo que se chama dar flex, ou seja, a pessoa faz uma espécie de gabarulice de tudo o que já fiz.
0: Exatamente.
1: De tudo o que já fez, e então eu decidi introduzir algumas coisas mais lúdicas e que na aba
0: lúdicas e que te definem de algum modo, portanto, também são informativas.
1: Também são informativas.
0: David Elrich, muito obrigado por teres vindo.
1: Obrigadíssimo, agradeço.
0: 21 lições de filosofia para viver uma vida quase boa. É uma excelente leitura para os próximos dias. Se forem de férias, então ainda melhor. Olha, um bom fim de semana.
1: Obrigado.
0: Vamos embora para fazer uma brincadeirinha muito gira sobre a filosofia. Trouxe o Jamiroquai, bem do início do século XXI, com o Love Philosophy. Bom fim de semana. Voltamos no próximo fim de semana.

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1: Na próxima hora vamos estar ligados a Maria Flor Pedroso, Jaime Nogueira Pinto e Pedro Tadeu com mais uma conversa dos Radicais Livres. Um ótimo sábado na companhia da Antena 1. Vamos às notícias a seguir.
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1: Bom dia, meio-dia no continente e na Madeira, 11 horas nos Açores. Cláudia Aguiar Rodrigues, as notícias a esta hora.
2: O bastonário da Ordem dos Médicos acredita que vão ser cada vez menos os utentes sem médicos de família. Carlos Cortes olha com esperança para os dados da Administração Central dos Sistemas de Saúde, que registram uma subida das contratações de médicos. O líder do PS responsabiliza o primeiro-ministro pelas falhas que estão a acontecer na classificação dos exames nacionais. Mais à frente, neste jornal, vamos ter reportagem junto a uma escola em Coimbra, que está com as portas abertas para receber os alunos e pais que estão cheios de incerteza.
1: 21 graus em Ponta Delgada a esta hora, 24 no Porto e no Funchal e 26 graus em Lisboa e Faro. Notícias ao meio-dia, edição de Cláudia Aguiar Rodrigues.
2: O bastonário da Ordem dos Médicos acredita que vai haver mesmo uma descida acentuada de utentes que não têm médico de família. Foram conhecidos ontem os resultados do último concurso para médicos de família. Apenas 38% das vagas foram ocupadas, entre mais de 700 que foram abertas. Mesmo assim, Carlos Cortes diz à Antena 1 que os médicos contratados podem abranger 400 mil utentes que não têm médico de família.
3: As contratações que vão agora serem feitas representam sensivelmente 400 mil utentes. Portanto, vamos ter, se tudo correr bem, uma diminuição muito acentuada do número de utentes sem médico de família, mais de 1 milhão e 600 mil utentes sem médico de família. Portanto, esperamos que agora, perante estes dados, este número venha a diminuir. Portanto, é um caminho, não é suficiente. É preciso fazer muito mais, é preciso trabalhar na questão da mobilidade, é preciso manter e fixar esses médicos no Serviço Nacional de Saúde, porque muitos deles escolhem uma vaga no SNS, mas acabam por sair passado alguns anos. Portanto, ainda continua a haver aqui um campo muito largo de intervenção que o Ministério da Saúde não tem feito e que vai ter que fazer.
2: Mas ainda há muito a fazer, sublinha o bastonário da Ordem dos Médicos, a começar pela mobilidade dos profissionais para cobrirem as zonas mais carenciadas. Mas Carlos Cortes elogia que o Governo tenha aberto todas as vagas disponíveis.
3: O facto de abrir todas as vagas este ano, isso não tem acontecido nos outros anos, possibilitou que mais médicos de família escolhessem uma vaga. Portanto, a avaliação que nós podemos fazer tem que ser uma avaliação positiva em relação àquilo que aconteceu em anos anteriores e tivemos, sem dúvida nenhuma, uma melhoria. Agora falta um conjunto de outros aspectos, nomeadamente, por exemplo, a questão da mobilidade. Hoje, a mobilidade dos médicos de família dentro do país, de centros de saúde para centros de saúde que também necessita de médicos de família, é muito difícil. A agilização dessa mobilidade podia ajudar a que mais utentes tivessem médicos de família.
2: Apesar de apenas 38% das vagas terem sido ocupadas, Carlos Cortes faz um balanço positivo do último concurso para médicos de família. O líder do PS acusa o primeiro-ministro de ser o principal responsável pelas falhas no processo de classificação dos exames nacionais. No dia em que centenas de alunos ainda não têm uma nota atribuída, José Luís Carneiro deixa críticas ainda ao ministro da Educação por não ter assumido qualquer responsabilidade.
4: O primeiro responsável por ter avançado de forma imprudente para este processo é o primeiro-ministro, na medida em que o ministro da Educação não assume qualquer responsabilidade. Não o fez na Assembleia da República, não o fez no debate parlamentar e julgo que até por vezes parece cantar vitória com um processo que foi mal sucedido, mas pelo facto

0: conseguimos chegar ao fim, o alívio é de tal ordem que parece que se chegou ao fim em condições. Não, chegou-se ao fim com muitos prejuízos graves para as famílias, para os professores, para as escolas e para o prestígio da avaliação.
1: José Luís Carneiro não descarta a abertura de uma comissão de inquérito, mas diz que a prioridade agora é apurar responsabilidades.
0: A Comissão de Educação tem condições para ouvir todas as entidades, para não perdermos tempo, porque a comissão de inquérito remete-nos para setembro. E depois é preciso constituir a comissão de inquérito. E, portanto, a comissão de inquérito demora muito tempo a pôr em prática. A Comissão da Educação pode ouvir todas as entidades que têm uma palavra a dizer para esse efeito. Contudo, não colocamos de fora, como nunca, como sempre afirmei, a realização de uma comissão de inquérito. Mas nós não poderemos esperar pelo tempo da comissão de inquérito. O ministro tem de ser responsabilizado politicamente e o próprio primeiro-ministro também tem de assumir a sua responsabilidade.
1: Centenas de alunos continuam sem a nota dos exames atribuída. Esta manhã, apesar de ser sábado, há muita movimentação junto às escolas. Na escola secundária Dom Duarte está nesta altura o repórter Joaquim Reis. Estás à porta, Joaquim, de uma escola com alunos e alguns pais, imagino, a partilharem muitas dúvidas.
2: Pais e alunos que aqui vêm. A escola abriu portas já passava das 9 horas desta manhã. Não há elementos do conselho diretivo, não há professores. Há os funcionários necessários para que pais e alunos possam aceder ao átrio da escola onde as notas estão afixadas. Mas muitos pais dizem que vieram ao engano. Não é uma corrente contínua de gente a querer ver notas, mas quem vem ver notas pensa que, para além da nota, poderá já resolver problemas como o pedido de reavaliação e o esclarecimento de dúvidas para iniciar a segunda fase já nesta terça-feira. Ora, o que acontece é o seguinte: a escola aberta está. É possível consultar as notas. Isso é esclarecimentos, iniciar processos de reavaliação ou quaisquer outro tipo de necessidades que pais e alunos sintam, não é possível, simplesmente porque a secretaria está fechada e não está ninguém da direção da escola para prestar quaisquer esclarecimentos. Por isso, alguns pais, alguns com quem falámos há pouco, sentiam-se, segundo um deles, enganados. Não só tiveram que esperar pelas notas dos filhos, como agora, para resolver os problemas que se levantam, dizem, não há ninguém a quem possamos recorrer. A saga das notas dos exames do secundário, pelos vistos, ainda vai dar muito que falar.
1: Ficam então à espera, Joaquim Reis, dessas indicações que o Educa já prometeu dar ao longo do dia de hoje para os alunos que precisem de orientação. O diretor da Associação de Agrupamentos Escolares alerta que as escolas ainda não receberam indicações sobre como vai ser resolvido o caso destes alunos. Filinto Lima diz que faltam explicações do Júri Nacional de Exames.
3: Ainda não está tudo esclarecido. Ainda hoje sabemos que o EDUC, através do Nacional de Exames, vai informar o país qual é a solução para a menção que aparece às centenas, disse o ministro, em algumas pautas, em algumas disciplinas, a menção suspenso. Ou seja, não tem lá uma nota, um número, tem uma palavra. As escolas receberam depois das 7 da tarde de ontem com a indicação que essas situações da menção suspenso iriam chegar às escolas, iríamos ser informados. Até ao momento não fomos. Estamos também na expectativa de saber qual é a solução que tem o Júri Nacional de Exames para este problema, para este constrangimento.
1: Filinto Lima espera que tudo fique resolvido e que a segunda fase de exames seja então mais tranquila.
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4: E passam 9 minutos do meio-dia. Vamos agora ficar com Maria Flor Pedroso, Jaime Nogueira Pinto e Pedro Tadeu. Radicais Livres, o tema de hoje, os 90 anos da Guerra Civil de Espanha. Começa já a seguir, deixe-se ficar.
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0: Sejam bem-vindos. Está aberta mais uma sessão dos Radicais, Radicais Livres, de Jaime Nogueira Pinto e Pedro Tadeu, que este sábado querem falar da Guerra Civil de Espanha. Passam 90 anos desde o seu início, foi um golpe militar 17 de julho de 1936, século XX, contra o governo republicano eleito, um golpe que começa em Marrocos e que se vai estendendo pelas várias guarnições militares, uma guerra que dura 3 anos, que se internacionaliza de uma certa forma. A Alemanha de Hitler e a Itália de Mussolini apoiam os revoltosos, os fascistas de Franco, contra os republicanos comunistas. Foi uma guerra que marcou profundamente a Europa e, Jaime, assustou bastante Portugal.
1: Ora bem, deixe-me só corrigir aí os fascistas de Franco e os comunistas, porque no início...
0: Não eram fascistas nem comunistas?
1: Não, no início os comunistas eram relativamente poucos. A maioria, aliás, a grande violência da Frente Popular não vem dos comunistas, vem sobretudo dos anarquistas e dos socialistas, curiosamente.
0: O que é preciso corrigir? Não, os fascistas...
1: Não. Quem eram fascistas era a Falange. A Falange era próxima do fascismo, que era minoritária. O Franco era um militar conservador, pá, não era fascista nenhum. Quer dizer, depois vai ser ajudado pelas potências fascistas, vai ser ajudado.
0: E depois vai ser fascista.
1: Não vai ser fascista. Eu acho que isto é um autoritário. É um autoritário conservador, mas não tem nada de fascista. Havia fascistas no regime, claro que há. Há sempre uma linha da Falange, mas a gente também tem que ser um bocadinho rigoroso nestas coisas. Quer dizer,
0: então...
1: se faz distinções na esquerda entre socialistas, comunistas e anarquistas, que são coisas completamente
0: diferentes.
1: Também
0: claro.
1: Se tem que fazer distinções nas direitas, que há nacionalistas, autoritários, fascistas, conservadores, há tudo isso. Aliás, o que leva exatamente nesta guerra civil, o que é interessante, é que, de facto, como em todas as guerras civis, há uma unidade, para além das diferenças, há uma unidade provocada pelo inimigo, mas que é uma unidade, enfim, de convergência, mas mais provocada pelo inimigo, pela identidade do... Mas vamos passar à segunda questão, que é claro que em Portugal havia muita preocupação.
0: O susto de Portugal com a Guerra Civil.
1: Havia muita preocupação em Portugal, porque... Aliás, se a gente for estudar, e há um amigo meu, não é por ser amigo meu que é importante, mas que estudou bastante esses problemas, o José Luís Andrade, que fez, aliás, uma tese de doutoramento na Universidade de Pamplona sobre a intervenção portuguesa na Guerra Civil de Espanha. É muito interessante, porque em Portugal é evidente que há, nos anos 30, que é a transição da ditadura militar para o Estado Novo, e Salazar e os militares têm visões relativamente diferentes, não ideologicamente, mas relativamente diferentes em relação ao perigo espanhol. Porque ali em 34, que aliás é uma data importante, outubro de 34 é uma data muito importante também para entender a Guerra Civil de Espanha, em 34 há a tal revolta das Astúrias, que é uma revolta essencialmente também do Partido Socialista, e que é uma revolta contra o governo direitista de Gil Robles, e que é sufocada com bastante violência depois até pela própria legião espanhola, não é? Com o Franco intervém depois nas Astúrias. E esse outubro de 34, curiosamente, aqui vê-se outra vez a questão do tal perigo espanhol, porque o perigo espanhol é evidente que havia sempre no... Quer dizer, nós só temos um vizinho, portanto, geopoliticamente, pela mesma razão que o Franco estudou a invasão de Portugal, nós também, normalmente, nas nossas academias militares, era a defesa, a defesa em relação à Espanha. E punha-se muito um cenário que aliás aparece várias vezes nesses anos 30. O cenário que se punha não era propriamente uma guerra Portugal-Espanha, era a Espanha entrar em conflito, e não nos podemos esquecer do problema de Gibraltar, não é? Era a Espanha entrar em conflito com o Reino Unido, com a Inglaterra, e os ingleses fazerem um desembarque em Portugal para atacar a Espanha, não é? E, portanto, os cenários que estão de pé são muito esses. E há vários estudos dos Estados Maiores, quer portugueses, quer espanhóis, à volta desse cenário. E, portanto, por um lado, é evidente que Salazar, quando vê no governo, a partir de fevereiro de 1936, vê um governo da Frente Popular, isso aí junta-se, digamos, ao perigo chamado espanhol, a questão ideológica, até porque muitos portugueses oposicionistas vão para a Espanha, não é? Também vão para a Espanha nessa altura. E, portanto, Espanha passa a ser, não, e não é só os portugueses oposicionistas, é os italianos, portanto, quer dizer, a Espanha passa a ser, a Espanha da Frente Popular, passa a ser, digamos, um viveiro das oposições aos regimes, ao fascismo italiano, à ditadura militar portuguesa, quer dizer, já está nessa fase, já está o Estado Novo, quer dizer, portanto, passa a ser também isso. E, portanto, a guerra civil espanhola, que é, de facto, um conjunto, uma aliança de forças de esquerda, nomeadamente socialistas, que são talvez os mais numerosos nessa altura, socialistas, anarquistas, separatistas, catalães e vascos, e um Partido Comunista que no início é relativamente pequeno e não é o mais violento, quer dizer, por exemplo, a morte, o assassinato do Calvo Sotelo, que é o sinal que decide, por exemplo, o Franco a avançar com a conspiração militar, é feito por socialistas e guardas de assalto, os comunistas não intervêm nisso. Esse sinal, essa divisão, depois vai ter os seus reflexos internacionais, quer dizer, porque o México e mais tarde e a própria União Soviética vão ajudar bastante o governo da Frente Popular, e Mussolini e Hitler vão ajudar Franco também. A guerra vai se internacionalizar. Portugal não tem assim uma grande intervenção, por exemplo, aquela história dos voluntários portugueses dos viriatos nunca foram tantos como se disse, e curiosamente, onde havia muitos portugueses, que é um assunto que então, é uma coisa que não é muito falada, mas onde havia muitos portugueses, eram portugueses até oposicionistas que foram parar à Legião, porque se refugiaram em Espanha, e foram parar à Legião e estão, curiosamente, durante a Guerra Civil, estão envolvidos no Tércio, ou seja, na Legião Espanhola. Quer dizer, isto é uma coisa muito mais complexa, uhum, que uma coisa de bons e maus.
0: Pá. Sim, claro.
1: Costuma muitas vezes ser apresentado.
0: E os bons não estão todos de um lado, nem os maus estão todos do outro.
1: Isso é a minha teoria.
0: Já, isso é a vida.
1: Já muito repetida.
0: Exatamente. Pois. Pedro.
2: Em relação a Portugal, há uma coisa que Portugal é fundamental, que é quando o Franco começa a pôr tropas com a ajuda de Itália e da Alemanha, logo no início da guerra, quando falha o golpe de derrubar imediatamente o governo. Sim, e ele tem que levar tropas de Marrocos para Espanha, porque a Marinha estava do lado dos republicanos.
1: Exatamente,
2: toda. É a aviação italiana e alemã que fazem uma ponta aérea, sobretudo a alemã, que fazem uma ponta aérea para meter as tropas de Franco no lado ocidental de Espanha, no lado mais perto de Portugal, não é?
1: Pois.
2: Isso permite uma tomada da região oeste de Espanha, rápida, por parte das tropas franquistas, e a utilização da fronteira portuguesa para apoio logístico. E a partir daí, quer por um refúgio de algumas tropas, quer para movimentações, e aí com cumplicidade do governo português.
1: Sim, sim.
2: Objetivo, aliás, os relatos dos jornais na altura contam isso com
1: claro.
2: Com, apesar da Comissão de Censura, contam isso claramente,
1: claro,
2: não é? Não há qualquer falta de informação sobre isso. Eu lembro da minha avó, que se queixava amargamente de ver as caminhonetes a dizer sobras de Portugal, com caminho para... E ela ter que ir para as filas do racionamento com senhas para comprar alimentos, não é? E, portanto, houve uma ajuda muito grande, sobretudo logística.
1: Sim,
2: eu também estou de acordo que a questão dos viriatos é muito sobrevalorizada.
1: Completamente... desembarcava aqui muito, e por acaso isso nunca foi estudado, mas várias pessoas que conhecem o tema chamam muita atenção para isso. Porque quem deve ter muito material de investir, porque muita coisa, por exemplo, que vinha da Alemanha e da Itália, também era de material, sobretudo, não pessoas.
2: Passava por aqui. E até da altura dos Estados Unidos, de empresas norte-americanas que forneciam sobretudo combustível passava alguma coisa por aqui também.
1: Passava por aqui, curiosamente, e deviam ser os comboios que faziam o transporte para, enfim, para a fronteira, não sei exatamente como é que logisticamente isso era feito, mas várias pessoas que estudaram o problema, com que eu conversei várias vezes durante a vida, diziam muito isso, deve haver muito, isso nunca foi, curiosamente, não foi estudado, mas...
2: Depois há outra coisa que me parece aqui fundamental, que é de facto a ascensão de Franco nestes primeiros meses, como líder incontestado do lado nacionalista. E aqui respondendo à questão do se é fascismo, não é fascismo, de facto o movimento tinha monárquicos, tinha os carlistas, que eram os monárquicos mais radicais, de uma linha de sucessão, de uma linha de sucessão dinástica diferente da que estava no poder antes da República. Tinha a Falange, que representava nas eleições...
1: Eram os fascistas, esse
2: sim,
1: que eram
2: os fascistas assumidos,
1: quase nenhuma, eram os...
2: que nas eleições de 33 tinham tido 1% dos votos, portanto tinham pouco apoio.
1: Tinham,
2: mas tinham uma coisa que fez parte, digamos, da história da anterior à guerra, que era um partido que, imitando o Partido Fascista Italiano, vivia muito das milícias, ou da e, portanto, estavam permanentemente em combate de rua
1: sobretudo com os anarquistas e
2: com os republicanos, sim, mas sobretudo com os anarquistas. E, portanto, esta cultura de combate, e a verdade é que eles acabam, com o início da guerra, por ter muita influência dentro do movimento nacionalista.
1: Claro, e muita gente se alistou na Falange depois.
2: E tal como o Partido Comunista Espanhol cresce de influência ao longo da guerra, também os falangistas crescem, e a dada altura, à meio da guerra, são de facto as duas forças mais influentes, quer de um lado, quer do outro, e daí a flor até fazer esta introdução no início do fascismo de um lado e comunismo do outro.
0: Sim, para simplificar, exatamente, e para provocar um bocadinho.
2: A verdade é que o Franco, e eu acho que isso é decisivo para a vitória dos nacionalistas, que é concentra o poder, consegue concentrar o poder, até... beneficiando da morte dos dois líderes mais naturais
1: exatamente, o José António, que é fuzilado
2: o Primo de Rivera, não é?
1: O José António Primo de Rivera, que é fuzilado em novembro de
2: E o que estava cá em Portugal, que morre num acidente de avião.
1: E o Sangurgo, que morre no acidente de avião. Sim. Quando o avião levanta. Aliás,
2: ele, como é o general mais bem sucedido, ele só adera ao movimento muito tarde, exatamente por causa do assassinato do Sotelo, mas é também o militar mais bem sucedido nas operações do início da guerra.
1: Sim,
2: e ele acaba por conseguir, em abril de 37, ter o poder absoluto, é generalíssimo, na guerra, e obriga a uma fusão entre os carlistas e a Falange num único partido que ele próprio lidera.
1: Movimento sim. Nacional, exatamente.
2: E esse movimento tem características, mistura características fascistas. Portanto, claro, não é um fascismo exatamente igual ao italiano. Não tem nada a ver com...
1: E depois é muito conservador.
2: E é sobretudo muito católico, que é uma coisa que é muito parecida com Portugal. Ou seja, há uma componente católica, até porque
1: exatamente.
2: A República, de facto, persegue...
1: Perseguiu bastante a Igreja,
2: há 6 mil, eu fiz aqui uma investigação, há 6.800 padres mortos no início da guerra, não é? Do lado republicano. Embora a violência do lado do nacionalista fosse muito maior.
1: Foi muito maior.
2: A contabilização é evidente que estas contas são sempre muito suspeitas, mas há, digamos, mas a dimensão
1: aliás,
2: é muito mais.
1: Deixa-me
2: só acabar de dizer isto.
1: A
2: contabilização dos mortos dos dois lados é enorme e as crueldades dos dois lados são muitas vezes equivalentes, não é isso que eu estou a discutir. Mas, de qualquer maneira, do lado republicano, durante a guerra, a contabilização de 40 a 45 mortos de pessoas que não de repressão, de ações de repressão subsídio.
1: 45 mil,
2: exato. Do lado nacionalista, o número salta de 100 a 150 mil. Portanto,
1: porque ganharam e depois no fim ajustaram contas.
2: Não, isto descontando a repressão feita no pós-guerra, não é? No pós-guerra.
1: Portanto,
2: há uma história dramática, eu ouvi uma vez um documentário nas Canárias, que foi logo conquistada pelos franquistas logo no início, em que aproveitavam lá uma montanha para mandar as pessoas opositores pelo abismo abaixo. E ao fim de uma data de tempo descobriu-se, pronto, uma fossa comum de cadáveres, não é?
1: Não, mas agora falando, portanto, o Franco, claro que o Franco tem, o Franco curiosamente é o militar profissional, não político, não é? Ele é sondado várias vezes e não está muito entusiasta. E portanto, quando ele avança, o Franco, quando o Franco avança, ele sobretudo tinha uma carreira militar brilhantíssima, porque ele foi general com 29 anos, aliás.
2: Eles fizeram a guerra no Norte de África,
1: no Marrocos, exatamente.
2: Como é que aquilo se chamava? Era contra os berberes. E a França também, aliás.
1: Foi no Marrocos espanhol, quer dizer, que eles tiveram grandes derrotas. E é depois o Franco, na altura da ditadura do Primo de Rivera, do pai do José António, o Franco notabiliza-se nessa guerra de Marrocos e é general com 29 anos. Aliás,
2: há uma república efêmera que dura só uns meses, de declarada nessa região do Norte de África pelos berberes.
1: Sim,
2: quer pela Espanha, quer pela França.
1: A revolta do Ifni, que é dominada em 26, 10 anos
2: exatamente,
1: antes, portanto, da Guerra Civil Espanhola. E isso dá até muita popularidade, porque aquilo era uma guerra, a Guerra de Marrocos era uma guerra onde tinha havido grandes desastres, aquele famoso desastre de Anual, e portanto, com muitos milhares de mortes do lado espanhol, quer dizer, aquilo foi uma guerra que correu bastante mal e, portanto, o Franco depois ganhou muito prestígio porque venceu. E sobretudo diziam que era um tipo que tinha muita sorte, que as balas chegavam-lhe perto e depois desviavam-se. Não, ele foi várias vezes ferido em combate. Aliás, havia uma anedota que se contava, que era que o Marechal Pétain, que numa altura qualquer foi embaixador em Espanha, perguntaram-lhe, vocês em França nunca tiveram nenhum general assim com menos de 30 anos. E ele disse, por acaso tivemos um Napoleão Bonaparte, que era uma história que se contava sempre do Franco. E o Franco aproveitou exatamente como o Pedro estava a dizer, o Franco era sobretudo um comandante militar, mas de facto depois, como era um político também muito, muito capaz, não é? Nesse aspecto, aliás, até a coisa é um bocadinho paralela com o Salazar, porque eles usam, o Salazar também não era, oficialmente não era um político, e aliás o António Ferro, até é muito engraçado, porque o Ferro lançou aquela, nas entrevistas com o Salazar, lançou aquela ideia que depois ficou na cabeça das pessoas, que era um professor de Coimbra, coitado, que estava lá, dedicado aos seus estudos, muito bem, muito contente na sua cidade de Coimbra, e depois, coitado, maçado e chateado, e lá fez o sacrifício de vir para a política durante uma data de anos e não sei o quê. E isso é engraçado, porque o Franco também usa as suas habilidades militares para se impor politicamente, não é? Aliás, havia umas teorias que o Franco tinha demorado a guerra porque era a maneira, são teorias um bocado tontas, quer dizer, o Franco conduziu a guerra de uma forma, aliás, há aqui uma coisa que é muito importante, uma das razões principais porque falha o movimento militar do 18 de julho, que aliás começa em Marrocos e começa com um português que está no Tércio, na Legião. Começa mais cedo do que qualquer era suposto, era só suposto ser a 18, mas há um incidente e portanto arranca a 17, se não estou em erro, em Melilla, não é Melilla, acho que é aí. E é curioso porque a grande falha, quer em Barcelona, quer em Valência e mesmo em Madrid, é que a Guarda Civil, quer uma parte do exército, não funcionam com os conspiradores e, portanto, não. Nas grandes cidades, o movimento...
2: O golpe falha porque falha nas grandes cidades.
1: Falha em Madrid, falha em Valência e falha em Barcelona. E o Franco, também é curioso, que estas três cidades caem no fim da guerra. O Franco, intencionalmente... Porque o Franco tinha a noção que as grandes cidades, isso aliás ele tem isso, ele conduz, as grandes cidades são complicadas, porque neste caso até de uma maneira geral eram-lhe hostis, não é? As grandes cidades tinham já uma população operária bastante numerosa, quer em Madrid, quer em Valência, quer em Barcelona, e em Barcelona também havia a questão do separatismo. Portanto, as grandes cidades eram hostis. E, portanto, o tomá-las é depois não só alimentá-las, que é complicado, como também fixa muita tropa, não é? Tanto que ele faz o avanço sobre Madrid em novembro e quando falha a tomada de Madrid, não é? E aí são aí é muito importante os voluntários internacionais para defender a
2: Madrid. E os tanques russos, não é?
1: E os tanques russos, exatamente, os tanques russos. E ele fica à porta de Madrid e não se mexe mais da porta de Madrid. E depois, eu no início, se não estou em erro, no início da Guerra Civil, a população da Espanha era à volta de 25 milhões nessa altura. 16 milhões ficaram nas zonas republicanas, na Frente Popular, e 9 milhões ficaram nas zonas franquistas. Só que as zonas franquistas, lá está, não tinham grandes cidades e tinham uma certa riqueza agrícola, por exemplo.
2: E isso tem a ver com os próprios antecedentes da guerra, porque,
1: bastante.
2: Porque digamos, há um problema de empobrecimento geral nas zonas de província, digamos assim, de campo, com muitas terras que são subaproveitadas. E, simultaneamente, há polos industriais a nascer com a criação de classes operárias reivindicativas e com tensões sociais, económicas e políticas constantes. Isto leva a divisão, uma divisão até se vê em termos eleitorais, que há uma altura ganha à direita e outras vezes à esquerda, que aliás é uma divisão que em Espanha se prolonga até hoje, de certa maneira.
1: Sim, a Espanha ideológica.
2: E digamos, esta incapacidade do Estado, quer na ditadura do Primo de Rivera, durante a monarquia ainda, quer depois já na República, com os governos que houve, nunca conseguiram, digamos, resolver estes problemas estruturais. E a guerra acaba um pouco por acontecer, por a razão profunda da guerra tem a ver com isso, umas desigualdades sociais muito grandes, elementos conservadores que recusam as reformas da Frente Popular, nomeadamente a reforma agrária, a separação do exército da política, a separação da Igreja do Estado, tudo isso é rejeitado pela as coisas que se calhar nos parecem mais normais, na altura eram consideradas coisas revolucionárias e assustadoras.
1: Não, e tinha havido um certo, na ditadura de Primo de Rivera, tinha havido um certo crescimento, enfim, que é sempre mais fácil, tecnoburocrático, não é?
2: Exatamente,
1: aliás, vê-se aí, quer dizer, não há dúvida que enfim, funcionou normalmente, também é mais fácil. Quer dizer, qualquer regime que funcione de uma forma autoritária ou até mesmo totalitária, é mais fácil fazer reformas, porque não tem oposição, quer dizer...
2: Reformas dele depois houve casos de corrupção, enfim, houve também uma série de problemas que acabaram por afetar o Primo de Rivera
1: e deitaram
2: o governo dele, não é?
1: E ele também se incompatibilizou muito com as classes intelectuais, é curioso. Sim. Que é uma grande oposição, e ele nunca... Ele era um militar aristocrático à antiga, não ligava muito às culturas e essa coisa toda. Portanto, teve ali uma oposição, mesmo de gente até intelectuais, que eram mais depressa puxados à direita, mas que não, ele nunca lhes ligou muito.
2: E há outro aspecto também relacionado com esta questão mais de fundo, as causas estruturais desta guerra, que é a questão nacionalista, que coincide, que é na Catalunha, no País Vasco, que coincide com as zonas de maior operariado e de maior proletarização.
1: Curiosamente, os partidos...
2: Agora o País Vasco fosse mais conservador, não é?
1: Eram partidos conservadores, o Partido Nacionalista Vasco... É. Tanto que é o único sítio, por exemplo, onde não
2: matam padres. Mas apoiavam a República porque a monarquia
1: não... Não matam padres.
2: Mas apoiavam a República porque a monarquia não abria sequer a discussão para uma autonomia. Portanto, e, portanto, acabaram por apoiar a República.
1: Aliás,
2: da guerra.
1: O
2: País Vasco até acaba por cair primeiro que a Catalunha, não é?
1: É mais cedo, exatamente, a queda de Santander e tudo isso. Se não estou em erro, é 37, ao passo que a Catalunha é só depois da Batalha do Ebro no final
2: de 38. É praticamente a última a cair.
1: É a última a cair. Mas, curiosamente, também, dá-se aí um fenómeno também curioso, que esses partidos, e ainda hoje se vê isso, esses partidos separatistas, que aparecem sobretudo, também é interessante, o separatismo em Espanha aparece muito depois de 98, ou seja, depois da guerra de Cuba e das Filipinas e do fim do Império Espanhol.
2: Sim.
1: Que é quando o Sabino Aranha, que é o grande teórico do separatismo basco, escreve os seus livros e vai buscar até uma coisa, que os vascos são etnicamente diferentes dos espanhóis e são até superiores, não é? Quer dizer, é muito interessante ver. E também havia uma certa, essas burguesias industriais, quer do País Vasco, quer da Catalunha, no fundo também tinham por um lado tinham interesse também na unidade espanhola, porque era uma maneira como os produtos eram altamente taxados, e eles podiam vender, quer dizer, tinham um espaço ali, e isso depois também muda, não é? Isso depois também vai mudar. E hoje em dia, por exemplo, com a questão dos, digamos, da União Europeia, esses grupos, aliás, a gente vai ver na Catalunha, há movimentos separatistas desde a direita quase conservadora, digamos, conservadora até esquerda radical, quer dizer, há separatistas de todas as...
2: Pois há aqui outra coisa que na parte internacional que também me parece interessante, que é a neutralidade da França e da Inglaterra, que é, sobretudo a França, então,
1: a França
2: é um paradoxo, porque acaba de eleger a Front Populaire, que é uma coligação liderada pelos socialistas também, tal como o governo espanhol cá.
0: Em 36 também.
2: Sim, 36, uns meses exatamente. Antes. E o, aliás, se calhar vimos fazer também um programa sobre o Front Populaire, também está a fazer há 90 anos. E o Leo Blum, que é quem vai liderar esse governo, inicialmente quer ajudar a República, mas tem medo de ofender a Inglaterra, porque a Inglaterra estava em negociações com o Hitler, da Alemanha, na questão checoslovaca,
1: e
2: tanto havia ali, e foi uma coisa que se arrastou durante este período todo da guerra, da Guerra Civil Espanhola, a ideia de que era preciso não assustar a Alemanha e não abrir a hipótese de uma guerra generalizada por causa
1: de Espanha. E em França também a direita...
0: Mas só preciso esperar mais uns anos.
1: Em França a direita tinha muita força também nessa altura.
2: Ainda tinha muita força e a Front Populaire estava mesmo no início, e portanto criou ali, havendo uma divisão dentro do governo francês que queria mesmo apoiar. A única coisa que o governo francês fez foi fechar de certa maneira os olhos à passagem de refugiados
1: passagem
2: de um lado para o outro
1: e de voluntários,
2: e de voluntários para as brigadas internacionais, que juntou 50 mil pessoas vindas de todo o mundo. Muitas da Inglaterra, muitas
1: inclusive da América,
2: e da América,
1: etc. Abraham Lincoln.
2: Sobretudo mobilizadas para a defesa de Madrid, logo no início da guerra.
1: Exatamente, e foi quem salvou Madrid, de facto.
2: Madrid.
1: Porque o Franco chegou a Madrid com 15 mil homens, mais ou menos, quer dizer, mas eram militares profissionais, quer dizer, ao passo que, digamos, a defesa...
2: Madrid estava nas mãos de milícias civis.
1: Estava muito nas mãos de...
2: Aliás, o outro problema que o governo republicano defrontou foi a ação destes anarquistas e de um partido herdeiro do trotskismo, mas que não era bem trotskista, porque ele teve uma ruptura com o Trotsky, mas que era anti-stalinista. POM, exatamente. POM. Que entraram na teoria de que, simultaneamente com a guerra, tinham que fazer a revolução. E, portanto, não havia hierarquias, coletivização de tudo, e aí que o PC ganha força, não só por...
1: E o Partido Comunista e protege o exército, quer dizer, quinta divisão, não é?
2: E aprendendo com a experiência soviética, que no início da Guerra Civil da União Soviética...
1: Também aconteceu...
2: Aconteceu exatamente o mesmo. Digamos, os radicais mais à esquerda queriam fazer a revolução já e praticamente secundarizar a questão da guerra na Guerra Civil. E se não houvesse uma disciplina forte, se não houvesse militares profissionais e capazes de enfrentar o inimigo, não havia revolução para ninguém, não é? Porque perdiam. E isto foi um conflito que inclusive, digamos, deu mesmo uma guerra civil interna, não é?
1: Que, aliás, o Orwell conta isso, não é?
0: Exatamente, na homenagem à Catalunha.
2: O Orwell entra para o POM, ele vai ser tropa do POM.
1: Ele era simpatizante.
0: Era trotskista, portanto.
2: O POM rompeu com o Trotsky.

0: discussões já nos anos 80, não é? Entre anarquistas ou simpatizantes do POM e militantes do Partido Comunista, e aquilo não acaba a batatada.
1: Se alguém não intervir...
0: Foi uma divisão muito profunda.
1: E a coisa mais interessante, porque isso também se passa na direita, é que normalmente os verdadeiros radicais consideram sempre maior inimigo principal aquele que está mais próximo deles, mas que não é eles, do que o outro inimigo.
2: Pois é.
1: Mas isso passa-se à direita.
0: Até ao governo do Negri, que é só a meio da guerra, digamos, as tropas, apesar do apoio da União Soviética em material, também o número de pessoas que foi muito limitado comparativamente com os italianos, nomeadamente
1: os italianos tiveram uma força, e o corpo da tropa voluntária, que foi uma coisa de muitos milhares de homens.
0: Muitos milhares de homens.
1: E a Alemanha teve a Legião Condor, que exatamente, que era sobretudo aérea, não é?
0: Mas, digamos, o exército do lado republicano só se torna verdadeiramente funcional a partir do meio desta guerra.
1: Graças aos comunistas, exatamente.
0: Aos comunistas e aos socialistas. O Negri não era comunista, mas foi fundamental para isso. Muita gente acusou o Negri.
1: Peço desculpa.
0: O Negri, ser comunista...
1: Bastante radical.
0: Mas, digamos, ele estava também limitado por uma questão muito simples. Os únicos apoios que ele tinha era a União Soviética e o México.
1: E o México, muito limitado, não tinha...
0: E, portanto, de facto, se não ajudasse os comunistas espanhóis, ou não fosse, estava tramado, não é? Portanto, eu creio que é mais isso do que propriamente um alinhamento ideológico muito radical. Sim. E depois, em situações de guerra, é mais que natural que as pessoas tomem decisões complicadas, vistas à
2: primeira. Exatamente. Pedro, tu escolheste para esta sessão dos radicais ouvir Calvo Sotelo. Porquê?
0: Porque é o homem
1: cuja morte desencadeia a guerra.
0: Ou seja, há um assassinato, na véspera do assassinato do Calvo Sotelo, há um assassinato, um tenente republicano do PSOE, que era ligado aos socialistas, que era o José del Castillo, e uns tropas ligados a este tenente vão à casa do Calvo Sotelo, tentam ir buscar outra pessoa, mas que não encontram, já não sei se é o Primo de Rivera, o Primo de Rivera também foi assassinado.
1: O Primo de Rivera já estava preso.
0: Mas, enfim, vão buscar o Calvo Sotelo e acabam por o matar, com um tiro na cabeça. E o Sotelo era uma figura muito importante na direita antirrepublicana. Ele tinha sido advogado, foi um alto funcionário, foi ministro das Finanças do Primo de Rivera, na ditadura dele, de 25 a 30, depois fugiu para Portugal.
1: 23 a 30, Primo de Rivera.
0: 23, sim.
1: Setembro de 23.
0: Mas ele foi ministro só de 25 a 30.
1: Ele
0: depois vem para Portugal quando é proclamada a República, também passa por França, há uma amnistia geral em 34, regressa, vai para as cortes, para o Parlamento e faz um discurso permanente de denúncia dos partidos, contra a democracia e contra os partidos. Denuncia as greves, as ocupações de terras, os incêndios nas igrejas, a violência que houve contra a direita nesta altura, mas repetiu inúmeras vezes que o exército interviesse para restaurar a ordem. E acaba por ser, digamos, um grande líder ideológico da parte civil.
1: Na altura.
0: Ele era dirigente de um outro partido chamado Bloco Nacional, que era uma organização monárquica. Ele era totalmente contra a República. E este discurso que eu vou passar é um discurso que há em inúmeras coletâneas sobre a Guerra Civil, quer em cassetes, em CD, em streaming, encontra isto em vários sítios, pois não está em nenhum deles identificado o local e o momento em que estas declarações são produzidas. Mas parece ser, digamos, uma declaração pública para uma audiência no âmbito da campanha, por causa das coisas que ele conta, da campanha eleitoral, da campanha política do final de 35 e dos primeiros meses de 36, quando a Frente Popular ganha as eleições a 16 de Fevereiro. E ele aqui faz um discurso que mostra qual era a ideologia dominante da direita e a ideologia que justifica e dá o pano de fundo para a descrença de que por eleições iriam conseguir alcançar o poder e que era preciso uma solução militar e uma guerra, no fundo.
2: Que foi o que veio a acontecer? Vamos então ouvir.
3: Desde 1931 hemos vivido bajo la fiebre de los partidos. De ello se hizo pieza esencial, casi constitucional, del régimen. Su floración fue algo convulsivo.
0: Desde 1931 temos vivido sob a febre dos partidos. Dela se fez uma peça essencial, quase constitucional, do regime.

0: A proliferação partidária foi algo de convulsivo e todos vós recordareis das memoráveis assembleias de alguns deles, verdadeiros campeonatos da incorreção. Estabeleçamos uma fórmula quase algébrica. Partidarismo exacerbado igual a miséria, caos, desordem e déficit. É por isso que o parlamentarismo parece, pela hipertrofia dos partidos, que nascem para servir o interesse nacional, mas acabam imediatamente por criar outros interesses próprios, artificiais e nocivos, aos quais subordinam o interesse da nação. Larousse é um exemplo. Votou a reforma agrária, a lei das congregações, o Estatuto da Catalunha, a lei de defesa da República, os confiscos e os desterros, apesar de a sua consciência rejeitar quase todas essas medidas e disposições. Porquê? Pelo interesse do partido. Chega assim o momento em que os partidos políticos, para salvarem a sua própria existência, acabam por comprometer a existência do Estado. E, para concluir, permiti-me agora beijar emocionadamente a bandeira que trazeis no coração e que tenho diante dos meus olhos. A bandeira única, a bandeira grande, a bandeira imortal e sagrada de Espanha, gritando, de braço erguido, coração aberto, voz trêmula e ânimo resoluto. Viva a Espanha, viva a Espanha, viva a Espanha, una e indivisível.
1: Gritando o braço em alto, o coração aberto, a voz temblorosa e o ânimo resuelto, viva a Espanha, viva a Espanha, viva a Espanha, una e indivisível.
2: E hoje, quem é que nós podemos dizer que são os herdeiros, de um lado e do outro?
0: É só sublinhar que esta coisa do braço no ar tem ali um toquezinho fascista.
3: Essa tem muito, cara, essa tem muito.
2: Sim, sim, não é o punho erguido.
3: Nós, quando éramos miúdos, nós, quando éramos adolescentes, assandávamos assim, pá. Nos anos 61,
0: pois, tá. 62, não era fascismo, não.
2: Pois.
3: Não.
0: Eu só queria fazer aqui uma observação. Ele, a dada altura, faz uma citação do Alessandro Larousse.
2: Sim.
0: Que era um político que começou à esquerda e foi andando para... E era republicano, sim, muito radical, anticlerical, e que foi andando para até ao centro-direita. Ele tenta mostrar aqui que o Larousse, por causa das alianças partidárias, violava a sua consciência, aprovando coisas com as quais não estava de acordo.
2: Exatamente. Bom, e a minha pergunta, agora quem são os herdeiros, de um lado e do outro?
3: Subsiste? Os herdeiros, eu acho que, não, apesar de tudo, é diferente, mas, quer dizer, quem está mais próximo...
2: Subsiste o PSOE, não é? E a esquerda republicana da Catalunha, na Frente
3: na
2: Nacional.
3: Sim, na direita é o Vox, é a temática.
2: Aliás, e o PP, o Vox, não?
3: Não, pá, quer dizer, o PP, vamos lá ver,
2: o Partido Popular.
3: O Vox apareceu... Porque
0: PP no País Vasco, se calhar sim.
3: Porque no País Vasco. O Vox apareceu porque uma parte do eleitorado do PP entendeu que o PP era pouco firme na defesa da unidade espanhola perante os separatismos catalão
2: e vasco.
3: E vasco, sobretudo. Quer dizer, depois também o galego também vem para arrastamento. É menos conhecido e menos forte.
2: Eles queriam ser portugueses, não é?
3: Mas também, há quem diga, não sei.
0: Não sei.
3: Eu uma vez estava com um político do Bloco Nacional Galego, numa coisa que até, por acaso, organizamos ali entre espanhóis e portugueses, mas aberta a várias facções, até foi lá o Eduardo Lourenço também foi, não sei o quê, e estávamos nesse Bloco Nacional Galego. E esse tipo do Bloco Nacional Galego, que já não me lembro como é que ele se chamava, eu vivi 2 anos em Madrid, falo castelhano relativamente corrente, e como estávamos em Espanha. E ele ficava: Jaime, por que falas em castelhano? Habla-lhe em português, fala em português, que todos te entendem. Ficava furioso, pá. Ele ficava furioso por eu falar castelhano.
2: Pois.
3: Mas eu acho que quem se identifica mais com uma linha... Mas lá está, acaba por ser tudo, não é? Acaba por também ser essa coligação, porque, por exemplo, há várias províncias em que o PP e o Vox fazem governos provinciais unidos, pá, não me lembro agora exatamente quais são, não quero também estar a dizer, mas há várias, há 3 ou 4.
0: Mas o PP, tal como o PSOE, estão muito afetados pela, digamos, a ideologia dominante na União Europeia. e acabam por... Embora o PSOE tenha mantido algumas coisas, e se calhar esta guerra civil espanhola explica porque é que ela é um pouco divergente da social-democracia no resto da evolução da social-democracia ao longo dos anos 80, 90
3: Sim.
0: e até agora. Mas, por exemplo, é muito diferente falar de um Felipe González, muito pró-europeu, muito...
3: Sim,
0: muito,
3: sim. Muito para a unidade espanhola.
2: Sim, isso são...
0: Do Pedro Sánchez, ao falar agora do Pedro Sánchez.
3: O Felipe González e o Alfonso Guerra são muito, muito, muito unidade espanhola e têm sido muito críticos do Sánchez, não é? Os dois, por causa da questão da unidade espanhola.
0: Mas há uma raiz, nesta guerra, há uma raiz, digamos, de luta e de reivindicações sociais, etc., que o PSOE, apesar de tudo, vai mantendo de alguma forma.
3: Pois, mas hoje em dia, com as mudanças que, aliás, a própria modificação do durante o industrial, durante o franquismo, acabou por ditar, quer dizer, a Espanha deixou de ser aquele mundo de ricos e pobres que era, é um país essencialmente de classe média, quer dizer, apesar das mudanças políticas, tanto faz que seja o PP como o PSOE, a gente chega à Espanha e até sente, hoje em dia sente uma diferença em relação a Portugal tremenda, quer dizer, é uma coisa...
2: Sempre se sentiu um bocadinho.
3: Mas há um período, é curioso, porque...
0: Eu ainda fui à Espanha comprar caramelos com a minha mãe, não é?
3: Eu lembro-me de nós irmos à Espanha, um escudo valia duas pesetas. Pô.
0: Sim, sim.
3: E nós, com o nosso poder de compra, lembro-me no princípio dos anos 70...
2: Conseguimos comprar...
3: Conseguimos, aquilo era...
0: Mas havia uma capacidade de uma oferta de consumo, etc., sim, que era muito maior em Espanha do que em Portugal, ainda hoje, aliás, há famílias na fronteira que...
3: A Espanha teve aqueles anos difíceis que foram entre, exatamente, a Guerra Civil até aos anos 60, que foi quando começou a haver...
0: Depois há uma explosão industrial, é.
3: Aquela explosão industrial que foram muitos tipos da Opus, aqueles governos da Opus, do López Rodó, etc., que fizeram esse grande desenvolvimento industrial da Espanha.
0: E turismo também, a abertura ao
3: turismo. E turismo, exato. Foi, aliás, começou muito também no turismo e depois foram para... Mas depois tiveram, de facto, um grande salto industrial que se repercutiu. Portanto, eu hoje acho que o problema central da Espanha hoje, até porque os separatismos estão muito poderosos, mais poderosos
0: do
3: que estavam no fim do franquismo, é a questão da unidade espanhola. Quer dizer, aliás, é isso que marca, e a grande acusação que, por exemplo, o Felipe González e o Alfonso Guerra fazem ao atual PSOE é estar aliado com os separatistas e dependente dos separatistas. Não é?
2: Catalães.
3: Catalães e vascos.
2: Sim, mas não defende, o atual PSOE também não defende que Espanha se parta, não é? Mas enfim...
3: Mas é complicado porque depende... Não, e o separatismo catalão, por exemplo, subiu... Hoje é quase metade dos catalães. E os vascos, vamos pelo mesmo caminho.
2: Há um símbolo da Guerra Civil de Espanha, que é o Guernica, do Picasso, pintado em 1937, logo um ano depois. Aliás, é uma obra que esteve exilada, que Picasso depois não deixou que estivesse em Espanha enquanto durasse a ditadura. E agora, Pedro, vamos à música. É uma música que quase todos conhecemos, mas não lhes sabemos, talvez não conhecemos bem as razões, não é?
3: Carmela.
0: É talvez a canção da Guerra de Espanha mais conhecida, da Guerra Civil Espanhola mais conhecida, que é o Ai Carmela. Há muitas versões do Ai Carmela, com muitas letras. Esta é aquela que, digamos, é mais marcada politicamente e mais relacionada com a Guerra Civil, porque é que relata a Batalha de Hebron, que foi a batalha decisiva da guerra, a última batalha decisiva da guerra. E a primeira versão desta canção, ela vem muito de trás, ela é do século XIX. Tem a ver com a Guerra de Independência e a invasão napoleónica de Espanha, que foi de 1808 a 1814, e o Ai Carmela aparece nos cancioneiros dessa época como uma canção patriótica, com esta letra, a expressão Ai Carmela, para dar força aos soldados espanhóis que combatiam as tropas francesas. Quando rebentou a Guerra Civil, nasceram novas letras para esta melodia. O El Paso del Ebro, El Exército del Ebro, ou Viva a Quinta Brigada, tal brigada que ligada ao Partido Comunista. Mas esta versão, que é a mais conhecida, impôs-se, foi criada em 1938, para ajudar precisamente a mobilizar as pessoas contra as forças de Franco na Batalha do Ebro, que decorreu entre julho e novembro de 1938. a canção foi tão popular que até houve uma versão do lado nacionalista, com alteração da letra, claro, claro. Que, adotada pelos carlistas, pelos requetés carlistas, que era uma versão com uma melodia muito parecida, não é exatamente igual, mas que tem aqui no refrão o rumbar, rumbar, rumbar, que é o que tornou célebre esta canção, que é uma
2: fica
0: canção
2: no chamada... ouvido, não é?
0: É, fica no ouvido. Por El Rio Nervión, se chamava esta canção do lado carlista. Mas a canção decisiva e mais conhecida é esta, é o Ai Carmela. Acho que toda a gente, ou quase da minha geração, certamente, e das gerações anteriores, tem isto na memória, que passava na rádio várias vezes, e até em versões já civis, digamos assim. A canção esteve proibida em Espanha, a seguir à guerra, dada a sua ligação à República. Já agora deixa-me fazer um bocadinho de publicidade, que eu no panfleto estou a fazer uma semana, se calhar vou fazer duas, só dedicada a canções da Guerra Civil Espanhola.
3: Ah,
0: e apanhei algumas canções fascistas que não conhecia.
3: Bastante imensas.
2: Também passas essas.
3: E há a carlista, que é Por Deus, por la Patria, el Rey, a luchar
0: sim, sim, sim. Padres, vou ter, porque elas são tantas que eu se calhar vou acabar por fazer duas semanas.
2: Ora bem.
3: Também.
2: E fazes bem. Vou aqui um link para os panfletos. Os panfletos, que era um programa de Ruben de Carvalho na Rádio Telefonia de Lisboa, e que o Pedro Tadeu recria magnificamente. E é com Ai Carmela que fechamos esta sessão dos Radicais. A produção é de Ana Fernandes, os cuidados de emissão de Diogo Axel, e os Radicais Livres, Jaime Nogueira Pinto e Pedro Tadeu, com Maria Flor Poderoso, voltam para a semana. Então até lá, Ai Carmela.

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1: Na próxima hora há refeitório, depois de atualizarmos as notícias. É já a seguir.
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1: Muito boa tarde, é uma hora no continente e na Madeira, meio-dia nos Açores. Cláudia Aguiar Rodrigues, as notícias a esta hora.
2: As escolas já estão a receber as notas dos exames de alunos que ontem tinham a classificação em suspenso. É o que adiantam a FENPROF e também a Associação Nacional de Diretores de Agrupamentos e Escolas Públicas, que admitem que milhares de alunos estão ainda por classificar. O bastonário da Ordem dos Médicos olha com esperança para os dados da Administração Central dos Sistemas de Saúde, que registram uma subida das contratações de médicos. Contudo, Carlos Cortes diz não ser o suficiente para abranger todos os utentes.
1: E a esta hora estão 21 graus em Ponta Delgada, 24 no Porto e no Funchal, 25 graus em Lisboa e 26 em Faro. As notícias à uma, edição de Cláudia Aguiar Rodrigues.
2: A FENPROF diz que há milhares de notas suspensas nos exames. O ministro da Educação falava ontem em centenas de casos, mas nas contas do sindicato a dimensão é bem maior. Com muitas escolas de portas abertas esta manhã, um dos secretários-gerais da FENPROF, Francisco Gonçalves, diz à Antena 1 que as escolas estão a processar mais notas esta manhã e o número de notas suspensas está a baixar.
3: Durante a manhã têm chegado, portanto, atualizações dos ficheiros e que têm permitido diminuir o número de classificações suspensas. Agora, não sei se isto não tem condições para confirmar se é em todas as escolas e em todos os agrupamentos, se é apenas só em alguns. Agora, há classificações suspensas, são, por certo, na ordem dos milhares, tendo em conta que são na ordem das dezenas nos agrupamentos que vamos conhecendo. Este processo tem que decorrer em condições de igualdade para todos os alunos. E isso de todo não aconteceu.
2: Críticas da FENPROF ao processo de correção de exames, um processo que o Sindicato de Professores considera estar ferido de morte. Filinto Lima, o diretor da Associação Nacional de Diretores de Agrupamentos e Escolas Públicas, disse à agência Lusa que foram milhares os alunos que viram a classificação dos exames nacionais com a referência suspenso. Filinto Lima espera que ainda hoje cheguem às escolas as orientações para resolver a situação. O primeiro-ministro deve pedir desculpa ao país e apresentar a demissão do ministro da Educação. É desta forma que o líder parlamentar do Bloco de Esquerda reage hoje à falta de soluções para a classificação dos exames nacionais. Fabián Figueiredo fala em centenas de exames que continuam com a classificação suspensa.
4: Primeiro, pedir desculpa. Segundo, garantir que demite o Sr. Ministro Fernando Alexandre e que mete lá um ministro que escolhe os factos, a competência e não se ponha a brincar com a vida dos portugueses, dos estudantes, das famílias e, sobretudo, que não desfaz um sistema que durante 30 anos não deu problemas. Ninguém confia numa pessoa que mente reiteradamente. Isto é tudo responsabilidade da teimosia, da cegueira ideológica e da profunda incompetência do Ministro de Educação e do Primeiro-Ministro que o protegeu este tempo todo.
2: Já o líder do PS acusa o Primeiro-Ministro de ser o principal responsável pelas falhas no processo de classificação dos exames nacionais. No dia em que centenas de alunos não têm a nota atribuída, José Luís Carneiro deixa críticas ainda ao Ministro da Educação de ainda não ter assumido qualquer responsabilidade.
5: O primeiro responsável por ter avançado de forma imprudente para este processo é o Primeiro-Ministro, na medida em que o Ministro da Educação não assume qualquer responsabilidade. Não o fez na Assembleia da República, não o fez no debate parlamentar e julgo que até por vezes parece cantar vitória com um processo que foi mal sucedido, mas pelo facto de conseguirmos chegar ao fim, o alívio é de tal ordem que parece que se chegou ao fim em condições. Não, chegou-se ao fim com muitos prejuízos graves para as famílias, para os professores, para as escolas e para o prestígio da avaliação.
2: José Luís Carneiro não descarta a abertura de uma comissão de inquérito, mas diz que a prioridade agora é apurar responsabilidades. O bastonário da Ordem dos Médicos acredita que vai haver uma descida acentuada de utentes que não têm médico de família. Foram conhecidos ontem os resultados do último concurso para médicos de família e apenas 38% das vagas foram ocupadas, entre mais de 700 que foram abertas. Mesmo assim, Carlos Cortes diz à Antena 1 que os médicos contratados podem abranger 400 mil utentes que não têm médico de família.
6: Vamos ter, se tudo correr bem, uma diminuição muito acentuada do número de utentes sem médico de família, mais de 1 milhão e 600 mil utentes sem médico de família. Portanto, esperamos que agora, perante estes dados, este número venha a diminuir. Portanto, é um caminho, não é suficiente, é preciso fazer muito mais, é preciso trabalhar na questão da mobilidade, é preciso manter e fixar esses médicos no Serviço Nacional de Saúde, porque muitos deles escolhem uma vaga no SNS, mas acabam por sair passado alguns anos. Portanto, ainda continua a haver aqui um campo muito largo de intervenção que o Ministério da Saúde não tem feito e que vai ter que fazer.
2: Pois, ainda há muito a fazer, sublinha o bastonário da Ordem dos Médicos, a começar pela mobilidade dos profissionais. Apesar de apenas 38% das vagas terem sido ocupadas, Carlos Cortes faz um balanço positivo do último concurso para médicos de família. A Administração Central do Sistema de Saúde diz que 95% das vagas na região norte foram preenchidas. Pelo contrário, em Lisboa e Val do Tejo, apenas 25%. No estuário do Tejo, 28%. No litoral alentejano, nenhuma das 24 vagas foi ocupada. A exposição Dar a Ouvir está de regresso a Coimbra. A partir de hoje é possível ver, ouvir e interagir com as instalações sonoras no Convento de São Francisco. A edição deste ano, de Ana Craveiro, conta também com performances de vários artistas.
7: À 10ª edição, o Dar a Ouvir continua a desafiar a forma como escutamos ou vemos um espaço ou um objeto através da arte sonora. A programação reúne criadores nacionais em volta do mesmo tema, explica o chefe de divisão do Convento de São Francisco, Filipe Carvalho.
8: O tema desta edição é a montanha e o micélio. É exatamente aqui uma busca de escuta da natureza, desta ligação entre os seres e a comunicação e a relação de coisas que nós nem vemos, e essa proposta de um universo que não está à partida no nosso dia-a-dia presente.
7: A edição deste ano tem também uma instalação interativa pelas mãos do coletivo Unloop. Com o título RISA, a instalação cruza som e luz e ocupa um espaço do convento que normalmente está fechado.
8: Estamos a falar da Sentina, que é um espaço normalmente reservado. Por ali passavam todas as águas que circundavam o convento e é uma instalação que propõe também a interatividade.
7: Um dos destaques do programa vai para a dupla Xavier Paes e Inês Tartaruga Água. Ao longo das próximas semanas, Filipe Carvalho explica que os artistas estão em residência no convento de São Francisco.
8: Vamos ter vários momentos performativos em que convidamos a comunidade a participar em oficinas, através dessa residência que essa dupla vai fazer e permanecer no convento até setembro.
7: Estas oficinas são abertas a qualquer pessoa que queira vir?
8: São todos convidados a participar, a vir escutar. É isso que nós convidamos, no Dar a Ouvir, visitar o convento numa outra perspectiva, a estar, a escutar e desacelerar.
7: As instalações podem ser visitadas até dia 6 de setembro.
2: E o festival tem também uma criação inédita pelas mãos do coletivo portuense Teatro do Frio. O espetáculo da Pressa ao Tecno estreia dia 31 de julho, no final do mês. O Dar a Ouvir é organizado pela Câmara Municipal de Coimbra e pelo Jazz ao Centro Clube.
9: Cláudia Aguiar Rodrigues, as notícias na Antena 1, num simultâneo com a RTP Antena 1 Açores e Madeira, a RTP África e a RTP Mundo. 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
11: Antena 1, passam 10 minutos da 1 da tarde. Votos de um excelente fim de semana connosco. A seguir, o refeitório traz João Baião.
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11: Ouve-se agora.
13: Olá, sejam muito bem-vindos ao refeitório. O meu nome é Joana Barrios e hoje recebo João Baião. Chefe. Bem-vindo. Como
14: obrigado.
13: Estás?
14: Está tudo bem. Obrigado pelo convite e vamos lá a isso.
13: Vamos lá a isso. Então, pediste, e após uma grande gafe, eu gosto sempre de pôr tudo a nu, eu chamei-te David Baião, que vergonha, e tu disseste-me, não, eu chamo João Baião.
14: João David Baião. Assim, eu no Instagram tenho João David Baião só porque João Baião também pode ser, percebes, muito...
13: Pode induzir em erro?
14: Pode induzir em erro, então eu escolhi o David para não escolher o Vitorino.
13: Portanto, alguma vez procuraste se tens coisas em comum com o próprio João Baião?
14: Eu acho que ele agora está numa quinta no Alentejo, portanto eu estou no Alentejo,
13: okay.
14: Portanto temos alguém comum. Eu já fui ao programa dele, portanto...
13: Uhum. E brincaram sobre isso?
14: Brincámos sobre isso, ele disse que era o João Baião, eu disse que eu é que era o João Baião, mostrámos os BIs em direto e pronto, é
13: taparam
14: isso.
13: O número, espero.
14: Estava ao longe, acho.
13: Ok, não ninguém viu. João, diz-me uma coisa que é muito importante para mim, que é, fala-me sobre seres um chefe alentejano, de regresso à terra, portanto, o bom filho à casa torna. O teu interesse pela comida e pela gastronomia começou logo nessa altura, quando eras pequenino, ou é uma coisa que acontece depois?
14: É assim, eu vim, sou o resultado da minha mãe é do Minho, não é? Da perto de Viana do Castelo, meu pai que é do Alentejo. Então, eu acho que a par do Algarve também são as regiões que têm mais interesse gastronómico e que têm mais tradição. E a minha mãe vinha de uma família muito, muito numerosa, onde as pessoas acabam por valorizar esses momentos à mesa. E a minha avó também era cozinheira, tinha 8 filhos, ou seja, ela fazia o que era preciso para alimentar os filhos, portanto,
13: claro.
14: Criavam porcos. Faziam caterings, faziam casamentos, era cozinheira num restaurante. E eu acho que, de certa forma, a minha mãe foi aquela que pegou um bocadinho mais essa mão de cozinheira. Pois acho que é o resultado de uma vida, também viajar muito em Portugal, a comer muito por aí e a comer bem em casa diariamente.
13: Uma experiência com os pais.
14: Diariamente, então acho que esse interesse acaba por se ir instalando em ti. É isso.
13: Quando chegaste ao momento de decidir o que é que ias fazer,
14: eu tive outra vida, fiz uma licenciatura, fiz isso tudo, até houve uma altura que em Coimbra, e depois há uma altura que eu pensei, eu quero aprender mais sobre alguma coisa, estou farto disto. Eu estava a trabalhar trabalhar numa empresa que fazia gestão de apartamentos para short-term rental, eu estudei turismo na altura. E eu disse, ah pá, quero aprender mais sobre alguma coisa e escolhi que fosse a cozinha e eu acho que inevitavelmente está lá marcada essa influência da minha mãe e de comer e de ter essa ligação com a comida e respeitar e valorizar a comida e os momentos à mesa. Acho que isso é a base deste interesse.
13: Essa empresa de alugueres de curta duração, isso era em que altura?
14: Pá, isto foi mesmo na mesma altura. Ou seja, foi no ano que o Airbnb nasceu. Ou seja, estas plataformas onde eu trabalhava ainda nem era o Airbnb.
13: Ok.
14: Ou seja, era uma empresa espanhola, mas pronto, eram outros tempos.
13: Eram outros tempos, mas já existia esta modalidade. Porque há muita gente, e existe esta ideia construída de que estes alugueres de curta duração, etc., são coisas do agora. Já existia uma certa tradição disso. Não existe uma certa tradição de ocupar regiões como a Comporta, como Melides, como essa franja que te está muito próxima muito próxima das minhas vivências de infância e adolescência, porque ir à praia a Melides era uma coisa super normal. O mar é perigoso e não é muito quentinho. Portanto... toda esta novidade acaba por vir depois ter um papel importante na tua vida. Queres falar já disso ou queres fazer uma coisa cronológica certinha?
14: Não sei, eu acho que acabas por estar a introduzir, levar bem o tema por aí. Pronto. Passamos já
13: para aí.
14: Vamos dizer que eu estudei cozinha, fiz o meu percurso em alguns restaurantes.
13: Estudaste na Escola de Hotelaria?
14: Estudei na Escola de Hotelaria de Lisboa, fiz o meu percurso em alguns restaurantes, não é? Depois também com uma questão do Covid a vir, eu já tentava sempre fazer algumas coisas fora dos restaurantes, porque eu também conhecia muitas pessoas de outros meios, ou seja, eu comecei mais tarde na cozinha, já tinha outra vida.
13: Já tinhas outro lastro.
14: Então quando o pessoal soube que eu comecei a cozinhar, começaram-me a chamar para fazer coisinhas aqui, ali, eventos, e depois quando veio a questão do Covid, foi mais notório que havia mais pessoas a querer que eu fosse a casa cozinhar. E pronto, na altura recebia-se bem para fazer este tipo de serviços e eu pensei, pá, não vale a pena estarmos todos aqui a brincar aos restaurantes quando há tanta coisa para se fazer fora dos restaurantes. E
13: tu na altura estavas em que restaurante? Trabalhavas com quem?
14: Eu na altura estava com um projeto que era o ONA, ok? Depois do ONA eu fui para o Vino Vero, que era um bar de vinhos naturais na Graça, e foi na altura do Vino Vero que estalou o Covid. Depois dessa altura comecei a fazer mais este tipo de serviços. Depois ainda fui para o Porto, abrir a Musa no Porto. Depois chegou a altura que eu e a Joana, a minha namorada, decidimos ir para o Alentejo, e eu também focar um bocadinho mais na questão do chefe privado, para além do projeto que nós estamos a desenvolver, que vamos ter um espaço também em Grândola. Foi isso. Foi também por causa desta questão do turismo e tudo mais que nos levou a descer um bocadinho. E também sair um bocado de Lisboa, Porto, das cidades grandes e pegar um bocadinho no património que tinha também de família para rentabilizar ali. Por outra forma é muito complicado, não é? Hoje em dia começares um projeto independente, se tiveres que comprar ou alugar um espaço em Lisboa ou Porto, mais tudo o que precisas para operacionalizar um projeto desses, é muito difícil.
13: Sim, é uma fatura, são muitas faturas muito grandes para pagar.
14: Eu diria que 90, 95% dos chefes, mesmo chefes grandes e conhecidos que temos em Portugal, os projetos não são deles. Eles estão ligados a algum grupo, a algum investidor. E nós queríamos fazer isto de forma independente, totalmente independente, sem ter ninguém que estivesse de forma invisível no projeto só para financiar.
13: Portanto, há uma autoria aí também latente. Mas ainda me interessa uma coisa, que é como é que surge o primeiro convite para trabalhares como chefe privado e se nos podes falar um bocadinho dessa experiência?
14: Eu acho que foi um bocado, pronto... Para ser sincero, não me consigo recordar.
13: Não.
14: Qual foi o primeiro? Já foi há algum tempo.
13: Eu penso sempre nas coisas inesperadas de quando vais cozinhar em casa de alguém ou numa cozinha alheia onde estás longe das tuas palamentas.
14: Isso é algo que depois se trabalha com o tempo. E eu também acredito que desenvolvi e cresci muito a cozinhar e abri o meu portfólio a fazer freestyle, puro e duro, do tipo ir buscar vegetais em grande quantidade e todo o tipo de coisas, e depois é um crescendo de... Ou seja, se estiveres a cozinhar com alguém durante uma semana, dá para brincares um bocadinho com tudo isso. Mas como é que foi o primeiro serviço? Eu acredito que tenha sido pá, ali na zona da Comporta, Melides, por aí. Eu também depois já fiz alguns retiros, fazia o que pediam, mas foi mais nesta onda de uma semana, por exemplo, fazes okay. uma semana para alguém. E pá, acaba por ser divertido nesse sentido, porque tenho a sorte de conseguir sempre trabalhar com pessoas que são minhas amigas, e um dos motivos para eu estar na cozinha é essa coisa de estarmos a cozinhar, estamos a partilhar aqueles momentos em conjunto, estamos a sofrer em conjunto, porque há muito sofrimento associado a tudo isto. E eu costumo dizer que torna-se fixe quando tu começas a encontrar beleza no sofrimento, e assim está tudo bem para toda a gente.
13: Ok. E
14: pronto, é isso. Sempre tivemos esta sorte de conseguir trabalhar com amigos, e pronto, foi isso.
13: Queres falar sobre a beleza do sofrimento na cozinha, ou em que é que consiste o sofrimento na cozinha?
14: Sofrimento na cozinha.
13: Porque o sofrimento podem ser muitas coisas, pode ser físico, pode ser psicológico.
14: A questão aqui é que são todos eles. A cozinha consegue ir buscar todos eles, porque eu tenho dado por mim a pensar que, imagina, eu primeiro, agora como empresa de catering, olho à minha volta e vejo a quantidade de material que eu preciso para fazer uma coisa. Enquanto há malta que está num café com um computador a trabalhar. Ou seja, lidares com tudo isso, mais estás a lidar com o processo da criação, com o processo também artístico da composição de um prato que estás a fazer. Mais ainda, sabendo que aliado a tudo isto, estás a trabalhar com vamos dizer que é uma arte viva. Ou seja, eu estou a brincar, estás a desenhar um prato, mas estás a trabalhar com uma carne ou com um peixe que se pode estragar. Ou seja, mais um ponto de tensão, mais um ponto de preocupação. Ou seja, é aliar isto tudo. E a verdade é que há sempre qualquer coisa que pode correr mal. Está fora do teu controlo. Um frigorífico vai aquecer, um forno que se parte um vidro. Sei lá, já passei por todo o tipo de coisas que te afastam um bocadinho do script, por mais preparado que tu estejas. E depois leva a que haja uma corrida adicional. Para além de que a forma como eu trabalho e tenho trabalhado também promove um bocado isto. Porque quando tu fazes 10 vezes a mesma coisa, os problemas vão se dissipando e toda a gente já sabe o que é que vai fazer. Mas como, por exemplo, como na Baldio, que é a minha empresa, não falámos da Baldio,
13: provavelmente. Ah, ainda agora começou, estás a brincar,
14: Baldio,
13: ainda temos imenso
14: Baldio,
13: tempo.
14: Baldio, ok.
13: E já lá vamos, porque tenho aqui perguntas complicadas para te fazer.
14: Portanto, falando disso, ou seja, como eu estou sempre a mudar pratos de acordo, ou seja, tu és vieste de Nova Iorque, por exemplo, vou falar do casamento que tive este sábado. Eles são de Nova Iorque, ela é da Arménia, ele é americano. Ou seja, eu não te vou espetar um menu pré-definido, poderia, é o que os outros fazem.
13: E um tournedó, um consommé,
14: o que for,
13: uma cascata de camarão.
14: Seja tudo igual. Ou seja, o que eu faço é que acabo no processo a desenvolver tudo contigo, e quando dou conta, tudo o que eu vou fazer neste evento são coisas novas, e muitas delas eu nunca fiz.
13: E vais ter de experimentar.
14: Ou seja, eu sei que vai correr bem. Mas para correr bem é preciso algumas coisas, né? E pronto, é isso. Mas no final de contas, quando as coisas correm bem, esse sofrimento transforma-se em
13: claro.
14: Superação e um sentimento bom, mas pronto, é isso.
13: Pois eu ia perguntar-te, assim que te perguntei sobre o sofrimento, se por acaso esta modalidade de estar na cozinha que tu escolheste não será ela já uma espécie de convocatória para este tipo de sofrimento, que não é um sofrimento, que eu acho que é só uma grande injeção de adrenalina, porque estás a fazer tudo de novo sempre, não é?
14: Sim, opa, é aquilo que tu falaste, chegar a uma casa que não se conhece, que não sabe o que é que está.
13: Não tem espaço de trabalho.
14: Com o passar do tempo, tu crias mecanismos que não te permitam chegar ao sítio sem ter a certeza sobre tudo o que há, não é? Desde fazer visitas, desde tudo. Nos casamentos é diferente porque é uma grande escala, é impensável eu fazer um serviço sem conhecer o sítio. Mas, por exemplo, ainda falando sobre este fim de semana, porque ainda está muito vivo na minha memória, tudo preparado, tudo incrível, tudo excelente, chegas ao sítio, empresa dos alugueres manda-me uma estufa que não funciona, ok? Depois manda-me uma rack que não é para o tamanho certo dos meus tabuleiros, e eu trabalho com eles várias vezes e mandam sempre um tamanho, desta vez mandaram outro. A cuba não funciona. Percebes? Ou seja, estamos aqui a falar de coisas que surgem e que pronto.
13: E como é que as resolves?
14: É ter gente suficiente e gente competente e tentar, não sei.
13: Resolve.
14: Acaba-se a resolver sempre, mas pronto. Às vezes era melhor que não houvessem problemas, mas já percebi que é complicado não haver sempre algum stress no meio destas coisas.
13: Tu falaste há bocado de um regresso a Grândola que também é estratégico, não é? Que não só para poderes ser chefe privado, que é uma atividade com um pagamento um bocadinho mais acima da média, mas também porque existe ali uma espécie de PA, digamos assim, com mais, provavelmente mais espaço, mais acessos, etc., e que te permite tudo isso. Falas também dos casamentos, portanto, estamos aqui a falar de uma operação que envolve logística, envolve muita quantidade de material, envolve tudo isso. Também falámos, antes de começarmos aqui a nossa conversa, de como tem vindo a mudar muito este tipo de profissão, quer seja um catering, quer seja um chefe privado, porque há outro tipo de empresas que hoje em dia se afirmam no mercado e acabam por absorver todas as outras coisas. O teu objetivo com o Baldio é chegar a esse sítio?
14: Basicamente, assim, numa ordem cronológica, como falámos há pouco. Então, eu fui para Alentejo com a Joana para criarmos a Baldio, para fazer essencialmente chefe privado, para retiros, coisas mais pequenas que ficassem ali na zona. Mas no espaço de 2 anos, esse mercado acabou por ser controlado por uma empresa francesa e outros chefes estrangeiros, de certa forma, que estão ligados às empresas de concerge, que todas elas são estrangeiras, não é? Ou seja, o nosso país é um país quase terceiro mundo, está à venda para os estrangeiros, e ali não foi exceção. Grande parte dos investimentos que ali estão todos, desde do resort da Dona da Zara, desde não sei o quê, os Costa Terras, são tudo coisas que são feitas por estrangeiros. E, como é óbvio, eles também gostam de privilegiar os seus amigos.
13: E outro tipo de oferta.
14: E outro tipo de oferta. Ou seja, também, de certa forma, quando começas a acrescentar intermediários no processo, a pessoa que vai lá cozinhar acaba por ganhar menos dinheiro. E foi nesse momento que, por acaso, eu tive a sorte de fazer um casamento. E depois isto cresceu muito rápido, no sentido em que nós não temos um site, tínhamos o meu Instagram, que punha umas fotografias lá
13: bonitas, por sinal.
14: Pronto, isso, a interpretação da beleza é subjetiva, mas eu tento que seja bonito. E pronto, depois, por sorte, conseguimos entrar neste mercado, porque o mercado do chefe privado acaba por ter algumas dificuldades, nomeadamente a sazonalidade. É uma coisa muito, muito de verão. Eu conheço malta em Lisboa que está a cozinhar regularmente sempre na mesma casa, ou está a fazer umas coisas assim, mas é inevitável que não sintas o efeito da sazonalidade. E pronto, todos aquilo que estávamos a falar. No restaurante tem desafios, o chefe privado tem desafios.
13: Os casamentos também têm desafios.
14: Os casamentos têm desafios. A única diferença aqui que eu vejo, por exemplo, um chefe privado, acabas por, se fizeres um serviço que tenha pequeno almoço e jantar, é um grande martírio. Estamos a falar das 7 da manhã até à meia-noite. Depois também vais aprendendo, vais levando mais pessoas, se o budget também o justificar. Nos casamentos o que acontece é que acabas por ter muito tempo de planeamento. Ou seja, eu neste momento a Baldi está a vender coisas para 2027 e para 2028 e este ano já temos tudo fechado. Ou seja, acaba por haver mais tempo para planear. Portanto, tens declaradamente uma zona do ano, um período do ano em que estás mais a fazer trabalho
13: de campo.
14: Pronto, de visitar os espaços, desenvolver os menus, fazer orçamentos e tudo mais. E depois outra parte que estás a trabalhar. Isto sendo uma empresa pequena e independente, não é? Se fores uma empresa de catering normal, tu trabalhas o ano inteiro e tens de trabalhar
13: porque e também tens casamentos pelo meio.
14: E também tens casamentos pelo meio. Nós temos, às vezes, coisas em janeiro, em fevereiro, mas há uma season que é muito marcada, que vamos dizer que é de março até outubro, e depois acaba por acalmar um bocado.
13: Fazer catering para casamentos ou serviços para casamentos é uma área vagamente overlooked. É assim, uma coisa que ninguém tem muita vontade de fazer. Eu acho que vocês têm uma capacidade muito grande de introduzir uma espécie de cozinha mais autoral, mais artística dentro deste espectro, e que esse é o grande fator diferenciador aqui nisto. Mas também existe um tipo de público, para cada público a sua oferta e para cada oferta o seu público. Portanto,
14: sim.
13: É isso que vos caracteriza e que vos oferece a possibilidade de fazer coisas tão distintas.
14: Pronto. O que acontece é que acabamos por também conseguir materializar isto porque grande parte do nosso mercado é estrangeiro. Nós trabalhamos também com portugueses. Vou dizer que se calhar faço um casamento, dois casamentos no máximo por ano para portugueses, mas grande parte
13: do mercado é estrangeiro.
14: É estrangeiro, e por sorte também é isso que nos permite ter orçamento para trabalhar o tipo de produtos que o pessoal costuma ver. Percebes? Este fim de semana, por exemplo, tive gamba rosa no menu, tive borrego, que está a um preço proibitivo,
13: exorbitante.
14: Tive polvo, salmonetes, ou seja, de outra forma, se estivesse a trabalhar como um catering regular que quisesse estar todos os dias a trabalhar, também tens que ter uma oferta que seja um pouco mais em conta, e isso impossibilita de trabalhar com este tipo de produtos. Sim. E para mim este é o único caminho, porque eu primeiro valorizo muito mesmo trabalhar com um bom produto. Eu se estiver na cozinha, eu quero passar o meu tempo a trabalhar com coisas que eu conheço a origem, que sei que é o melhor que eu posso encontrar. E sei que quem trabalha comigo também continua a vir e quer vir, porque sabem que quando vem...
13: É um serviço
14: sabem
13: ótimo.
14: Tudo o que vai estar, tipo, não vai estar a trabalhar com coisas só porque é o mais barato que arranjaste, e eu também tenho um bocado essa filosofia e espero mantê-la para sempre.
13: Ter capacidade de manter e clientes que
14: Exato.
13: Te ajudem a mantê-la.
14: Sim, às vezes há clientes que podem até não merecer, mas tu...
13: Não merecer no sentido de não terem a capacidade para identificar determinadas coisas?
14: Exatamente.
13: Ou de não valorizarem?
14: Não, do tipo, imagina, sei lá, tu podes dizer, pelo que eu sei, prática, há muita gente que diz que é uma coisa e depois não é. Ponto final. Eu já tive experiências mesmo em restaurantes de dizer que é uma coisa e não é bem aquilo que é. Não é uma barrosã maturada não sei das quantas. Percebes? É um bife. Está lá. Mas pronto, nós tentamos sempre fazer tudo. Tentamos, não, fazemos sempre tudo com o melhor produto que eu consigo encontrar. E na verdade eu acho que também esta preparação e muita comunicação e grande parte do trabalho também é o sourcing, percebes? Achar, saber quem é que tem é quase tão importante como cozinhar, de certa forma. Não é igual, porque são duas coisas diferentes, não é? Mas tipo, saber onde está, quem tem e quem consegue entregar aquilo que tem, isso também é grande parte do trabalho.
13: Já vamos a essa parte também. Okay. Eu queria perguntar-te sobre o caráter festivo dos dias em que tu cozinhas para as pessoas, porque a cozinha da celebração é muito diferente da cozinha do dia-a-dia. A cozinha da celebração hoje em dia, com todos estes requisitos e com... Os casamentos de repente tornaram-se uma coisa, voltaram a ser uma coisa muito presente na vida das pessoas, não é? Uhum. A escolha do menu, o tipo de prato, de repente tens possibilidade de escolher tudo. E conceber comida ou conceber uma refeição para um dia assim obriga-te a querer contar uma história, a agradar a um conjunto de pessoas, portanto. Quero explorar isso, gostava que falasses
14: então,
13: sobre isso.
14: Basicamente, eu acho que também tem caracterizado o nosso trabalho, é um bocado a capacidade de adequar a oferta consoante a venue, consoante o cliente, consoante todas essas diretrizes, não é? Ou seja, eu não vou fazer um prato... super elegante, muito clássico, se calhar num evento que seja ao pé do mar, numa cena mais farm vibes e não sei o quê, percebes?
13: Portanto, há muitas coisas a ter em conta.
14: Ou seja, tenho um barbecue muito grande, eu tipo, já fiz casamentos em buffet, há pessoas que querem ter um casamento que seja mais casual, há pessoas que querem ter um casamento em Sintra, num palacete, portanto é uma coisa que me remete a trabalhar em produto mais clássico, fazes um steak au poivre, fazes tipo pá, um pregado com barre blanc, percebes? Ou seja, leva-te, acho que é a venue com o cliente, com a época que te leva depois a fazer escolhas do que é que vais propor. E assim, de certa forma, isso é o que me tem dificultado mais a vida, enquanto chefe, enquanto pessoa que está a pensar, que está a criar e orçamentar e fazer isso tudo, mas de certa forma também é isso que acrescenta muito valor àquilo que nós temos feito. E então eu tenho vivido aqui neste balanço, eu e a Joana estamos do tipo, epá, isto tem que acabar, temos que fazer um menu... Pá, e para o próximo ano, pá, temos de ter um menu, as pessoas vêm e escolhem do que está lá. Só que, como estamos sempre a trabalhar, não é? E ainda nem temos o nosso site, quando estamos a viver por isto, já estamos a fazer reuniões no meio da tempestade para o ano seguinte, e como não temos já menus, vemos com a mesma conversa, desenvolvemos tudo
13: de raiz,
14: não sei o quê, e depois já estás, no próximo ano já não consegues fazer isso. Portanto, nós temos estado aqui a viver neste limbo entre facilitar a nossa vida e se calhar escolher uma via mais
13: mais
14: fácil,
13: simples, mais formatada.
14: Sim, menos problemas, menos horas a pensar, menos horas a estudar, especialmente agora que tenho um filho, também é bom, não é? Poderia ter mais tempo disponível para estar focado nessas coisas. Mas pronto, eu também não quero de um momento para o outro deixar de estudar, de conhecer, de desenvolver. Mas pronto, andamos aqui à procura de um
13: equilíbrio.
14: Sim, de um meio termo em que já tenhas algo. Nós tentamos, não é? Eu tento repetir pratos, só que depois imagina, mandas o prato e as pessoas escolhem, mando quatro que já tenho e um que não tenho e a pessoa escolhe aquele. Por exemplo. O que eu ainda não tenho. Outra coisa que eu acho em relação aos casamentos é um bocado isso. Ou seja, eu tenho muitas coisas que quero fazer. Coisas, se calhar, um bocadinho mais diferentes, mais arrojadas. Mas quando tens clientes noivos que pronto, vão receber 100, 150, 120 pessoas, acabam por também fazer escolhas um bocado mais cautelosas.
13: Ok.
14: Porque estás a trabalhar para um grande número de pessoas, não é?
13: Claro.
14: Ou seja, beef, chicken... pato, percebes?
13: Não, mas pato
14: o porco
13: não
14: já não é super popular. Eu quando consigo vender borrego ou polvo ou uma coisa assim diferente já fico todo contente, percebes? Ou seja, acaba por às vezes sobremesas. Pá,
13: pois eu ia perguntar-te se fazes bolos de noiva.
14: Mete sobremesas, cenas que eu quero fazer novas para este ano, cheesecake basco, foi a escolha deles. Para a semana, mete cenas também, mousse de chocolate.
13: Bom, não te contentas com a ideia de que os clássicos não passam de moda, não é?
14: São, eu agora estou a tentar a trabalhar nos clássicos. E pronto, vou fazer mousse de chocolate, vou buscar o melhor chocolate que eu consiga encontrar e vou tentar fazer o melhor possível.
13: Mas preferirias sempre... Eu ia-te fazer a pergunta do bolo de noiva, se por acaso já alguma vez tiveste...
14: Não, o bolo de noiva... É assim, primeiro eu não tenho grandes skills de pastelaria. Ou seja, tenho o básico, os clássicos. Desde que tenha uma KitchenAid já me apetece fazer mais pastelaria, porque é totalmente diferente de uma batedeira normal e uma kitchenette. Estamos aqui a falar em marcas.
13: Eu tenho uma. Mas pronto, chamo-lhe Maria de Lourdes.
14: Até já me apetece fazer tiramisu e coisas assim de vez em quando. Ou seja, não sou. Eu próprio não sou uma pessoa que gosta de sobremesas arrojadas. Eu gosto de uma tarte. Ponto.
13: Ok.
14: Gosto de uma boa tarte, um bom triângulozinho no prato para comer, beber um café e é isso.
13: E está organizado?
14: Gosto de um gelado, mas não sou aquela pessoa que delira com sobremesas.
13: E como é que os teus clientes lidam com isso?
14: Eles,
13: as pessoas, eu
14: tenho sobremesas, mas eu
13: atenção.
14: Tenho muitas sobremesas. Assim, eu
13: é
14: não
13: uma provocação,
14: ser
13: João.
14: Louco por sobremesas, no menu eles têm escolhas de sobremesas para fazer. Portanto, eles lidam bem, eles só têm que escolher.
13: Claro, pronto.
14: E como vês, acabam sempre por escolher as coisas mais
13: clássicas.
14: Clássicas, simples. Opa, já nos pusemos a fazer pavlovas também, coisas assim, mas pronto, são coisas grandes e, por exemplo, bolo de casamento é algo que eu prefiro

0: Porque o baldio é um terreno e tem, ou seja, obedece a uma denominação que é, salvo erro, exclusiva à Península Ibérica e tem por base uma lógica comunitária de utilização livre, entre aspas, deste terreno. Sendo tu um rapaz de grândola e atendendo a tudo o que acontece na geografia do Alentejo Litoral, este nome é, isto sou eu, né, já em interpretação, uma provocação ou é apenas uma coisa que aconteceu?
1: Basicamente, nós, de certa forma, estamos a desenvolver parte do nosso projeto também num
0: Num
1: terreno
0: baldio.
1: baldio, de certa forma. Meu pai tem um viveiro de plantas e tem um terreno de olival que estava meio baldio, não é?
0: Ok.
1: E nós acabamos por estar a desenvolver um pequeno projeto de agricultura lá e que vamos também evoluir aquilo para fazermos os nossos eventos, desde workshops, desde
0: É
1: pequenos
0: esse
1: eventos.
0: projeto que alimenta as vossas necessidades neste momento?
1: Vai começar agora
0: Ok.
1: a alimentar, mesmo até em termos de refeições de staff. Para a semana já vou usar as selgas para enrolar um peixe, vou fazer um bacalhau fresco enrolado numa selga que já vai ser de lá. Não quero deixar de trabalhar com os meus fornecedores dali da zona, Cerquinha, Monte Primavera. Há pessoas que fazem um trabalho sólido nisso. Mas pronto, baldio acaba por ser isso, e porque nós também achávamos que todo aquele território tem muitas coisas, mas aquilo ainda é um território baldio do ponto de vista gastronómico. Ou seja, os restaurantes tradicionais estão-se a perder com qualidade, ok? Nós achamos isso.
0: Mas essa é uma questão importante e é muito importante falar sobre isso, sobre como
1: Eu
0: os
1: acho que
0: restaurantes
1: é.
0: tradicionais lutam quase todos os dias. É muito difícil manteres um restaurante tradicional, daqueles que nós guardamos na memória afetiva, ainda com bom
1: Ah, a
0: produto.
1: questão ali é que, com toda essa invasão que foi feita da nossa costa por players que trabalham com outras motivações mais financeiras do que
0: E
1: propriamente.
0: até mesmo com motivações gastronómicas mais
1: Sim,
0: globalizadas
1: mais
0: e não tão
1: globalizadas,
0: locais, sim.
1: claramente. E quando são, é assim, acabamos por também ter cozinheiros de linha que muitas vezes nem são portugueses. As origens são muito diversas, mas são pessoas que não têm qualquer ligação ao sabor, à memória, à história, então tu não consegues reproduzir isso da mesma forma. Ter um restaurante é difícil. Também esta globalização, e acho que também os novos pais, e as escolas de hotelaria e tudo também levam a que, os novos cozinheiros não queiram cozinhar tradicional, ok? Não sei porquê, porque
0: Pois eu ia
1: os poucos
0: fazer-te
1: exemplos que
0: essa
1: temos,
0: pergunta.
1: por exemplo, em Lisboa, já tiveste aqui o Zé do Velho Rico, os poucos exemplos de pessoas que fazem isso, pá, têm um sucesso muito fácil, se o fizeres minimamente bem. Se fores instruído a cozinhar e quiseres fazer cozinha portuguesa minimamente bem feita, isso é necessário.
0: Se adicionares técnica àquilo que já é o
1: Sim,
0: tradicional,
1: está só a melhorar, está só a melhorar. O
0: sim.
1: problema é quando o pessoal inventa muito e faz uma reinterpretação, epá,
0: Não, é como a
1: e
0: mousse
1: não
0: de
1: tem
0: chocolate,
1: nada a
0: a
1: ver com
0: gente não
1: nada.
0: quer reinterpretações. Ai! Ele começou a partir o
1: Mas
0: cenário.
1: pronto, basicamente, começámos a falar do baldio, ok, chegamos até aqui, mas é verdade, ou seja, também achamos que aquele território está a ficar um bocadinho mal servido em termos de comida tradicional e espaços comunitários onde pessoas reais possam ir
0: E comer.
1: e criar ligações, porque ires a um restaurante de praia que já está tomado por essas
0: Pois
1: entidades.
0: eu agora ia fazer-te uma pergunta provocação, não é? Porque atendendo ao cuidado estético que tu tens com a Baldio e com os teus pratos, etc., muitas vezes há um determinado código de imagem, não é? Que afasta as pessoas ou que gera uma certa desconfiança e atribui coisas que são acordos tácitos, que ninguém sequer nunca falou sobre eles nem questionou. Aquele prato

0: vai ser muito caro, ou eu não vou ali porque aquilo é muito moderno, ou sim, não sei o quê. Portanto, a minha pergunta ia um bocado nesse sentido.
1: A verdade é que a oferta que tem surgido ali representa mesmo esse clichê que tu estás a dizer.
0: E tu não queres fazer isso?
1: Eu não quero fazer isso, até porque a nossa comida não é fine dining, tipo, eu sirvo porções muito grandes. Ou seja, pode ser bonito, mas é grande, não é?
0: Não ficas com fome.
1: É assim, fazemos canapés, essas coisas todas, mas no momento de refeição a comida que nós fazemos é grande. Mas pronto, a nossa ideia é também essa, ou seja, trazer alguma coisa ali para a Grândola e para aquele território que seja um pouco mais autêntico e que consiga ainda trazer alguma educação ou consciencialização para aquilo que é a comida local, a comida portuguesa, que é algo que eu não tenho conseguido fazer declaradamente quando estás a trabalhar para clientes estrangeiros,
0: pessoas,
1: claro, a fazer casamentos para 100, o pessoal não quer comer porco, já não está na moda comer porco, especialmente os americanos. Ou seja, há uma série de coisas que eu não posso fazer, mas que estes nossos projetos, quando tiverem todos a andar, porque nós estamos...
0: Portanto, estamos aqui a trabalhar em dois planos.
1: Nós estamos sempre a trabalhar, estamos a desenvolver o espaço da Horta, que vai ser um espaço de eventos, e estamos a desenvolver um espaço no centro de Grândola, que também será uma pequena loja e um espaço de eventos. Ou seja, nós não queremos ser uma porta aberta, mas queremos também dar possibilidade às pessoas dali de terem este tipo de oferta, embora não seja diariamente.
0: Tu, pelo facto de seres de Grândola, não geras desconfiança?
1: Ao pessoal de lá?
0: Sim.
1: Não, eu sou de lá. Primeiro, toda a gente se conhece.
0: Claro. Mas às vezes acontece muito.
1: E toda a gente, o pessoal, eu sinto que o pessoal quer provar, toda a gente quer comer, depois os cotas, os amigos dos meus pais. Ou seja, eles vêm, eles gostam.
0: Está toda a gente, sabe, feliz.
1: Eles querem, querem ver, querem provar. E eu sinto que ainda não tenho ainda os sítios para o fazer, não é? E pronto, é isso, Baldio vai ser isso, vai ser conseguir implementar localmente ali estas ideias e conseguir também oferecer isso ao pessoal de Grândola e do Alentejo, essa oferta, mas também conseguir, de certa forma, quem for ali, que seja de fora, tentarmos consciencializar ou mostrar um bocadinho o que é a comida portuguesa e daquele território.
0: Enquanto alentejano, achas que o Alentejo precisa de mais alentejanos a gostar da região e a fazer pela região?
1: Eu acho que era o que eu estava a dizer há bocadinho, que é, com o passar do tempo, esta educação que vem em casa tornou-se toda mais difícil, ou seja, as mães barra pais já não cozinham da mesma maneira, não é? Tu vais a uma grande superfície, trazes uma refeição pré-feita, ou vais buscar uma pizza num dia, no outro vais buscar sushi, e depois tu acabas por ter a noção do que é e das referências que existem de gastronomia, e isso a longo prazo vai apagando e ofuscando a memória dos jovens. Portanto, vai desaparecendo. Portanto, depois há aquela coisa, tu quando és miúdo não dás valor e depois chegas aos 30, já gostas de ir e saber onde é que é e comer aquilo, mas há muitas pessoas que também é um bocado indiferente. Agora, se me falares a diferença entre o Alentejo e o Norte, claramente vejo que no Norte ainda há muitas, aquilo que tu podes chamar uma grande casa, não é? De restauração, onde as pessoas vêm quase de geração em geração,
0: sim,
1: os filhos pegam, pá, as cenas para comeres um cabrito, para comeres a cabidela. Ou seja, lá em cima ainda há muito mais isto, porque também pensa que a densidade populacional do Norte é totalmente diferente da do Alentejo. Pá, e tu tens pessoas que pegam no carro e fazem 150 km no Norte para ir comer um cabrito. Portanto, eu acho que...
0: Achas que esse hábito se perdeu? A pessoa pegar no carro ao fim... Esta é a última pergunta que eu te posso fazer hoje.
1: Okay.
0: Pegar no carro para ir fazer 200 km para comer. Eu, pessoalmente, iria para comer um ensopado de borrego.
1: Eu acho que as pessoas estão cada vez mais ocupadas e no hustling, não é? Na corrida, com coisas para fazer, há muitas coisas. Portanto, menos tempo, se calhar menos dinheiro disponível... Mais coisas para fazer, mais telefones para estar a mexer, se calhar leva acredito que isso tenha-se dissipado. Eu comecei dessa liga porque trabalho muito ao fim de semana. Também
0: ainda
1: sinto
0: fazes.
1: Falta. Eu gosto que chegue à minha altura sem fazer nada para poder fazer isso. Mas sinto que principalmente no Alentejo não tenho sentido isso. Essa questão de rumaria para ir àquele sítio ou àquele sítio.
0: Ainda tenho outra pergunta para te fazer, afinal. Okay, que é, o que é que tu esperas deste verão de vários casamentos à porta, okay, que já está fechado, portanto, quais são os prognósticos?
1: Pá, o que é que eu espero? Espero conseguir materializar tudo aquilo que propus e que idealizei, que até agora está a acontecer, pronto. Há muitas coisas novas que vamos fazer e que conseguimos fazer porque todas as pessoas que trabalham comigo são muito, muito bons cozinheiros e tenho tido essa sorte. E pronto, e desejou-se chegar a outubro e poder ir, passear e curtir com a Joana, com o meu filho. E aí sim, pegamos o carro e fazemos as nossas rumarias para ir comer cabritos.
0: Muito bem.
1: É isso que eu estou à espera.
0: Obrigada por teres vindo, João.
1: Obrigado.
0: Temos ainda um pedido, que é o pedido de canção para
1: uma
0: fechar
1: música.
0: O nosso
1: então,
0: episódio.
1: É assim, em relação à música, eu sou uma pessoa que adoro música, eu sou colecionador de discos, adoro mesmo música, portanto acho que músicas preferidas não existem, existem músicas preferidas de cada género,
0: cada momento,
1: ou para cada momento,
0: tal e qual.
1: Pá, eu esqueci-me desse pormenor e estava no carro, ok, o que é que vai ser? Então lembrei-me uma música que sempre que há festas ou estou com malta em casa eu gosto de pôr, que é a Shania Williams and His African Percussionist, e é uma música que é Agbojulogun.
0: Ok.
1: Ou seja, representa um bocado disco com afrobeat, com groove fixe, então acho que representa um bocado disso tudo.
0: De tudo aquilo que tu...
1: Sim, eu gosto muito de música eletrónica, gosto muito de hip hop, gosto muito de, sei lá, várias falanges de toda a música. E então é muito difícil essa questão, mas está aqui uma resposta e pronto, é a minha resposta.
0: Muito obrigada por teres vindo, João. Foi o refeitório comigo, a Joana Barrios, e com João Baião, o chefe. Atenção. Mas se precisarmos de um programa de entretenimento, também fazes?
1: Pode ser, sim. Sim.
0: Ok, então está safo.
1: Podemos falar sobre isso. Sim.
0: Pronto. já sabem, se não nos ouviram em antena, podem ouvir-nos em todas as plataformas e em rtpplay.pt. Nós temos encontro marcado para a semana, no mesmo horário, aqui em Antena 1 RTP. Por isso, já sabe, até para a semana.

Este é um clássico da música brasileira, Lança Perfume, por Rita Lee. A hora em que ouvimos o refeitório. Depois das notícias, chega mais uma edição do Serviço Público, Bloco de Notas, com a jornalista Maria Flor Pedroso. As notícias chegam dentro de instantes na Antena 1.

0: 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São 2 horas no continente e na Madeira é 1 nos Açores. Nas notícias.
1: As escolas estão a receber hoje novos ficheiros com a nota dos exames que estavam com a classificação em suspenso. A Associação Nacional de Diretores de Agrupamentos e Escolas Públicas diz que esta atualização vai reduzir o número de alunos afetados pela falta de nota nas provas. O selecionador espanhol diz que a final do Mundial de Futebol de amanhã vai colocar frente a frente duas super equipas. Já o argentino Lionel Messi diz que é inacreditável defrontar o jovem Lamine Yamal, com quem foi fotografado há 19 anos, quando a estrela da seleção espanhola era ainda um bebé.
0: A esta hora, Ponta Delgada com 22 graus, estão 25 no Funchal e no Porto, 26 em Faro e em Lisboa, estão 27 em Coimbra. Notícias na Antena 1, na edição das 2, Frederico Moreno.
1: Está a diminuir de forma substancial o número de notas suspensas nos exames nacionais, é o que adianta o presidente da Associação Nacional de Diretores de Agrupamentos e Escolas Públicas, depois de milhares de alunos terem consultado as pautas e terem encontrado a palavra suspenso em vez da nota de classificação da prova. Filinto Lima explica à Antena 1 que as escolas estão a receber novos ficheiros durante o dia de hoje, que já incluem as notas que estavam suspensas, contribuindo assim para regularizar a situação.
2: Está a diminuir, percebi que de forma substancial, o número de pautas que tem a palavra suspenso em alguns alunos a certas disciplinas. Vai sempre sobrar, vai sempre haver situações em que a palavra suspenso pode não ser substituída por um algarismo. Nós esperamos que o Júri Nacional de Exames, durante o dia de hoje, esclareça o que é que vai acontecer e que nos oriente a nós e aos pais, daqueles alunos que ainda possam permanecer no seu nome e em certas disciplinas, a palavra suspenso.
1: Em declarações registadas há pouco pelo jornalista Gonçalo Costa Martins, Filinto Lima explica ainda que, face a este problema das notas suspensas, é previsível que as escolas se mantenham de portas abertas ao longo de todo o fim de semana.
2: É expectável, devido a esta situação, cada diretor irá proceder em conformidade, de acordo também com o número de situações em que isto se coloque nas suas escolas. É uma novidade para o sistema educativo nacional.
3: Mas é expectável que seja apenas este sábado ou também poderá acontecer domingo? Depende de caso a caso?
2: Depende de caso a caso e nós não sabemos. O que nós temos de saber durante o dia de hoje, e penso que há essa possibilidade, é que de facto o Júri Nacional de Exames, através do Educa, tomasse uma posição ou uma orientação para estes casos concretos.
1: Os diretores escolares estão preocupados, por exemplo, com as inscrições para a segunda fase dos exames nacionais, que terminam segunda-feira, sendo que as provas arrancam logo no dia seguinte, na próxima terça-feira. A FENPROF insiste que são milhares os alunos com notas suspensas nos exames nacionais. Apesar do Ministério da Educação dar conta de centenas de casos no país, a Federação Nacional de Professores garante que a dimensão do problema é superior. Ainda assim, o número de notas suspensas tem vindo a baixar ao longo desta manhã, diz a Antena 1 Francisco Gonçalves da FENPROF, porque as escolas estão a processar as notas dos alunos.
4: Durante a manhã têm chegado, portanto, atualizações dos ficheiros e que têm permitido diminuir o número de classificações suspensas. Agora, não sei se isto não tem condições para confirmar se é em todas as escolas e em todos os agrupamentos, se é apenas só em alguns. Agora, há classificações suspensas, são, por certo, na ordem dos milhares, tendo em conta que são na ordem das dezenas nos agrupamentos que vamos conhecendo. Este processo tem que decorrer em condições de igualdade para todos os alunos. E isso de todo não aconteceu.
1: Críticas da FENPROF ao processo de correção dos exames, um processo que este sindicato de professores considera estar ferido de morte. O líder do PS desafia o primeiro-ministro a revelar quantos são os alunos afetados por classificações suspensas. José Luís Carneiro quer que Luís Montenegro garanta que ninguém sairá prejudicado na candidatura ao ensino superior e diz que a responsabilidade cabe, em última instância, ao chefe do governo.
5: O primeiro responsável por ter avançado de forma imprudente para este processo é o Primeiro-Ministro, na medida em que o Ministro da Educação não assume qualquer responsabilidade. Não o fez na Assembleia da República, não o fez no debate parlamentar e julgo que até por vezes parece cantar vitória com um processo que foi mal sucedido, mas pelo facto de conseguirmos chegar ao fim, o alívio é de tal ordem que parece que se chegou ao fim em condições. Não, chegou-se ao fim com muitos prejuízos graves para as famílias, para os professores, para as escolas e para o prestígio da avaliação.
1: José Luís Carneiro, esta manhã em Faf, distrito de Braga, à entrada para um encontro com autarcas e jovens do concelho. O Bloco de Esquerda considera que o Primeiro-Ministro deve pedir desculpa ao país e apresentar a demissão do Ministro da Educação. O líder parlamentar reage à falta de situações, de soluções para a classificação dos exames nacionais. Fabián Figueiredo lamenta que muitos exames continuem com classificação suspensa.
6: Primeiro, pedir desculpa. Segundo, garantir que demite o Sr. Ministro Fernando Alexandre e que mete lá um ministro que escolhe os factos, a competência e não se põe a brincar com a vida dos portugueses, dos estudantes, das famílias e, sobretudo, que não desfaz um sistema que durante 30 anos não deu problemas. Ninguém confia numa pessoa que mente reiteradamente. Isto é tudo responsabilidade da teimosia, da cegueira ideológica e da profunda incompetência do Ministro de Educação e do Primeiro-Ministro que o protegeu este tempo todo.
1: O deputado único do Bloco de Esquerda, Fabián Figueiredo, com críticas dirigidas ao Governo pelos problemas no processo de correção digital dos exames do secundário. É com profunda preocupação que a Associação Portuguesa pelos Direitos da Mulher na Gravidez e no Parto reage à decisão do Parlamento, que ontem retirou da lei o termo violência obstétrica. Em comunicado, a Associação revela que vai recorrer à Provedora de Justiça, depois da Assembleia da República ter substituído o termo violência obstétrica pela expressão práticas inadequadas, desrespeitosas ou não consentidas pelas mulheres. A Associação Portuguesa pelos Direitos da Mulher na Gravidez e Parto defende que não é possível transformar, prevenir ou erradicar uma realidade que se recusa a nomear e acrescenta que o qualitativo obstétrica não se dirige a uma classe profissional em particular, mas ao sistema de prestação de cuidados no âmbito da saúde sexual e reprodutiva. 400 mil pessoas podem passar a ter acesso a um médico de família, é a expectativa do bastonário da Ordem dos Médicos, na sequência do mais recente concurso para a contratação de médicos com esta especialidade. Apesar de terem sido ocupadas apenas 38% das vagas abertas pelo Governo, Carlos Cortes refere à Antena 1 que os médicos que foram contratados vão poder dar resposta à parte da população que está neste momento sem acesso a um médico de família.
7: As contratações que vão agora serem feitas representam sensivelmente 400 mil utentes. Portanto, vamos ter, se tudo correr bem, uma diminuição muito acentuada do número de utentes sem médico de família. Mais de 1 milhão e 600 mil utentes sem médico de família. Portanto, esperamos que agora, perante estes dados, este número venha a diminuir. Portanto, é um caminho, não é suficiente, é preciso fazer muito mais, é preciso trabalhar na questão da mobilidade, é preciso manter e fixar esses médicos no Serviço Nacional de Saúde, porque muitos deles escolhem uma vaga no SNS, mas acabam por sair passado alguns anos. Portanto, ainda continua a haver aqui um campo muito largo de intervenção que o Ministério da Saúde não tem feito e que vai ter que fazer.
1: Apesar de apenas 38% das vagas terem sido ocupadas neste concurso, Carlos Cortes faz um balanço positivo. A Administração Central do Sistema de Saúde afirma que 95% das vagas na região norte foram preenchidas. Pelo contrário, em Lisboa e Val do Tejo apenas foram 25%, no estuário do Tejo 28% e no litoral alentejano nenhuma das 24 vagas foi ocupada por candidatos no lugar de médico de família. Lionel Messi diz que é uma loucura defrontar Lamine Yamal na final do Mundial de Futebol, 19 anos depois de ter sido fotografado com Yamal ao colo, ainda bebé. O capitão da Argentina abordou o desafio de amanhã frente à Espanha, sem esquecer esse duelo com a nova estrela do Barcelona.
8: Lamine é um grandíssimo jogador,
9: Lamine é um jogador incrível, joga num clube que eu amo, desejo-lhe sempre o melhor. É uma das referências deste Mundial com apenas 19 anos. Tem toda uma carreira pela frente e tem uma grande oportunidade de conseguir algo histórico. Mas vamos tentar que não seja desta vez. Desejo-lhe o melhor. Ver esta fotografia é uma loucura porque é a vida. Tirámos essa fotografia quando ele era um bebê e agora estamos os dois a disputar uma final do Campeonato do Mundo.
8: una foto cuando él era bebé y que hoy estemos los dos enfrentando una Copa del Mundo.
1: Lionel Messi em conferência de imprensa e esse acontecimento improvável de defrontar na final do Campeonato do Mundo de Futebol um jogador com quem foi fotografado há 19 anos, quando o Lamine Yamal era ainda bebé. Espanha e Argentina decidem amanhã às 8 da noite quem será o próximo campeão mundial. O selecionador espanhol Luís de la Fuente considera que o facto da equipa ter chegado a esta última etapa é algo extraordinário.
10: O importante é disputar uma final de um campeonato do mundo em condições e ninguém pode negar de lutar para ganhá-lo. Vamos aproveitar o momento explorando os nossos pontos fortes, a nossa atitude, neutralizando o adversário, que é uma grande equipa. Acredito que são duas super seleções, duas super equipas, com muitas semelhanças na atitude e no talento dos seus jogadores.
1: Selecionador de Espanha sobre o grande jogo de amanhã à noite, marcado para às 8 da noite frente à Argentina. Hoje há outro jogo, às 10 da noite, para definir o terceiro e quarto lugar do Mundial. Medem forças França e Inglaterra.
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6: São 2 horas, quase 13 minutos. A continuação de um excelente sábado, um ótimo fim de semana connosco.
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8: O 25 de Abril de...
9: Luís Fazenda, se não fosse o 25 de Abril, o que é que seria a sua vida?
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10: Essa pergunta é metafísica. Falta-lhe a materialidade dos acontecimentos. Creio que teria sido um cidadão não comprometido com o regime e muito descontente com o regime político. Porque já era essa a minha circunstância antes do 25 de Abril.
9: Apesar de ser um miúdo, tinha 16 anos.
10: Mas vinha de uma cultura de oposição.
9: Já lá vais essa
10: parte. Quer no meu bairro, quer na minha família. E no meu liceu, na juventude da época, os valores eram absolutamente antagónicos ao regime colonial fascista.
9: E tinha a possibilidade da guerra rapidamente, não é?
10: Ela estava à espreita, eu estava na calha. Para ser mobilizado.
9: Mas, portanto, o que é que poderia ter sido e não foi? O que é que estava previsto para si ser?
10: Eu era estudante
9: do liceu.
10: Tinha feito a linha que me encaminhava para a Faculdade de Direito. E era
9: de letras.
10: Era essa a sequência normal, independentemente das vicissitudes da
9: vida
10: política.
9: Os seus pais, o que é que queriam que fosse?
10: Os meus pais deram-me grande liberdade, a escolha foi minha. Sempre me interessei muito pelas áreas da filosofia, da história, do direito, sempre as minhas áreas preferidas.
9: Para responder à minha pergunta, se não fosse o 25 de Abril, o que é que teria sido a sua vida?
10: Alguém que continuaria a lutar contra um regime iníquo, ditatorial, absurdo e estúpido. João Bosco Mota Amaral admoestou o deputado Marques Guedes,
9: Luís Marques Guedes, PSD,
10: do PSD, que era um gentleman no Parlamento, para em determinado momento, numa expressão em que soltou a linguagem, disse: ora bolas. E vai daí João Bosco Mota Amaral: senhor deputado, bolas não é léxico parlamentar. Esta é a minha resposta sobre o Parlamento de hoje.
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10: É que nem se imagina o que era um país, o que é este. Com tudo o que ele tem de atrasado ainda, de bafiento, de culturalmente regressivo, de uma construção de ilusões culturais passadistas, com tudo o que ele tem de baixos salários, de incapacidade de educação, um Estado sempre mal organizado. Mas com tudo isso que ele tem, está a anos-luz daquele país. Não tem nada a ver. E é-me até difícil perceber que a minha geração conseguiu vir dali para aqui.
9: Mas a UDP...
10: Eu nunca fui muito dogmático toda a vida.
9: É um partido que já não existe.
10: Nunca fui muito dogmático.
9: Maoísta pró-albanês.
10: Sim, mas também não durou muito isso.
9: Não?
10: Não.
9: Pois, porque também não podia durar muito, não é?
10: Não, logo em 75 a UDP estava contra a China, não é? Isso era uma coisa que vinha de antes, do 25 de Abril, dos grupos que se juntaram na UDP, que eram simpatizantes da Revolução Cultural Chinesa e das posições chinesas.
9: Não é a sua linha.
10: Porque não seguiam a esteira da União Soviética.
9: Sim, e não é a sua linha.
10: Eu sempre fui mais reservado sobre essas dissidências sino-soviéticas. Pareciam muito distantes e algo complexas. Mais tarde percebi que sim, e ainda eram muito mais do que eu julgava.
9: Estamos numa edição especial do Serviço Público Bloco de Notas. É um programa que ajuda quem está nos últimos anos do secundário, mas também quem se interessa por saber mais. E com o pretexto dos 50 anos do 25 de Abril, falamos com quem não esteve implicado, para usar a expressão de Salgueiro Maia. Tinha 16 anos, a 25 de Abril de 74.
10: Eu só entrei para a UDP depois de ter passado pela CDE, o MDP-CDE. Eu filiei-me no MDP-CDE a seguir ao 25 de Abril.
9: Mas o MDP-CDE era uma espécie de satélite do PCP.
10: Sim, mas converteu-se em partido político e eu...
9: Liderado por José Manuel Tenharrinha.
10: Exatamente, e eu estacionei ali. Participei, fazíamos plenários de rua, muitas coisas, até ao 28 de Setembro.
9: Mas faziam o quê? Mas explique lá.
10: No 28 de Setembro, então.
9: Os miúdos de hoje têm que saber o que é que fizeram os revolucionários de ontem.
10: Fazíamos plenários para as ruas. Organizávamos plenários da Rua A, da Rua B, da Rua C, nos bairros.
9: Havia muitos aí na ajuda, no Alta...
10: Trabalhávamos nas atividades de cultura e recreio com teatro politizado. Criámos cursos de alfabetização, porque uma boa parte da população era completamente analfabeta.
9: Mas o Luís Fazenda fez teatro?
10: Eu fiz teatro. Fiz teatro e acompanhei.
9: Fiz teatro amador.
10: Amador, muito amador.
9: E que papel?
10: E amado. Papel... E amado. Amador e amado. Sim. Tive um papel de secundário numa peça de Gorky. Nada significativo. Foi a mãe e as espingardas me encarrar. Porque esse fervilhar do teatro, da alfabetização, levávamos cinema. Eu passei o outubro do Eisenstein não sei em quantos bairros.
9: Ai, também promovia sessões de cinema. Isto tudo só possível, claro, depois do 25 de Abril, não antes.
10: 75, 76, 77. E isso eram as atividades que nós, para além do intenso debate político, para além da multiplicação de manifestações. Vários eram contínuos, auxiliares. Havia pessoal de secretaria, havia outros.
9: O pessoal da escola...
10: Denunciaram vários. No meu liceu teve muita gente em Caxias. Eu próprio fui parar ao governo civil e outras coisas assim.
9: Não foi preso, portanto, só não chegou a ser preso. Voltemos à faculdade. Portanto, fazer um
10: fez
9: ano.
10: Um ano.
9: Fez um ano.
10: No segundo fui então convidado a sair dali para fora.
9: E pronto, e nunca mais voltou.
10: Não.
9: E nunca mais
10: logo a seguir fui destacado para formar sindicatos agrícolas no Douro.
9: Estamos com Luís Fazenda, foi professor de profissão. Foi
10: de português, reformado.
9: Já está reformado de português e de mais coisas.
10: Mais coisas.
9: E andou pelo país todo a dar aulas ou não?
10: Sim, em vários pontos, sim.
9: Lisboa, não deu?
10: Lisboa dei na Casa Pia. E na Academia Dramática, onde andámos lá para o teatro e para outras coisas. Era um fator de socialização tremendo, porque como a maior parte das pessoas dali do bairro não tinha casa de banho, era na Academia Dramática Familiar que havia balneário. E o balneário era o sábado de manhã, era uma das funções dos diretores, era estar de serviço ao balneário, porque centenas de homens e de mulheres daquele bairro iam tomar banho semanal.
9: Estamos com o Luís Fazenda, é professor de profissão. Da sua biografia consta que colaborou cerca de 11 anos e logo a seguir a 77, entre 77 e 89, colaborou com os sindicatos agrícolas do Douro e dos trabalhadores mineiros. E eu há pouco perguntava-lhe, e volto a fazer a pergunta, como é que um lisboeta vai parar ao Douro?
10: A minha organização política, a UDP, pediu-nos a mim e a minha mulher para fortalecer a organização rural do partido e para, como se dizia na época, ir
9: portanto,
10: para...
9: ir fundar a UDP lá para cima.
10: Ir para a retaguarda da direita. Eu e a minha mulher fomos indicados para o Distrito de Vila Real, fixámos no Peso da Régua, na altura. E foi logo na sequência do assassinato do Padre Max, em 2 de Abril de 76.
9: No dia em que se fez a Constituição.
10: No dia em que se aprovou a Constituição.
9: Sim. Que o deputado da UDP, Afonso Dias,
10: votou
9: aprovou.
10: A favor.
9: Votou a favor.
10: E nós fomos pouco tempo depois para lá. Enfim, tivemos as nossas vicissitudes, porque nós ainda não estávamos formalmente casados.
9: Ah, e portanto foi uma chatice para alugar a casa.
10: Ela alugou um quarto e eu tive que alugar outro. Porque as pessoas ali da zona, se fôssemos casados, caiu ao Carmo e a Trindade. E eu ainda andava à procura de emprego. Finalmente fiquei numa escola agrícola ali ao pé. Ela já estava na escola secundária da Régua. E então encontrei uma metodologia de trabalho. Fui conhecer as aldeias, tirei a carta de condução, entretanto. Ali os transportes eram uma dificuldade. Andei a conhecer as aldeias todas ao redor. Andei ali um mês e meio, a estudar sociologicamente o funcionamento.
9: Que era para formar as bases do partido ali.
10: Sim, frequentei as feiras semanais, fui vendo um bocado aquilo tudo, etc. E então, meu furo, formei-me no Porto. Ia buscar westerns ao Porto. Trazia numa mala de filmes. Cowboys.
9: Ah, cowboys.
10: Filmes. Bons filmes de cowboys. E trazia-os numa mala. E alugava também um projetor. E combinei com as várias casas do povo. Eu ia todas as noites. Ia circulando pelas várias casas do povo das aldeias. Ia passando, durante uma semana, passava o mesmo filme de cowboys. Em 6 ou 7 anos.
9: Tudo John Wayne, essas coisas todas.
10: Tudo. Dorothy Malone.
9: Era o seu trabalho.
10: No final das sessões, aproveitava para conversar um pouco, e aquilo enchia.
9: Claro, evidente. Tinha que ser filmes de grande público.
10: E começaram a perguntar se eles não queriam formar um sindicato agrícola, porque era uma coisa. Fazia muita falta. E foi assim que eu formei o sindicato agrícola.
9: E formou que ainda existe?
10: Não, já está extinto há uns anos. Porque, infelizmente, a maior parte dos trabalhadores imigrantes, hoje em dia, não está sindicalizada, não, e trabalhadores da região há muito poucos.
9: Portanto, fez um sindicato a mostrar filmes de comboios.
10: Exatamente. Mas tive uns excelentes aliados. Tive uns excelentes aliados.
9: Que eram o quê?
10: Que eram os jovens padres daquelas paróquias, com quem eu confraternizava muito.
9: Apesar de não ser católico.
10: Tinha sido, mas já não era.
9: Perdeu a fé, pelo meio.
10: Choquei-me com a realidade quando o meu mentor, que era o padre Felicidade Alves, foi expulso da igreja por denunciar a guerra colonial. Uhum. Ele também acabou para mim. Uhum. Tinha pai 14 anos ou 13. Uhum. Acabou para mim. Depois, mais tarde, tirei um conjunto de outras considerações filosóficas acerca da necessidade da fé ou não, e optei por tornar esse problema, o que ele é meramente um problema metafísico. Portanto, não me envolvo com ele. Mas eles tinham sido todos colegas do Padre Max no seminário.
9: Esses jovens padres.
10: E, portanto, eu ia ali de igreja em igreja dizer, bem, se eles me podiam convocar uma reunião do sindicato para o adro da igreja, a seguir à missa, ao domingo.
9: E eles faziam isso?
10: Eles faziam.
9: Esses eram padres, portanto, muito progressistas, digamos
10: eram,
9: assim.
10: Sem dúvida nenhuma. Portanto, quer com o cinema nas casas do povo, quer com os padres, quer com outros auxílios que se foram arranjando por ali.
9: Sim.
10: Nós fomos vários.
9: Sim.
10: Conseguimos formar um sindicato com milhares de trabalhadores agrícolas.
9: E a UDP? Teve muita implantação?
10: Tinha aí muito apoio, porque, enfim, nós éramos todos da UDP. E uma coisa vinha com a outra, não é? Uhum. E lutámos pelos primeiros contratos coletivos. E depois, finalmente, Em 79 veio a primeira lei de trabalho agrícola, que eram trabalhadores que não tinham lei. Muitos ainda trabalhavam de sol a sol, já não todos, mas muitos ainda trabalhavam de sol a sol. Logo a seguir ao 25 de Abril ainda se fez essa divisão. Havia um salário mínimo para a indústria, para os serviços, e um salário mínimo diferente para os trabalhadores agrícolas. Muito mais tarde conseguiu-se a unificação disso. Era uma luta enorme, porque viviam com pouquíssimo dinheiro, eram subnutridos, mal alimentados nas quintas. E eram quintas que produziam fortunas, porque eram as quintas do vinho do Porto. Não podia haver maior antagonismo social na maior crueldade de exploração do que aquela que eram sujeitas os jornaleiros agrícolas do norte de Portugal, da região do Douro. Fiz isso há cerca de 5 anos, depois outros continuaram, até que mais tarde a realidade económica se alterou muito e os trabalhadores do Douro passaram a ser praticamente todos de fora do Douro.
9: Sim.
10: E não propriamente da região.
9: E depois...
10: Ajudei à formação de listas dos sindicatos mineiros.
9: Havia
10: minas dispersas por vários pontos do norte e centro, desde o Pejão até Bondezinho em Bragança.
9: Portanto, conhece essa região toda?
10: Panasqueira na Covilhã, a Urgeiriça ao pé de Viseu, portanto, organizando trabalhadores dessas várias...
9: E foi bem sucedido
10: aldeias
9: nisso?
10: Aldeias mineiras. Sim, fizemos. Houve um grande avanço nos direitos dos trabalhadores. Havia pessoal de secretaria, havia outros.
9: O pessoal da escola...
10: Denunciaram vários. No meu liceu teve muita gente em Caxias. Eu próprio fui parar ao governo civil e outras coisas assim.
9: Não foi preso, portanto, só não chegou a ser
10: felizmente
9: preso.
10: Mas acompanhei outros colegas meus da altura.
9: Que eram denunciados pelos auxiliares, os contínuos, os chamados contínuos.
10: Chamados bufos. Oxalá não esteja em recriação essa categoria horrenda.
9: Do bufo, não é?
10: Do delator social e político.
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10: Voltando à questão da guerra colonial,
9: sim,
10: já tínhamos uns esquemas em vista.
9: Onde é qual que é que era o seu esquema? O seu esquema era ir para onde?
10: O meu esquema era aos 15 ir ver como é que estavam as coisas.
9: Sim.
10: Se eu tivesse o ok da Suécia, nós 16 pirava.
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9: É deputado em 91 pela UDP ou é aquela altura em que o PCP larga a sua CDU até à UDP?
10: Exatamente.
9: É essa altura, não é?
10: Sou deputado independente pela CDU, porque o PCP não quis uma coligação formal com a UDP, foi um erro. O deputado foi o deputado Mário Tomé. E eu substituí o deputado Mário Tomé várias vezes. Mas o deputado foi eleito.
9: Eleito foi Mário Tomé.
10: Foi Mário Tomé.
9: E a UDP, neste momento, é um partido que já não existe como partido, ainda se mantém como associação, não é?
10: É uma associação política.
9: Forma-se, já aqui contámos, em 74, agrupa várias formações. Depois, chegamos a um momento importante da UDP.
10: É uma associação política memorial, porque conserva a documentação da época.
9: No fundo é quase...
10: Muito
9: podia daquilo ser um departamento da efémera.
10: Ah, sim, sem dúvida.
9: Mas o ano de 98 é aqui importante, porque é o ano em que as esquerdas, à esquerda do PS, e sei o PCP, começam a conversar, e foi o Luís Fazenda que teve a iniciativa.
10: Sim, foi.
9: A história conta-se assim, não é?
10: Foi o proponer.
9: A história recentemente, porque no início esse detalhe da história tinha ficado lá atrás. Portanto, o Luís Fazenda era secretário-geral da UDP, fala com o Fernando Rosas, que tinha sido PCP, do MRPP, estava
10: tinha
9: enquadrado.
10: Sido candidato independente para o PSR, candidato às legislativas. Ele é candidato presencial, mas é já com o Bloco de Esquerda.
9: Depois com Francisco Louçã, do PSR, Partido Socialista Revolucionário, e com Miguel Portas, da Política 21, ex-comunista, digamos assim. Isto deu origem ao Bloco de Esquerda em 99, em 1999, mesmo antes do século XXI começar. Como é que foi isto? Foi fácil convencê-los?
10: A realidade empurrava para algo deste género. Porquê? Porque todos nós tínhamos, de um modo ou de outro...
9: Como é que saiu a ideia de sair das suas tamanquinhas e dizer... Como é que essa ideia surge? Isto é uma ideia que pode ter pernas para andar?
10: As chamadas ideologias matrizes tinham levado um forte abalo com o desabamento dos países socialistas a leste.
9: Pois isto é 10 anos depois,
10: e ao centro da Europa, muita coisa...
9: Tinha caído o Bloco Soviético.
10: Tinha caído também qualquer semelhança da China com a ideia de um país socialista. Muita coisa se tinha alterado. E parecia inverosímil que as pessoas continuassem a acantonar em correntes muito fechadas, tributárias desse passado, de um passado que se tinha esfumado. E, portanto, o interessante era olhar para o futuro e tentar encontrar caminhos novos para velhas e boas ideias, como a ideia da supressão do capitalismo selvagem, a criação de padrões de valor social, de uma sociedade socialista moderna. Portanto, isso é que interessava. E portanto, eu fui estabelecendo com outros esse caminho, foi-se fazendo. Criámos também mecanismos de confiança entre as organizações.
9: Tu, o Bloco de Esquerda é fruto de três correntes ideológicas.
10: Sim. E demais.
9: E outros que se foram juntando. Mas três principais, pelo menos.
10: Sim. Estabelecemos um documento comum, de fundador. Essa base comum, depois, estabelecemos na altura como o princípio de um consenso. Só avançávamos para novas formulações políticas muito elaboradas também por consenso, porque a vida certamente iria desafiar a novas ideias, mas essas novas ideias teriam de ser obtidas não por um sistema maioritário interno, mas por consenso e aproximação.
9: Portanto, consenso e não unanimidade.
10: Sim, sim, foi isso que fizemos durante muitos anos. Até que se superaram essas tradições.
9: E essas, porque com o andar dos anos, hoje o UDP é uma das correntes do Bloco?
10: Não, já não existe.
9: Já não existe.
10: Como corrente não existe.
9: É não?
10: Não.
9: Bem sei que hoje o Bloco que temos, não é o Bloco... Vocês também começaram com dois deputados, depois três, depois creio que cinco, depois há um boom.
10: Foi muito ioiô, para cima e para baixo.
9: Chegaram até 19, foi o máximo.
10: Duas vezes.
9: Duas vezes, depois 8, pelo meio, não é?
10: Não, depois 5. Sim. 8 foi antes de 16.
9: E agora, é
10: agora
9: um...
10: estamos numa altura de voltar a subir.
9: Ora bem.
10: Mas o Bloco tem várias correntes internas, mas nenhuma delas tem a ver com o passado histórico. Foram-se formando ao longo dos anos.
9: Outras correntes. Aliás, houve algumas até que saíram, entretanto.
10: Isso, sim.
9: Sim, o MAS é uma das correntes que saiu. Mas teve estes 15 anos no Parlamento e chegamos a 2015 e não, nenhum dos fundadores é deputado em 2015. Ou seja, a geringonça passa sem ter os fundadores do Bloco de Esquerda no Parlamento.
10: Sim, a geringonça foi uma necessidade objetiva. Não podíamos manter o governo de Passos Coelho e Paulo Portas no poder. Era impensável e não havia outra forma senão dar a mão ao Partido Socialista, naquele caso concreto. Era o Partido Socialista que estava em condições de poder liderar um governo. E foi isso que fizemos. O Partido Comunista Português fez o mesmo e foi uma experiência até de hoje invejada estabilidade política.
9: Sim, um governo de minoria.
10: E conseguiu reverter
9: uma legislatura inteira.
10: Muitos dos direitos que foram retirados aos cidadãos. Começar por coisas que as pessoas já nem se lembram, os feriados e assim, muitas outras coisas.
9: No balanço é positivo?
10: Aquele balanço foi, mas muito insuficiente. E com...
9: Se esse projeto tivesse tido...
10: E com um enorme problema que se chamou António Costa. António Costa nunca gostou da solução. Criou uma maioria absoluta e, portanto, esticou todas as cordas para isso.
9: Acha que o problema foi esse?
10: Acho que foi o grande problema foi esse.
9: Não foi numa determinada
10: não,
9: altura?
10: Não, o Bloco de Esquerda ele classificou de empecilho disto, daquilo. Desconsiderou, ainda tínhamos um acordo escrito, desconsiderou à altura a coordenadora do Bloco em vários momentos, etc. Está tudo nas histórias.
9: Já é tudo história.
10: É tudo história.
9: Muito bem, pelo meio...
10: Pagámos a fatura disso tudo, não é? Pagámos nós e o Partido Comunista Português, pagámos essa fatura. Infelizmente, o Dr. António Costa pagou também uma boa fatura, como se viu.
9: Foi... Está a ser irónico?
10: Não, não estou. a maioria absoluta pelo qual ele tanto lutou, foi um ai que se lhe deu. Caiu da pior maneira possível e da maneira que promoveu um verdadeiro ascenso da extrema-direita em Portugal. E, portanto, ele pagou bem. Nós pagámos todos.
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9: Foi vice-presidente do Parlamento entre 2009 e 2011. Teve 15 anos como deputado. Quer dizer, teve aquela experiência em 91, mas teve 15 anos seguidos como deputado. Hoje, quando olha para o Parlamento, o que é que vê?
10: É um Parlamento muito acicatado. Nós tivemos algumas atitudes, nós, Bloco de Esquerda, algumas atitudes bastante frontais na Assembleia da República, que na altura foram muito criticadas, porque eram muito fora daquilo.
9: Desde o lugar
10: que
9: onde
10: era
9: sentavam.
10: A normalidade parlamentar. Porquê? Porque se levou em determinado momento, quando foi a guerra do Iraque, uma t-shirt a dizer não em nosso nome. Presidente expulso aos deputados do Bloco de Esquerda, que não podiam levar uma t-shirt com tais dizeres, e assim e por aí afora.
9: O presidente era, na altura,
10: o João Bosco Mota Amaral. E, no entanto, se fizermos um paralelo, o episódio que mais me riu acerca da autossuficiência, da hipertrofia parlamentar, foi quando João Bosco Mota Amaral admoestou o deputado Marques Guedes,
9: Luís Marques Guedes, PSD,
10: do PSD, que era um gentleman no Parlamento, para, em determinado momento, numa a expressão em que soltou a linguagem, disse ora bolas. E vai daí João Bosco Mota Amaral: senhor deputado, bolas não é léxico parlamentar. Esta é a minha resposta sobre o Parlamento de hoje. E, portanto, a luta política há de ser sempre a luta política. O combate é o combate. Este combate é diferente daquele que era no tempo em que eu lá estive. Mas é o combate que tem que ser feito. O problema não é encontrar a mera civilidade, é encontrar uma política democrática. A civilidade vem com uma política democrática. E, portanto, tem que se encontrar a política democrática para ter a civilidade. Convém não confundir a árvore com a floresta.
9: E acha que hoje não se percebe onde é que está uma coisa e onde é que está a outra?
10: Não, hoje está tudo muito em níveis muito baixos. Quer aquilo que é o espaço da política democrática, quer aquilo que deve ser o espaço da civilidade de um órgão de soberania, que por excelência representa o país e que procura ser o lugar escolhido para o confronto das ideias, dos projetos políticos e para a elaboração das leis do país. Não se pode elaborar leis do país, fiscalizar a atividade governativa no meio de pequenos atos de bullying, de mini-mutins. Isso não funciona assim, mas é porque o espaço democrático está retraído. Há que alargar o espaço democrático para recuperar níveis de civilidade elementares e essenciais.

0: Muito.
1: Apesar de não ser católico?
0: Tinha sido, mas já não era.
1: Perdeu a fé pelo meio.
0: Choquei-me com a realidade quando o meu mentor, que era o padre Felicidade Alves, foi expulso da igreja por denunciar a guerra colonial. Uhum. Ele também acabou para mim.
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1: Luís Fazenda. Como é que caracterizava o Portugal do seu tempo antes do 25 de Abril? Que Portugal é que era o seu Portugal, a sua bolha? Na altura não se usava a expressão.
0: Era um país absurdo, como dizia o Jorge Sena, era o reino da estupidez. Eu sentia-me insultado na minha lógica. As coisas não eram lógicas. Não era apenas não ter a lógica da liberdade. Não tinha a lógica da normalidade, da convivência humana. Era isso. Era tudo absurdo. Eu fui detido duas vezes por jogar a bola na rua. Tinha 9 anos e tinha 11 anos. Para as quatro.
1: E o que é que lhe aconteceu?
0: Fui detido uma terceira vez porque estava a menos de 100 metros de um liceu de raparigas. E o meu pai teve que me buscar à esquadra. Esse era a bolha onde eu vivi.
1: E chegava à esquadra e qual era o problema da bola?
0: Não se podia, era proibido jogar a bola na rua. Quantas vezes eu e outros normalmente deixávamos um da taleia, mas se ele se distraía,
1: olhar para o
0: lá
1: jogo.
0: Vinha o Nove Dedos, como nós lhe chamávamos. O Nove Dedos levou-me duas vezes para a esquadra.
1: O Nove Dedos porquê? Porque o polícia só tinha nove dedos. Tinha perdido
0: uma. Era uma alcunha cruel.
1: Exato.
0: Mas ainda por cima tinha que ouvir o meu pai depois. O meu pai, que até nem era nada daquilo, era contra aquilo tudo. Como é que tu te deixas de levar? És-me parvo. Vocês deixam-se apanhar.
1: Luís Fazenda.
0: Baixava muito a minha autoestima àquele regime.
1: Portanto, o 25 de Abril melhorou a sua autoestima.
0: É que nem se imaginam que era um país o que é este. Com tudo o que ele tem de atrasado ainda, de bafiento, de culturalmente regressivo. De uma construção de ilusões culturais passadistas, com tudo o que ele tem de baixos salários, de incapacidade de educação, um Estado sempre mal organizado. Mas com tudo isso que ele tem, está a anos-luz daquele país. Não tem nada a ver. E é-me até difícil perceber que a minha geração conseguiu vir dali para aqui. Essa viagem é uma viagem absolutamente...
1: Voltamos a lembrar, tinha 16 anos no 25 de Abril.
0: É uma viagem absolutamente extraordinária.
1: O 25 de Abril já acabou?
0: O 25 de Abril acabou. Precisamos de outros atos de progresso político, democrático. Certamente o povo português se encarregará de os fazer, tudo ao seu tempo. Mas vamos precisar de ter outros atos libertadores. A história não acaba aqui. Não há Fukuyamas que resolvam essa
1: fim da história.
0: Não há fins da história. E portanto isso acontecerá. As contradições sociais que originaram o 25 de Abril, hoje muitas delas estão presentes outra vez, não é? Estão presentes. Falta de habitação.
1: Uma das primeiras coisas que no 25 de Abril se tratou.
0: Sim, as manifes, casas sim, barracas não, etc. Falta de habitação é uma coisa tremenda. O antagonismo social é uma coisa tremenda. Até ontem estive com uma aluna de mestrado a falar sobre os movimentos da habitação nos anos 70.
1: Em Portugal?
0: Em Portugal.
1: O Sal
0: está a fazer uma tese de mestrado sobre isso. E foi fácil de demonstrar que hoje há mais casas desocupadas na cidade de Lisboa do que havia em 75, 76, 77. Não é? Portanto, não é possível. Não é possível que isso coexista. Os preços elevadíssimos da habitação, a incapacidade de acesso à habitação e, no entanto, estão 150 mil casas desocupadas. Não é devolutas, devolutas são muitas mais. Mas há muitas devolutas que estão em mercado. Eu consultei esses dados todos, do censo, etc. Até por curiosidade, para aquele trabalho de mestrado.

0: aquela moça, aliás, muito interessante e muito curiosa sobre os aspectos todos, que é uma coisa extraordinária que a juventude hoje tem, é a sua curiosidade. E a curiosidade é a mãe de todo o conhecimento. E notei isso, essas contradições tremendas. E, portanto, essas coisas são sempre um pouco assim. Poucos dias antes do 25 de Abril, nós falávamos entre nós. Eu já tinha ido...
1: O nós aí é quem?
0: Os colegas e amigos.
1: No liceu, Dom João de Castro.
0: Ali de Pedrossos. Nós já estávamos a planear a desertar e fugir à guerra colonial, mas a maior parte do meu bairro já tinha ido, dos mais velhos. Não compareceram à mobilização.
1: Era a sua ideia também, não comparecer.
0: Muitos do meu bairro estavam na Suécia, muitos. Uma série deles. Que, aliás, vieram depois a juntar à nossa organização. A maior parte deles não durou lá muito e voltaram para a Suécia, porque, entretanto, tinham casado na Suécia, na Suécia e na Dinamarca, e tinham padrões de vida bastante melhores lá e, portanto, aproveitaram e voltaram à base.
1: Mas o Luís Fazenda também iria...
0: Eu ia-me embora.
1: Não ia à guerra?
0: Ah, não. Nem pensar nisso. Eu e acho que no meu bairro não havia praticamente ninguém que fosse. Nós já tínhamos andado a tentar, já tínhamos saído, já tínhamos ido de comboio. Com 12 anos já a gente passeava por Paris e por outros lados.
1: Desculpa?
0: Eu e outros com 12, 13 anos.
1: Foi passear a Paris?
0: Já, fui.
1: Para tentar ver como é que se saía?
0: Sim, tínhamos lá amigos e contactos e fui comprar livros e voltei.
1: Com 12 anos?
0: Sim, 12, 13, 14 anos. Nós. Eu com 13 anos já andava no Interrail. Portanto, eu tinha autorização dos meus pais para isso. E falava bem francês, enfim, não tinha muita dificuldade com colegas meus. Àquele tempo não havia esse tipo de dificuldades. No, com 14 anos já me chamaram à PIDE para saber o que é que eu ia fazer. E eu disse logo, bem, não, eu gosto muito e tal, eu gosto de comprar livros e tal, mas são livros bons, não são maus. São eles, né, e tal. Mas vai voltar, vou voltar a Portugal, não. Com 14. Éramos chamados ali a um posto que era na entrada ali da moraria, no largo do Martim Muniz, na rua entre a igreja e a entrada na moraria. Entrávamos ali, hoje creio que é
1: mas hoje isso seria impensável.
0: Serviço de solidariedade que ali funciona. É preciso apetrechar a capacidade, a disciplina e tal, e depois dar liberdade às pessoas, não é? Uhum. Portanto, e eu fiz isso desde muito novo. Aliás, eu já antes tinha ido com os meus pais à França. E nós já tínhamos uns esquemas, voltando à questão da guerra colonial,
1: sim,
0: já tínhamos uns esquemas em vista.
1: Para onde é que íamos? Qual é que era o seu esquema? O seu esquema era ir para onde?
0: O meu esquema era aos 15, ir ver como é que estavam as coisas.
1: Sim.
0: Se eu tivesse o ok da Suécia, nós 16, pirava-me.
1: Pois.
0: Como se diz, na boa gíria.
1: Certo. Aliás, nos seus 16 estava no 25 de Abril, mas ainda não, ainda estava a meio do ano.
0: Exatamente,
1: em Abril.
0: Queria acabar. Pois.
1: Portanto, o 25 de Abril chegou na boa altura.
0: Eu só seria chamado daí a 2 anos.
1: Pois.
0: Era a altura ideal para... Eu e outros pensávamos da mesma maneira.
1: Mas, portanto, para responder à minha primeira pergunta, se não fosse o 25 de Abril, estaria na Suécia, não é?
0: Ah, possivelmente, teria ido à Suécia. Mas, enfim, pronto. Isso também seria, como se viu, efêmero.
1: Luís Fazenda, daqui a 50 anos já não estamos cá.
0: Felizmente.
1: Portugal vai continuar a ser uma democracia?
0: Espero que sim, é preciso lutar por isso. As democracias e as repúblicas só existem porque as pessoas as querem. E portanto têm que as querer, têm que as manter e têm que lhes dar nova vida. Todos os corpos vivos têm esse metabolismo, têm que sempre reencontrar-se, encontrar novas formas de existir, não é? Portanto,
1: só será democracia se quiserem, e se quiserem têm que lutar por isso.
0: Claro, não é porque algo foi instituído em milo tempore que ficará sempre assim, não é?
1: Uhum.
0: A democracia não é para se contemplar, é para se viver.

0: mas o UDP...
1: Eu nunca fui muito dogmático toda a vida.
0: É um partido que já não existe.
1: Nunca fui muito dogmático.
0: Maoísta para o albanês.
1: Sim, mas também não durou muito isso.
0: Não?
1: Não.
0: Pois, também não podia durar muito, não é?
1: Não, logo em 75 a UDP estava contra a China, não é? Isso era uma coisa que vinha de antes, do 25 de Abril, dos grupos que se juntaram na UDP, que eram simpatizantes da Revolução Cultural Chinesa e das posições chinesas.
0: Não é a sua linha.
1: Porque não seguiam a esteira da União Soviética.
0: Sim, e não é a sua linha.
1: Eu sempre fui mais reservado sobre essas dissidências sino-soviéticas. Pareciam-me muito distantes e algo complexas. Mais tarde percebi que sim, e ainda eram muito mais do que eu julgava.
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1: Pois finalmente, em 79, veio a primeira lei de trabalho agrícola, que eram trabalhadores que não tinham lei, mas pronto, era uma luta enorme, porque viviam com pouquíssimo dinheiro, subnutridos, mal alimentados nas quintas. E eram quintas que produziam fortunas, porque eram as quintas do vinho do Porto. Não podia haver maior antagonismo social, na maior crueldade de exploração, do que aquela que eram sujeitas os jornaleiros agrícolas do norte de Portugal, da região do Douro.
0: Muito obrigada, Luís Fazenda, pela partilha destes tempos que mudaram as vidas de todos nós. Esta é uma edição especial do Serviço Público Bloco de Notas. É um programa que ajuda quem está nos últimos anos do secundário, mas também quem se interessa por saber mais, e com o pretexto dos 50 anos do 25 de Abril, nós fixamos memórias agora aos sábados, depois das 14h. Pode contar com o 25 de Abril de, e neste caso é o de Luís Fazenda. Todos os episódios estão em todas as plataformas de podcast. Os cuidados de emissão foram de Diogo Axel, a imagem de Maria Saimel, a produção de Ana Fernandes, a ideia e edição de Maria Flor Pedroso, e voltamos para a semana.

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Maria Flor Pedroso, estamos a 6 minutos das 3. Bom fim de semana connosco.

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1: As notícias essas chegam à hora certa com Frederico Moreno. Depois chega o João Goberno, traz-nos o seu bairro latino.

0: nada a perder. David Fonseca canta que não tem nada a perder. Nós também não. Fique na nossa companhia até às 7. Eu sou o Herberto Quaresma. No som desta emissão nacional está Pepe Jorge e o Filipe Pinto. As notícias estas chegam dentro de instantes na Rádio Coliga Portugal. Agora, esta é a Garota Não. Traz-nos o seu No Train a curtir Coltrane.
1: Meu pensamento entra no train a curtir Coltrane e mando rimas só por train. Jane Steps, a Love Supreme. Estou fora de...

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0: 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São 3 horas no continente e na Madeira são 2 nos Açores. Nas notícias.
1: As escolas estão a receber novos ficheiros com a classificação dos exames nacionais. Os diretores escolares adiantam que esta atualização está a reduzir de forma substancial o número de alunos que estavam com notas suspensas. Com urgência, o Bloco de Esquerda exige explicações do Ministro da Administração Interna. O partido quer esclarecimentos sobre o facto de ter sido encontrado na empresa de construção civil de um amigo de Luís Neves, um reboque que tinha sido apreendido pela Polícia Judiciária. São crimes de guerra. Os países do Golfo Pérsico acusam o Irão de lançar ataques deliberados contra infraestruturas civis.
0: Esta hora, em Ponta Delgada, estão 22 graus, estão 25 no Funchal e no Porto, 26 em Faro e em Lisboa, estão 27 em Coimbra. 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

0: edição das 3, com Frederico Moreno. Está a diminuir o número de alunos com nota suspensa nos exames nacionais. As escolas estão a receber durante o dia de hoje novos ficheiros com a atualização das pautas. Milhares de alunos tinham encontrado a palavra suspenso em vez da nota de classificação da prova, mas Filinto Lima, presidente da Associação Nacional de Diretores de Agrupamentos e Escolas Públicas, explica que este problema está a ser resolvido aos poucos.
1: Está a diminuir, percebi que de forma substancial, o número de pautas que tem a palavra suspenso em alguns alunos a certas disciplinas. Vai sempre sobrar, vai sempre haver situações em que a palavra suspenso pode não ser substituída por um algarismo. Nós esperamos que o Júri Nacional de Exames, durante o dia de hoje, esclareça o que é que vai acontecer e que nos oriente a nós e aos pais, naqueles alunos que ainda possam permanecer no seu nome e em certas disciplinas, a palavra suspenso.
0: Filinto Lima diz também que, face a este problema das notas suspensas, é previsível que as escolas se mantenham de portas abertas ao longo de todo o fim de semana. Os diretores escolares estão preocupados, por exemplo, com as inscrições para a segunda fase dos exames nacionais, que terminam segunda-feira, sendo que as provas arrancam logo no dia seguinte. Apesar de ser fim de semana, as escolas estão então de portas abertas para que os alunos possam consultar as classificações dos exames. Uma delas é a Escola Secundária Dom Duarte, em Coimbra, onde o repórter Joaquim Reis registou as dúvidas das famílias em relação a este processo atribulado.
2: Outra forma de fazer política. Mensagem do Encontro Nacional, liberais ao centro, até porque para Mariana Leitão, líder da Iniciativa Liberal, há um problema em Portugal.
3: Portugal parece viver numa sucessão permanente de urgências.
0: Não era este o trabalho de Joaquim Reis que pretendíamos ouvir, mas sim a reportagem esta manhã na Escola Secundária Dom Duarte, em Coimbra, onde o repórter da Antena 1 falou com familiares sobre este processo atribulado de divulgação das notas dos exames nacionais.
2: Ao contrário da maioria das escolas de Coimbra, a Secundária Dom Duarte abriu portas já passava das 9 desta manhã de sábado. Portas abertas com os funcionários necessários para garantir o acesso de pais e alunos às pautas afixadas no átrio. A mãe Sofia Elias tem duas educandas e foi avisada.
4: Tinha recebido um comunicado a nível de internet em como a Escola Dom Duarte ia estar aberta hoje. A nossa ideia era, vínhamos aqui, que era para poder recorrer e verem os testes para saber o porquê daquelas notas.
2: Na matemática as notas foram negativas, mas na filosofia as positivas foram mais baixas do que esperavam.
4: Então a gente veio aqui hoje na expectativa de estar aqui alguém na secretaria para nos poder esclarecer sobre essa situação, embora a gente saiba que elas vão ter que fazer a segunda fase. As duas disciplinas, matemática e filosofia, vai ser no mesmo dia.
2: Com a secretaria fechada, sem professores ou elementos da direção, as dúvidas ficam sem resposta.
4: Não está aqui ninguém para nos poder resolver essa situação de poder reavaliar e poder ver os exames, que assim, andaram estes dias todos a atrasar. Depois, de repente, ao fim do dia, já estavam. Temos que duvidar que as notas foram assim um bocado às três pancadas, talvez, não sei.
5: A escola estar aberta agora ao sábado, para vós, de pouco serve.
4: Sim, não nos valeu de nada porque a gente veio aqui em vão. Porque não está cá ninguém para nos poder resolver, seja o que for.
2: Na Dom Duarte, como noutras escolas que abriram portas para pais e alunos, as notas podem ser vistas, mas as incertezas vão continuar.
0: Joaquim Reis, em Coimbra, numa de muitas escolas que estão hoje de portas abertas por causa da fixação das pautas dos exames. O líder do PS desafia o Primeiro-Ministro a revelar quantos são os alunos afetados pelas classificações suspensas. José Luís Carneiro quer que Luís Montenegro garanta que ninguém sairá prejudicado na candidatura ao ensino superior e diz que a responsabilidade cabe em última instância ao chefe do governo.
6: O primeiro responsável por ter avançado de forma imprudente para este processo é o Primeiro-Ministro, na medida em que o Ministro da Educação não assume qualquer responsabilidade. Não o fez na Assembleia da República, não o fez no debate parlamentar e julgo que até por vezes parece cantar vitória com um processo que foi mal sucedido, mas pelo facto de conseguirmos chegar ao fim, o alívio é de tal ordem que parece que se chegou ao fim em condições. Não, chegou-se ao fim com muitos prejuízos graves para as famílias, para os professores, para as escolas e para o prestígio da avaliação.
0: José Luís Carneiro, esta manhã em Faf, distrito de Braga, à entrada para um encontro com autarcas e jovens do concelho, com críticas dirigidas ao governo pelos problemas no processo de correção digital dos exames do secundário. Está em curso um incêndio numa zona florestal em Ovar, distrito de Aveiro. As chamas estão a arder com intensidade, adianta a fonte da Proteção Civil. O incêndio lavra perto do antigo centro comercial Dolce Vita. O alerta foi dado pouco depois da 1 da tarde. Nesta altura, encontram-se no terreno cerca de 90 operacionais, apoiados por 2 dezenas de viaturas terrestres e ainda 3 meios aéreos. A Proteção Civil de Aveiro adianta que os operacionais já conseguiram dominar a cabeça do incêndio, que continua a arder com intensidade e chegou, inclusive, a ameaçar uma zona mais urbana. O Bloco de Esquerda quer explicações urgentes do Ministro da Administração Interna sobre um reboque apreendido numa operação de tráfico de droga, reboque que foi encontrado atrelado a um camião da Constru Barcelos, empresa que teve contratos com a Polícia Judiciária e na altura em que Luís Neves liderou a instituição. O empresário é também amigo do Ministro. O deputado único do Bloco, Fabián Figueiredo, diz que o Ministro da Administração Interna deve falar o mais depressa possível, mesmo depois de ontem a PJ ter anunciado o inquérito a este caso.
7: É necessário que o Sr. Ministro da Administração Interna se dirija ao país para esclarecer este caso. O Sr. Ministro já teve a oportunidade de dizer que, se fosse hoje, não faria várias das coisas que fez no passado. Mas, nomeadamente, quais? Qual é a explicação sobre a cedência do reboque? Como é que elementos apreendidos numa operação da Polícia Judiciária vão parar a um armazém de um empreiteiro? Estas questões precisam de explicações e são de explicações urgentes que devem ser feitas hoje. Este caso não pode continuar com o silêncio do Ministro da Administração Interna.
0: Pedido de explicações urgentes por parte do Bloco de Esquerda, dirigidos ao Ministro da Administração Interna, pede esclarecimentos sobre o facto de ter sido encontrado um reboque apreendido pela Polícia Judiciária na empresa de construção civil de um amigo de Luís Neves. Os países do Golfo Pérsico acusam o Irão de cometer crimes de guerra em causa de ataques contra infraestruturas civis no Bahrein, na Jordânia e no Kuwait. O secretário-geral do Conselho de Cooperação do Golfo refere hoje em comunicado que estas ações militares iranianas representam uma escalada extremamente perigosa, uma violação do direito internacional e da Carta das Nações Unidas. Diz mesmo que estão em causa crimes de guerra pelo facto destes ataques do Irão terem tido como alvo deliberado instalações civis. Ver cinema ao luar é o desafio lançado pela Câmara de Loulé, no Algarve, num ciclo de filmes exibidos ao ar livre. O ciclo chama-se Filmes com Estrelas, tem entrada livre e convida o público a aproveitar as noites de verão. Tatiana Felício, para ver cinema português.
8: Lembras-te da Cecília?
9: Se me pedir com bons modos, deixo-o levar-me a casa.
10: Lavagante, de Mário Barroso, é uma história de amor e enganos passada em Portugal nos anos 60, em pleno contexto de ditadura. É o primeiro filme em exibição neste ciclo de cinema português ao ar livre.
11: Têm sido produzidos estes filmes quase de um realismo típico do cinema português, muito cru, não é mais do que a realidade que nós temos e que às vezes podemos tentar fingir que ela não existe, mas existe, e existe ao nosso lado e perto de nós.
10: Manuel Batista, responsável pelo evento, fala numa programação variada.
11: Temos filmes de comédia, porque em muitas aldeias temos os avós e os netos a irem ao cinema e por isso tem que ser mais eclético, mas também temos filmes duros, como O Entroncamento, que aborda uma marginalidade, não diria propriamente uma periferia, mas de uma periferia ainda superior, por exemplo, de uma grande cidade, que é o caso do Entroncamento.
10: Entre os filmes estão também Banzo, Hotel Amor ou Lindo. São no total 11 sessões nas várias freguesias de Loulé. Tem início às 9:30 da noite, assim que o sol cai, e a entrada é gratuita.
0: Hoje a sessão de cinema acontece no Largo da Igreja, em Crença Loulé, com o filme Banzo, da realizadora Margarida Cardoso. O ciclo Filmes com Estrelas decorre até ao dia 1 de agosto.
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12: São 3 horas 13 minutos. 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

Olá, sejam bem-vindos de volta ao bairro. Se há uma qualquer ideia que se pareça com a da unidade na diferença, vamos ao seu encontro com prazer e com orgulho, traduzindo, sem pompa, mas na circunstância, a hora que segue e também a da próxima semana cumprem a saudável tarefa de mostrar em disco e na rádio aquilo que por cá poderemos ver ao vivo com a proximidade de um palco. Deixemos a escala intercontinental para de hoje a 8 dias e concentremos-nos para já nesta mulher furacão que arriba com um nome espanhol, mas com o pleno da alma italiana. Ou melhor ainda, napolitana. Já está, Laninha. Mamma.

Tala. Mamamá é mesmo um dos temas fortes de um álbum que exclui fraquezas e verbos de encher. Foresta, que significa selvático ou indomável, vale como a afirmação cheia de Laninha, que na vida civil, vamos dizer assim, se chama Carola Mocchia. Nasceu em Nápoles, e não podia mesmo ser em qualquer outro lado, como ficará provado por tudo o que aí vem, a 10 de julho de 1991, ou seja, ainda agora completou 35 anos e já se destacou como uma das vozes mais expressivas e mais poderosas da música italiana, cantando quase sempre no dialeto napolitano, a que aqui e ali mistura o francês e o árabe. Foresta é mesmo o disco que atrás em boa hora, qualquer que ela fosse, mas é agora e convém não perder isso de vista, que a traz então até Portugal. Ou, para ser rigoroso, terei que vos falar nesse inesgotável festival de músicas do mundo, sempre com epicentro em Sines. É mesmo no Castelo da Cidade que na próxima quinta-feira, dia 23, daremos de caras com esta mulher e abriremos os ouvidos para entrar, sem reservas, na floresta que é Foresta. Carola Mocchia, filha de pai músico e de mãe artista, começou por adotar a guitarra, instrumento em que compôs as suas primeiras criações, ainda antes de concluir os estudos académicos em Filosofia e História, numa universidade de Nápoles. Foi aí que cumpriu o tirocínio habitual de bares e casas noturnas, ainda por lá andava quando se estreou na televisão. Depois de se mudar para Milão, onde também se doutorou em comunicação musical, deu um passo decisivo rumo ao profissionalismo quando, como guitarrista e cantora, se juntou ao grupo Fitness Forever. Foi aí que conheceu o produtor e compositor Alfredo Madaluno, decisivo até hoje. Vamos perceber porquê nesta emissão número 534 do Bairro Latino, programa de João Goberno para a Antena 1, com produção de Joana Jorge e hoje com o cuidado técnico de Alberto Cardoso. Para já, regressa a música de Foresta, que ficam a saber, vamos ouvir na íntegra.

Guaparía, Quiena Esquipe e O Ballo de Empenate. Isto não é fácil de dizer. Foram mais três escalas num disco que se deseja sempre que não acabe. Carola seguiu o seu percurso musical, profissional, mas também pessoal, com Alfredo Madaluno, seu parceiro de vida. Estiveram juntos num grupo eletropop chamado Yombe, numa fase em que a cantora utilizava o pseudónimo Cian. Gravaram um álbum, um EP e quatro singles, vivendo entre Milão e Londres. Ah, é verdade, usavam o inglês como idioma para cantar. Em 2018, cumprido o contrato com a editora Carosello, os Yombe encerraram a atividade, até porque Carola e Alfredo já tinham em mente o que viria a seguir, o regresso a casa, que foi tanto geográfico, voltaram a Nápoles, como linguístico, transitando então para o dialeto napolitano, ou se preferirem, a língua de Nápoles, afinal de contas sempre é falada por 5 a 6 milhões de pessoas. Laninha, a figura e o projeto estreiam-se em 2019 com um single de edição independente. No ano seguinte há um contrato com uma primeira multinacional de que resulta o álbum Vanitas, em 2023, que se torna um êxito junto da crítica, mas que não alcança o resultado comercial ambicionado e antecipado, o que não atrapalha o caminho de Laninha, que segue a velha máxima: quem não está bem, muda-se. Foi o que fez rumo a outra grande casa discográfica. Fez-lhe justiça no ano passado com as pistas múltiplas de Foresta, que de seguida aparece intercalado com outro registro notável da música de raiz italiana, entrega Maria Mazzotta, cantora de Lecce, também do sul do país, com 44 anos, e é o omnipresente produtor catalão Raul Refri. Chama-se San Paolo di Galatina. É já deste ano e garanto-vos, deste fogo cruzado não resultam baixas, só altas.

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1: Aí e trem para La Niña com Itela na Supó pelo meio e este tema São Paulo de Galatina a fechar, ambos a cargo da dupla Maria Mazzotta Raul Refri. Falta dizer que Carola já se estreou como atriz no papel de uma aspirante a cantora e num filme realizado pelo também cantor Massimo Ranieri, que aqui passou há algumas semanas. Convirá acrescentar que todo o disco Foresta é escrito por Laninha e Madaluno e que se registra a presença de dois convidados especiais, a egípcio-iraniana Cookie, que já ouvimos em Trem, e o egípcio Abdullah Miniawi, que surgirá no dueto final. O álbum já ganhou o prémio Lunezia Elite e, de forma ainda mais significativa, o Targa Tenco, um dos grandes prémios do disco em Itália para melhor álbum de dialeto. O passado eletrónico, esse rendeu-se ao barroco, à música mediterrânica e à força quase incontida das vozes. Por mera curiosidade, registra ainda as comparações e as influências confessadas. A Rolling Stone juntou Laninha bem perto de Rosalía. Não é descabido. A própria Laninha referiu Pino Daniele e Carmen Consoli, mas também FKA Twigs e Caroline Polachek como influências. Mais importante que isso, aí está ela, de novo. Okay.

Filha da Tempestá, Oine, e este pica-pica quase no final desta emissão número 534 do Bairro Latino, programa de João Goberno para a Antena 1, com produção de Joana Jorge e hoje com o cuidado técnico de Alberto Cardoso. Com presenças pontuais de Maria Mazzotta, lado a lado com Raul Refri, de Cookie e de Abdullah Miniawi, ainda por cumprir esta última, a convidada de honra, e convém explicar bem que a honra é mesmo nossa, foi Laninha, que ainda volta para as despedidas. Não é demais o lembrete, quinta-feira, dia 23, ela tomará conta do serão no Castelo de Sines e no Festival Músicas do Mundo. Não se diga que eu não avisei. Na próxima semana, vamos até Medellín, Colômbia, para um encontro com o cantor e criador Juanes, um contacto exploratório para outro concerto português. É de hoje a 8 dias. Até lá. Fiquem bem. Fiquem por aqui.

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1: São 4 horas no continente e na Madeira, são 3 nos Açores. 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
2: Nada pode falhar nas candidaturas ao ensino superior. É a posição defendida pelos institutos politécnicos perante as falhas registadas na correção dos exames nacionais. Foi dominado o incêndio que estava a consumir uma área de floresta em Ovar. Mantém-se no terreno perto de uma centena de operacionais para trabalhos de rescaldo. Num jogo particular em Inglaterra, o Porto bateu hoje o Birmingham por 2-1 com golos de André Silva e Pepe.
1: Esta hora, Ponta Delgada com 22 graus, estão 25 no Porto e no Funchal, 26 em Lisboa e 27 em Faro e em Coimbra. 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
2: Os institutos politécnicos manifestam preocupação com os problemas na divulgação das notas dos exames nacionais do secundário perante os receios de que estas dificuldades possam vir a afetar o calendário de candidaturas ao ensino superior. O Conselho Coordenador dos Institutos Politécnicos diz que, por enquanto, não há alteração de datas. Ouvida esta tarde pela Antena 1, a vice-presidente Ângela Lemos sublinha que seria inconcebível se os alunos não se conseguissem candidatar na primeira fase até ao dia 6 de agosto.
3: Não pode deixar de poder concorrer por falhas no sistema. Isso é uma coisa que para nós é inconcebível. Portanto, até ao dia 7, e antes, não é? Teremos que ter, porque os alunos terão que pedir a ficha ENES. Tudo isso tem que ser assegurado. Para o ensino superior, todo este processo nos preocupa, mas nós estamos, eu vou-lhe chamar, no fim da linha. O que nós queremos é que eles cheguem bem ao fim da linha. Adaptaremos e ajustaremos dentro do quadro que nos for apresentado e que, diria eu, que se houver alterações, o Sr. Ministro discutirá também com o ensino superior as alterações a propor e a ajustar esse calendário.
2: Os politécnicos dizem que estão disponíveis para alterar o calendário de candidaturas, se for essa a indicação do ministro Fernando Alexandre. Além do concurso nacional de acesso, que depende dos exames, o Conselho Coordenador dos Politécnicos alerta que alguns concursos locais podem ser afetados. As candidaturas dos cursos técnicos superiores profissionais, os chamados CTESPs, também dependem da conclusão do ensino secundário. Ângela Lemos avisa que os prazos podem ser alargados nestas candidaturas específicas.
3: Ao nível dos politécnicos, temos também os concursos locais, a possibilidade dos nossos estudantes se poderem candidatar ao ensino, aos CTESPs, e para isso têm que ter o secundário concluído. E, portanto, nós neste momento, na maioria das instituições, aguardamos pelo final do ano letivo para que os concursos decorram, e se for necessário também alargaremos mais o prazo, porque se tivermos muitos estudantes a não terem conseguir concluir por falta de algumas notas, é isso que faremos.
2: Esclarecimentos do Conselho Coordenador dos Institutos Superiores Politécnicos a propósito dos problemas na correção e divulgação das notas dos exames nacionais. A Antena 1 contactou também o Conselho de Reitores das Universidades Portuguesas, que, para já, não se quer pronunciar sobre este tema. Está a diminuir o número de alunos com nota suspensa nos exames. As escolas têm vindo a receber ao longo do dia novos ficheiros com a atualização das pautas. Milhares de alunos tinham encontrado a palavra suspenso em vez da nota, mas Filinto Lima, presidente da Associação Nacional de Diretores de Agrupamentos e Escolas Públicas, explica que neste problema está a ser resolvido.
4: Está a diminuir, percebi que de forma substancial, o número de pautas que têm a palavra suspenso em alguns alunos a certas disciplinas. Vai sempre sobrar, vai sempre haver situações em que a palavra suspenso pode não ser substituída por um algarismo. Nós esperamos que o Júri Nacional de Exames, durante o dia de hoje, esclareça o que é que vai acontecer e que nos oriente a nós e aos pais, naqueles alunos que ainda possam permanecer no seu nome e em certas disciplinas, a palavra suspenso.
2: As escolas públicas dos Açores estão abertas hoje e também vão estar abertas no domingo para permitir aos alunos consultarem os exames. Foi o que anunciou o Governo Regional Açoriano. Na Madeira, a Secretaria Regional de Educação adiantou em comunicado, por volta da 1 da tarde de hoje, que apenas estava por publicar um número residual de exames finais do ensino secundário. Apesar de ser fim de semana, muitas escolas estão então de portas abertas para que os alunos possam consultar as pautas. Uma delas é a secundária Dom Duarte, em Coimbra. O repórter Joaquim Joaquim Reis registou dúvidas das famílias em relação a este processo atribulado.
0: Ao contrário da maioria das escolas de Coimbra, a secundária Dom Duarte abriu portas já passava das 9 desta manhã de sábado. Portas abertas com os funcionários necessários para garantir o acesso de pais e alunos às pautas afixadas no átrio. A mãe Sofia Elias tem duas educandas e foi avisada.
5: Tinha recebido um comunicado a nível de internet em como a escola Dom Duarte ia estar aberta hoje. A nossa ideia era, vínhamos aqui, que era para poder recorrer e verem os testes para saber o porquê daquelas notas.
0: Na matemática as notas foram negativas, mas na filosofia as positivas foram mais baixas do que esperavam.
5: Então a gente veio aqui hoje na expectativa de estar aqui alguém na secretaria para nos poder esclarecer sobre essa situação, embora a gente saiba que elas vão ter que fazer a segunda fase. Às duas disciplinas, matemática e filosofia, que vai ser no mesmo dia.
0: Com a secretaria fechada, sem professores ou elementos da direção, as dúvidas ficam sem resposta.
5: Não está aqui ninguém para nos poder resolver essa situação de poder reavaliar e poder ver os exames, que assim, andaram estes dias todos a atrasar. Depois, de repente, ao fim do dia, já estavam. Temos que duvidar que as notas foram assim um bocado às três pancadas, talvez, não sei.
6: A escola estar aberta agora ao sábado, para vós, de pouco serve.
5: Sim, não nos valeu de nada porque a gente veio aqui em vão. Porque não está cá ninguém para nos poder resolver, seja o que for.
0: Na Dom Duarte, como noutras escolas que abriram portas para pais e alunos, as notas podem ser vistas, mas as incertezas vão continuar.
2: Joaquim Reis em Coimbra, numa de muitas escolas hoje de portas abertas por causa da afixação das notas dos exames nacionais. Já entrou em fase de rescaldo o incêndio que tinha deflagrado ao início da tarde em Ovar, distrito de Aveiro. O fogo atingiu uma zona florestal perto do antigo centro comercial Dolce Vita, mas os cerca de 90 operacionais no terreno conseguiram travar o avanço das chamas com a ajuda de 3 meios aéreos. Contactado pela Antena 1, o Comando Subregional de Emergência e Proteção Civil da Aveiro adiantou que este incêndio já entrou em fase de resolução. O Bloco de Esquerda quer explicações urgentes do Ministro da Administração Interna sobre um reboque apreendido numa operação de tráfico de droga, reboque que foi encontrado atrelado a um camião da Construbarcelos, empresa que teve contratos com a Polícia Judiciária na altura em que Luís Neves liderou a instituição. O empresário é também amigo do Ministro. O deputado único do Bloco, Fabián Figueiredo, diz que o Ministro deve falar o mais depressa possível, mesmo depois de ontem a PJ ter anunciado um inquérito a este caso.
7: É necessário que o Sr. Ministro da Administração Interna se dirija ao país para esclarecer este caso. O Sr. Ministro já teve a oportunidade de dizer que se fosse hoje não faria várias das coisas que fez no passado. Mas nomeadamente quais? Qual é a explicação sobre a cedência do reboque? Como é que elementos apreendidos numa operação da Polícia Judiciária vão parar a um armazém de um empreiteiro? Estas questões precisam de explicações e são de explicações urgentes que devem ser feitas hoje. Este caso não pode continuar com o silêncio do Ministro da Administração Interna.
2: Com urgência, o Bloco de Esquerda exige explicações ao Ministro Luís Neves. A Câmara de Paris vai duplicar o valor da taxa aplicada sobre habitações devolutas. A decisão tem como objetivo incentivar a entrada de mais casas no mercado de arrendamento. A projeção feita pela autarquia da capital francesa é de que cerca de 20 mil habitações passem a estar disponíveis para acolher famílias. A duplicação da taxa entra em vigor no próximo ano. Em Paris, quase 10% do parque habitacional corresponde a habitações devolutas, são 150 mil as casas vazias. Os países do Golfo Pérsico acusam o Irão de cometer crimes de guerra, em causa ataques contra infraestruturas civis no Bahrein, Kuwait e na Jordânia. O secretário-geral do Conselho de Cooperação do Golfo refere hoje em comunicado que estas ações militares iranianas representam uma escalada extremamente perigosa, uma grave violação do direito internacional e da Carta das Nações Unidas. Diz mesmo que estão em causa crimes de guerra pelo facto dos ataques terem tido como alvo deliberado instalações civis. Num jogo de preparação, o Futebol Clube do Porto bateu hoje o Birmingham por 2-1. Os Dragões começaram a perder, mas deram a volta ao resultado com um golo do reforço André Silva, a passe de Froholt aos 38 minutos e com outro golo de Pepe na cobrança de uma grande penalidade aos 82 minutos. A equipa, orientada pelo técnico Francesco Farioli, bateu assim a formação do segundo escalão inglês na conclusão do estágio em território território britânico. Lionel Messi diz que é uma loucura defrontar Lamine Yamal na final do Mundial de Futebol, 19 anos depois de terem sido fotografados juntos, quando Yamal era ainda bebé. O capitão da Argentina abordou o desafio de amanhã frente à Espanha, sem esquecer o duelo com a nova estrela do Barcelona.
8: Lamine é um grandíssimo jogador,
9: Lamine é um jogador incrível, joga num clube que eu amo, desejo-lhe sempre o melhor. É uma das referências deste Mundial com apenas 19 anos. Tem toda uma carreira pela frente e tem uma grande oportunidade de conseguir algo histórico, mas vamos tentar que não seja desta vez. Desejo-lhe o melhor. Ver esta fotografia é uma loucura, porque é a vida. Tirámos essa fotografia quando ele era um bebê e agora estamos os dois a disputar uma final do Campeonato do Mundo.
8: Una foto cuando él era bebé y hoy estemos los dos enfrentando una Copa del Mundo.
2: Espanha e Argentina decidem amanhã às 8 da noite quem será o próximo campeão mundial. O selecionador espanhol Luís de la Fuente considera que o facto da equipa espanhola ter chegado a esta última etapa é algo extraordinário.
10: O importante é disputar uma final de um campeonato do mundo em condições e ninguém pode negar de lutar para ganhá-lo. Vamos aproveitar o momento explorando os nossos pontos fortes, a nossa atitude, neutralizando o adversário, que é uma grande equipa. Acredito que são duas super seleções, duas super equipas, com muitas semelhanças na atitude e no talento dos seus jogadores.
2: Selecionador de Espanha sobre o grande jogo de amanhã à noite frente à Argentina, marcado para as 8 da noite. A fechar, digo-lhe que Kimi Antonelli, da Mercedes, vai partir no primeiro lugar da grelha de partida no Grande Prémio de Fórmula 1 na Bélgica. Acaba de conquistar a corrida para a pole position.
1: Frederico Moreno. 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
1: São 4 horas, quase 14 minutos. 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Votos de um ótimo fim de semana.
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0: Olá, bem-vindos ao Posto de Escuta, mais uma edição especial comigo, João Pedro Bandeira. Continuamos a olhar pelo retrovisor para o que este ano de música nova portuguesa nos tem oferecido. Hoje vamos até aos meses de março e abril e alguns dos muitos álbuns que mereceram a nossa atenção, como A Alma Só Está Bem Onde Não Cabe, de Ricardo Ribeiro.
1: A alma não cabe neste corpo físico, não é? Por isso é que precisamos de arte, por isso é que precisamos de amar cada vez mais o próximo. Depois, este disco pode ser, sei lá, um fado, pode ser um chamamento de Moezin, um lamento de escravo, a súplica de um condenado, ou a voz apaixonada, desejosa de instantes, ou o grito de um canto que está escrito do outro lado do canto. Ou seja, pode ser muitas coisas, porque eu sou um indivíduo muito curioso e sou só cantar apenas uma coisa não é possível para mim. E sendo um país do Atlântico, somos um povo profundamente mediterrâneo. E eu tenho todas estas influências e, portanto, acho que tem sobretudo a ver com isso. Depois é um disco onde eu me atrevo a escrever mais e a compor mais. Tem mais canções minhas e versos meus, mas também tem versos de Manuel Alegre, tem uma música e letra da Garota Não, tem Manuel Alcântara, que é um grande poeta andaluz, tem o Agir, que escreveu duas músicas também. Enfim, vai de um ponto a outro. E preciso de cantar o sonho, a beleza e, no fundo, a miséria dourada da que me pertence, não é? Desta coisa da existência. E A Alma Só Está Bem Onde Não Cabe é exatamente isso. Esta fúria de viver e esta ânsia de encontrar novos mundos.

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0: Os que não melhoram ninguém.
1: Março trouxe o novo álbum de António Zambujo, Oração ao Tempo, produzido por André Santos, e nasceu de uma reflexão sobre o tempo, sobre valorizá-lo, aproveitá-lo e fazer as coisas devagar. Não é tanto fazer menos, mas fazer menos para fazer melhor. Com três temas de sua autoria, António Zambujo canta também Maria do Rosário Pedreira, Pedro da Silva Martins, João Monge, Carolina Deslande, João Gil, Diogo Zambujo, Mimi Frois, Rita Dias, Márcio Faraco e José Eduardo Água Lusa, entre outros.

0: depois tu ficas sem.
1: Estava mesmo ali, não deu.
2: Epá, malta, este está feito.
0: Não, acho que tem que ouvir, tem que ouvir. Vamos ouvir aqui.
3: Acontecimento discográfico que vai marcar este ano é sem dúvida a edição do disco tributo Flor Bela, onde 14 sonetos de Flor Bela Espanca são revisitados, musicados e interpretados por vozes conhecidas da música atual, com direção artística de João Só.
4: Um belo dia, entra-me aqui no estúdio um velho amigo, José Afonso de Sousa, com uma data de sonetos da Flor Bela Espanca na mão, e perguntou-me se eu achava graça musicar esses sonetos e pedir a outros artistas para os cantarem. E eu sugeri que se abordassem os cantores e os compositores para eles próprios musicarem os sonetos da Flor Bela Espanca, porque achei que era uma leitura mais interessante do que se fossem as canções todas escritas por mim. Percebi que o desafio podia ser engraçado, porque na primeira soneto que peguei, chamado Desejos Vãos, consegui tirar logo uma canção que parece que se escreveu sozinha. E foi um desafio muito bem recebido, porque de facto não só a poesia é densa, mas ao mesmo tempo a estrutura não é fácil. As duas quadras e os dois tercetos não são muito fáceis de musicar, o que tornou o desafio ainda mais interessante. Já com a coisa encaminhada e com alguns apoios, fui ter uma reunião com o Universal e eles ficaram apaixonados pelo projeto, do qual tenho muito orgulho e gosto de ser diretor artístico, e fico sempre feliz de poder fazer parte destas iniciativas que promovem o desconforto dos artistas. Ou seja, não é óbvio os Dama cantarem uma música de Flor Bela Espanca, não é óbvio eu cantar, e isto tem imenso valor e imenso peso, e torna o desafio muito mais apaixonante. Ver que isto é um projeto muito ambicioso, mas só dá gosto de trabalhar assim.
3: Além dele, integra o elenco os 4 e meia, Yolanda, Ana Mariano, Carolina de Deus, Cláudia Pascoal, Dama, Edmundo Inácio, Manuel Guerra, Jorge Pitacas e Marisa Liz, Mimi Frois, Napa, Luís Trigacheiro e Joana Espadinha.

0: Quinta Essência, 75-25, foi o disco com que Carlão assinalou a entrada nos 50 anos.
1: É um disco que surge de vários discos, de vários EPs que eu quis lançar, mas acabaram por não ver a luz do dia, e de repente dou por mim em 2024, com a consciência que faço 50 em 2025, então decidi espremer o sumo desses EPs, chamar uma série de malta que trabalhou comigo ao longo dos anos e fazer um novo disco com esse título. E a ideia do disco é passar pelas diferentes fases da minha vida e da minha carreira musical e pô-los num disco. Chamei o meu irmão, que acompanhar de sempre desde os The Weasel, João Nobre. Chamei o Branco, que também fez muita coisa comigo. Chamei o Fred Ferreira, que fez um projeto muito importante para mim, que foi o Chico 30, e também me ajudou no meu primeiro disco, 40 2015. Chamei a malta que toca comigo ao vivo para tocar alguns instrumentos também, algumas canções deste disco, e também fiz duas músicas que era uma coisa que eu não fazia já há algum tempo, e nomeadamente não tinha feito também num disco enquanto Carlão, em nome próprio, só em projetos e bandas, que era compor música. É um disco muito diversificado, vai com coisas desde a palavra dita até ao punk hardcore, com algum hip hop pelo meio e muitas referências diferentes.

0: escuta.
1: Escrevi canções e são todas iguais. É o curioso título do álbum de estreia de Latte, a Carolina Leite.
2: É um álbum que vive de me conformar com ainda não saber nada, que me vai ensinando a encontrar paz nos silêncios, nas despedidas, no amor, no tempo, nos erros, nas decisões, na dor, no ser só do meu tamanho. Tamanho este que vejo ser pequeno em comparação com o tamanho enorme do mundo que me rodeia e que vivo todos os dias. E então este processo de escrita e de produção deste álbum vem refletir em cada uma destas 11 canções esta sensação de pequenez perante tudo o que vai acontecendo, esta falta de controle perante tudo o que nos chega na vida. E então tudo o que fui vivendo, fui registando em canções, e se por enquanto são todas iguais, é porque não tenho mais nada para dizer sem ser isto.

0: Timóteo dos Santos nasceu em São Tomé e Príncipe e por cá tem feito carreira como NBC, as iniciais de Natural Black Collar. Atual cantor dos Cais Sudré Funk Connection, NBC lançou em abril novo álbum a solo, Carrossel.
1: Mais do que tudo é um álbum de reflexão. A vida das pessoas é sempre motivo de reflexão. Então eu quis fazer este disco que é baseado numa publicidade que havia há tempos. Aliás, na pandemia, vi uma publicidade que era exatamente no Carrossel, que contava a história de duas pessoas, né? Uma relação entre duas pessoas, o início, o meio, o fim, porque é que acaba, porque é que começa. E portanto, este disco é exatamente isso. Ele tem início, meio e fim, conta a história de quando as pessoas se conheceram, conta a história do encantamento, conta a história da traição também, tem um lado. E é um disco que tenho vindo a fazê-lo mais ou menos desde a pandemia. O esboço comecei nessa altura, na pandemia, e depois fui trabalhando aquilo que eu sentia que fazia sentido, portanto, ter um disco organizado. E não me perdi, não é? Na ideia, na concepção daquilo que eu pretendia fazer passar. E quando ouço agora, fico muito feliz com tudo. Musicalmente, gosto muito, gosto da minha voz. Imagina, desde a pandemia são 6 anos a tentar criar um disco que tivesse este espelho daquilo que são as relações humanas.

0: Com convidados como GP Simões, Todd Trips e Paulo Furtado, de Legendary Tiger Man, Fado Tropical é o quinto álbum de Rita Braga, um disco que considera muito diferente dos anteriores.
1: Em vários sentidos, não só por ser o primeiro todo cantado em português, mas porque houve um trabalho de pesquisa prévio da história do fado, através de livros do início do século passado, partituras, gravações do início do século XX, e fiquei a descobrir esse universo fascinante que eu desconhecia largamente. Eu, sendo lisboeta, nascida e crescida em Lisboa, também foi com muito carinho que descobri todas essas histórias do bairro alto de há 200 anos até à viragem do século. Então houve esse trabalho de pesquisa, depois também passando para a fase em que o fado entra nos teatros, torna-se imensamente popular e aparece a geração das cantoras que eram fadistas e atrizes de revista. A minha intenção foi resgatar músicas do passado que estão esquecidas e dar-lhes uma nova vida.

feito em colaboração com o Ned Flanger e é um álbum muito íntimo, intenso, feito ao longo dos últimos 2 anos, em residências, em Tondela, em Aveiro, em Algés. E é isso, é fruto dos últimos 2 anos de trabalho, de exploração sonora mais eletrónica, mas sempre com muito peso na palavra.

0: Entre o folk contemporâneo e a música popular portuguesa, Tiago Nacarato editou este ano o álbum Não Sabia o Desamor.
1: São 9 temas, têm temáticas de questões existenciais, de questões sociais também e das suas dificuldades de passar de criança para adolescente e de adolescente para adulto e todas essas nuances da vida. É um álbum que tem como personagem principal a poesia e que se veste, não é, de instrumentação muito minimal, ou seja, tentei que fosse, começou por ser uma ideia de ser um voz e violão e depois um voz e guitarra e depois passou a ser um pouco mais que isso, mas continua a ser um álbum muito intimista. E é isso, é um álbum que fala das feridas da

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1: Vamos avançando para o final da segunda parte do balanço do primeiro semestre do ano, focando-nos hoje em álbuns lançados em março e abril. Foi no mês da Revolução que Inês Apenas apresentou o seu projeto Apenas Abril, onde acompanhada da dupla Redoma, atualiza para a sua linguagem musical Canções Eternas, de José Afonso. O álbum conta com os convidados especiais, Bia Maria, Inês Monstro e do fadista Sérgio Onze.

Capicua, Francisca Cortesão, António Serginho e Pedro Geraldes produziram o terceiro volume do projeto para crianças, Mão Verde. O livro-disco ilustrado por Bernardo Carvalho tem 12 faixas que abordam temas como a ecologia, a natureza e questões sociais, como as desigualdades, a importância da democracia, a diversidade e a solidariedade humana. Uma

0: Para a semana olhamos para as edições de maio e junho. Não sem antes, por hoje, ouvirmos ainda um dos fados tradicionais que Cuca Roseta interpreta no álbum Tradição. Até para a semana e viva a música portuguesa!
1: O Fado Alfacinha é uma canção que explica que o amor é um pulsar, não é? Que o amor não é uma escolha, no fundo. Que o amor é algo que acontece sem ser uma escolha, não é? Que não tem a ver com a estética. Que é algo muito mais forte, que rompe, não é? Que irrompe, de repente, e que nos amarra, não é? Então não importa a beleza, não importa a cor, importa o amor. Busca.

0: 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Boa tarde. São 17 horas no continente e na Madeira, 16 horas nos Açores. 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
2: Bom fim de semana com a RTP Mundo. É muito bom saber que está desse lado. Na próxima hora, mais um episódio de Saltilho. Vamos ficar a saber mais do que aconteceu no Mundial de 86 com Pedro Miguel Ribeiro.
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3: Hoje falamos do bom, do mau e do vilão. Este já será o nosso terceiro mergulho em Saltilho. E por esta altura já perceberam que é um lugar onde as coisas raramente se passam de forma normal. Por isso começamos com uma personagem que se destaca de entre todas as personagens que fizeram parte destas escaldantes semanas na fronteira norte do México. Damas e caballeros, vos presentamos Miguelito Carranza. Proxeneta oficioso, mentiroso profissional, contrabandista de aparelhos eletrónicos e contacto oficial da FIFA junto da seleção.
4: O elemento de ligação da FIFA à seleção portuguesa era um contrabandista.
3: Ainda hoje, tantos anos passados, se consegue perceber a estupefação na voz de Vítor Serpa, enviado do jornal A Bola.
4: Portanto, logo a apresentação que ele faz é uma apresentação surrealista. E nós pensávamos, mas ele será mesmo o delegado da FIFA ou está aqui a enganar?
3: Imaginem que um delegado da FIFA se apresenta logo à cabeça como sendo capaz de fornecer tudo, mesmo tudo, inclusive a companhia feminina, à delegação portuguesa. Para ter este discurso e mesmo assim ser reconhecido pela FIFA, este Miguelito tinha as costas quentes, Vítor Serpa.
4: Sim, era neto de um político mexicano, era portanto, ele tinha, digamos, um pedigree, mas verdadeiramente ele dava-se bem naquela relação de contrabando, sobretudo de material eletrónico.
3: Miguelito Carranza. Até nome de personagem de filme do Tarantino este homem tem. Mas o facto de ser delegado da FIFA também permite perceber que, já na altura, a lógica desta instituição do futebol mundial não era a mais transparente, como nos conta Pedro Adão e Silva.
5: A FIFA está ainda capturada, e também é uma estrutura, ou ainda, em relação à FIFA, não sei se é adequado, mas está claramente capturada e tem uma lógica de poder hierárquica com o Sr. Avelange, etc.
3: Este Avelange, João Avelange, era presidente da FIFA e tinha como vice um grande amigo, Guillermo Cañedo, por sinal, mexicano, o que, há quem diga, pode ajudar a explicar o facto de ter sido o México a organizar o Mundial em 86 e não, por exemplo, os Estados Unidos, que até teria uma candidatura mais forte. Discutível? Sim. Suspeito? Também. De todo modo, México, Canadá e Estados Unidos estão agora juntos na organização em 2026. Parece que fizeram as pazes, pois? Pois sim. Por agora, como eu sei que estão interessados, vamos investigar um pouco mais das atividades desse tal Miguelito Carranza dos dois lados da fronteira, em Saltillo, no México, e em Laredo, no Texas.
4: Havia reuniões com os jogadores e com ele para fazer uma lista daquilo que queriam naquela altura. Havia, portanto, coisas normalmente ligadas à eletrónica, muitas, portanto, da área do som, coisas que era o último grito que havia, levava o dinheiro e a partir de determinada altura começou a levar os jogadores. Quer dizer, já não era só o dinheiro, levava mesmo os jogadores a atravessarem a fronteira para os Estados Unidos, com riscos totais, a fronteira do México com os Estados Unidos, que não é propriamente, não é ir a Badajoz.
3: Ainda não havia muros à moda de Trump. Mas já era muito perigoso saltar a fronteira entre México e Texas. Por isso, antes que houvesse ainda mais sarilho em Saltillo, acordou-se que Miguelito teria uma lista, receberia o dinheiro dos jogadores, treinadores e jornalistas da comitiva portuguesa que estivessem interessados, depois iria a Laredo e voltaria com o material para o Hotel La Torre. Fez a lista, recebeu as quantias, partiu estrada fora e...
4: E ficou-lhes com dinheiro, claro, mas estava na cara, não é? Não, ele, quer dizer, bastava olhar para ele.
3: Saltillo é uma história de personagens, mas é sobretudo uma história de acontecimentos. E hoje recordamos o bom, lamentamos o mau e, quanto ao vilão, bem, poderia ser este Miguelito Carranza, mas para a história de hoje dá jeito que fale polaco.
6: E é Smolarek a fazer o primeiro gol do encontro.
3: E há uma frase de Saramago que vale a pena recordar. Nem as derrotas nem as vitórias são definitivas. Isso dá uma esperança aos derrotados e devia dar uma lição de humildade aos vitoriosos. Querem vir comigo até Saltillo? Venham daí.

0: Vamos lá, Futre. Está na hora, já está no período de descontos. Sousa, Alviar, derrota, terminou, ganhamos!
1: Ganhamos!
0: Ganhamos o Marco Coelho!
1: É verdade, Manuel, ganhamos! Boa vitória, grande vitória dos Infantes!
2: Este é o podcast Saltilho Cromos de 86. Eu sou o Pedro Miguel Ribeiro e há 40 anos, mais precisamente no dia 4 de junho, estava em casa da Gracita, a minha amiga e única miúda do prédio com videogravador, a rever com ela e os nossos irmãos o jogo de Portugal com a Inglaterra depois das aulas. Depois, nunca mais foi possível voltar a ver, pelo menos naquela cassete. É que a gravação da galante estreia de Portugal no México 86 acabou atropelada pela gravação do primeiro episódio de Alô Alô, que estreou na RTP no dia seguinte, a 5 de junho. É irónico como esse registro desapareceu num instante, enquanto que o diário que Rui Águas escreveu num bloquinho do motel La Torre, esse ainda hoje está inteiro.
3: No começo, todas as esperanças eram fundadas. E depois de 90 minutos de muita frieza e muito sofrimento, elas foram confirmadas com uma bela vitória. É curiosa a importância que implica uma vitória, um simples golo, materializando uma luta e a razão. Foi bom sentir, num país tão distante, o apoio por nós recebido e festejar naquela explosão final com aqueles que ali estavam.
2: Mariachis, festa e alegria logo na noite de 3 de junho no motel La Torre. Depois, com a necessária demora dos telex e dos telegramas, as reações que a conta-gotas começaram a chegar desde Portugal. Os jogadores estavam eufóricos. Não era apenas a seleção inglesa que tinham vencido.
4: Fez mudar o vento. Os jogadores passaram a ter razão. Ao fim e ao cabo, apesar daquilo tudo, os jogadores foram íntegros, foram profissionais, deram tudo, suaram a camisola e ganharam a Inglaterra do Bobby Robson, que era uma coisa absolutamente considerada quase impossível. Isso também deu aos jogadores uma certa euforia, um certo ar de triunfalismo, não apenas por causa do jogo, não era um triunfalismo desportivo. Os jogadores venceram a Inglaterra, sim, mas mais importante, tinham vencido a Federação.
2: Pois. É preciso não esquecer que o conflito se mantinha latente. David Monge da Silva, preparador físico da seleção, lembra a crispação do ambiente. Talvez houvesse quem acreditasse que o sucesso desportivo na competição poderia escamotear os problemas, como tinha acontecido no Europeu de 84. Mas desta vez, as coisas já estavam demasiado extremadas para isso.
5: E depois, ainda por cima do processo de luta que eles entraram, cometeram um erro que é do beabá. Ninguém entra no processo de luta logo com o último passo. Quando temos um processo de luta, há um primeiro passo. Se isso não resultar, há um segundo passo, há um terceiro passo, até que há, digamos, o último passo, que aparecer a tiro. Então, eles disseram logo, não treinamos. O que é a seguir, não treinamos? Não jogamos. Qual é o próximo passo? Não pode. Então, não há.
2: Sob os sorrisos da festa, sob os abraços da concórdia, os jogadores continuavam convictos da sua razão para reivindicar e, apesar de manterem excelente relação com a equipa técnica, adotam uma frieza em geral com os dirigentes. Enquanto há o efeito da vitória, todos os compreendem. O problema é se isso falha. Monge da Silva remata.
5: Como eu disse e repito, eles tinham razão, mas não souberam gerir a razão que tinham. E ficaram queimados por causa disso.
2: A festa iria durar pouco. E até mesmo a banda de mariachis oferecida pelo motel La Torre acabará por ser cobrada no final da estadia. Ironias. Já sabemos como esta história continua. O sucesso desportivo não vai acompanhar os Infantes. Por isso mesmo, em retrospectiva, a reportagem da RTP fará o seguinte retrato.
6: Tudo parecia realmente bem com a Seleção Nacional de Futebol. Mas a fartura às vezes tem os seus inconvenientes. E do ambiente calmo e amigo, passou-se às tomadas de posição nada previsíveis e que podem levar à paralisação total dos nossos Infantes.
2: Mas importa aqui recordar uma figura incontornável em toda esta história. Alguém que ganhou com toda a justiça a alcunha de Bom Gigante, o selecionador José Torres. Vamos ouvi-lo em declarações de 29 de maio, antes do jogo com a Inglaterra, mas já depois da guerra aberta de comunicados entre jogadores e federação. A posição pública que ele toma é a de querer assumir culpas que, garantidamente, não eram suas.
7: A minha posição, pois é evidente, de certa maneira, me sentir também um pouco culpado desta situação, na medida que em devido tempo e tive o cuidado de informar a todos vós que me preocupava mais aqueles três jogos de preparação que nós fizemos para ultrapassar todas estas situações de um diálogo que eu queria que existisse entre a Federação e os jogadores. O que é certo é que chegamos a este momento e isso não aconteceu e, como é evidente, não beneficia ninguém.
2: Os jogadores compreendiam o que José Torres sentia e admiravam-no. Carlos Manuel dá conta disso mesmo.
8: Muito difícil para o Zé. Pelo que era o país, o modo das pessoas agirem, tudo isso era muito difícil para um treinador. Neste caso era o Zé. O Zé, como treinador em relação ao grupo de trabalho, era uma pessoa fantástica, excepcional. O Zé é um dos melhores contadores de histórias que eu conheci na vida, em termos de futebol. A sua forma de estar também, uma humildade incrível.
2: Torres não podia ficar do lado da Federação. Não podia ficar do lado dos jogadores. Não podia ficar em lado nenhum. Tinha de tentar unir todos.
7: É evidente que um treinador, para ter a aceitação de uma equipa, tem que estar com essa mesma equipa, independentemente de concordar ou não com situações tomadas. O que é certo é que isto não convém a ninguém e eu penso que tem que existir o diálogo entre os jogadores e a Federação para isto ficar ultrapassado para bem de todos.
8: Estamos a falar de umas épocas em que vivia-se o tempo do jogador. O que era ser jogador, o que era saber o que era o balneário, saber o que era o respeito para o mais velho, vivia-se isso. E o Zé era uma coisa incrível, era extraordinário, era uma pessoa extraordinária.
2: Então, perante um cenário destes, haveria alguma coisa que o bom gigante pudesse fazer de diferente?
8: Será que poderia dizer, eu vou-me já embora, se vocês não resolverem isso? Não sei se era possível ou não. Estamos a sentir também que é, depois de ele estar presente a jogar no Mundial de 66, passado 20 anos, ele está no Mundial também. O orgulho que ele deveria sentir, não é?
2: É um facto. Torres era o único em toda aquela comitiva que sabia o que era ter jogado um Mundial. Tinha pedido que o deixassem sonhar, porque mais ninguém queria sonhar tanto como ele. Ainda tinha gravadas na pele as memórias desse longínquo ano de 66, onde do alto do seu 1,90m marcou 3 golos, o último dos quais para selar o terceiro lugar na competição frente à União Soviética. Aqui o escutamos a relatar de viva voz. Na área, José Augusto recebeu a bola pelo ar. Depois...
7: Tabulou de cabeça também para mim e eu, sem deixar aqui no chão com o pé direito, fuzilei positivamente a baliza e, além de ser um golo extraordinário, acabou por ser um golo a um dos guarda-redes mundiais que na altura ainda era o Yashin.
2: Tolstói terá escrito que não é possível ser bom pela metade. Talvez por isso todas as partes envolvidas reconhecem em Torres o mesmo traço essencial, a bondade. Jaime Dória Cortesão, o advogado que irá conduzir o inquérito ao caso Saltillo, confirma.
9: Um bom homem, um bom coração. Não tenho dúvidas que era um amigo dos jogadores, dos jogadores amigos dele. Muitas vezes lembro-me dele. Foi das pessoas que eu gostei mais de conhecer a propósito do caso Saltillo.
2: A humildade do caráter de Torres também era desarmante. Numa entrevista à RTP, em sua casa, conduzida em 91, de entre tantos troféus e títulos desportivos, escolhe dar destaque a um prémio de fair play.
7: Pelo recorde e pela tulipa negra, para o jogador mais correto do campeonato nacional. É um troféu que eu tenho uma grande vaidade em apresentar, porque demonstra que, de facto, eu era um jogador correto dentro do campo, não é?
9: Ele era um homem com uma bonomia extraordinária. E, portanto, digamos, era um jogador mais velho que os outros, que eram os seus súbditos, entre aspas, enquanto jogadores.
2: Também se notava esta boa índole de José Torres na forma como tratava os animais. Era um apaixonado pela columbofilia, criava e treinava pombos. E só vivia feliz rodeado de bichos.
7: Os canários, os periquitos, os cágados, os cachorros, quer dizer, isto é uma casa quase um mini jardim zoológico.
2: Monge da Silva é mais um dos que atesta a boa índole do bom gigante. Não deixa, no entanto, de centrar de novo o tema no clima de amadorismo que havia em torno da seleção.
5: Uma excelente pessoa, toda a gente o adorava, é adorável. Mas o Torres simboliza, digamos, um tipo de treinador à antiga.
2: E, de facto, na mesma entrevista, Torres apresenta uma visão algo redutora de como se deve treinar jogadores de futebol.
10: Como é que se treinam os pombos para fazer isso?
7: Olha, como é que se treinam os jogadores de futebol? É correr a dar voltas ao campo? Também não me diga que não sabe, também não é assim tão ignorante ao ponto de dizer que não sabe como é que treinam os jogadores de futebol. Os jogadores de futebol é correr, é exercício, os pombos é a mesma coisa.
2: Pombos, homens, tudo a mesma coisa. Se ao menos fosse assim tão simples, não é? Voltamos então ao dia 4 de junho de 1986. Por esta altura, quando fecham os olhos relaxando junto à piscina, os jogadores ainda revêem na mente os lances capitais da grande vitória da véspera. Mas até agora, aconteceram muitas mais coisas em Saltillo. Aconteceu isto...
11: como primeira tomada de posição, decidimos não comparecer ao jogo de treino marcado pela Federação Portuguesa de Futebol.
2: A que a Federação respondeu isto:
12: a direção da FPF ratificou as condições oportunamente aprovadas e deliberou em nada as alterar.
2: E a que os jogadores responderam isto:
13: repudiamos a resposta prepotente, contraditória, confusa e de má fé que nos foi dada pelo Sr. Amândio de Carvalho. Dada a falta de condições psicológicas que esta situação nos coloca, não nos responsabilizamos eventualmente a não sermos capazes de continuar a dar o bom rendimento que até aqui evidenciamos.
2: A esta guerra de comunicados, personificada por Bento do lado dos jogadores e Amândio de Carvalho por parte da Federação, junta-se agora a ideia de que a equipa está a levar a competição a sério e pode chegar longe no Mundial. Como está o cenário? Vítor Serpa explica.
4: A Federação ficou muito partida. A Federação ficou partida porque, a partir de determinada altura, homens como, por exemplo, o António Malva tomaram o partido dos jogadores, completamente o partido dos jogadores.
2: António Malva era secretário-geral adjunto da Federação, mas agora interessa-nos mais o papel que teve Amândio de Carvalho. Ouvimos-lo há pouco a ler um comunicado que, de certeza, não foi escrito apenas por ele. Em que ponto ficava?
4: Amândio de Carvalho, sim, que era vice-presidente da Federação, era o elemento de ligação com os jogadores, estava sempre com os jogadores. E era um homem bom. Era um homem, como é que eu hei de dizer, era um homem do tipo do José Torres. Bonomia e não gostava de encontrar grandes dificuldades, de ter problemas muito sérios para resolver, de tomar partido entre este ou aquele lado. Portanto, ficou sempre um bocadinho ali no fio da navalha.
2: À medida que o tempo passava, as notícias iam voando de Saltillo para Portugal e as reações, favoráveis ou não, voando de Portugal para Saltillo. Por esta altura, já os jogadores sabiam que, em plenário da Assembleia da República, o deputado António Feu, do PRD, por exemplo, tinha dito que os jogadores ganhavam mais do que o Presidente da República, por isso não admirava que continuassem a achar-se fora e acima das obrigações do cidadão comum. Chegaram também a Saltillo as posições de reprovação de Valentim Loureiro, na altura Presidente do Boa Vista, e de Pimenta Machado, do Vitória de Guimarães, que chegou a colocar todo o plantel do clube vimarinense à disposição para substituir os ditos revoltosos. Mas também houve reações favoráveis, sobretudo após a vitória frente à Inglaterra. E apesar da demorada travessia atlântica desses comentários, eles, como os pombos de José Torres, vinham aterrar sempre ao mesmo sítio, o hall do motel La Torre.
4: No átrio do hotel, na recepção, havia duas grandes colunas, e dessas grandes colunas, uma era utilizada para colar as posições favoráveis à direção da Federação, e a outra, mensagens que eram coladas a favor dos jogadores. E muitas vezes os jornalistas, a primeira coisa que faziam antes de tomar o pequeno almoço, levantavam-se, tomavam banho e iam diretamente ao hall do hotel ver quais eram as novidades das mensagens que estavam coladas em apoio de um lado ou ao outro.
2: Até Saltillo, os jornalistas iam nos mesmos aviões, comiam nos mesmos restaurantes e ficavam nos mesmos hotéis que os jogadores. O acompanhamento era permanente, por isso aqui fica a dúvida: como é que os jornalistas podem estar tão perto de uma equipa sem se sentirem também parte dessa equipa? Como é que se assegura a imparcialidade? Para um Vítor Serpa no primeiro Mundial, este foi mesmo um desafio incomum.
4: Estamos a falar de uma altura em que eu tinha 34 anos. E, portanto, era a minha primeira experiência de campeonato do mundo e, a partir de determinada altura, nós já estávamos habituados, porque acompanhávamos as equipas, a que algumas situações que fugiam daquilo que era a normalidade, uma discussão, um problema, a questão de uma embirração de um jogador que não queria aquela comida, um problema até de um jogador que saiu à noite sem autorização, e quando os jornalistas acompanhavam essas situações, tinham que distinguir entre aquilo que era realmente fundamental transmitir e aquilo que era fediver e aquilo que era, portanto, que estava dentro dos limites do sentido de confiança que havia entre as partes. Porque é impossível estar presente numa equipa, permanente numa equipa, sem pertencer de alguma maneira a essa equipa.
2: Como as coisas mudaram neste aspecto. Vítor Serpa tinha de lidar com proximidade a mais e autenticidade a mais dos jogadores. Já Rui Miguel Tovar, hoje em dia, tem o desafio inverso. Como voltar a encontrar a proximidade com os jogadores e a beleza das suas histórias para lá das máquinas de relações públicas e departamentos de comunicação oficiais? Não é habitual, nos dias de hoje, encontrar um jogador que nos possa oferecer acesso a um diário, por exemplo, como Rui Águas ofereceu.
14: Acho Bonito, muito bonito, inspirador. Não sabemos se alguém neste momento vai fazer o diário no Mundial dos Estados Unidos, do México e do Canadá. Se quer o Bernardo Silva é capaz de fazer, né? Ou Bruno Fernandes, não sei. São nomes que me vêm à cabeça por serem, à partida, jogadores diferentes, com uma cabeça diferente na conferência de imprensa. Se o são ou não, eu não sei, porque eles não são pessoas livres, né? Estão sempre ali no meio do furacão e com muitos muros à volta, porque a própria federação também mudou, o mundo mudou e tornou isto muito mais monótono e burocrático. E antes não era assim.
15: Não é só na relação com a imprensa que as coisas mudaram. A própria relação com o entretenimento, o jogo de cintura dos jogadores, mesmo que muito novos, soltinhos a participarem em programas de televisão.
16: Este gajo, qualquer dia, está a ganhar tanto como o seu Pedroito.
15: Aqui temos Herman, num sketch do seu inesquecível Esteves, em 1983. Quem é o seu parceiro de cena? Paulo Futre, com apenas 17 anos.
16: Como é que foi mais ou menos o golo que tu marcaste no jogo passado?
17: Foi um bom golo, foi na intenção de ir para o penalti, entrei dentro da área, mas aquilo se o bem, se o melhor, foi golo.
16: Ah, tu foste na intenção de ir para o penalti! Morcone! Isto é um processo bacoaco. Temos aqui o exemplo perfeito do que é um processo bacoaco. Este gajo...
15: Onde é que hoje em dia um jogador iria assumir, brincando, o facto de se ter feito ao penalti? Mas é que nunca. Paulo Futre, El Português, acaba por ser um dos últimos exemplos desse ídolo próximo, que tão depressa parecia um deus sobre os relvados, como uma figura castiça que tinha de assumir os pequenos ridículos da vida, como quem teve de assumir a cor amarela do seu Porsche. No fundo, estes jogadores eram sempre bons contadores de histórias.
18: É que depois Saltillo ganha este contorno divertido, que é o que o Paulo Futre conta sobre Saltillo. Que é engraçado, são um conjunto de histórias, mas acaba de ter um efeito de ocultação do que sucedeu.
15: Por exemplo, Futre, na altura com 20 anos, falou do seu romance com uma namorada polícia mexicana, cujo carro ele próprio conduzia, acelerando para lá dos limites e das operações stop. Nós bem tentámos tê-lo a contar tudo isto de viva voz neste podcast. Ah, e Paulo Futre, se está a ouvir-nos, ainda vem a tempo. Temos mais 2 episódios pela frente. Mas, para compreendermos tudo o que aconteceu com os jogadores neste Mundial, para além das anedotas, importa ter atenção à parte séria deste processo. Por isso, cada episódio aqui contado é agridoce. Leva-nos ao riso, mas também à mágoa. Saltillo foi assim. Vamos focar-nos num dos muitos detalhes pitorescos da estadia dos infantes no México. Refiro-me a uns certos cartazes empunhados por viçosas raparigas mexicanas durante os treinos da seleção e que começaram a dar brado em Portugal assim que foram dados à estampa. Lá, escrito a grandes parangonas, estava a declaração solene. Portugal, las chicas de Saltillo te apoyan. Já li várias versões desta história, mas entendo que os jornalistas, sobretudo os mais experientes, têm um dever para com os factos. Por isso, é Vítor Serpa quem nos vai esclarecer o que se passou.
19: Houve uma altura em que se pensou dar, portanto, até para desanuviar o ambiente e procurar tirar pressão, procurou-se que os jogadores pudessem conviver fora do hotel e pudessem, digamos, ter noite livre.
15: Aliás, em certos aspectos, tirar os jogadores do hotel era até resguardá-los de hábitos mais nocivos para um atleta.
19: As próprias guardas, portanto, trocavam e vendiam drogas leves.
15: Acontece que a tal noite livre não era assim tão livre de perigos.
19: Na véspera de terem noite livre, havia um elemento da federação que tinha andado a fugir de um mexicano com uma faca, porque havia uma senhora que, portanto, enfim, que ele olhou para ela, ou falou com ela, ou não sei, qualquer coisa desse tipo. E, portanto, disseram, não, isto não pode acontecer com os jogadores da Seleção Nacional. Isto pode acontecer uma calamidade. Então fazemos ao contrário. Vamos meter as senhoras todas que a gente conseguir encontrar dentro do hotel.
20: Las chicas de Saltillo.
19: Las chicas de Saltillo, onde alguns jornalistas também tiveram participação ativa.
15: E agora, um detalhe importante. Lembram-se desta declaração do jogador António Sousa no avião a caminho do México que ouvimos logo no primeiro episódio deste podcast?
21: Penso que qualquer jogador, desde que realmente tivesse interessado, pois que a sua esposa fizesse parte da comitiva, pois teria vindo.
15: Pois é, as famílias não tinham acompanhado os jogadores. Assim que as fotografias dos cartazes de Las Chicas foram publicadas em Portugal, eu imagino só os telefonemas que chegaram ao motel La Torre.
8: Ao contrário do que muitas coisas foram ditas, porque depois isso a informação a chegar cá, por algumas pessoas, não é por todos, atenção, que aquilo era um farrabodó, que era uma loucura. Isso também não foi bem assim.
2: Ou seja, depreendo que terá sido mais um problema de solteiros do que de casados. E em alguns casos até surgiram histórias bonitas. Houve um jornalista que chegou a casar com uma dessas chicas. História verdadeira. E olhando em retrospectiva, como Pedro Adão e Silva e João Tomás fizeram, não deixa de haver um lado castiço nestas historietas todas.
18: Tudo isso é uma coisa...
0: É o amadorismo.
18: Do nível, mas ao mesmo tempo de um Portugal do desenrasca, que é muito divertido. É também esse aspecto que é curioso, essa combinação de grandes transformações e da persistência de aspectos do país ainda autoritário, mas também do Portugal do desenrasca. Tudo isso é também um país que foi desaparecendo. Portanto, há uma certa nostalgia no modo como olhamos para este período, para o mundo do futebol. Isto já não volta.
2: As marcas do amadorismo estão presentes em quase tudo o que envolve Saltillo. Monge da Silva, por exemplo, viu algumas vezes José Torres a tentar abordar as questões dos prémios de jogo com Amândio de Carvalho.
5: Mas o Torres, todos os dias em que havia treino, e até com o Amandio de Carvalho, o seu mano, precisamos falar, não sei o quê, é para fazer a tua vida, pá. Eu tenho que trabalhar. Eu trabalhava ali na Moita, ou no Montijo, numa fábrica de pneus. Eu, para ir para o México, tenho que gastar as minhas férias, eu não sou profissional.
2: Pois, se já estava definido pelo presidente e Amandio de Carvalho não tinha autonomia para decidir, para que complicar, não é? Mas poucas histórias resumem melhor esta dicotomia do caso Saltillo entre o riso e o choro, entre o ridículo e o revoltante, do que aquilo que aconteceu com Veloso e com Bandeirinha.
0: Ah, a história do Veloso também antes
18: é
0: do...
18: Mirabolante.
0: É mirabolante, não é? Antes
18: e a ida do Bandeirinha, quer dizer, a descrição da convocatória do Bandeirinha, a chegada ao estágio do Bandeirinha, e irem comprar sapatos para o Bandeirinha poder tirar as fotografias.
2: Vamos contar primeiro a parte engraçada, mas garanto-vos que, como tudo em Saltillo, isto não acaba bem. Porque estamos a ouvir a serenata monumental da queima das fitas de Coimbra? Bem, porque na noite de 8 para 9 de maio, a 12 horas da partida do avião para o México, está Fernando Óscar Bandeirinha Barbosa, lateral direito da Académica emprestado pelo Porto, a ouvir calmamente o fado dos estudantes. Termina a serenata pela 1 da manhã. E quando o Bandeirinha regressa ao local onde tinha deixado o carro, fazem-lhe uma espera. São bandidos? Não. É o treinador Vítor Manuel e alguns colegas da Académica a dizer-lhe que tinha sido convocado de urgência para a seleção. Depois de o convencerem de que não estavam a gozar com ele, os colegas ajudam-no a apanhar um táxi às 2:30. Às 5:30, Bandeirinha está em Lisboa para tratar de testes de rotina médica, burocracias e, muito importante, do fardamento oficial para a viagem, como descrito orgulhosamente nesta peça da RTP de 4 de maio de 1986.
20: Estas são as indumentárias oficiais da delegação portuguesa. Dos fatos, passemos aos factos do treino de ontem, o último antes das miniférias de 3 dias e meio. Afinar a pontaria foi a preocupação de José Torres.
2: Ajustam-lhe o fato de um colega que, por acaso, caía-lhe bem. Havia um árbitro chamado Manuel Nogueira que, por acaso, estava disponível e que, por acaso, era alfaiate. Por acaso, os sapatos não serviam porque Bandeirinha calçava 39. Mas, por acaso, Amândio de Carvalho conhecia uma sapataria ali perto. E, por uma sucessão de acasos, Bandeirinha fazia agora parte da equipa. Acontece que isto é tudo a 9 de maio. O avião vai partir. E nós ainda não falámos do jogador que Bandeirinha substituiu. Voltamos à tal peça jornalística de 5 dias antes.
20: Entretanto, os números das camisolas já foram sorteados. No México, vamos ter. Com o número 1, Bento. Com o número 2, João Pinto. 3, Sousa. 4, Ribeiro. Número 5, Álvaro. Número 6, Carlos Manuel. Número 7, Jaime Pacheco. Número 8, Federico. Número 9, Fernando Gomes. Número 10, Veloso.
2: Esse jogador era António Augusto da Silva Veloso, lateral direito do Benfica. E o que lhe aconteceu não foi nada bom. Eu disse que, como tudo em Saltillo, há um lado desta história que não tem mesmo graça nenhuma. Na véspera de embarcar para o México, Veloso acusou positivo num controlo antidoping. Esteroides anabolizantes, dizia o relatório da análise. Veloso negou sempre a utilização de substâncias proibidas. 3 anos depois, o processo que moveu à Federação viria a resolver-se a favor do jogador. Num programa Primeira Página da RTP, de agosto de 1989, é entrevistado por Rodrigo Guedes de Carvalho e reafirma a sua inocência.
1: nunca tomou nenhuma substância considerada proibida?
3: Com certeza que não. Eu tenho a certeza absoluta. E no Benfica não há nenhuma substância proibida dentro dos armários onde estão outros medicamentos. Eventualmente, quando estou assim com problemas de garganta ou febre, até prefiro deixar para outro dia, porque eu não sei quais são os medicamentos proibidos, e de forma que não ia, portanto, tomar qualquer tipo de medicamento que pudesse, portanto, causar nas análises realmente positivo.
2: Como terá Veloso então acusado positivo? Não se tem certeza, mas o fantasma do amadorismo e da desorganização volta a pairar sobre tudo isto. Feita a recolha de urina para este teste, a 2 de maio, o jogador não assistiu à etiquetagem da amostra. Ou seja, pode ter havido uma troca. Supõe-se que acidental. Mas além disso, Veloso, que já tinha feito 2 controlos negativos antes deste, não teve hipótese de fazer a contra-análise a que tinha direito. O laboratório do Centro de Medicina Desportiva já não tinha líquido disponível. Acabou por fazer essa contra-análise em Espanha. O resultado deu negativo, mas só veio 10 dias depois da ida para o México. A vida é agridoce. A poucos dias do nascimento do seu primeiro filho, Miguel, António Veloso perdeu a oportunidade de jogar um Mundial. E perdeu prestígio, pois a suspeita mancha sempre. Foi preciso esperar 3 anos para que, em dezembro de 1989, a Federação lhe desse razão, como explicou na altura o advogado Duarte Teives.
22: O Veloso está judicialmente reparado.
2: Saiu a sentença, mas para Veloso o mal já estava feito.
3: Em Portugal as pessoas podem manchar a honra das pessoas, como foi o meu caso, e nem sequer serem castigadas. Isto demorou 3 anos, como sabe, a justiça em Portugal é assim, penso que está como o futebol, está podre.
2: Este não é o único caso que requer opinião médica nesta nossa história de Saltillo. Por isso está na hora de juntar mais uma voz a esta narrativa. Ele esteve praticamente 2 décadas no Departamento Médico da Federação Portuguesa de Futebol e, não estando em Saltillo, tinha lá uma ligação especial.
23: É curioso porque o Ribeiro, na altura no Boa Vista, e um jovem extremo promissor, teve em Saltillo e curiosamente jogou comigo na formação do Vitória de Setúbal até aos Júniores, e portanto era um interesse acrescido em relação àquela representação.
2: Ouvimos a voz de Henrique Jones, médico da Seleção Portuguesa de Futebol desde o Mundial de Júniores na Nigéria em 99 até ao Europeu de 2012 na Polónia e Ucrânia. Tem uma vasta experiência em ortopedia, traumatologia, medicina desportiva e fazia parte da equipa que nos deu grandes alegrias, por exemplo, no Euro 2004 e no Mundial de 2006. Por que o trouxe para a conversa? Porque, infelizmente, vamos precisar de uma consulta. A 5 de junho, no final do França URSS, que eu tinha visto pela RTP, o repórter Manuel da Costa, diretamente do hospital, em Monterrey, dá a notícia que ninguém queria ouvir.
24: Obrigado, Manuel da Costa, com essa triste notícia de Bento. Senhores telespectadores, muito boa noite, até uma próxima oportunidade.
2: E pronto. Em som de fundo ficou a tocar a La Bamba, orquestrada pelo maestro Luís Cobos, e à qual eu achava imensa graça, porque a RTP punha sempre como indicativo antes e depois dos jogos. Mas nunca mais me pareceu alegre. Foi numa peladinha. Uma coisa estúpida, como sempre acontece nestas situações. Bento estava a jogar a avançado, coisa que nem devia acontecer, mas, enfim, fazia parte. Salta para cabecear uma bola, desequilibra-se, cai mal. Os colegas em redor levam as mãos à cabeça. Alguns garantem que ouviram um estalo. Bento tem o pé virado para trás. Ele próprio o põe no sítio, enquanto o Dr. Camacho Vieira vem a correr o mais rápido que a barriga lhe permite desde o outro lado do campo. Hoje em dia todos sabemos que a carreira de Bento como futebolista praticamente acabou aqui. Mas eu fiz questão de perguntar ao Dr. Henrique Jones sobre as características desta lesão.
23: A fratura isolada do perónio, ou seja, sem outro componente de outro osso local que é a tíbia e sem alterações lesionais ligamentares, é relativamente simples. Eu penso que na altura o Bento não foi operado. Optou-se por um tratamento conservador, gessado. E aquela lesão era uma lesão cirúrgica.
2: Bento devia ter sido operado. Talvez as coisas fossem diferentes depois.
23: Ou seja, o facto de se colocar, fixar o osso exatamente no sítio onde estava antes de partir, com uma placa e parafusos, faz com que haja uma recuperação total e mais acelerada. A opção conservadora pode trazer fenómenos de não colagem do osso, ou seja, que nós chamamos de pseudartrose, que atrasa todo o processo e pode ter implicações futuras no desempenho da prática do futebol.
2: E Bento tinha de ser operado ainda no México? Ou poderia esperar?
23: O ideal é termos uma margem, uma janela de 10 dias. Portanto, dava perfeitamente tempo.
2: É certo que Bento já estava perdido para o Mundial, mas não precisava de ficar já perdido para o futebol. 4 meses depois, numa entrevista a Ribeiro Cristóvão, na RTP, o capitão da seleção dava conta da sua perplexidade.
6: Bem, o Ribeiro, que esteve comigo e com todos nós no México, sabe também como eu que foi dito e redito que o Bento, passado 2 meses, 2 meses e pico, estava pronto a jogar futebol. É certo e sabido é que vou no 5º mês, quase concluído, e nem andar posso.
2: Portanto, se eu... Era outro tempo, era outra estrutura, eram outros erros. Mas as consequências, essas, ficam. Bento não voltaria a jogar como dantes. Ficará como suplente no Benfica a partir de 87 e na época de 91-92 arruma as botas. A lesão de Bento acontece a 5 de junho. Daqui a 2 dias, Portugal tem jogo com a Polónia. Mas esta história tem o bom, o mau e o vilão, lembra-se? E o que é bom, acaba agora. Invertem-se os polos. Do estado de euforia vindo da vitória frente à Inglaterra passa-se quase de imediato para a depressão, como explicam Henrique Jones e Carlos Manuel.
8: Marcou-nos muito. Estamos a falar do capitão de equipa, estamos a falar de uma pessoa que, não podemos esquecer tudo o que fizemos até lá, dos jogos cá, dos outros jogos, mas essencialmente também do processo de reivindicação que fizemos. Ele está nele, porque é o capitão também, está sempre nele. E olhares para um grande guarda-redes, não é? Em que no jogo com a Inglaterra também fez uma excelente exibição e além disso era o capitão de equipa.
23: Numa seleção que psicologicamente não estava bem, existir um acontecimento destes num atleta que era de tão grande importância para a seleção nacional, digamos que foi a gota d'água que fez transbordar.
8: E veres que acontece uma coisa daquelas àquela pessoa, caímos um bocadinho. Aí caímos um bocadinho. Independentemente, temos noutra situação outro grande guarda-redes. Mas estava toda a gente habituada ao Bento.
2: E quem foi o guarda-redes que tomou o lugar de Bento? Voltamos à reportagem no Jamor para saber nome e número.
20: 19, Rui Águas. 20, Inácio. 21, André. E 22, Damas.
2: Tal como tinha um lote de fantásticos avançados, Portugal tinha também uma dupla de magníficos guarda-redes. O 19, Rui Águas, confirma que a equipa podia confiar no 22, Vítor Damas.
7: O Bento era um indiscutível capitão, como disse. O Damas era um guarda-redes de exceção também. Aquilo que eu vi, ou que me lembro também, não responsabiliza nem pouco mais ou menos o Damas, e aquilo que fui vendo. A nossa equipa coletivamente é que esteve aquém, e os outros eram bons também.
2: Segundo o Vítor Serpa, mesmo tratando-se de um guarda-redes titularíssimo do Sporting, praticamente do mesmo nível que Bento, só o facto de haver uma mudança imprevista já traz problemas indesejáveis.
4: Eu acho que passa a termideira, e passa a termideira não apenas para o Damas, mas para toda a área, sistema defensivo. O Damas era realmente um guarda-redes absolutamente excepcional. Vi o Damas fazer jogos absolutamente inacreditáveis, não é? Mas é aquela situação do jogador que vai para o Campeonato do Mundo para ser apoio da seleção e não propriamente. E não mete na cabeça, nem por lá passa, que alguma vez vá jogar.
2: E atenção! Dentre os muitos ensinamentos que se puderam retirar de Saltillo, a necessidade de estudar verdadeiramente os adversários é, desde logo, um dos principais. Aliás, vamos ver como isto é especialmente importante no próximo episódio deste podcast. Rui Águas, que entretanto já tem uma vasta carreira como treinador também, e recentemente como selecionador de Cabo Verde, sabe bem como em torneios deste nível as equipas têm de estar a 100%. Nós estaríamos aqui 80%?
7: Era ridículo aquilo que nós vivemos. Uma seleção profissional no Campeonato do Mundo é uma coisa irrepetível. E como é clara, a preparação esteve muito aquém, os jogos que não existiram, de particulares que não existiram, e a qualidade dos adversários, e também, pronto, aqui indo um bocadinho mais longe, indisciplina um bocadinho que se viveu.
2: Bastava um empate e passávamos o grupo. Bastava um pouquinho mais de competência e o sonho continuava. Faltou o golpe de asa. E ficámos no quase. No embirrante quase, que liga tão bem com esta banda sonora de Chopin, polaco, como a ocasião pede. A seleção sentia-se a lutar contra o destino, outra vez.
19: E isto foi também muito marcante para o jogo depois com a Polónia. Portugal com a Polónia faz um jogo muito, diria, sofrível.
2: Na noite de 7 de junho, a emissão da RTP foi várias vezes abaixo por causa do satélite. E o sono já me toldava a visão. O jogo ficou para mim um quadro impressionista, uma névoa incompreensível. Creio que para os jogadores também. Este é o som da oportunidade perdida.

0: Magrinho também. A Polónia também não fez assim por aí além. Teve uma ou duas jogadas. Pá, e nós sofremos um golo por nossa culpa, erros grandes nossos, o golo, o próprio golo, houve erros nossos, que não era normal na equipa. E pronto, e sofremos o golo para dar a volta da queda. Isso é normal no futebol que acontece.
1: Na saída da defesa para o ataque, sobretudo quando a bola girar ali pelos lados de Paulo Futre.
2: No início da segunda parte, Futre é lançado no encontro e tanto Manuel da Costa como Humberto Coelho encontram ali alguma esperança, pelo menos a certeza de que seríamos mais irreverentes.
1: Em tabelinhas, em dribles curtos, portanto pensamos que Futre irá criar muitas dores de cabeça à equipa polaca. Entretanto,
3: o facto de termos ganho o primeiro jogo, se nos desfavoreceu em termos da nossa consistência, não consigo dizer, a Polónia era uma equipa boa. Isso 1-0 é sempre possível que uma equipa boa ganhasse a nossa, porque a nossa nem sequer tinha uma preparação de acordo com as necessidades. A preparação foi horrível.
1: Houve apenas um assinalado à equipa portuguesa. Aí está Paulo Futre, aí para a área falta. Aí está Paulo Futre. E a ganhar já um cartão amarelo. É, digamos, o primeiro...
2: Até hoje... Como em todos os momentos em que a seleção fica aquém, tenho sempre vontade de fazer a mesma pergunta. Levámos isto suficientemente a sério?
3: Não é não levar a sério, mas uma pessoa quando se sente bem liderada, respeitada, tem naturalmente uma postura de acordo. E aquilo era uma desorganização total que promovia um bocadinho o deixar andar e pronto... E não me lembro muito mais do jogo, sem ser o golo que, bom, uma pessoa vai vendo de vez em quando, Smolarek, Boniek, que era uma equipa boa também.
2: Nesta história, o que é bom, acaba. O que é mau, perdura. E o vilão, já o disse no início deste episódio, é polaco. E tem um nome, Smolarek.
1: Smolarek. Boniek, agora para a direita. Diamantino ali a cobrir. Sousa também na ajuda. Agora a tentativa de cruzamento, estava fora de jogo e é gol! É gol da Polónia! Deu uma impressão de que estava...
2: Curiosamente, Vladimir Smolarek, o homem que marcou o único golo deste jogo, até é um vilão simpático. Tem um filho que também foi um grande avançado e também marcou a seleção portuguesa mais tarde, que foi batizado com um nome que mostra carinho por Portugal. Eusébios. Assim chamado porque o pai Smolarek quis homenagear Eusébio da Silva Ferreira, seu ídolo. E lá coisas. No próximo episódio há desassossego.
4: Mesmo no amor sexual, buscamos um prazer nosso, dado por intermédio de um corpo estranho.
2: Há desassossegantes.
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6: O que é que está aqui o Presidente da Federação, se nós é que somos os protagonistas disto tudo?
2: Saltilho, Cromos de 86, é um podcast em 5 episódios da RTP Antena 1, escrito e narrado por mim, Pedro Miguel Ribeiro, com sonoplastia de César Martins, grafismo de Ema Araújo Francisco. 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
2: Continuamos juntos e ligados aqui na RTP Mundo. Deixe-se então ficar. Agora ligamos à música com Diogo Pissarra e Pedro Abrunhosa neste Amor de Ferro.

0: Continuamos ligados à música aqui na RTP Mundo e agora falo-lhe do tributo imigrante a Fausto. Do Cabo do Mundo é como se chama, idealizado por Carlos César Mota e Fred Martins, é um projeto que reúne músicos residentes em Portugal para revisitar o universo de Fausto Bordal Dias a partir de novas geografias musicais. 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É um disco RTP Mundo.
1: 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É uma canção de amor, a partida. Mas assim que a gente lançou essa versão, me contaram que existe uma interpretação alternativa para essa letra do Fausto. Porque inicialmente a gente acha que se ela é uma mulher amada, né? Era o que eu achava. Só que há quem defenda que esse ela, na verdade, se refere à guerra colonial. E quando a gente ouve a música de novo com isso na cabeça, ela ganha um significado político completamente novo. E que, cada vez que eu ouço, faz mais sentido para mim, pensando na época e pensando na genialidade do Fausto.
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Já estamos bem perto da hora certa e já na próxima hora sabemos o que se passa longe de casa. Fique por aí. Agora, com o dia da procissão.

0: 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Boa tarde. São 18 horas no continente e na Madeira. 17 horas nos Açores. 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
2: Está na RTP Mundo e está muito bem. É muito bom saber que está desse lado. Nesta próxima hora, ficamos a saber o que se passa longe de casa com José Candeias. Bom fim de semana.
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3: Bem-vindo ao Longe de Casa, um programa e podcast da RTP Mundo com os portugueses que fazem a diferença. Hoje viajamos até Bruxelas, mas com uma portuguesa que conhece bem o terreno das crises dentro e fora do país. A minha convidada é Patrícia Gaspar, uma das figuras mais experientes da Proteção Civil em Portugal, com mais de duas décadas dedicadas à gestão de emergências, dos grandes incêndios às operações internacionais. Foi oficial da Marinha, passou pela Autoridade Nacional de Proteção Civil, chegou a Secretária de Estado e hoje está na linha da frente da resposta europeia a catástrofes como perita na Comissão Europeia. É uma portuguesa no coração das decisões que ajudam países em momentos críticos e é, como disse também, a minha convidada. Patrícia Gaspar, muito obrigado.
4: Olá,
3: por estar longe de casa. Esse é também o motivo disto tudo. Patrícia, está hoje a trabalhar na Comissão Europeia. Na prática, o que é que faz uma perita nacional destacada como a senhora?
4: Olá, muito demais, é um gosto estar convosco. O que é que faz uma perita nacional destacada? No meu caso, em concreto, eu estou a trabalhar mesmo na DG ECO, que é a Direção-Geral que, no fundo, lida

0: com toda a componente não só da proteção civil, mas também da ajuda humanitária. E o que eu faço é, digamos, integrar a equipa que está neste momento em mãos com a revisão do Mecanismo Europeu de Proteção Civil. E tratamos de todas as componentes relacionadas com as relações interinstitucionais, ou seja, tudo aquilo que tem a ver com a relação entre a Comissão Europeia, mas também o Conselho Europeu e o Parlamento Europeu. Portanto, basicamente, assim, em traços muito gerais, são estas as minhas funções.
1: Mas eu então vou ao pormenor, Patrícia. Como é que é o dia-a-dia de quem acompanha crises à escala europeia ou mesmo mundial?
0: Ora bem, o dia-a-dia aqui acaba por ser um bocadinho, eu diria quase que parecido àquele que era o meu dia-a-dia também enquanto trabalhava na Autoridade Nacional de Emergência e Proteção Civil. É óbvio que as crises não acontecem todos os dias, felizmente, não temos emergências todos os dias. O que fazemos aqui é um trabalho, sobretudo preparatório, para garantir que a Comissão Europeia está na melhor situação possível para poder apoiar os Estados-membros, mas também todos os Estados, todos os outros países que possam em algum momento ser confrontados com uma situação em que as suas capacidades são, digamos, esgotadas e onde a ajuda europeia possa fazer sentido. E, portanto, é um trabalho que começa todos os dias, cedo, por volta das 8:30 da manhã, é a hora que eu começo a trabalhar, seja em casa, em teletrabalho, seja nos escritórios da Comissão, aqui em Bruxelas, e, portanto, que se estende até ao final do dia, com muitas reuniões, com muitas videoconferências, com muito trabalho de bastidor que no fundo é aquilo que depois vai permitir que o trabalho no terreno possa funcionar da melhor forma possível.
1: Permita-me ir mais ao pormenor. Que tipo de decisões ou responsabilidades passam pelas suas mãos?
0: Eu neste momento não tenho propriamente responsabilidades diretas ao nível da decisão. Eu estou a integrar uma equipa que no fundo prepara essas decisões. É um trabalho nessa perspectiva um bocadinho diferente daquilo que eu tive nos últimos anos em Portugal, onde acabei por ter, de facto, quer como segundo comandante nacional, que foram as funções que desempenhei na ANEPS antes de integrar o governo, quer depois como secretária de Estado, onde aí sim tínhamos decisões muito prementes, não digo todos os dias, mas com muita frequência. O trabalho aqui é diferente, porque a unidade que eu integro, no fundo, é uma unidade que dá apoio, que prepara, que ajuda a preparar aquelas que são as verdadeiras decisões operacionais que são tomadas ao nível do ERCC, portanto do Centro de Operações aqui em Bruxelas, que no fundo se articula depois diretamente com os países membros. Mas é um trabalho muito desafiante que no fundo para mim, sobretudo, me obrigou a uma reaprendizagem, reinventar-me um bocadinho novamente aos 52 anos e portanto tem sido um desafio enorme todos os dias, mas para já com um balanço muito, muito positivo.
1: Patrícia Gaspar, quando há uma catástrofe, não nos vemos livres disso, obviamente, um terremoto, uma guerra, uma cheia, como é que a Europa reage?
0: Ora bem, a Europa o que faz diariamente é preparar-se para esses momentos, trabalhando com o Parlamento Europeu, trabalhando com os Estados-membros, trabalhando internamente, afinando aqueles que são as suas ferramentas, os seus instrumentos que têm ao seu dispor para que este apoio seja o melhor possível. Quando acontece uma situação de emergência, há um trabalho de monitorização, de acompanhamento que é feito logo no imediato, mas para que haja uma intervenção concreta por parte da Comissão, é preciso que haja aqui um desencadear deste processo, e esse desencadear é um pedido de assistência. Ou seja, os países, quer os europeus, quer os países fora da esfera europeia, são independentes, são autónomos, são soberanos nas suas políticas de proteção civil e são responsáveis pelas decisões que são tomadas a este nível. E, portanto, a Comissão, o Mecanismo Europeu de Proteção Civil, só pode entrar quando recebemos um pedido de ajuda por parte do país que está a braços, digamos, com essa situação de emergência. Caso esse pedido surja, e dependendo de cada cenário em concreto, a Comissão desencadeia os seus mecanismos em função daquilo que está a ser solicitado. Pode ser um apoio apenas, por exemplo, para a ativação do sistema Copérnicos, em que aquilo que fazemos é apoiar no envio de informação para ajuda à decisão operacional no país. Podem ser pedidos concretos no sentido do destacamento, do envio de equipas, de equipamentos, e aí aqui o que se faz é ligarmos-nos com os países que podem, de alguma forma, fornecer essa ajuda e facilitar esta cooperação. De há uns anos a esta parte, curiosamente, a seguir aos grandes incêndios de 2017 em Portugal, a Comissão Europeia, na altura, o Presidente da Comissão disse que teria sido a última vez em que a Comissão não esteve numa situação em que não conseguiu ajudar. Foi, de facto, uma situação muito, muito específica.
1: Todos lembramos, claro.
0: Claro, uma situação dramática, quer em junho, quer depois em outubro, mas foi uma situação em que vários países, não só Portugal, vários países estavam a confrontar-se com os incêndios florestais e, portanto, houve aqui, de facto, uma limitação em que os países que tinham os meios que nós precisávamos na altura também estavam a precisar deles. E, portanto, a partir daí desenvolveu-se uma nova dimensão da ajuda europeia, que é conhecida pelo RescEU, em que a Comissão começou a desenvolver uma capacidade, digamos que própria, para poder ajudar estes países. Neste momento estamos numa fase transitória em que os meios que temos nesta dimensão, neste rescue, são meios nacionais que os países colocam ao dispor da Comissão, mas, por exemplo, no caso concreto dos incêndios rurais, a Comissão está a fazer a aquisição de meios aéreos pesados que ficarão depois estacionados nos países que se incluíram neste processo, Portugal também, e, portanto, estamos a começar a desenvolver esta capacidade também de poder ajudar fora, ou melhor, acima daquelas que são as capacidades que os países dispõem.
1: Patrícia, isso significa, e perante estas palavras, é muito diferente pensar a proteção civil a partir de Bruxelas do que a partir de Lisboa, não é?
0: Sim,
1: ou pelo menos
0: dúvida.
1: Nesse caso completam-se, mas é muito diferente, não é?
0: Completam-se, é sobretudo uma camada de complementaridade que aqui entra em função. Repare, eu comecei a trabalhar com a Comissão muito cedo, eu comecei a trabalhar com a Comissão em 2002, na altura em que precisamente começou a criar-se e na altura em que nasceu o Mecanismo Europeu de Proteção Civil. Eu costumo dizer que me considero como uma das muitas mães e pais deste mecanismo, porque tive de facto o privilégio de o ver nascer, fiz parte das primeiras negociações e depois fui sempre acompanhando o processo de evolução que foi acontecendo ao longo destes 20 anos de existência do mecanismo.
1: Ou seja, permita-se uma expressão, conhece as virtudes e os vícios.
0: Sim, sim, sem dúvida, assim, sim. Eu sou uma acérrima fã desta construção europeia que nós fizemos. Acho que o mecanismo é uma das principais bandeiras daquela que é a solidariedade europeia.
1: Exatamente.
0: Daqueles que são os valores da fundação do projeto europeu. Trabalhar com a Comissão da perspectiva de um Estado-membro, contudo, é completamente diferente do que trabalhar na Comissão propriamente dita. E isto levou, de facto, a um esforço grande da minha parte de adaptação, de conhecer, de integração de como as coisas funcionam deste lado, mas tive a sorte de integrar uma equipa absolutamente fantástica. Eu acho que isto é engraçado, seja em que país for, seja em que parte do mundo for, trabalhar na proteção civil tem sempre fatores muito comuns, muito parecidos. A proteção civil é um fator agregador. E quem gera emergências são normalmente.
1: Porque geralmente é consequência e resultado de uma solidariedade que se impõe, não é, Patrícia?
0: Sem dúvida. Eu acho que estas funções agregam muitas pessoas, juntam as pessoas.
1: Exatamente.
0: As pessoas que estão habituadas a trabalhar em emergência são de facto pessoas que ou já eram ou se tornam pessoas especiais, e esta integração acabou por ser muito facilitada, até porque de alguma forma eu também já conhecia há muitos anos muitas das pessoas com quem agora estou a trabalhar, e isso facilitou imenso a integração, mas não deixa de facto, e tenho que ser completamente honesta, não deixa de ser um desafio aos 50 anos sair daquela que era a minha zona de conforto. No fundo, eu estava há mais de 20 anos na proteção civil quando vim aqui para Bruxelas. E nós achamos, a partir de uma certa idade, achamos que pronto, já sabemos tudo, já aprendemos tudo o que havia a aprender.
1: Acredito que isso, para uma personalidade como a da Patrícia, é desafiante. Gosta destas...
0: Foi.
1: Gosta destas situações, não é?
0: Sem dúvida.

0: Patrícia, a senhora é uma pessoa muito interessante para uma ótima conversa e eu pergunto-lhe, nesta área da proteção civil, estando agora fora, como é que vê Portugal? Somos um país mais bem preparado? Onde é que somos fortes? Onde é que precisamos de melhorar? Assim, rapidamente, como é que caracteriza tudo isto?
1: De forma muito rápida, o que eu gostaria de lhe dizer é o seguinte, nós estamos neste momento a viver uma situação de enorme complexidade no que diz respeito às emergências que podem surgir. A proteção civil mudou muito nos últimos anos. Eu, quando entrei para a proteção civil, as nossas preocupações eram os incêndios, as cheias e os sismos. E neste momento nós sabemos que nos podemos confrontar, fruto de uma série de circunstâncias, com situações bastante diferentes, cada vez mais complexas e que sabemos que podem acontecer com maior frequência, que causam disrupções, que podem impactar de forma muito forte as sociedades, os territórios e sobretudo as pessoas. E nessa perspectiva eu acho que o nosso país fez uma evolução enorme nos últimos anos. Eu não diria que somos o país melhor preparado, mas acho que não temos que ter vergonha nenhuma da situação em que nos encontramos. Fomos capazes de reagir às últimas crises que enfrentámos, fomos capazes de nos readaptar, de criar instrumentos e ferramentas que nos ajudam. Agora, uma coisa é certa, nenhum país do mundo está preparado para o pior cenário possível. E é por isso que o mecanismo e que estas ferramentas de ajuda internacional são tão importantes.
0: Assegurar até nestas coisas o fator surpresa é jogar bem pela antecipação. Patrícia Gaspar, trabalhou muitos anos no terreno, em funções operacionais, pois claro. Há algum momento que nunca mais vai esquecer? Tem assim alguma situação marcante?
1: Tenho. Eu jamais esquecerei aquela noite em junho, quando começaram os incêndios de Pedrógão. Era o meu primeiro dia de férias. Nós normalmente não tiramos férias no verão, por causa da questão dos incêndios. E eu tinha ido com o meu filho, eu já contei esta história algumas vezes, tinha ido com o meu filho mais novo para um campeonato de basquete. Eu tirava normalmente aqueles últimos dias de junho para estar com os miúdos e para poder ter alguns dias de descanso. Quando comecei a receber as informações dos incêndios e rapidamente percebi que a situação não ia ser simpática, até que nessa noite um dos meus colegas, que estava comigo no Comando Nacional na altura e que já tinha ido para o terreno, me ligou. Ele tinha acabado de chegar àquela famosa estrada onde tantas pessoas perderam a vida.
0: Exatamente, aquela malfadada estrada.
1: Exato, e que me ligou e disse, olha Patrícia, nós estamos apenas a começar, mas eu acho que isto vai ser uma catástrofe. E pronto, eu nesse momento informei as pessoas com quem estava que tinha que me ir embora e assim foi, e portanto foi, eu acho que de todos os momentos que eu vivi, essa noite e essa chamada telefónica em concreto
0: foi mais marcante.
1: De facto os mais difíceis, sim.
0: Patrícia, isto, lá está, falar destes assuntos consigo é puxar um pouco também às vezes ao sentimento e à força própria de cada um. O que é mais difícil? Tomar decisões no momento ou lidar com as consequências depois?
1: Ui, a tomada de... Olha, pior que uma má decisão é uma não decisão. E, de facto, eu estive, não tanto em Pedrógão, mas estive depois noutros momentos em que estive como comandante de operações no terreno. Lembro-me, por exemplo, do incêndio de Monchique, logo a seguir a 2017, em que houve momentos em que, de facto, as decisões tiveram que ser tomadas com janelas de menos de 5 minutos. E não é fácil, não é fácil, porque estas decisões, quando são tomadas, nem sempre nós temos na nossa mão todas as informações que gostaríamos de ter para que essa decisão fosse a mais segura possível, mas o comando é isso, o tomar decisões é isso e, portanto, é assumir. Pensamos nas consequências, claro que pensamos, mas temos que ter a confiança que estamos a tomar a melhor decisão possível e que teremos depois os melhores instrumentos e as melhores ferramentas para gerir essas mesmas consequências. Nem sempre as conseguimos tomar com o conforto que gostaríamos, mas lá está, reforço. Pior que uma má decisão
0: é uma não decisão.
1: E estes lugares de enorme responsabilidade comportam também esta dimensão, por vezes, da incerteza, em que nem sempre estamos 100% seguros da decisão que estamos a tomar, mas ela impõe-se e, portanto, tem que ser tomada.
0: Talvez seja essa rigidez, esse pensamento muito racional que, provavelmente, começou na Marinha. A Marinha é uma grande escola e foi lá que começou esse percurso e influenciou a sua forma de trabalhar, como vê, portanto, tudo isto, Patrícia?
1: Ai, sem dúvida, sem dúvida. Eu acho que há aqui uma componente que tem a ver connosco, tem a ver com quem nós somos, com o nosso feitio, com a nossa personalidade, com a nossa forma de estar e que na prática depois também acaba por condicionar de alguma forma as escolhas que nós vamos fazendo ao longo da vida. Ir para a Marinha nunca tinha estado nos meus planos, até porque quando eu fui para a faculdade, por exemplo, as mulheres ainda não podiam entrar nas Forças Armadas e, portanto, isso foi uma oportunidade que surgiu mais tarde, que eu abracei. A Marinha foi a minha casa desde que nasci, porque o meu pai era da Marinha e, portanto, eu passei muitas horas enfiada nos submarinos, nos navios. Tive sempre uma grande paixão pela Marinha e ter tido aquela oportunidade foi, de facto, como disse, uma escola fantástica de aprendizagem em termos pessoais e em termos profissionais e que, no fundo, também acho que acabou por me dar muitas ferramentas para depois o trabalho que eu vinha a desenvolver mais tarde na Proteção Civil. E sim, foi uma escola fantástica mesmo.
0: O que é que a motivou para assumir as funções de secretária de Estado?
1: Bem, eu não sei se foi uma motivação, foi à cabeça um convite, que foi das maiores surpresas que eu tive na minha vida. Eu, quando recebi aquele telefonema no dia, penso que foi em outubro, logo, eu lembro-me que o meu sobrinho tinha feito anos há pouco tempo, portanto foi ali no início de outubro, quando fui chamada ao Ministério. O primeiro pensamento foi: o que é que eu terei feito? E fui aqueles 10 minutos de carnascida até ao Terreiro do Paço a tentar perceber o que é que poderia ter acontecido, e depois fui confrontada com aquele convite, que foi completamente inesperado. Como toda a gente sabe, eu até ali não tinha tido nunca nenhum envolvimento na política, as minhas funções foram sempre técnicas e operacionais, e portanto foi uma surpresa enorme, um espanto enorme. E pronto, eu estive ali também, olha, foi daquelas decisões, tive 5 minutos, 10 minutos para me decidir e decidi que sim, e depois isto começa-se por se estranhar e depois entranha-se e eu acho que sou sobretudo uma pessoa muito pragmática. E pronto, pensei, bem, isto nunca me tinha passado pela cabeça, mas se é para fazer, vamos tentar fazer o melhor possível. Eu conheço a área, portanto. Tenho 20, na altura tinha 19 anos de proteção civil e, portanto, acho que conseguirei fazer isto tão bem ou melhor que os outros, porque não? Vamos arregaçar as mangas e tentei fazer o meu melhor, dei o meu melhor durante aqueles 4 anos e meio em que estive em funções. Conseguimos fazer muita coisa, não consegui fazer tudo o que queria. Portanto, e quando saí, senti com aquele sentimento, aquela sensação mista, por um lado, de missão cumprida, por outro lado, de epá, havia tanta coisa a mais que eu gostava de poder ter conseguido fazer e não consegui, mas não se consegue fazer tudo, é impossível.
0: Mas isso é o que define as pessoas boas, que são aquelas que acham que o futuro não termina num dia, mas que as coisas continuam, e isso também dá aço à nossa ambição e à nossa e lá está, e à nossa postura de querer trabalhar. Portanto, uma pessoa como a Patrícia provavelmente não viu isso, só não veria isso como uma porta, mas sempre como uma grande oportunidade, não é?
1: Sim, sem dúvida. Eu acho que a grande. O que nós devemos tentar fazer na vida é transformar aquilo que nos acontece em coisas boas. Eu, em termos profissionais, curiosamente, tirando o concurso que fiz para entrar na Proteção Civil em 2000 e agora este concurso que fiz para vir para Bruxelas, para a Comissão Europeia, todas as outras situações em que me fui vendo envolvida aconteceram por acaso ou por convite ou porque se proporcionou. Portanto, não foram situações para as quais eu me tivesse posicionado. Não foram escolhas minhas, digamos assim. Eu lembro-me que tive um desafio muito difícil quando fui convidado em 2012 para assumir as funções de comandante distrital em Setúbal, em que foi daquelas mudanças que me inspiraram mais receio, digamos assim. Não fui propriamente confiante, não fui propriamente contente, fui sobretudo muito receosa, mas também pensei, bem, eu vou ter que o fazer e, portanto, vamos tentar fazer isto o melhor
0: Mas
1: possível.
0: havia
1: E
0: algum
1: acabou.
0: motivo em especial para esse receio, Patrícia?
1: Olha, porque nunca tinha havido uma mulher ao comando de um distrito em Portugal.
0: Então, nesse caso, foi pioneira.
1: Sim.
0: Parabéns.
1: Obrigada.
0: É
1: Porque
0: bom, é
1: não
0: bom, é bom.
1: foi um desafio enorme, mas acho que foi das coisas mais giras que fiz na minha vida. Porque eu nunca tinha, porque eu não era bombeira, eu não vinha do setor dos bombeiros, porque tinha 25 corpos de bombeiros à minha responsabilidade. E porque percebi que isto ia ser difícil, que aquilo ia ser difícil. Mas tive a sorte de ter uma equipa fantástica no Comando Distrital em Setúbal. Eu acho que isto tem sido uma linha permanente em todos os sítios onde eu fui. E aqui não tem a ver comigo, é mesmo sorte. Eu tenho sido sempre confrontada com pessoas fantásticas.
0: Mas
1: tenho
0: isso,
1: tido a sorte.
0: Patrícia, pode ser sorte, mas esse é um trabalho contínuo que se vai desenrolando e é a segurança de quem comanda que também proporciona e permite tudo isso, sejamos
1: Sim,
0: francos.
1: Sim, acaba por ser um misto.
0: É verdade, é verdade.
1: Acaba por ser um misto, mas quer dizer, se as pessoas não estivessem lá, eu também não as tinha tido, não é?
0: Claro.
1: Eu lembro-me que em Setúbal, quando lá cheguei, na altura deram-me inclusive a carta branca para poder mexer algumas pessoas se fosse necessário. Eu não mexi numa única pessoa no Comando Distrital de Setúbal. E foram dos melhores, dos 4 anos mais gratificantes da minha vida, quer ao nível das pessoas que tinha comigo no comando, quer ao nível dos comandos dos corpos bombeiros, dos serviços municipais de proteção civil. Foram, de facto, 4 anos fantásticos. Posso dizer que saí em lágrimas. Saí mesmo em lágrimas, não queria ter saído e no início de 2017, quando na altura o Comandante Nacional me convida, aqueles convites que não são bem um convite, mas pronto, me diz, olha, é para regressar aqui ao Nacional, e eu deixei Setúbal, foi de coração apertado e de lágrimas nos olhos, verdadeiramente, porque foram 4 anos absolutamente
0: marcantes.
1: Fantásticos. Sim.

0: Patrícia, falando agora e antes de entrarmos até numa área um pouco mais pessoal, ainda nos desafios globais, o mundo hoje está mais exposto. Está mais exposto a grandes crises, as alterações climáticas aumentam a pressão, ou seja, tudo isto aumenta a pressão sobre a proteção civil, não é, Patrícia?
1: Sim, sem dúvida, sobre os sistemas de proteção civil, sobre os sistemas de gestão de crises. Nós, ao longo dos últimos anos, o mundo desenvolveu-se. Nós hoje vivemos, em algumas partes do mundo, não em todas, infelizmente, temos mais conforto, temos outras ferramentas ao nosso dispor, mas também fomos gerando mais vulnerabilidades, mais fragilidades. O mundo antigamente vivia mais fechado em alguns setores, hoje em dia tudo se toca, tudo está interrelacionado e aquilo que acontece numa área rapidamente escala para outras áreas. Eu dou o exemplo do apagão que nós tivemos em 2025, penso eu, agora já tenho...
0: Sim, sim, 2025.
1: Baralhados, 2025, e que nos mostrou rapidamente como uma falha no setor energético toca todas as nossas áreas da sociedade, desde a alimentação, aos bancos, aos veículos, tudo. E, portanto, nós percebemos como estamos ligados e como estamos mais frágeis. E é esta transformação que eu acho que os sistemas de proteção civil hoje estão a fazer e têm mesmo que o fazer.
0: E esse é o maior desafio da proteção civil europeia, é?
1: Não tenho dúvidas, sim. É o grande desafio que estamos em mão, que temos em mãos. Portanto, é o sair desta caixa mais fechada da proteção civil tradicional e passar para um sistema mais abrangente, mais intersetorial, porque a proteção civil hoje já não é aquilo que era em 1999. Continuamos a ter estas funções tradicionais da resposta, do socorro àquelas situações mais típicas, mas temos de facto que evoluir para um cenário cada vez mais global, mais intersetorial, onde a proteção civil hoje em dia também é chamada a responder a situações menos típicas. Estamos a falar dos apagões, estamos a falar, por exemplo, das pandemias, veja-se o que aconteceu com o Covid, nós tivemos que reinventar de repente todo um sistema, e sim, não tenho dúvida que esse é o nosso grande desafio, é readaptar os sistemas para responder a estas situações cada vez mais difíceis e mais complexas.
0: Ainda bem que a Proteção Civil Europeia tem uma portuguesa à frente.
1: Ah, muito obrigada. Obrigada.
0: Patrícia Gaspar, no tempo que nos resta, o que é que mais sente falta de Portugal quando está fora?
1: Bom, a primeira coisa, da minha família. Da família, dos amigos mais chegados, como é óbvio, daquelas tradições que são tão nossas, da praia. Eu tenho umas saudades enormes da praia, do nosso sol. Apesar desta coisa de que em Bruxelas só chove, também é um bocadinho um mito, porque nós temos dias fantásticos aqui em Bruxelas. Hoje temos uma previsão de céu azul, sol e 28 graus, portanto, nada mal. Mas sim, isso é o que eu sinto mais saudades, a família, os amigos e a nossa costa, o nosso mar.
0: E quando se está em Bruxelas, que é o centro da Europa, obviamente que também se ouve falar muito português e em termos de, por exemplo, gastronomia que nos toca tanto, também não deve ter muitas dificuldades.
1: Não, o que não faltam aqui são restaurantes portugueses onde podemos comer um belo bitoque, uma bela francesinha até, e tenho felizmente também muitos portugueses. Eu já tinha vivido em Bruxelas há uns anos, entre 90 e 93 eu estive aqui com os meus pais e felizmente ainda tenho amigos dessa data que agora recuperei e portanto há muitos portugueses, mas também há uma grande comunidade internacional, uma comunidade europeia com pessoas de outras nacionalidades. A vida social aqui é muito ativa porque há muitas pessoas que estão como eu, portanto afastadas das famílias e portanto nestas condições nós tendemos a sair mais, tendemos a estar mais em comunidade e isso é um aspecto muito bom que ajuda a compensar de alguma forma as saudades de casa.
0: Consegue desligar ou perante funções como as suas vive sempre num estado de alerta?
1: Olha, esse é um esforço que eu tenho tentado fazer, tentar desligar um bocadinho. Não é fácil, não é fácil. Nós estamos, isto é, a proteção civil é um bichinho que entra e não sai mais. E, portanto, nós acabamos por estar sempre muito preocupados, atentos àquilo que está a acontecer, não só em Portugal, mas também no mundo, porque eu acho que é isto, isto corre-nos no sangue, de alguma forma.
0: Tenho que lhe perguntar de que zona de Portugal é.
1: Eu sou da grande zona de Lisboa, em concreto do Barreiro.
0: Portanto, por isso, um litoral, o mar, sempre à mão. E quando tudo isto acabar, há regresso pensado? Como é que é, digamos, o futuro, Patrícia Gaspar?
1: Ai, não sei, olha, eu nunca planeei o meu futuro profissional, nunca, sou sincera. Eu vim para aqui agora, eu posso estar aqui até 6 anos. Não sei se vão ser 2, se vão ser 4, se vão ser 6. Se forem 6 anos, eu chegarei a, regressarei a Portugal já próxima, ou quase próxima da idade da reforma, mas não sei, sinceramente, eu acredito que continuarei sempre nesta área, já estou velha para reaprender um ofício novo, e porque gosto muito, e portanto a minha casa continua a ser a Autoridade Nacional de Emergência e Proteção Civil, e portanto, se não aparecer nenhum outro desafio, quando sair daqui o regresso será naturalmente novamente a Carnaxide.
0: Uma carreira feita entre decisões difíceis, momentos de enorme pressão e um sentido de missão que atravessa fronteiras. A partir de Bruxelas, Patrícia Gaspar continua a levar a experiência portuguesa para o Centro da Resposta Europeia às Crises, num trabalho muitas vezes invisível, mas absolutamente essencial. Patrícia Gaspar foi a minha convidada neste Longe de Casa. Muito obrigado por esta conversa, muito obrigado pela portuguesa.
1: Obrigada.
0: Que nos representa e pela responsabilidade que tem, logo firmando o que são os portugueses e a forma de trabalhar de nós próprios pelo mundo inteiro. Patrícia Gaspar, muitas felicidades, tudo bom e muito obrigado.
1: Obrigada para vocês também, foi um gosto.
0: Muito obrigado.
1: Obrigada.

0: Fado do Encontro com Tim e Marisa, mas também Depois do Adeus com Paulo de Carvalho e Lisboa com Miguel Gameiro, as três canções escolhidas pela minha convidada. 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Com produção de Ana Jordão, eu sou José Candeias. Até o próximo episódio.
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4: Está na RTP Mundo e está muito bem. Agora e até a hora certa, continuamos juntos e ligados à música. Agora, voltamos no tempo. Vamos até Cascais, em 1979, com o Zoo HF.

Qualquer dia queres voltar é a música que junta João Só e Nina. Continuamos ligados à música, agora com os Kalima. Esta chama-se Estrelas nos Olhos.

0: 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Já na próxima hora seguimos em simultâneo com a Antena 1. Agora deixo-lhe a história do rapaz da camisola verde.
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1: 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Sete horas no continente e na Madeira, seis nos Açores. 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
2: Por causa das falhas na publicação das notas dos exames, a CONFAP vai reunir ainda hoje com o Ministério da Educação. É o que avança a Antena 1, a Confederação das Associações de Pais. A CONFAP tem recebido queixas e muitas perguntas por parte dos encarregados de educação. A Provedoria de Justiça também está a receber reclamações dos familiares dos alunos. A Provedoria pediu esclarecimentos formais ao Ministério de Fernando Alexandre sobre os resultados da primeira fase e sobre as medidas para evitar a repetição dos problemas mas na segunda fase dos exames, que começa daqui a poucos dias. A oposição aperta o cerco a Luís Neves. O Bloco de Esquerda exige esclarecimentos ainda hoje. Já o Chega enviou uma carta ao Primeiro-Ministro a avisar que, se o Ministro da Administração Interna não se demitir, o partido de André Ventura deixa de estar disponível para entendimentos com o PSD.
1: Esta hora, Ponta Delgada está com 22 graus, são 23 no Funchal e em Coimbra, 24 graus no Porto e em Lisboa, 28 em Faro. 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
2: A Provedora de Justiça apresentou um pedido de informações junto do Ministério da Educação. O objetivo é saber em que ponto está a publicação das notas dos exames nacionais. A Provedora quer igualmente saber o que está previsto para evitar a repetição dos problemas na segunda fase dos exames do secundário. Em comunicado, a Provedoria de Justiça salienta que as circunstâncias e o contexto que envolvem a realização das provas têm sido objeto de várias queixas, em particular por parte das famílias dos alunos. A CONFAP, ouvida há instantes pela Antena 1, confirma. José Miguel Antunes, da Confederação das Associações de Pais, diz que estas dúvidas e a insatisfação dos encarregados de educação vão ser apresentadas numa reunião no Ministério da Educação, uma reunião que vai acontecer ainda hoje.
3: É, sim, a CONFAP tem recebido algumas queixas. A própria CONFAP também tem, junto das suas associadas, tentado perceber quais é que são as situações e de que é que se está a falar de uma forma concreta. Podemos adiantar desde já que já temos uma reunião agendada com o Ministério, ainda para o dia de hoje, para tentarmos in loco, ou tentar perceber como é que as coisas vão funcionar para a frente e algumas questões que também já tínhamos colocado ao próprio Ministério. E o Ministério quer, em sede reunião connosco, com as famílias, tentar resolver. Aquilo que nos interessa é que, como foi dito desde o início, ninguém fique para trás, todos os alunos tenham as suas oportunidades e que as famílias, no meio de todo este processo, também não saiam prejudicadas.
2: CONFAP tem recolhido informações por parte de pais e alunos. Apesar dos casos de notas suspensas e outras situações encontradas estarem a ser regularizadas aos poucos, José Miguel Antunes diz que as famílias têm reportado muitas questões.
3: Tem a ver com o acesso ao ensino superior, as datas de acesso, tem a ver com a visualização das provas, tem a ver com as notas suspensas, que, em abono da verdade, também cada vez são menos, porque a informação que nos tem chegado por parte das famílias é que as notas têm vindo a ser apresentadas, mesmo as que aparecem com o famoso menos 3 ou como estando suspensas.
4: Têm sido corrigidas, é isso?
3: Essas situações. Sim, essas situações têm sido corrigidas, muitas delas, para as famílias não estarem à espera da fixação das pautas, têm sido corrigidas através do Inovar, que é a plataforma que é utilizada para a visualização das notas, que gera a plataforma recorrente de visualização de notas.
2: José Miguel Antunes, da Confederação das Associações de Pais, a adiantar à jornalista Marta Pacheco os problemas identificados pela CONFAP, que vai reunir ainda hoje com o Ministério da Educação. Também hoje, o secretário-geral do PCP responsabilizou o primeiro-ministro por estas falhas no processo de correção digital dos exames do secundário, problemas que, sublinha Paulo Raimundo, ainda estão por resolver. Em Beja, o líder comunista classificou a situação como uma bronca, estimando a existência de milhares de estudantes ainda com notas suspensas. Raimundo acusou o ministro da Educação de falta de coragem e de falta de verticalidade por pouco ou nada ter dito ontem no debate parlamentar sobre este tema. É uma ameaça do Chega. André Ventura diz que o partido pode deixar de estar disponível para entendimentos com o PSD se o ministro da Administração Interna se mantiver em funções. Numa carta enviada ao primeiro-ministro, a que a SIC teve acesso, Ventura pede a saída do governo de Luís Neves devido à polémica com o empreiteiro no ramo da construção civil e avisa que se Luís Montenegro mantiver o ministro, isso vai obrigar daqui em diante a mudanças na relação entre o Chega e o PSD. Também o Bloco de Esquerda exige uma explicação cabal ainda durante o dia de hoje por parte do ministro da Administração Interna. O Bloco pretende que Luís Neves esclareça as relações com o empreiteiro, que estava na posse de um reboque apreendido pela PJ numa operação contra tráfico de droga. O deputado único, Fabián Figueiredo, diz que o ministro deve falar o mais depressa possível.
5: É necessário que o senhor ministro da Administração Interna se dirija ao país para esclarecer este caso. O senhor ministro já teve a oportunidade de dizer que, se fosse hoje, não faria várias das coisas que fez no passado. Mas, nomeadamente, quais? Qual é a explicação sobre a cedência do reboque? Como é que elementos apreendidos numa operação da Polícia Judiciária vão parar a um armazém de um empreiteiro? Estas questões precisam de explicações e são de explicações urgentes que devem ser feitas hoje. Este caso não pode continuar com o silêncio do Ministro da Administração Interna.
2: O Bloco de Esquerda quer explicações urgentes ainda hoje do Ministro da Administração Interna, Luís Neves. Está a melhorar a situação nos reservatórios de água do Conselho de Almada. Neste momento, as reservas médias situam-se nos 40% da capacidade total, de acordo com dados dos Serviços Municipalizados de Água e Saneamento. Há dias, entre os 12 reservatórios, 4 deles estavam em situação de alerta, com níveis de água entre os 5% e os 15%. No entanto, registra-se uma evolução positiva. A empresa responsável pelo abastecimento de água em Almada, o SEMAS, admite a possibilidade de uma redução do número de horas de corte de água. Nas últimas semanas, a autarquia liderada por Inês de Medeiros tem imposto um corte total no abastecimento em determinadas zonas do concelho entre as 10 da noite e as 6 da manhã. Um incêndio numa loja de produtos chineses em Lessa do Baliu, Matosinhos, levou à evacuação de um prédio. O comandante dos bombeiros voluntários, Carlos Avalada, contou à jornalista Marta Pacheco que o combate às chamas prossegue e que está a ser dificultado pelos acessos.
6: Já um incêndio que ainda está ativo, está num espaço de difícil acesso, ainda não conseguimos chegar ao foco do incêndio. Já sabemos onde ele está, mas ainda não conseguimos distinguir.
4: Esse incêndio está a acontecer numa loja que fica por baixo de um prédio. Há algum perigo para esse prédio? Esse prédio foi evacuado?
6: O prédio foi logo evacuado, para já não há perigo nenhum.
4: E qual é que é a vossa expectativa para este incêndio? O que é que está mais a dificultar? É o material que está no interior da loja?
6: É conseguir chegar ao foco de incêndio.
4: Os acessos são difíceis, é isso?
6: É tudo muito compartimentado, muita temperatura e não conseguimos lá chegar.
2: O alerta para este incêndio foi dado depois do meio-dia. O combate às chamas ainda prossegue em Lessa do Baliu. Dezenas de guineenses estiveram hoje a manifestar-se em Lisboa para pedir a libertação de Domingos Simões Pereira, presidente eleito da Assembleia Nacional Popular da Guiné-Bissau. Simões Pereira está detido desde o dia 10 de julho, uma detenção considerada ilegal pelo organizador da manifestação, Mariano Quande.
7: Sem uma acusação formal, com um tribunal constituído à revelia da Constituição, propositadamente só para julgar um político. E, portanto, a situação é de manipulação da justiça e, portanto, nós não vemos qualquer motivo para que seja detido desta forma injusta e o país continue a ser privado de todos os direitos de manifestação, de emissão de opinião. É todo um conjunto de repressões que existem no país neste momento.
2: Em vários locais do mundo, guineenses têm saído à rua para apelar à libertação de Domingos Simões Pereira, que está detido há vários dias em Bissau. Está tudo pronto para que as eleições presidenciais em São Tomé e Príncipe decorram com normalidade, garantia da Comissão Eleitoral Nacional. O presidente Jodiger Nascimento, em conferência de imprensa, falou num processo eleitoral transparente.
8: Criamos todas as condições para que tudo decorra bem, para que nada falte, para que as urnas, como diz, não desapareçam, para que os editais cheguem a tempo e hora à Comissão Eleitoral, tal e qual como eles foram produzidos nas mesas. Pelo que nós criamos todas as condições, nós formamos pessoas, explicamos, e todas as condições estão criadas para que isso aconteça de forma transparente, justa, e que nada estranho, como tenta dizer, aconteça.
2: São Tomé e Príncipe tem eleições presidenciais marcadas para amanhã. A fechar, o adeus de Trincão a Alvalade. O jogador português já assinou com o Al Ahly da Arábia Saudita numa transferência de 40 milhões de euros, que pode render mais 4 milhões ao clube de Alvalade, ao Sporting, mediante objetivos. O negócio já foi comunicado à Comissão do Mercado de Valores Mobiliários.
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0: Claudino de Jesus Borges Pereira, filho de cabo-verdianos, nasceu na Quarteira em 1982. Foi aqui, entre as construções precárias do bairro dos Pescadores, que cresceu, que aprendeu a beleza das palavras e que descobriu a sonoridade das notas musicais. Começou a cantar no coro da igreja com os pais catequistas, mas germinou para a música em Cabo Verde, onde verdadeiramente descobriu a sua voz. Vem de lá, da terra natal dos seus pais, o nome artístico pelo qual é internacionalmente famoso como figura central da lusofonia. Falo de Dino Santiago. Aos 21 vai morar para o Porto, onde fica 11 anos, seguindo-se Lisboa, onde fixa a residência. Experimenta o hip-hop, o soul e o R&B, o funk e a música urbana e eletrónica. Em 2003 passa por um programa televisivo de talentos, Operação Triunfo, e em 2008 lança o primeiro álbum, mas os ritmos cabo-verdianos tradicionais, o batucu, o funaná e a morna, tornam-se centrais na sua identidade musical. O álbum Mundo Novo, lançado em 2018 e que mistura as raízes crioulas com a Lisboa contemporânea, foi amor à primeira escuta para muita gente, dentro e fora de portas. Chega à revista Rolling Stone, um feito notável para um músico português, e fica amigo de Madonna, que guiou pelas ruas e noites de Lisboa. Dino Santiago é também uma voz ativa nas causas sociais. É um dos fundadores do projeto de dinamização cultural Sou Quarteira. Lançou o projeto Lisboa Crioula, que promove a diversidade cultural e a afirmação de uma Lisboa afro-lusófona, e criou a ONG Mundo Novo, que ajuda a empoderar jovens de comunidades menos representadas. Em 2023, o Expresso escolheu-o como uma das 50 figuras que podem definir o futuro de Portugal. Hoje, entre discos, livros, ativismo e palcos espalhados pelo mundo, o rapaz, outrora tímido, continua a transformar cicatrizes em celebração cultural e intervenção cívica. Eu sou a Mafalda Anjos, sou jornalista, e neste programa Inventário Pessoal, também disponível em antena1.rtp.pt e nas plataformas de podcast habituais, falo com pessoas notáveis, com muito para partilhar. Fiquem connosco. Obrigada, Dino, por estares connosco aqui na RTP Antena 1. É um gosto enorme receber-te.
1: Obrigado.
0: E então, estou curiosa, porque não faço ideia, que objeto é que trouxeste para começarmos a nossa conversa?
1: Bom, antes de tudo, Mafalda, foi muito bom ouvir-te, fazer parte deste teu inventário pessoal. E o objeto que eu trouxe foi-me difícil de escolher, porque o que mais transporto nas minhas malas são sempre livros, e levo mais livros do que roupa sempre que viajo, porque sinto-me mais protegido e penso sempre, olha, roupa posso comprar em qualquer lugar, livros já poderá ser mais difícil. E então foi muito difícil escolher o livro, confesso-te, muito, muito, muito mesmo, porque vou repetindo, mas senti que o que mais se aproxima daquilo que foi a minha vida e o milagre das palavras transformarem a minha vida, e foste incrível, introduziste com a beleza das palavras, é mesmo o que eu sinto, e a música traz isto, o Quarto de Despejo.
0: Extraordinário livro brasileiro.
1: De uma favelada, que é Carolina Maria de Jesus. A partir dele eu tive coragem de escrever o meu livro, porque a miséria era tanta, que aquela que nós éramos expostos em criança, que eu durante toda a minha vida senti vergonha daquilo e nunca falava sobre aquele lugar, e vi na Carolina uma pessoa que tinha pouca literacia e conseguiu transformar em poesia um mundo miserável, não é? Das favelas. Então este, sem dúvidas, é um
0: livro...
1: Eu desenhei-o todo, escrevi-o todo.
0: Maravilha, o Dino tem o livro na mão, mas está todo ele cheio de desenhos escritos. Com uma caneta preta.
1: É um livro. Foi difícil, confesso. Eu tinha aqui o livro que a Lídia Jorge escreveu em 1982, ano do meu nascimento, ficou sobre o meu Algarve, o Cais das Merendas e o contexto, mas senti que a Carolina Maria de Jesus, no dia de hoje, como eu despertei, fazia mais sentido.
0: Esse livro retrata a vida numa favela, e eu perguntava-te como é que foram esses primeiros anos no bairro dos Pescadores, na Quarteira, como se chamava, bairro da Lata, onde tu cresceste e onde te tornaste, no fundo, esse homem que tu és, depois com muitos outros percursos daí para a frente. Como é que se vivia nesses tempos ali?
1: Primeiro, vivíamos logo numa luta identitária, porque vinha muita gente que estava a norte do Algarve e que normalmente dizem sempre na quarteira e nós dizemos em quarteira. Eu lembro-me que as nossas primeiras lutas eram essas. Ou seja, não, eu sou de quarteira.
0: Não sou da, não quarteira. Da quarteira. Porque era uma coisa tribal, ou seja, assim, nós bastante. Que somos de cá dizemos de outra maneira.
1: Sempre, sempre. Dizemos de outra maneira. Os primeiros tempos foi até aos meus 15 anos de idade. E tu que escreveste um livro para uma carta para um jovem decente, eu sinto que de decente não havia nada, não é? Ou seja, nós vivíamos com uma vala aberta e todas as memórias eu consigo guardá-las bem e acredito que tudo o que sonhei até hoje eu concluí até ali aos meus 15 anos de idade. Tudo o resto foi só um eco daquilo que eu já sonhava naquela altura e que se traduziu em coisas muito maiores do que eu alguma vez almejei, não é? E essa é a beleza do sonho, não é? O corpo pequeno pode sonhá-lo, mesmo que reprimido, mesmo que numa casa de papel ou de lata, mas depois o poder do manifesto, do sonho, quando suportado por muitas orações, pelos meus pais, pelos meus irmãos, que somos assim muito apoiados e unidos, os milagres acontecem. E eu acredito que a minha vida é um milagre por isso mesmo. O contexto de teres água do mar a entrar para dentro da tua casa, e eu em criança e até achava aquilo engraçado, até ao momento em que tínhamos que de repente limpar tudo e tudo que o mar traz, não é? Que mostra a sujidade que havia. Tínhamos uma vala aberta que me fazia sentir muito envergonhado ao ir para a escola, porque não sabia se aquele cheiro viria comigo e eu seria o reflexo daquele cheiro. Os nossos animais de estimação, que eram ratos, baratas, osgas, e o meu medo de ter uma barata na mochila ou que me envergonhasse no momento de tirar o livro, ter que ir para a escola no meu primeiro dia de aulas, e nunca me esqueço, ter que ir sozinho, mas antes a minha mãe explicou-me bem o caminho. Olha, já sabes, a partir do momento que vês a Igreja Nossa Senhora da Conceição, sobes e começas a perguntar às pessoas, vais ver muitas crianças. Mas era o meu primeiro dia de aulas, e hoje, com os meus filhos, eu cheguei atrasado hoje precisamente porque eu tinha que levar o meu filho à escola e era inevitável. Eu prometi a mim mesmo que nunca passaria o stress do adulto para os meus filhos e tenho conseguido. O Lucas tem 5 somente e a Cléo 3, mas eu sei que nesse lugar é o único lugar onde eu me considero impecável, porque ainda não a muito custo, mas prefiro desculpar-me com o adulto do que não,
0: tentas não
1: do
0: falhar.
1: Passar, porque de repente eu vi o stress dos meus pais, o termos que ficar trancados dentro de casa e as orações todas e a revolta interna que eu senti por não perceber o porquê de algumas crianças estarem a brincar lá fora e nós estarmos trancados em casa, mas os meus pais não tinham como pagar uns tempos livres ou uma creche. Então era a única solução e pedirem-nos, olha, nunca toquem no fogão. Só que de repente estás num bairro de lata e o sol infernal e tu estás ali. E eu lembro-me, eu cresci muito revoltado com esse espaço de não entender o porquê de umas crianças poderem estar na rua
0: da
1: a brincar
0: diferença,
1: e
0: da diferença enorme que existe.
1: E infelizmente,
0: claro,
1: muitas dessas crianças que eu invejava de repente morreram vítimas de overdose. Outras, era o que mais tínhamos. Nós fintávamos as seringas que estavam espalhadas pelo chão ali. Então,
0: portanto, tudo jogava contra ti no sentido de, quer dizer, o futuro podia desenhar-se muito mais triste e na verdade, como dizes, foi quase um milagre ter.
1: Foi. Hoje vejo que o milagre tem um investimento de milhares de horas de orações dos meus pais. Os meus pais, para já, fizeram algo que para mim é inédito para o que eu vejo no contexto das pessoas com quem lido. Os meus pais nunca me disseram que não a algo que eu desejasse, a um sonho. Eu sempre amei pintar, futebol. Nunca. Ou seja, se nós conseguirmos,
0: Sempre fizeram acreditar que era possível chegar a alcançar um sonho.
1: Tipo, olha, agora vou para o Porto e lá vou eu. Vou viver para Lisboa. É música. E nunca tive. Sempre, olha, reza, filho, acredita. Eles nunca me passaram medos, nem revoltas internas. Sempre toda a gente é irmão, toda a gente dizer bom dia a todo ser humano. E choca-me, não é? Entrar no elevador e dizeres bom dia e ninguém te responder, haver um silêncio, ou então não nos preocuparmos com a pessoa que vive do lado, mas de repente queremos mudar o mundo enfim.
0: Claro. São coisas... Digo, e sentes que essa experiência te deixou cicatriz ou, por outro lado, quase que te empoderou porque te criou uma carapaça de força para enfrentar adversidades?
1: Sim. Empoderou-me. Empoderou-me. A determinado momento da minha vida, eu sei que meio que o facto de eu nunca gostar de estar no papel de vítima ofereceu-me sempre uns óculos que não viam discriminação, não viam racismo. Eu só sentia que precisava de um superpoder para combater a pobreza. O meu grande foco desde a minha infância foi sempre: o que é que eu posso fazer para sair deste lugar? O que é que eu posso fazer para transformar este espaço nestes sonhos que eu sempre fui muito Peter Pan na minha vida?
0: E tu lias muito já nesse tempo, desde pequeno ou não? Porque tu tens, não apenas nas tuas músicas e no teu livro, tu tens um cuidado imenso com as palavras num post, num simples post que, por exemplo, possas fazer numa rede social. Tens uma estética da palavra muito presente. Já lias muito desde pequeno?
1: Eu sempre amei ler. Eu era aquele aluno que estudava um movimento e eu ia à procura do... Eu não me focava somente no manual, que é
0: querias
1: sempre muito
0: mais
1: sintetizado. Eu sempre tive sede demais e tive professores que me inspiraram muito nesse sentido. Eu fui muito amado pelos meus professores. Por isso é que são pessoas que são minhas referências até hoje.
0: Isso é bonito, porque realmente nós, às vezes, só mais tarde na vida é que reconhecemos a importância que as pessoas tiveram para um percurso, não é? Porque nos empurraram num sentido.
1: Eu falo desde a minha professora Fernanda, da primária, que foi a pessoa que mais me transformou, passando pela Hilda Viegas, que faleceu já, a minha professora de 6º ano de História, mas que já vinha com aquele espírito humanitário e um olhar muito inspirado no continente africano. Então já fazia as semanas interculturais, onde todas as famílias levavam comidas da Guiné, Moçambique, São Tomé, Angola, Brasil, e sentir eu vindo de uma escola que hoje tem 49 nacionalidades, já chegou a ter 51 nacionalidades.
0: Incrível.
1: E naquele tempo já tínhamos essa diversidade. Então, por isso é que o mundo para mim nunca me foi estranho. Já nasci nesse e fui criado nesse contexto. E os meus professores iam a um nível tão elevado naquilo que, por exemplo, sempre amei pintar e desenhar, e venci uma medalha por Portugal de ouro a retratar o que era o Egito no olhar de um adolescente.
0: Ah, que interessante.
1: No décimo. E eu tinha a certeza que eu ia vencer a medalha de ouro por Portugal. Absoluta. Olha, quem me dera às vezes resgatar aquela autoconfiança, porque fiquei ali madrugadas a desenhar. E quando entreguei este trabalho à Aguarela, só demorou 6 meses até o resultado, e eu achei: epá, puxa, como é que é possível? Deve haver, o mundo deve ser incrível, porque deve haver gente só para tu veres. E de repente chega a medalha, assim, com um cheiro estranho e tudo, e o meu diploma, e eu ofereci à escola, mas foi um momento porque foi a medalha portuguesa, todos os países
0: do mundo.
1: Um
0: momento de reconhecimento, e tu pensaste: eu quero fazer mais isto na minha
1: vida.
0: Quero
1: mais. Mas depois a música, quando entra, sem ser via igreja, quando começo a conquistar um espaço no universo do hip-hop e da música pop, aí não consegui voltar atrás, mas tinha a oportunidade de escrever.
0: Podiam ser os dois caminhos, ou três, porque a escrita também.
1: Sim, a escrita foi o primeiro lugar. Foi onde eu escrevi as cartas de amor que nunca entreguei, os sim, não e talvez sonhados e desejados pelas foram duas pessoas que eu gostei muito, e que hoje são pessoas felizes, nem sabem que, até hoje, não sabem que são elas.
0: Que eram elas as destinatárias das cartas.
1: E escrevi muito, escrevi canções que nunca revelei, mas pelo menos conseguia, não exorcizar, mas conseguia materializar e transformar em algo que eu pudesse ver e físico, aquilo que são as angústias dos amores que nós vamos sentindo na adolescência e que tantas vezes os adultos não entendem e dizem: ok, isso é porque és criança, mas aquilo fazia com que eu esquecesse a pobreza, estás a ver? Mas a pobreza não me fazia esquecer que eu vinha daquele lugar, e aquele lugar fazia com que eu sentisse vergonha e não pudesse replicar e ecoar o meu sentimento por não me achar digno de ser amado por aquelas meninas.
0: Percebo-te. O teu percurso musical foi muito determinado por aquelas visitas a Cabo Verde. Foi quase como um regresso a casa, uma casa de onde não vinhas, porque nasceste em Portugal, mas sentiste ali, no fundo, uma ancestralidade que reconheceste e que te inspirou.
1: Acreditas que o que mais me fez despertar e a expansão foi o entrar num, para já, o momento no aeroporto, ali em 2010, em que toda a gente era afrodescendente, ou seja, a grande maioria, e toda a gente vinha com coisas para entregar aos familiares. Sempre ouvi isto em Cabo Verde, as cartas que o meu pai escrevia. Eu queria perceber para onde é que iam aquelas cartas, aquela letra maravilhosa que eu via do meu pai, as trocas com o meu avô. Eu vi muitas cartas deles.
0: Vi as cartas partir e cartas chegar, e querias perceber para onde.
1: Isso. E a primeira viagem foi meio que traumática, em 89, porque não havia... Era muita pobreza
0: ainda.
1: E era pequenino, e claro, não havia muita luz no interior de Santiago, ainda era a lamparina, e depois ir buscar água à Ribeira. Mas depois, em 2010, quando eu quis perceber o porquê do meu pai querer voltar para Cabo Verde, e entrar numa loja e nenhum segurança atrás de mim, comecei a sentir coisas que não percebia. Ou seja, eu sempre estive habituado a que alguém entrar numa loja de roupa ou num supermercado tem sempre um segurança que vai, e hoje eu normalizei isso e não tinha a noção. E de repente estou ali e o segurança está tranquilo na porta, não percebe. Eu percebo que é a primeira vez que eu estou a observar aquele lugar.
0: Sentiste o que é viver sem o peso do racismo?
1: Vês, eu nem o chamava de racismo na altura. Eu levava sempre para o meu contexto. Ok, este de certeza que sabe, somos do bairro. Era para o nível de pobreza, até entender que é um mecanismo do racismo, naturalmente. E a leveza que eu senti de... Olha, aqui se calhar nem preciso, porque eu sempre que ia a um lugar, eu fazia questão de comprar alguma coisa, mesmo que eu não quisesse. Só para não justificar aquela perseguição, muitas vezes acredito que involuntária, e que só era um mecanismo normal, ou seja, das pessoas entrarem e até perceberes. E foi Lisboa que me fez despertar para este espaço da cor, porque eu não compreendia muito a revolta dos meus primos na Cova da Moura e etc. Porque no Algarve e em Quarteira eu sempre fui o Dino, e toda a gente sempre me adorou.
0: Toda a gente se conhecia, era um espaço mais pequeno.
1: E uma comunidade. A igreja está ali, a comunidade. Claro. Então cresces como irmão nos escuteiros, etc. Então eu não conhecia esse espaço, mas de repente chegas a Lisboa e queres um táxi, e os táxis não param, mas se uma pessoa branca já para. Então foi duro perceber isso, mas nunca me vitimizei nesse espaço. Ou seja, eu sempre arranjei a minha forma de contornar, e sempre tive o meu protetor, que são os livros. E como eu sempre tive livros, muitas vezes as pessoas viam-me com livros e não me sentiam uma ameaça. E isso é importante eu hoje reconhecer.
0: Claro.
1: Eu sei que os meus livros e o facto de ter sempre ou CDs nas mãos ou blocos para desenhar, eu continuo igual, só tornei as coisas mais portáteis. Mas isso fez com que muitas vezes eu não fosse olhado com um preconceito que talvez outras pessoas teriam sofrido. E foi um álibi que depois, como adulto, eu quis materializar literalmente, usando ainda mais estas minhas ferramentas, mas também fazendo com que elas inspirassem outras pessoas, e não que, olha, precisas disto para sobreviver.
0: Claro. Num... Há uma história que me impressionou muito. Uma vez uma amiga negra disse-me que ensinou o filho a, quando entrasse num espaço público, nunca ter um capucho na cabeça. E acreditas que aquilo para mim teve um impacto imenso, porque eu nunca imaginaria ter que explicar uma coisa destas aos meus filhos, não é?
1: Claro.
0: E percebi o fardo imenso do que tu estás a descrever. Tu sentes que vais ter que dizer isso aos teus filhos, ou já vivemos num tempo diferente em que, felizmente, as coisas foram evoluindo?
1: E eu ainda, o Lucas tem 5 e a Cléo 3. E o que eles mais recebem é o feedback do pai e das mães, que são maravilhosas. O meu filho foi a Cabo Verde pela primeira vez este ano. Haviam cartazes meus por ser embaixador do turismo. A minha música ia tocando e o meu filho ligou-me 2 semanas antes de ir. Ele fez-me esta pergunta. Ele fez: pai, porquê é que as pessoas gostam tanto de ti? E eu fui instantâneo na resposta, porque aquilo meio que deixou-me bloqueado. E eu disse: olha, porque o pai também gosta muito das pessoas. Então as pessoas gostam de mim. Ele ficou assim a olhar para mim e não disse nada.
0: Essa ideia de não te vitimizares e de fazeres pontes, mais do que criar barreiras, é isso que também vais tentar passar.
1: Sim, procura mesmo muitos lugares. Eu vejo a minha filha, não é? Eu sinto que cresci muito carente das palavras de afeto, e quando percebes o efeito da tua linguagem, não é, de amor, e a minha é muito, a palavra tem mesmo muita força. Eu prefiro que me mintam com gentileza do que sejam agressivamente verdadeiros. Então, porque eu noto que há um cuidado. para não magoar o outro, não é? E vejo a minha filha todas as manhãs, pai, és tão lindo. E ela não tem noção do efeito, não é? Regenerador que aquilo tem nas minhas células, no meu corpo, por não me ter visto como uma pessoa bonita durante quase toda uma vida, não é? E foi preciso muita terapia para redecorar esse olhar sobre mim mesmo. Então eu vejo que os meus filhos, e sinto mesmo isso, os meus filhos vão ser realmente a realização do sonho dos meus ancestrais e não a perpetuação do pesadelo. E é nessa liberdade, é nesse espaço onde eles não veem cor, mas sabem o que são.
0: Mas veem pessoas.
1: Veem pessoas. Eu noto o orgulho do meu filho com o cabelo, a Cléo, e todos os dias, não há dia que eu não diga, vocês são lindos. Quem são os amores do papá?
0: Sentes que a paternidade te mudou? Porque se fala muito de como a maternidade muda as mulheres.
1: Sim.
0: Mas a paternidade também muda os pais, não é?
1: Completamente. Eu renasci pelos meus filhos. A primeira sessão de terapia que tive foi por conta... Eu prometi à mãe do meu filho que quando ele viesse para o mundo que eu não trabalharia mais do que o que devia. E quando ele nasce, vem precisamente o oposto. Foi, não pode faltar nada. Então lá vou eu para a rua. Lá vou eu estressar-me um pouco mais e chegava meio que um cadáver a casa. E com os meus filhos, tudo mudou. A música já não é prioritária, desenhar já não é prioritário, os livros não são prioritários. Eu sou a prioridade, isso nunca aconteceu antes. Eu hoje vejo, não meto os meus filhos acima daquilo que são os meus sonhos, os meus desejos pessoais, e desse olhar reeducativo todos os dias para mim, mas o meu tempo com eles é sagrado. Não há nada, e é aí que eu vejo a grande diferença entre a minha geração, nossa geração e a geração dos nossos pais. Porque o tempo de qualidade, tirei o chicote da autocrítica por viajar muito e de repente sofrer mais por estar longe e realmente dar aquele tempo de qualidade. Então eu sinto que sou uma pessoa muito mais feliz depois de ser pai. Sou uma pessoa que reconhece ainda muito mais o que os meus pais fizeram por nós. Eu ainda há pouco tempo partilhei com o meu irmão no dia em que fui prestigiar a Lídia Jorge a receber a sua medalha de mérito cultural. Vínhamos no carro e tínhamos batedores, porque o avião atrasou bastante, e tínhamos batedores com a nossa ministra da cultura, e do desporto, e o meu irmão a ver essa passadeira,
0: essa imagem, não é?
1: Essa imagem,
0: numa passadeira
1: assim,
0: de batedores com ministros e com...
1: E tipo, o que mais ouvimos de sirenes foi de formas injustas, a ver a polícia a entrar pelas nossas casas, a arrombarem tudo, a mãe a chorar com aquela agressividade e aquela desumanização à procura de uma droga que nunca houve na nossa casa. E hoje, olha, estão-nos a abrir espaço para irmos ao encontro da Lídia Jorge, que já é uma amiga da nossa família e que é este património nosso. E de repente escreves um texto lindíssimo, manuscrito, e entreguei à Lídia, e ela disse, foi a coisa mais linda que já me escreveram na vida. E eu tinha um único erro, porque esqueci-me do S na instituição, e eu lembro-me de estar a ler em direto e aquilo, falta o S e o julgamento, não é? Eu disse assim, mas tens aqui centenas de palavras
0: muito bem escritas,
1: muito bem escritas, e que hoje podes entregar tu que já tens uma medalha de mérito no país que te viu nascer, e agora entregas à Lídia Jorge a completar os seus 80 anos e são amigos íntimos. E eu disse, imagina, os pais criaram-nos desta forma e sempre nos fizeram acreditar que tudo era possível. Mas se nós fôssemos pais quando eles eram pais, eu disse ao meu irmão, eu matava-me. Tenho a certeza absoluta que se eu soubesse que
0: Porque
1: não podia
0: achas
1: dar...
0: Achas que era tão difícil,
1: era
0: que não conseguias
1: duro,
0: suportar,
1: era muito
0: aquilo?
1: Duro. Era ver o meu pai a chegar com sangue no nariz porque o cimento das obras e os dedos todos cortados do cimento, a minha mãe com os tornozelos todos inchados e as articulações todas inchadas, e os pulsos e as mãos todas a escamarem por tanta água com detergente a lavar a loiça na
0: Se calhar ias encontrar forças em sítios que nós não imaginamos que as temos, não é?
1: É isso.
0: Eu tenho que dizer que essa imagem que tu descreveste do carro é muito comovente, de facto. Percebo perfeitamente a sensação de chegámos aqui, quer dizer, isto inverteu-se completamente, era tão improvável e parecia impossível, mas chegámos aqui.
1: Foi isso. E sou mesmo muito, muito grato. Eu fugia pela janela, não é? Literalmente, eu era o que fugia pela janela. E eu vivi muitos dos meus sonhos a roubar ao tempo o pouco tempo que eu achava que tinha para viver. E encontrei microespaços de tempo onde fui-me realizando, mas sempre nessa imprudência, sempre nessa...
2: No risco.
1: Sempre no risco. E na minha vida fui arriscando bastante. E fui colhendo bons frutos dele. Mas, não, mas também fui somando muitos medos. Isso não der, vou na mesma. Salto de qualquer forma, mesmo sem paraquedas.
2: Imagino que também, se calhar a dado momento, tenhas parado para pensar, mas será que isto está mesmo a acontecer? Quando a Madonna, de repente... te pede para lhe mostrares Lisboa, quer dizer, eu não consigo imaginar algo mais incrível.
1: Mafalda, eu vou-te ser muito honesto. Em muitos momentos eu senti-me em média res, porque eu só realizei a história, já estava muito a meio, mais do que a meio do percurso. Porque a minha intenção era tanta que ela conhecesse o potencial das culturas, porque ela gostava muito da Cesária Évora e o nosso encontro deu-se por isso.
2: Sim.
1: E eu nem me preparei.
2: Conheceram-se em casa de amigos comuns, não foi?
1: Sim, nem foi tão assim. Imagina, eu fui assistir a um concerto de uma amiga, daí vinha dar o seu primeiro concerto em Lisboa e era importante para ela. E eu lembro-me nesse dia, era uma terça-feira e eu não queria sair de casa porque tinha um dos meus melhores amigos de infância a vir da Suíça. E queria ficar com o meu amigo, mas de repente veio mesmo aquela voz assim: imagina tu chegares ao Brasil, ao Rio de Janeiro, para ter o teu primeiro concerto, não gostarias de ser abraçado?
2: Claro.
1: Com esse acolhimento. E então fui.
2: Foste,
1: nessa missão, esforcei-me. E quando, nesse esforço, aí está a cantar e atrás de mim está a cantar o Carlos do Carmo.
2: E era incrível.
1: Eu era assim, poxa, olha a minha vida, olha o Carlos do Carmo aqui atrás de mim a cantar. E daqui a nada vou eu para o palco. E depois fui, ele ficou todo feliz com a minha atuação. E cantámos o Petit Pays da Cesária Évora. E uma amiga da Madonna, na altura eu não sabia que era amiga, que era a Vitória, e diz: olha, tenho uma amiga que ia gostar muito de te conhecer, de te ouvir, posso ficar com o teu contacto? Quarta-feira liga, olha, essa amiga.
2: Não sabia quem era a amiga.
1: Só na quarta à noite ela diz: é Madonna, não podes dizer a ninguém, mas vamos nos encontrar em tal sítio e seria um prazer se pudesses pelo menos conhecê-la. E quando chego então a esse espaço lindíssimo ali em Alfama, estava ela sentada com os filhos no chão a comer uma massinha, a ser gente, não é? E a desmistificar todos os lugares que eu pudesse trazer, mas que confesso que não levei nenhum. Eu estava tão no o que é que vai ser, que não pensei sequer, não preferi não ver nada sobre ela, porque lá está, se fosse Michael Jackson eu teria muito mais referências e se calhar teria um espasmo diferente da ansiedade, mas ali não, eu desconhecia o suficiente para humanizar. E só depois, muito à frente, 2 anos depois, é que comecei a pesquisar mais e perceber aquele ser, porque eu não compreendia como é que ela conhecia e sabia o nome de toda a gente que trabalhava com ela, tipo mais de 200 pessoas, e ela a ir até ao terceiro andar do Coliseu para ver se toda a gente tinha aquecedores ligados, porque sentia que o Coliseu estava muito frio. E eu, poxa, mas porquê que não veio ninguém, não veio um assistente? É ela. E na minha cabeça é mesmo controladora. E não, era só uma pessoa que realmente preocupava-se com todas as
2: pessoas.
1: Curioso,
2: isso não sabia.
1: E eu fiquei estar em estúdio com ela e ver que ela é a última a sair do estúdio. E mesmo para o tempo, para receber os filhos que vinham da escola, saber como é que foi a escola, comer com eles e de repente volta outra vez ao estúdio. Eu era assim, uau, tens mesmo muito, muito, muito, muito, muito a aprender. A última palavra do álbum é dela. Isolar-me num lugar para eu ir escutar o disco. Olha, estou a dizer bem em português, olha, aqui estudei a vossa história com Goa para entender antes de meter estas tábuas qual era a verdadeira relação. As batucadeiras são muito importantes para mim. Achas que consegues um grupo que eu possa levar em tour? E ela materializar todos esses lugares, eu disse, está aqui um exemplo. Eu lembro-me que a minha equipa na altura: ai, mas porquê que ofereces esse mundo todo, nem cobras isso? Eu disse, o que eu estou a aprender a observar este ser, a trabalhar.
2: Que é uma estrela planetária e que
1: sim,
2: podia ser cheia de caprichos e se calhar também
1: nada,
2: terá alguns.
1: Cheia de...
2: Mas na relação com as pessoas,
1: mostrou-me mais
2: não.
1: As inseguranças que tinha, para fazer e para trazer algo digno do que propriamente de capricho. Não, raramente foram os momentos de capricho. O máximo que eu achei de capricho mesmo assim foi a lutar pelo som de uma tarola em Londres com o produtor que já trabalhava com ela há muitos anos. E ela disse, não era este som, era outro. Era... E eu tipo, porquê que está a ser tão picuinhas? Já tá
2: mas para ela era importante.
1: Mas não, para ela era importante porque vai eternizar. Eu até hoje não consigo ouvir uma canção Cabuchora do álbum Eva, porque na altura decidimos que um shaker que estava fora do tempo, que dava um, meio que um coolness, dava um charme.
2: E agora achas que não?
1: E agora acho que não. Graças a ti, eu meio que aportuguesei todas as expressões, porque tu fizeste uma partilha tão linda uma vez, que era sobre os estrangeirismos que nós utilizamos.
2: Ah, sim.
1: Então as alas de Camões. Depois tens uma imagem de Camões a apontar.
2: Sim, é sério.
1: E então agora que eu ouvi o coolness, não. Pronto, o charme.
2: E ensinou-te coisas, não é?
1: Ensinou-me.
2: E tiveste outras pessoas que foram referências para ti, com quem tenhas aprendido lições importantes de vida?
1: Muito. Eu sou a pessoa, eu sinto que sou mesmo a pessoa mais afortunada nesse sentido. A Lídia Jorge.
2: É uma mulher extraordinária.
1: Extraordinário, que eu espero que nós possamos e que ofereceu-me a carta que me reconciliou com o meu país, aquele 10 de junho.
2: Foi muito bonito.
1: E eu sentir, sim, eu sou herança do colonizador e sou herança de quem foi colonizado. E tenho o direito de me sentir nesses dois espaços e não me sentir culpado por nada, nem somente vítima. Não, eu tenho e fiz o meu teste ADN e eu tenho 80% de Senegal. Pronto, percebi. A minha mãe tem 41 da minha mãe, 40 do meu pai. E depois tenho 9% de Portugal,

0: e a nossa luta para existirmos. E eu tinha a certeza, e olharmos ao espelho e tentarmos acreditar que podemos ser um dia a Cinderela. E eu sei que ela também deve ter passado por isso. Então escrevi memórias da minha infância e o momento em que eu descobri que a minha cor não era um erro, as pessoas é que não sabiam cantar a harmonia que eu estava a trazer. Uhum. E ela identificou-se com aquilo e depois de ela ouvir muitas histórias sobre mim, porque ela fez um estudo, ela disse, a tua história de vida dá um documentário, pensa nisso, tens que fazer um documentário ou um filme. E eu, então podes ser tu a fazer. Lancei o rap, pintei um. Mas para além destes seres no Brasil, ter a oportunidade de conhecer o Caetano Veloso, o Criolo, que foi uma das minhas maiores inspirações, eu sou do Ojedinho de Santiago e fui em resgate das minhas raízes graças ao Criolo, e hoje temos um álbum juntos. Mais pessoas assim
1: maravilhosas.
0: O Tito
1: Paris também.
0: Tito Paris, que foi quem me introduziu mesmo ao público cabo-verdiano. Ele foi muito generoso. Ele levou-me para palcos incríveis, com milhares de pessoas, e a dizer, está aqui o nosso menino. E eu até usava suspensórios para o homenagear. O Zeca de Minha Reinalda, que é a voz que meu pai trouxe na mala. Os Tubarões, e de repente eu faço uma versão de um tema deles e tive a oportunidade de cantar e de ser a voz em dois concertos dos Tubarões. Eu não queria esquecer pessoas, mas já são tantas e tantas maravilhosas que ficaria aqui uma eternidade. Walter Ugumem, Mia Couto, Agualusa, Conceição Evaristo.
1: E qual foi assim a lição mais importante que essas pessoas te passaram? Se olhares para todas, tem alguma coisa em comum?
0: Eu sentiria um grande problema, em transmitir isto se eu percebesse que vinha de um espaço egoico. Mas eu percebi o milagre que foi estas pessoas mostrarem a admiração que sentem pela minha existência. E o facto de elas me verem foi o grande milagre. Obrigou-me, tipo, não, tipo, a Catarina Furtado, estas pessoas, tu.
1: Obrigaram-te, no fundo, a reconhecer-te ao espelho.
0: Sim,
1: não é? A reconhecer a tua qualidade ao espelho.
0: Conheço, hoje foi o nosso primeiro abraço. Mas,
1: foi verdade.
0: Mas para um livro tão importante, e eu sei a importância, eu dediquei o meu livro aos meus filhos, para um livro que tu queres perpetuar.
1: Eu queria muito que fizesse
0: parte das pessoas que
1: escreveram o prefácio.
0: Isso mesmo. E isso fez-me sentir muito honrado e posso transmiti-lo.
1: Que
0: fazes
1: bom.
0: Parte desse arco-íris de pessoas incríveis que entraram na minha vida e continuam a mudar. O Vils, a Cláudia Semedo. Eia, não sairia daqui.
1: Claro.
0: E até gostaria muito, porque eu depois fui ver e não quero que aconteça comigo o que aconteceu quando o nosso Pedradão e Silva, nosso ex-ministro da Cultura, disse, olha, és o primeiro afrodescendente a receber a medalha de mérito cultural do nosso país e tu olhas e ele, espero que não sejas o último. E eu lembro-me de todos os nomes que me vieram e eu sinto que aquela medalha
1: que se calhar
0: é da Sara
1: também
0: Tavares,
1: teriam
0: é
1: tido...
0: do Bunga, é do Bana, é da Cesária Évora, é tanta gente que já, do Eusébio, que já fez por este país, que eu sou simplesmente o resultado da luta dessas pessoas.
1: Às vezes nós só descobrimos a nossa qualidade extraordinária,
0: sim,
1: pelos olhos dos outros de fora.
0: Mesmo,
1: isto é muito
0: mesmo.
1: Português.
0: Sim, sim. Isso é uma grande verdade. Enfim, eu já tive muita sorte. Tive muita sorte
1: e
0: na minha vida.
1: E tens alguma máxima na vida que procures seguir? Agradecer,
0: tenho.
1: Já percebi que sim, porque
0: sim.
1: És muito grata a tudo o que te aconteceu. E é esse conjunto de sortes que tu dizes, mas que não é obviamente só sorte.
0: Não,
1: é...
0: mas eu tenho mesmo uma oração que felizmente já consegui deixar numa canção, mas sempre nos momentos de atrito, nos momentos mais duros, quer a nível pessoal ou em contexto, com outros seres, eu trago sempre, hoje vim realizar o sonho dos meus ancestrais e deixar para trás todo o pesadelo que os desfez. Todos os dias eu tenho este mantra em mim para saber que o caminho que eu quero perpetuar é o da realização. E já me realizei em tantas coisas que desejei e sonhei e noutras que foram chegando assim.
1: E tens algum ritual antes de entrar em palco? Mantens essa espiritualidade que vinha dos teus pais?
0: Sim, mantenho. Eu sinto que não sou muito religioso, mas tenho muita. O exercício da espiritualidade está em tudo na minha vida, não é? O Brasil então deu-me um novo espaço. E o candomblé, ter contacto com o candomblé e a Umbanda, não é? Duas podemos chamar de religiões ou de dois lugares espirituais onde afrodiaspóricos e sentes a africanidade no espaço da espiritualidade que eu temia.

0: não é? Ouvir voodoo, ouvir essas expressões, eu lembro na minha infância, ah, isto é do mal. E não, percebi que, olha, a força da desumanização, não é? Do que foi essa herança da colonização e da escravatura e de escravizar, foi fácil escravizar, entre aspas, porque tocaste no lugar onde o ser humano se reconhece, que é na alma. Se tu desumanizas e dizes que aquilo em que o outro acredita não existe ou é algo do mal, durante, não é, quase 5 séculos, é natural que o ser deixe de existir.
1: Sim, e assusta-te hoje ver que nós estamos, infelizmente, em algumas zonas do globo e aqui em Portugal o movimento segue também, a desumanizar quem vem de fora, quem desconhecemos e a crescer este discurso de ódio terrível. Assusta-te perceber que estamos a repetir alguns dos erros que foram cometidos na história durante séculos.
0: É triste tu perceberes que há seres que não olham para outro ser humano como humano, não é? Ou que encontra hierarquias para o que é ser humano. E deixa-me profundamente triste porque percebo que, na sua maioria, ela vem de um lugar onde o capitalismo passa a ser o Deus que vai regendo todas as nações e há uma intenção de perder-se a visão periférica, uma intenção bem clara, uma intenção desenhada ao longo destes tempos todos em como manter estes jogos de poder, onde o homem continua a ser o centro. E essa desumanização acontece com corpos que venham de outras etnias, que são consideradas outras. Ou as mulheres, que passam por essa desumanização também há milhares de anos. E os corpos negros que viram efetivamente, e é aí entenderes o espaço que realmente ocupa um africano na história da humanidade, para perceberes o porquê das Nações Unidas considerarem o maior crime da humanidade, é porque foi pela primeira vez na história da humanidade a desumanização em bulas papais, em acordos entre países em que não, estes seres não têm alma, não são gente, então podem ser comercializados. Tudo para alimentar uma máquina que é o capitalismo, claro. Não é outra. Que se perpetua até hoje, não é? Continuam-se, ou seja, tu indemnizas a pessoa que escravizou e indemnizas o escravocrata, e a pessoa que foi escravizada é tirada para a rua.
1: Como é que se ultrapassa este ressentimento? É a grande dúvida.
0: Eu acho que há
1: porque
0: muito
1: tu não
0: tempo...
1: carregas em ti nenhum ressentimento.
0: Não.
1: Por isso eu acho que gostava de perceber como é que isto se faz.
0: Eu sinto que o ressentimento, lá está. Eu aí não estou a realizar o sonho dos meus ancestrais. Eu estou a perpetuar a dor. E o ser humano em dor comete atrocidades gigantescas, primeiro para consigo, ou seja, acabas por matar a tua motivação, a tua inspiração, a tua força de ir. O grande milagre que as pessoas não conseguiram identificar ainda é como é que uma pessoa africana, ou onde quer que esteja, ou nas suas diásporas, emana uma única coisa, que é esperança e amor. Sempre. Há muita crença no dia seguinte, há muita fé. E no Brasil igual. Então o que é que eu posso fazer para ser o melhor nisto? Porque sei que vou ter que ser o melhor nisto para que pelo menos seja visto. Tens de fazer 10 vezes mais para. E as pessoas, oh Dino, mas já fizeste uma obra. És o artista mais premiado dos prémios da música portuguesa. Já tens um DMTV, já tens o Globo. Tipo, não dá para descansar. Para mim é difícil repousar ou relaxar como se já tivesse tudo feito. Ou seja, há sempre um.
1: Porque tu vives, cresceste numa angústia de carência.
0: Isso mesmo. E eu sinto sempre que falta mais alguma coisa. E eu exijo um pouco mais de mim. Sempre. Mas ao mesmo tempo eu descubro tanta coisa nessa travessia e tantos lugares de não
1: De desafio
0: de
1: e de
0: desafio,
1: interesse.
0: isso mesmo, e
1: Sim.
0: cresço a cada desafio superado. Este lugar de partilha e este lugar de conhecer o outro é o que mais me fascina. Por isso é que sou bêbado por livros, não é? Eu sou um alcoólatra de livros, assim, inconscientemente. Eu sou impulsivo a comprar livros porque sei que é como um hipocondríaco que está sempre cercado de medicações. Eu sei que se eu estiver sempre forrado de livros
1: Tens
0: e cercado de livros,
1: ali
0: estou à distância de alguém,
1: salvação,
0: à
1: de
0: distância
1: certa forma.
0: da salvação. Isso.
1: Esta conversa tão feliz está a chegar ao fim, com muita pena, porque ficávamos mais uns
0: Aí,
1: bons
0: ficava
1: minutos
0: assim.
1: a conversar.
0: Mesmo.
1: Com que música vamos terminar este programa, Dinho? Uma sugestão.
0: Olha. uma sugestão minha. Olha, eu sou aquele artista, eu gosto muito mais de assistir a concertos do que dar concertos. E sou fã de pessoas que de repente fazem parte do meu ciclo, da minha roda de amor. E quero trazer o tema Memória, que a Carminho escreveu para o seu álbum e convidou a Rosalía, mas a Rosalía adorou tanto a canção que pediu-lhe para, por favor, posso eu incluir no meu álbum. A Carminho é uma artista que me inspira bastante. A Carminho, Mayra Andrade e Amaro são as três artistas que mais me inspiram neste momento, na forma como pensam e sentem a música. E a música Memória é uma canção lindíssima que eu espero que decore bem este teu inventário pessoal. E é a minha gratidão. Que seja
1: obrigada.
0: Uma boa memória este nosso
1: obrigada.
0: Encontro.
1: Então é com este regresso ao passado e com esta extraordinária canção Memória que terminamos o inventário pessoal. Muito obrigada, Dino, por esta conversa. Este programa teve a produção de Rui Alves de Sousa e Carlos Jorge Antunes, cuidados técnicos de João Carrasco, sonoplastia de César Martins e eu sou a Mafalda Anjo. Se gostou, não se esqueça de seguir o Inventário Pessoal na sua plataforma de podcast preferida. E para a semana estamos de volta com mais um episódio e um convidado especial com muito para partilhar. Fiquem bem.

0: 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Oito horas em Portugal Continental e na Madeira, são sete nos Açores. Em destaque nesta edição.
1: As associações de pais vão reunir ainda hoje com o Ministério da Educação para perceber o que falta e em que ponto está a publicação das notas dos exames nacionais. A Provedoria de Justiça já pediu explicações ao Governo. As reservas de água em Almada continuam a recuperar, chegaram hoje aos 40%, o que pode significar menos horas de cortes de água no abastecimento. O Chega escreveu uma carta ao Governo, ameaça cortar apoio em acordos com o PSD se Luís Neves continuar como ministro.
0: Notícias, edição da jornalista Rita Fernandes.
1: A confederação que junta as associações de pais vai reunir ainda hoje com o Ministério da Educação. Um dos responsáveis por esta confederação, José Miguel Antunes, explica que vai falar com o Governo sobre a publicação das notas que ainda não chegou a todas as escolas.
2: Já temos uma reunião agendada com o Ministério ainda para o dia de hoje, para tentarmos in loco, ou tentar perceber como é que as coisas vão funcionar para a frente e algumas questões que também já tínhamos colocado ao próprio Ministério, e o Ministério quer, em sede de reunião connosco, com as famílias, tentar resolver. Aquilo que nos interessa é que, como foi dito desde o início, ninguém fique para trás, todos os alunos tenham as suas oportunidades e que as famílias, no meio de todo este processo, também não saiam prejudicadas.
1: José Miguel Antunes, um dos responsáveis pela CONFAP, a confederação que junta as associações de pais, ele explica que há ainda muitas dúvidas por parte dos encarregados de educação.
2: As datas de acesso têm a ver com a visualização das provas, têm a ver com as notas suspensas, que, em abono da verdade, também cada vez são menos, porque a informação que nos tem chegado por parte das famílias é que as notas têm vindo a ser apresentadas, mesmo as que aparecem com o famoso menos 3 ou como estando suspensas.
3: Têm sido corrigidas, é isso?
2: Têm sido corrigidas.
3: Essas situações?
2: Sim, essas situações têm sido corrigidas, muitas delas, para as famílias não estarem à espera da fixação das pautas, têm sido corrigidas através do Inovar, que é a plataforma que é utilizada para a visualização das notas, que gera a plataforma recorrente de visualização de notas.
1: São estas algumas das dúvidas que a Confederação das Associações de Pais tem recebido ao longo dos últimos dias. É isso que explica José Miguel Antunes desta Confederação numa entrevista com a jornalista Marta Pacheco. Há ainda alunos sem notas, há também alunos com classificações abaixo do zero, situações que têm vindo a ser corrigidas. A Provedoria de Justiça já pediu explicações ao Ministério da Educação sobre os atrasos na publicação das notas dos exames nacionais e também a forma como essa publicação tem vindo a ser feita. Quer saber também que medidas estão previstas para a segunda fase dos exames nacionais, a segunda fase que começa na próxima semana. A Provedoria de Justiça entende que a forma como este processo decorreu é inédita. É preciso acompanhar a situação de perto, é o que diz a Provedoria de Justiça, tendo em conta os problemas que os atrasos podem causar aos alunos. O Chega ameaça cortar os entendimentos com o PSD se o Governo mantiver Luís Neves como ministro. O Chega enviou uma carta ao Primeiro-Ministro, diz que manter Luís Neves como ministro da Administração Interna faz do Governo um cúmplice criminoso e insiste na demissão de Luís Neves. Se o ministro não sair, o Chega avisa nesta carta que essa é uma decisão que vai comprometer os acordos e entendimentos que têm sido possíveis até agora entre Chega e PSD. É o que está numa carta enviada pelo Chega ao Primeiro-Ministro. Está a melhorar o acesso do público às praias de Grândola. É a conclusão da Ministra do Ambiente, que visitou várias praias onde decorrem intervenções para tornar estas praias mais acessíveis ao público. A Ministra esteve no terreno a acompanhar a situação das melhorias que estão a ser feitas nos acessos, também nos estacionamentos ao longo da costa do concelho de Grândola. Maria da Graça Carvalho registra um trabalho positivo para tornar as praias mais acessíveis.
4: Está tudo ou já pronto ou em construção para que haja aqui uma parte de estacionamento público, acessos e também apoio de praia, que também é público. Esta zona, nós queremos que ela tenha acesso público, é isso que estamos a fazer, mas temos que ter aqui também um equilíbrio com o ambiente e manter os valores ambientais que são tão preciosos nesta costa.
1: Maria da Graça Carvalho, a Ministra do Ambiente, que visitou várias praias do concelho de Grândola, um ano depois de ter sido levantada indignação e intervenção por parte da própria Ministra do Ambiente sobre praias em que o acesso ao público não era claro ou em algumas situações nem sequer existia. A Ministra do Ambiente relembra a ideia de que é preciso tornar as praias completamente públicas.
4: As praias em Portugal são públicas, há parte de concessão, como está aqui, uma concessão, mas há uma praia toda que é, todo o resto é público e tem que ter acesso público e tem que poder usar o apoio de praia, os sanitários, os nadadores salvadores têm que apoiar toda a gente.
1: Maria da Graça Carvalho, a Ministra do Ambiente, na visita que fez ao concelho de Grândola, às praias da costa deste concelho, a Ministra que confirma um trabalho positivo nas obras que têm vindo a ser feitas nos acessos às praias, também nos estacionamentos para acesso público às praias do concelho de Grândola. Em Almada, as reservas de água continuam a recuperar. As reservas chegaram hoje aos 40%, o que pode significar menos horas de cortes de água no abastecimento, é o que dizem os serviços municipalizados de água e saneamento. As águas em Almada, as reservas de água continuam então a recuperar. Chegaram hoje aos 40%, é num comunicado que os serviços municipais de água que abrangem o abastecimento de água em Almada dizem também que este nível de reservas pode significar menos horas de corte no abastecimento.
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0: 8 horas quase 10 minutos a seguir na RTP Antena 1, recuperamos o episódio de Mesa para 2, em que Noémia Gonçalves conversa com Elisa.
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0: Ela diz ser uma sortuda por ter o mar como amigo e confidente de histórias, por ter pedras da praia como telas de desenhos com giz. Ela é a Elisa, é madeirense, mais especificamente de Ponta do Sol, vamos pôr isto no sítio certo. Exatamente. Elisa, bem-vinda à mesa.
1: Olá.
0: É com muito carinho e orgulho que te recebo, de madeirense para madeirense. Vamos começar aqui por perceber, a Ponta do Sol, que é zonas altas, mais junto à praia?
1: Mesmo junto à praia, a 3 minutos a pé da praia, vivo mesmo na vila, vivia, não é? Quer dizer, mas gosto sempre de dizer que ainda sou de lá e o meu coração está lá, apesar de agora morar em Lisboa. Mas sim, a minha infância, a minha vida toda é vivida mesmo na praia.
0: Vamos esclarecer aqui quem nos está a ouvir, é uma praia de Calhau.
1: Portanto, sim, sim.
0: Em que a areia é um bocadinho maior do que aquela que uma grande maioria das pessoas pode conhecer.
1: Exato.
0: Mas com uma temperatura absolutamente incrível. Ponta do Sol tem sempre a melhor temperatura da Ilha da Madeira toda.
1: Exatamente, é o sítio mais quente da ilha. E eu acho que é bom até aprender a andar no Calhau. É uma forma também de ver a vida. Se for tudo na areia, tudo muito raso, muito fácil, perde a piada. Às vezes é preciso saber onde pôr o pé. E eu acho que tenho usado isso, pronto, para a minha vida toda e a minha carreira também.
0: Já vamos falar um pouco sobre esta tua vida. Tu nasceste em maio de 1999. Vamos já daqui a pouco olhar para este teu percurso. Para já, este é um programa que chama Mesa para Dois. Obrigatoriamente temos que falar de comida. Portanto, vamos jantar e vamos jantar o quê? Tu és a menina de bom garfo, nem por isso?
1: Não, eu adoro comer, mas eu gosto mesmo muito de pequenos almoços e lanches. Aquela comida mesmo de almoço e jantar. Já não adoro. Gosto de sopa.
0: Se calhar é uma coisa muito madeirense mesmo. Porque há várias situações que na ilha não têm o mesmo peso do que têm noutros sítios do país. Nomeadamente os almoços e os jantares, não é?
1: Sim.
0: Prestamos mais atenção a outras coisas.
1: Sim, e eu acho que é assim. Calma, porque quando eu vou a um arraial, não é que eu vá a muitos, mas...
0: Mas arraial nós vamos gama-trecos com a carne, não é?
1: Jogava trecos. Não, mas estava a falar da espetada. Eu acho que uma das melhores memórias que eu tenho é um arraial no Livramento, que faz parte da Ponta do Sol, que é de onde a minha avó é, a comer espetada em pão de casa, aquele de batata doce.
0: É maravilha.
1: E a beber brisa maracujá. Mas, eu não sei, parece uma coisa tão simples, mas eu tenho esta memória desde para aí os meus 12 anos e desde aí nunca houve nada que igualasse o sabor.
0: Ora, então, como duas madeirenses que somos, vou sugerir mesmo é que avancemos para a espetada, pau de louro, bem comprido, assadinho num bidão, não é? Como deve ser.
1: Portanto,
0: com a coisa toda, comido à la mano,
1: sim.
0: À unha, não é? Porque uma coisa que me faz confusão, que é vir ver turistas nos arraiais a tentarem comer espetada com...
1: Garfo e faca, vai funcionar, não é suposto ser assim. Que ele já está cortadinho assim, que é mesmo para comer com a mão.
0: Exato.
1: Por isso nem vale a pena.
0: É difícil perceber o que é que vai acontecer ali, não é? Portanto, vamos embora. Para a banda sonora, Elisa, vamos começar por onde? Pelo teu disco novo, por outras sugestões?
1: Acho que podemos começar com o meu álbum, exato, o meu novo álbum, que é para entrar assim a uma nova fase. Eu escolhi o tema Dona de Mim, porque é um tema que para mim tem muito significado. Este tema já foi composto em 2022, foi composto numa sessão de escrita e eu lembro-me que o briefing que eu dei aos compositores foi: escrevam algo que vocês achem que sou eu, pode sair o que vos apetecer, pimba, reggaeton, kizomba, estão à vontade, mas quero que pensem em mim quando estão a escrever.
0: Uhum.
1: Eles fizeram isso e eu, quando ouvi este tema, eu adorei, fiquei logo apaixonada, mas fiquei a debater-me muito, a pensar, mas eu não sou dona de mim. Como é que estas pessoas estão a ver alguma coisa aqui que eu não estou? E este tema ficou fechado durante estes anos todos e acho que só agora, e acho que tudo acontece por uma razão mesmo, porque só agora é que eu consigo cantá-lo com confiança e consigo dizer, eu sou dona de mim, com todas as imperfeições,
0: claro.
1: e erros que faço e vou fazer, continuo a ser dona de mim. E então fico mesmo feliz e quero muito que as pessoas ouçam este tema.

0: Elisa, a voz que nos representou há uns anos na Eurovisão, que não aconteceu.
1: Exato.
0: Começar por aí.
1: Está tudo bem.
0: Porque é o teu primeiro grande passo em termos de projeção de mercado nacional de música, ganhar aquele Festival da Canção foi muito importante. Imagino que tinhas milhentas expectativas em relação à Eurovisão que a Covid travou.
1: Exato. Nem era tanto expectativas, era só, eu tinha um grande sonho que era participar no festival e se ganhasse o festival, óbvio que já está preso ao festival Eurovisão.
0: Yeah.
1: Para mim era uma coisa que não separava, ou seja, se eu ganho o festival, vou à Eurovisão, certo. E então quando ganhei o festival foi logo aquela coisa, como assim eu vou à Eurovisão? Meu Deus, isto para mim era mesmo algo surreal. E depois não acontece.
0: É frustrante.
1: É um pouco, mas acho que na altura eu meio que sacudi e deixei andar. Tipo, não, eu não me chatei assim tanto. Não, está tudo bem, é sério, está tudo bem. E só depois, mais uns anos mais tarde, é que começou a bater. E eu pensei, eu afinal queria mesmo ter ido à Eurovisão. E magoou.
0: Porque é aquela expectativa que é criada, um palco internacional, não é? Uma oportunidade que quase toda a gente que canta e que participa num festival gostava mesmo de experimentar, não é? De
1: Sim.
0: alguma forma foi-te retirado essa oportunidade com uma pandemia, não é?
1: Sim, e acho que depois também o facto de ter muitas pessoas a falarem sobre
0: Sobre
1: o
0: o assunto.
1: assunto e a dizerem, caramba, eu estava tão feliz de tu ir, não sei o quê. E eu, pois, e depois começo a pensar, porque acho que a minha defesa foi não pensar muito no assunto. Tenho outras coisas para tratar, agora não vale a
0: Só que
1: pena.
0: depois de tanto ouvir falar sobre o assunto,
1: Sim, e
0: foste.
1: depois uma pessoa começa de facto ali a inspirá-lo a pensar, pois, mas isto seria assim, e seria assado, e se. E então aí lá foi. Quando começamos nos isses, está tudo perdido.
0: Mas depois acabaste por pisar o palco da Eurovisão, não é? Numa participação especial, como correu?
1: A única forma que eu participei no festival foi com o Eurovision at Home, que foi no ano 2020, mas era tudo online. Foi uma.
0: Deve ser a maior decepção do universo.
1: Não, é pior. Aquilo tudo passou no YouTube, ou seja, nem foi na televisão. E eu lembro-me de estar em casa e eu nessa altura todos os meus amigos foram para a Madeira e eu não fui porque eu estava com medo, ainda por cima tinha estado com muita gente, produção e
0: Sim.
1: imensa gente tinha subido ao palco no final do festival para me abraçar. Eu não conhecia aquelas pessoas, então eu estava com muito medo de ter alguma coisa e não saber. Enfim, ainda não sabia muito bem também o que era.
0: Não, eu lembro perfeitamente desse episódio. Nós estávamos em Elvas e começaram a chegar as primeiras notícias
1: Sim.
0: na noite do ensaio geral sobre os primeiros casos em Portugal e Espanha, zona fronteiriça. E nós, tipo, nós estamos em Elvas. Estamos
1: Sim.
0: mesmo colados. E o que é que se faz? Nada, vamos fazer o festival.
1: Exato. E então eu lembro-me disso tudo a acontecer e meio que sempre preocupado. Tipo, ai, pá, não, mas isto vai lá chegar cá. Isto nunca chega cá. Nunca na vida vai chegar cá. E depois, uma semana depois, a vir aqui era para o 5 para a meia-noite
0: Sim.
1: e estava tudo fechado. Que nem sabia se íamos fazer o 5 para a meia-noite. Foi mesmo o primeiro dia de tudo
0: Do
1: fechado.
0: confinamento.
1: Pronto, mas tive essa participação online e era eu dentro de quatro paredes, sozinha, deitada na minha cama, porque nem tinha uma sala de estar naquela casa. Estava mesmo sozinha. Foi muito triste, foi muito triste. Tinha dois coelhos, então era eu agarrado aos dois coelhos a me ver ali na Eurovisão. E depois.
0: Guardar esse momento.
1: Não, vou guardar
0: É
1: e agora rio sobre o assunto.
0: claro, já passou algum tempo, o suficiente para teres feito as pazes com esse momento.
1: Mas a olhar para trás é tão ridículo. É porque depois nós vemos, por exemplo, o pessoal vai para lá com aqueles vestidos e tem aquelas. Não sei se é red carpet que se diz, eu acho que eles têm outra
0: Sim, é
1: cor.
0: blue, no caso.
1: Exato, pronto. Tem isso tudo. E era eu, o minha blue carpet, não era blue, era um tapete do IKEA.
0: Era o que se arranja. Ora,
1: E
0: essa, cada
1: era
0: um tem a carpa
1: eu.
0: que pretende e
1: Exato.
0: come.
1: E os meus parceiros de desfile eram os meus dois coelhos e pronto, era aquela foi a minha Eurovisão. Mas depois tive a oportunidade de meio que fazer parte da Eurovisão com os Napa, que eles fizeram uma versão mesmo muito bonita. do Deslocado com cordofones madeirenses.
0: Sim.
1: E convidaram-me a mim e a três outras cantoras maravilhosas para fazer vozes. Isso também foi para o YouTube, era uma versão. Mas sinto que, de uma certa forma, voltei a marcar presença e fiquei mesmo muito feliz.
0: Este foi um dos episódios da tua vida. As coisas para ti têm um certo grau de dificuldade, não é? Porque tu também passaste, antes tinhas passado pelos Ídolos, aos 15 anos, 15, 16,
1: 15,
0: a cantar,
1: sim,
0: Beatles. E também não chegaste às galas finais, não é?
1: Fiquei mesmo ali no top 20.
0: O que é que se passa contigo, Luísa? Tu estás com pena, mas depois...
1: Eu não sei. Eu não sei sinceramente o que é. Olha, se alguém tiver a ouvir, que cor de olhado, essas coisas, estão à vontade, podem curar tudo.
0: Ora, aí está. Uma coisa que se faz muito na ilha.
1: Pois é.
0: As pessoas mais idosas, já não é tanto, mas houve.
1: Ah, não, ainda há. Ainda há, que este verão, eu estive o verão do ano passado, pronto, estive na ilha fui à vila, pronto, à Vila da Ponta do Sol, estava lá a ver as festas do concelho e eu normalmente vou lá. E passo por uma senhora que para mim é como se fosse uma segunda, terceira avó. E ela: ai, querida, tu estás com uma camada de olhado, estás pesada. E eu: não me diga uma coisa dessas. E ela: poxa, a gente já entra lá na casa dela, ela ficou com uma meia minha. E ela disse que de vez em quando vai tirando. E eu agradeço muito, Dona Olga, um grande beijinho.
0: Devias ter passado a Dona Olga, não é? Devias ter ido à Dona Olga antes de toda esta questão da Eurovisão. Ou então trazias a Dona Olga para Elvas.
1: Ai, era um sonho, a Dona Olga Elvas. Era incrível.
0: Imagina,
1: porque ela é mesmo muito carismática.
0: Uma Dona Olga dentro daquela arena, no momento em que toda a gente estava a tentar perceber como é que ia lidar, ela era um sucesso.
1: É que não está a ver a personagem. E então eu estou a ver. E eu estou a imaginar e está incrível. Eu quero muito. E se um dia voltar a ter a sorte de poder participar num festival e ganhar,
0: levas,
1: eu vou levar
0: a Dona Olga.
1: Porque a Dona Olga vai ser eterna. A Dona Olga vai durar até os 120, na boa.
0: Então tens uma hipótese também. Agora vou eu lançar assim coisas para o universo, não é? Fazes uma canção que inclua a Dona Olga, pelo menos em termos de videoclipe.
1: Eu gosto disso. Mas para isso eu tenho de fazer o videoclipe todo na Madeira. Porque eu acho que a Dona Olga não andar de avião não é muito assim.
0: Não, não, no sítio dela, no lugar de conforto dela.
1: Agora estou a ficar aqui com muitas ideias.
0: Há de ser bonito, há. Acho que a Cássia vai acompanhar isso.
1: Claro.
0: Elisa, portanto, 15 anos, vais aos Ídolos, cantas o Wild My Guitar de Gently Whips, mas a tua vontade de estar na música começa muito mais cedo. Eras ainda uma criança, eras menina.
1: Exatamente, sim. Eu sempre tive contacto com a música, porque o meu pai cantava nos conjuntos dos Arraiais. E...
0: Chegaste a cantar com ele?
1: Não, porque quando eu nasci ele já se tinha reformado disso.
0: Okay.
1: Ele já tinha um trabalho a sério. Entre
0: há vários grupos de baile na Madeira em que filhos acabam por integrar também,
1: sim,
0: os grupos durante não sei quanto tempo.
1: Exato, exato. E nós chegámos a fazer uma coisa, foi a Banda Fixe, que era uma banda também, um conjunto lá da Ponta do Sol, fez não sei quantos anos de carreira e juntaram os Zig-Zag, porque fizeram uma espécie de festa, porque tinham sido os Zig-Zag também a...
0: A impulsionar-se.
1: Exato, e a inspirar. E eu cheguei a fazer cores para o meu pai. E foi daqueles momentos super, super especiais mesmo. E que recordo ainda com muito carinho.
0: Tu começas a cantar-se em palcos aos 7 anos. Em que palco?
1: No palco da escola, que nem era um palco, era uma sala. Ou então uma mesa.
0: Qualquer sítio servia para tu mostrares as tuas qualidades, não era?
1: Sim, mas eu nunca cantava em casa, eu dançava. Eu dançava muito em casa e toda a gente achava que eu ia ser bailarina.
0: Nunca estavas em casa, porque tens alguma explicação, não?
1: Não sei, eu acho que apenas eu não sabia que tinha isso em mim. E só depois, quando fui para a escola, primeiro ano, como todas as crianças, tive um grande professor de música que impulsionou muito isso e incentivava muito os alunos, que era o Zé Alberto Reis.
0: O Zé Alberto, conheço perfeitamente, um querido.
1: Exato. E então, pronto, ele metia-nos a todos a cantar e acho que ele viu ali qualquer coisa. E começou a dizer: não, mas anda, vamos para... Olha, temos este festival da escola, vais fazer parte. Depois arranjou forma de meter também no Festival Infantil da Canção da Madeira, que eu participei com 10 anos, e só a partir daí, dele ter-me descoberto, é que comecei mesmo a cantar.
0: Participaste como intérprete de canção ou coro?
1: Intérprete de canção.
0: Qual
1: nunca
0: foi a canção?
1: Fiz parte. A primeira vez era... Eu não lembro do nome, mas lembro-me da... da música, que era: sonhar é muito divertido, sonhar também é descobrir um mundo com mais sentido, onde todos possam sorrir. Era algo assim, não, assim. Aquilo ficou, porque depois eu treinava aquilo tipo diariamente.
0: É porque, é assim, e explicando para quem nos ouve no continente e nos Açores, o Festival Infantil da Madeira tem imensos anos e tem muito, há uma ligação muito umbilical a toda a população, ao ponto de, eu também por lá passei quando era miúda, portanto, no coro do Atanásio, não é? Do Ateneu, e nós cantávamos as canções todas, éramos o coro de apoio. Mas, na realidade, aquelas canções ao longo dos anos são editados discos que quase que se confunde como sendo cancioneiro nacional, mas não. É específico dali do Festival da Canção.
1: E foi isso que aconteceu. E o professor Alberto Reis metia essas canções a dar na escola e nós íamos aprendendo. E pronto, foi isso. Mas eu não ganhei. Mas eu acho que levei aquilo super na desportiva e eu estava só feliz de ter participado, porque é tal coisa, nós vamos sempre ouvindo as canções, uhum, e aquilo para mim já era um grande festival.
0: Sim, era. Então, até hoje feliz. Eu lembro perfeitamente do Galo Tem Relógio e Sabe Que Horas São. Só canta de manhã, de noite é que não.
1: Essa não me lembro, devia ser muito pequenina.
0: Uma, duas, três bolinhas de sabão.
1: Essa sim, essa eu lembro.
0: Há imensas. Portanto, é um festival que fica mesmo enraizado.
1: Sim.
0: E que é muito acarinhado na região autónoma da Madeira, e pronto, tu passaste também com pouquíssimos anos de idade. Depois há um passo, penso que já mais pensado, não é? Vais para o conservatório estudar jazz.
1: Sim, isso aí, eu já tinha passado uma vida, entre aspas, toda a cantar, porque entretanto comecei a cantar em hotéis, em bares, em restaurantes, sempre que eu podia, eu ia cantar. E o conservatório chega à minha vida quando eu acabo o secundário, que eu ainda não sabia muito bem o que é que eu queria fazer, e então pensei, não, vou tirar aqui, fazer uma espécie de ano zero em que vou focar-me só na música, e fiquei-me só na música. Estive no conservatório a ter a Vânia Fernandes como minha professora de canto e a ter também formação, porque eu nunca tinha tido formação, por isso tudo o que eu sabia era muito
0: autodidata.
1: Eu tinha tido aulas particulares com a professora Lidiane do Ailibi, de canto, e continuei a ter, então eu estava a ter, que para mim são as duas cantoras maravilhosas da Madeira, que é a Lidiane do Ailibi
0: e a
1: Vânia, e então eu estava a ter o melhor dos dois mundos, estava a ter técnica de um lado e tudo o que é inspirar e ser arte do lado da Lidiane. E esse ano foi mesmo muito bom para mim, porque eu consegui fazer música e juntar algum dinheiro para depois vir para cá, para Lisboa, e a minha ideia era continuar na música, mas que entretanto houve ali uma pausa de um ano, porque eu não consegui entrar logo na Escola Superior de Música de Lisboa.
0: Uhum.
1: E então tive um ano na Faculdade de Letras a tirar estudos artísticos, e só depois é que pensei, não.
0: Porque vontade própria, foram os pais a dizer, não,
1: vontade
0: menina,
1: própria.
0: A menina está aí, vai estudar.
1: Não,
0: vai,
1: não,
0: vai
1: vontade própria. Vontade. Os meus pais, nesse aspecto, e eu acho que tenho mesmo muita sorte, nunca me puseram pressão em nada do que fosse académico. Ou seja, eu não era a melhor aluna da escola e estava tudo bem com isso.
0: Uhum.
1: Pronto, desde que eu passasse, está tudo ok. Eles sabiam e apoiavam muito a minha vida artística, porque eu lá, enquanto os meus amigos e colegas estavam sempre a estudar, não tinham outra coisa, ou então tinham, vá, jogos de futebol, desporto, eu saía da escola e ia ensaiar, ficava a ensaiar até às tantas. Os meus pais é que me iam buscar aos ensaios para no dia seguinte levantar de manhã, escola de novo, e fins de semana eu cheguei a ter 4 concertos num dia, num sábado, que era um casamento, um nascer do sol, um restaurante e um evento qualquer.
0: Caramba, isso.
1: E eram os meus pais que me levavam para todo o lado. Por isso, eles sempre apoiaram e não era nada do que sou hoje se não fossem eles e o apoio todo que eles me deram.
0: Mas agora, como é que uns pais que são tão próximos e que acompanham a tua carreira desde o primeiro instante, dessa forma, não é? Eram os roadies e o manager, portanto, levavam-te aos sítios e tratavam das coisas.
1: Era mesmo.
0: Como é que eles lidaram com a vitória no Festival da Canção?
1: Tem muita graça, porque os meus pais são duas pessoas muito diferentes. São as duas pessoas muito fortes e muito práticas. Não há cá aquelas baboseiras, não há cá aquelas coisas. Mas a minha mãe é um pouco mais, entre aspas, babada do que o meu pai. E então era a minha mãe que, apesar de já ter visto um concerto, ela ia ver de novo. podia ter visto mil vezes, ela vai ver mil e uma vezes. E o meu pai já não. O meu pai já é mais...
0: Já vi uma vez, está visto, não é preciso mais, não é?
1: Sim, é mais aquela coisa de... Por exemplo, se havia alguma coisa que eu fazia de errado, ele não tinha problemas nenhuns em dizer, olha, isto aqui não ficou bom. Vamos ter tratado isto, ver se te aplicas para a próxima, nota se não estudaste.
0: Você também era artista, não é? Estava...
1: Exato. A minha mãe já era mais... Mas eu senti tudo e foi tão lindo, filha. A sério. Muitos parabéns a essas coisas. Mas não havia cá baboseiras. Ela também conseguia dizer... Falhou um pouquinho, mas estava ali, ninguém reparou.
0: Estiveste ligeiramente ao lado, mas foi só eu que ouvi, os outros não.
1: Exato, exato. E então, quando eu ganhei o festival, foi... A minha mãe conseguiu vir cá, a Lisboa, a Elvas, neste caso, e então ela estava no público e isso foi algo que me deixou mesmo muito feliz. O meu pai ficou lá. E porquê que o meu pai ficou lá? Porque eles já tinham vindo os dois à semifinal. Porquê? Porque isto é horrível. Isto é horrível de dizer. Mas eles achavam que eu não ia passar na semifinal. E então vieram à semifinal.
0: Põe assim, vê o lado do copo meio cheio. Para garantir, eles vieram já à semifinal.
1: Foi isso que aconteceu. E assim, eu também não achava que ia passar da primeira. E se não me engano, até foi eu que disse, vocês venham, porque isto é inédito e nunca mais vai acontecer. Eu talvez não passe à final, é melhor vocês virem mesmo à semifinal. E então foi isso que aconteceu. E entretanto, depois, quando passei para a final, a minha mãe tratou de marcar a viagem, mas o meu pai já estava naquela de... Não, eu gostei só de ver a semifinal, não vamos estragar a experiência. E então ficou lá na Madeira.
0: Jesus, os pais enganam-se.
1: Ficou lá na Madeira com o meu irmão, e então ficaram os dois a ver. Mas a Ponta de Sol, nesse aspecto, ser de uma ilha e ser de uma vila tão pequenina, é algo incrível, porque o povo pontacelense... criou uma espécie de... Estão a ver, tipo, quando vão jogar, quando as equipas jogam? Sim, e criam aquelas fun zones com aquele ecrã gigante.
0: A tua foi onde?
1: Foi mesmo no João dos Passos.
0: Ai, maravilha.
1: Na rua, por isso...
0: O João dos Passos, que é um centro cultural muito, muito importante na região.
1: E então puseram assim um ecrã gigante na rua... E tinha lá, pronto, um monte de pessoas, amigos, família, toda a gente a ver. E então o meu pai e o meu irmão estavam lá.
0: Agora imagina isso na Eurovisão. Não, pronto, não vou picar mais.
1: Se fosse a Eurovisão, era tipo a Madeira toda. Oh,
0: não vou
1: caramba.
0: Picar mais.
1: Não, mas
0: antes de passarmos a tua vinda para cá contigo, para o continente, vamos a mais uma canção. Neste Mesa para Dois, portanto, sugestão tua, vamos aqui à Matilde?
1: Sim, podemos ir à minha amiga Matilde. Eu escolhi esta canção e a outra também, que nós depois podemos falar, porque a Matilde é a minha amiga e é uma artista que está a começar agora. Ela já tem o seu primeiro álbum. Este foi o single foi o primeiro single que ela lançou e conta com a produção do Miguel Garcia, que por coincidência, foi também quem fez a produção do tema que nós ouvimos, meu, Dona de Mim. E são artistas, os dois, incríveis e pessoas maravilhosas. E eu queria muito partilhar a arte deles. E eu acho que também é importante, sendo que eu tenho esta plataforma, quero mostrar o trabalho dos meus amigos. E o Sem Ti está uma música lindíssima, super portuguesa, mas ao mesmo tempo é ar puro, é ar fresco. E eu acho que vão gostar mesmo muito, se não conhecem.

0: Elisa é a minha convidada na edição de hoje do Mesa para Dois. Elisa, tu nos teus desabafos no Instagram tens alguns. Tens frases como eu quero partilhar o meu silêncio com alguém que o quer ouvir.
1: Eu não acredito que isto foi... fiz o trabalho de casa.
0: Claro, deves bilhotar. Aqui está uma frase que pode definir-te como pessoa.
1: Partilhar o meu silêncio com alguém que eu quero ouvir. Sim, diria que sim. Tem piada, porque quando... Eu tenho sempre muita coisa escrita nas notas do telemóvel, que é como o caso dessa frase, e que eu partilhei, ou então em cadernos.
0: Uhum.
1: Mas eu, quando partilho, é sempre após muita reflexão e pensar, será que eu devia partilhar isto? E depois, quando partilho, penso, ninguém vai ver de qualquer maneira. Eu e agora está a ser visto.
0: Eu vi mais. Vi também que as tuas palavras favoritas são desculpa e com licença.
1: Sim, sim.
0: Isso é uma questão de educação.
1: E uma questão de querer ser invisível e querer ficar sempre no cantinho e não incomodar ninguém. Mas acho que isso é uma coisa, isso já tem algum tempo, isso é uma coisa que eu tenho melhorado muito. Continuo a tentar não fazer muito barulho e não incomodar ninguém, mas pouco a pouco tento marcar o meu sítio e mostrar que também estou na sala.
0: Vais cada vez mais encontrando a Elisa mais poderosa que há dentro de ti. Isso também vem com a idade e com a própria da experiência.
1: Exato.
0: Não é? E a experiência faz-te, molda-te a vida e a forma de estar quando tu vens para Lisboa. Um passo que muitos artistas têm que tomar. A Vânia, uhum, por exemplo, é a exceção. Ela quis voltar à ilha numa altura em que estava com o sucesso a encaminhar-se por cá, mas ela quis regressar. Mas, regra geral, quem vive na ilha, depois, para ter mais oportunidades, tem de vir para cá. Tu já tinhas vindo para estudar.
1: Uhum.
0: Entretanto, aconteceu tudo isto. Né? Começa a acontecer.
1: Sim.
0: Começam a acontecer coisas. Há relativamente pouco tempo, tu regressas à ilha, a um dos sítios mais emblemáticos do arquipélago da Madeira, para apresentar o teu Incoerente ao Teatro Baltasar Dias.
1: Pois é.
0: Conta-me lá como é que foi essa experiência.
1: Foi incrível. Eu já tinha feito um concerto no teatro, então eu pensei, mas é estúpido de mim pensar, ok, já fiz uma vez o teatro, e nem vou ficar nervosa para o segundo, porque para quê? Mentira! Fiquei nervosa, tão nervosa ou talvez um pouco mais, porque a verdade é que é um sítio, pelo menos para mim e para os meus amigos músicos madeirenses e artistas, é um sítio mesmo importante. Eu acho que é...
0: Nós crescemos a ouvir aquela ideia de que só quem é importante é que vai ao teatro.
1: Exato. E então é ali um marco na nossa vida...
0: De artista.
1: Exato. E então conseguir fazer o teatro pela segunda vez e eu consegui escutar as duas datas. A primeira data em 2022, se não me engano, e depois esta... Foi mesmo muito especial para mim e tive a sorte de ter em palco o Tiago Nogueira, das 4h30. Foi também uma espécie de... Nós vamos ter uma tour em 2027, uma pequena tour, pelos auditórios. E esta foi a primeira e foi para ver como é que corria. E ainda bem que foi em casa, na Madeira, porque senti-me mesmo muito acarinhada. E eu acho que o povo madeirense tem... O povo madeirense ama música, ama arte. E então, sempre que existem estas coisas, ou seja, um artista nunca vai ficar desamparado na ilha. Isto é muito importante que se diga. E não é só os artistas de fora. O povo madeirense apoia os artistas também que estão na ilha e fazem música na ilha. E então, estar lá é sempre... Eu saio de coração cheio, mesmo de coração cheio, e acho que o Tiago também saiu com todo o carinho que a ilha lhe deu.
0: Agora, tu tens um novo disco que se chama Incoerente. Disseste tu algures porque foi assim que te sentiste nos últimos 4 anos.
1: Exatamente.
0: Como assim? Nos últimos 4 anos, portanto, voltamos a 2022, ok, ainda vinhas com tudo, toda a Covid e a questão pandémica que prejudicou a tua vida como artista, e vamos aqui...
1: É verdade.
0: É um facto. Mas como assim incoerente ao longo de 4 anos?
1: Então, eu acho é que, para mim, eu não tinha noção que os 20 iam ser tão caóticos quanto a minha adolescência foi. Já disse isto antes.
0: Mas melhor nos 30 e nos

0: A mesa e ir ao balcão buscar coisas, não é?
1: Sim! E quantas vezes aconteceu de eu...
0: Toda a gente tens a mala aberta e eu... Porquê?
1: E qual é o problema? Exato! Até que mandaram uma notícia que era praticamente na minha rua, de um assalto com uma faca e eu... Opa! Parece que eu afinal ando aqui a brincar.
0: A brincar com o fogo.
1: Mas eu não tinha essa noção. Porquê? Porque ninguém diz. E dizem que quando somos adultos, e eu a partir dos 18 já era adulta, está tudo resolvido. Então agora é que vai ser a
0: Porque
1: tua vida.
0: Na realidade nós ambas crescemos e vivemos muitos anos num sítio onde essas coisas se fazem no dia a dia. As pessoas saem de casa em vários sítios e a porta não fica trancada.
1: Pois não. Isto é horrível dizer, mas é verdade.
0: Em vários sítios isso acontece. Eu não sei quantas vezes, mas quantas vezes deixei eu completamente aliada. O meu primeiro carro foi um Citroën AX. Eu não sei quantas vezes o deixei aberto com a chave na porta, pendurada, o Mickey. O chaveiro do Mickey já toda a gente conhecia. Sabia que era a chave do meu carro, porque era completamente distraída. Bastava alguém falar-me na rua e a chave ficava ali.
1: Sim.
0: Aquilo não tinha comando, portanto eu tinha que dar
1: mas
0: a voltinha.
1: Depois, quando se voltava ao carro, o carro continua lá e a chave
0: mesmo
1: também
0: assim.
1: não há nada perdido. E pronto, foi isso. Mas eu cheguei cá com uma confiança inabalável. E depois muita coisa aconteceu muito rápido, como aparecer o festival, aparecer um contrato com o Warner, eu estar numa agência, eu estar a compor, eu lançar o meu primeiro single, essas coisas todas, eu não tive tempo a processar. E quando dou por mim, sou uma miúda de 20 e poucos, a pensar, bem, eu já tive o meu apogeu. Era o festival Eurovisão e uma das partes não se cumpriu. E agora? Não tenho mais nada. A música afinal ainda não dá para me sustentar, que era a minha ideia. Estou aqui em Lisboa a gastar o dinheiro dos meus pais. Ainda não acabei o meu curso, que é um curso que está-me a tirar anos de vida, porque eu não tinha, ou seja, o único ano que eu tive de formação musical perdeu-se completamente enquanto eu estive a fazer um ano na Faculdade de Letras, porque não praticava, passou-me completamente ao lado. Ou seja, estas questões todas começaram a pesar muito em mim. E depois, pronto, estava numa relação, a relação acabou e foi muito complicado para mim, pronto, aquela coisa de ser artista, super apaixonada, quando o amor acaba é o fim do mundo. E isto tudo pesou muito numa miúda que achava que tinha a vida já feita, entre aspas, e ok, já sei o que é que eu vou fazer e já está tudo.
0: O puzzle estava todo montado, as pecinhas estavam todos no mesmo sítio até que houve um abanão e caiu tudo.
1: Exatamente. Literalmente houve um abanão porque houve um tremor de terra no dia da final do Festival da Canção na Madeira.
0: A sério?
1: Já não se lembrava disto, mas não.
0: Não!
1: Foi.
0: Ei, Jesus!
1: Dia 7 de março de
0: 2019. Olha, vou já dizer, assim, eu gostava de te ver muito na Eurovisão, mas tu não te metas nestas coisas outra vez, tu provocas uma série de desastres, miúda. Estou
1: mas por acaso tem graça.
0: Não, adorava ver-te no palco.
1: A minha família estava a contar que momentos antes, quando aconteceu, foi o quê? Umas 2 horas antes, acho que foi pelas 7 e o festival era às 9. E aquilo tremeu e foi até um abalo até um pouco
0: pois
1: significativo.
0: Foi. Já não me lembrava disso.
1: E o meu irmão, com toda a naturalidade, disse, isto está tudo bem, isto é Elisa aquecer a voz, eu já sei como é que é. Ou seja, povo madeirense a ser povo madeirense. Está o mundo a acabar e eles super tranquilos.
0: Fazer uma piadinha.
1: Sempre.
0: Engraçada, o engraçadinho da zona.
1: É
0: o engraçadinho ao irmão. Olha, vou desejar-te, estamos mesmo no final desta conversa deliciosa, adorei estar aqui à conversa contigo.
1: Eu mesmo, muito obrigada.
0: Desejar-te bons meses de apresentação, porque agora há palcos e palcos, até porque o teu desejo concretizou-se, não é? E há que fazer com que a música, de facto, pague as contas e possibilite uma vida interessante. Portanto, segues para palco com este Incoerente. Nós vamos fechar esta conversa com mais uma das tuas sugestões, que é Naquela Noite.
1: Exato, da Maria Leitão, outra amiga minha, que é também o primeiro single dela, e ela também já tem um álbum lançado, por isso vão ouvir. Eu acho que, tal como a Matilde, não são os mesmos estilos de música, mas são os dois uma lufada de ar fresco na música portuguesa. Acho que aquelas pessoas que têm aquela conversa de elas todas são iguais e é tudo o mesmo estilo, depois de ouvirem estas raparigas não vão dizer isso. E então acho por bem mostrar aqui o trabalho das minhas amigas.
0: Vamos então ouvir-se.

0: Eu também aqui, portanto, já dei a sugestão da entrada de Dona Olga num vídeo teu. Tu já cantaste A Ilha num single, mas aqui pode ser uma coisa mais puxada mesmo, à ponta do sol.
1: Ai, eu adorava.
0: Fica uma outra sugestão. Pá, candidata de um dia destes, livre sobre submissão, e
1: Vamos
0: usa a
1: ver.
0: Eurovisão como deve ser.
1: Vamos
0: Não
1: ver.
0: conduz coelhinhos numa imagem miserável fechada num quarto.
1: Certo. E sem tremores de terra desta vez?
0: Sim,
1: Vamos ver
0: sei lá. Não
1: se...
0: provoques muitos desastres naturais, não precisamos disso. De resto, o palco é a tua vida e continua. E muito obrigada.
1: Muito obrigada, eu mesmo.
0: Vamos lá?
1: Vamos lá.
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0: Os 4:30 antes das notícias às 9.
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0: Previsão do estado de tempo para amanhã domingo, segundo o Instituto Português de Mar e da Atmosfera, pode contar com nebulosidade matinal no litoral norte e centro, vento mais intenso junto à faixa costeira da região sul durante a tarde. Nos grupos central e oriental dos Açores, são esperados aguaceiros fracos, especialmente a partir da tarde. Para a Madeira, estão previstos períodos de céu muito nublado, apresentando-se em geral pouco nublado na vertente sul da ilha. Máximas para amanhã, Faro, Évora e Bragança, 33 graus, previstos 32 para Castelo Branco e para Beja, para Porto Alegre, 31 graus, 30 para Setúbal, Santarém e Vila Real, para Viseu, amanhã estão previstos 29 graus de máxima, 28 para Lisboa, Coimbra, Braga, Leiria e também para a cidade da Guarda, para Aveiro e para o Funchal, 26 graus, amanhã são esperados 24 graus de máxima no Porto, e em Ponta Delgada, para Viana do Castelo, estão previstos 23 graus.

0: São 9 horas em Portugal Continental e na Madeira, 8 horas nos Açores. Em destaque nesta edição.
1: As escolas vão ser informadas ainda hoje sobre os casos de exames com a palavra suspenso, situações que ainda dependem de mais informação para poderem ser resolvidas, é o que acaba de dizer o Ministério da Educação num comunicado sobre o qual damos mais detalhes já.

0: A seguir, o Chega escreveu uma carta ao governo, ameaça cortar apoio em acordos com o PSD se Luís Neves continuar como ministro da Administração Interna. Em Almada, as reservas de água continuam a recuperar, chegaram hoje aos 40%. Isso pode significar menos horas de corte de água no abastecimento.
1: Notícias, edição da jornalista Rita Fernandes.
0: As escolas vão ser informadas ainda hoje sobre os casos de exames que continuam com a palavra suspenso. É uma explicação que acaba de ser dada pelo Ministério da Educação. Estes exames com classificações com a palavra suspenso são situações que ainda dependem de mais informação para poderem ser resolvidas. O Ministério da Educação explica que estas classificações, assinaladas como suspensas, dizem respeito a processos que ainda estavam por concluir, por exemplo, exames com folhas em falta. O Ministério explica que essa indicação foi usada para evitar erros que pudessem prejudicar os alunos. Estas são explicações que acabam de ser dadas pelo Ministério da Educação num comunicado enviado à RTP Antena 1. O Ministério garante que vai investigar todas as situações em que possam ter existido irregularidades. Explica também que as classificações assinaladas como suspenso dizem então respeito a exames que ainda estavam por concluir, por exemplo, por haver folhas de exame em falta, e essa classificação com a palavra suspenso acabou por ser usada para evitar erros que prejudicassem os alunos, mas adianta também que as escolas vão ser informadas ainda hoje sobre estes exames. A Confederação que junta as associações de pais esteve reunida com o Ministério da Educação. Um dos responsáveis por esta Confederação, José Miguel Antunes, diz que são ainda muitas as dúvidas que continua a receber por parte dos encarregados de educação.
2: As datas de acesso têm a ver com a visualização das provas, têm a ver com as notas suspensas, que, em abono da verdade, também cada vez são menos, porque a informação que nos tem chegado por parte das famílias é que as notas têm vindo a ser apresentadas, mesmo as que aparecem com o famoso menos 3 ou como estando suspensas.
3: Têm sido corrigidas, é isso?
2: Têm sido corrigidas.
3: Essas situações.
2: Sim, essas situações têm sido corrigidas, muitas delas para as famílias não estarem à espera da fixação das pautas, têm sido corrigidas através do Inovar, que é a plataforma que é utilizada para a visualização das notas, que gera a plataforma recorrente de visualização de notas.
0: José Miguel Antunes, um dos responsáveis pela CONFAP, a Confederação que junta as associações de pais, que diz que continua a receber muitas dúvidas por parte dos encarregados de educação. Nos últimos dias têm sido registadas muitas falhas no processo e também atrasos, com o Ministério da Educação a explicar agora que ainda hoje as escolas vão ser informadas sobre os casos de exames com a palavra suspenso. Entretanto, a Provedoria de Justiça pediu explicações ao Ministério da Educação, precisamente sobre este processo da publicação das notas dos exames nacionais. A Provedoria de Justiça quer saber que medidas estão previstas para a segunda fase dos exames, que começa na próxima semana. A Provedoria diz que o processo decorreu de forma inédita e, por isso, é preciso acompanhar a situação de perto pelos problemas que estes atrasos podem causar aos alunos. No caso que envolve o ministro Luís Neves, o ministro da Administração Interna, o Chega ameaça cortar os entendimentos com o PSD se o governo mantiver Luís Neves como ministro. O partido de André Ventura enviou uma carta ao primeiro-ministro, diz que manter Luís Neves como ministro faz do governo um cúmplice criminoso e insiste que Luís Neves deve ser demitido. Se o ministro não sair, o Chega avisa que essa é uma decisão que vai comprometer os acordos e entendimentos daqui para a frente, entendimentos que têm sido possíveis, explica o Chega, com o PSD. Está a melhorar o acesso do público às praias de Grândola. É essa a conclusão da Ministra do Ambiente. Maria da Graça Carvalho visitou várias praias onde decorrem intervenções, obras para tornar as praias mais acessíveis. A Ministra esteve no terreno. Estão a ser feitas obras em várias praias de Grândola, nos acessos, também no estacionamento. A Ministra do Ambiente registra um trabalho positivo para tornar estas praias mais acessíveis.
4: Está tudo ou já pronto ou em construção para que haja aqui uma parte de estacionamento público, acessos e também apoio de praia, que também é público. Esta zona, nós queremos que ela tenha acesso público, é isso que estamos a fazer, mas temos que ter aqui também um equilíbrio com o ambiente e manter os valores ambientais que são tão preciosos nesta costa.
0: A Ministra do Ambiente na zona de Grândola, onde visitou várias praias que estão a ser alvo de intervenções para que se tornem efetivamente de acesso público. A Ministra do Ambiente lembra precisamente que as praias são públicas e devem ser feitos esforços para que assim continuem a ser.
4: As praias em Portugal são públicas, há parte de concessão, como está aqui, uma concessão, mas há uma praia toda que é... Todo o resto é público e tem que ter acesso público e tem que poder usar o apoio de praia, os sanitários, os nadadores salvadores têm que apoiar toda a gente.
0: A Ministra do Ambiente, nesta visita, cerca de um ano depois de ter sido feita uma fiscalização na zona de Grândola, que encontrou 10 praias com acessos condicionados por empreendimentos turísticos ou com barreiras físicas que impediam o acesso livre ao público. Agora, nesta visita, a Ministra do Ambiente registra um melhoramento desta situação. Diz que há melhorias que já são visíveis no terreno, no acesso a praias de Grândola. Em Almada, as reservas de águas estão a recuperar. As reservas chegaram hoje aos 40%, um número que pode significar menos horas de corte no abastecimento de água no concelho, é o que dizem os serviços municipais de água e saneamento. No futebol, no Mundial, França e Inglaterra jogam daqui a uma hora o terceiro lugar no Mundial de Futebol. O jogo começa às 10 da noite, hora de Portugal Continental, é em Miami, no Hard Rock Stadium, depois de terem falhado a presença na final. França e Inglaterra jogam agora pelo terceiro e quarto lugares da competição.
1: Edição de Rita Fernandes, simultâneo RTP Antena 1, RTP Antena 1 Açores, Madeira, Mundo e RTP África. 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Viva, passam 9 minutos das 9. Eu sou o Diamante José, vou ficar consigo ao longo das duas próximas horas aqui na RTP Antena 1.
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1: Os cuidados técnicos são de Cláudio Calado. Lá da música começamos com um italiano, chama-se Damiano David, aqui conta com a ajuda de Tyler e Nile Rodgers neste Talk to Me.

Talk to me, Tyler, Nile Rodgers e o italiano Damiano David na RTP Antena 1. Passam 13 minutos às 9. Temperatura gelar a esta hora. Estão 27 graus em Faro, 22 em Lisboa, 22 também em Coimbra e no Porto estão 20 graus.

0: Esta é a voz de Matilda que nos trouxe este tema, Meu Norte. E agora uma proposta para si. Trata-se de um disco com o carimbo RTP Antena 1. Do Cabo do Mundo é assim que se chama este disco, idealizado por Carlos César Mota e Fred Martins. O projeto, um tributo imigrante a Fausto, reúne músicos residentes em Portugal para revisitar o universo de Fausto Bordal Dias a partir de novas geografias musicais. Já está disponível só em formato digital. Recordo, tem o carimbo da RTP Antena 1. Vamos ouvir agora À Deriva Porto Rico, que é aqui apresentado, este tema é apresentado pelo Carlos César Mota, um dos mentores deste projeto, juntamente com Fred Martins.
1: A Deriva Porto Rico é mais um tema oriundo da trilogia lusitana Diáspora, gravado por Fausto no álbum Crônicas da Terra Ardente. Esse é o disco que eu particularmente mais gosto do Fausto. Na nossa releitura, usamos o chachado e o galope, dos ritmos do Nordeste brasileiro muito comuns nas festas populares do mês de junho e que possuem forte influência da música tradicional portuguesa. Destaco a interpretação de Lucas Gel e o acordeão de Pri Azevedo.
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0: Salvador Sobral e também os Duran Duran nesta noite Antena 1. Duran Duran, que vão estar em Portugal lá para o início de setembro, portanto, e provavelmente este Evil Woman fará parte do alinhamento do concerto que está programado para o início de setembro em Portugal. 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

0: Noite RTP Antena 1 com Rosália e Carminho, ainda Mini Cat, e agora também por cá passou Lenny Kravitz. Recordámos este I Belong to You. Mais música dentro de instantes.
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1: Cláudia Pascoal com este Puras Donzelas. Há pouco também por cá passou a cantora e compositora britânica Ray. E para os próximos minutos guardamos Guiali, ainda Ivandro e os Capitão Fausto. Estamos a 10 minutos das 10 da noite.

0: Os Capitão Fausto, antes das notícias às 10 da noite na RTP Antena 1. Há pouco ouvimos Gbi Ali com No Matter Where I Go e também Evandro, que nos trouxe o tema Olhar. Previsão do estado de tempo para amanhã, domingo, segundo o Instituto Português de Mar e da Atmosfera, pode contar com nebulosidade matinal no litoral norte e centro. Vento mais intenso junto à faixa costeira da região sul durante a tarde. Nos grupos central e oriental dos Açores são esperados aguaceiros fracos, especialmente a partir da tarde. Para a Madeira estão previstos períodos de céu muito nublado, apresentando-se em geral pouco nublado na vertente sul da ilha. Quanto a máximas, Faro, Évora e Bragança, 33 graus, previstos 32 para Castelo Branco e para Beja, para Porto Alegre, 31 graus, 30 para Setúbal, Santarém e Vila Real, para Viseu, 29 graus, para Lisboa, Coimbra, Braga, Leiria e Guarda, 28, amanhã são esperados 26 graus de máxima em Aveiro e também no Funchal, 24 previstos para o Porto e para Ponta Delgada, para Viana do Castelo, para Viana do Castelo, previstos 23 graus de máximo amanhã.
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0: Desta noite em Portugal Continental e na Madeira, são 9 horas nos Açores. Em destaque nesta edição:
2: as escolas vão ser informadas ainda hoje sobre os exames classificados como suspensos, é o que garante o Ministério da Educação. O Chega ameaça cortar disponibilidade para futuros entendimentos com o PSD, caso Luís Neves não seja demitido de Ministro da Administração Interna. No futebol, já se joga o França-Inglaterra no Mundial.
0: Notícias, edição da jornalista Rita Fernandes.
2: As escolas vão ser informadas ainda hoje sobre os exames classificados como suspensos. A garantia é dada pelo Ministério da Educação num comunicado. O Ministério esclarece que notas são estas. Os exames classificados com a palavra suspenso correspondem a exames com processos por concluir, com folhas em falta, por exemplo, e que foram classificados como suspensos para evitar erros que prejudicassem os alunos. São estas as explicações dadas há pouco pelo Ministério da Educação num comunicado enviado às redações. O Ministério garante que ainda hoje as escolas vão receber novidades e mais informações sobre as notas em suspenso. Pelo país há ainda muitos alunos com estas notas, com a classificação suspenso. Não se sabe ao certo quantos alunos estão nesta situação. O Ministério da Educação não adianta com um número sobre quantos alunos não sabem ainda as notas dos exames. A Antena 1 acaba de falar com uma dessas alunas, Mariana Antunes, da Escola Secundária Nuno Álvares, uma escola em Castelo Branco. Esta aluna traz o relato na primeira pessoa sobre as notas em suspenso, uma situação que também está a ser vivida por vários colegas da mesma escola.
3: O exame de literatura tinha as notas todas suspensas. Ontem, quando nós fomos consultar, não havia notas em nenhum aluno. E depois soube que houve também alguns casos de português e de matemática em que os alunos também não tinham as suas notas e que ainda agora não as têm. A literatura hoje de manhã já estavam lá as notas todas. Portanto, a escola esteve aberta desde as 9h30 até às 11h30 e nesse horário já estavam todas as notas de literatura afixadas. Em relação às outras, não há informações até agora. A escola abriu hoje da parte da noite, entre as 8 e as 9, mas ainda havia casos suspensos e agora sim, a escola só irá abrir na próxima segunda-feira.
2: Mariana Antunes, uma aluna de Castelo Branco da Escola Secundária Nuno Álvares, que acaba de falar com a Antena 1, com este relato que é comum a vários alunos pelo país, alunos que ainda têm as notas como suspenso. O Ministério da Educação deu mais informações há pouco, explicou que estas notas foram classificadas como suspensas por corresponderem a exames com folhas em falta, por exemplo, foram assim classificadas para evitar erros que prejudicassem os alunos. O Ministério que garante, então, que as escolas vão ser informadas ainda hoje sobre estes exames classificados como suspensos. Alunos nas escolas à noite significam também pais com muitas dúvidas e nervosismos. José Miguel Antunes, um dos responsáveis pela CONFAP, a confederação que junta as associações de pais, conta que são muitas as dúvidas que continua a receber por parte dos encarregados de educação.
4: As datas de acesso têm a ver com a visualização das provas, têm a ver com as notas suspensas, que, em abono da verdade, também cada vez são menos, porque a informação que nos tem chegado por parte das famílias é que as notas têm vindo a ser apresentadas, mesmo as que aparecem com o famoso menos 3 ou como estando suspensas.
5: Têm sido corrigidas, é isso?
4: Essas situações. Sim, essas situações têm sido corrigidas, muitas delas para as famílias não estarem à espera da fixação das pautas, têm sido corrigidas através do Inovar, que é a plataforma que é utilizada para a visualização das notas, que gera a plataforma recorrente de visualização de notas.
2: A CONFAP, a confederação que junta as associações de pais, continua a receber muitas dúvidas por parte dos encarregados da educação. É isso mesmo que explica José Miguel Antunes, um dos responsáveis pela CONFAP. No caso que envolve o ministro Luís Neves, o ministro da Administração Interna, o Chega ameaça cortar com os entendimentos com o PSD, caso o governo mantenha Luís Neves como ministro. É o que diz uma carta enviada pelo Chega ao primeiro-ministro. O Chega diz que manter Luís Neves como ministro da Administração Interna faz do governo um cúmplice criminoso e insiste que o ministro tem de ser demitido. Se o ministro não sair, o Chega avisa que essa é uma decisão que vai fazer o partido repensar a disponibilidade que tem tido até agora para acordos e entendimentos com o PSD. É o que escreve o partido numa carta enviada ao governo. Está a melhorar o acesso do público às praias de Grândola. É a conclusão da ministra do Ambiente, depois de visitar várias praias onde estão a decorrer obras para tornar as praias mais acessíveis. A ministra esteve no terreno a acompanhar estas melhorias que têm vindo a ser feitas ao longo do último ano na costa do Conselho de Grândola. A ministra do Ambiente diz que o trabalho está a ser positivo, um trabalho para tornar as praias mais acessíveis ao público.
6: Está tudo ou já pronto ou em construção para que haja aqui uma parte de estacionamento público, acessos e também apoio de praia, que também é público. Esta zona, nós queremos que ela tenha acesso público, é isso que estamos a fazer, mas temos que ter aqui também um equilíbrio com o ambiente e manter os valores ambientais que são tão preciosos nesta costa.
2: A ministra do Ambiente, que visitou várias praias no Conselho de Grândola, uma visita feita cerca de um ano depois de ter sido feita uma fiscalização que encontrou 10 praias com acessos condicionados por empreendimentos turísticos ou com barreiras físicas que impediam o acesso livre ao público. Ora, nesta visita, a ministra do Ambiente lembra que as praias são públicas e assim devem continuar.
6: As praias em Portugal são públicas, há parte de concessão, como está aqui, uma concessão, mas há uma praia toda que é... Todo o resto é público e tem que ter acesso público e tem que poder usar o apoio de praia, os sanitários, os nadadores salvadores têm que apoiar toda a gente.
2: A ministra do Ambiente numa visita a Grândola. Já está a ganhar Inglaterra no jogo com França no Mundial deste ano. Jogam-se esta hora 8 minutos. minutos deste jogo, uma luta pelo terceiro lugar do Mundial de Futebol. O jogo começou às 10 da noite, começou há pouco, joga-se em Miami. França e Inglaterra defrontam-se esta hora pelo terceiro e quarto lugar da competição. Esta hora, 8 minutos e meio de jogo, Inglaterra ganha por um golo frente à França.
0: Edição de Rita Fernandes, simultâneo RTP Antena 1, RTP Antena 1 Açores, Madeira, Mundo e RTP África. 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Muito boa noite, passam 9 minutos das 10, está com RTP Antena 1. Eu sou o Diamantino José, vou fazer-lhe companhia ainda ao longo da próxima hora.
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0: Os cuidados técnicos são de Cláudio Calado.

Os vizinhos, nesta noite, RTP Antena 1. Temperaturas do ar, nesta altura, estão 25 graus em Faro, 21 em Lisboa e em Coimbra, no Porto, estão 20.

0: Rodrigo Leão e Ana Vieira na RTP Antena 1. Para trás ficou também o tema Turn On Me dos Shins, de Shins. Mais música já a seguir.
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Sempre bom ouvir, pelo menos na minha opinião, Ted Swims. Foi o que fizemos nos últimos minutos com este tema The Door. E antes também por cá passou a Yolanda com... Olha para ela.

0: Os madeirenses Napa com Sortudo. São 10:30 da noite. Bom fim de semana.
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0: Ainda muito mais música para ouvirmos até perto das 11 da noite, até ouvirmos as notícias, atualizarmos toda a informação na RTP Antena 1. Vamos começar com o Estourange, esta sequência musical. Trazem-nos a Carta, o tema Carta. Depois há Olivia Dean, Virgem Suta, Taylor Swift, Beatriz Pessoa, Ney Matogrosso e Aretha Franklin.

José Afonso, revisitado por Inês apenas antes das notícias às 11 da noite na RTP Antena 1. 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

0: São 11 da noite em Portugal Continental e na Madeira, 10 horas nos Açores. Em destaque nesta edição.
1: O Governo garante que ainda hoje os alunos com notas suspensas vão saber as classificações através da plataforma online. O Ministério esteve reunido com diretores de escolas e associações de pais e garante que vai analisar todos os casos em que possa ter havido falhas. O Chega ameaça cortar a disponibilidade para futuros entendimentos com o PSD, caso Luís Neves não seja demitido de Ministro da Administração Interna. No Mundial de Futebol, a esta hora, a Inglaterra ganha o jogo frente à França.
0: Notícias, edição da jornalista Rita Fernandes.
1: As escolas vão ser informadas ainda hoje sobre os exames classificados como suspensos, é o que garante o Ministério da Educação. Num comunicado, o Ministério esclarece que as notas nomeadas como suspensas correspondem a exames com processos por concluir, com folhas em falta, por exemplo. São exames que foram classificados como suspensos para evitar erros que prejudiquem os alunos. Estas são explicações dadas esta noite pelo Ministério da Educação, que garante que ainda hoje as escolas vão receber novidades sobre as notas em suspenso. Garante também que vai analisar todos os casos em que possa ter havido falhas. A Confederação das Associações de Pais esteve reunida com o Ministério da Educação e garante que na próxima hora os alunos com notas suspensas vão saber as classificações na plataforma digital, é o que diz José Miguel Antunes, um dos responsáveis pela Confederação. É ele que garante à Antena 1 que durante a próxima hora vão ser conhecidas essas notas suspensas.
2: A informação que nós temos é que, mesmo as escolas estando fechadas, as notas vão ser divulgadas em plataformas digitais que já existem, como o Inovar, que são plataformas que já são recorrentemente utilizadas pelos pais e pelos alunos para visualizar as notas. Isto já não é nenhuma novidade. A única diferença é que, em vez de, se caso os diretores dos agrupamentos não consigam, por algum motivo, fixar fisicamente as notas, as mesmas vão ficar disponíveis em plataformas digitais, como também já estão.
1: José Miguel Antunes, um dos responsáveis pela CONFAP, a Confederação das Associações de Pais, ele que acaba de falar com a Antena 1. Ele esteve reunido com o Ministério da Educação durante este sábado e garante que na próxima hora vão ser conhecidas essas notas que até agora estão classificadas como suspensas. São exames que tinham processos em aberto, exames com folhas em falta, por exemplo. Foram também essas as explicações dadas pelo Ministério da Educação. Estas notas podem ser consultadas na plataforma digital. Entretanto, também um esclarecimento do EDUCA, o Instituto de Educação e Avaliação, um esclarecimento que chegou há poucos minutos à redação da Antena 1, explica também que estão validados os resultados das provas em falta. Essa validação aconteceu durante este sábado e as pautas completas estão prontas para serem enviadas às escolas. É isso que vai acontecer durante as próximas horas, ou seja, durante a próxima madrugada, é o que diz um comunicado do EDUCA. E por isso, estando prontas estas pautas completas, prontas para serem enviadas às escolas, as escolas podem então começar a fixar as pautas em papel a partir de amanhã, domingo. No caso que envolve o ministro Luís Neves, o Chega ameaça cortar com os entendimentos com o PSD se o governo mantiver Luís Neves como ministro. É este o pedido e a ameaça que está numa carta enviada pelo Chega ao primeiro-ministro. O Chega diz que manter Luís Neves como ministro da Administração Interna faz do governo um cúmplice criminoso e insiste que Luís Neves tem de abandonar o cargo de ministro da Administração Interna. Se o ministro não sair, o Chega avisa que essa decisão vai fazer com que o Chega repense a disponibilidade que tem tido até agora para fazer entendimentos com o PSD. É esta a mensagem que está numa carta enviada pelo Chega ao primeiro-ministro. Está a melhorar o acesso do público às praias de Grândola. É essa a conclusão da ministra do Ambiente. Ela visitou várias praias onde decorrem obras para tornar as praias mais acessíveis. Maria da Graça Carvalho fez essa visita e registra que o trabalho tem tido um desempenho positivo.
3: Está tudo ou já pronto ou em construção para que haja aqui uma parte de estacionamento público, acessos e também apoio de praia, que também é público. Esta zona, nós queremos que ela tenha acesso público, é isso que estamos a fazer, mas temos que ter aqui também um equilíbrio com o ambiente e manter os valores ambientais que são tão preciosos nesta costa.
1: Ministra do Ambiente, depois de ter visitado várias praias em Grândola, cerca de um ano depois de uma fiscalização que encontrou 10 praias com acessos condicionados por empreendimentos turísticos ou com barreiras físicas que impediam o acesso livre ao público. No Mundial de Futebol, Inglaterra ganha a esta hora por 4-0 frente à França, num jogo que decide o terceiro e o quarto lugar da competição. Golos de Inglaterra aos 3 minutos, depois aos 18 e aos 37, também um golo aos 45+1, o jogo que se prepara para entrar na segunda parte.
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Boa noite. O grande poeta sul-africano Brighton Breitenbach, falecido em 2024, escreveu um poema antes da palavra que é quase uma despedida. Nesta Hora das Cigarras, vamos ler estes versos, muito livremente traduzidos para a nossa língua, aos quais juntámos canções de Nibs van der Spuy, Guito Baloi, Guy Buttery, a orquestra Baobab, Ali Farka Touré, num histórico dueto com Ray Cooder, os Bembeia Jazz, Sekou Keita e Inma La Carbonera, Diabel Sissoko e Raymond Goose, e a encerrar, Balaké Sissoko na boa companhia de Derek Ripper.

Quanto mais velho te tornas, mais silencioso ficas. Lá fora, na luz da manhã, com o sol pousado sobre o ombro direito, lês um livro. A sabedoria de todas as incertezas. Oh, a sombra densa da palavra.

Pelos céus, um balão de ar quente, rosado, deriva, como uma furtiva língua de fogo, em direção às montanhas. Tu não escutas nada. Mais tarde virão as cigarras, murmurando, cozendo e rematando os silêncios do calor com as sombras.

estampido da espingarda do caçador ecoa na colina da raposa, do facuchero, da rã e do coelho. Tão rápido que a morte salta com o grito mudo da angústia da vida aceso nos olhos e logo apagado. Agora inclinas o ouvido. O mundo já não gira em torno da longa dança da vida, com a criança, com o coro das palavras, com o velho cão vigiando paciente o quintal, até que amadureças o bastante para ser devorado. Tudo maravilhoso, branco e misericordioso, de se perder um dia.

escuta. Há um pequeno pássaro, algures, entre a tarambola coroada e a codorniz, que ao cair da noite dispara voando até 2000 metros no ar, contra o céu fechado, para pairar e perder-se e cintilar, e bater asas rumo à noite sobre o vento, pois as suas pernas são frágeis demais para dormir na terra, e às vezes nunca regressa. Também eu não compreendo.

Esta noite, com a lua encostada à encosta da escuridão, uma face de pedra fria, contemplas o espelho das eternidades incertas e vês o lençol de estrelas, um alforje do dia, o rictus do velho louco das palavras.

Deslizas então pelas cinzas da eternidade, pelo ruído canino da negrura, para tocar com os lábios a quietude mentira do olho do nada, como uma oração anterior às palavras, dirigida à mais pura

Nesta Hora das Cigarras, juntamos aos versos de Brighton Breitenbach a música de Nibs van der Spuy, Gito Baloy, Guy Buttery, a Orquestra Baobab, Ali Farka Touré, Ray Kuda, os Bembeia Jazz, Sekou Keita, com Inmar La Carbonera, e de Abel Sissoko, com Raymond Goose. Temos ainda tempo de escutar Balaké Sissoko na companhia de Derek Gripper. Este programa foi realizado por José Eduardo Agualusa, sonorizado por Isabel Leonor e dito por Paulo Rocha. Boa noite, África.

0: 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Meia-noite em Portugal continental e na Madeira, são 11 horas nos Açores. Em destaque nesta edição.
1: Estão avaliados todos os exames. As pautas completas dos exames nacionais vão chegar às escolas durante a madrugada. As notas vão também ser publicadas online. O Chega ameaça cortar a disponibilidade para futuros entendimentos com o PSD. Numa carta enviada ao Primeiro-Ministro, o Chega pede a demissão do Ministro da Administração Interna. Não param de chover os golos no França-Inglaterra. Já foram marcados 6 golos por Inglaterra. É a equipa que vence a esta hora.
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1: As escolas vão receber nas próximas horas as pautas completas com as notas em falta. Pautas que podem ser afixadas a partir deste domingo. Esta é a garantia dada há poucos minutos pelo Educa, o instituto que tem a plataforma informática em que são registadas e validadas as notas dos exames nacionais. O instituto diz que está concluída a validação de todas as provas suspensas. Essa validação foi concluída ao longo deste sábado. As pautas completas estão prontas e vão ser enviadas esta madrugada para as escolas. Podem, sim, ser afixadas a partir deste domingo. As escolas vão receber essas pautas completas com as notas em falta. A maior preocupação era, até agora, com os exames classificados com notas suspensas ou com um código -3, um código que o Educa, o instituto que tem a plataforma informática em que são registados os exames, esclarece também agora que é um código que equivale a uma prova suspensa. Essas pautas estão completas, vão ser enviadas esta madrugada para as escolas. As notas podem também ser publicadas online, é o que explica a Confederação das Associações de Pais. Um dos responsáveis, José Miguel Antunes,

0: Nunes esteve reunido este sábado com o Ministro da Educação e garante que os alunos vão saber as notas antes de segunda-feira.
1: A informação que nós temos é que, mesmo as escolas estando fechadas, as notas vão ser divulgadas em plataformas digitais que já existem, como o Inovar, que são plataformas que já são recorrentemente utilizadas pelos pais e pelos alunos para visualizar as notas. Isto já não é nenhuma novidade, a única diferença é que, em vez de, se caso os diretores dos agrupamentos não consigam, por algum motivo, fixar fisicamente as notas, as mesmas vão ficar disponíveis em plataformas digitais, como também já estão.
0: José Miguel Antunes, um dos responsáveis pela CONFAP, a Confederação das Associações de Pais, que nos explica que as notas vão ser publicadas online. A partir de amanhã, as pautas completas podem também começar a ser afixadas nas escolas. Agora, pautas com todas as notas. É isso que promete o Educa, a plataforma informática, o instituto que tem a plataforma informática em que são registadas e validadas as notas dos exames nacionais. A Provedoria de Justiça já pediu explicações ao Ministério da Educação sobre a forma como decorreu a publicação das notas. Quer também saber que medidas estão previstas para a segunda fase dos exames nacionais, segunda fase que começa na próxima semana. A Provedoria de Justiça entende que a forma como este processo decorreu é inédita. E por isso é preciso acompanhar de perto e também pedir explicações ao Ministério da Educação pelos problemas que os atrasos e as falhas podem causar aos alunos, é o que diz a Provedoria de Justiça num comunicado. O Chega enviou uma carta ao Primeiro-Ministro, neste caso o que envolve o Ministro da Administração Interna, Luís Neves. O Chega diz que manter Luís Neves como Ministro da Administração Interna faz do Governo um cúmplice criminoso e insiste nesta carta que é preciso demitir Luís Neves. Se o ministro não sair, o Chega avisa que essa decisão vai comprometer a disponibilidade do Chega para futuros entendimentos com o PSD. Terminou o Inglaterra-França, jogo do Mundial de Futebol, 6-4 foi uma chuva de golos neste jogo. Ganha a Inglaterra com 6 golos. Era um jogo que decidia o terceiro e o quarto lugar da competição. Inglaterra 6, França 4 neste jogo do Mundial de Futebol. O Sporting de Braga empatou 2-2 com o Celta de Vigo no jogo de apresentação da época. O Celta de Vigo marcou o primeiro golo do jogo e fechou o empate. Já no tempo de compensação, golo do empate aos 90 mais 3, um empate entre Sporting de Braga com o Celta de Vigo. Foi o jogo de apresentação da época.
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Autoestima recuperada depois do especial televisivo de 1968, um dos melhores álbuns de sempre de Elvis Presley. Sessões em janeiro de 1969 no American Sound Studio em Memphis. From Elvis in Memphis, Wearing That Love Don't Look. Primeiros sons desta viagem de costa a costa com outra das faixas do álbum, mais um clássico, I'm Moving On. Pedro Costa nas próximas 2 horas aqui na Antena 1, bem-vindos.

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Uma das versões que Bob Dylan mais gostou de ver cantada na voz de outro, e que outro, Elvis Presley, 1966, em Nashville, Tomorrow is a Long Time, para as sessões do seu álbum gospel How Great Thou Art, e atrás em versão Soul Country, I'm Moving On, um tema que Hank Snow popularizou na década de 50. Continuamos com Dylan, por outra voz. George Harrison, All Things Must Pass.

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Viagens de costa a costa na Antena 1, coleção Verão 026, o primeiro ex-Beatle na altura a chegar com uma canção, a número 1, quer na tabela britânica, quer na tabela norte-americana. Inverno 1970-71, My Sweet Lord e outra das marcas indeláveis do triplo álbum All Things Must Pass, If Not For You, o original de Bob Dylan.

tal como há pouco com George Harrison, no inverno 70-71, no original, sexto álbum dos Creedence Clearwater Revival, sexto álbum Pendulum, Have You Ever Seen the Rain, o autor da canção Eterno John Fogerty com os filhos, regravando para o álbum do ano passado Legacy, mas há mais. Este Loaded de 69 do terceiro álbum Green River, CCR por John Fogerty.

John Fogerty regravando parte do seu catálogo com os Creedence Clearwater Revival, com os seus filhos e também algumas canções do seu percurso a solo. Álbum Legacy do ano passado, recriando Lodi, do álbum do CCR, Green River de 1969, o terceiro, foi lado B do single lançado em abril desse ano. No lado A estava esta canção eterna.

Subtítulo para este Legacy de John Foggett, uma celebração, uma reclamação, um novo capítulo na sua vida, reclamação dos direitos de autor perdidos durante anos e que finalmente viu reconquistados, e daí fazer as pazes com o seu passado musical. Bad Moon Rising, a única canção dos Creedence a chegar à liderança da tabela Billboard norte-americana, tabela de singles já no final do verão de 1969. O single tinha sido editado em abril desse mesmo ano. Viagens de costa a costa, fins de semana da Antena 1, entre a meia-noite e as duas, de sábado para domingo, com o Pedro Costa deste lado, agora para o outro lado do Atlântico, com o original de John Lee Hooker, pelos britânicos The Animals. The Animals em 64, Dimples.

John Steele, bateria, Chas Chandler no baixo, Hilton Valentine na guitarra, Alan Price nos teclados e o eterno Eric Burden nos vocais. Animals com dois clássicos de John Lee Hooker, Dimples, primeiro um clássico de 1956, e também Boom Boom, de 1961, dois temas que vinham incluídos no primeiro álbum dos The Animals, de 1964. É nesse 6-4 que continuamos, Van Morrison e os Damn.

Voltamos às pistas do blues com um original de Big Joe Williams, Baby Please Don't Go, um clássico que Muddy Waters também popularizou, a versão dos The Animals em 1964, que tinha no lado B uma canção que chegou a ter ainda maior sucesso, Gloria, escrita por Van Morrison.

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0: 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Uma hora no continente e na Madeira. Meia-noite nos Açores. Edição da jornalista Rita Fernandes.
1: A partir desta madrugada deixa de haver notas suspensas nos exames nacionais. As pautas estão completas e começam a chegar às escolas esta madrugada. É o que garante o Educa, o instituto responsável pela plataforma informática em que são registadas e validadas as notas dos exames nacionais. As escolas vão receber nas próximas horas as pautas completas, com as notas que estavam em falta, nomeadamente as notas e os exames classificados como suspensos, e por isso, tecnicamente, as pautas podem começar a ser afixadas a partir deste domingo. O Educa, o Instituto responsável pela plataforma informática que tem os exames e as notas, diz que ficou concluída este sábado a validação de todas as provas que estavam suspensas. As notas podem também ser publicadas online, é o que explica a Confederação das Associações de Pais. Um dos responsáveis, José Miguel Antunes, esteve reunido este sábado com o Ministro da Educação e garante que os alunos vão saber as notas antes de segunda-feira.
2: A informação que nós temos é que, mesmo as escolas estando fechadas, as notas vão ser divulgadas em plataformas digitais que já existem, como o Inovar, que são plataformas que já são recorrentemente utilizadas pelos pais e pelos alunos para visualizar as notas. Isto já não é nenhuma novidade. A única diferença é que, em vez de, se caso os diretores dos agrupamentos não consigam, por algum motivo, fixar fisicamente as notas, as mesmas vão ficar disponíveis em plataformas digitais, como também já estão.
1: As notas de que muitos alunos e pais estão à espera são as notas dos exames classificados como suspensos ou até que apareceram nas pautas com um código -3, que significa também que é uma prova suspensa. Esse mesmo esclarecimento foi feito pelo Educa, o instituto responsável pela plataforma informática em que são registadas as notas dos exames nacionais. Há, por isso, muitas dúvidas também por parte dos pais, dos alunos, e por isso José Miguel Antunes, um dos responsáveis pela CONFAP, Confederação das Associações de Pais, faz um pedido, pede aos encarregados de educação que reportem à CONFAP todas as dúvidas e problemas que queiram que sejam resolvidos.
2: Aquilo que pedimos é que qualquer situação anómala, e já fizemos isto junto das nossas mais de 2.100 associadas, é que situações anómalas nos sejam reportadas para que possamos fazer uma lista nominal de todas as situações para que as mesmas cheguem ao Ministério. Porque não vale a pena dizer que está tudo mal, é preciso depois concretizar efetivamente o que está mal, para que